0: que vai viajar. Mas tem muitas famílias, né, com crianças como a Liz, que ficam naquela expectativa para esse período de descanso no meio do ano, mas que não tem essa possibilidade. Dá para usar a criatividade, Roseli, e aproveitar muito em casa também, ou na casa dos avós, dos parentes, dos amigos?
1: Como você falou, Thaís, a rede de apoio é fundamental. E olha, uma criança em férias, em casa, com a mãe ou o pai, dá trabalho. Mas duas, três, quatro, cinco crianças juntas dão menos trabalho para o adulto. Por quê, né? Porque aí eles inventam, eles criam. Não é preciso que a mãe ou o pai ou os dois estejam construindo ideias para que eles apenas executem. Não, eles inventam. Basta, assim, preparar um bom lanche, ou oferecer os alimentos para que eles preparem o lanche. Dá para fazer muita coisa em casa. Ou na casa dos amigos também, né? As mães poderiam se reunir e fazer um rodízio. Cada dia da semana, as crianças ficam na casa de uma. Olha, dão menos trabalho quando eles estão em grupo.
0: Vamos ouvir agora a Cassiana Santos, que fala exatamente sobre esse ponto da diversão sem viajar. Vamos acompanhar.
2: Eu nem sempre consigo conciliar as minhas férias com as férias de julho, com as férias escolares do meu filho Lucas, de 11 anos. Então, eu costumo dizer que aqui em casa é uma verdadeira operação logística, uma missão, né? Para poder conciliar as férias dele com a nossa rotina de trabalho, que é intensa. Então, no final do expediente, eu tento pegar um cinema, como ele faz o futebol, tem a escolinha de futebol, tentar conciliar da melhor forma, que é quase que impossível, né, a nossa rotina com as férias escolares dele.
0: Camila, você tem três filhos, né? A Valen, o Joca e o Dudu. Eu imagino que quando não tem uma viagem, né, no feriado prolongado ou nas férias, precisa também de muita criatividade e sensibilidade também, né? Porque como são três filhos, cada um tem uma personalidade, então um gosta de sair mais, outro gosta de ficar mais em casa. Como é que você dá conta disso?
3: É uma loucura, né? Eu até brinco que não é que eu dou conta, eu consigo equilibrar. É, até nessas férias mesmo, a gente vai viajar, mas a gente mora em Orlando, então agora são as férias longas, a gente tem 3 meses de férias e a gente vai viajar 3 semanas, o resto é em casa, inclusive já está acontecendo. E eu não posso concordar mais, assim, com a Roseli, porque essa questão de ter mais amigos em casa é o que me salva. Ontem mesmo estavam 6 crianças aqui brincando o dia inteiro e é uma outra demanda. Eu acho que o que mais ajuda é trazer, mais do que em qualquer situação de viagem, essa leveza. Então, calma, agora não é o momento que a minha casa vai estar organizada, agora não é o momento que eu vou conseguir colocar meus filhos na cama na hora certa, a alimentação certa. É assim, é leve. E quanto mais dentro de casa, para mim, melhor, assim. Então, eu quero trazer mesmo os amigos para, conforme eles forem crescendo, adolescentes, eles continuarem vindo para cá, continuarem por perto. Mas essa leveza, acho que é a chave do sucesso, assim, porque senão a gente enlouquece.
0: Esse é um ponto, né, Roseli, bacana da gente trazer aqui, que eu gostei muito da fala da Camila, porque a gente fica se colocando como grande culpado, né? Ou se pressionando, porque, olha, eu não consegui viajar, eu não tenho espaço na agenda, ou eu não tenho grana mesmo para viajar com os meus filhos, para que ele viaje sozinho. E aí você fica gerando uma tensão constante e aí acaba descontando isso muitas vezes nesse filho. Nesse momento, é entender o que é possível e tentar, dentro desse possível, fazer o melhor que dá, né?
1: Isso, é isso mesmo, Thaís. É o nosso bordão, né? Equilíbrio. Às vezes dá para viajar, às vezes não dá para viajar. Às vezes dá até para viajar, mas não para o local que era tão desejado. Precisa ser mais perto. E às vezes as férias são só das crianças, como a gente ouviu, né? Então é preciso entender que... vamos combinar o seguinte. Sem culpa, mas com responsabilidade. Apenas isso. Nós temos que ter a responsabilidade de ajudar os filhos a curtirem as férias. E vamos lembrar uma coisa, Thaís. A vida familiar durante as férias é a verdadeira vida familiar, porque não tem ninguém de fora determinando horários, nada disso. Então, essa é a verdadeira vida que a família poderia viver se não tivesse compromissos. Cada família vai fazer o seu horário. É diferente do horário regular, quando tem aulas, pode ser diferente. Depois, tem nova adaptação no retorno às aulas.
0: E tá tudo bem, né? Isso que é importante da gente trazer. Agora a gente tem a palavra também por aqui da Adriana Bispo, que é mãe da Laura.
4: Aqui na minha casa, essa dinâmica funciona diferente, porque nós temos uma criança atípica, uma criança autista, e os autistas, eles não tiram férias. Eles continuam fazendo a terapia normalmente, né? Mas aí a gente sempre tenta colocar alguma atividade diferente, né? Para que eles não sintam esse tempo direto, né? Que eles também possam ter esse momento de lazer, mas continuam as terapias normalmente.
0: E é esse ponto, né, Roseli? Às vezes você não vai ter aquele grande tempo, uma grande viagem, mas pequenos momentos de descontração, de diversão, um cinema, um passeio na pracinha, né? Para às vezes uma família que não tem essa oportunidade, uma ida ao parque, isso faz toda a diferença.
1: Olha, o que marcam as férias, a gente ouviu até uma garota aí falar, né? É o convívio com a família. Então isso pode acontecer de maneira muito simples. Vou usar o seu exemplo, uma ida à praça. Durante o período escolar, tem todos os compromissos das terapias, por exemplo, e mais o período da escola. Quando está sem essa responsabilidade do horário de ir para a escola, aquele horário pode ser aproveitado para pequenos passeios possíveis ali por perto de casa, a descobrir ali, né, o meio ambiente que cerca a residência da família. Olha, vale muito a pena pela interação que o adulto tem com a criança nesse momento. E isso marca o período de férias.
0: Camila, criatividade também é importante, porque você tem filhos com idades próximas, mas que já geram, por exemplo, alguns conflitos, como a gente falou aqui durante a viagem, mas em casa também o dia todo, né? 7 e 11, eu tenho a Luísa que tem 13 e o Bento com 9. E ela já se acha adolescente, assim, maior, não quer mais brincar com ele, ele quer interagir com ela, gera aquele conflito. É importante também um jogo de cintura para lidar nesse período das férias com os filhos em casa?
3: Ai, com certeza. Aliás, eu acho que esse é o ponto mais difícil, assim, né? Porque é um tal de se provocar, de brigar por tudo e por nada, por besteira. Então, sim, eu acho que a gente tem que ter jogo de cintura, acho que tem que ter uma conversa muito aberta. Esses dias eu falei pra eles, vocês entendem que é uma escolha? A gente poderia estar vivendo em paz e feliz ou a gente poderia estar vivendo sempre brigando? O que vocês escolhem? Então, eu acho que sim, a gente tem que ter criatividade e ouvir, entender, né? Tentar não tomar um lado ou um outro. E, de novo, a leveza tira a carga, né? De isso é minha responsabilidade, por que meus filhos brigam tanto? O que tá acontecendo de errado? Não tá acontecendo, tá na caixa, todo mundo tá igual. Tá todo mundo meio maluco com as brigas. E é isso, acho que faz parte, né, da convivência entre eles.
0: Agora, Roseli, eu vou convocar aqui aquela rede de apoio que a gente já mencionou, mas tem uma rede de apoio que ela é muito importante nessa época e pode fazer muita diferença, né? São os avós, por exemplo. Para aquelas famílias que têm a oportunidade, os avós, os tios, os padrinhos, que são ali muito, muito próximos dessas crianças, eles podem, né, ser esse ponto de baixar a pressão também, quando a coisa vai tomando ali, ai, não, já estamos em casa há muito tempo, dá um passeio com o avô, dividir as brincadeiras da infância dos avós, né? Porque aí é um tipo de brincadeira completamente diferente. Isso também é muito legal, né?
1: Nossa, é assim que as tradições familiares passam de uma geração para outra. Eu acho lindo esse momento em que os avós curtem os netos, seja num passeio, seja num dia ou no final de semana na casa dos avós. Olha, mudam os costumes, muda a alimentação, as histórias contadas são bem diferentes. E muitas crianças ficam tentando assim fazer a imagem das histórias que os seus avós contam de quando seus pais eram crianças. Porque para eles é difícil entender, né? Nossa, esse meu pai, essa minha mãe, eles já foram crianças como eu sou agora. Então é muito legal esse apoio. E um parêntese para os pais, deixa os avós mimarem, porque as crianças sabem que isso é com os avós, com os pais é diferente.
0: Agora, Roseli, para fechar essa conversa por aqui, é bacana a gente trazer também opções para esses pais, para essas famílias, né? Há muitas bibliotecas públicas, há aquele círculo, né, também da escola, que tem a biblioteca, que você já pode pegar um livro emprestado antes do período das férias para poder ler nesse intervalo das aulas. A troca de livros é muito legal e eu sei que você vai trazer uma dica exatamente nesse sentido.
1: Eu trouxe uma dica, Thaís, de livros, né? Mas aí eu fiquei pensando em fazer um programa composto na família, que pode ter, assim, crianças de várias idades, adolescente. Eu pensei em eles fazerem, assim, uma pesquisa a respeito do Mágico de Oz. Nós temos várias leituras e releituras do Mágico de Oz em livro. E nós temos muitas filmagens, a primeira e depois muitas outras, a respeito da mesma história, o Mágico de Oz. Seria bem interessante fazer uma pesquisa usando só esse tema, né? O Mágico de Oz. Isso abre a criatividade. Olha, eles podem fazer fantasias, eles podem fazer um sumário, né, filmado, eles podem dramatizar a história, eles podem fazer pequenos vídeos, adolescente adora fazer isso. Então, é usar esse tipo de criatividade, pegar uma obra e abrir tudo o que há a respeito daquela obra única.
0: Tá aí a dica da Roseli, já anotei por aqui e a gente vai levar isso adiante, Roseli. Lá em casa, a onda do momento são os animes, mas também agora o Michael Jackson, por causa da biografia. O Bento falou que agora vai fazer cosplay do Michael Jackson. Vou mandar um vídeo depois para vocês verem como é que ficou esse cosplay. Quero agradecer aos nossos ouvintes aqui pela participação no programa Seus Filhos, especial sobre férias. As férias de meio de ano estão chegando e a gente te convida sempre a participar conosco, a ajudar, né, essa é a função do nosso programa nesse planejamento. Ficou com alguma dúvida? Quer mandar para a gente? Nosso e-mail é seusfilhos@bandnewsfm.com.br. Você pode nos acionar nas redes sociais, @RoseliSaião, Roseli com Y, Saião também, ou @ThaísBDias, Thaís com H. Lembrando que fica sempre esse canal de comunicação. 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Fica a minha dica aqui, principalmente para você que está pensando em viajar com os filhos, passa no perfil da Camila Amaral, que foi a nossa convidada desse programa especial de hoje. Mala de Mãe é muito bacana, tem muitas informações práticas mesmo para o dia a dia, para quem está pensando em viajar. E você viaja simplesmente sem sair de casa também, dando uma passada lá no perfil da Camila, a quem eu agradeço pela participação hoje por aqui. Camila, um beijo grande para você.
3: Um beijo, muito obrigada. Que delícia de conversa.
0: E olha, eu quero agradecer ainda, né, a produção da Beatriz Andrade, também a operação aqui do nosso estúdio hoje do Rafael Henrique e a sonorização do José Antônio de Araújo. Um beijo especial para os nossos ouvintes e, lógico, meu carinho, meu abraço apertado para minha companheira de todos os dias por aqui no programa Seus Filhos, Roseli Saião. Um beijo para você, Roseli.
1: Beijo, Thaís. Como sempre, é adorável essa conversa. Obrigada, Camila. Foi uma delícia conversar com você. E muito carinho para os nossos ouvintes.
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6: Hora de conversar com Mônica Bergamo e a Mônica tem a resposta. Será que tem? A pergunta de milhões.
7: Não.
6: Jax Wagner, fica ou sai da liderança do governo, Mônica? Aqui a gente vai falar de Jax Wagner. Fazer o quê, né?
7: É
6: o que temos.
7: Isso, Megali. É isso aí. Quer dizer, o líder do governo no Senado resistia até a noite de ontem, o Megali, entregar um pedido de saída da função e seguia também sob uma pressão forte para deixar o cargo. Né? Ele deve conversar com o Lula ainda nessa semana e, salvo alguma mudança de rumo de última hora, só depois dessa conversa ele vai bater o martelo sobre se fica ou não na função. E como é que as coisas evoluíram, Megali? Segue o sentimento entre os candidatos ao governo, candidatos a deputado, de que sim, a permanência dele tira da campanha o discurso de que o escândalo do caso Master é coisa do governo do Jair Bolsonaro. Por outro lado, Megali, muitos deles não consideram que isso pode fazer o Lula cair nas pesquisas e o Flávio subir, porque o Flávio estaria numa situação pior, né? Tem áudios dele pedindo dinheiro para o ex-banqueiro Daniel Vorcaro, por exemplo. E também porque A melhora do Lula nas pesquisas, e ela vem sendo, vai subindo ponto a ponto, a avaliação positiva contra a negativa do governo, ela está lenta, mas está constante. Então há uma avaliação de que essa melhora nas pesquisas, a essa melhora nas pesquisas é acreditada especialmente ao fato de a avaliação do governo estar melhorando. Então, e ela está melhorando pelas diversas medidas que colocam mais dinheiro nas mãos dos eleitores. Então, não contaria muito a coisa do escândalo do Master. O escândalo iguala a todos, né? O que contaria de verdade seria essa melhora na avaliação. Agora, qual é o argumento que está sendo usado para que o Jacques Wagner saia da função? É o de que enquanto ele se mantiver no cargo, o desgaste vai seguir. Ele vai seguir no foco da imprensa, vai seguir no foco dos adversários. E que, portanto, sair seria melhor para ele mesmo, para tocar campanha na Bahia, sem esses canhões voltados permanentemente para ele. O Jacques Wagner foi ao Supremo ontem para se defender, pedir anulação das apurações. Muitos julgam que foi um erro, porque ele objetivamente pode perder no Supremo, né? Muitos duvidam que o André Mendonça, por exemplo, vai suspender essa investigação porque ele fez essa petição, né? Então, ele perder no Supremo aumenta o desgaste. Então, melhor seria ele ter pedido um inquérito para apurar vazamentos, se defender em outra esfera e sair para se dedicar à própria campanha. Mesmo porque, né, Megali, no segundo semestre o Senado mal vai funcionar. Então, ter ou não um líder do governo no Senado não vai fazer muita diferença, vai todo mundo para a campanha. Mas é isso, Megali. Então, ele deve conversar com o Lula não quer tirá-lo, não quer chegar e forçar ele a sair, preferia que ele pedisse para sair. E essa conversa vai definir se o Lula convence ele a fazer esse pedido ou não, né? Se ele é que convence o Lula a deixá-lo nesse cargo como ele estava querendo até ontem à noite, pelo menos. Então segue esse desgaste aí, essa ferida aberta, Jacques Wagner ainda na liderança do governo, a não ser que hoje de manhã ele tenha mudado de ideia e a gente não esteja sabendo, mas era o que estava desenhado até ontem, tarde da noite.
6: Mônica, e entre nós, historicamente o brasileiro é tolerante à corrupção. A gente posa como indignado, não aceitamos corrupção, mas se a vida da população estiver melhorando, em geral, não é a corrupção que decide eleições. O Lula se reelegeu no meio do escândalo do Mensalão. O Fernando Henrique reelegeu-se depois do escândalo de compra de votos pela própria reeleição. O governo Bolsonaro teve, cara, dezenas de escândalos, o das joias, o das bíblias do ministério, um dólar para cada vacina comprada, que só não se concretizou porque a imprensa estava vigilante, as rachadinhas, cara, teve tudo, e o eleitor do Bolsonaro continuou fiel ao Bolsonaro. A exceção talvez seja o Petrolão, que realmente foi um baque, né, naquele ano, em 2018, mas o Brasil estava numa recessão. Né? O Brasil não tivesse numa recessão, se o Brasil tivesse crescendo, voando, talvez o impacto não tivesse sido o mesmo.
7: Então, talvez não tivesse tido nem impeachment, né?
6: Talvez não tivesse tido nem impeachment, né? Mas estávamos numa recessão, estávamos com um problema econômico seríssimo. Não estando, a verdade é que a população tolera. Mas você está dizendo que tem que ser assim? Não, estou dizendo como é. Eu não acho que ninguém deveria ser tolerante em nenhum milímetro com corrupção, mas o fato é que geralmente não é isso que decide eleições. Mônica Bergamo volta com outros assuntos sempre exclusivos. Amanhã a gente prepara um café irlandês.
7: Toma uma caipirinha.
6: Uma caipirinha.
0: Amanhã vai estar esse clima desde cedinho.
6: Amanhã é jogo,
0: claro,
6: do Brasil. Amanhã pode.
7: Aqui com uma caipirinha.
0: Amanhã pode.
6: Amanhã pode. Mônica, bom trabalho. Até.
7: Até amanhã.
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6: Hora de conversar com Carlos Andreasa, o presidente do STF, é quem vai decidir quem é que fica com o pedido para investigar o financiamento do filme que conta a história de Jair Bolsonaro. O que dá para a gente tirar desse assunto, Andreasa?
8: É extremamente importante, Luiz Megali. É aquela notícia crime do PT, que tem como tese a ideia de que o dinheiro de Vorcaro, supostamente para o filme Dark Horse, teria na prática financiado a manutenção de Eduardo Bolsonaro nos Estados Unidos e, portanto, financiado a coação no curso do processo. Aquele julgamento que estava sobre a matéria, que estava sobre relatoria de Alexandre de Moraes, e nesse caso seria a relatoria de Alexandre de Moraes. Alexandre de Moraes pediu manifestação do Ministério Público Federal, que se manifestou sugerindo, pedindo que o caso fosse para André Mendonça, e faz todo sentido que seja, e a parte qualquer suspeição relativamente a Alexandre de Moraes. Ele não poderia ser julgador de qualquer matéria que trate de Master e de Daniel Vorcaro, sem dúvida nenhuma. Mas a parte disso, o fato é que o caso tem a ver com Compliance Zero, com Vorcaro, com Master. A relatoria me parece naturalmente por prevenção de André Mendonça. Alexandre de Moraes, diante da manifestação do Ministério Público Federal, pediu para Fachin decidir. O Fachin pode decidir, inclusive, por fazer um novo sorteio e uma livre distribuição. Mas a tendência é que seja André Mendonça, sob essa lógica, o relator. E aí é o ponto-chave da questão. Com isso, com essa definição, a partir desse momento, estão postas as condições, feita a mesa, para que finalmente seja investigado no Supremo Tribunal Federal a relação de Flávio Bolsonaro com Daniel Vorcaro em função desse filme e o trânsito dos dinheiros. Então, essa notícia, toda essa notícia com muita espuma, o que dela importa, tem uma notícia também de certa fraqueza de Alexandre de Moraes aí. Porque em outros tempos, ele mataria no peito e tentaria ficar com o processo sob os seus inquéritos xandônicos infinitos onipresentes. Porque ele está muito exposto, porque está exposta a sua relação com o Daniel Vorcaro, digamos que é um recuo, uma exposição de fraqueza de Xandão. Essa é uma notícia, mas a mais importante é essa. Com a definição de Edson Fachin sobre quem será o relator, estarão postas as condições para que finalmente esse caso seja investigado. O trânsito desses dinheiros, o dinheiro via uma fachada aqui de Vorcaro no Brasil, uma empresa que serviu a esse papel, para aquele fundo Heaven Gate do advogado muito próximo a Eduardo Bolsonaro, e que fim levou esse dinheiro, as coisas que precisam ser investigadas, elucidadas. Tem um desafio grande para André Mendonça, em função da sua relação histórica com os Bolsonaro, ele é indicado de Jair Bolsonaro, e nesse caso é uma investigação sobre Flávio Bolsonaro. Então é relatoria de André Mendonça em xeque, porque a todo tempo será questionada a sua condição, a sua isenção para tratar desse caso. E com isso, a investigação prosperando, nós teremos, eu diria assim, dos casos que nós conhecemos, tudo sendo investigado. Se começar essa investigação agora, não tem tudo para começar, tem que começar. Tudo sendo investigado em matéria de homens públicos e suas relações com Daniel Vorcaro, menos uma parte, aquela da relação dos ministros do Supremo com Daniel Vorcaro. Essa investigação não existe e não existirá. Luiz Megali.
6: É isso. Andreas, aí na vitrolinha.
8: Um clássico, Resignação, Samba Lá da Serrinha, do Glorioso Império Serrano, Ivone Lara e Tio Hélio. Tem uma gravação linda do Fundo de Quintal, no segundo disco do Fundo de Quintal. Hoje a gente vai na versão da própria Dona Ivone Lara, que é uma obra-prima. Um beijo, meus amores.

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1: Hora de conversar com Juliana Rosa, temos em mãos a ata do Copom. Explicando, né, a queda de 0,25 ponto na semana passada e projetando o futuro. Diga lá, Ju.
2: Olha, essa confusão é importante de ser dirimida e o Banco Central, ele vai na direção de poder esclarecer que ele está comprometido em baixar a inflação. Esse é um ponto crucial, tá? Porque quando se perde a confiança, isso gera um efeito rebote, assim, todo mundo começa a se proteger com medo do Banco Central estar sendo leniente com a inflação e aí, no fundo, a inflação acaba subindo. Então, o Banco Central avança aqui num documento que foi considerado confuso na semana passada, ao mostrar ali uma visão ali um pouco mais leve ali do controle da inflação. Então, aqui ele avança dizendo aqui, principalmente numa parte aqui do documento, onde ele fala que tem mais risco de alta da inflação do que de baixa nesse cenário que a gente tem hoje, né? Com muitos choques, ele cita aí os choques que a gente vem vivendo, ele cita a questão do gasto público elevado, estimulando a economia, ele cita a questão do choque do petróleo, ele cita a questão do El Niño, que deve afetar aí preços de alimentos e dar conta de luz. No entanto, ele fala que, como é tudo muito ainda incerto, você tem ainda muitas coisas acontecendo ao mesmo tempo, ele fala que ele fez exercícios para ver cenários alternativos. No entanto, ele decidiu ali, né, o Comitê de Política Monetária do Banco Central, em princípio, fazer uma pausa no ciclo de corte de juros na próxima reunião em agosto e depois voltar a cortar mais para frente, provavelmente depois das eleições, tá? Mas ele não explica muito aqui por que ele mudou o horizonte para atingir a inflação, ali a meta de inflação do país. Então, está um pouco confuso, embora ele tenha avançado aqui num discurso de controle da inflação, do compromisso de baixar a inflação. O fato é que, ao que parece, pessoal, nesse momento não convenceu muito, porque o dólar está subindo agora com força, está em R$5,17, e ontem teve um cancelamento de leilão de títulos públicos, que é quantos investidores cobram para financiar a dívida do Brasil. Então, isso é um termômetro de risco grande. Isso aí, certamente, a gente vai acompanhar muito ao longo do tempo, porque do dia aí, porque o Banco Central, ele, enfim, ele pode ser aí o mais honesto possível, mas como diz aquela frase, né, aquele ditado, né, a mulher de César não basta ser honesta, tem que parecer honesta. Então, ele está tendo uma dificuldade de comunicação aí, o que é problemático, principalmente em ano eleitoral, que abre espaço, né, para um monte de conjecturas, né?
1: Sem dúvida. Ju, bom trabalho para você, até amanhã.
2: Um beijo, até amanhã.
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3: O nosso ouvinte Alfredo Garcia escreve perguntando se deve reforçar o aquecimento durante o inverno para sua jiboia que está dentro de um recinto. Mas eu sempre tenho medo no inverno porque ela parece comer com menos gana, sabe? Alfredo, é uma preocupação sim, porque se a gente pensar que de maneira geral, falando em termos leigos, as serpentes têm sangue frio, ou seja, elas precisam do meio externo, de uma fonte de calor para se aquecer. E para fazer a digestão, realmente é necessário que tenha um tipo de aquecimento dentro do recinto. Uma pedra quente, um tapete térmico. Isso é muito importante para que elas tenham a temperatura ideal para fazer a digestão. Então, fique de olho. Sim, é necessário, principalmente no inverno, né? E uma segunda coisa é também olhe bastante na umidade. Porque na troca de pele...

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2: Tem informação sobre interdição no viaduto Santa Teresa para montagem de estrutura da Festa da Luz, com início às 10 horas da noite. Serviços continuam até às 4 horas da manhã. Agentes da BH Trans, Guarda Municipal e Polícia Militar vão sinalizar e orientar motoristas e pedestres na região. 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
11: Fala, torcedor sintonizado na Band News, eu sou o Thiago Fernandes e estou aqui para falar sobre a seleção brasileira, que entra em campo nesta quarta-feira, às 19 horas, horário de Brasília, para enfrentar a Escócia pela terceira rodada do Grupo C da Copa do Mundo. A seleção brasileira deve contar com a presença de Neymar, grande nome na convocação do técnico Carlo Ancelotti. O jogador já tem treinado com o grupo desde a última segunda-feira e deve participar da partida desta quarta-feira. A expectativa é que Neymar fique no banco de reservas e entre no decorrer da partida. O atacante é tratado como o principal nome da convocação de Carlo Ancelotti e pode atuar no duelo contra a equipe da Escócia. Neymar ficou fora dos dois primeiros confrontos da seleção brasileira na disputa da Copa do Mundo. Ele não esteve em campo no empate por 1-1 contra a seleção do Marrocos e também não jogou contra a equipe haitiana na última sexta-feira, na vitória por 3-0 da seleção brasileira.
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Vamos juntos, hein? 9 horas e 39 minutos, 9h39 no horário de Brasília. Seja muito bem-vindo, seja muito bem-vindo a mais uma edição do Band News na área. Hoje, terça-feira, 23 de julho de 2026, véspera da terceira e última partida da seleção brasileira na Copa do Mundo de 2026. Amanhã, a partir das 7 da noite, tem Brasil e Escócia com cobertura e acompanhamento completo da Band News FM. Copa que tem bola rolando agora, teve mais cedo brilho de um dos grandes craques dessa última.

0: Tudo que envolve Copa do Mundo será assunto no Band News na área por aqui, contando sempre com a sua participação no 11999-592-100, 11999-592-100, ou também pelo nosso canal no YouTube, youtube.com/radiobandnewsfm, estamos ao vivo com imagens, você pode participar também pelo chat aberto para você. Eu, Lucas Belotti, tenho a companhia dele... E Yuri Queiroga, diz aí, Yuri, boa noite.
1: E aí, tudo bem? Boa noite pra quem tá nos acompanhando aqui na Band News FM. A gente já começando esse Band News na área. Hoje ele será especial, por quê? Porque teremos entrevista coletiva do técnico Carlo Ancelotti, que vai, a gente pode dizer assim, vai ser dentro do Band News na área. Então a gente vai ter a oportunidade de acompanhar a entrevista coletiva por aqui no dia que antecede a partida contra a Escócia lá em Miami, no Hard Rock Stadium. Por que que isso aconteceu? Porque a coletiva normalmente já é para ter sido em Miami, só que houve um atraso no voo da delegação brasileira por causa do mau tempo, saindo lá de Nova Jersey em direção a Miami. Então esse atraso acabou também gerando um atraso no restante da programação, e a coletiva acabou reprogramada para depois do pouso em Fort Lauderdale, também na Flórida, pouso esse que ocorreu por volta das 9 da noite de Brasília. Aí tem todo o deslocamento, o pessoal já tá cansado, tudo mais, mas como é uma atividade de mídia obrigatória da FIFA, né, já pré-programada da FIFA, então não tem para onde correr. A coletiva vai acontecer mesmo que com o avançar da hora. A gente está se aproximando das 9 da noite no horário de Fort Lauderdale, no horário da Flórida, perto das 10 da noite no horário de Brasília. Então daqui a pouco a gente vai ouvir Carlo Ancelotti na entrevista coletiva antes de Brasil e Escócia. E claro, a Band News FM traz tudo no Band News na área. Amanhã a transmissão começa às 5 da tarde, viu, Lucas Belotti? 5 da tarde já estaremos no ar. Fábio França na apresentação, Marcelo Doa narra, Cicinho aniversariante de amanhã, Bernardo Ramos, André Coutinho, junto com as reportagens de Aline Fanelli, Maurício Ferreira, Bruno Camarão na apresentação e no plantão.
0: Boa, e a gente vai seguir falando de Copa do Mundo já virando a chave para ter todo o momento seleção brasileira aqui no Band News na área, aguardando o início na entrevista do técnico Carlo Ancelotti, mas não sem antes trazer para você os principais destaques desta terça-feira lá nos Estados Unidos, México e Canadá.
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0: Bom, e hoje foi dia, Yuri Queiroga. Eu acho que do último craque dessa Copa desencantar de fato, tirar o peso das costas e marcar os primeiros gols. Goleada de Portugal, 5-0 para cima do Uzbequistão. Primeira dos gajos nessa Copa do Mundo, depois de um frustrante empate dos europeus contra a seleção da República Democrática do Congo. Quem acompanhou tudo de perto a partida, reportou aos ouvintes da Band News FM, a todos os telespectadores também, e acompanhou principalmente o que disse o CR7 depois do jogo, hein? 2 gols na conta do histórico artilheiro da seleção portuguesa, ele, Maurício Ferreira, que traz as informações pra gente. Diz aí, Mal, boa noite.
4: Salve, salve, pessoal, tudo bem? Abraço a vocês, a todo mundo ligado por aqui na Band News FM. A seleção de Portugal, enfim, desencantou nessa Copa do Mundo de 2026 e com direito à goleada. 5-0 para cima do Uzbequistão no duelo disputado nesta terça-feira no estádio de Houston, aqui no estado do Texas, e depois de uma semana de muita pressão pelo empate em 1-1 com a República Democrática do Congo no primeiro compromisso. Mas Cristiano Ronaldo e companhia deram a resposta rapidamente. E dos 5 gols dessa goleada por 5-0, 2 bolas na rede, anotadas pelo CR7, que crava o nome dele na história, o primeiro jogador a marcar em 6 edições de Copas do Mundo, e agora também de maneira isolada o português com o maior número de gols na história das Copas, chegando a 10 e superando o Eusébio, que tinha 9, então 2 marcas importantes atingidas pelo Cristiano Ronaldo com essa vitória, goleada construída sobre a seleção do Uzbequistão. Nuno Mendes também deixou o dele em cobrança cobrança de falta.

0: No segundo tempo, um gol contra do goleiro Nematov e depois o Rafael Leão fechando então essa primeira vitória portuguesa aqui na Copa do Mundo de 2026. Depois, na zona mista, Cristiano Ronaldo foi questionado sobre ter chegado um pouco atrasado para essa festa da Copa, já que na primeira rodada tivemos shows de Lionel Messi, de Kylian Mbappé, de Harry Kane e também do Haaland, e o Cristiano Ronaldo respondeu o seguinte: posso ter chegado atrasado, mas eu sempre chego. Vamos acompanhar o que disse o Robozão.
1: Eu chego sempre, mais cedo ou mais tarde eu estou lá. Por isso, é continuar o meu trabalho. Eu acredito muito naquilo que faço, acredito muito que quem trabalha Deus ajuda. A minha carreira foi sempre assim, não ia mudar nada.
0: E claro que o Cristiano Ronaldo também teve de responder a inúmeras perguntas sobre Lionel Messi. Foi questionado se gostaria de enfrentar o argentino aqui na Copa do Mundo de 2026. Gentilmente ele respondeu, mas fez questão de dar uma alfinetada no repórter, dizendo que essa pergunta não fazia muito sentido. Vamos ouvir mais uma vez o CR7.
1: Bueno, não sei o que contestar-te, porque é uma pergunta um pouco... Não tem muito sentido, mas bem. Seria top, mas o mais importante era hoje.
0: E ainda num determinado momento dessa zona mista, o Cristiano Ronaldo perdeu a paciência com um repórter que voltou a fazer uma pergunta sobre Lionel Messi. Aí o CR7 passou a vez, pediu para que outro jornalista fizesse uma outra pergunta, porque não falaria mais sobre Lionel Messi. A seleção de Portugal, que agora tem a liderança desse grupo K, com 4 pontos conquistados, mas vai ficar de olho no jogo de daqui a pouquinho entre Colômbia e República Democrática do Congo, partida às 11 da noite pelo horário de Brasília e que será disputada no estádio Akron em Monterrey, no México. Próximo compromisso dos portugueses, valendo ao que tudo indica a liderança dessa chave, será no sábado às 8:30 da noite pelo horário de Brasília. Os portugueses vão encarar a Colômbia no Hard Rock Stadium em Miami. Lá estará André Coutinho, na nossa base também da Band News FM, acompanhando tudo de perto para a definição desse grupo K. Quem passa em primeiro, quem passa em segundo e qual será o chaveamento na segunda fase dessa Copa do Mundo de 2026.
2: Grande Maurício Ferreira trazendo as informações, é a mala o CR7, mas é bom de bola, né? Acabou marcando 2. O Maurício citou esse jogo, Colômbia, o jogo da Colômbia com a República Democrática do Congo já às 11 da noite. E estamos no encerramento, nesse momento, da partida entre Croácia e Panamá. E a seleção de Luka Modric vai vencendo depois de tropeçar, perder 4-2 na estreia para a Inglaterra.
3: A duras penas, viu, essa vitória.
2: Gol do Budimir, né, no comecinho do segundo tempo. O primeiro tempo, o Panamá foi melhor do que a seleção da Croácia. E fica a lamentação, né, em relação ao Panamá, porque fez duas boas partidas contra a Gana e contra a Croácia e acabou perdendo ambas pelo placar mínimo de 1-0. Essa ainda tá no finalzinho, tá 44 do segundo tempo.
3: Você já pensou se o Panamá empata esse jogo?
2: É, e aí complica muito a vida da Croácia.
3: Pro Panamá, no, talvez num, a próxima partida é contra a Inglaterra, mas hoje... Já aproveitando para falar de Inglaterra e Gana, enquanto a gente está aqui na expectativa do início da coletiva do Carlo Ancelotti, mas hoje Inglaterra e Gana praticamente deu a letra. Se você organizar direitinho o seu sistema de defesa, não sai muita coisa dali não, da Inglaterra não, viu? Inglaterra fez 4-2 contra a Croácia, foi um jogaço, mas porque a Croácia foi também para cima. A Croácia, ela buscou jogar em determinado... Não foi um time que se fechou todo e saiu nos contra-ataques. A seleção de Gana armou um ferrolho que a Inglaterra no segundo tempo teve ali duas grandes chances, uma finalização no primeiro tempo, teve uma posse de bola enorme, mas quase não finalizou.
2: Sofreu bastante, né? Foi finalizar com perigo só no segundo tempo, uma bola do Saka, que o goleiro acabou fazendo a defesa, o Assari, e aí depois no finalzinho o gol inacreditável que perdeu o Kane, né?
3: Depois de uma bola na trave do
2: O'Reilly. O Maurício trouxe aqui, né, que o Kane participou da festa na primeira rodada, mas hoje ele ficou totalmente de fora da festa. Inacreditável, perdeu um gol.
3: Quase não tocou na bola, né?
2: Quase não tocou na bola, finalizou uma vez pelo tempo fraco, depois, enfim, na segunda etapa
3: embora,
2: teve essa chance.
3: Embora o Harry Kane, em alguns momentos, tenha ido pegar a bola lá no campo de defesa, depois da saída do Bellingham, ele praticamente virou o armador do time. Os 5 atacantes para a seleção da Inglaterra, mas não tinha o Bellingham, que foi substituído, e eu não entendi essa escolha do Thomas Tuchel, né, tirando o cara que poderia dar justamente a qualidade no passe. Mas o elo foi rompido, e mesmo com essa quina de atacantes, a Inglaterra pouco produziu e ainda teve o risco de perder o jogo para a Gana, que ainda teve um contra-ataque ali que o Prince Ado sai na frente do goleiro Pickford.
2: Há uma discussão ferrenha na internet.
3: Se não foi pênalti, né?
2: Se não foi pênalti, né? Muita gente dizendo que foi um lance de pênalti. Na hora da transmissão, até comentei fora do ar com o Léo Fontes, que estava conosco, foi um lance muito parecido com o do Lautaro Martínez, né? Um pênalti marcado a favor da Argentina contra a Áustria, assim. É um lance que não há um contato claro ali de derrubar num carrinho, mas é um contato lateral que acaba desequilibrando quem vai finalizar, né? Enfim, eu acho que é passivo de marcação de pênalti, mas também acho que não foi pênalti, igual eu acho que não foi pênalti em cima do Lautaro Martínez naquela Argentina e Áustria. Mas a Gana poderia ter vencido o jogo, né? Uhum. Poderia ter vencido o jogo. Trabalho do Carlos Queiroz em proteger a defesa é sempre elogiável, né?
3: E aí,
2: três Copas com o Irã, de maneira consecutiva, 14, 18 e 22, não teve grandes resultados, né? Não passou da fase de grupos, para ser mais exato, só passou em 10 com Portugal. Mas ainda assim, é um time que vendia muito caro os resultados.
3: E outra, é muito importante quando você tem um técnico com experiência de outras Copas do Mundo, como é o Carlos Queiroz.
2: Quinta dele,
3: né? A quinta Copa do Mundo. Então, ele vai saber como achar antídotos contra essas seleções. Se vão funcionar, é outra história. Mas a experiência de um técnico como o Carlos Queiroz, mais a aplicação tática, que o time de Gana hoje foi muito aplicado taticamente. E isso fez com que todas as armas da seleção inglesa fossem neutralizadas. Mas é muito importante você ter gente que tenha uma rodagem boa de Copa do Mundo.
2: Ô Yuri Queiroga, vamos fazer o seguinte então, já a gente passa também as situações de todos esses grupos, né? Vamos para uma pausa rápida aqui no Band News na área, para aguardar já a palavra do técnico Carlo Ancelotti. Vão trazer ao vivo e na íntegra a entrevista coletiva do treinador italiano já em Miami, palco do jogo amanhã entre Brasil e Escócia, aqui na Band News FM, a transmissão. Somos a voz oficial da Copa.
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2: oh. 9 horas e 54 minutos. Já, a entrevista coletiva do técnico Carlo Ancelotti ao vivo aqui no Band News na área.
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12: Boa noite, a dupla!
3: Opa, boa noite!
2: Boa noite!
12: O Flamengo recebeu a proposta do Aston Villa da Inglaterra pelo lateral direito Emerson Royal. O clube inglês apresentou uma proposta de 9 milhões de euros, que dá em torno de 53 milhões de reais na cotação atual, que está sendo analisada pela diretoria. Emerson Royal é bem avaliado dentro do Flamengo e vem numa crescente nos últimos jogos e vem sendo muito utilizado pelo técnico Leonardo Jardim. Emerson Royal tem 40 jogos pelo Flamengo, marcou um gol e deu 5 assistências. Ele foi comprar

0: No ano passado, junto ao Milan, em uma negociação que chegou a quase 79 milhões de reais. O contrato dele com o Flamengo é válido até 2028. No Santos, quatro jogadores não fazem mais parte dos planos do clube para o resto da temporada. Estão fora Zé Ivaldo, Mike, Zé Rafael e Tomás Rincón. O Santos trabalha para definir a saída do quarteto. Dito tudo isso, eu diria, eu quero... É mais.
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4: Eu sou o Sérgio Weib e está começando agora o Minuto do Empreendedor, apresentado pelo BTG Pactual Empresas, que tem entre os seus propósitos ajudar os jovens empresários e empreendedores a alcançarem o sucesso. Na minha companhia, Priscila Lahan, que é a CEO da Microsoft Brasil. Priscila, na sua opinião, de que forma que os jovens empresários e empreendedores devem agir na busca do sucesso?
5: Muito bem, eu acho que a primeira coisa é adaptabilidade. A gente vive num mundo em constante mudança, aprender e desaprender coisas e, por último, foco no pensamento crítico, porque a inteligência artificial vai fazer muitas coisas por nós.
4: Priscila Lahan, CEO da Microsoft Brasil, aqui no Minuto do Empreendedor, apresentado pelo BTG Pactual Empresas.
6: Começando a entrevista coletiva do técnico Carlo Ancelotti.
7: Por todos vocês, da importância de ficar em primeiro lugar, não só pela logística, até por uma certa tradição da seleção brasileira, que há tantas Copas do Mundo, às vezes com mais facilidade, às vezes com menos facilidade, mas tem se classificado sempre na primeira posição. Os jogadores vão estar em campo jogando. O que eu gostaria de perguntar é, a comissão técnica vai ficar acompanhando o jogo do Marrocos durante os 90 minutos, passando informações para dentro do campo, caso o Marrocos faça um gol, dois gols, isso possa ter algum efeito no resultado do Brasil para efeito de classificação também? Vocês pretendem ficar acompanhando ou deixar o que tiver para acontecer lá e se concentrar apenas no jogo do Brasil aqui?
8: Não, obviamente não vamos focar no jogo de Marrocos, vamos focar no jogo que temos que fazer, e temos que fazê-lo bem, tentar repetir ou melhorar o jogo contra Haiti. Vai ser mais difícil. A Escócia tem uma boa equipe, bem organizado, também eles têm oportunidade para qualificar-se melhor no grupo. Então não vamos a pensar que pode o jogo de Marrocos contra Haiti.
9: Ancelotti, aqui Cláudio Rezende, da Rádio Itatiaia. Com relação aos jogadores que têm cartão, o que ficou decidido pela comissão técnica, se já tem essa definição, no caso Casemiro e Douglas Santos, e se você já tem uma definição também no ataque, né, sem o Rafinha, para esse jogo?
8: Não pensamos a outra coisa que jogar um bom jogo e ganhar o jogo com a melhor escalação possível. Então, é o mesmo para os jogadores na frente. Temos a ideia clara de quem vai reemplaçar Rafinha e não pensamos cartão. Temos que jogar um jogo completo.
10: Mister, aqui boa noite. Aline, boa noite. Fanelli, Band News FM. Qual postura você imagina que o time da Escócia vai ter na partida de amanhã? Alguém que vai acabar se fechando mais para complicar para o Brasil ou que vai jogar um pouco mais livre, justamente pensando no que o senhor disse da classificação?
8: É uma equipe forte fisicamente, com uma estratégia muito clara. É uma equipe bem organizada, habitualmente joga 4-4-2, muita bola longa e muito forte, vão tentar jogar por cruzamento, muito cruzamento, então é um jogo que temos que, neste aspecto, controlar.
11: Ancelotti, Pedro Ivo aqui da ESPN, tudo bem? A cada jogo, a cada pós-jogo, você sempre responde, quando questionado se a seleção poderia ter jogado melhor, você sempre responde que a evolução ela vai acontecer dentro da Copa do Mundo, que a seleção vai melhorando dentro da Copa do Mundo. O que você espera para o jogo de amanhã? Que ponto específico, quais pontos específicos você espera que já apresentem uma melhora considerável para o jogo de amanhã, se a seleção está mais perto do que você deseja ou se ela está mais perto daquele estágio inicial?
8: Eu acho que temos que tentar repetir a primeira parte contra Haiti, ter intensidade com bola, ter acerto com bola, evitar erros, perda de bola. Então, esta é a linha que temos que fazer. Eu vejo a equipe melhorando no treino e eu tenho confiança que vamos a seguir melhorando.
12: Third row here, please. PVC. Please.
13: Professor, Paulo Vinícius Coelho, PVC, Canal UOL. Semana passada o senhor falou que são detalhes que dividem em relação de um ou de outro jogador. A substituição do Rafinha está muito claramente por esse detalhe. O fato de ter que alargar o campo pela direita é um desses detalhes?
8: É um desses detalhes, obviamente sim. Eu acho que Ryan, quando entrou no lugar de Rafinha, fez um bom jogo. Ryan tem muito potencial neste aspecto, mas tem outros jogadores que tu pode adaptar ao sistema, mas se precisamos amplitude no campo, Ryan pode fazer este papel.
14: Carlos aqui, boa noite. Leonardo Pereira do Portal Jogada 10. O Messi, o Mbappé e o Haaland são apontados como os grandes destaques dessa edição da Copa do Mundo. Mas o Vini tem participação nos 4 gols da seleção brasileira até agora. Você acredita que o Vini tem o mesmo potencial de definição desses 3 jogadores que eu mencionei? Ele tem essa capacidade de influenciar na partida como Messi, Mbappé e Haaland? Obrigado.
8: Eu acho que sim. No último jogo tivemos também Cunha, que acertou muito bem. Temos potencial na frente e temos que aproveitá-lo, como outras equipes que têm jogadores fantásticos na frente.
15: So we're now close to photographers. You can stay in the room, but no more photos, please.
16: Marco Belo, DMC Sports, Ancelotti, aqui. Boa noite.
8: Boa noite.
16: Tudo bem? Mesmo que você não fale quem vai jogar no lugar do Rafinha, o jogador que entrar no lugar dele, a seleção só muda o nome ou vai ter que mudar o esquema e os outros jogadores vão ter que mudar também o jeito de atuar?
8: Não, eu acho que o esquema é o mesmo que vamos, a estratégia é a mesma que vamos a meter, que pusimos contra a Haiti, o mesmo, tentar de controlar o jogo, de ter um jogo de qualidade no meio campo, boa saída de bola e efetividade na frente.
17: Hello, Ancelotti. Mosoro Olatunji from Nigeria. Over here, please.
8: Yes.
17: You have shifted from a pre-tournament 4-2-4 formation toward a more pragmatic 4-3-3 formation. How satisfied are you with Lucas Paqueta's integration alongside Bruno Guimarães and Casemiro?
18: Você está feliz com a integração de Lucas Paquetá com o Bruno Guimarães e Casemiro?
8: Não, que midfield we have experience, we have quality, we have legs. I think in that part we are complete. I am satisfied of all of them. Of course, everyone has a different characteristic, and I have to put the players more adapt to the style of the team.
18: Eles têm experiência, eles têm qualidade, são jogadores de diferentes características, mas nós escolhemos ali de acordo com o que é necessário para a característica do jogo.
19: Em Miami, uma cidade com mais de 300 mil brasileiros, e este hecho e a expectativa que há aqui, significa um impulso para sacar adelante o partido amanhã. Graças.
8: Não, eu acho que é outro
6: a expectativa, né, de poder jogar em Miami, uma cidade com tantos brasileiros.
8: O mesmo, tivemos um grande apoio em Filadélfia, em Nova York, e vamos a ter um grande apoio amanhã. Isto é muito bonito para nós e nos vai dar mais motivação, mais energia.
6: Agradecer o apoio que já teve na Filadélfia e vai dar mais energia esse apoio também.
20: Você falava agora há pouco sobre a questão do Vinícius Júnior, quando comparado com o Messi, Mbappé, com outros grandes jogadores. E um grande jogador, craque geracional que a seleção brasileira sempre teve, foi o Neymar. Existe uma expectativa muito grande do povo brasileiro sobre esse retorno do Neymar. O que, que o torcedor pode esperar desse Neymar amanhã, que é um Neymar que há quase 1000 dias não veste a camisa da seleção brasileira dentro de campo? Obrigado.
8: Neymar é disponível, trabalhou bem essa semana, preparou bem o jogo, e pode jogar com outros jogadores. Estamos muito contentes que ele está de volta, porque, obviamente, com a qualidade dele, pode ajudar o time.
21: Ancelotti aqui na frente, Gabi Guimarães, TV Band. Se, de fato, o Neymar entrar em campo, por quanto tempo ele pode jogar?
8: Ele pode jogar, eu posso jogar 90 minutos caminhando. Ele pode jogar, está bem, trabalhou muito bem, treinou muito bem. Estou muito feliz com ele.
22: Ancelotti, aqui Cosme Rimoli, do Portal R7. Muito se fala também sobre a personalidade do Neymar, o quanto ele faz bem para o grupo. Eu queria saber, que já conviveu com ele, quanto que ele vai fazer bem, estando pronto para jogar muito ou pouco tempo?
8: A atitude de Neymar nesses dias ha sido muito boa, porque obviamente conhece muito bem o companheiro, trabalhou muito bem, com muita seriedade, tentando de recuperar o mais cedo possível. Estou muito feliz com ele. Aporta, também se não joga, aporta experiência, aporta conhecimento do jogo, ajuda os jovens, está fazendo muito bem.
23: Por acá, aqui, Javier Rodríguez de Fan Network TV, bem-vindo a Miami, a Estados Unidos. Senhor Ancelotti, es un honor para Brasil tenerlo como entrenador. Poderia haver dirigido qualquer seleção que você quisiera.
6: Está falando que é uma honra para o Brasil e está perguntando por que ele escolheu o Brasil para dirigir.
8: É um honor para mim treinar o Brasil. Igualmente, é um honor estar no banco dessa seleção.
6: Diz que professor, é uma honra estar no banco e comandar o Brasil.
24: Júlio César, Portal Agora, Mandaguari e Grupo Maringá de Comunicação. O senhor está apenas um ano no cargo e a partir de amanhã todo jogo do Brasil passa a ser um jogo eliminatório. O senhor planejou lá atrás que o Brasil chegaria nesse momento, no estágio que a seleção está hoje. O senhor está satisfeito?
8: Estou satisfeito, mas temos um compromisso muito grande, que é pelear esta Copa do Mundo. Eu acho que não hemos começado bem o primeiro jogo, o segundo jogo melhor. Somos confiantes que o terceiro jogo será um melhor.
24: Eduardo Gabardo, da Rádio Gaúcha. Justamente sobre isso, Ancelotti, o senhor disse, depois do primeiro jogo, que a Copa do Mundo não se ganha no primeiro jogo, né? Na segunda partida, houve uma evolução contra o Haiti. Esse é o momento, a partir do terceiro jogo, que o senhor vai cobrar e entende que vai acontecer a atuação que o senhor imagina que o Brasil possa fazer?
8: Estamos focalizados em tentar melhorar todo o jogo que vamos fazer. Eu acho que se amanhã sai um bom jogo, estamos em uma boa posição para o mata-mata que chegará.
25: Hello, Carlo. Andy Burke from BBC Scotland. One in English, please. I wonder what sort of challenge you're expecting against Scotland tomorrow.
6: Perguntando qual o tamanho do desafio, né? Ele espera do jogo contra a Escócia amanhã.
8: Difficult game, as usual. Because Scotland has quality, they are fighters,
6: difícil,
8: they play
6: como
8: really well organized, they have a good player,
6: jogadores muito bons, jogam de uma maneira muito organizada.
8: McTominay.
6: Fala do McTominay,
8: McGinn,
6: fala do McGinn pessoalmente também,
8: players, jogadores experientes, kind of game. And so it will be a difficult game as usual because easy game, I think.
6: Espera que seja um jogo normalmente difícil como é sempre contra a seleção da Escócia.
8: It's finished a long time ago. And so we are ready to play a difficult game.
6: O Brasil está pronto para jogar um jogo que deve ser difícil.
0: Ivan. Professor Carlo Ancelotti, aqui atrás, à sua direita, por gentileza, aqui ó, Ivan Moré, do Portal Sim. Metrópolis. Eu gostaria de saber sobre a possibilidade do Endrick começar uma partida no time titular. O senhor falou na última entrevista coletiva que o Endrick precisava de calma, né? E perguntado na zona mista, no último jogo, perguntamos para ele, quando você espera? Ele falou, calma, eu tenho que comer muito arroz e feijão ainda para estar nesse time. Eu gostaria de saber qual que é a resposta do senhor, se já tem uma previsibilidade, se ele entra nesse jogo. O Brasil pede muito o Endrick, né? O Brasil está ansioso pelo Endrick?
8: Sim. Bom, o Endrick pode jogar todo o jogo, pode jogar o próximo jogo, pode jogar em qualquer momento, porque tem capacidade para jogar. A verdade é que sim, noto que a torcida empuja muito o Endrick, pero amanhã temos também Neymar, então vão a empurrar, tem dúvida aí, Neymar ou Endrick? Eu acho que vão a empurrar os dois.
0: Diego.
1: Professor, aqui ó, Diego Torbes, Bola VIP Brasil. Mister, em uma competição curta como essa, muitas vezes há um equilíbrio muito delicado entre vencer o jogo imediato e construir uma equipe capaz de sustentar aí uma campanha longa, né? Pensando especificamente nesse jogo da Escócia e também no objetivo da classificação, quais são os indicadores que mais lhe mostram que a seleção está no caminho certo? O resultado, a execução tática, ou até mesmo a personalidade da equipe ou a evolução coletiva? E o que o senhor espera ver amanhã em campo que possa dizer assim, agora sim, é o caminho que eu estava esperando e aguardando?
8: Não, quero ver o jogo que jogamos contra a Haiti, porque a mim personalmente eu gostei do jogo e quero uma confirmação do esse jogo por qualidade, obviamente, por efetividade na frente, por qualidade no jogo. Então, uma confirmação do jogo de amanhã pode ser muito bom para nós.
0: Última.
2: Ancelotti, Rodrigo do canal Vamos. Como é a última? A gente antes da Copa do Mundo perguntava muito como que vai ser na Copa do Mundo, você que nunca tinha treinado um país numa Copa do Mundo, tinha sido assistente, como ia ser treinar a seleção brasileira, e agora que a gente está aqui eu quero saber, como está sendo treinar a seleção brasileira numa Copa do Mundo?
8: Muito bom, boa experiência, viva, uma experiência viva, estou muito feliz, creio que a organização antes de hoje era perfeita, hoje tivemos um pouco de problema, pero isto pode passar, é uma experiência muito bonita e vai ser bonita passe o que passe. Eu acho que temos a qualidade, a confiança que pode ser um bom mundial para nós, pero no futebol tudo pode passar e igualmente vai ser uma experiência muito bonita. Também se tenho que fazer a coletiva de prensa às 9 da noite.
15: Thank you very much, everyone.
0: Obrigado. Thank you. Thank you, everyone.
15: Boa sorte.
0: Bye-bye.
18: Tá encerrada a entrevista coletiva de Carlo Ancelotti e assim, muito graças ao contratempo, né, por causa do mal do tempo fechado. Né? Para quem teve um problema na logística hoje, precisou adiar a viagem por causa do mau tempo, não foi um problema da seleção brasileira, repito, foi um problema climático lá nos Estados Unidos. Sim. Então, certamente chegaria ali para lá de cansado, não que nós profissionais de imprensa, os nossos companheiros que estão lá nos Estados Unidos também não estejam.
6: Mas não vão correr 90 minutos amanhã.
18: Exatamente, o próprio Ancelotti disse, quem pode jogar 90 minutos caminhando sou eu.
6: Perguntado sobre a questão do Neymar, né? Quantos minutos? Ele, 90 minutos e eu jogo caminhando. Então assim, vai jogar o que dá pra jogar. Tá à disposição, pode jogar quantos minutos forem, né?
18: Vamos ficar de olho também se vem jogador também pra...
6: Esse normalmente... é um protocolo natural, né? Mas vamos ver se vai haver algum tipo de protocolo. diferente por causa dessa questão da viagem, né? A Aline tinha dito mais cedo, inclusive, que a CBF tentou, né, adiar essa entrevista coletiva do técnico Carlo Ancelotti, mas depois confirmou a participação do técnico italiano.
18: É, porque aquela coisa é algo que já era programação da própria FIFA, uhum. Não é uma coisa, essa entrevista coletiva ela não é um evento específico da CBF, como são as outras lá no The Reed, que é o hotel onde a seleção está concentrada. Essa é um evento Media Day da FIFA, é o chamado MD-1, é o Media Day antes, um dia antes do jogo, né? Uma operação que já é feita no local da partida, que já é feita também com todo o protocolo ali para quem tá acompanhando também. Então passar para amanhã talvez não houvesse tempo, né? Então houve a necessidade também de seguir esse protocolo, e a gente pôde ouvir aqui, entre outras respostas, Belotti, principalmente quando ele estava falando com a imprensa estrangeira, dele de estar esperando uma partida difícil, ter citado nominalmente Scott McTominay e o McGinn como ali os principais destaques, ou aquela coisa que você pode esperar ali, que são as maiores ameaças da seleção escocesa, que já está sem o Kieran Tierney e está sem o Billy Gilmore, que se machucou antes mesmo da estreia na Copa do Mundo. Ele falou também, falou o seguinte, que a Escócia tem uma estratégia clara, joga com duas linhas de quatro, aposta muito na bola longa, nos lançamentos compridos, em muitos cruzamentos. É quase o Ancelotti, o Belotti, quer dizer, é porque sobrenomes italianos, né?
6: Quem dera eu fosse Ancelotti.
18: Mas é quase o que a gente viu hoje a Inglaterra tendo que fazer, tendo que propor o jogo, encontrando uma defesa muito bem postada. Teve que recorrer à velha ligação direta e bola na área. Esse é o modus operandi comum da seleção escocesa. Por quê? Porque contra Marrocos e contra o Brasil, ele pôde, vai, assim como Marrocos, ele pôde se colocar na posição de franco atirador, de certa forma. Contra o Haiti, não. E contra o Haiti teve muita dificuldade. Quando a Escócia precisou propor o jogo contra o Haiti, a Escócia teve muita dificuldade, mas contra o Brasil, a seleção da Escócia vai poder se colocar na posição ali de franco atiradora, né? De esperar o erro do Brasil para poder sair numa escapada, para poder buscar um lançamento longo, para poder colocar os seus jogadores ali na pressão dentro do campo de ataque, né? Quem vai ter o favoritismo é a seleção brasileira, quem vai ter que propor o jogo é a seleção brasileira. Então, para a seleção da Escócia, essa estratégia bem citada aqui pelo Carlo Ancelotti acaba casando um pouquinho com o que eles podem fazer de melhor. O Carlo Ancelotti também fala na coletiva dizendo que tem que tentar repetir o primeiro tempo que teve contra o Haiti, ou seja, com intensidade, evitar perder muitas bolas. A gente lembra que contra Marrocos, Brasil no primeiro tempo perdeu muitas disputas.
6: Errou
18: muitos passos, perdeu muitas disputas e teve a defesa muito exposta. Isso não pode voltar a acontecer contra a Escócia.
6: E aí você tem a última pergunta, né, da lista ali, que ele fala sobre o Rayan. Me pareceu interessante, viu, Yuri? Porque a pergunta do PVC, né?
18: Isso.
6: Falando sobre o quanto ele vai conseguir abrir esse time pela ponta direita pode ser um diferencial para escolher o substituto do Rafinha. Que é meio que um falso ponta, né?
18: Uhum.
6: Na seleção brasileira. O Rafinha não joga como um ponta pelo lado direito, pisando na linha lateral. O cara que traz muito para dentro, às vezes até um meia em determinado momento. E o Brasil não tem outro jogador com essa característica exatamente. E aí ele cita nominalmente o Rayan. E gostou de como o Rayan entrou, que ele deu exatamente essa amplitude pelo lado direito. O Luiz Henrique também tem essa característica. Mas me chamou a atenção ele ter falado nominalmente do Rayan. Me parece que é quem larga na frente, né? A própria entrada do Rayan contra o Haiti já era um sinal de que, sem o Rafinha, ele imaginava realmente que fosse o Rayan o principal escolhido para suprir a ausência do camisa número 11. Mas voltou a citar nominalmente o ex-jogador do Vasco, hoje no Bournemouth, na Inglaterra também, que me parece surgir como o principal favorito. Daqui a pouco a gente vai trazer também a provável escalação da seleção brasileira, Yuri. A gente analisa também a provável escalação da seleção da Escócia e traz aqui esses pontos principais tocados pelo Carlo Ancelotti, falando um pouco mais sobre essas movimentações do McGinn, falando sobre a movimentação do Scott McTominay, que é o grande destaque da seleção escocesa, e volta a falar de Copa do Mundo Vamos trazer os cenários também das classificações do Brasil, o que o Brasil precisa para ficar em primeiro.
18: Eu já tô fazendo umas simulações aqui.
6: Tomara que a sua não desça. Só conta aí quem que seria o possível adversário do Brasil nas oitavas, na sua simulação.
18: Nas oitavas.
6: É. Pode contar pro ouvinte.
18: França.
6: É. Tomara que o Yuri esteja errado. Eu acho que é isso, né? 10 horas e 20 minutos, 10 e 20. Vamos torcer para que ele esteja errado. Vamos abrir espaço para as notícias da sua cidade, da sua região, e a gente volta com mais balanços da coletiva do técnico Carlo Ancelotti.
18: Isso se a gente passar da segunda fase.
6: Ah, que isso, para com isso. Vou fechar seu microfone. Espaço para as notícias da sua cidade e região.
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6: Horas e 21 minutos, o reloginho tá pronto pra virar pra 10h22. Yuri Queiroga, fim de papo pra Panamá e Croácia. E deu a seleção de Luka Modric, semifinalista das duas últimas edições de Copa do Mundo. 1-0, vitória magra. A gente repete aqui, jogo difícil pra Croácia, tá? O Panamá foi melhor no primeiro tempo, parece que até começou melhor a segunda etapa e acabou fazendo um golzinho com o Budimir, centroavante matador desse time croata. A situação desse grupo tá bem legal, hein? É o grupo de letra L, que a gente falava aqui de Inglaterra e Gana. Os ingleses, os inventores do futebol, são os líderes do grupo. 4 pontos e um saldo positivo de 2. Gana logo em segundo, os mesmos 4 pontos, mas saldo positivo de 1. A Gana tem incrível 1 gol marcado e nenhum gol sofrido.
18: Foi 1-0 em cima do Panamá, o gol ali na Bacia das Almas. Né? 50 minutos do segundo tempo do Irente.
6: É, e agora a Croácia chega com 3 pontos, o Panamá é mais uma das seleções que está eliminada, né? Matematicamente não tem nenhuma pretensão na última rodada, não pode nem mesmo pular para a terceira posição e sonhar com algum outro resultado. Rodada final desse grupo vai ser no sábado, às 6 horas da tarde, Inglaterra e Croácia. O jogo vai ser...
18: Não, Inglaterra e Panamá.
6: Inglaterra e Panamá. O jogo vai ser em New Jersey, no MetLife Stadium, e Gana e Croácia. O jogo vai ser na Filadélfia.
18: A Inglaterra já está classificada, porque mesmo que ela perca, ou Gana vai a 7 pontos, ou a Croácia vai a 6. E se houver um empate, mesmo que, por exemplo...
6: Tem vantagem no critério de desempate.
18: Exatamente. Né? A Croácia iria a 4 pontos, Gana passaria em primeiro lugar do grupo, né? É. Se o Panamá, por exemplo, ganha da Inglaterra, e há um empate entre Gana e Croácia, Gana iria a 5, ficaria em primeiro do grupo. A Inglaterra ficaria em segundo com 4 pontos, a Croácia em terceiro com 4. E pelo confronto direto, a Inglaterra ficaria à frente. A Croácia também se classificaria como uma das melhores terceiras colocadas.
6: Tá bom de matemática, hein? Você fez essa de cabeça agora. A Inglaterra tá de fato classificada, né? Porque não há como Gana e Croácia somarem 3 pontos juntos, eles se enfrentam.
18: Exato,
6: né?
18: A Inglaterra já está classificada.
6: Nem que seja como uma das segundas colocadas.
18: Isso, nem terceira ela pode ser.
6: É, e a Inglaterra depende das próprias forças, entre aspas, né? Porque se ganhar do Panamá, aí a questão vai ficar no saldo entre Gana e Croácia, né? A Gana teria que vencer a Croácia também, a Inglaterra vencendo o Panamá, e aí Gana teria que tirar esse gol que tem de saldo.
18: Isso, entre Gana e Inglaterra, sim. Mas, por exemplo, para se classificar ou para ficar em segundo lugar, a Gana bastaria um empate.
6: Basta um empate, porque iria para 5, deixaria a Croácia com 4. E com 4 a Croácia também se classificaria, né?
18: Isso.
6: Com uma das terceiras colocadas. isso invariavelmente, aqueles supercomputadores fazem as contas com 99% das seleções. É praticamente impossível imaginar que pelo menos 4 seleções, né, não tenham uma pontuação abaixo dos 4 pontos. O que em alguns grupos isso é quase uma realidade.
18: Existe uma possibilidade, até dependendo dos resultados, de gente passar em terceiro com 2 pontos.
6: Com 2 pontos e um bom saldo, né? Uma derrota por uma diferença pequena, né? -1, -2 de saldo.
18: É porque quem passar por 2 pontos, invariavelmente vai ter saldo negativo.
6: É, porque,
18: serão 2 empates e 1 derrota.
6: Sim.
18: Né? Mas
6: vai ter que ser um saldo pouco negativo.
18: É, mas aí tem que ter muita gente. Tem que ter pelo menos 5 times com 2 ou menos pontos. Porque eu acho que vai ter terceiro lugar aqui com 1 ponto, e aí esse não passa. Terceiro lugar com 1 ponto aqui não tem chance.
6: A gente tem, por exemplo, no grupo da França, né? Já é uma impossibilidade de qualquer seleção chegar a 4, né? Porque França e Noruega têm 6, Iraque e Senegal têm 0.
18: Exato, no máximo se chega a 3 pontos.
6: Chega no máximo a 3. E a gente tem outros 4 grupos aqui, onde os terceiros têm 1 pontinho só. Ou seja, esses terceiros precisariam vencer na última rodada, né?
18: E no grupo da... Tem alguns grupos, eles não se enfrentam. Ou seja, há uma possibilidade dos dois terminarem com 1 ponto.
6: Então
18: assim, se isso acontecer, já é carta fora do baralho.
6: É.
18: Ah, não. São acho que 2 grupos que tem 1 ponto. O terceiro colocado com 1 ponto. Então, se eles...
6: São 4.
18: 4 grupos com 1 ponto.
6: República Democrática do Congo, República Tcheca, Equador e Bósnia. São os terceiros com 1 ponto.
18: É, mas em alguns vai ter um enfrentamento direto também com as equipes que estão ali... Logo abaixo, mas essa seria um desses grupos falhar para ter a chance de alguém passar com 2 pontos. Do contrário, 3 pontos é a nota de corte.
6: 10 horas e 26 minutos, vamos voltar a reunir a Rede Band News FM e falar mais de Copa do Mundo, é claro, hein? Até às 11. 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

0: 3:28. Opa. Reloginho tá pronto pra virar. 1, 2, 3. 10:29, Ciro Queiroga. Amanhã, esse horário, a gente já vai estar na segunda transmissão, né?
1: Já estaremos. É, isso se não se estenderem as coletivas lá do Ancelotti.
0: Mas não custa o padrão FIFA, né?
1: É, exatamente.
0: Quem a coletiva pode, ali, tem os horários determinados.
1: Isso. Então. Mas, assim, seleção brasileira, a gente vai até o arroz secar.
0: Isso.
1: Né, e depois vai com a transmissão de República Tcheca e México. 10 horas da noite começa o jogo e claro que você vai acompanhar aqui na Band News FM. Anderson Gonçalves narra o jogo, Lucas Belotti estará nas reportagens, eu estarei na apresentação e no plantão.
0: Léo Fontes e Caio Costa.
1: Léo Fontes e Caio Costa nos comentários.
0: É, esse jogo vai definir a situação do Grupo A, né? O Grupo do Brasil vai ser o primeiro a ter definição nessa Copa do Mundo. Ah, é verdade, tem o jogo mais tarde.
1: Mais cedo tem às 4 da tarde, o Grupo B do Canadá.
0: A partir de agora serão 3 horários na Copa, né?
1: Isso, você que gostava aí de jogos às... 4 horários de jogos na Copa do Mundo, ó. Acabou-se
0: os 4 horários. Agora são 3 horários.
1: Ou 2, ou 1, porque domingo, por exemplo, vai ser um jogo só, que abre a segunda fase da Copa do Mundo.
0: Aí já no mata-mata a gente vai ter um... Mas só nesse dia, né, tem um jogo só.
1: É, exato.
0: Depois a gente vai ter 2 por dia,
1: até o encerramento. Até 3, às vezes.
0: Até o encerramento da
1: segunda fase. E aí depois, terminando, virando para as oitavas de final, tem 2 dias de descanso, tem 2 dias de bye.
0: E aí depois tem mais 2 a cada fase, né? Alguma coisa
1: isso,
0: assim.
1: Isso, exatamente. A cada fase, 2 dias de bye.
0: É, 2 dias de descanso entre as partidas. São aqueles dias tristes de Copa, né?
1: Não, tá, mas, chorar, mas deixa eu dizer uma coisa. Deixa eu dizer uma coisa pra tu.
0: Não, isso é o que você ia falar.
1: É, exatamente. Aqui no Brasil não vai ter isso, não.
0: Tem Série B.
1: Não, que Série
0: tem
1: B.
0: Tem Série A.
1: Série A.
0: Mas a Série A é só no
1: último. 16 de julho. É, vamos contar que o Brasil vai pra final da Copa. Oxi. A pessoa, Brasil na final da Copa dia 19 de julho, dia 16 de julho, 3 dias antes, Botafogo e Santos, 7:30 da noite.
0: Delícia.
1: É, Vitória e Vasco, lá no Barradão.
0: Vasco tá sem técnico ainda, né?
1: Sem técnico, não apenas.
0: Ah, tem mais, né?
1: Tem mais notícias chegando de lá. Ah, esta noite aqui a gente acompanha a situação do Vasco, a situação envolvendo uma decisão judicial, né, afastando do Conselho de Administração, atenção, do Conselho de Administração da SAF,
0: uma
1: do Vasco,
0: resenha, né?
1: Não do associativo, mas do Conselho de Administração da SAF, Pedrinho, Cristiano Borges e Felipe Maestro.
0: Que momento do Vasco.
1: E a decisão que atendeu a um pedido da 777 Carioca, representante da antiga controladora da SAF, que era a 777 Partners. Mas que por enquanto não tem um efeito de devolver a SAF do Vasco à 777. Isso pode gerar recursos e tudo mais. Então o Vasco não dá aos seus torcedores um dia de paz, né?
0: É, exatamente.
1: Mas o Vasco vai jogar contra o Vitória. Às 9:30 da noite do mesmo dia, do dia 16 de julho, tem Mirassol e Grêmio. E no dia seguinte, sexta-feira, dia 17 de julho, ou seja, 2 dias antes da final da Copa do Mundo, e permitam os deuses do futebol que o Brasil esteja lá, Fluminense e Bragantino no Maracanã.
0: A CBF está de brincadeira, né?
1: Mas aí tem uma explicação, né? Embora seja assim completamente ilógico, a explicação é Fluminense, o Bragantino, Grêmio, Vasco e Santos jogam na semana seguinte pelo playoff da Copa Sul-Americana, que coincide com a data de retorno do Campeonato Brasileiro. Então foi necessário esse ajuste para que não haja necessidade de adiar ainda mais partidas. Inclusive ainda tem 3 jogos que ainda tem que ser pagos, né? Antes do primeiro terço de campeonato, ainda lá de fevereiro, março, por causa de Recopa Sul-Americana, pré-Libertadores, esses jogos ainda têm que ser remarcados pela CBF. Então, basicamente, é essa a justificativa.
0: 10:33, ó.
2: Aqui é Brasil!
0: Se você chegou agora na Band News FM, saiba que há pouco ouvimos ao vivo a entrevista coletiva do técnico Carlo Ancelotti, que durou o quê? Uns 20 minutinhos, né?
1: Aproximadamente 20 a 25 minutos, uma coisa assim.
0: Uns 20 minutos, o Ancelotti não falou nada bombástico, né? Não trouxe nenhum spoiler da possível escalação para amanhã, não disse se Neymar ou se Endrick serão titulares, foi questionado sobre os dois especificamente, e aí tem essa dúvida. Fato é que ele vai ter que fazer pelo menos uma alteração, Yuri, em relação a equipe que iniciou aquela partida contra o Haiti, o Rafinha lesionado, tá de fora. Você, se fosse Carlo Ancelotti, técnico italiano da seleção brasileira. Escolheria quem? E se você acha que a resposta é diferente...
1: Pra vaga do Rafinha.
0: É. Quem você acha que ele vai escolher? Você acha que é diferente da sua resposta?
1: Eu escolheria o Luiz Henrique.
0: Eu tô contigo. Mas eu acho que ele vai escolher o Rayan.
1: Mas exatamente, eu acho que ele vai pelo Rayan. É um pouquinho difícil porque foi muito... Seria muito ilógico ele quebrar uma sequência que já foi aplicada desde o Haiti. Né? Uhum. E eu coloco essa minha opinião com o asterisco do Luiz Henrique não ter ido bem contra o Egito. E assim, eu também tenho um receio de se o Endrick entrar por aquele lado, ele ser, assim, ter uma atuação que a opinião pública ia cair matando em cima dele. A mesma opinião pública que o quer, numa atuação em que ele possa jogar, por exemplo, ali pelo lado direito e não vá bem, seria a que ia decretar uma fritura do Endrick na seleção.
0: Você tem dois pontas direitas à disposição no elenco, não faz sentido você improvisar o Endrick, né? Você tem esses caras à disposição. É igual, você tem um problema com o Marquinhos, vai puxar o Fabinho pra ser zagueiro.
1: Não existe.
0: Você já tem dois jogadores da posição à disposição no banco de reservas, né?
1: Deixa, então, deixa o Endrick pra oxigenar o ataque no segundo tempo. Perfeito. E dar uma sequência ao Matheus Cunha, que embora não esteja fazendo a função de centroavante, além de marcar dois gols, apresentou até uma boa presença. Teve uma boa presença de área contra o Matheus Cunha. Contra o Haiti, claro, tem que se colocar, né, que foi contra uma seleção mais frágil. Mas
0: contra o Marrocos ele não teve também oportunidade, né, então assim, não dá pra gente falar... Thiago. É, não jogou nada contra a seleção de Marrocos, aí foi lá contra o Haiti é fácil. Matheus Cunha não jogou, né, quer dizer, entrou no jogo, mas jogou pra pequena parte daquele 1-1 na estreia da seleção brasileira em Nova Jersey. Então, eu gosto bastante do Matheus Cunha, acho inclusive ele deveria ser titular mesmo da seleção brasileira. Ele falou também sobre a questão dos amarelados, né? Douglas Santos e Casemiro e o Ibanez também. O Ibanez já não ia jogar de qualquer forma, enfim, são os caras que estão pendurados.
1: Também só falta ter uma confusão ali, ele tomar cartão amarelo do banco, né?
0: Que
1: aqui no futebol, assim, a gente tem que falar disso, porque aqui no futebol brasileiro, infelizmente, é um pouquinho corriqueiro.
0: E o Ancelotti, sobre mudanças, falou que já sabe o substituto do Rafinha, né? Vai se imaginar, é claro que ele já tem essa ideia em mente e disse que não tem como pensar em cartões nesse momento. Então, assim, acho que ele, mesmo sem falar com todas as letras, com a boca cheia, né, deu a entender de que não vai trocar Douglas Santos e Casemiro, pelo menos pelo motivo dos cartões.
1: Eu vou ver aqui em que fase zeram os cartões.
0: Na próxima.
1: Então, na virada da primeira pra segunda.
0: Isso.
1: Mas também não, só zera nessa, né?
0: É. Porque
1: antigamente zerava das quartas pra semis.
0: Eu acho que depois tem uma... Pesquisa aí, quando zeram os cartões, eu sei que da primeira pra segunda fase... Eles eram. Então, por exemplo, o Casemiro não recebeu o amarelo amanhã, vai jogar a pré-oitavas.
1: Pronto, aí, né? são dois pontos.
0: Zero
1: é agora,
0: novo,
1: né? Após a fase de grupo, zera, vai novamente acumulando e de novo vai zerar após as quartas, para ir para a semifinal. É. Para não ter o risco de alguém jogar uma final, assim, de alguém que vai para a final perder jogadores suspensos por dois cartões amarelos.
0: É, e aí
1: a única
0: não tem
1: suspensão
0: nem como,
1: é só,
0: né?
1: Pelo vermelho.
0: Aí nesse caso não tem como você perder a final por amarelos, né?
1: Isso.
0: Poderia receber dois ali ainda, e aí, sei lá, perderia o próximo jogo de
1: Copa. É, o gatilho de colocar nas quartas de final é justamente pra evitar isso.
0: E aí você joga, então, a pré-oitavas, oitavas e quartas são três jogos, né? Onde se você receber dois amarelos nos três, você perde a semi.
1: Isso. Se você tiver pendurado nas quartas de final e receber o segundo amarelo, você não joga a semifinal caso o seu time passe. Agora, se você tiver pendurado e não receber cartão amarelo nas quartas de final, zera, e aí você vai limpo pra semifinal. A sua missão é não ser expulso.
0: É, e o Ancelotti aparentemente não vai fazer trocas, ou pelo menos deu a entender de que não fará, né? Trocas nesses dois setores. Douglas Santos e Casemiro receberam cartões até aqui na Copa do Mundo, além, como eu disse, do Ibanez. De resto, desconversou bastante sobre o restante das perguntas sobre Neymar titular, sobre Endrick titular.
1: Neymar titular, eu acho que, assim, por ele estar tanto tempo sem jogar...
0: Não faria sentido.
1: Não faz sentido e seria ruim pra ele.
0: É, não faz sentido do ponto de vista médico, né? Assim, até a gente pode analisar o quanto o Neymar pode impactar a seleção brasileira, o quanto ele pode ou não ajudar. Mas um cara que tá há tanto tempo parado, né? Voltou a treinar
1: o último jogo foi no dia da... Foi na véspera da convocação pra seleção
0: 17,
1: brasileira. 17 de maio.
0: 17 de maio.
1: Ou seja, já faz aqui um mês e cinco dias. Um mês e quatro dias.
0: Ele treinou sem restrições desde do domingo.
1: É, não faz sentido. Hã? Faz sentido você colocar o Neymar para ganhar minutos ali no segundo tempo, e seria de grande valia para a seleção brasileira, mas não faz sentido começar com ele como titular. Se ele tivesse condições de jogar 45 minutos, até daria para você começar com o Neymar titular e ele não voltava para o segundo tempo. Beleza. Mas menos do que isso, não dá.
0: É, não há, nem do ponto de vista médico, né, a situação onde faria sentido o Neymar iniciar a partida contra a seleção da Escócia. O Ancelotti falou sobre a Escócia, né? Eu trabalhei um jogo da Escócia nessa Copa do Mundo, foi Escócia e Haiti o primeiro jogo, e depois acompanhei os lances, né, e os comentários sobre o segundo jogo. Tava também na cobertura.
1: Escócia e Haiti, a Escócia teve uma dificuldade para poder propor o jogo. Muito.
0: O resultado foi injusto, tá? O Haiti merecia pelo menos um empate. Mas a Escócia tem algumas valências que o Brasil tem que ficar de olho, né? O Ancelotti falou sobre a força física, eu acho que esse é um ponto que a Escócia está realmente à frente do Brasil, né? O futebol escocês é um futebol físico.
1: Sim, desde sempre, desde, né? Desde sempre. 98, desde 82, quando a Escócia enfrentou o Brasil ainda com Kenny Dalglish, que era ídolo do Liverpool. Só ia conhecer assunto pro Bernardo Ramos, mas...
0: ele ia saber mais, ok. Mas é uma equipe que é costumeiramente física, né? E que tem os jogadores principais, entre os jogadores principais, né?

0: absolutamente incríveis, conquistou o Scudetto como grande destaque.
1: E antes teve no...
0: teve no Manchester United. No
1: Manchester United, exatamente.
0: É, triturador de talentos, o Manchester United, ele triturou também o talento do Scott McTominay, saiu meio chutado de lá e tal, e mas... tá acabando com o jogo lá no sul da Itália, em Nápoles, mais precisamente.
1: Exatamente, e tem ainda o Andy Robertson, né, na lateral esquerda. O Robertson, a seleção escocesa tem
0: isso, o Robertson e McGinn, né, a dupla pelo lado esquerdo.
1: Isso.
0: É, são os dois principais jogadores do time por aquele setor. E o Scott McTominay sendo essa arma. Ele é uma espécie de todo campista, né? Em determinados momentos ele começa jogadas, mas a grande arma do McTominay é atacar o espaço, né? E ele chega na área, assim, com muita facilidade. É um jogador de 1,90m de altura, ou seja, na bola aérea é uma arma total, esses cruzamentos para dentro da grande área.
1: Isso é um perigo para a seleção brasileira, porque, como o próprio Carlo Ancelotti falou, a Escócia gosta muito da primeira organização das duas linhas de quatro. E ofensivamente, quais são as armas deles? Bola longa, cruzamentos. Eu ainda não consegui sentir muita firmeza na defesa do Brasil. Nem contra o Haiti. Contra o Haiti a gente passou alguns momentos de sufoco. Não de sufoco, de pressão do Haiti empurrar o Brasil contra o seu campo. Mas algumas escapadas pontuais, algumas jogadas pontuais que foram construídas dentro do campo do Brasil.
0: Eu estava analisando aqui a troca da escalação da Escócia, né? Entre a primeira e a segunda partida. Na segunda ele vai com o Tierney pelo lado esquerdo, fazendo uma dobra de laterais com o Robertson, né? Os dois são laterais pelo lado esquerdo.
1: E aí o Tierney lesiona, né?
0: E o Tierney acaba tendo um problema físico, né? E aí ele jogou o McGinn pro lado direito nesse jogo e não utilizou o Doak, que é um ótimo ponta direita, mas é um garoto ainda, né? Menos de 23 anos de idade. E aí o McTominay e o Tee Adams por dentro. Tee Adams é o centroavante da seleção da Escócia, tem 1,74m, 1,75m, né? Mas é um jogador muito forte, lembra um pouco o Hendrick em biotipo, né? Jogador baixinho, mas muito parrudo, brigador ali entre os zagueiros, costuma abrir muito espaço pro McTominay. 1,93m. É um time absolutamente alto da Escócia, né? A altura média da Escócia é 1,85m, mas tem o Hendry, zagueiro, 1,95m. Goleiro Gunn tem 1,96m, é o mais alto do time. McTominay, 1,93m. É um time muito alto, né? O Patterson, que jogou no lugar do Rick, é esse terceiro zagueiro pela direita, 1,90m também. Então é uma bola parada perigosa acima de tudo do time escocês.
1: O Brasil já enfrentou adversários até com uma estatura média um pouco maior. Se não me engano, a Sérvia tinha uma estatura média perto de 1,90m na Copa de 18, se não me engano.
0: A Noruega tem 1,88m nessa Copa de 2026, né? É o time mais alto em média do Mundial.
1: E acho que isso vai contar a favor deles contra a França.
0: Eu
1: acho que a Noruega... Eu penso o Haaland dizendo, não, que acho que a França vai ganhar e vai ser campeã. Isso aí lá na minha terra se chama migué.
0: Joga pro outro lado, né? Bom, Yuri Queiroga, ó, amanhã, transmissão Band News FM, cobertura completa desde as primeiras horas do dia, né? A partir das 5 da manhã, no horário de Brasília, os ouvintes de toda a rede com a Stephanie Toso, aqui em São Paulo com o Expresso São Paulo. Já vão ficar com os primeiros destaques de Brasil
1: e Escócia. Com o Fábio França a partir de 6 da manhã.
0: Da manhã também.
1: Para São Paulo e a partir das 7 para toda a rede Band News FM.
0: Já aí rodando toda a nossa equipe, André Coutinho, Maurício Ferreira, Bernardo Ramos, Marcelo Duó. E aí segue durante todo o dia.
1: Exatamente.
0: Cobertura completa, mas a transmissão a partir de 5 da tarde.
1: 5 da tarde abre a transmissão, depois do Entre Nós com a Adriana Araújo, depois da parte nacional do Entre Nós, a gente já vai às 5 da tarde, juntando toda a rede para ter a transmissão de Brasil e Escócia, 7 da noite. A bola rola e você confere. A equipe é Fábio França na apresentação, Marcelo Duó na narração, Bernardo Ramos e Cicinho nos comentários, além do André Coutinho, que também está acompanhando tudo lá em Miami, com as reportagens de Aline Fanelli, Maurício Ferreira e Bruno Camarão na apresentação e no plantão. E aí, terminando o jogo, toda a repercussão, entrevista coletiva, a zona mista, todos os jogadores falando por lá, e a gente vai até o arroz secar. E depois é que a gente vai para México e República Tcheca e México. Às 10 horas da noite esse jogo vai ser... Deixa eu só confirmar, vai ser no...
0: República Tcheca e México é no
1: Azteca. No Azteca, exatamente. Isso. Estádio Azteca. O outro jogo é que é em Monterrey, entre África do Sul e Coreia do Sul. Esse vai ser em Monterrey, mas República Tcheca e México vai ser no Azteca, na cidade do México.
0: Ô, Yuri Queiroga, eu prometi aqui, acabei de lembrar, que a gente ia passar a situação do grupo da seleção brasileira, né?
1: Sim.
0: E as condições de classificação.
1: Grupo do Brasil.
0: Essa é dívida, vamos lá.
1: Vamos lá, grupo C. Brasil é o primeiro colocado com... 4 pontos,
0: mais
1: 3 gols de saldo, e Marrocos tem um gol.

0: de saldo, os mesmos 4 pontos.
1: Isso.
0: O Haiti tem a Escócia tem 3 pontos, tá em terceiro. E o Haiti tá zerado, o Haiti tá fora.
1: Tá eliminado.
0: Então a situação é essa. Brasil e Escócia, Marrocos e Haiti.
1: É.
0: Para o Brasil passar em primeiro lugar...
1: O primeiro cenário é matemática simples, né? Tem que somar mais pontos que Marrocos. Então,
0: exatamente.
1: O Brasil...
0: Mas os dois vencendo.
1: É.
0: Vamos considerar que os dois vençam. A seleção de Marrocos não poderia fazer uma diferença superior a 3 gols, um saldo de 3 gols, além do que o Brasil fizer. Por exemplo, se o Brasil ganhar de 1-0 da Escócia, Marrocos não pode ganhar por 4-0 ou mais.
1: Isso.
0: Se o Brasil ganhar por 2 gols de diferença da seleção da Escócia, Marrocos não pode ganhar por 5 ou mais gols de diferença do Haiti. Se os dois empatarem, aí o Brasil passa em primeiro lugar por causa do saldo.
1: Isso.
0: E caso de derrota dos dois, a Escócia passa em primeiro lugar e o Brasil fica em segundo, com o Marrocos em terceiro, também dependendo muito do saldo. Né? Mas a Escócia, prioritariamente, se vencer e Marrocos não ganhar do Haiti, existe também um cenário em que o Brasil passa em terceiro lugar.
1: Isso, perdendo, né?
0: Perdendo para a Escócia.
1: E Marrocos não perdendo para o Haiti.
0: Exatamente.
1: Marrocos empatando ou vencendo
0: o Haiti. Marrocos empatando ou vencendo, porque a Escócia ultrapassaria o Brasil passaria como terceiro colocado. E aí, se isso acontecer, dependendo da configuração dos resultados seguintes, o Brasil poderia já pegar a Alemanha na segunda fase.
1: É, pegaria o líder entre 3 grupos, né? O grupo da França, o grupo da Alemanha e o grupo do México.
0: Ou seja, pode pegar ou França ou a Alemanha ou
1: já de cara.
0: Nem ouviu o México, né? Os outros dois assustam tanto.
1: Não, mas o México
0: e Coreia do Sul.
1: O México pode assustar por ser o time da casa.
0: Vai jogar no Azteca.
1: Jogar no Azteca. Fase. Então tem a força do estádio, a força da torcida.
0: Sim.
1: Mas... assim,
0: time por time
1: seria o cenário menos desastroso. Agora, primeiro, desastroso seria acontecer isso aqui. A gente tá fazendo aqui uma proposição de um cenário apocalíptico, praticamente, da seleção brasileira. Seria uma derrota para a Escócia e Marrocos empatar ou ganhar do Haiti, o que é muito factível.
0: Sim.
1: Então, mas isso acontecendo, entre os adversários pode pintar uma Alemanha ou uma França ou uma Noruega.
0: É, e tem um último cenário bem provável, né? Que é do empate no saldo e Marrocos ultrapassando o Brasil em gols. Então, por exemplo, se o Brasil vence a seleção da Escócia por 1-0 e Marrocos faz 5 gols, 5-2, 6-3, 7-4, aí Marrocos empataria com o Brasil em saldo e ultrapassaria o número de gols marcados. Então essa é uma outra hipótese onde Marrocos não faz, como você disse, né, 4 ou mais em diferença do isso. Que o Brasil em saldo, mas ultrapassaria em gols. Mas aí tem que ser isso, né? 5
1: teria que gols. Tomar um gol do Haiti.
0: É, teria que tomar forma. Isso. 2 gols, né? Porque o 4-2...
1: 1-0 pra... Mas aí também tem o... E se empatarem nos critérios aqui de... nos critérios técnicos, vai pros disciplinares. E aí a gente tem que ver quem tem menos cartões, quem tem mais cartões.
0: É, mas aí seria inviável, né, pra Marrocos empatar com o Brasil no número de gols sem tirar o saldo, né? Porque o primeiro possível seria esse...
1: Não, é sim. 1-0 para o Brasil, 3-0 para Marrocos. Fica todo mundo com 5 gols marcados e 1 sofrido.
0: Verdade, o Brasil vai pra 5-1. E aí empata no saldo, né?
1: Também. Exatamente, empata no saldo, empata no número de gols marcados.
0: Critérios disciplinares.
1: Então vai pros disciplinares, que seriam cartões vermelhos e cartões amarelos.
0: O Brasil tem 3 cartões amarelos.
1: Exatamente.
0: A seleção de Marrocos tem
1: resumo da história. O Brasil tem?
0: O Brasil tem 3 cartões amarelos e a seleção de Marrocos tem 1.
1: Por isso o Marrocos fica na frente.
0: Ah, mas depende de quantos amarelos vai ser.
1: Se o Marrocos amanhã tomar 4 cartões amarelos e o Brasil nenhum, já muda tudo, né?
0: Se o Wilton Pereira Sampaio apitar o jogo de Marrocos, dá pra sonhar. Mas impressionante como a gente tem poucos cartões nessa Copa, né?
1: Sim, sim.
0: Eu me lembro de poucos jogos que tiveram... O jogo da Argentina teve 4, assim, mas mais de 4... É uma absoluta realidade, se é que a gente já teve. Não,
1: depois da gente ter tido 3 expulsões logo na primeira partida, talvez o pessoal disse... Ei,
0: calma aí, ó.
1: Calma lá.
0: Vamos dar uma de Wilton Pereira Sampaio.
1: Calma.
0: Ô, Yuri, 10h58. 10h50. Calma, 10h50. Passo para as notícias da sua cidade, da sua região, já a gente volta.
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4: Horas e 52 minutos, viradinha do relógio para 10h53. Times perfilados para o jogo entre Colômbia e República Democrática do Congo, Yuri Queiroga. A bola rola daqui a pouquinho, às 11 horas da noite, né?
1: Isso.
4: Esse jogo tem definições extremamente importantes no grupo de Portugal.
1: Queres as escalações?
4: Vamos lá.
1: Vamos lá. Colômbia com Camilo Vargas no gol.
4: Experientíssimo goleiro.
1: Munhoz, goleiro do Atlas, joga no México, né? Esse jogo tá sendo em Guadalajara, né?
4: Guadalajara.
1: Joga no México, é do. Então ele tá em casa, o Camilo Vargas, porque o Atlas é de Guadalajara.
4: É, não é o estádio do Atlas.
1: Esse é o estádio do Chivas, né? O Atlas joga no Jalisco, mas tá em casa, tá em Guadalajara. Sim. Então a turma, eu sei que é o estádio do Chivas, mas a turma, além da torcida na Colômbia, vai ter o pessoal do Atlas aí empurrando um jogador deles, que é o Camilo Vargas. Camilo Vargas no gol, Munhoz, lateral do Crystal Palace, na direita. Davinson Sanchez e Lucumi na zaga e Morrica na lateral esquerda. Cabeça de área com Puerta e Lerma, com James Rodrigues, John Arias, Luis Suárez e Luis Dias.
4: É, Luis Suárez o centroavante, né? Não é aquele, é claro, que é Uruguai.
1: Seleção da República Democrática do Congo com Passi no gol. Wan-Bissaka, o lateral direito do aço do... West Ham, na lateral direita, 3 zagueiros, Bembá, capitão da equipe, jogador do Lille, Tuanzebe, do Burnley, e Capuadi, do Wiedelwloss, exatamente, do Wiedelwloss, da Polônia, e o Masuaku, jogador do Lan, da França, na lateral esquerda. Os três na frente, Mukau, que é jogador do Lille também, Mutusami, do Atrômitos, da Grécia, e Kaimbe, jogador do Watford. E o ataque tem o Wissa, do Newcastle, que fez o gol contra Portugal. Bom, e Bacambu, do Real Betis. Não é um mau time essa equipe da República Democrática do Congo.
4: Principalmente a defesa sofre pouquíssimos gols, né? Durante a campanha inteira foi assim, de classificação à Copa do Mundo. Já, então, bola rolando por lá. Se a Colômbia vencer, garante classificação nesse grupo. E, para além disso, joga pelo empate contra Portugal na última rodada para passar em primeiro dessa chave aqui, que ainda tem a República Democrática do Congo e o Uzbequistão, saco de pancadas, perdeu as duas primeiras na Copa.
1: O Kusanov saiu chorando hoje, né? O Kusanov do Manchester City falhou em uma porção de lances e capitais para a partida.
4: Foi consolado, inclusive, pelo companheiro dele, o Bernardo Silva, né? Que agora tá a caminho do Real Madrid. 10h55.
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5: 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No São Paulo, o zagueiro Arboleda voltou a ser pauta no tricolor. Ele se representou ontem no CT da Barra Funda e pode ser reintegrado ao elenco após a saída do ex-executivo de futebol Rui Costa, que foi demitido no último final de semana. Rui Costa era contrário ao retorno do jogador. Arboleda está afastado desde maio, após permanecer cerca de um mês no Equador, sem comunicar previamente o clube. E agora, com a mudança no departamento de futebol, o retorno do zagueiro ganhou força nos bastidores e ele será avaliado pela comissão técnica. Arboleda tem a seu favor o título da Copa do Brasil em 2023, com o comando do técnico Dorival Júnior. E além disso, o tricolor busca mais uma opção para o setor defensivo. Arboleda tem contrato com São Paulo até o final de 2027, com a camisa do tricolor. Ele disputou 360 jogos pelo clube, com 24 gols marcados e 6 assistências. Arboleda conquistou 3 títulos, Paulistão de 2021, Copa do Brasil de 2023 e a Super Copa do Brasil em 2024. Dito tudo isso, eu diria, eu quero é mais.
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1: Mudanças importantes para a Fórmula 1 em 2027. A FIA anunciou nesta terça-feira a mudança da relação entre motor a combustão. Vai ser agora 42% elétrico e 58% térmico. Deixa de ser, a partir de 2027, a divisão 50-50, que está em vigor em 2026. Então vai passar a ser 58-42. E agora serão 4 dias de testes de pré-temporada, mais do que o que a gente teve em 2026. O Grande Prêmio da Áustria será a próxima etapa do Mundial de Fórmula 1. Domingo, a partir das 9h20 da manhã, narração de Odinei Edson com Reginaldo Leme, Alessandra Alves, Luiz Fernando Ramos. Eu estarei nessa transmissão do domingo, a partir de 9h20, largada às 10 horas. Previsão de ser a corrida mais quente do ano lá em Spielberg, na Áustria.
4: 11 em ponto.
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0: Yuri, 11 horas e 1 minuto, 11 e 2, estão atrasados, hein? Mas dá tempo de registrar a participação de um dos nossos ouvintes. Domingo, salve, Baião.
1: Ó, antes disso, ó, o Santuário Cristo Redentor, a gente vai ter essa imagem certamente circulando a internet. O Santuário Cristo Redentor no Rio de Janeiro publicou imagens da estátua do Cristo Redentor pintada, iluminada de verde e amarelo. Imagens lindíssimas lá no Rio de Janeiro.
0: Maravilhoso. Nosso ouvinte Domingo Sávio Baião escreveu pra cá, né? E ele tem razão, falando que há uma possibilidade, ainda que ela não seja factível assim, né? Dentro das nossas análises futebolísticas, que nem sempre adiantam de muita coisa, ela é matematicamente possível. É, a Inglaterra perder a segunda posição, até mesmo a segunda posição na última rodada, mas pra isso ia ter que ter essa diferença de saldo tirada em relação a seleção de Gana.
1: O que significaria Panamá meter 3-0 na Inglaterra, que talvez seria a maior zebra da história das Copas do Mundo.
0: Provavelmente seria.
1: Maior do que a Inglaterra perder para os Estados Unidos em 50, aqui no Brasil. E a Croácia ganhar de Gana por 1-0, né?
0: 1-0.
1: Necessariamente por 1-0.
0: É, porque nesse caso, né, a questão do saldo de gols ficaria favorável também. Sim. A seleção de Gana.
1: Domingo Sávio Baião, a gente já registrou aqui em outras jornadas, ele é um cara que sempre foi conhecido lá no rádio de Minas Gerais por ser o comentarista das estatísticas, das probabilidades. Trabalhou por inúmeros anos lá na rádio Itatiaia, de Belo Horizonte, e ele sempre tratava disso, probabilidades e estatísticas. Então é muito interessante esse ponto que ele levanta aqui.
0: É, há matematicamente ainda essa oportunidade. Quem sabe vai ser legal. Ver a Alemanha de fora, né? Entre as terceiras colocadas, enfim.
1: A Inglaterra, né?
0: A Inglaterra.
1: A Alemanha, a gente torça pro Brasil amanhã não inventar uma derrota pra Escócia e o Brasil pegar a Alemanha logo de cara na segunda fase.
0: Não, eu torceria pra todos os confrontos envolvendo seleções gigantes logo na primeira fase, exceção o Brasil, é claro, que a gente torce pra que tenha um caminho mais tranquilo.
1: Tirando o Brasil, se tiver como ter um confronto aí...
0: Inglaterra e Portugal, Argentina,
1: essas chances
0: Espanha.
1: São muito pequenas por causa do chaveamento, mas tiver seleções grandes se encontrando, o quanto arranquei até a espuma aqui do microfone.
0: Argentina e Espanha é palpável, tá? Argentina e Espanha é palpável.
1: Exato, depende muito de como vai terminar o grupo, né? Argentina, os dois passando em primeiro lugar, eles não se encontram.
0: Se o Uruguai vence a seleção da Espanha...
1: Aí a Espanha passando em segundo, né?
0: Isso desde que Cabo Verde também não vença a Arábia Saudita, né? Porque a Espanha passando em terceiro. Mas, por exemplo, se eventualmente Espanha e Uruguai empatam e Cabo Verde vence a seleção da Arábia Saudita, a Espanha passa em segundo.
1: Exato.
0: Vai pegar a Argentina, né? Vai pegar a Argentina já na primeira fase, né? Nem nas oitavas.
1: Exato, exato. Se o Uruguai
0: consegue segurar um empate, empatezinho...
1: Aí, alerta de resenha, né?
0: Aí, Cabo Verde teria que vencer a Arábia Saudita, né?
1: E Cabo Verde iria enfrentar a Áustria.
0: A Áustria, segunda colocada no grupo da Argentina.
1: Olha, posso dizer uma coisa? Daria jogo, viu?
0: Eu faria esse negócio. Bora aí, Yuri, 11h05 já, hein?
1: Eu fico até a meia-noite aqui na programação da Band News FM. Hoje a plaquinha foi de 5 minutos de acréscimo, mas Band News na área. Vai voltar quando, meu Deus?
0: Ah, essa conta é muito difícil.
1: Agora é só semana que... Não, semana que vem ainda tem...
0: Semana que vem tem jogos também.
1: Exatamente, né? Mas a gente... Band News na área, quando não tiver transmissão... Tem Band News na área.
0: Esse horário vai ser sempre futebol, pode prometer.
1: Ou tem jogo ao vivo, isso. Ou tem Band News na área. Isso já é certeza.
0: Combinado. Vamos nessa, hein? A gente volta amanhã. Eu e o Yuri Queiroga na transmissão de República Tcheca e México, a despedida.
1: Com Anderson Gonçalves na narração, Caio Costa e Léo Fontes nos comentários. Isso?
0: Perfeitamente. E antes tem o jogo do Brasil, é claro, aqui na Band News FM.
1: Obrigado. Que mais importa.
0: É verdade. Obrigado, gente. Tchau.
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6: Onze horas e 8 minutos no horário de Brasília. Boa noite para você que está sintonizado conosco aqui na Band News FM. Neste finalzinho de terça-feira, dia 23 de junho de 2026. Eu sou Yuri Queiroga e a partir de agora nós seguimos até a meia-noite com a atualização dos principais assuntos do noticiário.

0: A defesa do ex-presidente Jair Bolsonaro espera o arquivamento do inquérito sobre a arma atribuída a ele. Os detalhes chegam com Augusta Proença.
1: A defesa do ex-presidente Jair Bolsonaro espera que o inquérito que trata da arma encontrada com agente do Gabinete de Segurança Institucional durante uma blitz em Brasília seja arquivado, depois que ele prestou depoimento para a Polícia Civil do Distrito Federal. Para os investigadores, Bolsonaro confirmou que a pistola que estava registrada no nome do ex-presidente e que estava em posse de um dos seguranças era realmente dele. Segundo a defesa, Bolsonaro esclareceu todas as questões apresentadas por escrito pelo ministro do Supremo Tribunal Federal, Alexandre de Moraes, relator do processo. Além disso, tendo em vista que não houve determinação de cancelamento do registro e entrega da arma, a mesma deveria, de fato, estar na casa de Bolsonaro, onde ele cumpre prisão domiciliar humanitária. Os advogados de defesa também reafirmaram que, ao manusear a arma, o presidente constatou a existência de um defeito, razão porque solicitou a um dos seguranças, sargento do Exército, com expertise de manutenção daquele modelo, que verificasse qual o problema. E negou que tenha descumprido qualquer determinação legal. Além disso, termina na próxima quinta-feira o prazo da prisão domiciliar temporária concedido ao ex-presidente. Moraes ainda vai decidir se vai ou não estender o benefício, sendo que a decisão deve ser divulgada nos próximos dias.
0: Novos detalhes da operação que apreendeu cocaína em cargas de madeira no Mato Grosso. Detalhes com Ronilma Pinheiro.
2: Novos detalhes da operação Timber Shield indicam que a cocaína apreendida em cargas de madeira em Cáceres, no Mato Grosso, e Corumbá, no Mato Grosso do Sul, neste fim de semana, pode ter sido aplicada em estado líquido e incorporada ao material como uma espécie de selante. A Receita Federal ainda aguarda os resultados dos exames laboratoriais para determinar a quantidade exata da droga. Segundo estimativas iniciais, entre 20 e 50 toneladas de cocaína podem ter sido transportadas, o que pode transformar a ocorrência em uma das maiores apreensões da história do país.
0: Três pessoas morrem e duas ficam feridas após um homem atacar várias vítimas com uma faca em Minas Gerais. Quem traz as informações é a Gabriela Oliveira.
3: A Prefeitura de Visconde do Rio Branco, na Zona da Mata, lamenta a tragédia registrada nesta terça-feira, quando 5 pessoas morreram e uma ficou ferida após um ataque na cidade. Segundo a polícia, um homem de 31 anos em uma motocicleta teria atacado pessoas com uma faca em diferentes pontos do município. Entre as vítimas está a companheira dele, caso tratado como feminicídio. O suspeito foi contido por populares, socorrido pela Polícia Militar e encaminhado ao hospital. A Polícia Civil investiga o caso e apura a motivação do crime.
0: O Senado dos Estados Unidos aprova uma resolução que impede o presidente Donald Trump de realizar novos ataques ao Irã sem a autorização do Congresso, em um raro revés para o presidente. 4 senadores republicanos votaram contra Trump. A medida já havia sido aprovada pela Câmara no início do mês. É a primeira vez desde 1973 que o Congresso americano aprova uma medida para obrigar um presidente a encerrar um conflito militar. A Casa Branca deve recorrer à justiça para derrubar o texto. O Mundial de Fórmula 1 será retomado no fim de semana na Áustria. Detalhes com Humberto Ferretti.
4: O brasileiro Gabriel Bortoleto ficará fora do primeiro treino livre para o Grande Prêmio da Áustria de Fórmula 1 na sexta-feira. A decisão, porém, não está ligada a nenhum problema no desempenho dele ou no carro. Pelo regulamento da categoria, os pilotos precisam 2 vezes por ano ceder o carro para que novatos possam participar dos treinos livres. O que não ocorreu com o Bortoleto em 2025, porque era a primeira temporada dele. O brasileiro será substituído por Paul Aron, da Estônia, atualmente reserva da equipe Alpine. 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
6: A quarta-feira começa com a atuação de uma massa de ar polar intensa que mantém a sensação de frio em grande parte do centro-sul do país e que favorece a formação de geadas amplas no Rio Grande do Sul, em Santa Catarina e no sul do Paraná. E não se descarta a ocorrência de chuva congelada e temperaturas negativas, principalmente nas áreas mais serranas da região. Enquanto no Sudeste a chuva atua desde cedo em São Paulo, no Triângulo Mineiro, no sul de Minas Gerais e no sul do Rio de Janeiro. E o ar polar também mantém a sensação de frio em grande parte da região. Enquanto no Centro-Oeste a chuva continua em Mato Grosso do Sul, no sul de Mato Grosso e em Goiás. Nas demais áreas, o tempo permanece mais firme. E no Nordeste, a chuva continua concentrada entre Sergipe e o Rio Grande do Norte, enquanto no interior da região o tempo permanece quente e seco. E no norte do país, as pancadas de chuva ocorrem em Amazonas, Acre, Rondônia, Roraima, Amapá e no interior do Pará. Já de Ramos, da Climatempo.
0: Sobre esse assunto, ainda falando sobre a previsão do tempo, a gente teve, aí tem, na verdade, nas próximas horas, alerta de muita chuva em alguns pontos do litoral do Sudeste. Nesta terça-feira, muita chuva atingiu a cidade de São Paulo desde o início da tarde. E era chuva persistente, chuva de intensidade moderada a forte e, pior que isso, persistente, causando transtornos, causando alguns pontos, né, de alagamento. Inclusive, tem ouvintes aqui no nosso WhatsApp, ouvintes de São Paulo, no 11999-592-100, 11999-592-100, reportando problemas na Marginal Tietê, uma das vias mais importantes da cidade de São Paulo, com carros, inclusive, desligados, né, não conseguindo parar, em ouvintes aqui falando, em 40 minutos, sem sair do lugar. Mas ainda a gente está tentando confirmar se há alagamentos ali em trechos da Marginal Tietê. Teve problemas também no Rodoanel, que é uma importante via de circulação da região metropolitana de São Paulo e que conecta com as principais rodovias de saída e entrada à cidade de São Paulo. A BR-116, que em São Paulo tem o trecho, tem duas denominações, via Dutra, indo para o Rio de Janeiro, Regis Bittencourt indo para Curitiba. As rodovias que vão ao interior, que são as rodovias Anhanguera e Bandeirantes, que ligam São Paulo a Campinas, por exemplo, as rodovias Castelo Branco e Raposo Tavares, que ligam ao oeste do estado. Então, essas passa tudo por ali. Também as rodovias Padre Anchieta e também Imigrantes, que levam ao litoral de São Paulo. Então, o Rodoanel passa por todas essas rodovias. Teve muitos problemas durante o dia com engarrafamentos e com baixa visibilidade por causa da chuva.

0: Agora são 11 horas e 17 minutos pelo horário de Brasília. 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

0: férias de meio de ano chegando e a criançada, os adolescentes e os pais também naquela expectativa para mudar a rotina, pegar a estrada, arrumar as malas e planejar esse momento em família, que é muito bacana. E é sobre isso que a gente vai falar hoje no programa Seus Filhos Especial de Férias. Viagens com crianças, aquelas que precisam de um cuidado especial com os detalhes, viagens com adolescentes e também as férias de quem não vai viajar, quem vai ficar em casa com a criançada, com os adolescentes. Dá para ter uma programação muito legal sem embarcar para um outro lugar. Então embarca com a gente aqui no programa Seus Filhos. Você pode acompanhar no Dial, mas também no nosso canal no YouTube. Você pode nos ver, além de ouvir, como sempre, aqui na Band News FM. Eu, Thaís Dias, fico na sua companhia. E nesse programa, viajando com a gente sempre, Roseli Saião. Tudo bem, Roseli?
1: Ah, adoro essas viagens que a gente faz, Thaís.
0: E seguimos juntas por aqui com a mãe da Valen, do Joca e do Dudu, a influenciadora, criadora do perfil Mala de Mãe, Camila Amaral. Camila, obrigado pela sua participação conosco.
2: Olá, muito obrigada a vocês. Estou muito feliz de conversar com vocês hoje.
0: Quando a gente fala de viagem com criança, os detalhes são fundamentais, né? Porque a gente está falando aí de coisas muito específicas, por exemplo, documentação, as necessidades especiais de cada uma dessas crianças que vão embarcar nessa viagem. Fala um pouquinho pra gente sobre o que a gente precisa ter em mente na hora que decide viajar com a criançada.
2: Com certeza. Eu sempre brinco, né? O perrengue, ele vai fazer parte da viagem com as crianças e o que vai mudar tudo é como a gente encara. O que a gente pode fazer para amenizar um pouco isso é se programar, se organizar de forma adequada para minimizar o susto ali na hora da viagem. Então, acho que a gente entra um pouco nessa questão da documentação que você falou, principalmente em viagens internacionais. A questão do visto, validade do passaporte. Já cansei de receber história de famílias que no aeroporto percebeu, ou uma semana antes, ali na véspera da viagem, que o passaporte não era mais válido. E aí fica aquela correria que atrapalha todo o planejamento de uma viagem, né? Olhando um pouco também para a parte mais simples. Então, é uma viagem de carro. O que a gente pode fazer para amenizar um pouquinho, né, o tempo de estrada? Ainda mais se você tiver mais de um filho, sabendo que vai existir aquele conflito entre eles. Então, o que dá para a gente levar dentro do carro? O que a gente pode precisar dentro do carro sem ter que parar, pegar na mala, caçar? Outra coisa que eu sempre falo, uma mala bem organizada, né? Sem aquela história do preciso levar o mundo para viagem, que daí a gente acaba se embananando com a quantidade de coisas que a gente tem de forma desnecessária. Então, acho que é basicamente isso, é a organização, né? Então, escolher o destino, tá todo mundo animado para aquela viagem? Então, agora vamos ver o que a gente efetivamente vai precisar. O que os meus filhos gostam, como eles se acalmam, como eles se divertem. E aí, de fato, aprofundar. Esse pré-viagem, eu acho tão importante quanto a viagem em si.
0: E é sobre isso que eu queria falar com a Roseli agora, né, Roseli? Porque quando a gente fala de viagem com crianças, às vezes ou elas ficam muito empolgadas ou elas ficam preocupadas mesmo, né? Meu filho, por exemplo, ele fica, mas a gente vai para onde? Mas esse lugar eu vou poder mergulhar? Mas eu tenho que levar tudo? Ele é muito preocupado com tudo. Nessa hora de envolver a criança no planejamento, isso é fundamental, né?
1: Sim, é importante, principalmente para crianças, Thaís, a partir dos 6, 7 anos. Antes dos 6 anos, é mais difícil fazer isso, porque a criança fica muito na expectativa e ela não tem a noção de tempo ainda, né? Ou seja, se a gente disser para a criança, olha, daqui 4 dias nós vamos viajar, ela vai toda hora perguntar, mas já foram 4 dias? Nós vamos viajar hoje? Ou se não é hoje, é amanhã? Então, a gente precisa ir levando de acordo com a idade dos filhos. E é importante a gente não permitir que eles fiquem ansiosos em demasia, de modo a atrapalhar o momento de sair de casa e ir para a viagem.
0: Agora, Roseli, eu volto com você aqui, porque criança, viagem, acho que viagem, de uma maneira geral, a gente tem que ir com a guarda um pouco mais baixa, né? Porque imprevistos acontecem, como disse agora há pouco a Camila, olha, às vezes chega na hora e vê que teve um problema com o passaporte, com uma documentação. Se a gente já vai tenso, parece que isso contamina a viagem, né?
1: Verdade. E além disso, né, tem uma coisa importante em relação às crianças. A criança em casa se sente absolutamente à vontade, porque a casa para a criança traz uma infraestrutura emocional para ela. É a fortaleza dela, né? Nós, adultos, sabemos sair do nosso, da nossa intimidade, ir para um local público e sabemos que as regras mudam, que a gente precisa se comportar de modo diferente. Criança não sabe disso. Além dela não saber disso, ela pode ficar um pouco emocionalmente não é muito equilibrada pela mudança, né, do espaço, dela não ter mais aquela confiança no lugar em que ela está. Então é preciso ir com paciência e não ficar em cima das crianças com regras em demasia. Vamos lembrar, né? Férias é sair da rotina, viajando ou não.
0: Camila, quando a gente está falando de planejamento dessa viagem, eu queria que você viesse para essa conversa para falar para a gente da escolha de um roteiro, porque muitas vezes a gente vai numa empolgação muito grande, né? Ai, mas eu quero ir para um lugar de neve. E aí, nunca foi para um lugar de neve, pega um lugar com frio extremo e a família não está adaptada. É importante conversar com outras pessoas. Como é que a gente faz uma seleção de um roteiro bacana?
2: Eu viajo com os meus filhos desde que eles têm 4 meses de idade. Então, eu passei por fases diferentes. Eles lidam com a viagem de formas diferentes em vários momentos. Mas uma coisa que é um fato, é mais importante do que o destino, é como está o seu estado de espírito. E é seu, não é o da criança. É o do pai, o da mãe, é do adulto responsável que está lá, porque, de fato, a gente vai conduzindo. Então, até no frio extremo, né, seguindo o exemplo que você deu, a gente fez recentemente, faz uns 2 anos, na verdade, que a gente foi para Lapônia. E a gente claramente já sabia que a gente ia pegar muito frio, que ia ser uma viagem, que a gente tinha que estar preparada para aquilo. Mas a gente pegou a tempestade de neve mais forte dos últimos 100 anos na Finlândia e bateu sensação térmica de menos 140 e tantos graus. Então, era uma coisa que ninguém estava preparado, nem de fato quem morava lá. E aí, em vários momentos, as crianças do lado de fora brincando, achando tudo aquilo muito mágico, mas eles não davam conta, assim, de verdade. E aí, a gente inventou brincadeiras. Então, entendemos que podemos ficar 10 minutos fora que eles dão conta. Depois, vamos correr para dentro e tomar um chocolate quente. Putz, eu daria chocolate quente 5 vezes por dia para os meus filhos em casa? Não daria. Mas naquele momento, virou uma memória afetiva tão grande. E aí eu acho que a gente junta tudo isso, né? Muito mais do que sobre o destino, é o seu estado de espírito, as escolhas que você faz, daquilo que você está valorizando. Então, eu sempre brinco, a viagem para mim é o meu potinho de memórias afetivas. Então, é isso que eu vou priorizar ali. O resto de alimentação, de regras, horário, educação super rígida, isso vai ficar pro resto do ano inteiro. Mas durante a viagem, essa flexibilidade é muito importante.
0: E Roseli, é importante exatamente esse ponto, né? Quando a gente está falando de viagem, a gente falou da comida, não, mas tem que manter a rotina de casa, o horário de casa. Se é uma viagem com filhos, a gente precisa também flexibilizar esse momento, como você disse ali, pensar que férias são férias. Como é que você daria de dica aí para esses pais para organizarem mentalmente mesmo? Olha, a gente está viajando e agora está tudo bem, está tranquilo. Nesse momento dá para flexibilizar.
1: Ah, é importante, né, que a família entenda que durante o período escolar, a família tem um tipo de vida com um tipo de horário, né? Acorda certa hora, se arruma com determinada roupa, leva as crianças, vai buscar as crianças, tem que almoçar a tal horário e assim vai. Nas férias, mesmo em casa e principalmente viajando, é preciso entender que tudo muda, principalmente o horário, o tipo de alimentação, como a Camila disse, muda em função do contexto. Então, dependendo do local em que a família está no momento da viagem, precisa se adaptar ao local em que está, né? Pode ser, por exemplo, na casa de parentes, aí vai se adaptar aos costumes dos parentes. Pode ser num outro país que tem outro horário, outros costumes alimentares, aí é se adaptar a isso também. Enfim, é viajar da cabeça aos pés, se jogar na viagem acompanhando o ritmo da própria viagem.
0: Roseli, é importante a gente falar desse ponto, né? Porque a Camila falou, e falou muito bem, que viagens são potinhos de memórias. A gente vai guardando ali. Inclusive, acho que os perrengues normalmente são as melhores histórias das viagens, né? Que a gente vai guardando ali. Olha, mas aconteceu isso. E aí todo mundo lembra, ri, se diverte, volta para aquele momento. Mas quando a gente fala de viagem em família, a gente precisa pensar no todo? Vai ter um momento do passeio para os pais, para os adultos, e aí as crianças precisam entender que pode ser um passeio que eles não curtam tanto, mas vai ter o momento da criançada. É planejar para todo mundo se divertir nessa viagem?
1: Olha, todo mundo precisa se divertir. Às vezes em grupo. É possível, né, divertir-se em grupo com a família. Mesmo que os filhos tenham idades muito diferentes. É preciso considerar, então, um passeio que todos possam aproveitar e cada um vai ter um olhar bem diferente. Então, é importante, sim, que os pais tenham o seu horário. Em casa é assim, não é? Tem um determinado momento que as crianças vão para a cama, se recolhem, e aí é a hora dos pais estarem a sós para conversarem, para namorarem um pouco. Então, é preciso planejar também esse horário dos pais, ou da mãe, ou do pai, quem estiver aí responsável, né, pelas crianças durante a viagem, porque eles também merecem um período mais curto que o das crianças, mas de férias também.
0: A gente vai voltar já com a Roseli, com a dica dela para viagem com crianças, mas antes eu queria perguntar à Camila sobre esse aspecto da cultura, né? Porque muitas vezes há um impacto cultural e quando a gente fala de crianças, não tem muitas vezes a maturidade para entender. Aí pode acontecer uma saia justa, uma dificuldade mesmo de adaptação. Nessa hora, o que você pode contar para a gente, né? O que você traria de conselho para as outras famílias?
2: Olha, eu vou dizer que essa é a parte que eu mais amo das viagens, tá? As minhas viagens preferidas foram as mais diferentes, justamente por isso. Eu sempre falo, uma criança que cresce acostumada a ver uma cultura diferente, pessoas diferentes, religiões diferentes, ela nunca vai ser uma pessoa preconceituosa. Então eu amo isso, eu amo quando eles questionam, eu amo quando eles não entendem. E eu acho que a saia justa, ela tá muito mais no adulto, né? Da expectativa que a gente tem em relação aos outros, do que na criança. A criança é um olhar puro, eles não estão falando aquilo por mal, perguntando aquilo por mal. Então, eu não costumo me sentir numa saia justa, eu explico. Tem coisas que a gente não pergunta tão alto, tem coisas que a gente não fala, que você pode chamar a mamãe para um cantinho e perguntar suas dúvidas. Até antecipar a criança, né? O que, que é que a gente vai ver diferente nessa viagem? Como as pessoas se comportam diferente? Essa questão da comida e de experimentar tudo isso. Eu acho muito legal. No fim, tudo é aprendizado, né? Até essa parte da flexibilidade que a gente falou. Saber sair da rotina é muito importante. Tem muito adulto que até hoje não dá conta da flexibilidade e de lidar com leveza, com as mudanças e tudo. E a cultura entra muito forte nessa parte. É aprendizado atrás de aprendizado. E ainda que não seja uma memória consciente, é algo que fica dentro deles, assim, sabe? É uma construção do ser humano para um adulto sem preconceito, com a cabeça mais aberta, entendendo as possibilidades que existem no mundo, muito, muito além do que a gente está acostumado a viver e ver, né?
0: Camila trazendo para a gente essa percepção de quem viaja muito, viaja com os filhos, mas eu queria uma dica da Roseli, ela sempre traz no nosso programa, né, aquela dica, aquela orientação para os nossos ouvintes. Roseli, qual é a dica que você preparou, hein?
1: Olha, eu trouxe uma dica bem legal que vai muito no que a Camila estava falando, né? A vivência cultural é viver com o diferente, aprender que o diferente não é superior nem inferior, é diferente. Isso é fundamental para diminuir os preconceitos em relação a qualquer coisa. Então, eu trouxe um site que vai falar muito de viagens com crianças e, inclusive, com bebês. 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E, olha, é para explorar todo o site.
0: 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A gente volta já com o programa Seus Filhos. Vamos virar o nosso foco também para viagens com adolescentes. Tem gente que diz que é muito difícil. Será? Eu acho que não, hein? Fica por aí, Roseli Sayão, eu, Thaís Dias e Camila Amaral, do perfil Mala de Mãe. Voltamos para essa conversa com você. Até já.
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5: O nosso ouvinte Carlos Alberto, de Campinas, escreve contando que tem uma calopsita e gostaria de saber se ela realmente precisa tomar sol ou se a luz da janela já é suficiente. Carlos, super legal tua pergunta, viu? Adoro, porque pode ser a pergunta de muitas pessoas. A luz que atravessa o vidro da janela, ela não substitui totalmente a exposição direta ao sol. Os vidros, eles filtram boa parte da radiação ultravioleta, que participa de processos fisiológicos super importantes das aves. A exposição controlada, isso é super importante, controlada, ajuda na síntese de vitamina D, fundamental para a saúde óssea, além de contribuir para o bem-estar geral e para o comportamento natural das aves. Elas adoram. Mas o que você precisa ter cuidado aqui? Nunca deixe a ave exposta ao sol forte do meio-dia ou até um pouco antes. O ideal é oferecer períodos curtos de sol pela manhã ou no final da tarde, sempre com acesso à sombra, se ela quiser. Então, tem a exposição ao sol, mas se ela não quiser, ela pode fugir e ir para um lugar de sombra. Uma ave que recebe luz natural adequada costuma apresentar uma melhor qualidade de plumagem, mais disposição e um comportamento muito mais equilibrado.
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0: 11 horas e 36 minutos no horário de Brasília. O Conselho Nacional de Justiça adia o julgamento sobre as regras de punição a ministros. Detalhes chegando com Márcio Rocha.
1: O Conselho Nacional de Justiça vai continuar o julgamento que trata da aposentadoria compulsória de juízes no país na próxima sessão do colegiado, marcada para o dia 4 de agosto. O CNJ suspendeu a análise do processo que trata das regras para aplicação de punições contra ministros, juízes e desembargadores que cometerem faltas graves. A sessão foi realizada após a decisão da primeira turma do Supremo Tribunal Federal, que determinou a retirada da medida como penalidade. Pela proposta, a principal alteração é a exclusão da aposentadoria compulsória, aquela que o magistrado deixa o cargo, mas continua recebendo salário, das possibilidades de sanções disciplinares previstas nas normas do CNJ.
0: A Receita Federal libera a consulta ao segundo lote de restituição do imposto de renda. Quem traz as informações é a Isadora Simões.
2: Já está liberada a consulta ao segundo lote de restituição do imposto de renda. Os valores podem ser conferidos pelo site ou aplicativo oficial da Receita. O lote soma 16 bilhões de reais e contempla 9 milhões e 500 mil contribuintes, com pagamento previsto para o dia 30 de junho. Com este lote, a Receita deve cumprir cerca de 80% das restituições previstas para 2026. O crédito será depositado diretamente na conta informada pelo contribuinte na declaração.
0: A Polícia Federal e a Controladoria Geral da União investigam fraudes em licitações e desvio de recursos federais para a compra de alimentos em municípios no Ceará. Fala Melina Mello.
3: A Operação Despensa Vazia, realizada pela Polícia Federal e pela Controladoria Geral da União, nesta terça-feira, investiga suspeitas de fraudes em licitações e desvios de recursos federais destinados à compra de alimentos para secretarias municipais no Ceará. A ação cumpre 7 mandados de busca e apreensão em Fortim, Aracati e Beberibe, no litoral cearense. A investigação apura a atuação de uma empresa suspeita de participar de contratos públicos sem possuir estrutura compatível para executar os serviços, além de possíveis irregularidades na aplicação de recursos da União.
0: O presidente da FIFA, Gianni Infantino, afirma que o presidente dos Estados Unidos, Donald Trump, estará na final da Copa do Mundo. Os dois entregarão juntos o troféu ao vencedor do campeonato. A final está marcada para 19 de julho no MetLife Stadium em Nova Jersey.
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O principal índice da Bolsa de Valores de São Paulo, após um dia em que houve a condicionante do Banco Central à manutenção do corte de juros a projeções futuras da inflação, essa ata acaba tendo um impacto também nos indicadores brasileiros. Começando pelo dólar comercial, o dólar teve alta de 0,88%, ficando cotado a R$ 5,19. Já o euro teve uma alta de 0,47%, fechando o dia a R$ 5,90. O Ibovespa, o principal índice da Bolsa de Valores de São Paulo, também teve alta, 0,52%, ficando a 171.258 pontos.

Vamos falar agora no programa Seus Filhos Especial de Férias, aquelas férias de meio de ano, aquele respiro para os estudantes, mas também para as famílias. Muitas aproveitam para mudar a rotina, para viajar, para embarcar por aí. E é sobre isso que a gente está falando agora. Conversamos bastante sobre viagens com crianças, trouxemos dicas práticas, né, para embarcar nessa viagem com os filhos. E a gente segue no assunto viagem em família, mas agora com filhos adolescentes. Como encaixar esses adolescentes? Muitas vezes parecem difíceis, mas será que é isso mesmo? A gente vai conversar sobre isso a partir de agora. Eu, Thaís Dias, sigo por aqui. Minha companheira sempre, Roseli Saião, também. E nós recebemos nesse programa especial a influenciadora, criadora do perfil Mala de Mãe, Camila Amaral, que segue conosco por aqui. Roseli, quero começar com você para falar sobre essa ideia, né, de que viajar com adolescente é muito difícil, de que eles complicam, que não gostam

0: Incríveis, né?
1: Pode sim, Thaís. É interessante lembrar o período em que esse adolescente foi criança. Será que ele teve o costume de viajar com os pais? Foram viagens assim que o motivaram a conhecer coisas, pessoas, alimentação? Ele se divertiu dessa viagem? É, foi legal? Então, isso vai ajudar muito na viagem durante o período da adolescência. É preciso lembrar, Thaís, que a adolescência é o tempo do jovem se emancipar da tutela dos pais. Então, engajando no planejamento da viagem, é possível fazer a previsão de um passeio em que ele faz sozinho, ou pelo menos com alguns colegas. É importante que ele tenha condições de exercer essa emancipação que ele começou. Não se for 13 anos, 14 anos, muito no início, e se ele já não tiver feito isso anteriormente, é mais perto da família. Mas pode ser bem legal viajar com adolescente, que dá para trocar conversas, dá para dialogar, dá para refletir a respeito do que eles estão conhecendo e que nunca tinham visto antes.
0: E Camila, são olhares tão particulares, né? Quando a gente fala dos adolescentes, eles têm percepções que muitas vezes a gente não tem de determinado momento, de determinada vivência. E isso é muito enriquecedor, né? Os pais precisam também estar abertos, e os pais e os familiares, muitos deles viajam com os avós, por exemplo, com os tios, e é estar aberto para receber também um pouco desse aprendizado e para ter esse novo olhar, né?
2: Com certeza, assim, eu ainda tô no comecinho, a Valentina vai fazer 12 anos agora, então para mim é uma novidade. Muda muito, eu viajo com ela desde os 4 meses e hoje ela com quase 12 anos, é outra forma de viajar, mas eu acho que essa leveza da gente abrir o espaço para eles, da gente respeitar a visão deles, o que é legal, o que não é.
0: Agora, então, Roseli, essa é uma questão muito importante da gente trazer para essa conversa, que são os amigos, né? Esse círculo dos adolescentes, eles gostam e são muito vinculados a esse grupo a que eles pertencem. Então, sempre que possível, é bacana também um primo que é mais próximo, um colega, embarcar nessa viagem junto, sempre que possível, reforçando aqui, porque nem sempre é o caso e algumas famílias não têm essa possibilidade. Você acha que é uma boa alternativa para engajar todo mundo e a viagem ficar ainda mais bacana?
1: Olha, se houver possibilidade, é a melhor coisa que os pais podem fazer é levar a uma pessoa próxima da idade do filho, né? E próxima de relacionamento também. Porque, olha, eles se divertem mais quando eles estão em mais de um, né? Muito mais, dão menos trabalho, eles encrencam menos com os pais, que daí eles têm a própria vida deles para curtir. Então, vale muito a pena levar uma companhia, também adolescente. É só preciso cuidado com a tutela, né? Quando eles estão juntos, eles mudam o comportamento. Aí a norma do grupo é que vale, não é mais a pessoal. Então, é bem importante tutelar aí os passeios que eles fizerem.
0: Agora, Roseli, eu sigo com você, porque você falou dessa ideia de levar ainda, né, um jovem, um colega, um amigo, mas muitas vezes eles querem viajar sem os pais, viajar sozinhos ou ir para casa de alguns colegas, de alguns parentes, mas que os pais não possam estar ali presentes no dia a dia. Acham que limitam muito, né, essa viagem. Vamos deixar assim, deixam muito careta essa viagem. Quando é que eu sei que o meu filho pode viajar sozinho com um amigo, com a namorada, com um namorado? Quando é que a gente tem essa percepção de autorizar ou não?
1: É, não é muito fácil para muitos pais, porque a gente começa a observar o filho em casa. Ele tem autonomia para se autocuidar? Ou ele precisa que os pais fiquem falando para ele organizar as roupas, lavar a roupa, se for o caso, colocar para lavar, tomar banho, escovar os dentes? Coisas que aparentemente eles aprenderam na infância, mas na adolescência eles têm interesses bem maiores que esses e esquecem com muita facilidade. Então, assim, se o filho tem autonomia em casa, é possível começar a possibilitar que ele viaje primeiramente, com outra família, com outros adolescentes, viagens curtas, 1 ou 2 dias, final de semana, coisa assim. Eu recebo muitas perguntas, aliás, nós recebemos, né, Thaís? Será que posso deixar viajar no carnaval, no Réveillon?','///////////////////////////////////////////////////////////////////////////////////////////////////////////////////////////////////////////////////////////////////////////////////////////////////////////////////////////////////////////////////////////////////////////////////////////////////////////////////////////////////////////////////////////////////////////////////////////////////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

0: Primeiras viagens não devem ser essas. Essas devem ser quando ele já tiver comprovado que conquistou autonomia.
1: Agora é importante trazer também, Camila, essa ideia que a gente abordou, mais cedo aqui no nosso programa, a ideia de um planejamento que envolva esse filho. Eu acho que quando o assunto é adolescência, aqueles filhos que já estão, pelo menos, ali nessa transição, né, da infância, do fim da infância para a adolescência, ou mesmo jovens, eles precisam ser engajados para poder comprar essa ideia de uma viagem em família, né?
2: Precisam, isso faz toda a diferença. Então, comprar livros sobre o destino, de repente sobre história daquele lugar que você vai, alguma característica. Isso eu sempre fiz. Agora, nessa transição, né, para a caminho da adolescência, os programas, assim, o que que você tem vontade de fazer lá? Eu já comecei aqui no pesquisando, né, o que que é legal para adolescentes nos lugares que a gente vai passar. E sugerir, pesquisar junto, ela mesma quis montar um roteiro ali com sugestões dela. E assim, tô prestando atenção, tô interessada, quero saber o que você quer. Eu acho que isso faz muita diferença dela ir, assim, com o espírito de fato fazer aquela viagem ser legal, sabe? E de coração aberto, assim.
1: Roseli, a gente está falando de viagem de meio de ano e muitas famílias, aquelas que têm a possibilidade, né, a gente precisa reforçar aqui que o Brasil é tão grande e tão desigual na questão financeira, principalmente, aproveitam, né, principalmente ali no meio da adolescência para o final, para usar esse período para um intercâmbio, por exemplo, em que o filho vai acompanhado de alguns tutores, né, mas que é uma viagem um pouco mais livre, com a ideia de um aprendizado ou de um conhecimento mais amplo de um país, de uma região. Você acha que também essas férias de meio de ano têm esse foco e uma boa oportunidade nesse sentido?
0: É uma ótima oportunidade, se os pais podem ter condições de arcar com isso. E já começa antes também, né? Muitas crianças, durante esse período, fazem acampamentos. E eles vão sem os pais, vão se encontrar com outras crianças. E já é uma prévia do intercâmbio. Eles já vão entrar em outro tipo de vivência, outras regras. Muitas crianças acompanhando, um número menor de adultos que não são os pais. Tudo isso já prepara, né, para na adolescência ele fazer um intercâmbio. Agora é importantíssimo que ele queira fazer.
1: É, porque tem isso, né? Às vezes a gente quer forçar ali, né? Ai, mas é bacana, é importante para você, é legal. E a criança, o adolescente já vai ali meio com mal-humorado, não curte essa ideia ou não se sente seguro, né? Porque há essa ideia de segurança também que envolve essa viagem sozinha quando a gente fala de adolescente, de criança. Roseli, eu queria que você trouxesse aqui para gente a dica. Eu sei que você já falou aí de um site muito bacana para quem vai viajar com os filhos crianças, mas eu sei que tem também uma dica muito interessante sobre viagens com adolescentes.
0: Isso mesmo, Thaís. E eu vou começar lembrando, né, todos os nossos ouvintes, que eu sou uma fã ardorosa de livros infantis e, portanto, de filmes de animação. E eu vou indicar uma animação, exatamente, parece que é para criança, mas é para adolescente. O título da animação é A Família Mitchell e a Revolta das Máquinas. É uma viagem que o pai faz com a filha adolescente, que entrou na faculdade, ela vai ser cineasta. E aí eles enfrentam aí uma revolução em relação às máquinas. Vale muito a pena assistir em família, as crianças vão curtir de um jeito, ou o adolescente de outro jeito.
1: Repete para a gente, Roseli, o nome, então.
0: A Família Mitchell e a Revolta das Máquinas.
1: A gente está falando aqui no programa Seus Filhos sobre férias, nessas férias de meio de ano, nosso foco por aqui. Mas já falamos sobre as crianças, falamos também sobre os adolescentes. A pausa é rápida. Te convido a participar conosco pelo e-mail seusfilhos@bandnewsfm.com.br, porque daqui a pouquinho a gente vai falar sobre as férias de meio de ano para quem não vai poder viajar. A família vai trabalhar ou não tem condições financeiras também de embarcar numa viagem agora, mas tem programação legal. Férias podem ser inesquecíveis também sem envolver uma viagem. É sobre isso que a gente vai conversar em instantes. Eu, Thais Dias, Roseli Saião, Camila Amaral, nossa convidada nesse programa de hoje. Não saia daí, a gente está te esperando.
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5: Empreender é um risco, principalmente para quem tem vários planos e não tem um foco definido. Na opinião do empresário Gabriel Corte, dono de uma marca de açaí com 200 lojas pelo país, começar um negócio exige um único plano.
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12: Onze horas e 54 minutos. A residência do pai do dono do Banco Master é furtada. Detalhes com Matheus Hermógenes.
13: A Polícia Civil de Minas Gerais instaura um inquérito para investigar o furto. A residência de Henrique Vorcaro, pai do banqueiro Daniel Vorcaro, controlador do Banco Master, em um condomínio de luxo de Nova Lima, na Grande BH. Um homem de 41 anos foi preso suspeito de participação no crime, ocorrido na madrugada do último sábado. Segundo a Polícia Militar, a ocorrência foi descoberta após funcionários da residência perceberem marcas de barro em um dos cômodos da casa. O invasor entrou na mansão por uma janela e levou diversos objetos de valor, entre eles joias, cartões bancários, um revólver e um relógio avaliado em cerca de R$1 milhão. Parte dos bens foi recuperada. O suspeito foi encaminhado ao sistema prisional e as investigações continuam para identificar possíveis envolvidos.
12: O suspeito de estuprar e jogar a ex-companheira do alto da Serra do Rola Moça, em Minas Gerais, é transferido para um presídio. Detalhes com Eliseu Júnior.
14: Preso desde o dia 27 de maio, o homem suspeito de estuprar e jogar a ex-companheira do alto da Serra do Rola Moça, em Minas Gerais, foi transferido de presídio. Sivanildo Amâncio de Araújo, de 52 anos, deixou a unidade de Várzea da Palma, no norte de Minas, e passou a cumprir prisão preventiva no presídio Inspetor José Martinho Drummond, em Ribeirão das Neves, na região metropolitana de Belo Horizonte. A transferência foi publicada no Diário Oficial do Estado nesta terça-feira.
12: O ex-técnico da seleção brasileira, Carlos Alberto Parreira, apresenta melhora e já respira sem auxílio de aparelhos, mas continua internado sem previsão de alta. Daniel Nascimento.
15: O ex-técnico da seleção brasileira, Carlos Alberto Parreira, apresenta melhora no quadro de saúde, mas segue internado na UTI do Hospital Samaritano, na Barra da Tijuca, zona sudoeste do Rio, sem previsão de alta. De acordo com o boletim médico divulgado nesta terça-feira, Parreira já respira espontaneamente, sem auxílio de aparelhos, e está lúcido, orientado e com a melhora evolutiva no seu quadro clínico. O ex-treinador está internado desde a semana passada com quadro de inflamação pulmonar. Desde 2023, ele trata um linfoma de Hodgkin, câncer que atinge o sistema linfático.
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0: Férias de meio de ano chegando, a programação já começa a ser feita pelas famílias. Algumas vão viajar com as crianças, outras com os adolescentes. Mas também tem aquelas pessoas que não vão viajar nessas férias de meio de ano e estão pensando na programação. Mas como é que eu vou fazer para manter o meu filho entretido nesse período em casa? Uma rede de apoio faz toda a diferença e a gente vai falar sobre isso por aqui. Dá para ter um período de descanso tranquilo, mas com bastante diversão? Dá, te garanto. Eu, Thaís Dias, sigo por aqui. Roseli Saião também. E Camila Amaral, nossa convidada, influenciadora, criadora do perfil Mala de Mãe. Já estamos reunidas para falar dessas férias em casa. Mas eu quero começar, Roseli, abrindo espaço para a criançada. Camila também. Conosco por aqui, a Liz, de 7 anos.
1: Eu sempre fico muito feliz, fico sempre muito ansiosa na hora das minhas férias, porque é um momento que eu amo muito, que eu fico com a minha família, que eu guardo muitas lembranças, tanto que eu vou tirar muitas fotos e quando eu crescer eu vou ver tudo e vou falar, nossa, que saudade de viajar tanto com a minha família. E também que a gente consegue viajar bastante, mais de 2 vezes do ano. Então é isso, eu gosto muito de viajar e estou muito ansiosa para minhas férias.
0: Roseli, Camila, ali está ansiosíssima para as férias, mas ela falou que vai viajar. Mas tem muitas famílias, né, com crianças como a Liz, que ficam naquela expectativa para esse período de descanso no meio do ano, mas que não tem essa possibilidade. Dá para usar a criatividade, Roseli, e aproveitar muito em casa também, ou na casa dos avós, dos parentes, dos amigos?
2: Como você falou, Thaís, a rede de apoio é fundamental. E olha, uma criança em férias, em casa, com a mãe ou o pai, dá trabalho. Mas 2, 3, 4, 5 crianças juntas dão menos trabalho para o adulto. Por quê, né? Porque aí eles inventam, eles criam. Não é preciso que a mãe ou o pai ou os dois estejam construindo ideias para que eles apenas executem. Não, eles inventam. Basta, sim, preparar um bom lanche ou oferecer os alimentos para que eles preparem o lanche. Dá para fazer muita coisa em casa. Ou na casa dos amigos também, né? As mães poderiam se reunir e fazer um rodízio. Cada dia da semana, as crianças ficam na casa de uma. Olha, dão menos trabalho quando eles estão em grupo.
0: Vamos ouvir agora a Cassiana Santos, que fala exatamente sobre esse ponto da diversão sem viajar. Vamos acompanhar.
3: Eu nem sempre consigo conciliar as minhas férias com as férias de julho, com as férias escolares do meu filho Lucas, de 11 anos. Então, eu costumo dizer que aqui em casa é uma verdadeira operação logística, uma missão, né? Para poder conciliar as férias dele com a nossa rotina de trabalho, que é intensa. Então, no final do expediente, eu tento pegar um cinema, como ele faz o futebol, tem a escolinha de futebol, tentar conciliar da melhor forma, que é quase que impossível, né? A nossa rotina com as férias escolares dele.
0: Camila, você tem 3 filhos, né? A Valen, o Joca e o Dudu. Eu imagino que quando não tem uma viagem, né? No feriado prolongado ou nas férias, precisa também de muita criatividade e sensibilidade também, né? Porque como são 3 filhos, cada um tem uma personalidade. Então, um gosta de sair mais, outro gosta de ficar mais em casa. Como é que você dá conta disso?
4: É uma loucura, né? Eu até brinco que não é que eu dou conta, eu consigo equilibrar. É, até nessas férias mesmo, a gente vai viajar, mas a gente mora em Orlando, então agora são as férias longas, a gente tem 3 meses de férias e a gente vai viajar 3 semanas, o resto é em casa, inclusive já está acontecendo. E eu não posso concordar mais, assim, com a Roseli, porque essa questão de ter mais amigos em casa é o que me salva. Ontem mesmo estavam 6 crianças aqui brincando o dia inteiro e é uma outra demanda. Eu acho que o que mais ajuda é trazer, mais do que em qualquer situação de viagem, essa leveza. Então, calma, agora não é o momento que a minha casa vai estar organizada, agora não é o momento que eu vou conseguir colocar meus filhos na cama na hora certa, a alimentação certa, é assim... É leve. E quanto mais dentro de casa, para mim, melhor, assim. Então, eu quero trazer mesmo os amigos para, conforme eles forem crescendo, adolescentes, eles continuarem vindo para cá, continuarem por perto. Mas essa leveza, acho que é a chave do sucesso, assim, porque senão a gente enlouquece.
0: Esse é um ponto, né, Roseli, bacana da gente trazer aqui, que eu gostei muito da fala da Camila, porque a gente fica se colocando como grande culpado, né, ou se pressionando, porque, olha, eu não consegui viajar, eu não tenho espaço na agenda, ou eu não tenho grana mesmo para viajar com os meus filhos, para que ele viaje sozinho. E aí você fica gerando uma tensão constante e aí acaba descontando isso muitas vezes nesse filho. Nesse momento, é entender o que é possível e tentar, dentro desse possível, fazer o melhor que dá, né?
2: Isso, é isso mesmo, Thaís. É o nosso bordão, né? Equilíbrio. Às vezes dá para viajar, às vezes não dá para viajar. Às vezes dá até para viajar, mas não para o local que era tão desejado. Precisa ser mais perto. E às vezes as férias são só das crianças, como a gente ouviu, né? Então é preciso entender que vamos combinar o seguinte: sem culpa, mas com responsabilidade. Apenas isso. Nós temos que ter a responsabilidade de ajudar os filhos a curtirem as férias. E vamos lembrar uma coisa, Thaís: a vida familiar durante as férias é a verdadeira vida familiar, porque não tem ninguém de fora determinando horários, nada disso. Então, essa é a verdadeira vida que a família poderia viver se não tivesse compromissos. Cada família vai fazer o seu horário. É diferente do horário regular, quando tem aulas? Pode ser diferente. Depois, tem nova adaptação no retorno às aulas.
0: E tá tudo bem, né? Isso que é importante da gente trazer. Agora a gente tem a palavra também por aqui da Adriana Bispo, que é mãe da Laura.
5: Aqui na minha casa, essa dinâmica funciona diferente, porque nós temos uma criança atípica, uma criança autista, e os autistas, eles não tiram férias, eles continuam fazendo a terapia normalmente, né? Mas aí a gente sempre tenta colocar alguma atividade diferente, né, para que eles não sintam esse tempo direto, né, que eles também possam ter esse momento de lazer, mas continuam as terapias normalmente.
0: E é esse ponto, né, Roseli? Às vezes você não vai ter aquele grande tempo, uma grande viagem, mas pequenos momentos de descontração, de diversão, um cinema, um passeio na pracinha, né? Para, às vezes, uma família que não tem essa oportunidade, uma ida ao parque, isso faz toda a diferença.
2: Olha, o que marcam as férias, a gente ouviu até uma garota aí falar, né? É o convívio com a família. Então, isso pode acontecer de maneira muito simples. Vou usar o seu exemplo, uma ida à praça. Durante o período escolar, tem todos os compromissos das terapias, por exemplo, e mais o período da escola. Quando está sem essa responsabilidade do horário de ir para a escola, aquele horário pode ser aproveitado para pequenos passeios possíveis ali por perto de casa, a descobrir ali, né, o meio ambiente que cerca a residência da família. Olha, vale muito a pena pela interação que o adulto tem com a criança nesse momento. E isso marca o período de férias.
0: Camila, criatividade também é importante, porque você tem filhos com idades próximas, mas que já geram, por exemplo, alguns conflitos, como a gente falou aqui durante a viagem, mas em casa também o dia todo, né? 7 e 11, eu tenho a Luísa que tem 13 e o Bento com 9. E ela já se acha adolescente, assim, maior, não quer mais brincar com ele quer interagir com ela, gera aquele conflito. É importante também um jogo de cintura para lidar nesse período das férias com os filhos em casa?
4: Ai, com certeza. Aliás, eu acho que esse é o ponto mais difícil, assim, né? Porque é um tal de se provocar, de brigar por tudo e por nada, por besteira. Então, sim, eu acho que a gente tem que ter jogo de cintura, a gente tem que ter uma conversa muito aberta. Esses dias eu falei pra eles, vocês entendem que é uma escolha? A gente poderia estar vivendo em paz e feliz ou a gente poderia estar vivendo sempre brigando? O que vocês escolhem? Então, eu acho que sim, a gente tem que ter criatividade e ouvir, entender, né? Tentar não tomar um lado ou um outro. E, de novo, a leveza, tira a carga, né? Disso é minha responsabilidade, por que meus filhos brigam tanto? O que tá acontecendo de errado? Não tá acontecendo, tá na caixa, todo mundo tá igual. Tá todo mundo meio maluco com as brigas. E é isso, acho que faz parte, né, da convivência entre eles.
0: Agora, Roseli, eu vou convocar aqui aquela rede de apoio que a gente já mencionou, mas tem uma rede de apoio que ela é muito importante nessa época e pode fazer muita diferença, né? São os avós, por exemplo. Para aquelas famílias que têm a oportunidade, os avós, os tios, os padrinhos, que são ali muito, muito próximos dessas crianças, eles podem, né, ser esse ponto de baixar a pressão também, quando a coisa vai tomando ali, ai, não, já estamos em casa há muito tempo, dá um passeio com o avô, dividir as brincadeiras da infância dos avós, né? Porque aí é um tipo de brincadeira completamente diferente. Isso também é muito legal, né?
2: Nossa, é assim que as tradições familiares passam de uma geração para outra. Eu acho lindo esse momento em que os avós curtem os netos, seja num passeio, seja num dia ou no final de semana na casa dos avós. Olha, mudam os costumes, muda a alimentação, as histórias contadas são bem diferentes. E muitas crianças ficam tentando assim fazer a imagem das histórias que os seus avós contam de quando seus pais eram crianças. Porque para eles é difícil entender, né? Nossa, esse meu pai, essa minha mãe, eles já foram crianças como eu sou agora. Então é muito legal esse apoio. E um parêntese para os pais, deixa os avós mimarem, porque as crianças sabem que isso é com os avós, com os pais é diferente.
0: Agora, Roseli, para fechar essa conversa por aqui, é bacana a gente trazer também opções para esses pais, para essas famílias, né? Há muitas bibliotecas públicas, há aquele círculo, né, também da escola que tem a biblioteca, que você já pode pegar um livro emprestado antes do período das férias para poder ler nesse intervalo das aulas. A troca de livros é muito legal e eu sei que você vai trazer uma dica exatamente nesse sentido.
2: Eu trouxe uma dica, Thaís, de livros, né? Mas aí eu fiquei pensando em fazer um programa composto na família, que pode ter assim, crianças de várias idades, adolescente. Eu pensei em eles fazerem assim, uma pesquisa a respeito do Mágico de Oz. Nós temos várias leituras e releituras do Mágico de Oz em livro. E nós temos muitas filmagens, a primeira e depois muitas outras, a respeito da mesma história, o Mágico de Oz. Seria bem interessante fazer uma pesquisa usando só esse tema, né? O Mágico de Oz. Isso abre a criatividade. Olha, eles podem fazer fantasias, eles podem fazer um sumário, né, filmado, eles podem dramatizar a história, eles podem fazer pequenos vídeos, o adolescente adora fazer isso. Então, é usar esse tipo de criatividade, pegar uma obra e abrir tudo o que há a respeito daquela obra única.
0: Tá aí a dica da Roseli, já anotei por aqui e a gente vai levar isso adiante, Roseli. Lá em casa, a onda do momento são os animes, mas também agora o Michael Jackson, por causa da biografia. O Bento falou que agora vai fazer cosplay do Michael Jackson. Vou mandar um vídeo depois para vocês verem como é que ficou esse cosplay. Quero agradecer aos nossos ouvintes aqui pela participação no programa Seus Filhos, especial sobre férias. As férias de meio de ano estão chegando e a gente te convida sempre a participar conosco, a ajudar, né, essa é a função do nosso programa nesse planejamento. Ficou com alguma dúvida? Quer mandar para a gente? O nosso e-mail é seusfilhos@bandnewsfm.com.br. Você pode nos acionar nas redes sociais, @RoseliSaião, Roseli com Y, Saião também, ou @ThaísBDias, Thaís com H. Lembrando que fica sempre esse canal de comunicação. E se você quiser compartilhar o nosso programa, ouvir mais uma vez, ver mais uma vez, está disponível no site da Band News FM, no nosso canal do YouTube e nos principais tocadores de áudio. Fica a minha dica aqui, principalmente para você que está pensando em viajar com os filhos, passa no perfil da Camila Amaral, que foi a nossa convidada desse programa especial de hoje. Mala de Mãe é muito bacana, tem muitas informações práticas mesmo para o dia a dia, para quem está pensando em viajar. E você viaja simplesmente sem sair de casa também, dando uma passada lá no perfil da Camila, a quem eu agradeço pela participação hoje por aqui. Camila, um beijo grande para você.
4: Um beijo, muito obrigada. Que delícia de conversa.
0: E olha, eu quero agradecer ainda, né, a produção da Beatriz Andrade, também a operação aqui do nosso estúdio hoje do Rafael Henrique e a sonorização do José Antônio de Araújo. Um beijo especial para os nossos ouvintes e, lógico, meu carinho, meu abraço apertado para minha companheira de todos os dias por aqui no programa Seus Filhos, Roseli Saião. Um beijo para você, Roseli.
2: Beijo, Thaís. Como sempre, é adorável essa conversa. Obrigada, Camila. Foi uma delícia conversar com você. E muito carinho para os nossos ouvintes.
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0: Meia-noite, 17 minutos, pelo horário de Brasília. Bom dia para você que acompanha a Band News FM nessa madrugada de quarta, hoje 24 de junho de 2026. Eu, Stephanie Toso, já sigo por aqui. E vamos juntos, hein, até às 7 horas da manhã, atualizando os principais destaques do noticiário ao longo dessa madrugada. Hoje, dia de São João, hein, gente? Seja muito bem-vindo, muito bem-vinda à nossa madrugada. Claro que conto sempre com a sua participação pelo nosso WhatsApp no 11 999 592 100. Lembrando que também temos imagens nesse horário pelo LG Channels, TCL Channels também. Guardo sua companhia por lá. Ó, o Sérgio Rota já chegou por aqui e falou: oiê, Sté, bom dia. Tudo pronto para mais um dia de muita notícia? Tudo pronto por aqui. E tem bastante coisa, hein, gente? Noticiário recheado. Daqui a pouquinho também na nossa programação tem a reprodução do Jornal da Noite. E aí, lembrando, né, para os nossos ouvintes, não teremos o É da Coisa hoje reprise, hein? O Reinaldo continua fora essa semana, ainda temos transmissões esportivas. Então, seguimos aqui, juntos, até onde aguentar, até onde der. Vamos que vamos, gente. Nesses próximos minutos, faça um giro rápido pelo noticiário por aqui antes do Jornal da Noite. Mas já deixo o bom dia também para a Andresa de Manaus, que está chegando por aqui. Já mandando um bom trabalho para todos nós. A Annelise tá passando e falando assim: olha, boa madrugada, porém gelada e com chuva aqui em São Paulo. É, mudou o tempo e vamos assim, tá? Ao longo de toda a madrugada ainda com essa possibilidade de chuva mais forte aqui pela região metropolitana, a temperatura diminuindo cada vez mais. E aí o nosso amanhecer dessa quarta vai ser gelado, não só aqui para São Paulo não, hein? Pessoal lá do sul do Brasil tem até aquela possibilidade já para um começo de quarta-feira com geada. E já temos as temperaturas negativas ali nas Serras Gaúcha e Catarinense. Tava dando uma olhadinha por aqui nos termômetros. Menos 3 graus agora em Bom Jardim da Serra. E a expectativa é que caia ainda mais nessas próximas horas. Vamos que vamos. Sigo por aqui girando o noticiário. Vai mandando o seu alô, a sua mensagem pelo nosso WhatsApp no 11 999 592 100.
8: Nos principais assuntos do dia, o presidente do Supremo Tribunal Federal, Edson Fachin, vai definir o relator do pedido de investigação sobre o financiamento do filme do ex-presidente Jair Bolsonaro. Detalhes que chegam com o repórter Afonso Marangoni.
9: Está nas mãos do presidente do Supremo Tribunal Federal, Edson Fachin, a decisão de quem vai ser o relator de um pedido para investigar o financiamento do filme Dark Horse. A suspeita é que pelo menos parte do valor pode não ter ido para o longa, e sim para financiar ações do ex-deputado Eduardo Bolsonaro nos Estados Unidos contra autoridades brasileiras, o que ele nega. A dúvida é se o pedido deve ficar com Alexandre de Moraes, relator dos procedimentos e da ação penal relacionados à atuação de Eduardo no exterior, ou com André Mendonça, que está à frente do caso Master. O advogado Lucas Miranda, da Túlio Viana Advogados, detalha.
10: Como que se decide essa questão? Basicamente, a gente tem que ver qual caso tem mais conexão. A gente tem que verificar se esse novo caso é mais próximo do caso Banco Master, de relatoria do ministro André Mendonça, ou se ele é mais próximo do caso de relatoria do ministro Alexandre de Moraes, de coação no curso do processo. Ou seja, quais são as provas desses dois processos que vão influenciar mais?
8: Nos outros assuntos, o advogado de defesa, no caso que apura a morte da família Aguiar, no Rio Grande do Sul, deixa o processo. Detalhes que chegam com a Eduardo Oliveira.
11: O advogado Jefferson Barcelos deixou a defesa de Cristiano Domingues no caso que apura a morte da família Aguiar, em Cachoeirinha, na região metropolitana de Porto Alegre. Segundo ele, o contrato firmado previa atuação apenas durante a fase do inquérito policial. A saída ocorre em meio à tramitação do processo na Justiça. Cristiano Domingues Francisco responde por 2 feminicídios e 1 homicídio qualificado. As vítimas são a ex-companheira dele, Silvana German de Aguiar, e os pais dela, Isail e Dalmira de Aguiar, desaparecidos desde o mês de janeiro.
8: O lutador que aplicou um mata-leão em um adolescente de 17 anos em Goiânia é indiciado por tentativa de homicídio qualificado e corrupção de menores. Informações com a Ronilma Pinheiro.
12: A Polícia Civil de Goiás indiciou o lutador de jiu-jitsu, Rafael Gomes Pereira, pelos crimes de tentativa de homicídio qualificado por meio de asfixia e corrupção de menores. Rafael é apontado como agressor de um adolescente de 17 anos. O caso aconteceu em uma quadra esportiva em um bairro nobre de Goiânia, capital do estado. Ele aplicou um mata-leão no jovem, que ficou desacordado. Enquanto isso, o lutador continuou a praticar as agressões. Esse caso aconteceu no fim do mês passado.
8: Bom, enquanto aqui no Brasil nós estamos congelando, gente, a situação está bem séria lá na França. A busca por um momento refrescante em meio à onda de calor que atinge o país já causou 40 mortes por afogamento desde o dia 18 de junho. Isso principalmente em jovens. As temperaturas ainda podem chegar a 44 graus no sudoeste do país nesses próximos dias. 90% da população francesa vive em áreas com alertas vermelhos ou laranjas para o calor extremo. O país bateu recordes de temperatura média para junho e de noite mais quente também nesses últimos dias. O primeiro-ministro do país convocou em reunião de crise e alertou também uma incerteza sobre a duração da onda, que pode se estender por boa parte do mês de julho ainda. E é claro que tem informação do esporte, hein, gente? É hoje. O atacante Gabriel Martinelli busca uma vaga entre os titulares da seleção brasileira depois da lesão de Rafinha. Quem traz mais informações direto dos Estados Unidos é a Aline Fanelli.
13: Os atacantes Luiz Henrique e Rayan são os candidatos à vaga de Rafinha, que está com lesão na coxa direita. O técnico Carlo Ancelotti deve manter a base do time titular do Brasil apenas com a alteração no ataque. Gabriel Martinelli, que joga pelo lado esquerdo, corre por fora na disputa, mas já admitiu que não é onde ele se sente mais confortável para jogar.
14: E a gente tem muitos jogadores de qualidades ali na frente. Eu, particularmente, eu prefiro jogar na esquerda, mas no Arsenal já fiz bastante à direita. Fiz um pouco também no jogo contra a França, aqui com o Ancelotti pela direita, deixar isso nas mãos do professor, ele que decide. Com certeza todos ali a gente está dando o nosso melhor dentro de campo ali para estar preparado, mas a decisão é do mister.

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2: Uma pesquisa aponta que os jovens brasileiros querem empresas que valorizam o desenvolvimento ao procurar emprego. O colunista da Band News FM, Renato Meirelles, conversou sobre o assunto com Renan Suquevicius e Eduardo Barão.
3: Ah, rapaz, tem muita Copa do Mundo rolando, mas também tem muita gente procurando emprego, né? E hoje o Renato traz pra gente uma pesquisa sobre jovens que valorizam empresas onde eles podem observar que vão ter algum tipo de futuro. Imagino com a possibilidade de crescimento, né, Renato?
4: Essa é uma pesquisa que nós fizemos para o CIEE, o Centro de Integração Empresa e Escola, para um prêmio que eles realizaram junto com a Rádio Bandeirantes, nossos irmãos da Rádio Bandeirantes. É uma pesquisa quantitativa onde nós ouvimos mais de 8 mil jovens. E o que será que esses jovens estão dizendo sobre o trabalho, sobre o que significa o trabalho na vida deles, mas mais do que isso, o que ele espera como uma marca empregadora? E olha só esse resultado, né? 96%, Barão, desses jovens que foram entrevistados acreditam que é sim papel da empresa ter programas específicos para empregar jovem. Nós sabemos que hoje existe lei, a lei do menor aprendiz, que garante o processo de empregabilidade desses jovens. A gente sabe que existe a figura do estagiário, mas o que nós estamos vendo é que, para os jovens, isso não é apenas uma questão de lei. É uma questão de acreditar no papel social que uma empresa tem em formar essas pessoas que estão no início da sua trajetória profissional, que estão entrando agora no mercado de trabalho, mas que vão formar a maior parcela da mão de obra brasileira daqui a alguns anos, né? Então, a gente vê que 83% concordam totalmente com a frase: as empresas devem ter programas específicos para empregarem jovens, mas nós temos outros dados interessantes também. Por exemplo, a gente podia achar que essas informações eram mais relevantes numa região do país do que em outra, Renan. E o que a gente viu é que, no geral, por mais que no Nordeste tem um pouco mais de jovens acreditando que as empresas têm um papel fundamental para empregar esses mesmos jovens, esses números são meio que transversais aí entre todas as regiões do país.
3: Muito bem. Pesquisa importante, pesquisa que mostra principalmente como é que está o mercado de trabalho, intenção de emprego dos jovens. Renato, sempre bom tê-lo com a gente aqui no nosso Band News Station, pesquisa fresquinha que acabou de sair. Grande abraço para você, Renato. Até mais.
4: Um abração, Barão. Um abração, Renan. E não se esqueçam, o último dado da pesquisa: 8 de cada 10 jovens acredita que nem tudo é dinheiro na hora de aceitar o emprego. Um beijo grande para o meu amigo doutor Casagrande e para o meu amigo Dibi, do CIE.
5: Valeu, Renato.
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2: Meia-noite, 28 minutos pelo horário de Brasília. Vem aí a reprodução do Jornal da Noite na nossa programação. Eu, Stephanie Toso, volto ao longo dos intervalos, atualizando o noticiário. De olho também no nosso WhatsApp e nas mensagens que chegam pelo 11 999-592-100.
6: Seleção brasileira chega a Miami para jogo contra a Escócia. Vitória pode garantir a liderança do Grupo C.
7: E a dúvida é quem entra no lugar de Rafinha, afastado por causa de uma lesão. Luiz Henrique, Rayan, Endrick. Enquanto isso, Neymar fica à disposição do técnico pela primeira vez na Copa. E você vai ver também.
8: Operação contra o Comando Vermelho no Morro Dona Marta assusta moradores e deixa homem ferido em ônibus.
7: G1. geada e neve no sul do país. Primeira onda de frio do inverno derruba as temperaturas, com previsão de chuva, geada e neve até o fim de semana.
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7: Com a ajuda da medicina esportiva, jogadores prolongam carreira e quarentões brilham em campo na Copa do Mundo.
8: E Cristiano Ronaldo marca duas vezes na goleada de Portugal. E mais o empate entre Inglaterra e Gana. 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
6: Boa noite.
7: Olá. Um intenso tiroteio durante uma operação policial levou pânico à zona sul do Rio de Janeiro.
6: Dezenas de pessoas ficaram encurraladas no mirante de uma favela e um homem foi ferido por uma bala perdida dentro de um ônibus.
1: O tiroteio começou ainda de madrugada e assustou moradores. O confronto entre policiais e traficantes aconteceu na comunidade Santa Marta, que fica dentro do bairro de Botafogo, na zona sul do Rio. Um grupo de aproximadamente 60 turistas e visitantes, que estava no Mirante Dona Marta, famoso ponto turístico, viveu momentos de tensão.
5: É muito tiro.
1: A Polícia Civil fazia uma operação na comunidade para combater o avanço do Comando Vermelho. A investigação usou um drone para monitorar os traficantes. Eles aparecem andando em meio a moradores, armados com fuzis e até com roupas camufladas. Em uma das imagens, os próprios bandidos usam um drone para monitorar a favela Santa Marta. Uma escola suspendeu as aulas da manhã. Grades, janelas e carros foram atingidos pelos tiros. Helicópteros blindados sobrevoaram a região perto das casas. Dezenas de viaturas participaram da operação. A rua São Clemente, uma das principais do bairro, chegou a ficar parcialmente fechada. Mas um ônibus que passava aqui na frente da comunidade foi atingido por uma bala perdida e um passageiro ficou ferido. Seis pessoas foram presas na ação e outros oito mandados foram cumpridos de pessoas que já estavam na cadeia. A polícia ainda procura por 32 foragidos. O principal responsável pelo tráfico na região fugiu por uma área de mata.
6: O influenciador Nego Di e a esposa foram condenados à prisão em regime fechado no Rio Grande do Sul. Dilson Alves da Silva Neto foi condenado a mais de 14 anos por estelionato, lavagem de dinheiro e uso de documento falso. A esposa, Gabriela Vicente de Souza, pegou 8 anos e 4 meses por lavagem de dinheiro. O influenciador promoveu 34 rifas ilegais que prejudicaram quase 10 mil vítimas.
7: O técnico Carlo Ancelotti deu uma entrevista coletiva nesta noite e anunciou que Neymar está pronto para jogar. O camisa 10 voltará a ser relacionado para um jogo da seleção depois de quase 3 anos.
9: A seleção brasileira está em Miami, onde vai fazer nesta quarta o último jogo da fase de grupos contra a Escócia, aqui mesmo no Hard Rock Stadium. O treinador italiano concedeu entrevista coletiva. Falou de pontos importantes, entre eles, que espera que o Brasil tenha uma atuação contra a Escócia parecida com a que fez no primeiro tempo contra o Haiti. É isso que o Ancelotti espera. Ele, que tem um problema do lado direito do campo, já que o Rafinha lesionou a posterior da coxa direita. Durante a entrevista, o Ancelotti deu a entender que o Rayan é uma possibilidade para substituir o Rafinha, mas é claro, não é a única opção do italiano. Tem também o próprio Luiz Henrique, o Gabriel Martinelli, que joga do lado esquerdo, mas pode ser adaptado do lado direito, e também o Endrick. Segundo o Carlo Ancelotti, o Endrick está apto para jogar qualquer jogo, e o italiano diz que está curioso para saber quem vai ser mais ovacionado, o jovem de 19 anos ou o camisa 10, o Neymar, que volta a estar à disposição. Por sinal, vamos ouvir então o que disse o Carlo Ancelotti sobre a possibilidade de o Neymar entrar em campo e por quanto tempo ele poderia jogar. Já adianto que o Ancelotti despistou.
10: Ele pode jogar, eu posso jogar 90 minutos caminhando. Ele pode jogar, está bem, trabalhou muito bem, treinou muito bem. Estou muito feliz com ele.
9: Com Vinícius Júnior e companhia, o Brasil entra em campo nesta quarta-feira contra a Escócia, aqui em Miami, no Hard Rock Stadium. O grande objetivo, além da vitória, é conseguir terminar em primeiro lugar do grupo.
6: E que acompanhou a coletiva do técnico Ancelotti, conta na reportagem que a gente vai ver agora que as mudanças no time titular são bem comuns na história da seleção.
7: Inclusive, em 4 dos nossos 5 títulos mundiais, o time que iniciou a campanha foi diferente do que terminou levantando a taça.
9: A seleção brasileira já está em Miami para disputar o último jogo da fase de grupos, amanhã contra a Escócia.
11: Estou muito confiante, o brasileiro sempre está confiante.
12: Então eu confio mais na molecada do que nos mais velhos.
9: Quanto é que vai ser esse jogo?
11: 3 a 0.
9: A Ocean Drive, um dos principais pontos turísticos de Miami, é conhecida também pela grande concentração de veículos luxuosos. Se o Brasil fosse um carro, certamente seria desses de alta patente. Mas, nesse momento da história, o técnico Carlo Ancelotti é obrigado a fazer mudanças com ele em movimento. Antes mesmo do início da Copa, por causa de lesões, o italiano perdeu peças que faziam do Brasil um carrão. Rodrigo, Estevão, Militão, Wesley e Rafinha também se machucaram. Amanhã, na lateral direita, Danilo deve ser mantido. E para substituir a peça rara do Barcelona, Ancelotti tem Rayan e Luiz Henrique como as principais opções. No meio-campo, o técnico pode ganhar um motor restaurado. Neymar está à disposição pela primeira vez neste Mundial. Ter que fazer mudanças enquanto o carro anda pode ser um bom sinal. Times campeões do Brasil precisaram de ajustes no decorrer da Copa. Foi assim em 58, 62, 94 e 2002. Só o esquadrão de 70 praticamente repetiu a escalação durante toda a campanha vitoriosa no México. Será que em 2026 as mudanças de Ancelotti farão o ronco do motor brasileiro ressoar novamente?
6: É o que a gente espera, hein? Daqui a pouco a gente fala mais sobre a seleção brasileira, falamos também de Cristiano Ronaldo, a vitória de Portugal e muito mais, tudo sobre a Copa do Mundo com o Fernandinho Fernandes ao vivo aqui no estúdio.
7: O inverno deu as caras e as temperaturas já despencaram em boa parte do país, Thaís.
6: E no sul, que você conhece muito bem, o frio deve se intensificar nos próximos dias com previsão de chuva, geada e até neve.
13: Um dia típico de Curitiba, céu encoberto e aquela sensação de frio mais intenso do que apontam os termômetros.
14: Muito frio, mas é bem cultural, são paisagens muito lindas, mas o frio realmente puxou pra gente.
15: É um frio gostoso, né? Mas tá bem gelado.
13: Já pesquisaram aí o que vai fazer pra esquentar e pra não passar tanto frio aqui na cidade?
14: É realmente se agasalhar muito e, como falam, tem o quentão, né?
15: Ah, e comer um caldo, né? E fazer alguma coisa que... comer uma coisa que esquente, um chocolate quente...
13: O inverno chegou e com ele a primeira onda de frio da estação. A previsão do Instituto Nacional de Meteorologia, o INMET, é de uma queda acentuada nas temperaturas. Em todo o sudeste do país, os próximos dias devem ser mais gelados, principalmente nas áreas de serra e no sul, paulista e mineiro.
16: Um frio bastante intenso, frio que inclusive acaba invadindo aí parte do território brasileiro, chegando inclusive no sul da Amazônia, que a gente chama de... o fenômeno da friagem. Então, frio, as temperaturas caem um pouco aí em áreas do Mato Grosso, de Rondônia e também do Acre.
13: Aqui no sul do Brasil, além do frio, o tempo fica instável. Em algumas regiões do Paraná, de Santa Catarina e do Rio Grande do Sul, tem possibilidade de chuva, de geada e até de neve, pelo menos até o fim de semana. Apesar deste início de inverno típico, a formação do El Niño tem deixado especialistas em alerta. O fenômeno deve se intensificar no segundo semestre. Mesmo assim, as temperaturas devem ficar acima da média para o período nos próximos meses.
16: O que se sabe, expectativa de temperaturas mais elevadas, especialmente no sudeste, centro-oeste, norte e parte do nordeste brasileiro.
6: Agora a gente segue com o noticiário internacional. Em meio ao acordo de paz provisório entre Irã e Estados Unidos, uma agência da ONU anunciou uma mega operação para retirar 11 mil marinheiros do Estreito de Hormuz.
17: Usada como arma de guerra, uma das rotas marítimas mais importantes do planeta virou nos últimos meses um campo minado. Navios mercantes e petroleiros foram impedidos de transitar pelo risco de ataques. O fechamento do Estreito de Hormuz pelo Irã deixou mais de 11 mil marinheiros presos no Golfo durante o conflito. E agora a Organização Marítima Internacional da ONU anunciou uma mega operação para escoar de forma segura as embarcações e seus tripulantes. Será uma cooperação com o Irã, Omã e outros países costeiros. O plano foi anunciado 5 dias depois da assinatura de um acordo de paz provisório entre Estados Unidos e Irã. Os dois países seguem negociando e o controle de Hormuz é uma das prioridades. Depois do abre e fecha, o estreito agora está aberto, mas funciona parcialmente. O regime iraniano começou a controlar o número de navios que podem fazer a travessia por dia e ainda planeja a cobrança de pedágios, o que já foi rejeitado pelo governo americano. No Líbano, principal obstáculo do acordo, forças de Israel lançaram ataques contra o Hezbollah, no mesmo dia em que novas conversas de paz sobre o conflito paralelo começam em Washington. Enquanto isso, o Senado americano aprovou uma resolução que orienta o presidente Trump a encerrar o conflito com o Irã. O texto já havia sido aprovado pela Câmara e passou entre os senadores porque 4 republicanos votaram ao lado da oposição. A medida não tem força de lei, mas representa uma repreensão rara do Congresso contra Donald Trump.
7: A Justiça da Flórida autorizou a entrada da Advocacia Geral da União para defender o ministro Alexandre de Moraes no processo movido pelo governo Trump Media e pelo grupo Trump Media e pela plataforma Rumble. Na mesma decisão, foi negado o pedido das empresas para que Moraes fosse julgado à revelia.

0: ligação entre Rio e São Paulo, Lula defendeu o modelo de concessões adotado pelo governo federal.
1: A gente não fazia outorga, a gente não cobrava pela estrada. O objetivo da concessão é garantir que a empresa ganhe o seu dinheiro, mas ela faça a manutenção da estrada e cobre o preço mais barato para o usuário. É essa a ideia. Por isso que nós damos um banho quando se trata de concessão.
0: De olho em uma área apontada como uma das fragilidades do governo e que deve ganhar espaço no debate eleitoral, Lula tem intensificado as ações na segurança pública. Já em São Paulo, lançou uma nova fase do programa Celular Seguro para ampliar a recuperação de aparelhos roubados em todo o país. O senador Flávio Bolsonaro esteve em uma feira agrícola no interior paulista. Durante o evento, comentou a relação comercial entre Brasil e Estados Unidos. Pelas redes sociais, o pré-candidato do PL disse que deve participar de uma audiência pública nos Estados Unidos para discutir a tarifa de importação de 25% sobre produtos brasileiros.
2: Já tínhamos conseguido enquadrar o PCC e o Comando Vermelho como organizações terroristas. Agora, vamos fazer o trabalho do Lula pela segunda vez, defendendo o PIX e lutando contra o tarifaço.
0: Ronaldo Caiado começou um giro por estados do Nordeste. Pela manhã, na Paraíba, o pré-candidato do PSD comentou a vitória da direita na eleição para presidente da Colômbia. Abelardo de Lais Priella venceu a disputa no último domingo contra o candidato governista Ivan Cepeda. Ele disse acreditar em um movimento semelhante no Brasil.
3: Eu vejo que esta é uma grande realidade. A tendência é essa. Até porque o PT já governou o país 20 anos. Essa estafa, essa fadiga, já mostrou isso aí.
0: Pré-candidato do Novo, Romeu Zema se reuniu com um grupo de embaixadores em Brasília. O evento foi fechado à imprensa. Renan Santos, pré-candidato do Missão, participou de eventos privados.
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17: E os desafios da cobertura eleitoral, veja no comentário de Fernando Mitri.
6: Os sinais até agora não são animadores, mas ainda é possível esperar que, apesar dos ensaios de ataques, e ataques mesmo, de candidatos aí no noticiário, é possível esperar que ainda possamos ter uma campanha que vá além de acusações e denúncias, para se concentrar em algum momento em programas e projetos para o Brasil. Num ambiente polarizado, os conteúdos vão perdendo espaço, como já cansamos de ver. Só que os desafios para governar

0: são cada vez maiores, com a realidade carregada sempre mais de dificuldades e dureza no dia a dia das populações. 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Thaís, Felipe.
1: Obrigado, Mitri. O ex-presidente Jair Bolsonaro prestou depoimento sobre uma arma registrada no nome dele que foi apreendida com segurança numa blitz. Ao vivo de Brasília, Natália Paz e tem os detalhes. Boa noite, Natália.
2: Boa noite, Felipe. A Polícia Civil ficou na casa de Jair Bolsonaro em Brasília por cerca de 40 minutos. O depoimento durou cerca de 5 minutos e foi gravado em vídeo. O ex-presidente reafirmou o que já tinha sido dito pela defesa, que ele pediu o conserto da pistola para um militar que atua na segurança dele depois de ter constatado uma falha nela. Em uma publicação nas redes sociais, um dos advogados afirmou que a arma estava devidamente registrada e, como não houve determinação de cancelamento do registro ou de entrega da pistola, de fato ela deveria estar no endereço residencial. O caso é acompanhado pelo Supremo Tribunal Federal. A depender da conclusão das investigações, a prisão domiciliar do ex-presidente pode ser impactada. O ministro Alexandre de Moraes tem até a próxima quinta-feira para decidir sobre a renovação ou não da medida. Agora à noite, a defesa de Bolsonaro informou que apresentou um pedido de prorrogação da domiciliar. A equipe alega que a saúde de Bolsonaro permanece demandando de acompanhamento especializado e avaliação médica contínua. Ainda sobre Bolsonaro, o Superior Tribunal Militar analisa nesta quarta um recurso apresentado pela defesa dele em um processo que discute a perda da patente militar. O ex-presidente é capitão da reserva do Exército. É com vocês.
3: Obrigada. E o ministro do Supremo, André Mendonça, analisa um pedido da defesa do senador Jax Wagner para anular a investigação da Polícia Federal contra ele.
4: O ministro André Mendonça já finalizou o parecer e deve negar o recurso da defesa de Jax Wagner. Os advogados do líder do governo no Senado pediram a anulação da decisão que autorizou buscas e apreensões da Polícia Federal em endereços ligados ao parlamentar. Em um deles foi encontrado o equivalente a R$500 mil em notas de euro e dólar. Para Mendonça, a PF não cometeu ilegalidades. Já a defesa do senador fala em erros graves. Afirma que o dinheiro é resultado de viagens internacionais pagas pelo Senado e compra de moeda estrangeira, e que o senador nunca defendeu a chamada emenda master. A proposta, que não chegou a ser votada, ampliava o limite do Fundo Garantidor de Créditos e beneficiava o banco de Daniel Vorcaro. Segundo a Polícia Federal, Jacques recebeu benefícios para defender interesses do banqueiro no Congresso. O senador nega. Mas aqui no Planalto, ministros dizem que o estrago já está feito e a saída de Jax Wagner da liderança do governo no Senado é questão de horas. A expectativa é que o parlamentar deixe o cargo depois de uma reunião com o presidente Lula, prevista para amanhã. Antes, Jax Wagner vai conversar com o presidente do Congresso, que tem se mantido distante do Planalto. Davi Alcolumbre tem apoiado publicamente o senador do PT e defende a continuidade dele na liderança. No Supremo, o clima é de expectativa para uma decisão do presidente do tribunal. O ministro Edson Fachin terá de definir quem vai ser o relator do caso do filme sobre a vida do ex-presidente Jair Bolsonaro. O procurador-geral da República defendeu que o processo tem ligação com o Master e, por isso, deveria ser redistribuído de Alexandre de Moraes para André Mendonça, que já é relator do caso no Supremo. A investigação da PF aponta que Daniel Vorcaro repassou cerca de R$60 milhões ao filme. E a suspeita é que pelo menos parte do dinheiro teria sido usada para bancar a permanência de Eduardo Bolsonaro nos Estados Unidos. O ex-deputado nega.
1: O Banco Digimais foi alvo de operação da Polícia Federal nesta quarta-feira. Segundo as investigações, o esquema é parecido com o do Banco Master.
3: A suspeita é de fraude nos balanços para esconder uma crise financeira e enganar autoridades e investidores.
5: A Operação Miragem da Polícia Federal fez apreensões na sede do Digimais em São Paulo. A investigação aponta que o Digimais adotou práticas financeiras temerárias análogas às do extinto Banco Master. Segundo a polícia, o banco captava recursos de maneira agressiva com oferta de CDBs, oferecendo aos investidores taxas de retorno atípicas, bem acima da média do mercado. A polícia também apura manipulações contábeis para inflar artificialmente o patrimônio do banco, ligado ao Grupo Record, do Bispo da Igreja Universal, Edir Macedo. Entre as fraudes estão a precificação de títulos antigos e sem valor da mineradora Vale, por R$ 650 milhões de reais, a avaliação de um terreno em Pernambuco por R$ 150 milhões, que na verdade valia 10, e a manipulação de uma carteira de crédito de automóveis de R$ 3,5 bilhões de reais. De acordo com a investigação, o Digimais trocou 3 vezes de auditoria em 2024, justamente para maquiar a real situação de insolvência do banco, ludibriando investidores do varejo, o Banco Central e o FGC, o Fundo Garantidor de Crédito. O Banco Central já tinha identificado elementos falsos em demonstrativos contábeis e determinou a correção desses valores em outubro de 2023. Mas as operações fraudulentas continuaram. O rombo patrimonial do Digimais é calculado em R$ 8,5 bilhões. Os donos e dirigentes são acusados de gestão fraudulenta, induzir a erro o Banco Central, fraude contábil e operação de crédito proibida. A Justiça Federal determinou a quebra do sigilo fiscal e bancário de Edir Macedo. Além disso, foram bloqueados R$ 670 milhões de reais em bens dos suspeitos e das empresas. Edir Macedo tentava vender o Digimais para o BTG Pactual, uma operação que deve ser bloqueada pelo Banco Central e pelo CAD, o Conselho Administrativo de Defesa Econômica. O mercado avalia que pode acontecer uma liquidação do Digimais, como no caso do Banco Master. Em nota, o Digimais disse que permanece à disposição das autoridades para prestar esclarecimentos e colaborar com as apurações, e reafirmou o compromisso com a transparência e a conformidade regulatória.
1: Veja a seguir no Jornal da Noite. Banco Central aponta maior risco de inflação e mercado sinaliza manutenção de juros altos.
3: A expectativa pela partida entre Brasil e Escócia. E ao vivo, Fernandinho Fernandes comenta a goleada de Portugal sobre o Uzbequistão em instantes aqui no Jornal da Noite.
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2: Meia-noite e 57 minutos pelo horário de Brasília. Pausa rápida no Jornal da Noite, por aqui na nossa programação. Eu, Stephanie Toso, sigo girando os principais destaques do noticiário, indo direto aos assuntos em Brasília. O Supremo Tribunal Federal começa a discutir as pautas bombas do Congresso. Os detalhes que chegam com Márcio Rocha.
3: A partir de agora, o Supremo Tribunal Federal começa a discutir uma súmula vinculante que trata do impacto fiscal de projetos de lei que criam despesas obrigatórias ou que tragam renúncias de receitas. A determinação foi do presidente da Corte, o ministro Edson Fachin, e o documento tem como objetivo consolidar o entendimento do Supremo sobre textos aprovados pelo Congresso Nacional que podem gerar impacto fiscal. A proposta foi apresentada pelo ministro Gilmar Mendes, que defende que leis que concedam benefícios fiscais sem compensação financeira ou que criam gastos sem fonte de custeio, as chamadas pautas-bomba, são inconstitucionais. O ministro argumentou que, mesmo com jurisprudência consolidada sobre o assunto, a controvérsia permanece e tem gerado grave insegurança jurídica, além de uma relevante e desnecessária multiplicação de processos sobre a mesma questão.
2: Nos outros assuntos, a Polícia Federal prende um homem em Minas com mais de 1.000 mídias suspeitas de abuso sexual infanto-juvenil no celular. Quem explica esse caso é a Josiele Lemos.
4: Um homem de 22 anos é preso, suspeito de armazenar material de abuso sexual infanto-juvenil em São Francisco, no norte de Minas, nesta terça-feira. Mais de 1.000 mídias suspeitas foram encontradas no celular dele no momento em que foi detido. De acordo com a Polícia Federal, a prisão ocorreu durante uma operação que cumpria um mandado de busca e apreensão na cidade.
2: Bom, nos outros destaques, o governo comete uma gafe e nomeia fulano de tal e cicrano de tal para cargos oficiais. Quem conta é o Rafael Procópio.
5: Fulano de tal e cicrano de tal não vão mais ser assistentes de segurança presidencial. Em um erro, o Gabinete de Segurança Institucional, GSI, publicou no Diário Oficial da União de segunda-feira nomeações do Major do Exército, fulano de tal, e do Tenente da Polícia Militar do Distrito Federal, cicrano de tal. Inclusive com a grafia errada, escrito cicrano com C e não com S. Os dois para o cargo de assistente na Secretaria de Segurança do presidente Lula. O Gabinete de Segurança Institucional admitiu a gafe e corrigiu a informação na edição desta terça-feira. De fato, foram nomeados 4 militares para as funções. O primeiro sargento da Marinha, Márcio Adriano de Jesus Leite, 2 segundos sargentos também da Marinha, Francisco Marconi Cordeiro Filho e Tiago Martínez Carneiro do Nascimento. E a terceira sargento do Exército Brasileiro, Beatriz Afonso Bárbio.
6: De volta com o Jornal da Noite, 7 pessoas foram presas suspeitas de participar de um esquema de descontos ilegais em 3.500 contas de servidores aposentados do Distrito Federal. O prejuízo é estimado em 5 milhões de reais. 3 presos são funcionários do BRB e já tinham sido investigados na fraude do INSS no ano passado. Eles foram afastados pelo banco.
7: E o Banco Central está mais preocupado com a alta da inflação. A Juliana Rosa explica como essa desconfiança interfere na queda dos juros.
8: Tudo pode acontecer. Daqui até agosto, que é a próxima decisão do Banco Central, muitos dados ainda vão ser divulgados. Mas nesse momento, o Banco Central diz o seguinte: há mais riscos de alta da inflação do que de baixa. Diz também que fez várias simulações, mas escolheu a mais próxima do mercado financeiro, que, segundo analistas, aumenta a chance de que os juros não caiam na próxima reunião, em agosto. Até aqui, ele melhorou a comunicação, que foi considerada confusa na semana passada, chegou a provocar a disparada do dólar. O dólar até subiu hoje por questões americanas, mas, enfim, juros dos títulos públicos dispararam também por questões locais. Mas ainda ficou sem explicação a decisão de reduzir a inflação num ritmo mais devagar, até o início de 2028. Mudou a regra. Isso poderia permitir mais um corte de juros. Uma questão que pode estar preocupando é o endividamento das famílias brasileiras. Representa hoje 35% do tamanho da economia. É o maior endividamento da história. É uma situação que se agrava com juros tão altos. E estudos mostram que isso pode derrubar a economia. Mas a economia continua crescendo, embora num ritmo mais devagar. E o risco é a inflação demorar mais a cair. Thaís Felipe.
6: Obrigada, Ju. Copenhague ganhou um parquinho sem telas, é isso. A nova área de lazer estimula os pais a deixarem os smartphones de lado enquanto brincam com os filhos. As placas indicam que o espaço sem telas serve apenas como incentivo e não como uma regra rígida. A medida vem depois que a Dinamarca proibiu o uso de redes sociais para menores de 15 anos. Até que essa moda podia pegar por aqui também, né?
7: Verdade.
6: Tudo bem, Fernandinho?
1: É uma briga para tirar a molecada do celular.
6: E os adultos também, tá? Que é difícil. Dá um exemplo, né?
1: Tá todo mundo vidrado nas telas. Mas, enfim, é uma iniciativa, já aboliram na escola, inclusive, voltaram a usar livros físicos, né? Estão tentando fazer a criançada voltar a escrever. Tomara que a moda da PEG chegue aqui, né?
7: Quem chegou foi ele. Chegou.
6: Essa moda de goleada podia pegar com a gente também.
1: Vamos ver amanhã.
7: Chegou.
1: Portugal ganhou de 5-0 dos Besquistão. Cristiano Ronaldo fez 2. Cara, foi boa vitória de Portugal. Tinha empatado o primeiro jogo, estava todo mundo pegando no pé, agora desencantou. A gente teve também...
7: Desembarcou. O Cristiano Ronaldo desembarcou e agora, vamos ver, né? Vai entrar nessa briga bonita aí.
1: Vamos ver se ele entra na briga da artilharia. O Messi está levando, né? Com 5 gols até esse momento. E a Inglaterra decepcionou, empatou com o Gana em 0-0. Todo mundo esperava uma sacola cheia, mas não aconteceu. O Gana foi valente, deu trabalho para os ingleses, resistiu. Enfim, continua na briga. O Panamá perdeu da Croácia por 1-0, a Croácia que havia perdido o primeiro jogo para a Inglaterra, se recuperou nessa vitória por 1-0 e terminou agora há pouquinho a Colômbia vencendo o Congo por 1-0.
7: Fernandinho, a gente tinha uma desconfiança, 48 times eram demais, mas as seleções menores estão complicando a vida de muitas daquelas que eram favoritas até para jogos que poderiam ser placares maiores.
1: Sem dúvida. Né? Cabo Verde é um grande exemplo, né? A gente está vendo aí Cabo Verde brilhando.
7: É o Panamá mesmo, perdendo de 1-0, é o Panamá, não é?
1: Pois é, nós foi 6-2 o nosso jogo, ainda tomamos 2 gols. Bom, e a parada é a seguinte, a seleção brasileira já está na Flórida, vai jogar contra a Escócia amanhã, e a Vala Suíça, tanto a seleção, a Escócia amanhã, e ele está aí de volta, o Neymar, o Ancelotti, o voo da seleção atrasou um pouco, mas o Ancelotti deu entrevista, falou que o Neymar está pronto, não deve começar jogando, com certeza.
6: É o que já se imaginava.
1: A briga é quem vai jogar no lugar do Rafinha, né? Hendrick, Luiz Henrique, Rayan. Acho que o Martinelli está meio
6: fora dessa. Você segue com o Luiz Henrique como a principal?
1: Eu botaria o Hendrick.
6: Mas você acha que... Você botaria o Hendrick. E acho que boa parte da torcida brasileira. Mas você acha que o técnico vai com...
1: Não, ele vai com... Acho que está mais para o Luiz Henrique. Posso falar uma loucura? Se eles estão pensando que o Neymar vai jogar 15, 20 minutos, então começa com o Neymar, resolve a parada, põe Neymar e Vinícius Júnior ali na frente, deixa o Matheus Cunha e o Paquetá, o Casimiro e o Bruno, e tá tudo resolvido, cara.
7: A minha aposta é a mesma.
1: Aí cansou, jogou 15, 20, cansou, sai. Porque entrar depois, se tiver...
7: complicado.
6: Pra resolver, né?
1: E aí, pô, jogasse no peito do cara, mais uma Copa, vou jogar no peito dele.
7: Eu acho que começa o Rayan, viu?
1: Pois é, vamos aguardar. Olha, pensou essa surpresa, se acontece? É difícil, mas...
6: Tudo isso?
1: Já, e muito mais no Esporte Total. Espero vocês. Obrigado, viu, gente?
6: Até já.
7: Veja a seguir, sob alerta de tempestades, céu vermelho chama a atenção de moradores na Rússia.
6: E a evolução da medicina esportiva garante carreira mais longa para os craques do futebol e os quarentões estão brilhando nos gramados da Copa daqui a pouco aqui no Jornal da Noite.
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2: Seguindo com os principais destaques do dia, a defesa do ex-presidente Jair Bolsonaro espera o arquivamento do inquérito sobre a arma atribuída a ele. Detalhes que chegam com a Augusta Proença.
11: A defesa do ex-presidente Jair Bolsonaro espera que o inquérito que trata da arma encontrada com agente do Gabinete de Segurança Institucional durante uma blitz em Brasília seja arquivado, depois que ele prestou depoimento para a Polícia Civil do Distrito Federal. Para os investigadores, Bolsonaro confirmou que a pistola que estava registrada no nome do ex-presidente e que estava em posse de um dos seguranças era realmente dele. Segundo a defesa, Bolsonaro esclareceu todas as questões apresentadas por escrito pelo ministro do Supremo Tribunal Federal, Alexandre de Moraes, relator do processo. Além disso, tendo em vista que não houve determinação de cancelamento do registro e entrega da arma, a mesma deveria, de fato, estar na casa de Bolsonaro, onde ele cumpre prisão domiciliar humanitária. Os advogados de defesa também reafirmaram que, ao manusear a arma, o presidente constatou a existência de um defeito, razão porque solicitou a um dos seguranças, sargento do Exército com expertise de manutenção daquele modelo, que verificasse qual o problema, e negou que tenha descumprido qualquer determinação legal. Além disso, termina na próxima quinta-feira o prazo da prisão domiciliar temporária concedido ao ex-presidente. Moraes ainda vai decidir se vai ou não estender o benefício, sendo que a decisão deve ser divulgada nos próximos dias.
2: Tem novos detalhes da operação que apreendeu cocaína em cargas de madeira no estado de Mato Grosso. Informações com a Ronilma Pinheiro.
12: Novos detalhes da operação Timber Shield indicam que a cocaína apreendida em cargas de madeira em Cáceres, no Mato Grosso, e Corumbá, no Mato Grosso do Sul, neste fim de semana, pode ter sido aplicada em estado líquido e incorporada ao material como uma espécie de selante. A Receita Federal ainda aguarda os resultados dos exames laboratoriais para determinar a quantidade exata da droga. Segundo estimativas iniciais, entre 20 e 50 toneladas de cocaína podem ter sido transportadas, o que pode transformar a ocorrência em uma das maiores apreensões da história do país.
7: Um céu com tons vermelhos surpreendeu moradores de uma cidade na Rússia. Um vídeo registrou o fenômeno enquanto autoridades alertavam para fortes chuvas e tempestades na região. O tempo severo atinge diversas regiões do país. Na capital, Moscou, caiu metade da chuva prevista para o mês em apenas um dia. A evolução da medicina esportiva está garantindo uma carreira mais longa e em alto nível aos jogadores de futebol.
13: Tanto que os ídolos quarentões estão brilhando na Copa do Mundo. Você vai ver agora os detalhes na reportagem do Márcio Campos.
14: O rei do futebol disputou a última Copa em 1970. Pelé tinha 29 anos na conquista do tri.
3: Ronaldo Fenômeno também tinha 29 anos quando se despediu dos Mundiais na Alemanha em 2006. O craque Neto conta que foi com essa mesma idade que ele começou a sentir que estava perdendo o ritmo.
9: Parei com uns 29. Depois eu segui um pouquinho só, mas eu não era mais jogador profissional.
3: Neto conta que teve a carreira prejudicada por causa de uma artrose nos dois tornozelos, nos dois joelhos e no quadril. Problemas que eram tratados com métodos paliativos.
9: Quando eu tinha uma lesão de tornozelo, a gente fazia parafina, irmão. Você pega, bota o pé lá dentro, que não adianta nada, porque era só um... Você ficava só com área quente de cima. Você não ia lá dentro, né, do problema. Uma cirurgia de joelho, vai. Simples, você ficava 4, 5 meses. Hoje uma cirurgia de LCA, você faz a cirurgia, no mesmo dia o médico manda você andar.
3: De acordo com os especialistas, a evolução da medicina e novas técnicas em outras áreas explicam os resultados de hoje. A longevidade dos jogadores de futebol faz parte de uma série de cuidados que envolvem preparadores físicos, fisioterapeutas, nutricionistas e suplementos. Por isso é comum a gente ver atletas com mais de 40 anos em plena atividade.
15: As chuteiras hoje são personalizadas, são levíssimas. Tem os cravos que agarram bem na grama, impedem as torções, impedem as lesões maiores. Da mesma coisa, nos goleiros de futebol, as luvas, o acolchoamento dos shorts, isso faz com que diminuam as lesões abrasivas e amorteçam os impactos.
3: E os quarentões estão com tudo nessa que será a última Copa de alguns ídolos. Hoje mesmo, Cristiano Ronaldo, aos 41, marcou 2 vezes na vitória de Portugal contra o Uzbequistão. A lista é grande. Luka Modric, da Croácia, e o goleiro alemão Manuel Neuer estão com 40 anos. Mesma idade do goleiro Vozinha, de Cabo Verde, que virou sensação desse Mundial. E não podemos esquecer do caçula desse ranking, o artilheiro argentino Lionel Messi, que faz 39 anos amanhã, com 18 gols em Copas. Por enquanto...
13: Para qualquer um não, hein? O Jornal da Noite termina aqui. 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
7: Você fica agora com Fernandinho Fernandes do Esporte Total. Uma excelente quarta-feira para você.
13: Obrigada pela companhia. Tchau.
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1:15, pelo horário de Brasília. Bom dia mais uma vez para você que está acompanhando aqui a Band News FM nessa madrugada gelada. Estava lendo as mensagens aqui do nosso WhatsApp, muita gente reclamando, claro, dessa friaca, perguntando quando volta a esquentar. Tá difícil, né, gente? Bem complicado. E aí, já teve ouvinte registrando que em Osasco não para de chover. Falou assim, olha, chove sem parar há horas. O Ronaldo que mandou mensagem para cá. Aqui por São Paulo a situação complicou um pouquinho mais no final da noite de ontem. E aí nós seguimos com uma madrugada bem chuvosa, agora com toda a atenção redobrada para alguns pontos também do interior. Tem chuva na Grande São Paulo, mas chove também em vários municípios ali entre Franca, Ribeirão Preto, Jaú, Botucatu, Assis. E aquela chuva que vem acompanhada por trovoadas também. Então tem essa cautela, atenção redobrada aí ao longo dessa madrugada com essas áreas aqui para a cidade. Nós ainda sentimos o reflexo dessa frente fria que está se deslocando. É uma frente fria que vai provocar bastante chuva no decorrer do dia ainda. Aquele céu bem coberto, bem nublado, e vai trazendo também a nossa queda de temperatura. Então hoje o nosso destaque, além dessa cautela toda com a chuva que pode formar pontos de alagamento, é a temperatura. A expectativa já é que a nossa máxima não passe aí dos 14 graus. Então para a cidade tem até a possibilidade para batermos um recorde da tarde mais fria do ano. E aí isso vai complicando cada vez mais. Entre hoje, quarta, e amanhã, quinta-feira, chuva mesmo diminuindo só durante o fim de semana. Então até sexta tem chance para uma garoinha ali mais fina, mais localizada em alguns pontos, tanto aqui da região metropolitana quanto litoral. Mas aí no sábado e no domingo já não tem previsão mais de chuva, só o frio que continua para nós. Aí tava dando uma olhada, né, na temperatura lá no sul do Brasil. Já temos aí menos 5 graus na região serrana de Santa Catarina, então também tem a chance aí de pipocar mais um recorde da menor temperatura do ano do Brasil inteiro. Então seguimos por aqui atualizando ao longo da madrugada, durante o início da manhã também. Quem já chegou por aqui falando, olha, aqui em Santo Amaro também chove, é o João Carlos, o nosso ouvinte de todas as madrugas, está trabalhando também, puxando um plantão aí gelado. O João de Jesus, que é lá da Barra Funda, já passou por aqui também, falou que tá ligadinho na Band News até as 7 horas da manhã, tá mandando um abraço para todos os ouvintes. Tem oi, Stephanie, boa madrugada para todos, abraços. Chegando com o Gilberto, tem mensagem que eu fui perdendo um tiquinho lá para baixo, né, durante a reprodução do Jornal da Noite. Recuperei a mensagem do Gilberto também, e falou assim, bom dia, Stephanie, olha, a Anhanguera, rodovia sentido interior, completamente parada. Isso por ocorrência de um acidente ali depois do pedágio de Valinhos. Valeu pelo registro. Quem também mandou, oi Stephanie, boa noite. Pouco de chuva por aqui, hein? Bom plantão. É o Eliezer, que trabalha como motorista de aplicativo ali da região de Sorocaba. Também tá complicado. O Valdir de Cajamar desejando uma ótima quarta. O João Luiz do Brooklyn passando por aqui também para desejar um bom dia gelado. O Greco tá por aqui em mais uma madrugada. O Lucas Batista trabalhando também de plantão até as 7 horas da manhã e ligado nas notícias aqui na Band News FM. E aí, claro, ó, a Cíntia já passou por aqui e falou assim, bom dia, Stephanie, presente. A chuva também continua em Santo André, agora até que diminuiu um pouco. Aí ela falou, bom trabalho a todos nós. Ela que tá lá trabalhando, fazendo produção de vela, de sabonete. Ai, ai, vamos que vamos, né? Para encarar o frio, só assim mesmo, para se esquentar um pouquinho. O Wagner Pedroso, de Sertãozinho, também aparecendo por aqui, mandando um alô. Bom, vamos nessa, gente? Agora 1:19, girando o noticiário, os principais destaques por aqui. Vai mandando o seu alô, a sua mensagem pelo nosso WhatsApp no 11 999 592. E rapidinho, ó, só para lembrar, a Andresa tá mandando mensagem para cá, falou assim, hoje é São João, não esquecemos não, hein? É hoje, gente, 24 de junho. E ó, chegamos ao dia 24 de junho, hein? Mês que tá passando voando, já é dia de São João. Dia de comidinhas, coisas gostosas e maravilhosas por aí. E de eventos no fim de semana, tá? Pra comemorar o São João. Tem muita coisa ao longo do sábado e do domingo. Também vamos divulgando por aqui nos nossos programas, na programação. Pra você ir curtir aí esse fim de semana mais geladinho. E todo mundo fala, né, a maioria das pessoas, na verdade, que dia de São João sempre chove. O frio já é garantido, mas a chuva também vem aí para marcar mesmo esse período de festa julina. Bom, ela falou assim, olha, hoje é aniversário da minha avó, 79 anos. Ah, então, parabéns enviado para sua avó. Muitas felicidades por aí, que vocês comemorem bastante. Bom, vamos nessa?

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0: O Rio de Janeiro adere ao Programa Federal de Renegociação de Dívidas e reduz o débito com a União, com juros zerados. Quem explica é o repórter João Boeri.
1: A adesão do Rio de Janeiro ao programa de pleno pagamento de dívidas lançado pelo governo federal vai reduzir a dívida com a União de 210 bilhões para 168 bilhões de reais. As informações foram divulgadas durante a assinatura da adesão do Rio ao programa federal na sede do governo estadual no Palácio Guanabara, na zona sul da capital fluminense, com a presença do presidente Lula e do governador em exercício Ricardo Couto nesta segunda-feira. Com a adesão ao Propag, os juros foram zerados pelo governo federal. Antes, a dívida crescia, de acordo com o IPCA, mais 4% de juros. Segundo o governador em exercício, a longo prazo, a redução da dívida é de cerca de 40 bilhões de reais.
2: Aí está a demonstração de como nós vamos atingir aquela meta que eu coloquei para o estado do Rio de Janeiro, que era sair aí do negativo e chegar uma finança equilibrada. A assinatura do Propag vai trazer juros zero, acarretando uma economia de bilhões anualmente, se olharmos para a dimensão da dívida.
1: A estimativa do governo estadual é que a adesão ao Propag gera uma redução de mais de 70% no valor mensal pago pelo Rio de Janeiro. A parcela vai cair de 439 milhões para 119 milhões de reais. Mas as parcelas vão mudar de valor gradualmente até atingir patamares mais altos em 2029. Presidente Lula classificou a adesão como civilizatória.
3: Nem a União era beneficiada, nem os estados, porque era uma dívida que a gente não recebia e era uma dívida que os estados também não podiam pagar. O que é que nós decidimos fazer? Fazer alguma coisa que pudesse permitir um acordo civilizatório entre dois entes federados. Ou seja, criar as condições objetivas para que o Estado pudesse saldar sua dívida em condições que ele pudesse cumprir. E, ao mesmo tempo, a União ficar feliz porque ela poderia receber aquilo que o Estado lhe devia.
1: O Estado do Rio terá que dar uma entrada de 20% do total devido à União para garantir os benefícios do programa de pleno pagamento de dívidas dos estados. O governo do Rio se comprometeu a ceder parte de receitas futuras para viabilizar o pagamento. A adesão dos estados ao Propag exige uma série de contrapartidas, entre elas o limite de crescimento de gastos nos poderes executivo, legislativo e judiciário, além de investimentos na área da educação, segurança pública, infraestrutura e meio ambiente.
0: 1h25, o âncora do Band News no meio do dia, Eduardo Einegg, analisa o ranking de competitividade do IMD, o centro de pesquisa sediado na Suíça. Você acompanha agora o comentário completo do jornalista.
4: Bom, eu vou falar o nome de três países africanos aqui, em ordem alfabética. Botsuana, Namíbia e Nigéria. Botsuana, Namíbia e Nigéria. Botsuana tem uma taxa de pobreza que é o dobro da taxa brasileira. Taxa de desemprego, 5 vezes a nossa. Analfabetismo também muito maior do que o nosso. Nigéria é uma situação mais grave, 1/8 da renda per capita brasileira, um analfabetismo que é quase 4 vezes o nosso. Desemprego, falei em 5 por aqui, 5 e pouco, lá acima de 30. Isso é Nigéria. Aí a gente vai para a Namíbia, 40% de pobres. É o pior índice Gini do mundo. Ou seja, a maior desigualdade de renda de todas as nações. Desemprego também muito maior do que o nosso. 5 vezes, 6 vezes maior do que o nosso. Então a gente está falando de países que, embora tenham mostrado nos últimos tempos um crescimento importante, Botsuana fez um trabalho importante em desenvolvimento. Se você comparar a Botsuana nos últimos 20 e poucos anos, tem feito um trabalho muito interessante. Nós já falamos de Botsuana aqui. Nigéria é a maior economia da África. Então, mesmo em dificuldades, mesmo com esses números, é um país importante. E a Namíbia, que é uma independência recente, 1990, está avançando. Então, eu não estou negando avanços, mas nós estamos falando de países com indicadores sociais muito mais graves, né, do que o Brasil. Quando a gente compara o Brasil com os países do topo da pirâmide social, o Brasil é um desastre. Quando você compara com esses países são muito mais atrapalhados nessa área do que o Brasil. No entanto, saiu o ranking de competitividade do IMD, que é um centro de pesquisas que fica na Suíça e que analisa a competitividade. Aliás, por que competitividade é competiti? Eu não entendo esse negócio. Por que não é competitividade? Aliás, muita gente fala competitividade, que é um horror, porque o certo é competitividade. Mas esse ti aí a mais só serve para atrapalhar, né? Competiti. Competiti, para que isso, né? Mas, enfim, o ranking de competitividade do Brasil, os nossos colegas de posição são justamente Botsuana, Nigéria e Namíbia. Então, países que podem dizer que bom, eu estou ao lado do Brasil, mas, desculpa, são países com uma dificuldade econômica e social que faz o Brasil parecer um país extraordinário. No entanto, quando você compara ambiente seguro para trabalhar, para produzir, força de trabalho educada, custo de capital, burocracia, taxa de juros, o ambiente de negócios no Brasil, coloca a gente ao lado de Botsuana, Namíbia e Nigéria. Aí você fala, mas vem cá, nada contra esses países, mas é importante que a gente compare o Brasil com os países que a gente quer ser. E os países que a gente quer ser, não é que a gente não quer ser Botsuana. A gente adoraria que Botsuana fosse um país que a gente quisesse ser, mas não é. A realidade social de Botsuana, Namíbia e Nigéria não são inspiradoras para o Brasil. A realidade que nos deve inspirar quando a gente está falando de negócios são outros países. São países que se destacam entre os 10 maiores países de competitividade, que definitivamente não são Botsuana, Namíbia e Nigéria e também Brasil. Então, o Brasil tem que deixar de ser o Brasil. Tem que aproveitar suas virtudes, mas tem que superar suas limitações, que são incontáveis. Porque quando eu digo que eles são nossos colegas, não é que nós estamos em 25º de um ranking de 70 países. Nós estamos em 65º num ranking de 70 países. Vira lista, 5º pior. Não é bom isso. Botsuana é 66º. Nigéria 68º, que diferença faz? Namíbia 69º. Então, não é que a gente está mal acompanhado, percebe? Não é uma questão de comparar populações, é uma questão de comparar economias. E se essas economias têm um desafio, como é que elas estão ao lado do Brasil com uma história tão mais complicada do que a nossa? Como eu te falei, Namíbia, Um país que acabou, 1990, acabou de ser independente. Quer dizer, percebe? Botsuana que deu uma arrancada nos últimos anos. E o Brasil patinando. Eu não estou falando más companhias. Eu estou falando referências econômicas que não são usadas por ninguém, nem por Botsuana. Botsuana não fala, nós somos bons. Eles olham essa lista e falam, a gente tem que melhorar. As autoridades da Namíbia, as autoridades da Nigéria, também estão olhando para esses números e falando, vem, gente, né, a gente não tem que trocar de companhia, a gente tem que subir no ranking. Se Botsuana, Namíbia e Nigéria subirem juntos, vamos subir de turma, não tem problema nenhum. O que não pode é a gente ficar na base da lista, ao lado de países que têm desafios absurdos. Imagina um país que tem 1/8 da renda brasileira. Claro que esse ranking não é um ranking sobre ser rico. Não é um ranking de países ricos, porque o Vietnã está lá em cima. Não é um ranking de países ricos, é um ranking dos países pela capacidade que eles têm de gerar valor para quem faz negócio. E o Brasil não tem o suficiente para se destacar. É razoável isso? Só que é o seguinte... Ah, nós somos 65º, mas éramos 70º, ou 69º. Não. A gente vem caindo, gente. A gente está trocando de turma. Então, hoje a gente está com Botsuana, mas a gente vem caindo. Caímos posições. A gente caiu 7 posições em um ano. Em um ano a gente caiu 7 posições. E a gente já caiu outras posições, mais posições, porque nós éramos, no início do primeiro mandato da Dilma, 38º. Pô, a gente era 38º, hoje a gente é 65º. Desculpa, não tem condições um negócio desse. Não dá para a gente olhar para isso. Ah, mas competitividade é uma preocupação de empresário. Hã? Preocupação de empresário? Você entende que um país que oferece um custo de capital alto só oferece um custo de capital alto para o empresário? Por que então a sociedade brasileira está toda endividada? Você sabe em que posição a gente está em custo de capital? 70º, porque não tem 71. Tem 70. A gente é o 70 em custo de capital. Não dá para ser pior. Não dá para ser pior. Educação básica e secundária, sabe que posição a gente está? 70! Você percebe? Dívida das empresas, posição 70. Por quê? Porque nós, você pega o estoque de dívida das empresas, justamente pelo custo de capital, e a dívida chamada dívida corporativa, que é o nome bonito que se dá para a dívida das empresas, é muito maior, por exemplo, do que em Botsuana, 45% em Botsuana, que é o total do patrimônio que as empresas devem. Aqui é 70%, na Namíbia é 52%. Então, como é que a gente pode, para cada real de patrimônio, dever 70 centavos? Não dá, não para em pé. Operações muito longas, operações que duram 20, 30 anos, operações, concessões, por exemplo, públicas, que a margem é pequena e o resultado vem de uma margem pequena de muitos clientes e ao intensivo de capital, como é que faz? Não faz. Aí você tem que cobrar as maiores tarifas do mundo. Aí você cobra as maiores tarifas do mundo e diz: ah, mas o Brasil tem as maiores tarifas do mundo. Claro que tem as maiores tarifas do mundo. De energia, as maiores tarifas do mundo de água, as maiores tarifas do mundo de tudo. Porque temos as maiores cargas de custos do mundo de tudo. De mão de obra, de juros. Então, veja, a produtividade brasileira cresce a uma velocidade que é 1/3 da velocidade chilena e menos de 1/4 da velocidade média da OCDE. Essa é a nossa realidade. Então, quando você olha a nossa capacidade de produzir mais com o mesmo número de pessoas, é miúda. Por isso que se diz: ah, o Brasil tem 1/4 da produtividade americana. Os idiotas, e tem muitos idiotas, né? Falam: claro, o Brasil produz produtos de menor valor agregado, os americanos produzem produtos de maior valor agregado, então eles produzem mais dólares por empregados do que o Brasil, que produz menos dólares por empregado, porque a gente produz produtos mais baratos. Não é isso. É quando você pega empresas que fazem a mesma coisa, inclusive da mesma empresa, lá o empregado faz mais coisas, produz mais reais por custo de trabalhador. Não é porque o trabalhador é menos comprometido do que o trabalhador destes outros países. Não é só isso, não. Não é isso. O que acontece? Custa mais caro quando você compara o custo da folha de pagamento, maquinário, infraestrutura, toda a estrutura. Então, quando você tira um produto da fábrica e coloca no porto, ele vai custar um absurdo, então vai perdendo valor, entre outras coisas. E aí entramos no custo do Brasil, que é outra coisa assombrosa que acontece por aqui. E entramos na tal da insegurança jurídica. Para você ter uma ideia, a gente tem um contencioso. O que é o contencioso? São as brigas que vão parar na justiça. Só na área tributária, o nosso volume de brigas, na comparação com o PIB, é 100 vezes maior que a média dos países da OCDE. Nada pode estar certo quando é 100 vezes maior do que o outro. Nada pode estar certo. A não ser que seja ranking de coisa positiva. Mas aqui é um ranking de coisa negativa. A gente tem processo trabalhista por 1 milhão de habitantes no Brasil é 7-8 vezes maior do que a média dos outros países. Mas o tempo para você desfazer, encerrar um processo, leva no Brasil, por exemplo, uma ação comercial simples, um contrato qualquer, pode levar com apelação e tudo, uma briga de contrato, de fornecedor. O fornecedor está brigando com o cliente dele. Pode levar 12 anos. E no Chile leva 3. No Uruguai leva 2. Então, você já fica com medo, aí o contrato já é um contrato complicado, que envolve um medo. Porque pode levar 12 anos do casamento, do divórcio. Quer dizer, imagina um divórcio demorar 12 anos para um casamento que durou 1 ano. Você forneceu por 1 ano e briga por 12. Não tem o menor cabimento. Então, você tem insegurança, você tem uma consequência assombrosa. E só piorou, só piorou. Governo atrás de governo, só piorou. Então, a gente chegou num patamar em que a gente tem que parar e falar, gente, alto lá. Chegamos ao patamar de Botsuana porque estamos acelerando e Botsuana estava numa posição boa? Não. Chegamos a um patamar de Botsuana porque Botsuana está tentando subir e nós estamos caindo. O mesmo vale para Namíbia e Nigéria. Eles estão lá, se virando, tentando. Mas a gente está cá embaixo. O Chile está em 24º. Ah, sabe, eu não estou falando da Suíça, eu não estou falando de Hong Kong, eu não estou falando do... falando do Chile. Chile, 24º. E nós somos 65º. Aí você vai olhar educação, segurança jurídica, a quantidade de processos na justiça, custo Chile, custo Brasil. Esse é o nosso inferno. Taxa de juros, dívida das empresas. Como é que pode criar um ambiente de negócio favorável? Como é que a gente pode prosperar se, quando você vai conversar com um empresário, ele fala, meu, gente, eu estou carregando uma dívida que não sei até onde eu vou conseguir. Aí vem os cretinos e os blogueiros que apoiam os cretinos e ficam defendendo redução de jornada de trabalho. Redução de jornada de trabalho. Quer dizer, nós vamos pegar a nossa improdutividade e torná-la ainda mais improdutiva. Vamos aumentar a nossa improdutividade. Vamos nos tornar um país menos competitivo ainda. Nós não podemos achar que competitividade significa sacrifício. Ah, o Brasil tem que ser mais competitivo, então temos que fazer sacrifício, temos que trabalhar 18 horas por dia e temos que ganhar 1/5 do que nós ganhamos. Não é isso. É criar as condições para que geração de valor e renda andem juntas em patamares elevados e não geração de valor e renda andem juntos em patamares baixos, porque a geração de valor e renda andam sempre juntos. Não vai existir um país que ganha muito gerando pouco valor. Não vai. Não vai existir um país de baixa produtividade com salários elevados. Isso vai ser ajustado pelo tal do mercado. E o mercado é impiedoso. Porque ninguém é idiota de abrir uma fábrica num país onde não vale a pena abrir uma fábrica. Aí a gente noticia a ida de empresas para o Paraguai. E desculpa, dizer que o Paraguai é um exemplo de país e de institucionalidade provavelmente vai virar, mas não é ainda. No entanto, você pega lá carga tributária, taxa de juros e esses números mais imediatos que destroem uma empresa. Empresa sem capital de giro acaba. Empresa que deve o que o brasileiro, a empresa brasileira deve, acaba. Você sabe, ou você deve ou tem alguém na sua família que deve, você sabe o que é dever. Quando você está devendo um dinheiro, é enlouquecedor. Enlouquecedor, você não sabe mais o que fazer, como é que você vai gerar renda, como é que

0: Brasil vem caindo ano a ano nos rankings que interessam, e aí ficam esses origami, como é que chama o ministro, né? O novo?
1: Durigan.
0: Aí ele pega e fala, não, e ele encontra um jeito de vender um Brasil diferente. Mas é origami, puro, é origami, é brincadeirinha. Aperta, pega um papelzinho, dobra, dobra, dobra e diz que é um dinossauro. Mas não é, é um papelzinho dobrado. Então, não dá para ter um ministro da Fazenda que defende papel dobrado, né? É, o que tem que dobrar são os números. Aí sim, é, do 4 vira 8, 8 vira 16, mas não os números ruins. Porque aqui nós estamos dobrando os números ruins e mantendo inalterados os números que deveriam ser aumentados, porque são os números positivos. Então, essa é a nossa dura realidade. Tem potencial esse país? Claro, né? Esse país é um país rico, rico. Mas esse ranking não mede riqueza. Esse ranking mede capacidade de gerar valor. Então, não adianta nada você estar deitado sobre uma riqueza maravilhosa se aquilo não vira renda e valor. E é o que a gente não está conseguindo fazer. Lamentavelmente, esse estudo, que é da semana passada, se você passear por ele, foi o que eu fiz, você olha em que ponto a gente está, né? Não é, puxa, já chegamos ao patamar de Botsuana, Nigéria e Namíbia e vamos ultrapassar os outros países. Se a gente ultrapassar os países que faltam, nós vamos chegar a 70º, porque nós estamos em curva descendente. Se a gente tiver em curva ascendente, que venham junto Botsuana, Namíbia, Nigéria, que subam todos. Tenho nada contra as companhias. País, aliás, Botsuana, que eu quero visitar. Mas não faz o menor sentido a gente olhar para isso e achar que não tem um problema. Temos um problema, ele é grave e minimiza quem tem interesse eleitoral. Maximiza quem tem interesse eleitoral. Dimensiona quem está afim de ver o tamanho do problema, que você vê é sério. Não sei se você concorda ou discorda, mas essa é a opinião que eu tenho sobre o assunto.
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0: realizadas. Mas eu, Stephanie Toso, sigo até às 7 horas da manhã girando o noticiário por aqui, de olho no tempo, na temperatura, trazendo destaque, já para você começar a quarta-feira bem atualizado, bem informado aqui com a Band News FM. Hoje é dia de São João, hein, gente? 24 de junho. Chegamos. Meio da semana, vamos que vamos. Daqui a pouquinho já é fim de semana de novo. Bom, seguindo com os principais assuntos, a residência do pai do dono do Banco Master foi furtada. Detalhes que chegam com Matheus Hermógenes.
1: A Polícia Civil de Minas Gerais instaura um inquérito para investigar o furto. A residência de Henrique Vorcaro, pai do banqueiro Daniel Vorcaro, controlador do Banco Master, em um condomínio de luxo de Nova Lima, na Grande BH. Um homem de 41 anos foi preso suspeito de participação no crime, ocorrido na madrugada do último sábado. Segundo a Polícia Militar, a ocorrência foi descoberta após funcionários da residência perceberem marcas de barro em um dos cômodos da casa. O invasor entrou na mansão por uma janela e levou diversos objetos de valor, entre eles joias, cartões bancários, um revólver e um relógio avaliado em cerca de R$1 milhão. Parte dos bens foi recuperada. O suspeito foi encaminhado ao sistema prisional e as investigações continuam para identificar possíveis envolvidos.
0: Ainda no estado de Minas, o suspeito de estuprar e jogar a ex-companheira do alto da Serra do Rola Moça é transferido para o presídio no estado. Informações que chegam com Eliseu Júnior.
2: Preso desde o dia 27 de maio, o homem suspeito de estuprar e jogar a ex-companheira do alto da Serra do Rola Moça, em Minas Gerais, foi transferido de presídio. Sivanildo Amâncio de Araújo, de 52 anos, deixou a unidade de Várzea da Palma, no norte de Minas, e passou a cumprir prisão preventiva no presídio Inspetor José Martinho Drummond, em Ribeirão das Neves, na região metropolitana de Belo Horizonte. A transferência foi publicada no Diário Oficial do Estado nesta terça-feira.
0: Uma disputa territorial entre Goiás e Tocantins avança com o Supremo Tribunal Federal. Quem explica é o repórter Alexandre Paes.
3: Goiás e Tocantins deram mais um passo para tentar resolver a disputa territorial envolvendo uma área da região norte de Cavalcante. Os representantes dos dois estados participaram de uma reunião no Supremo Tribunal Federal, com o acompanhamento do ministro Cristiano Zanin, para definir uma metodologia do estudo técnico que vai embasar a solução desse impasse. Os levantamentos vão ter apoio do IBGE, do Exército Brasileiro e do INCRA. Nessa ação, o estado de Goiás pede que o estado do Tocantins deixe uma área de 12.900 hectares, conhecida como Quilombo Calunga dos Morros. Uma nova reunião entre ambas as partes está prevista para acontecer na próxima quinta-feira.
0: A Justiça da Flórida aceita a participação do Brasil na ação movida pela Trump Media e pela plataforma Rumble contra o ministro do Supremo Tribunal Federal, Alexandre de Moraes. A Advocacia-Geral da União argumenta que decisões do STF não podem ser questionadas por tribunais estrangeiros e que o país é parte efetivamente interessada no caso, não apenas o ministro. A juíza também negou o pedido de julgamento à revelia de Moraes e suspendeu qualquer decretação de revelia até a resolução do pedido de extinção do processo. As empresas agora recorreram à justiça americana para tentar barrar as ordens de restrição, além do bloqueio emitido por Moraes no Brasil, alegando censura e violação de garantias constitucionais dos Estados Unidos. O ex-técnico da seleção brasileira, Carlos Alberto Parreira, apresenta melhora e já respira sem auxílio de aparelhos, mas continua internado e sem previsão de alta. As atualizações com Daniel Nascimento.
4: O ex-técnico da seleção brasileira, Carlos Alberto Parreira, apresenta melhora no quadro de saúde, mas segue internado na UTI do Hospital Samaritano, na Barra da Tijuca, zona sudoeste do Rio, sem previsão de alta. De acordo com o boletim médico divulgado nesta terça-feira, Parreira já respira espontaneamente, sem auxílio de aparelhos, e está lúcido, orientado e com uma melhora evolutiva no seu quadro clínico. O ex-treinador está internado desde a semana passada com quadro de inflamação pulmonar. Desde 2023, ele trata um linfoma de Hodgkin, câncer que atinge o sistema linfático.
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0: Hora 52 minutos, destaque da economia na nossa programação. A colunista Juliana Rosa explica a ata do Copom, que explica a queda da taxa de juros e o futuro da economia brasileira. A conversa aconteceu com o âncora Luiz Megali no jornal Band News.
6: Hora de conversar com Juliana Rosa. Temos em mãos a ata do Copom, explicando, né, a queda de 0,25 ponto na semana passada e projetando o futuro. Diga lá, Ju, bom dia.
7: Pois é, um documento que gerou muita confusão. Megali, bom dia para você, para Carla, bom dia para você que está aqui com a gente na Rádio Band News FM. Olha, essa confusão é importante de ser dirimida e o Banco Central, ele vai na direção de poder esclarecer que ele está comprometido em baixar a inflação. Esse é um ponto crucial, tá? Porque quando se perde a confiança, isso gera um efeito rebote, assim, todo mundo começa a se proteger com medo do Banco Central estar sendo leniente com a inflação e aí, no fundo, a inflação acaba subindo. Então, o Banco Central avança aqui num documento que foi considerado confuso na semana passada, ao mostrar ali uma visão ali um pouco mais leve ali do controle da inflação. Então, aqui ele avança dizendo aqui, principalmente numa parte aqui do documento, onde ele fala que tem mais risco de alta da inflação do que de baixa nesse cenário que a gente tem hoje, né? Com muitos choques, ele cita aí os choques que a gente vem vivendo, ele cita a questão do gasto público elevado, estimulando a economia, ele cita a questão do choque do petróleo, ele cita a questão do El Niño, que deve afetar aí preços de alimentos e dar conta de luz. No entanto, ele fala que, como é tudo muito ainda incerto, você tem ainda muitas coisas acontecendo ao mesmo tempo, ele fala que ele fez exercícios para ver cenários alternativos. No entanto, ele decidiu ali, né, o Comitê de Política Monetária do Banco Central, em princípio, fazer uma pausa no ciclo de corte de juros na próxima reunião em agosto e depois voltar a cortar mais para frente, provavelmente depois das eleições, tá? Mas ele não explica muito aqui por que ele mudou o horizonte para atingir a inflação, ali a meta de inflação do país. Então, está um pouco confuso, embora ele tenha avançado aqui num discurso de controle da inflação, do compromisso de baixar a inflação. O fato é que, ao que parece, pessoal, nesse momento não convenceu muito, porque o dólar está subindo agora com força, está em R$ 5,17, e ontem teve um cancelamento de leilão de títulos públicos, que é quantos investidores cobram para financiar a dívida do Brasil. Então, isso é um termômetro de risco grande. Isso aí, certamente, a gente vai acompanhar muito ao longo do tempo, porque do dia aí, porque o Banco Central, ele, enfim, ele pode ser aí o mais honesto possível, mas como diz aquela frase, né, aquele ditado, né, a mulher de César não basta ser honesta, tem que parecer honesta. Então, ele está tendo uma dificuldade de comunicação aí, o que é problemático, principalmente em ano eleitoral, que abre espaço, né, para um monte de conjecturas, né?
6: Sem dúvida. Ju, bom trabalho para você, até amanhã.
7: Um beijo, até amanhã.
0: O Ministério Público vai analisar o pedido feito pelo Conselho Nacional de Direitos Humanos para investigar um possível discurso de ódio relacionado ao envio dos alertas falsos do fim de semana através do sistema da Defesa Civil. Informações que chegam com Márcio Rocha.
8: O Ministério Público vai analisar o pedido feito pelo Conselho Nacional dos Direitos Humanos, que quer investigar um possível discurso de ódio relacionado ao envio de alertas falsos através do sistema da Defesa Civil, que foi registrado no último final de semana. O órgão apresentou uma representação à Procuradoria da República no Distrito Federal, pedindo que sejam abertos um inquérito e uma investigação criminal para apurar o caso. Na madrugada do dia 20 de junho, um disparo indevido de alertas de emergência alcançou milhões de celulares em diferentes regiões do país. As mensagens continham a palavra misantropia, termo que significa aversão à humanidade. Além disso, após o incidente, o governo federal decidiu manter temporariamente restrito o acesso dos governos estaduais ao Sistema Defesa Civil Alerta, o DCA. Dessa maneira, caso exista a necessidade de avisos relacionados a eventos climáticos extremos, como tempestades, por exemplo, devem ser enviados pelas defesas civis dos estados através do Centro Nacional de Gerenciamento de Riscos e Desastres, o SENAD, que é responsável por realizar disparos a partir da capital do país. Segundo o Ministério da Integração e do Desenvolvimento Regional, a plataforma continua em funcionamento, mas operando em ambiente fechado e exclusivo para o Centro Nacional. Logo após o episódio, o sistema chegou a ser retirado do ar e ainda passa por testes. Para o especialista em tecnologia Arthur Igreja, tudo indica que o governo foi alvo de um ataque, mas que, independente do que tenha acontecido, mostra que o sistema da Defesa Civil é frágil.
9: Porque o que se sabe até agora é que ou o sistema foi invadido ou ele foi acessado com as credenciais de alguém que tem acesso. O que isso quer dizer na prática, em português, claro? Alguém conseguiu login e senha e conseguiu acessar o sistema e enviou essa mensagem. Então, ou foi um ataque mais estruturado, ou alguém conseguiu o acesso de alguém que trabalha e tem acesso a esse sistema. Em ambas as situações, isso é preocupante.
8: A Polícia Federal já instaurou uma investigação preliminar para encontrar os motivos do incidente. Segundo o governo, os disparos ocorreram fora do padrão normalmente adotado e a principal hipótese investigada é de um ataque hacker. Os avisos, que foram classificados como de nível extremo, chegaram a moradores de 6 capitais brasileiras e de diversos municípios em diferentes estados. As primeiras investigações apontam que as credenciais de 2 agentes da Defesa Civil do Pará foram utilizadas para realizar os disparos.
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10: Hoje na coluna de tecnologia a gente fala sobre um avanço dos supercomputadores, hein, Warrison?
11: Edu, mudança num dos rankings mais, digamos, interessantes do mundo da tecnologia, o ranking dos supercomputadores. A China, depois de perseguir os Estados Unidos por vários anos, finalmente conseguiu ultrapassá-los. Desde 2017, que a máquina mais potente, mais rápida do mundo, estava situada nos Estados Unidos, no Lawrence Livermore Institute. E por lá ela ficou, né, reinando quase que absoluta por todos esses anos. Desde 2017 para cá, né, já estamos falando aí de quase 10 anos. Anos de liderança. Mas agora ela foi superada por uma máquina batizada de Lineshine, que está situada na cidade de Shenzhen, lá na China, cidade que é meio considerada o Vale do Silício Chinês, enfim. Agora tem uma história que é, no mínimo, interessante sobre essa questão. O Lineshine, ele não usa, ou pelo menos não usa como motor principal, as chamadas GPUs. É o tipo de chip que, por exemplo, a NVIDIA produz e que alimenta boa parte hoje da revolução da inteligência artificial. Essa máquina chinesa, ela usa as CPUs, que são os cérebros, né, dos computadores, mas os cérebros, digamos, mais tradicionais, né? Perderam um pouco do protagonismo depois, justamente, que as GPUs, que normalmente eram usadas lá atrás para renderizar gráficos, eram muito ligadas a placas gráficas, né? Depois que as GPUs tomaram o centro das atenções por conta da computação exigida pelas aplicações de inteligência artificial, as CPUs ficaram meio de escanteio. Mas agora, com essa notícia que chega da China, elas parece que voltam ao protagonismo, porque afinal de contas o supercomputador mais poderoso do mundo é movido por CPUs. Mas tem mais uma história interessante envolvendo esse supercomputador, que os chineses não disseram quais foram os chips que eles usaram nesse supercomputador, Edu. Aí tem duas hipóteses, né? Uma hipótese é que esses chips tenham sido produzidos internamente por fabricantes chineses, ou a outra hipótese, essa responsável pelo Lineshine tenha conseguido comprar chips norte-americanos por baixo dos panos, porque os chips mais avançados dos Estados Unidos enfrentam uma moratória, enfrentam uma proibição de venda para os chineses.
10: Importante a gente observar esse avanço tecnológico da China para entender também em que estágio os chineses de fato estão. A coluna de tecnologia volta amanhã.
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1:47 pelo horário de Brasília. Sigo por aqui, girando o noticiário, nessa madrugada gelada em São Paulo, em grande parte do Brasil, com vários ouvintes reclamando dessa friaca e da chuva também, que ainda atinge boa parte aqui do estado de São Paulo, alguns pontos do Rio de Janeiro. Tá chegando agora também, ó, pro extremo sul de Minas. Então, região ali de Extrema, daqui a pouquinho. Juiz de Fora, Varginha, também pode já começar a ter algumas pancadinhas mais locais.

0: 2:02, pelo horário de Brasília, tava aqui trocando figurinha com o nosso ouvinte João Carlos, e aí, lembrei, hein? Hoje não temos a reprise do É da Coisa com Reinaldo Azevedo por aqui. O programa em si volta na sexta, mas ainda sem o Tio Rei. Então, essa semana nós estamos tendo transmissões esportivas, tomam também conta ali da grade, do horário do programa. Então, essa semana, Reinaldo tá descansando. Plena semana de friozinho, ele tá lá, debaixo da coberta, aproveitando. Claro que de olho também no noticiário político. De manhã tem a coluna dele por aqui, normal, tá, gente? Mas seguimos aí sem a reprise do É da Coisa nas madrugadas. Volta na próxima semana. Então, por enquanto, eu sigo por aqui tocando o noticiário. Daqui a pouquinho teremos Partiu Band News na nossa programação. Mas, por enquanto, sente o rei. Já ele volta. Não fica triste, não. Dá pra ir acompanhando o Reinaldo pelas nossas redes sociais também. Tanto no Instagram, quanto tá no YouTube, nas outras plataformas aqui da Band News FM. Mas vamos que vamos. Eu, Stephanie Toso, sigo girando o noticiário por aqui, trazendo os principais assuntos dessa quarta-feira, 24 de junho de 2026. Nos assuntos em Brasília, o presidente do Supremo Tribunal Federal, Edson Fachin, vai definir o relator do pedido de investigação sobre o financiamento do filme do ex-presidente Jair Bolsonaro. Os detalhes que chegam com o repórter Afonso Marangoni.
1: Está nas mãos do presidente do Supremo Tribunal Federal, Edson Fachin, a decisão de quem vai ser o relator de um pedido para investigar o financiamento do filme Dark Horse. A suspeita é que pelo menos parte do valor pode não ter ido para o longa, e sim para financiar ações do ex-deputado Eduardo Bolsonaro nos Estados Unidos contra autoridades brasileiras, o que ele nega. A dúvida é se o pedido deve ficar com Alexandre de Moraes, relator dos procedimentos e da ação penal relacionada a atuação de Eduardo no exterior, ou com André Mendonça, que está à frente do caso Master. O advogado Lucas Miranda, da Túlio Viana Advogados, detalha.
2: Como que se decide essa questão? Basicamente, a gente tem que ver qual caso tem mais conexão. A gente tem que verificar se esse novo caso é mais próximo do caso Banco Master, de relatoria do ministro André Mendonça, ou se ele é mais próximo do caso de relatoria do ministro Alexandre de Moraes, de coação no custo do processo. Ou seja, quais são as provas desses dois processos que vão influenciar mais?
0: Nos outros assuntos, o advogado de defesa, no caso que apura a morte da família Aguiar, no Rio Grande do Sul, deixa o processo. Detalhes que chegam com a Eduardo Oliveira.
3: O advogado Jefferson Barcelos deixou a defesa de Cristiano Domingues no caso que apura a morte da família Aguiar, em Cachoeirinha, na região metropolitana de Porto Alegre. Segundo ele, o contrato firmado previa atuação apenas durante a fase do inquérito policial. A saída ocorre em meio à tramitação do processo na Justiça. Cristiano Domingues Francisco responde por 2 feminicídios e 1 homicídio qualificado. As vítimas são a ex-companheira dele, Silvana German de Aguiar, e os pais dela, Isail e Dalmira de Aguiar, desaparecidos desde o mês de janeiro.
0: O lutador que aplicou um mata-leão em um adolescente de 17 anos em Goiânia é indiciado por tentativa de homicídio qualificado e corrupção de menores. Informações com a Ronilma Pinheiro.
4: A Polícia Civil de Goiás indiciou o lutador de jiu-jitsu, Rafael Gomes Pereira, pelos crimes de tentativa de homicídio qualificado por meio de asfixia e corrupção de menores. Rafael é apontado como agressor de um adolescente de 17 anos. O caso aconteceu em uma quadra esportiva em um bairro nobre de Goiânia, capital do estado. Ele aplicou um mata-leão no jovem, que ficou desacordado. Enquanto isso, o lutador continuou a praticar as agressões. Esse caso aconteceu no fim do mês passado.
0: A busca por um momento refrescante em meio à onda de calor na França já causou 40 mortes por afogamento desde o dia 18 de junho, principalmente dos jovens. As temperaturas podem chegar a 44 graus no sudoeste do país ao longo desses próximos dias. 90% da população francesa vive em áreas com alertas vermelho ou laranja para calor extremo. O país bateu recorde de temperatura média para junho e de noite mais quente nesses últimos dias. O primeiro-ministro do país convocou agora uma reunião de crise e alertou para a incerteza sobre a duração da onda, que pode se estender por boa parte ainda do mês de julho.

0: tem destaque do esporte por aqui? Primeiro, gente, como que tá a empolgação pra hoje, mais tarde, 7 horas da noite? Já fez a sua fezinha, já fez o seu bolão? Quanto que você acha que vai ser o placar? E é claro, favorecendo o Brasil, né? Manda sua mensagem pra cá no 11 999 592 100. Aline Fanelli vai trazer mais destaque, mas ó, hoje a seleção brasileira volta ao Hard Rock Stadium em Miami para encerrar a primeira fase da Copa do Mundo, ela que traz todas as informações direto dos Estados Unidos.
1: O Brasil jogará pela quarta vez na história no Hard Rock Stadium em Miami. O time enfrentará a Escócia hoje, às 7 da noite do horário de Brasília, valendo a confirmação do primeiro lugar do Grupo C da Copa do Mundo. Em 2013, a seleção canarinho goleou Honduras por 5-0, em jogo que marcou a estreia do Marquinhos no time nacional. No ano seguinte, depois da Copa, a equipe venceu a Colômbia por 1-0 com gol do Neymar. A última partida do Brasil no estádio de Miami ocorreu em 2019, em novo encontro com os colombianos, com empate por 2-2, gols de Casemiro e do Neymar. O Hard Rock Stadium recebe 7 jogos desta Copa no total, com 2 já realizados. Todos os mais de 64 mil ingressos foram vendidos. A Band News FM iniciará a transmissão de Brasil e Escócia hoje, a partir de 5 da tarde, e a narração será de Marcelo Duó.
0: 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Tempo. 2:08 pelo horário de Brasília, aquela passadinha geral nos principais destaques da previsão do tempo para hoje, quarta, 24 de junho. Já tô dando uma olhadinha por aqui nos termômetros. Menos 5,9 graus na região de Bom Jardim da Serra agora, lá em Santa Catarina, região serrana, região mais alta por ali. E a tendência é que essa temperatura continue caindo. Quem vai trazer mais informações direto da Climatempo é a Jade Ramos.
2: A quarta-feira começa com a atuação de uma massa de ar polar intensa que mantém a sensação de frio em grande parte do centro-sul do país e que favorece a formação de geadas amplas no Rio Grande do Sul, em Santa Catarina e no sul do Paraná. E não se descarta a ocorrência de chuva congelada e temperaturas negativas, principalmente nas áreas mais serranas da região. Enquanto no Sudeste, a chuva atua desde cedo em São Paulo, no Triângulo Mineiro, no sul de Minas Gerais e no sul do Rio de Janeiro. E o ar polar também mantém a sensação de frio em grande parte da região. Enquanto no Centro-Oeste, a chuva continua em Mato Grosso do Sul, no sul de Mato Grosso e em Goiás. Nas demais áreas, o tempo permanece mais firme. E no Nordeste, a chuva continua concentrada entre Sergipe e o Rio Grande do Norte, enquanto no interior da região o tempo permanece quente e seco. E no norte do país, as pancadas de chuva ocorrem em Amazonas, Acre, Rondônia, Roraima, Amapá e no interior do Pará. Jade Ramos, da Climatempo.

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1: Atenção, senhoras e senhores, ouvintes passageiros da Band News FM. Está na hora de embarcar com a gente no nosso programa de viagens. Partiu, Band News! Continuamos visitando um dos lugares mais misteriosos da Terra. Neste segundo episódio do programa gravado na Antártica, nós vamos falar sobre como foram as nossas experiências pelo continente gelado, os encontros com animais, as aventuras e expedições.
2: Definitivamente, a gente finca os pés no continente antártico. Aqui ainda vive uma comunidade, uma colônia inteira de pinguins.
3: Parou um pouquinho de ventar agora, o vídeo deve estar super embaçado, porque as condições realmente não são ideais para gravar nada.
4: E mais uma base britânica dos anos 1950.
3: Existe um limite de tempo e também de pessoas que podem visitar cada uma das bases aqui na Antártica.
2: Veículos para poder facilitar o transporte aqui na ilha.
5: 1 quilômetro de altura. A gente fica bem pequenininho aqui embaixo.
2: Exatamente aqui, nessa ilha, é onde um ser humano comum, um turista como eu, como você, pode chegar aqui na Antártica.
5: É uma sensação indescritível. Você está aqui, muito próximo dessa água, quase que congelante.
3: Agora chegou o meu momento, é a minha vez.
6: Ready?
3: Let's go!
6: Ok, 3, 2, 1,
1: por mais viajado que você seja, esqueça tudo o que já experimentou nos outros continentes da Terra. A Antártica é diferente de qualquer coisa, é até difícil de explicar. No episódio passado eu falei sobre o nosso navio, o Scenic Eclipse 2, o início da viagem em Ushuaia, a temida passagem de Drake e as principais informações em relação às rígidas regras de visitação. Foram tantos detalhes e particularidades que precisamos de um programa inteiro para isso. E se quiser ouvir, basta procurar pelo site da rádio ou então os principais tocadores de podcast. Mais de 100 mil pessoas do mundo inteiro visitam a Antártica todos os anos. Somente na temporada passada, o número de turistas chegou próximo a 105 mil, um recorde histórico. E quase 99% deles embarcaram em navios de cruzeiro. São mais de 50 que possuem autorização para navegar até o Polo Sul. Os maiores fazem apenas contemplação. Para poder explorar e realmente pisar no continente antártico, é preciso fazer um cruzeiro de expedição. Como mencionei no primeiro episódio, o Scenic Eclipse 2 foi totalmente projetado para navegar pelos polos do planeta. Trata-se de um super iate de luxo capaz de tornar essa jornada muito mais confortável.
7: Conditions are absolutely beautiful. Visibility is fantastic.
1: O chefe de expedição, Jonathan Furman, utiliza o sistema de alto-falantes do navio para avisar que nós chegamos à primeira parada abaixo do Círculo Polar Antártico, Detail Island. Iniciamos uma série de 8 dias consecutivos explorando a região. Não há portos ou piers. Então a forma de sair e de voltar para o navio é por meio de modernos botes infláveis, chamados de zodíacos.
3: Os zodíacos são capazes de chegar a alguns lugares que, obviamente, o navio com o tamanho todo dele não pode chegar. Então eles estão ali passando por entre os icebergs, tem alguns blocos de gelo que estão soltos também, e esse barquinho aqui, ele tem essa capacidade incrível de se meter em lugares que a gente nem imagina.
1: Esses barcos infláveis são muito estáveis e até certo ponto confortáveis. É neles que os turistas se locomovem do navio para as expedições em terra. De acordo com as leis da IATO, a Associação Internacional das Operadoras de Turismo Antártico, há um limite de 100 pessoas que podem ficar no máximo até 5 horas em cada lugar.
3: Por diversos momentos da nossa expedição, eles vão deixar a gente no continente. Alguns guias vão ficar espalhados por pontos estratégicos. Tem essas bandeirinhas que limitam o nosso espaço, mas a gente fica relativamente livre para poder explorar o continente gelado.
1: Logo no primeiro dia, nós tivemos as duas, digamos, modalidades de expedição. Essa que eu expliquei agora há pouco, caminhando por ilhas, pedras, neve, gelo, ou então apenas navegando com os zodíacos, passando por icebergs, observando animais, glaciais e outras formações.
4: Missão cumprida, nossa primeira experiência no continente gelado. É inacreditável como é diferente de tudo. Se você tiver algum dia a oportunidade de fazer esse tipo de cruzeiro, de viagem, de expedição, faça, não pense duas vezes. É incrível, uma sensação absolutamente incrível. Você esquece do frio, esquece da vida, só consegue pensar no lugar que você está. A gente está abaixo do Círculo Polar Antártico, nós vimos muito branco. É indescritível, difícil buscar palavras. Eu só digo para você, se você tiver a oportunidade, faça. Estou aqui de volta no quentinho, tirando os meus equipamentos. É tudo muito diferente, é a minha primeira vez. A gente vai fazer isso mais vezes, mas é realmente muito bacana. Bom, vamos trocar agora.
1: Durante 8 dias inteiros navegando pela Península Antártica, nós visitamos 16 pontos e pisamos, descemos em 8 lugares diferentes. Como deu para perceber, foi bem difícil entender tudo o que estava acontecendo na minha primeira vez, por conta da ansiedade, da emoção, da preocupação com os equipamentos, das gravações, sem contar o ritual de colocar todas as peças de roupas, os acessórios, o colete. Aliás, aqui é um bom momento para explicar de forma resumida como foi a nossa rotina nos 8 dias de expedições. Todos os dias, às 6:30 da tarde, a equipe de expedição anunciava a previsão dos planos para o dia seguinte. Lembra que eu falei agora há pouco que há um limite de 100 pessoas em cada ponto da Antártica? Na nossa viagem, havia 143 passageiros. Então, nós fomos divididos em grupos de cores, de acordo com o número das cabines. Eu estava no grupo verde. E no final desse briefing, que acontecia sempre no teatro, com transmissão simultânea nas televisões das nossas cabines, nós ficávamos sabendo sobre os horários das saídas do dia seguinte. Exemplo, amanhã pela manhã o Grupo Verde vai sair às 8:15 e à tarde a previsão de saída é às 2:45. Eu expliquei no nosso último episódio e volto a dizer, isso acontece porque o clima na Antártica é imprevisível e tudo precisa ser feito com a maior segurança possível. Parece complicado, pelo contrário, essa emoção, essa ansiedade são componentes que deixam essa viagem ainda mais fantástica.
7: At the moment, conditions are looking favorable for a Zodiac operation.
1: Bem cedinho pela manhã, o chefe de expedição dava as primeiras informações sobre as condições e se aqueles horários previstos estavam mantidos.
7: Enjoy your breakfast and enjoy your morning here in Antarctica.
1: Tudo confirmado, era hora de nos prepararmos para deixar o navio. No verão antártico, a temperatura gira em torno de 0 grau. Na nossa viagem, variou muito pouco, para cima e para baixo. Calça térmica, meia de lã até o joelho. Calça à prova de água. Não pode ser impermeável, mas sim à prova d'água, que suporte até 3 horas de chuva intensa. Camisa térmica de manga comprida e a parca por cima de tudo. Esse super casaco é um presente do Scenic Eclipse e vai estar na sua cabine quando você chegar. Luvas, protetores de orelhas, protetor de pescoço e rosto e gorro eram os meus acessórios complementares. Ah, sem contar os óculos escuros, essenciais. Muita gente usava, inclusive, aqueles óculos de esqui ou então de snowboard. Antes de sair da cabine, a gente precisava pegar ainda os nossos coletes salva-vidas que ficavam em um armário. Chegada a hora da nossa expedição, descíamos até o lounge, onde aguardávamos com o nosso grupo. De lá, vamos até a Mud Room, a sala da sujeira, onde vestíamos as nossas botas especiais, já higienizadas, e dali partíamos para a saída, para subir nos zodíacos.
8: The big rule I have for you, only one real rule. Stay in the boat. Okay?
1: Depois de um rápido briefing do piloto do barquinho inflável, estávamos prontos para iniciar a nossa expedição. Como falei agora há pouco, foram 16 saídas como essa para explorar o continente antártico, tanto pelo mar quanto pela terra, ou pelo gelo. Encontramos bases desativadas, que foram usadas por pesquisadores entre os anos 50 e 80 e que hoje funcionam como museus.
4: A gente vai entrar agora nessa cabana e a pessoa que fica aqui cuidando dela gentilmente deixou a gente gravar e ela disse: você vai entrar numa máquina do tempo, de volta para os anos, final dos anos 1950. Tô curioso.
1: Antes de todas as expedições com turistas, uma equipe do navio, formada por 20 especialistas, faz uma vistoria do local a ser visitado. Eles carregam equipamentos, mantimentos e até barracas e alimentos para o caso de o tempo mudar drasticamente e de nós ficarmos impossibilitados de voltar para o navio.
3: Isso aqui é um belo exemplo de como o tempo muda rapidamente aqui na Antártica. A gente chegou por aqui, o dia estava um pouquinho mais claro, de repente começou a chover, agora está um misto de chuva com neve. Eu estou aqui no alto desse lugar, parou um pouquinho de ventar agora, porque as condições realmente não são ideais para gravar nada. Estou aqui com a minha câmera, tripé, eu não posso tocar em nada do continente, absolutamente nada, não posso deixar cair, não posso apoiar, é impressionante e tem que, obviamente, obedecer todo tipo de regra por aqui.
1: No dia seguinte, com céu claro e pouco vento, nós tivemos a chance de ver tudo do alto. Em um sobrevoo de helicóptero de pouco mais de meia hora, percebemos as proporções dessa imensidão de gelo. O navio possui duas modernas aeronaves que decolam e pousam da própria embarcação. O helicóptero é a única atividade no Scenic Eclipse 2 que tem um custo à parte. E em breve haverá um submersivo.
9: A partir de agora, a aventura fica um pouquinho mais próxima da água. A gente vai andar de caiaque. É um dos passeios que são oferecidos aqui durante esse cruzeiro.
1: Antes de entrar nos caiaques, precisamos assistir a um briefing de segurança. É necessário também colocar uma roupa absolutamente à prova de água. O caiaque é super estável, mas vai que, né? A sensação de remar a centímetros da água gelada, passar por icebergs, ver pinguins, pássaros, focas, é uma experiência realmente inesquecível. Além dos caiaques, é possível fazer também o stand-up paddle. As duas atividades estão completamente incluídas, sem nenhum tipo de custo adicional. Basta se inscrever. Se quiser ter mais informações, imagens e vídeos do nosso cruzeiro de expedição, eu coloquei muita coisa no meu Instagram. Cadê o Coutinho? Esse é o meu Insta. Cadê o Coutinho? O programa de hoje faz a primeira rápida parada. Voltamos já!
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10: Vocês já devem ter ouvido falar da Madeleine. Madeleine é um bolinho de laranja manteigado francês que é feito numa forma de conchinha. Então ele é pequenininho, perfeito pro café da manhã ou para acompanhar um chá, um chocolate quente. Agora no inverno é bem legal. São poucos ingredientes, mas tem uma coisa especial. É uma massa que precisa dormir na geladeira. Então você tem que fazer um dia antes. É o seguinte, você vai pegar 100 gramas de manteiga. Vai colocar essa manteiga numa frigideira para fazer o que a gente chama de beurre noisette. Beurre noisette é você fritar a manteiga, ou cozinhar a manteiga até ela espumar e dar uma caramelizada na parte láctea. Vai dar um sabor amendoado na manteiga. É muito gostoso. Então você põe essa manteiga pra cozinhar. Então ela vai derreter, ela começa a espumar. De repente você vê que a espuma baixa. Ela fica meio marronzinha, assim. É caramelizada, douradinha. Aí você desliga, tira da panela pra esfriar, deixa ali um pouquinho paradinha pra mornar. Enquanto isso, você vai bater 2 ovos com 1/3 de xícara de açúcar, 2 colheres de mel e as raspas de uma laranja. Bate bem para fazer uma espuma bem linda. Quando essa espuma estiver bem linda, bem aerada, você adiciona a manteiga que você já cozinhou, mistura e vai peneirar 1/2 xícara de farinha de trigo. Mistura bem, coloca essa massa num pote fechado e deixa ela descansar na geladeira de um dia pro outro, a gente fala, mas pode ser umas 4 horinhas, vai, se você quiser pro mesmo dia, vai estar suficiente. Aí você vai escolher alguma forma forma pequena. Então, como ela tem uma quantidade de manteiga, né, alta, se você fizer numa forma de bolo grande, é capaz dela ficar crua no meio. Então, o ideal são forminhas pequenas. Se você não tiver a de madeleine, pode ser forma de empadinha, pode ser forminha de cupcake, enfim. Ligeiramente untada, você despeja a massa, que vai estar gelada, leva ao forno pré-aquecido a mais ou menos 180, 190 graus e deve assar nos 10 minutos. O importante é ela estar bem douradinha por fora. Diferente de um bolo, que a gente não deixa dourar muito para ele ficar mais fofinho, a madeleine tem a ver, deixar essa casquinha mais assada por fora e ele gostosinho, desmanchando na boca por dentro. Se você quiser, você pode falar comigo pelo e-mail hojepode@bandnewsfm.com.br ou pelas redes sociais no @carolecrema. Pode pedir receita, dica, fala comigo, eu vou adorar.
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11: Duas horas 26 minutos, reloginho virando para 2h27 da manhã. Ó, já tem ouvinte mandando aí o palpite pro jogo de mais tarde do Brasil. Falou assim que vai ser 2-0 pro Brasil. Mandou um abraço, é o Papito, falando direto da Bela Vista. Falou que é pai do doutor César, do Sírio-Libanês. Bom, palpite enviado. Eu concordo, ó, com o palpite do Eliezer. Eu acho que vai ser 2-1 para o Brasil. 2-1, acho que tá ok. Né, ele que mandou a mensagem dele por aqui, falou assim, a gente sempre leva o primeiro gol, mas vai ser 2-1 para nós. Muito bem, vai mandando aí o seu palpite aqui para nossa programação, nosso número no WhatsApp aberto, 11 999 59 200. Enquanto isso, eu vou atualizando o noticiário por aqui, hein? O Supremo Tribunal Federal começa a discutir as chamadas pautas-bombas do Congresso. Detalhes que chegam com o Márcio Rocha.
12: A partir de agora, o Supremo Tribunal Federal começa a discutir uma súmula vinculante que trata do impacto fiscal de projetos de lei que criam despesas obrigatórias ou que tragam renúncias de receitas. A determinação foi do presidente da Corte, o ministro Edson Fachin, e o documento tem como objetivo consolidar o entendimento do Supremo sobre textos aprovados pelo Congresso Nacional que podem gerar impacto fiscal. A proposta foi apresentada pelo ministro Gilmar Mendes, que defende que leis que concedam benefícios fiscais sem compensação financeira ou que criam gastos sem fonte de custeio, as chamadas pautas-bomba, são inconstitucionais. O ministro argumentou que, mesmo com jurisprudência consolidada sobre o assunto, a controvérsia permanece e tem gerado grave insegurança jurídica, além de uma relevante e desnecessária multiplicação de processos sobre a mesma questão.
11: A Polícia Federal prende um homem em Minas com mais de 1.000 mídias suspeitas de abuso sexual infanto-juvenil no celular. Detalhes que chegam com a Josiele Lemos.
13: Um homem de 22 anos é preso, suspeito de armazenar material de abuso sexual infanto-juvenil em São Francisco, no norte de Minas, nesta terça-feira. Mais de 1.000 mídias suspeitas foram encontradas no celular dele no momento em que foi detido. De acordo com a Polícia Federal, a prisão ocorreu durante uma operação que cumpria um mandado de busca e apreensão na cidade.
11: E tem destaque do esporte por aqui, chegando com a Aline Fanelli.
14: O atacante Neymar deve voltar a campo com a seleção brasileira nesta noite contra a Escócia pela terceira rodada da fase de grupos da Copa do Mundo de 2026. O confronto vale a primeira colocação da chave C, que hoje é do Brasil. A última vez que o camisa 10 atuou pelo time nacional foi em 17 de outubro de 2023, quando ele sofreu a grave lesão no joelho esquerdo em uma partida contra o Uruguai. Neste último ciclo de Mundial, desde o Catar, Neymar teve pelo menos 8 lesões e atuou por 5.986 minutos, o equivalente a 66,5 jogos entre Paris Saint-Germain, Al-Hilal e Santos. A título de comparação, juntando minutos, Vini Júnior fez o equivalente a 150 jogos no período, Vini Júnior fez o equivalente a 190 jogos no período e Rafinha 138. A lesão mais recente da panturrilha direita foi sofrida no dia 17 de maio em jogo do Santos contra o Coritiba pelo Brasileirão. Hoje é esperado que Neymar atue por algum tempo para retomar o ritmo de jogo.
11: E já tem gente mandando aqui no WhatsApp da Band News, ó. Bom dia, anota aí, Stephanie, 4-1 pra gente, com direito a gol do menino Ney. Aí tá valendo a outra mensagem, essa foi o Ivan. Aí o Fagner mandou aqui, ó. Brasil ganha hoje de 3-0, com 2 gols de Neymar. Veremos mais tarde, hein, gente? Expectativa 1000. E aí você tá se preparando já pro jogo do Brasil? Como que tá a empolgação aí do outro lado? Vai fazendo seu bolão, seu palpite por aqui na Band News FM, o WhatsApp aberto. No 11 999 592. Enquanto isso, vem aí o segundo bloco do Partiu Band News na nossa programação.
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1: De volta com o programa de hoje, gravado em um cruzeiro de expedição para a Antártica, a bordo do Scenic Eclipse 2, um dos navios mais luxuosos e tecnológicos que existem. Em meio ao gelo, montanhas, icebergs e muita água, a vida selvagem da Antártica é única e diversa. Trata-se do único continente do mundo que não possui mamíferos terrestres, e isso inclui nós, seres humanos, já que não existem cidades ou populações permanentes nesta imensidão branca. Os ursos polares vivem apenas no norte, e aqui no Polo Sul é o lugar dos pinguins. Durante a nossa viagem tivemos a chance de observar milhares deles. A Antártica é lar de 18 espécies de pinguins e nós vimos 3. O pinguim Adélie, que parece estar usando smoking e máscara. O pinguim de Barbicha, com um traço bem característico na cabeça. E o pinguim Gentoo, considerado a ave mais veloz do planeta debaixo d'água. Cruzamos com dezenas de focas e tivemos a sorte de encontrar 4 espécies delas, incluindo os gigantescos elefantes marinhos, que podem medir mais de 6 metros de comprimento e pesar até 4 toneladas. A observação de animais precisa respeitar uma série de regras. Fundada em 1991, a IAATU, Associação Internacional das Operadoras de Turismo Antártico, é quem promove o turismo de forma responsável e segura.
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1: A Antártica é o melhor lugar do mundo para encontrar baleias. Durante o verão, as baleias jubarte procuram essa região para se alimentar. E quando elas sobem à superfície, o som dos animais se mistura aos cliques das câmeras fotográficas.
15: Da nossa varanda, questão de 20 metros no máximo. Pelo menos 4 baleias jubarte, dando um show pra gente, um show particular.
1: O ritual da caça é impressionante. A captura mostra uma rede de bolhas perfeitas, formando um espiral de Fibonacci. Essas bolhas aprisionam o krill, um crustáceo semelhante ao camarão, possibilitando que as jubartes possam comê-los em abundância. Eu cheguei a comentar que faz parte de um cruzeiro de expedição a bordo do Scenic Eclipse 2 viajar ao lado de especialistas. No nosso caso eram 20, entre geólogos, glaciologistas, naturalistas e biólogos. Eu conversei com Sarah Kather, bióloga marinha alemã que mora em Portugal.
16: Temos muita sorte, sim. Primeiro, nesta época do ano, é quase normal ver muitas baleias jubartes, porque elas vêm lá comer. É bem, bem especial. Além disso, o que foi muito particular nesta viagem foram as orcas. Vimos 3-4 vezes orcas em potes, em grupos grandes, em famílias grandes, por isso sim, muita sorte.
1: Graças ao Tratado da Antártica e à proibição da caça às baleias, tem sido visível o número maior delas na Antártica.
16: O que estamos observando nas baleias jubartes é que a população está muito boa. Cresceu desde que terminaram a caçar elas. Cresceu a um número bastante estável e parece que estão bem. com outras espécies, como a baleia azul, ainda não recuperou. Temos muito poucas, nesta viagem não vimos. Nos 8 anos que trabalho aqui na Antártida, vi 3 indivíduos só. Isso quer dizer que ainda no hemisfério sul, essa espécie está bastante em perigo. Agora, para todas as espécies, para os pinguins, para as focas, para todas as baleias, o aquecimento global é um problema, porque entre menos gelo há menos algas, e destas algas alimenta-se o krill. E o krill é um alimento base para as baleias, para as focas, para todos os pinguins também. Então, isso é preocupante.
1: Além do aquecimento global, algumas doenças, como a gripe aviária, têm se aproximado de forma assustadora do continente antártico, colocando em risco algumas espécies de pinguins. Desde o episódio passado, eu tenho falado muitas vezes sobre a tecnologia empregada neste navio. O Scenic Eclipse, inaugurado em 2018, e o Scenic Eclipse 2, inaugurado em 2023, foram projetados para fazer expedições nos lugares mais remotos da Terra. Sentado em uma das poltronas da ponte de comando, eu tive o prazer de conversar com o capitão Radomir Novosel.
17: Thank you so much for having us here.
1: Muito obrigado por nos receber aqui, tem sido muito especial.
18: You're most welcome. It's actually our pleasure when I see the smiles on the guests' faces. Then
1: você é mais do que bem-vindo. Na verdade, é um prazer para a gente ver o sorriso no rosto dos hóspedes. É sinal de que estamos fazendo um bom trabalho.
18: You know that you are doing a good job.
1: Eu pergunto para ele o que faz desse navio ser tão especial.
18: Inside is ultra luxury.
1: Aqui dentro desse yacht ultra luxuoso temos todas essas experiências gastronômicas. São 10 restaurantes. Na parte externa temos um navio muito forte, que pode ir praticamente de um polo a outro do planeta. Nós temos helicópteros, submarinos muito em breve, Zodiacs, caiaques, temos tudo. Eu quero saber do capitão do Scenic Eclipse 2 qual o maior desafio de navegar em um cruzeiro de expedição pela Antártica.
18: Good question. The challenge is to make a good plan for.
1: Boa pergunta. O desafio é fazer um bom plano para tudo. Quando você vem até a Antártica, você tem muito a oferecer. Então, quando planejamos vir para cá, temos uma boa ideia de tudo o que queremos fazer. Mas aí é preciso checar as condições do gelo, do vento. Porque se você tem gelo e vento, você pode fazer muito pouco por aqui. É preciso saber da visibilidade. Assim, nós podemos colocar os nossos helicópteros para voar. Muitos, muitos fatores. É um planejamento. Muitos, muitos fatores. É um planejamento muito complexo. E nós estamos mudando os planos quase que todos os dias. Hoje, por exemplo, nós olhamos todos os fatores e resolvemos vir para esse lugar, que é lindo, especial, mas menos abrigado. Deu certo, foi um bom risco. O capitão estava falando de Spirit Island, um lugar absolutamente fantástico, com formações rochosas enormes, cheias de buracos, espécies de cavernas. Tudo isso misturado a muita neve, gelo, água azul bem clarinha e a milhares de icebergs de todos os formatos e tamanhos. Eu mencionei que gravei essa conversa com o capitão na própria ponte de comando. Estar neste lugar foi uma honra para mim, mas saiba que qualquer passageiro do Scenic Eclipse 2 pode visitar o local de controle do navio a qualquer momento. A ponte é aberta 24 horas por dia. Há alguns sofás, binóculos, lunetas e até livros didáticos. Eu aproveito e pergunto ao capitão se algum hóspede já o incomodou ou teve alguma atitude inconveniente.
18: Não. This is, I don't know, fourth season here and the bridge is open. I cannot remember a case that.
1: Não, essa é, se não me engano, a nossa 4ª temporada por aqui e não consigo me lembrar de alguém que tenha me incomodado. Muitas vezes torna-se um ambiente barulhento, especialmente quando há muitos passageiros falando. E aí só pedimos para fazer silêncio. A verdade é que é um prazer recebê-los aqui na ponte, criar essa atmosfera mais intimista. Ah, no último cruzeiro, um casal acabou adormecendo, naquele sofá ali. Foi logo após o almoço. E quando eles acordaram, ficaram muito envergonhados. Eu fiquei muito feliz, porque eles estavam realmente bastante à vontade.
18: Fully relaxed.
17: So, Captain, thank you so much for your time. Thank you so much.
18: More than welcome. The pleasure is ours. Thank you.
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1: A gastronomia do Scenic Eclipse 2 é um capítulo especial. Esse yacht de luxo oferece 10 experiências gastronômicas a bordo. Todas estão incluídas no seu cruzeiro. alguns restaurantes de especialidades precisam apenas ser reservados. Em 13 noites de viagem, nós conseguimos provar todos, inclusive o mais especial deles. O chefe executivo do navio, Victor Malek, explica que Chef's Table, a mesa do chefe, é o que tem de mais exclusivo a bordo. Funciona apenas diante de um convite feito pelo próprio capitão. Normalmente contempla hóspedes que estão retornando para viajar com a gente, ou aqueles que estão nas suítes superiores, ou até mesmo alguns passageiros de sorte. Nós oferecemos um menu degustação de 10 tempos, sempre harmonizados com excelentes vinhos. Nós colocamos uma caixa na mesa em frente a cada pessoa com alguns objetos inusitados, que vão ajudar a compor os pratos. É uma experiência, não tem cardápio físico. Eu mesmo, como chefe executivo, vou anunciando cada um dos pratos. Eu procuro fazer uma jornada pelo mundo das comidas. É uma experiência saborosa e muito divertida. O Partiu Band News teve a honra e o privilégio de ter sido convidado pelo capitão, e eu garanto, foi realmente uma experiência gastronômica muito boa. E em termos de entretenimento também. Aliás, todos os bares, restaurantes, comidinhas, petiscos, lanches são de uma qualidade muito superior. E no navio há dois sommeliers que estão sempre prontos a dar sugestões e harmonizações. Não é à toa que o Scenic Eclipse 2 se encaixa em uma categoria de ultra luxo. Uma viagem comum de navio para a Antártica custa a partir de $5.000, cerca de R$25.000 por pessoa. Esse cruzeiro de expedição ultra luxuoso começa em algo em torno de $14.000 em novembro e sai por a partir de $26.000 de dezembro a fevereiro, cerca de R$130.000 por pessoa, com tudo incluído. Para quem tem condições, é uma chance única de conhecer o lugar mais remoto da Terra com muito, muito conforto. Se puder, mergulhe nesta viagem sem medo.
19: O que eu estou fazendo de roupão e dezenas de pessoas estão fazendo de roupão aqui na popa do navio é o Polar Plunge.
1: Uma tradição nas viagens para a Antártica, o Polar Plunge nada mais é do que pular no mar gelado só de roupa de banho. Só que no Scenic Eclipse 2, até esse ritual é mais especial.
20: E aí quando chega aqui tem essa música alta, o pessoal bebendo, toda aquela empolgação.
1: Com direito a clima de beach club, os saltos são feitos de uma espécie de marina que se abre na popa do navio.
20: Agora chegou

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1: O nosso ouvinte Carlos Alberto, de Campinas, escreve contando que tem uma calopsita e gostaria de saber se ela realmente precisa tomar sol ou se a luz da janela já é suficiente. Carlos, super legal tua pergunta, viu? Adoro, porque pode ser a pergunta de muitas pessoas. A luz que atravessa o vidro da janela, ela não substitui totalmente a exposição direta ao sol. Os vidros, eles filtram boa parte da radiação ultravioleta, que participa de processos fisiológicos super importantes das aves. A exposição controlada, isso é super importante, controlada, ajuda na síntese de vitamina D, fundamental para a saúde óssea, além de contribuir para o bem-estar geral e para o comportamento natural das aves. Elas adoram. Mas o que você precisa ter cuidado aqui? Nunca deixe a ave exposta ao sol forte do meio-dia ou até um pouco antes. O ideal é oferecer períodos curtos de sol pela manhã ou no final da tarde, sempre com acesso à sombra se ela quiser. Então, tem a exposição ao sol, mas se ela não quiser, ela pode fugir e ir para um lugar de sombra. Uma ave que recebe luz natural adequada costuma apresentar uma melhor qualidade de plumagem, mais disposição e um comportamento muito mais equilibrado.
2: 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Mande um e-mail para elbicho@bandnewsfm.com.br. Ou então, no meu Instagram, Manu Carsten. Participe, eu espero você.
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1: Terceiro e último bloco do nosso segundo episódio, gravado durante um cruzeiro de expedição para a Antártica. Já passei pelas minhas emoções e percepções dessa viagem inesquecível. E a partir de agora você vai ter a chance de ouvir o ponto de vista de quem esteve por lá a lazer. No último dia do cruzeiro, eu conversei com o empresário mineiro Luiz Carlos Nassif.
2: Quem diria que num cruzeiro pra Antártica eu iria fazer uma amizade com um casal de brasileiros abaixo do Círculo Polar Antártico? Nassif, que prazer conversar contigo aqui no Partiu Band News, na Band News FM. Estamos tomando, eu quase engasgo pra falar, os últimos drinks desse navio maravilhoso. Tudo bem com você? Obrigado por aceitar topar conversar comigo.
3: Tudo bem, André. Obrigado pelo convite. É legal a gente falar e passar um pouco das experiências nossas aqui também. Como você estava dizendo, a viagem realmente é surpreendente, porque primeiro, para vir para a Antártica já é uma coisa surpreendente. Você não sabe o que você vai esperar. Tem uma aura de mistério, é um negócio meio inalcançável, inatingível. E a gente realiza esse sonho e fica deslumbrado com o que a gente vivencia nesse período todo.
2: Vamos começar pelo princípio, já diria o poeta. Como é que você procurou, o que você imaginou, era um sonho antigo? Quando passou pela sua cabeça, da Camila, vamos viajar para a Antártica?
3: Bicho, o negócio com a gente funciona um pouco diferente, sabe? Eu e a Camila temos viajado pelo mundo de moto. A gente decidiu que queria conhecer o mundo de moto. E um dia caiu na caixa do Gmail um e-mail sobre essa viagem. E eu joguei para ela, falei, olha que bacana aqui, ó. Uma coisa que nem tava na nossa pauta, né? Mas sempre tive curiosidade de saber como é que é lá na Antártica, como é que é o Círculo Polar Antártico. A gente já foi de moto e cruzou o Círculo Polar Ártico e agora fizemos o Antártico. Só que não dava para vir de moto, né? E esse e-mail veio com uma proposta de um cruzeiro exclusivo, que é esse que a gente está fazendo aqui do Scenic. Pô, que é um espetáculo, né, bicho? A gente veio por conta e risco, sem saber o que esperar. Vamos na aventura, como a gente sempre vai. E fomos, de fato, muito bem surpreendidos.
2: É difícil a gente falar o que foi o destaque, mas expectativa e realidade, né? O que você imaginava dessa viagem, o que você viu? Dá para resumir?
3: Bicho, achei que a gente ia viajar para cá e o continente gelado, só ia ver montanha com gelo. Todo lugar que você olhar só tinha gelo, neve. E teve muitas coisas diferentes, muitas coisas durante o percurso de descida para a Antártica e de retorno também.
2: O barato da viagem é isso, né? A viagem, para mim, vai ser uma coisa e eu vou lembrar da viagem de uma maneira, para você vai ser de outra, para Camila de outra, para os outros 137 passageiros de outra maneira completamente diferente. Mas o navio parece um detalhe dentro da Antártica que é enorme, né? Que é um continente gigantesco, surpreendente, inusitado, inóspito. Mas o navio, no fundo, tem uma parcela muito importante nessa viagem, né?
3: É, o navio realmente foi surpreendente, porque a gente, quando fala em viagem de navio, sempre imagina aquele mega barco, né? E esse navio é um navio diferente, um navio que tem muita tecnologia, que me chamou muita atenção, capacidade de estabilização dele na água enquanto tá navegando. É um navio pequeno, na verdade é um grande iate, né? Porque hoje nós temos, se não me engano, 140 hóspedes, acomoda até 200, ou seja, seriam em torno de 100 cabines. É muito pequeno, perto desses navios que tem 5 mil pessoas, né? Você viajar com 140 é praticamente exclusividade. E o staff do navio é muito bem preparado, é uma coisa impressionante. Todos são muito gentis, educados. Você pensa alguma coisa, os caras já se antecipam, já te oferecem, desde a camareira, porra, dos garçons, da recepção, dos barmans. O serviço, de uma forma geral, é um espetáculo. Fora o pessoal que nos leva para passear lá fora, nos barcos, né, nos botes chamados de Zodíaco. Eles também são biólogos, são especialistas em Antártica e contam as histórias, né? Que dividem o conhecimento conosco. É um negócio espetacular, fabuloso o navio. E o navio é muito curtinho, né? Se você olhar daqui ali, não deve ter 30 metros de largura, 50 metros de largura. É um navio pequeno, mas que comporta 2 helicópteros, pô, vai ter um submarino. Então, assim, para promover experiências muito exclusivas mesmo. Eu fiquei muito impressionado, principalmente com o serviço do navio. A gente de todo mundo, a gente fala mal o inglês, mas as pessoas se esforçam para entender. Então fala italiano, fala espanhol, rasga o português. Então todo mundo te ajuda ali a ser compreendido, então você acaba sendo bem acolhido. Isso foi muito confortável pra gente.
2: E mesmo assim, né, tem o Bruno que trabalha à noite na recepção, que é brasileiro, tem uma camareira que tá no meu andar, brasileira, tem alguns argentinos que falam português, as pessoas, tem um garçom de El Salvador que fala português, que eu vi que você fala com vocês também, né?
3: É, às vezes a gente perde um pouco nas palestras, que são todas em inglês. Uma evolução pro navio poderia ser assim, ter uma tradução simultânea, que ajudaria muito a atrair turistas de outras nacionalidades que não têm o domínio de inglês também. Mas, no geral, você é muito bem acolhido e se vira bem. Porra, tem um italiano aqui que adora falar em português com a gente, porque ele já morou um ano no Brasil, então é a forma dele praticar. Tem a menina lá, a bióloga, que vai conosco também, que, se não me engano, ela é espanhola.
2: A Sara, ela é alemã e morou no Brasil e morou em Portugal.
3: É alemã e é assim, para praticar o português, todo mundo adora, né? Para não esquecer a língua. Então, esse acolhimento realmente nos traz uma experiência muito diferente de qualquer outra viagem de navio que a gente já tenha feito.
2: A gente tem aqui 10 restaurantes. Eles falam em 10 restaurantes, ou 10 experiências gastronômicas, né? A gente tá de frente para um bar que tem 135 rótulos de uísque. Você tá tomando um drink. Eu também tô tomando um drink, tá? Não tô te expondo aqui, não, viu? Nós sempre estamos aqui conversando, tomando um drink antes do nosso último jantar. Você falou bastante do serviço e que realmente é espantoso como é bom o serviço, mas é da qualidade das bebidas e das comidas aqui.
3: É, o pessoal é bem versátil, né? Você faz drink do jeito que você quiser, o cara inventa pra você, se você não tiver ideia, você pede ele pra criar e ele cria na hora. Tudo da melhor qualidade. Eu fiquei muito impressionado também com a parte de comida, a qualidade dos alimentos é muito boa. A padaria deles é um espetáculo. Eu comentei com a Camila, muito tempo que eu não comia pães tão saborosos, com tanta textura, tanta crocância, tanto sabor. E aí você gravita entre um restaurante asiático, um japonês, um francês, um italiano, de comidas rápidas que vem uns sanduíches lá. Pô, um cachorro-quente com espetáculo. Anos que eu não comi um cachorro-quente igual eu comi daqui, o cheeseburger, a pizza. Da batata frita até o escargot, você acha de tudo aqui. Tudo muito saboroso, tudo da melhor qualidade. Fiquei bem impressionado.
2: Bom, a gente falou bastante sobre o navio. Eu falei bastante também ao longo dos blocos e do programa sobre a importância de você conhecer um lugar tão inóspito a bordo de um navio confortável e não só no termos de luxo, de alimentos e bebidas, do conforto da sua suíte, da sua cabine, mas também da tecnologia que esse navio emprega e também a operação que a gente faz para fazer as expedições, né? É uma operação que é segura para a gente e acho que principalmente também segura para o meio ambiente da Antártica, né?
3: É muito legal o cuidado que eles têm aqui para a gente poder fazer as visitações externas, né? Só um detalhe, a gente vem todo preparado para o frio, achar que pô, vai passar muito frio, mas eles nos presenteiam com uma parca, que é uma jaqueta muito aquecida e impermeável. Isso ajuda demais na hora de você descer do barco para ir fazer as visitações externas. E tem uma coisa muito legal também, o cuidado que eles têm. A gente calça uma bota deles quando você pisa em alguma ilha, no continente, quando você volta, você tem que higienizar a bota, você não pode entrar com nenhum resíduo de um lugar para o outro, porque você pode contaminar outros ambientes. Então, essa preocupação com o ecossistema que eles têm é um diferencial muito legal. E os biólogos, os caras que ficam tocando barco lá, enquanto a gente está fazendo as visitações, eles são muito atentos a isso também, para a gente intervir o mínimo possível no ecossistema que a gente estiver visitando, né? É muito legal, a gente vai visitar as colônias de pinguins e tudo, e nós somos orientados a dar preferência para os pinguins. Se eles estiverem atravessando, você tem que parar, deixá-los passar na sua frente. Eles olham para você assim como se fosse amigo, continua. E aí é legal a inocência, né, do ambiente. Eles não sabem o que é ameaça para eles, né? Então, convive-se muito bem com seres estranhos como nós humanos invadindo o espaço deles. Mas é muito curioso essas pequenas leituras que a gente tem do ambiente, porque é tudo muito diferente de tudo que eu já visitei.
2: Das atividades, além de sair com o Zodíaco, né, para fazer o que eles chamam de cruzeiro, que é quando a gente não toca realmente no continente ou então na terra, ou também o landing, né, que quando a gente toca na terra e nas ilhas. Eu, por exemplo, fiz o caiaque. Vocês também remaram, fizeram outras atividades?
3: Eu fiz o caiaque também. Por acaso, a gente foi sorteado, porque passou uma baleia a 5 metros do caiaque e do bote que a gente estava. A Camila ficou com medo dela dar uma assustada e nos virar para aquela água gelada, né? Mas elas são todas muito dóceis também. É assim, um animal enorme, né? Imenso, que você fica impressionado com o tamanho. Esse convívio harmônico é uma coisa que nos chamou muita atenção, né? A gente, de fato, estava integrado à natureza da Antártica ali. Todos os animais conviveram bem com a nossa presença. A gente soube respeitar o espaço deles também. É um negócio diferente. É um negócio que, inclusive, que nos educa no dia a dia também, esse respeito com o ambiente.
2: Teve algum momento da viagem, incluindo passagem de Drake na ida, passagem de Drake na volta, ondas de mais de 6 metros, expedição, baleia a 5 metros, gelo para tudo quanto é lado, iceberg. Teve algum momento que você ficou com algum medo, você ou com a Camila?
3: Ah, bicho, a gente não tem medo de nada não, cara. A gente se sentiu tão seguro no barco. O momento mais desconfortável é a passagem de Drake, que balança muito e dá um pouco de enjoo, né? Mas fora isso, medo zero, inclusive de nadar, de mergulhar, de caminhar pelos lugares. O acolhimento é tão grande do ambiente antártico ali que eu acho que você acaba se integrando àquela natureza ali e não se sente ameaçado com nada.
2: Pra gente finalizar, você é uma pessoa que viaja bastante, conhece muitos lugares do mundo, tem um gosto, digamos, refinado. Essa viagem tá entre as três melhores, pelo menos, da sua vida?
3: Ah, essa viagem vai deixar um registro na memória que vai custar sair. Se é que sai, né? É, a gente tava comentando aqui, essa é uma das três viagens que estão registradas, que a gente sempre vai indicar. De fato, quem tiver oportunidade não pode perder a chance de vir conhecer a Antártica. É diferente de qualquer coisa que você já viajou para o mundo. Vai para a Europa, vai para os Estados Unidos, né? A Ásia eu não conheço ainda, mas também deve ser bem legal, diferente. Mas exclusivo mesmo é a Antártica. Não tem outro lugar igual a Antártica no mundo.
2: Nassif, muito obrigado. Um grande abraço. Eu espero sinceramente te encontrar em outros lugares. De repente, tomar uma cachaçinha em BH, comer um negocinho em Minas. De repente, no Nordeste também ou em outro lugar do mundo. Foi um prazer te conhecer. Além dessa viagem, eu vou guardar a amizade de vocês para sempre também.
3: Eu que agradeço. Prazer conhecê-lo também. E, se Deus quiser, a gente vai encontrar em outros lugares, porque deu liga aqui a diversão. Ainda mais que você gosta de um uísque. Então, vão ser bons companheiros de copo.
2: 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Eu também coloquei muitas imagens, vídeos e informações no meu Instagram. Cadê o Coutinho? Vai ser um prazer enorme te encontrar no meu Insta. Cadê o Coutinho? Quer ouvir esse programa? O primeiro episódio gravado na Antártica? Qualquer outro programa? 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Tem Partiu na TV, diariamente ao longo da programação do canal Band News TV. O programa de hoje teve a sonorização final do mestre José Antônio de Araújo Filho. Semana que vem tem muito mais. Tchau e até a próxima!

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0: 3:04 pelo horário de Brasília. Hoje tem Brasil em campo, hein, gente? Mais tarde por aqui. A nossa transmissão começa às 5:00 PM. Aí já tô lendo o comentário do Luiz. Luiz Otávio aqui de São Paulo falou um abraço a todos, bom dia. Hoje é 3-1 pro Brasil, hein? Ah, muito que bem. Acho que eu sou mais o mesmo palpite do Eliezer. Eu acho que vai dar 2-1 pro Brasil. Mas veremos, né? Veremos. Agora 3:05, ó, na sequência vem aí a reprise do Band News na área, trazendo todas as expectativas para a partida de logo mais, com transmissão completa aqui da Band News FM, narração do Marcelo Duó. Você acompanha tudo por aqui ao longo da nossa programação, com todos os detalhes e com toda a nossa equipe, claro, escalada direto nos Estados Unidos.
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0: seja muito bem-vindo, seja muito bem-vindo a mais uma edição do Band News na área, véspera da terceira e última partida da seleção brasileira na Copa do Mundo de 2026. Amanhã, a partir das 7 da noite, tem Brasil e Escócia com cobertura e acompanhamento completo da Band News FM. Copa que tem bola rolando agora, teve mais cedo brilho de um dos grandes craques dessa última geração, teve jogo não tão atrativo assim, mais um 0x0 na conta. Tudo que envolve Copa do Mundo será assunto no Band News na área por aqui, contando sempre com a sua participação no 11999-59210, 11999-59210, ou também pelo nosso canal no YouTube, youtube.com/radiobandnewsfm, estamos ao vivo com imagens, você pode participar também pelo chat aberto para você. Eu, Lucas Belotti, tenho a companhia dele, Yuri Queiroga. Diz aí, Yuri, boa noite.
1: E aí, tudo bem? Boa noite para quem está nos acompanhando aqui na Band News FM. A gente já começando esse Band News na área. Hoje ele será especial, por quê? Porque teremos entrevista coletiva do técnico Carlo Ancelotti, que vai, a gente pode dizer assim, vai ser dentro do Band News na área. Então a gente vai ter a oportunidade de acompanhar a entrevista coletiva por aqui, no dia que antecede a partida contra a Escócia lá em Miami, no Hard Rock Stadium. Por que que isso aconteceu? Porque a coletiva normalmente já é para ter sido em Miami, só que houve um atraso no voo da delegação brasileira por causa do mau tempo, saindo lá de Nova Jersey em direção a Miami. Então, esse atraso acabou também gerando um atraso no restante da programação e a coletiva acabou reprogramada para depois do pouso em Fort Lauderdale, também na Flórida, pouso esse que ocorreu por volta das 9 da noite de Brasília. Aí tem todo o deslocamento, o pessoal já está cansado e tudo mais, mas como é uma atividade de mídia obrigatória da FIFA, né, já pré-programada da FIFA, então não tem para onde correr. A coletiva vai acontecer mesmo que com o avançar da hora. A gente está se aproximando das 9 da noite no horário de Fort Lauderdale, no horário da Flórida, perto das 10 da noite no horário de Brasília. Então daqui a pouco a gente vai ouvir Carlo Ancelotti na entrevista coletiva antes de Brasil e Escócia. E claro, a Band News FM traz tudo no Band News na área. Amanhã a transmissão começa às 5 da tarde, viu, Lucas Belotti? 5 da tarde já estaremos no ar. Fábio França na apresentação, Marcelo Duó narra, Cicinho aniversariante de amanhã, Bernardo Ramos, André Coutinho, junto com as reportagens de Aline Fanelli, Maurício Ferreira, Bruno Camarão na apresentação e no plantão.
0: Boa, e a gente vai seguir falando de Copa do Mundo, já virando a chave para ter todo o momento seleção brasileira aqui no Band News na área, aguardando o início na entrevista do técnico Carlo Ancelotti, mas não sem antes trazer para você os principais destaques desta terça-feira lá nos Estados Unidos, México e Canadá.
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0: Bom, e hoje foi dia, Yuri Queiroga. Eu acho que do último craque dessa Copa desencantar de fato, tirar o peso das costas e marcar os primeiros gols. Goleada de Portugal, 5x0 para cima do Uzbequistão. Primeira dos gajos nessa Copa do Mundo depois de um frustrante empate dos europeus contra a seleção da República Democrática do Congo. Quem acompanhou tudo de perto a partida, reportou aos ouvintes da Band News FM, a todos os telespectadores também, e acompanhou principalmente o que disse o CR7 depois do jogo, hein? 2 gols na conta do histórico artilheiro da seleção portuguesa, ele, Maurício Ferreira, que traz as informações pra gente. Diz aí, Mal, boa noite.
3: Salve, salve, pessoal, tudo bem? Abraço. Opa. A vocês, a todo mundo ligado por aqui na Band News FM. A seleção de Portugal, enfim, desencantou nessa Copa do Mundo de 2026 e com direito à goleada. 5x0 para cima do Uzbequistão no duelo disputado nesta terça-feira no estádio de Houston, aqui no estado do Texas, e depois de uma semana de muita pressão pelo empate em 1x1 com a República Democrática do Congo no primeiro compromisso. Mas Cristiano Ronaldo e companhia deram a resposta rapidamente. E dos 5 gols dessa goleada por 5x0, 2 bolas na rede, anotadas pelo CR7, que crava o nome dele na história, o primeiro jogador a marcar em 6 edições de Copas do Mundo, e agora também de maneira isolada o português com o maior número de gols na história das Copas, chegando a 10 e superando o Eusébio, que tinha 9, então 2 marcas importantes atingidas pelo Cristiano Ronaldo com essa vitória, goleada construída sobre a seleção do Uzbequistão. Nuno Mendes também deixou o dele em cobrança cobrança de falta. No segundo tempo, um gol contra do goleiro Nematov e depois o Rafael Leão, fechando então essa primeira vitória portuguesa aqui na Copa do Mundo de 2026. Depois, na zona mista, Cristiano Ronaldo foi questionado sobre ter chegado um pouco atrasado para essa festa da Copa, já que na primeira rodada tivemos shows de Lionel Messi, de Kylian Mbappé, de Harry Kane e também do Haaland, e o Cristiano Ronaldo respondeu o seguinte: posso ter chegado atrasado, mas eu sempre chego. Vamos acompanhar o que disse o Robozão.
4: Eu chego sempre, mais cedo ou mais tarde eu estou lá. Por isso, é continuar o meu trabalho. Eu acredito muito naquilo que faço, acredito muito que quem trabalha Deus ajuda. A minha carreira foi sempre assim, não ia mudar nada.
3: E claro que o Cristiano Ronaldo também teve de responder a inúmeras perguntas sobre Lionel Messi. Foi questionado se gostaria de enfrentar o argentino aqui na Copa do Mundo de 2026. Gentilmente ele respondeu, mas fez questão de dar uma alfinetada no repórter, dizendo que essa pergunta não fazia muito sentido. Vamos ouvir mais uma vez o CR7.
4: Bueno, não sei o que contestar-te, porque é uma pergunta um pouco... No tiene mucho sentido, pero bien. Sería top, pero lo más importante era hoy.
3: E ainda num determinado momento dessa zona mista, o Cristiano Ronaldo perdeu a paciência com um repórter que voltou a fazer uma pergunta sobre Lionel Messi. Aí o CR7 passou a vez, pediu para que outro jornalista fizesse uma outra pergunta, porque não falaria mais sobre Lionel Messi. A seleção de Portugal, que agora tem a liderança desse grupo K, com 4 pontos conquistados, mas vai ficar de olho no jogo de daqui a pouquinho entre Colômbia e República Democrática do Congo, partida às 11 da noite pelo horário de Brasília e que será disputada no estádio Akron em Monterrey, no México. Próximo compromisso dos portugueses, valendo ao que tudo indica a liderança dessa chave, será no sábado às 8:30 da noite pelo horário de Brasília. Os portugueses vão encarar a Colômbia no Hard Rock Stadium em Miami. Lá estará André Coutinho, na nossa base também da Band News FM, acompanhando tudo de perto para a definição desse grupo K. Quem passa em primeiro, quem passa em segundo e qual será o chaveamento na segunda fase dessa Copa do Mundo de 2026.
0: Grande Maurício Ferreira trazendo as informações aí, amalo o CR7, mas é bom de bola, né? Acabou marcando 2. O Maurício citou esse jogo, o jogo da Colômbia com a República Democrática do Congo já às 11 da noite. E estamos no encerramento nesse momento da partida entre Croácia e Panamá. E a seleção de Luka Modric vai vencendo depois de tropeçar, perder 4-2 na estreia para a Inglaterra.
1: A duras penas, viu, essa vitória.
0: Gol do Budimir, né, no comecinho do segundo tempo. No primeiro tempo, o Panamá foi melhor do que a seleção da Croácia. E fica a lamentação, né, em relação ao Panamá, porque fez duas boas partidas contra a Gana e contra a Croácia e acabou perdendo ambas pelo placar mínimo de 1-0. Essa ainda tá no finalzinho, tá 44 do segundo tempo.
1: Você já pensou se o Panamá empata esse jogo?
0: E aí complica muito a vida da Croácia.
1: Pro Panamá, talvez a próxima partida contra a Inglaterra, mas hoje... Já aproveitando para falar de Inglaterra e Gana, enquanto a gente tá aqui na expectativa do início da coletiva do Carlo Ancelotti. Mas hoje Inglaterra e Gana praticamente deu a letra. Se você organizar direitinho o seu sistema de defesa, não sai muita coisa dali não, da Inglaterra não, viu? Inglaterra fez 4-2 contra a Croácia, foi um jogaço, mas porque a Croácia foi também para cima. A Croácia, ela buscou jogar em determinado... Não foi um time que se fechou todo e saiu nos contra-ataques. A seleção de Gana armou um ferrolho que a Inglaterra no segundo tempo teve ali duas grandes chances, uma finalização no primeiro tempo, teve uma posse de bola enorme, mas quase não finalizou.
0: Sofreu bastante, né? Foi finalizar com perigo só no segundo tempo, uma bola do Saka, que o goleiro acabou fazendo a defesa, o Assari, e aí depois no finalzinho o gol inacreditável que perdeu o Kane, né?
1: Depois de uma bola na trave do
0: O'Reilly.
1: O
0: Maurício trouxe aqui, né, que o Kane participou da festa na primeira rodada, mas hoje ele ficou totalmente de fora da festa. Inacreditável, perdeu um gol.
1: Quase não tocou na bola, né?
0: Quase não tocou na bola, finalizou uma vez no primeiro tempo fraco, depois, enfim, na segunda etapa teve essa chance.
1: Embora o Harry Kane, em alguns momentos, tenha ido pegar a bola lá no campo de defesa, depois da saída do Bellingham, ele praticamente virou o armador do time. Os 5 atacantes para a seleção da Inglaterra, mas não tinha o Bellingham, que foi substituído, e eu não entendi essa escolha do Thomas Tuchel, né, tirando o cara que poderia dar justamente a qualidade no passe. Mas o elo foi rompido, e mesmo com essa quina de atacantes, a Inglaterra pouco produziu e ainda teve o risco de perder o jogo para a Gana, que ainda teve um contra-ataque ali que o Prince Ado sai na frente do goleiro Pickford.
0: Há uma discussão ferrenha na internet.
1: Se não foi pênalti, né?
0: Se não foi pênalti, né? Muita gente dizendo que foi um lance de pênalti. Na hora da transmissão, até comentei fora do ar com o Léo Fontes, que estava conosco, foi um lance muito parecido com o do Lautaro Martínez, né? Um pênalti marcado a favor da Argentina contra a Áustria, assim. É um lance que não há um contato claro ali de derrubar num carrinho, mas é um contato lateral que acaba desequilibrando quem vai finalizar, né? Enfim, eu acho que é passivo de marcação de pênalti, mas também acho que não foi pênalti, igual acho que não foi pênalti em cima do Lautaro Martínez naquela Argentina e Áustria. Mas a Gana poderia ter vencido o jogo, né? Uhum. Poderia ter vencido o jogo. Trabalho do Carlos Queiroz em proteger a defesa é sempre elogiável, né?
1: E aí?
0: Três Copas com o Irã, de maneira consecutiva, 14, 18 e 22. Não teve grandes resultados, né? Não passou da fase de grupos, para ser mais exato. Só passou em 10 com Portugal. Mas ainda assim, é um time que vendia muito caro os resultados.
1: E outra, é muito importante quando você tem um técnico com experiência de outras Copas do Mundo, como é o Carlos Queiroz.
0: Quinta dele,
1: né? A quinta Copa do Mundo. Então, ele vai saber como achar antídotos contra essas seleções. Se vão funcionar, é outra história. Mas a experiência de um técnico como o Carlos Queiroz, mais a aplicação tática, que o time de Gana hoje foi muito aplicado taticamente. E isso fez com que todas as armas da seleção inglesa fossem neutralizadas. Mas é muito importante você ter gente que tenha uma rodagem boa de Copa do Mundo.
0: Ô Yuri Queiroga, vamos fazer o seguinte então. Já a gente passa também as situações de todos esses grupos, né? Vamos para uma pausa rápida aqui no Band News na área, para aguardar já a palavra do técnico Carlo Ancelotti. Vão trazer ao vivo e na íntegra a entrevista coletiva do treinador italiano já em Miami, palco do jogo amanhã entre Brasil e Escócia, aqui na Band News FM, a transmissão. Somos a voz oficial da Copa.
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0: 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Já a entrevista coletiva do técnico Carlo Ancelotti ao vivo aqui no Band News na área.
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7: Boa noite, a dupla.
1: Opa, boa noite.
0: Boa noite.
7: O Flamengo recebeu a proposta do Aston Villa da Inglaterra pelo lateral direito Emerson Royal. O clube inglês apresentou uma proposta de 9 milhões de euros, que dá em torno de 53 milhões de reais na cotação atual, que está sendo analisada pela diretoria. Emerson Royal é bem avaliado dentro do Flamengo e vem numa crescente nos últimos jogos e vem sendo muito utilizado pelo técnico Leonardo Jardim. Emerson Royal tem 40 jogos pelo Flamengo, marcou um gol e deu 5 assistências. Ele foi comprado no ano passado junto ao Milan, em uma negociação que chegou a quase 79 milhões de reais. O contrato dele com o Flamengo é válido até 2028. No Santos, 4 jogadores não fazem mais parte dos planos do clube para o resto da temporada. Estão fora Zé Ivaldo, Mike, Zé Rafael e Tomás Rincón. O Santos trabalha para definir a saída do quarteto. Dito tudo isso, eu diria... Eu quero é mais.
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0: Começando a entrevista coletiva do técnico Carlo Ancelotti.
8: Por todos vocês, da importância de ficar em primeiro lugar, não só pela logística, até por uma certa tradição da seleção brasileira, que há tantas Copas do Mundo, às vezes com mais facilidade, às vezes com menos facilidade, mas tem se classificado sempre na primeira posição. Jogadores vão estar em campo jogando. O que eu gostaria de perguntar é, a comissão técnica vai ficar acompanhando o jogo do Marrocos durante os 90 minutos, passando informações para dentro do campo, caso o Marrocos faça um gol, dois gols, e isso possa ter algum efeito no resultado do Brasil para efeito de classificação também? Vocês pretendem ficar acompanhando ou deixar o que tiver para acontecer lá e se concentrar apenas no jogo do Brasil aqui?
9: Não, obviamente não vamos focar no jogo de Marrocos, vamos focar... No jogo que temos que fazer, temos que fazê-lo bem, tentar repetir ou melhorar o jogo contra a Haiti, vai ser mais difícil. A Escócia tem uma boa equipe, bem organizado, também eles têm oportunidade para qualificar-se melhor no grupo, então... Não vamos já pensar que pode o jogo de Marrocos contra Haiti.
10: Ancelotti, aqui Cláudio Rezende, da Rádio Itatiaia. Com relação aos jogadores que têm cartão, o que ficou decidido pela comissão técnica, se já tem essa definição, no caso Casemiro e Douglas Santos, e se você já tem uma definição também no ataque, né, sem o Rafinha, para esse jogo?
9: Não pensamos a outra coisa que jogar um bom jogo e ganhar o jogo com a melhor escalação possível, então é o mesmo lá para os jogadores na frente. Temos a ideia clara de quem vai reemplaçar Rafinha e não pensamos cartão, temos que jogar um jogo completo.
11: Mister, aqui boa noite, Aline Fanelli, Band News FM. Qual postura você imagina que o time da Escócia vai ter na partida de amanhã? Alguém que vai acabar se fechando mais para complicar para o Brasil ou que vai jogar um pouco mais livre justamente pensando no que o senhor disse da classificação?
9: É uma equipe forte fisicamente, com uma estratégia muito clara. É uma equipe bem organizada, habitualmente joga 4-4-2, muita bola longa e muito forte. Vão tentar jogar por cruzamento, muito cruzamento, então é um jogo que temos que, neste aspecto, controlar.
12: Ancelotti, Pedro Ivo aqui da ESPN, tudo bem? A cada jogo, a cada pós-jogo, você sempre responde, quando questionado se a seleção poderia ter jogado melhor, você sempre responde que a evolução ela vai acontecer dentro da Copa do Mundo, que a seleção vai melhorando dentro da Copa do Mundo. O que você espera para o jogo de amanhã? Que ponto específico, quais pontos específicos você espera que já apresentem uma melhora considerável para o jogo de amanhã? Se a seleção está mais perto do que você deseja ou se ela está mais perto daquele estágio inicial?
9: Eu acho que temos que tentar repetir a primeira parte contra a Haiti, ter intensidade com bola, ter acerto com bola, evitar erros, perda de bola. Então, esta é a linha que temos que fazer. Eu vejo a equipe melhorando no treino e eu tenho confiança que vamos a seguir melhorando.
13: Here, third row here, please. PVC. Please.
14: Professor, Paulo Vinícius Coelho, PVC, Canal UOL. Semana passada o senhor falou que são detalhes que dividem a escalação de um ou de outro jogador. A substituição do Rafinha está muito claramente por esse detalhe. O fato de ter que alargar o campo pela direita é um desses detalhes?
9: É um desses detalhes, obviamente sim. Eu acho que Ryan, quando entrou no lugar de Rafinha, fez um bom jogo. Ryan tem muito potencial neste aspecto, mas tem outros jogadores que tu pode adaptar ao sistema, mas se precisamos amplitude no campo, Ryan pode fazer este papel.
15: Carlos aqui, boa noite. Leonardo Pereira do Portal Jogada 10. O Messi, o Mbappé e o Haaland são apontados como os grandes destaques dessa edição da Copa do Mundo. Mas o Vini tem participação nos 4 gols da seleção brasileira até agora. Você acredita que o Vini tem o mesmo potencial de definição desses 3 jogadores que eu mencionei? Ele tem essa capacidade de influenciar na partida como Messi, Mbappé e Haaland? Obrigado.
9: Eu acho que sim. No último jogo tivemos também Cunha, que acertou muito bem. Temos potencial na frente e temos que aproveitá-lo, como outras equipes que têm jogadores fantásticos na frente.
16: So we're now close to photographers. You can stay in the room, but no more photos, please.
17: Marco Belo, TMC Sports, Ancelotti, aqui. Boa noite.
9: Boa noite.
17: Tudo bem? Mesmo que você não fale quem vai jogar no lugar do Rafinha, o jogador que entrar no lugar dele, a seleção só muda o nome ou vai ter que mudar o esquema e os outros jogadores vão ter que mudar também o jeito de atuar?
9: Não, eu acho que o esquema é o mesmo que vamos... A estratégia é a mesma que vamos a meter, que pusimos contra a Haiti, o mesmo. Tentar de controlar o jogo, de ter um jogo de qualidade no meio campo, boa saída de bola e efetividade na frente.
18: Hello, Ashelotti. Motorola Tunji from Nigeria. Over here, please.
19: Yes.
18: You have shifted from a pre-tournament 4-2-4 formation toward a more pragmatic 4-3-3 formation. How satisfied are you with Lucas Paqueta's integration alongside Bruno Guimarães and Casemiro?
1: Você está feliz com a integração de Lucas Paquetá com o Bruno Guimarães e Casemiro?
18: Não, midfield spot.
19: We have experience, we have quality, we have legs. I thought in that part we are completely, I am satisfied of all of them. Of course, everyone has a different characteristic, and I have to put the players more adapt to the style of the team.
1: Eles têm experiência, eles têm qualidade, são jogadores de diferentes características, mas nós escolhemos ali de acordo com o que é necessário para a característica do jogo.
20: Em Miami, uma cidade com mais de 300 mil brasileiros, e este hecho e a expectativa que há acá significa um impulso para sacar adelante o partido amanhã. Graças.
19: Eu acho que é outro
0: a expectativa, né, de poder jogar em Miami, uma cidade com tantos brasileiros.
19: O mesmo, tivemos um grande apoio em Filadélfia, em Nova York, vamos a ter um grande apoio amanhã. Isto é muito bonito para nós e nos vai dar mais motivação, mais energia.
0: Agradecer o apoio que já teve na Filadélfia e vai dar mais energia esse apoio também.
21: Você falava agora há pouco sobre a questão do Vinícius Júnior, quando comparado com Messi, Mbappé, com outros grandes jogadores. E um grande jogador, craque geracional que a seleção brasileira sempre teve, foi o Neymar. Existe uma expectativa muito grande do povo brasileiro sobre esse retorno do Neymar. O que o torcedor pode esperar desse Neymar amanhã, que é um Neymar que há quase mil dias não veste a camisa da seleção brasileira dentro de campo? Obrigado.
19: Neymar é disponível, trabalhou bem essa semana, preparou bem o jogo, pode jogar com outros jogadores, estamos muito contentes que ele está de volta, porque obviamente com a qualidade dele pode ajudar o time.
22: Ancelotti aqui na frente, Gabi Guimarães, TV Band. Se de fato o Neymar entrar em campo, por quanto tempo ele pode jogar?
19: Ele pode jogar, eu posso jogar 90 minutos caminhando. Ele pode jogar, está bem, trabalhou muito bem, treinou muito bem. Estou muito feliz com ele.
23: Ancelotti, aqui, Cosme Rimoli, do Portal R7. Muito se fala também sobre a personalidade do Neymar, o quanto ele faz bem para o grupo. Eu queria saber, que já conviveu com ele, quanto que ele vai fazer bem, estando pronto para jogar muito ou pouco tempo?
19: A atitude de Neymar nesses dias ha sido muito boa, porque obviamente conhece muito bem o companheiro, trabalhou muito bem, com muita seriedade, tentando de recuperar o mais cedo possível. Estou muito feliz com ele. Aporta, também se não joga, aporta experiência, aporta conhecimento do jogo, ajuda os jovens, está fazendo muito bem.
24: Por acá, aqui, Javier Rodríguez de Fan Network TV, bem-vindo a Miami, a Estados Unidos. Senhor Ancelotti, es un honor para Brasil tenerlo como entrenador. Cualquier, podría haber dirigido cualquier selección que usted quisiera.
0: Está falando que es una honra para el Brasil y está preguntando por qué que él escogió el Brasil para dirigir.
19: Es un honor para mí entrenar Brasil. Igualmente, es un honor estar en el banco de esa selección.
0: Diz que professor, é uma honra estar no banco e Júlio comandar César, o Brasil.
25: Portal Agora, Mandaguari e Grupo Maringá de Comunicação. O senhor está apenas um ano no cargo e a partir de amanhã, todo jogo do Brasil passa a ser um jogo eliminatório. O senhor planejou lá atrás que o Brasil chegaria nesse momento, no estágio que a seleção está hoje. O senhor está satisfeito?
19: Estou satisfeito, mas temos um compromisso muito grande, que é pelear esta Copa do Mundo. Eu acho que não hemos empezado bem o primeiro jogo, o segundo jogo melhor. E somos confiantes que o terceiro jogo vai ser um melhor.
25: Eduardo Gabardo, na Rádio Gaúcha. Justamente sobre isso, Ancelotti, o senhor disse, depois do primeiro jogo, que a Copa do Mundo não se ganha no primeiro jogo, né? Na segunda partida, houve uma evolução contra o Haiti. Esse é o momento, a partir do terceiro jogo, que o senhor vai cobrar e entende que vai acontecer
2: a atuação que o senhor imagina que o Brasil possa fazer?
19: Estamos focalizados em tentar melhorar todo o jogo que vamos fazer. Eu acho que se amanhã sai um bom jogo, estamos em uma boa posição para o mata-mata que chegará.
3: Hello, Carlo. Andy Burke from BBC Scotland. One in English, please. I wonder what sort of challenge you're expecting against Scotland tomorrow.
0: Perguntando qual o tamanho do desafio, né, que ele espera do jogo contra a Escócia amanhã.
19: Difficult game, as usual. Because Scotland has quality, they are fighters, they play really well organized, they have a good player.
0: Jogadores muito bons, joga de uma maneira muito organizada.
19: McTominay.
0: Fala do McTominay.
19: McGinn.
0: Fala do McGinn, pessoalmente.
19: Experienced players that are used to play this kind of game. And so it will be a difficult game, as usual, because easy game, I think.
0: Espera que seja um jogo normalmente difícil, como é sempre contra a seleção da Escócia.
19: It's finished a long time ago. And so. We are ready to play a difficult game.
0: O Brasil está pronto para jogar um jogo que deve ser difícil.
4: Ivan. Professor Carlo Ancelotti, aqui atrás, à sua direita, por gentileza, aqui ó, Ivan Moré, do Portal Metrópolis. Eu gostaria de saber sobre a possibilidade do Endrick começar uma partida no time titular. O senhor falou na última entrevista coletiva que o Endrick precisava de calma, né? E perguntado na zona mista, no último jogo, perguntamos para ele, quando você espera? Ele falou, calma, eu tenho que comer muito arroz e feijão ainda para estar nesse time. Eu gostaria de saber qual que é a resposta do senhor, se já tem uma previsibilidade, se ele entra nesse jogo. O Brasil pede muito o Endrick, né? O Brasil está ansioso pelo Endrick?
19: Sim. Bom, o Endrick pode jogar todo o jogo, pode jogar o próximo jogo, pode jogar em qualquer momento, porque tem capacidade para jogar. A verdade é que sim, noto que a torcida empuja muito o Endrick, mas amanhã temos também Neymar, então vão a empurrar, tem dúvida aí, Neymar ou Endrick? Eu acho que vão a empurrar os dois.
4: Diego.
5: Professor, aqui, ó. Diego Torbes, Bola VIP Brasil. Mister, em uma competição curta como essa, muitas vezes há um equilíbrio muito delicado entre vencer o jogo imediato e construir uma equipe capaz de sustentar aí uma campanha longa, né? Pensando especificamente nesse jogo da Escócia e também no objetivo da classificação, quais são os indicadores que mais lhe mostram que a seleção está no caminho certo? O resultado, a execução tática, ou até mesmo a personalidade da equipe ou a evolução coletiva? E o que o senhor espera ver amanhã em campo que possa dizer assim, agora sim, é o caminho que eu estava esperando e aguardando?
19: Não, quero ver o jogo que jogamos contra a Haiti, porque a mim personalmente eu gostei do jogo e quero uma confirmação do esse jogo por qualidade, obviamente, por efetividade na frente, por qualidade no jogo. Então, uma confirmação do jogo de amanhã pode ser muito bom para nós.
4: Última.
6: Ancelotti, Rodrigo do canal Vamos. Como é a última? A gente antes da Copa do Mundo perguntava muito como que vai ser na Copa do Mundo, você que nunca tinha treinado um país numa Copa do Mundo, tinha sido assistente, como ia ser treinar a seleção brasileira, e agora que a gente está aqui eu quero saber, como está sendo treinar a seleção brasileira numa Copa do Mundo?
19: Muito bom, boa experiência, viva, uma experiência viva, estou muito feliz, creio que a organização antes de hoje era perfeita, hoje tivemos um pouco de problema, mas isto pode passar, é uma experiência muito bonita e vai ser bonita passe o que passe. Eu acho que temos a qualidade, a confiança que pode ser um bom mundial para nós, mas no futebol tudo pode passar e igualmente vai ser uma experiência muito bonita. Também se tenho que fazer a rueda coletiva de prensa às 9 da noite.
7: Thank you very much, everyone.
4: Thank you, everyone.
7: Boa sorte.
4: Bye-bye. 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
1: encerrada a entrevista coletiva de Carlo Ancelotti e assim, muito graças ao contratempo, né, por causa do mal do tempo fechado. Né? É, para quem teve um problema na logística hoje, precisou adiar a viagem por causa do mau tempo, não foi um problema da seleção brasileira, repito, foi um problema climático lá nos Estados Unidos. Sim. Então, certamente chegaria ali para lá de cansado, não que nós profissionais de imprensa, os nossos companheiros que estão lá nos Estados Unidos também não estejam.
0: Mas não vão correr 90 minutos amanhã.
1: Exatamente, o próprio Ancelotti disse, quem pode jogar 90 minutos caminhando sou eu.
0: Perguntado sobre a questão do Neymar, né? Quantos minutos? Ele, 90 minutos eu jogo caminhando, então assim, vai jogar o que dá pra jogar. Tá à disposição, pode jogar quantos minutos forem, né?
1: É, vamos ficar de olho também se vem jogador também pra...
0: Porque esse normalmente... é um protocolo natural, né? Mas vamos ver se vai haver algum tipo de protocolo diferente por causa dessa questão da viagem, né? A Aline tinha dito mais cedo, inclusive, que a CBF tentou, né, adiar essa entrevista coletiva do técnico Carlo Ancelotti, mas depois confirmou a participação do técnico italiano.
1: É, porque aquela coisa é algo que já era programação da própria FIFA, uhum. Não é uma coisa, essa entrevista coletiva ela não é um evento específico da CBF, como são as outras lá no The Reed, que é o hotel onde a seleção está concentrada. Essa é um evento Media Day da FIFA, é o chamado MD-1, é o Media Day antes, um dia antes do jogo. É uma operação que já é feita no local da partida, que já é feita também com todo o protocolo ali para quem está acompanhando também. Então, passar para amanhã talvez não houvesse tempo, né? Então, houve a necessidade também de seguir esse protocolo. E a gente pôde ouvir aqui, entre outras respostas, Belotti, principalmente quando ele estava falando com a imprensa estrangeira, dele de estar esperando uma partida difícil, ter citado nominalmente Scott McTominay e o McGinn como ali os principais destaques, ou aquela coisa que você pode esperar ali, que são as maiores ameaças da seleção escocesa, que já está sem o Kieran Tierney e está sem o Billy Gilmore, que se machucou antes mesmo da estreia na Copa do Mundo. Ele falou também, falou o seguinte, que a Escócia tem uma estratégia clara, joga com duas linhas de quatro, aposta muito na bola longa, nos lançamentos compridos, em muitos cruzamentos. É quase o Ancelotti, o Belotti, quer dizer, é porque sobrenomes italianos, né?
0: Quem dera eu fosse Ancelotti.
1: Mas é quase o que a gente viu hoje a Inglaterra tendo que fazer, tendo que propor o jogo, encontrando uma defesa muito bem postada. Teve que recorrer à velha ligação direta e bola na área. Esse é o modus operandi comum da seleção escocesa. Por quê? Porque contra Marrocos e contra o Brasil, ele pôde, vai, assim como Marrocos, ele pôde se colocar na posição de franco atirador, de certa forma. Contra o Haiti, não. E contra o Haiti teve muita dificuldade. Quando a Escócia precisou propor o jogo contra o Haiti, a Escócia teve muita dificuldade, mas contra o Brasil, a seleção da Escócia vai poder se colocar na posição ali de franco-atiradora, né? De esperar o erro do Brasil para poder sair numa escapada, para poder buscar um lançamento longo, para poder colocar os seus jogadores ali na pressão dentro do campo de ataque, né? Quem vai ter o favoritismo é a seleção brasileira, quem vai ter que propor o jogo é a seleção brasileira. Então, para a seleção da Escócia, essa estratégia bem citada aqui pelo Carlo Ancelotti acaba casando um pouquinho com o que eles podem fazer de melhor. O Carlo Ancelotti também fala na coletiva dizendo que tem que tentar repetir o primeiro tempo que teve contra o Haiti, ou seja, com intensidade, evitar perder muitas bolas. A gente lembra que contra Marrocos, o Brasil no primeiro tempo perdeu muitas disputas.
0: Errou muitos
1: passos, perdeu muitas disputas e teve a defesa muito exposta. Isso não pode voltar a acontecer contra a Escócia.
0: E aí você tem a última pergunta, né, da lista ali, que ele fala sobre o Rayan. Me pareceu interessante, viu, Yuri? Porque a pergunta do PVC, né?
1: Isso.
0: Falando sobre o quanto ele vai conseguir abrir esse time pela ponta direita pode ser um diferencial para escolher o substituto do Rafinha. Que é meio que um falso ponta, né?
1: Uhum.
0: Na seleção brasileira. O Rafinha não joga como um ponta pelo lado direito, pisando na linha lateral. O cara que traz muito para dentro, às vezes até um meia em determinado momento. E o Brasil não tem outro jogador com essa característica exatamente. E aí ele cita nominalmente o Rayan. E gostou de como o Rayan entrou, que ele deu exatamente essa amplitude, pelo lado direito. O Luiz Henrique também tem essa característica, mas me chamou a atenção ele ter falado nominalmente do Rayan. Me parece que é quem larga na frente, né? A própria entrada do Rayan contra o Haiti já era um sinal de que, sem o Rafinha, ele imaginava realmente que fosse o Rayan o principal escolhido para suprir a ausência do camisa número 11. Mas voltou a citar nominalmente o ex-jogador do Vasco, hoje no Bournemouth, na Inglaterra também, que me parece surgir como o principal favorito. Daqui a pouco a gente vai trazer também a provável escalação da seleção brasileira, Yuri. A gente analisa também a provável escalação da seleção da Escócia e traz aqui esses pontos principais tocados pelo Carlo Ancelotti, falando um pouco mais sobre essas movimentações do Meguin, falando sobre a movimentação do Scott McTominay, que é o grande destaque da seleção escocesa, e volta a falar de Copa do Mundo. Vamos trazer os cenários também das classificações do Brasil, o que o Brasil precisa para ficar em primeiro.
1: Eu já tô fazendo umas simulações aqui.
0: Tomara que a sua não desça. Só conta aí quem que seria o possível adversário do Brasil nas oitavas, na sua simulação.
1: Nas oitavas.
0: É. Pode contar para o ouvinte.
1: França.
0: É. Tomara que o Yuri esteja errado. Eu acho que é isso, né? Vamos torcer para que ele esteja errado. Vamos abrir espaço para as notícias da sua cidade, da sua região, e a gente volta com mais balanços da coletiva do técnico Carlo Ancelotti.
1: Isso se a gente passar da segunda fase.
0: Ah, que isso, para com isso. Vou fechar seu microfone. Espaço para as notícias da sua cidade e região.

0: Yuri Queiroga, fim de papo para Panamá e Croácia. E deu a seleção de Luka Modric, semifinalista das duas últimas edições de Copa do Mundo. 1-0, vitória magra. A gente repete aqui, jogo difícil para a Croácia, tá? O Panamá foi melhor no primeiro tempo, parece até começou melhor a segunda etapa e acabou fazendo um golzinho com o Budimir, centroavante matador desse time croata. A situação desse grupo tá bem legal, hein? É o grupo de letra L, que a gente falava aqui de Inglaterra e Gana. Os ingleses, os inventores do futebol, são os líderes do grupo. 4 pontos e um saldo positivo de 2. Gana logo em segundo, os mesmos 4 pontos, mas saldo positivo de 1. A Gana tem incrível 1 gol marcado e nenhum gol sofrido.
1: Foi 1-0 em cima do Panamá, o gol ali na Bacia das Almas. Não, aos 50 minutos do segundo tempo do Irente.
0: É, e agora a Croácia chega com 3 pontos, o Panamá é mais uma das seleções que está eliminada, né? Matematicamente não tem nenhuma pretensão na última rodada, não pode nem mesmo pular para a terceira posição e sonhar com algum outro resultado. Rodada final desse grupo vai ser no sábado, às 6 horas da tarde. Inglaterra e Croácia. O jogo vai ser...
1: Não, Inglaterra e Panamá.
0: Inglaterra e Panamá. O jogo vai ser em New Jersey, no MetLife Stadium. E Gana e Croácia. O jogo vai ser na Filadélfia.
1: A Inglaterra...

0: uma das melhores terceiras colocadas.
1: Tá bom de matemática, hein? Você fez essa de cabeça agora. A Inglaterra tá de fato classificada, né? Porque não há como Gana e Croácia somarem 3 pontos juntos, eles se enfrentam.
0: Exato,
1: né?
0: A Inglaterra já está classificada.
1: Nem que seja como uma das segundas colocadas.
0: Isso, nem terceira ela pode ser.
1: É, e a Inglaterra depende das próprias forças, entre aspas, né? Porque se ganhar do Panamá, aí a questão vai ficar no saldo entre Gana e Croácia, né? A Gana teria que vencer a Croácia também, a Inglaterra vencendo o Panamá, e aí Gana teria que tirar esse gol que tem de saldo.
0: Isso, entre Gana e Inglaterra, sim. Mas, por exemplo, para se classificar ou para ficar em segundo lugar, a Gana bastaria um empate.
1: Basta um empate, porque iria para 5, deixaria a Croácia com 4. E com 4 a Croácia também se classificaria, né?
0: Isso.
1: Com uma das terceiras colocadas. Isso invariavelmente, aqueles supercomputadores fazem as contas com 99% das seleções. É praticamente impossível imaginar que pelo menos 4 seleções, né, não tenham uma pontuação abaixo dos 4 pontos. O que em alguns grupos isso é quase uma realidade.
0: Existe uma possibilidade até, dependendo dos resultados, de gente passar em terceiro com 2 pontos.
1: Com 2 pontos e um bom saldo, né? 2 pontos e um bom saldo, uma derrota por uma diferença pequena, né? -1, -2 de saldo.
0: É porque quem passar por 2 pontos, invariavelmente vai ter saldo negativo.
1: É, porque,
0: serão 2 empates e uma derrota.
1: Sim.
0: Né? Mas
1: vai ter que ser um saldo pouco negativo.
0: É, mas aí tem que ter muita gente. Tem que ter pelo menos 5 times com... 2 ou menos pontos, porque acho que vai ter terceiro lugar aqui com 1 ponto, e aí esse não passa. Terceiro lugar com 1 ponto aqui não tem chance.
1: A gente tem, por exemplo, no grupo da França, né? Já é uma impossibilidade de qualquer seleção chegar a 4, né? Porque França e Noruega têm 6, Iraque e Senegal têm 0.
0: Exato, no máximo se chega a 3 pontos.
1: Chega no máximo a 3. E a gente tem outros 4 grupos aqui, onde os terceiros têm 1 pontinho só. Ou seja, esses terceiros precisariam vencer na última rodada, né?
0: E no grupo da... Em alguns grupos, eles não se enfrentam. Ou seja, há uma possibilidade dos dois terminarem com 1 ponto.
1: Então
0: assim, se isso acontecer, já é carta fora do baralho. São acho que 2 grupos que tem 1 ponto, o terceiro colocado com 1 ponto. Então, se eles...
1: São 4.
0: 4 grupos com 1 ponto.
1: República Democrática do Congo, República Tcheca, Equador e Bósnia. São os terceiros com 1 ponto.
0: É, mas em alguns vai ter um enfrentamento direto também com as equipes que estão ali... Logo abaixo, mas essa seria um desses grupos falhar para ter a chance de alguém passar com 2 pontos. Do contrário, 3 pontos é a nota de corte. 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

0: Ciro Queiroga. Amanhã, esse horário, a gente já vai estar na segunda transmissão, né?
1: Já estaremos. É, isso se não se estenderem as coletivas lá do Ancelotti.
0: É, zona... o padrão FIFA, né?
1: Exatamente.
0: Tem, a coletiva pode, tem os horários determinados.
1: Isso. Tá. Mas, assim, seleção brasileira, a gente vai até o arroz secar.
0: Isso.
1: Né, e depois vai com a transmissão de República Tcheca e México. 10 horas da noite começa o jogo. E claro que você vai acompanhar aqui na Band News FM. Anderson Gonçalves narra o jogo. Lucas Belotti estará nas reportagens. Eu estarei na apresentação e no plantão.
0: Léo Fontes e Caio Costa.
1: Léo Fontes e Caio Costa nos comentários.
0: É, esse jogo vai definir a situação do Grupo A, né? O Grupo do Brasil vai ser o primeiro a ter definição nessa Copa do Mundo. Ah, é verdade, tem o jogo mais cedo.
1: Tem às 4 da tarde, o Grupo B do Canadá.
0: A partir de agora serão 3 horários na Copa, né?
1: Isso. É, você que gostava aí de jogos às... 4 horários de jogos na Copa do Mundo, ó. Acabou-se.
0: Acabou-se os 4 horários. Agora são 3 horários.
1: Ou 2... Ou um, porque domingo, por exemplo, vai ser um jogo só, que abre a segunda fase da Copa do Mundo.
0: Aí já no mata-mata a gente vai ter um... Mas só nesse dia, né, tem um jogo só.
1: É, exato.
0: Depois a gente vai ter 2 por dia.
1: Ou até 3, às vezes.
0: Até o encerramento da
1: segunda fase. E aí depois, terminando, virando para as oitavas de final, tem 2 dias de descanso, tem 2 dias de bye.
0: É, e aí depois tem mais 2 a cada fase, né? Alguma coisa
1: assim. Isso, exatamente. A cada fase, 2 dias de bye.
0: É, 2 dias de descanso entre as partidas. São aqueles dias tristes de Copa, né?
1: Não, mas deixa eu dizer uma coisa. Deixa eu dizer uma coisa pra tu.
0: Não, isso é o que você vai falar.
1: É, exatamente. Aqui no Brasil não vai ter isso, não.
0: Tem Série B.
1: Não, que Série B.
0: Tem Série A.
1: Série A.
0: Mas a Série A é só no último.
1: 16 de julho. É, vamos contar que o Brasil vai pra final da Copa. Oxi. A pessoa. Brasil na final da Copa, dia 19 de julho. Dia 16 de julho, 3 dias antes. Botafogo e Santos, 7:30 da noite.
0: Delícia.
1: É, Vitória e Vasco, lá no Barradão.
0: Vasco tá sem técnico ainda, né?
1: Sem técnico, não apenas.
0: Ah, tem mais, né?
1: Tem mais notícias chegando de lá. Ah, nesta noite.

0: noite aqui a gente acompanha a situação do Vasco, a situação envolvendo uma decisão judicial, né, afastando do Conselho de Administração, atenção, do Conselho de Administração da SAF,
1: é uma
0: do Vasco,
1: resenha, né,
0: não do associativo, mas do Conselho de Administração da SAF, Pedrinho, Cristiano Borges e Felipe Maestro.
1: Que momento do Vasco.
0: E a decisão que atendeu a um pedido da 777 Carioca, representante da antiga controladora da SAF, que era a 777 Partners. Mas que, por enquanto, não tem um efeito de devolver a SAF do Vasco à 777. Isso pode gerar recursos e tudo mais. Então, o Vasco não dá aos seus torcedores um dia de paz, né?
1: É, exatamente.
0: Mas o Vasco vai jogar contra o Vitória às 9h30 da noite do mesmo dia, do dia 16 de julho. Tem Mirassol e Grêmio. E no dia seguinte, sexta-feira, dia 17 de julho, ou seja, dois dias antes da final da Copa do Mundo, e permitam os deuses do futebol que o Brasil esteja lá, Fluminense e Bragantino no Maracanã.
1: A CBF está de brincadeira, né?
0: Mas aí tem uma explicação, né? Embora seja assim completamente ilógico, a explicação é Fluminense, o Bragantino, Grêmio, Vasco e Santos jogam na semana seguinte pelo playoff da Copa Sul-Americana, que coincide com a data de retorno do Campeonato Brasileiro. Então foi necessário esse ajuste para que não haja necessidade de adiar ainda mais partidas. Inclusive ainda tem 3 jogos que ainda tem que ser pagos, né? Ainda de antes do primeiro terço de campeonato, ainda lá de fevereiro, março, por causa de Recopa Sul-Americana, pré-Libertadores, esses jogos ainda tem que ser remarcados pela CBF. Então, basicamente, é essa a justificativa.
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1: Se você chegou agora na Band News FM, saiba que há pouco ouvimos ao vivo a entrevista coletiva do técnico Carlo Ancelotti, que durou o quê? Uns 20 minutinhos, né?
0: Aproximadamente 20 a 25 minutos, uma coisa assim.
1: Uns 20 minutos, o Ancelotti não falou nada bombástico, né? Não trouxe nenhuma... Nenhum spoiler da possível escalação para amanhã, não disse se Neymar ou se Endrick serão titulares, foi questionado sobre os dois especificamente, e aí tem essa dúvida. Fato é que ele vai ter que fazer pelo menos uma alteração, Yuri, em relação à equipe que iniciou aquela partida contra o Haiti. O Rafinha lesionado tá de fora. Você, se fosse Carlo Ancelotti, técnico italiano da seleção brasileira, escolheria quem? E se você acha que a resposta é diferente...
0: Para a vaga do Rafinha.
1: É. Quem você acha que ele vai escolher? Você acha que é diferente da sua resposta?
0: Eu escolheria o Luiz Henrique.
1: Eu tô contigo. Mas eu acho que ele vai escolher o Rayan.
0: Exatamente. Eu acho que ele vai pelo Rayan. É um pouquinho difícil porque seria muito ilógico ele quebrar uma sequência que já foi aplicada desde o Haiti, né? Uhum. E eu coloco essa minha opinião com o asterisco do Luiz Henrique não ter ido bem contra o Egito. E assim, eu também tenho um receio de, se o Endrick entrar por aquele lado, ele ser, assim, ter uma atuação que a opinião pública ia cair matando em cima dele. A mesma opinião pública que o quer, numa atuação em que ele possa jogar, por exemplo, ali pelo lado direito e não vá bem, seria a que ia decretar uma fritura do Endrick na seleção.
1: Se você tem dois pontas direitas à disposição no elenco, não faz sentido você improvisar o Endrick, né? Você tem esses caras à disposição. É igual, você tem um problema com o Marquinhos, vai puxar o Fabinho pra ser zagueiro.
0: Não existe.
1: Então, você já tem dois jogadores à disposição no banco de reservas, né?
0: Deixa o Endrick pra oxigenar o ataque no segundo tempo. Perfeito. E dar uma sequência ao Matheus Cunha, que embora não esteja fazendo a função de centroavante, além de marcar 2 gols, apresentou até teve uma boa presença de área contra o
1: Matheus Cunha.
0: Contra o Haiti, claro, tem que se colocar, né, que foi contra uma seleção mais frágil.
1: Mas contra o Marrocos ele não teve também oportunidade, né, então assim, não dá pra gente falar... não jogou nada contra a seleção de Marrocos, aí foi lá contra o Haiti é fácil. A Tusca não jogou, né, quer dizer, entrou no jogo, mas jogou pra pequena parte daquele 1x1 na estreia da seleção brasileira em Nova Jersey. Então, eu gosto bastante do Matheus Cunha, acho inclusive ele deveria ser titular mesmo da seleção brasileira. Ele falou também sobre a questão dos amarelados, né? Douglas Santos e Casemiro e o Ibanez também. O Ibanez já não ia jogar de qualquer forma, enfim, são os caras que estão pendurados.
0: Também só falta ter uma confusão ali, ele tomar cartão amarelo do banco, né?
1: É.
0: Que aqui no futebol, assim, a gente tem
1: acontece
0: que.

0: falar disso, porque aqui no futebol brasileiro, infelizmente, é um pouquinho corriqueiro.
1: E o Ancelotti, sobre mudanças, falou que já sabe o substituto do Rafinha, né? Vai de se imaginar, é claro que ele já tem essa ideia em mente, e disse que não tem como pensar em cartões nesse momento. Então, assim, acho que ele, mesmo sem falar com todas as letras, com a boca cheia, né, deu a entender de que não vai trocar Douglas Santos e Casemiro, pelo menos pelo motivo dos cartões.
0: Eu vou ver aqui em que fase zeram os cartões.
1: Na próxima.
0: Então, na virada da primeira para a segunda.
1: Isso.
0: Mas também não, só zera nessa, né?
1: É.
0: Que antigamente virava, zerava das quartas para semis.
1: Eu acho que depois tem uma... Pesquisa aí, quando zeram os cartões, eu sei que da primeira para a segunda fase, eles zeram. Então, por exemplo, o Casemiro não recebeu o amarelo amanhã, vai jogar a pré-oitavas.
0: Pronto,
1: aí, né?
0: são dois pontos.
1: É novo,
0: agora,
1: né?
0: Após a fase de grupo, zera, vai novamente acumulando e, de novo, vai zerar após as quartas, para ir para a semifinal.
1: É.
0: Para não ter o risco de alguém jogar uma final, de alguém que vai para a final, perder jogadores suspensos por dois cartões amarelos.
1: É, e aí
0: a única
1: não tem
0: suspensão
1: como,
0: é só,
1: né,
0: pelo vermelho.
1: Aí nesse caso não tem como você perder a final por amarelo. Né?
0: Isso.
1: Poderia receber dois ali ainda, e aí sei lá, perderia o próximo jogo de Copa.
0: É, o gatilho de colocar nas quartas de final é justamente para evitar isso.
1: E aí você joga então a pré-oitavas, oitavas e quartas são três jogos, né? Onde se você receber dois amarelos nos três, você perde a semi.
0: Isso, se você tiver pendurado nas quartas de final e receber o segundo amarelo, você não joga a semifinal caso o seu time passe. Agora, se você tiver pendurado e não receber cartão amarelo nas quartas de final, zera, e aí você vai limpo para a semifinal. A sua missão é não ser expulso.
1: É, e o Ancelotti aparentemente não vai fazer trocas, ou pelo menos deu a entender de que não fará, né? Trocas nesses dois setores. Douglas Santos e Casemiro receberam cartões até aqui na Copa do Mundo, além, como eu disse, do Ibanez. De resto, a gente conversou bastante sobre o restante das perguntas. Sobre Neymar titular, sobre Hendrick titular.
0: Neymar titular, eu acho que, assim, por ele estar tanto tempo sem jogar...
1: Não faria sentido.
0: Não faz sentido e seria ruim pra ele.
1: É, não faz sentido do ponto de vista médico, né? Assim, até a gente pode analisar o quanto o Neymar pode impactar a seleção brasileira, o quanto ele pode ou não ajudar. Mas um cara que tá há tanto tempo parado, né? Voltou a treinar
0: o último jogo foi no dia da... Foi na véspera da convocação pra da seleção
1: 17,
0: brasileira. 17 de maio.
1: 17 de maio.
0: Ou seja, já faz aqui um mês e cinco dias. Um mês e quatro dias.
1: Ele treinou sem restrições desde do domingo.
0: É, não faz sentido. Hã? Faz sentido você colocar o Neymar para ganhar minutos ali no segundo tempo, e seria de grande valia para a seleção brasileira, mas não faz sentido começar com ele como titular. Se ele tivesse condições de jogar 45 minutos, até daria para você começar com o Neymar titular e ele não voltava para o segundo tempo. Beleza. Mas menos do que isso, não dá.
1: É, não há, nem do ponto de vista médico, né, a situação onde faria sentido o Neymar iniciar a partida contra a seleção da Escócia. O Ancelotti falou sobre a Escócia, né? Eu trabalhei em um jogo da Escócia nessa Copa do Mundo, foi Escócia e Haiti o primeiro jogo, e depois acompanhei os lances, né, e os comentários sobre o segundo jogo. Tava também na cobertura.
0: Escócia e Haiti, a Escócia teve uma dificuldade para poder
1: propor o jogo. Sofreu muito, o resultado foi injusto, tá? O Haiti merecia pelo menos um empate. Mas a Escócia tem algumas valências que o Brasil tem que ficar de olho, né? O Ancelotti falou sobre a força física, eu acho que esse é um ponto que a Escócia está realmente à frente do Brasil, né? O futebol escocês é um futebol físico.
0: Sim, desde sempre,
1: desde,
0: né? Desde 98, desde 82, quando a Escócia enfrentou o Brasil ainda com Kenny Dalglish, que era ídolo do Liverpool. Só ia conhecer o assunto pro Bernardo Ramos, mas...
1: ele ia saber mais, ok. Mas é uma equipe que é costumeiramente física, né? E que tem... os jogadores principais, entre os jogadores principais, né, o lado esquerdo como um todo, tem o Maguin, camisa número 7, marcou o gol escocês, o único também nessa Copa do Mundo, contra a seleção do Haiti, e o Robertson, lateral esquerdo histórico do Liverpool também, né? Os dois combinam bastante por aquele lado esquerdo. O lateral direito é o Rickey, que é uma espécie de terceiro zagueiro, é um grandalhão, né? Ele joga também de zagueiro e fecha ali numa linha de 3. O Robertson e o Maguin dobram pelo lado esquerdo. O Doe, que é o ponta direita, jovem jogador, muito bom de bola, o Doe, que fez um jogo impressionante, expressivo contra a seleção de Haiti, ou do Haiti, foi um dos melhores em campo. E o grande destaque, né, Yuri, dessa seleção escocesa é de fato o Scott McTominay, jogador que tá no Napoli, foi agora top 20, né, da bola de ouro, temporadas absolutamente incríveis, conquistou o Scudetto como grande destaque.
0: E antes teve no...
1: Teve no Manchester United.
0: No Manchester United, exatamente. É,
1: o triturador de talentos, o Manchester United, ele triturou também o talento do Scott McTominay, saiu meio chutado de lá e tal, mas... tá acabando com o jogo lá no sul da Itália, em Nápoles, mais precisamente.
0: Exatamente, e tem ainda o Andy Robertson, né, na lateral esquerda. O Robertson, a seleção escocesa tem
1: isso, o Robertson e McGinn, né, a dupla pelo lado esquerdo.
0: Isso.
1: É, são os dois principais jogadores do time por aquele setor. E o Scott McTominay sendo essa arma. Ele é uma espécie de todo campista, né? Em determinados momentos ele começa jogadas, mas a grande arma do McTominay é atacar o espaço. Né? E ele chega na área assim com muita facilidade. É um jogador de 1,90m de altura, ou seja, na bola aérea é uma arma total, esses cruzamentos para dentro da grande área.
0: Isso é um
1: área.
0: Perigo para a seleção brasileira, porque, como o próprio Carlo Ancelotti falou, a Escócia gosta muito da primeira organização das duas linhas de quatro. E ofensivamente, quais são as armas deles? Bola longa, cruzamentos. Eu ainda não consegui sentir muita firmeza na defesa do Brasil. Nem contra o Haiti. Contra o Haiti, a gente passou alguns momentos de sufoco. Não de sufoco, de pressão do Haiti empurrar o Brasil contra o seu campo. Mas algumas escapadas pontuais, algumas jogadas pontuais que foram construídas dentro do campo do Brasil.
1: É. Eu estava analisando aqui a troca da escalação da Escócia, né? Entre a primeira e a segunda partida. Na segunda, ele vai com o Tierney pelo lado esquerdo, fazendo uma dobra de laterais com o Robertson. Os dois são laterais pelo lado esquerdo.
0: E aí o Tierney lesiona, né?
1: É, e o Tierney acaba tendo um problema físico, né? E aí ele jogou o McGinn pro lado direito nesse jogo e não utilizou o Doak, que é um ótimo ponta direita, mas é um garoto ainda, né? Menos de 23 anos de idade. E aí o McTominay e o T. Adams por dentro. T. Adams é o centroavante da seleção da Escócia, tem 1,74m, 1,75m, né? Mas é um jogador muito forte, lembra um pouco o Hendrick em biotipo, né? Jogador baixinho, mas muito parrudo, brigador ali entre os zagueiros. Costuma abrir muito espaço pro McTominay. 1,93m. É um time absolutamente alto da Escócia, né? A altura média da Escócia é 1,85m. Mas tem o Hendry, zagueiro, 1,95m. O goleiro Gunn tem 1,96m, é o mais alto do time. McTominay, 1,93m. É um time muito alto, né? O Patterson, que jogou no lugar do Rick, é esse terceiro zagueiro pela direita, 1,90m também. Então é uma bola parada perigosa, acima de tudo, do time escocês.
0: O Brasil já enfrentou adversários até com uma estatura média um pouco maior. Se não me engano, a Sérvia tinha uma estatura média perto de 1,90m na Copa de 18, se não me engano.
1: A Noruega tem 1,88m nessa Copa de 2026, né? É o time mais alto em média do Mundial.
0: E acho que isso vai contar a favor deles contra a França.
1: É.
0: Eu acho que a Noruega... Eu penso o Haaland dizendo, não... que acho que a França vai ganhar e vai ser campeã, isso aí lá na minha terra se chama Miguel.
1: Joga pro outro lado, né? Bom, Yuri Queiroga, ó, amanhã, transmissão Band News FM, cobertura completa desde as primeiras horas do dia, né? A partir das 5 da manhã no horário de Brasília, os ouvintes de toda a rede com a Stephanie Toso, aqui em São Paulo com o Expresso São Paulo, já vão ficar com os primeiros destaques de Brasil
0: com e Fábio Escócia. França a partir de 6 da manhã,
1: seis, né? Da manhã também.
0: Para São Paulo e a partir das 7 para toda a rede Band News FM.
1: Já aí rodando toda a nossa equipe, André Coutinho, Maurício Ferreira, Bernardo Ramos, Marcelo Duó. E aí segue durante todo o dia,
0: cobertura
1: completa, mas a transmissão a partir de 5 da tarde.
0: 5 da tarde abre a transmissão, depois do Entre Nós com a Adriana Araújo, depois da parte nacional do Entre Nós, a gente já vai às 5 da tarde juntando toda a rede para ter a transmissão de Brasil e Escócia, 7 da noite. A bola rola e você confere. A equipe é Fábio França na apresentação, Marcelo Duó na narração, Bernardo Ramos e Cicinho nos comentários, além do André Coutinho, que também está acompanhando tudo lá em Miami, com as reportagens de Aline Fanelli, Maurício Ferreira e Bruno Camarão na apresentação e no plantão. E aí, terminando o jogo, toda a repercussão, entrevista coletiva, a zona mista, todos os jogadores falando por lá, e a gente vai até o arroz secar. E vamos. Depois é que a gente vai para México e República Tcheca, República Tcheca e México. Às 10 horas da noite esse jogo vai ser, deixa eu só confirmar, vai ser no...
1: República Tcheca e México é no Azteca.
0: No Azteca, exatamente, isso. Estádio Azteca. O outro jogo é que é em Monterrey, entre África do Sul e Coreia do Sul, esse vai ser em Monterrey. Mas República Tcheca e México vai ser no Azteca, na cidade do México.
1: Ô Yuri Queiroga, eu prometi aqui, acabei de lembrar que a gente ia passar a situação do grupo da seleção brasileira, né?
0: Sim.
1: E as condições de classificação.
0: Grupo do Brasil.
1: Essa é a dívida, vamos lá.
0: Vamos lá, grupo C. Brasil é o primeiro colocado com 4 pontos.
1: Mais 3
0: gols de saldo. e Marrocos tem um gol de saldo, os mesmos 4 pontos.
1: Isso.
0: O Haiti tem a Escócia tem 3 pontos, tá em terceiro. E o Haiti tá zerado, o Haiti tá fora.
1: Tá eliminado.
0: Então a situação é essa. Brasil e Escócia, Marrocos e Haiti.
1: É.
0: Para o Brasil passar em primeiro lugar...
1: O primeiro cenário é matemática simples, né? Tem que somar mais pontos que Marrocos. Então,
0: exatamente.
1: O Brasil...
0: Mas os dois vencendo. É. Vamos considerar que os dois vençam. A seleção de Marrocos não poderia fazer uma diferença superior a 3 gols, um saldo de 3 gols, além do que o Brasil fizer. Por exemplo, se o Brasil ganhar de 1-0 da Escócia, Marrocos não pode ganhar por 4-0 ou mais.
1: Isso.
0: Se o Brasil ganhar por 2 gols de diferença da seleção da Escócia, Marrocos não pode ganhar por 5 ou mais gols de diferença do Haiti. Se os dois empatarem, aí o Brasil passa em primeiro lugar por causa do saldo. Isso. E caso de derrota dos dois, a Escócia passa em primeiro lugar e o Brasil fica em segundo, com o Marrocos em terceiro, também dependendo muito do saldo. Né? Mas a Escócia, prioritariamente, se vencer e Marrocos não ganhar do Haiti, existe também um cenário em que o Brasil passa em terceiro lugar.
1: Isso, perdendo, né?
0: Perdendo para a Escócia. Pra Escócia
1: e o Marrocos não perdendo para o Haiti.
0: Exatamente.
1: Marrocos empatando ou vencendo
0: o Haiti. Marrocos empatando ou vencendo, porque a Escócia ultrapassaria o Brasil passaria como terceiro colocado. E aí, se isso acontecer, dependendo da configuração dos resultados seguintes, o Brasil poderia já pegar a Alemanha na segunda fase.
1: É, pegaria o líder entre 3 grupos, né? O grupo da França, o grupo da Alemanha e o grupo do México.
0: Ou seja, pode pegar ou França ou a Alemanha ou já de cara.
1: Nem ouviu o México, né? Os outros dois assustam tanto.
0: Não, mas o México
1: ou Coreia do Sul?
0: Né? O México pode assustar por ser o time da casa.
1: Vai jogar no Azteca.
0: Jogar no Azteca. Então tem a força do estádio, a força da torcida.
1: Sim.
0: Mas... Assim, time por time, seria o cenário menos desastroso. Agora, primeiro, desastroso seria acontecer isso aqui. A gente tá fazendo aqui uma proposição de um cenário apocalíptico, praticamente, da seleção brasileira. Seria uma derrota para a Escócia e Marrocos empatar ou ganhar do Haiti, o que é muito factível.
1: Sim.
0: Então, mas isso acontecendo, entre os adversários pode pintar uma Alemanha ou uma França ou uma Noruega.
1: É, e tem um último cenário bem provável, né? E é do empate no saldo e Marrocos ultrapassando o Brasil em gols. Então, por exemplo, se o Brasil vence a seleção da Escócia por 1-0 e Marrocos faz 5 gols, 5-2, 6-3, 7-4, aí Marrocos empataria com o Brasil em saldo e ultrapassaria o número de gols marcados. Então essa é uma outra hipótese onde Marrocos não faz, como você disse, né, 4 ou mais em diferença do que o Brasil em saldo, mas ultrapassaria em gols. Mas aí tem que ser isso, né? 5
0: teria que
1: gols.
0: Tomar um gol do Haiti.
1: É, teria que tomar isso. 2 gols, né? Porque o 4-2...
0: 1-0 para... Mas aí também tem o... E se empatarem nos critérios aqui de... nos critérios técnicos, vai para os disciplinares. E aí a gente tem que ver quem tem menos cartões, quem tem mais cartões.
1: É mas aí seria inviável, né, para Marrocos empatar com o Brasil no número de gols sem tirar o saldo, né? Porque o primeiro possível seria esse...
0: Não, é sim. 1-0 para o Brasil, 3-0 para Marrocos. Fica todo mundo com 5 gols marcados e 1 sofrido.
1: Verdade, o Brasil vai para 5-1. E aí empata no saldo, né? Também.
0: Exatamente, empata no saldo, empata no número de gols marcados.
1: Critérios disciplinares.
0: Então vai para os disciplinares, que seriam cartões vermelhos e cartões amarelos.
1: O Brasil tem 3 cartões amarelos.
0: Exatamente.
1: A seleção de Marrocos tem 1.
0: Resumo da história.
1: O Brasil tem 3 cartões amarelos e a seleção de Marrocos tem 1.
0: Por isso o Marrocos fica na frente. É.
1: Ah, mas depende de quantos amarelos vai ser.
0: Se Marrocos amanhã tomar 4 cartões amarelos e o Brasil nenhum, já muda tudo, né?
1: O Wilton Pereira Sampaio apitar o jogo de Marrocos, dá pra saber. Mas impressionante como a gente tem poucos cartões nessa Copa, né?
0: Sim, sim.
1: Eu me lembro de poucos jogos que tiveram. O jogo da Argentina teve 4, assim, mas mais de 4. É uma absoluta realidade, se é que a gente já teve. Não,
0: depois da gente ter tido 3 expulsões logo na primeira partida, talvez o pessoal disse.
1: Calma aí, ó.
0: Calma lá.
1: Vamos dar uma de Wilton Pereira Sampaio.
0: Calma.
1: Passo para as notícias da sua cidade, da sua região, já a gente volta.

0: times perfilados para o jogo entre Colômbia e República Democrática do Congo, Yuri Queiroga. A bola rola daqui a pouquinho, às 11 horas da noite, né?
1: Isso.
0: Esse jogo tem definições extremamente importantes no grupo de Portugal.
1: Queres as escalações?
0: Vamos lá.
1: Vamos lá. Colômbia com Camilo Vargas no gol.
0: Experientíssimo goleiro.
1: Munhoz, goleiro do Atlas, joga no México, né? Esse jogo está sendo em Guadalajara, né?
0: Guadalajara.
1: Joga no México, é do... Então ele tá em casa, o Camilo Vargas, porque o Atlas é de Guadalajara.
0: É, não é o estádio do Atlas.
1: Esse é o estádio do Chivas, né? O Atlas joga no Jalisco, mas tá em casa, tá em Guadalajara. Sim. Então a turma, eu sei que é o estádio do Chivas, mas a turma, além da torcida da Colômbia, vai ter o pessoal do Atlas aí empurrando um jogador deles, que é o Camilo Vargas. Camilo Vargas no gol, Munhoz, lateral do Crystal Palace, na direita. Davinson Sanchez e Lucumi na zaga e Morrica na lateral esquerda. Cabeça de área com Puerta e Lerma, com James Rodrigues, John Arias, Luis Suárez e Luis Dias.
0: É, Luis Suárez o centroavante, né? Não é aquele, é claro, que é Uruguai.
1: Seleção da República Democrática do Congo com Passi no gol. Wan-Bissaka, o lateral direito do aço do... West Ham. Na lateral direita, três zagueiros. Bemba, capitão da equipe, jogador do Lille. Tuanzebe, do Burnley. E Capuadi, do Wydad Łódź. Exatamente, do Wydad Łódź, da Polônia. E o Masuaku, jogador do Lan, da França, na lateral esquerda. Os três na frente, Mukau, que é jogador do Lille também. Mutusami, do Atrômitos, da Grécia. E Kaimbe, jogador do Watford. E o ataque tem o Wissa, do Newcastle, que fez o gol contra Portugal. Bom, e Bacambu, do Real Betis. Não é um mau time essa equipe da República Democrática do Congo.
0: Principalmente a defesa sofre pouquíssimos gols, né? Durante a campanha inteira foi assim, de classificação à Copa do Mundo. Já, então, bola rolando por lá. Se a Colômbia vencer, garante classificação nesse grupo. E, para além disso, joga pelo empate contra Portugal na última rodada para passar em primeiro dessa chave aqui, que ainda tem a República Democrática do Congo e o Uzbequistão, saco de pancadas, perdeu as duas primeiras na Copa.
1: O Kusanov saiu chorando hoje, né? O Kusanov do Manchester City falhou em uma porção de lances e capitais para a partida.
0: Foi consolado, inclusive, pelo companheiro dele, o Bernardo Silva, né? Que agora está a caminho do Real Madrid.
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3: No São Paulo, o zagueiro Arboleda voltou a ser pauta no tricolor. Ele se representou ontem no CT da Barra Funda e pode ser reintegrado ao elenco após a saída do ex-executivo de futebol, Rui Costa, que foi demitido no último final de semana. Rui Costa era contrário ao retorno do jogador. Arboleda está afastado desde maio, após permanecer cerca de um mês no Equador, sem comunicar previamente o clube. E agora, com a mudança no departamento de futebol, o retorno do zagueiro ganhou força nos bastidores e ele será avaliado pela comissão técnica. Arboleda tem a seu favor o título da Copa do Brasil em 2023 com o comando do técnico Dorival Júnior. E além disso, o tricolor busca mais uma opção para o setor defensivo. Arboleda tem contrato com o São Paulo até o final de 2027 com a camisa do tricolor. Ele disputou 360 jogos pelo clube com 24 gols marcados e 6 assistências. Arboleda conquistou 3 títulos: Paulistão de 2021, Copa do Brasil de 2023 e a Supercopa do Brasil em 2024. Dito tudo isso, eu diria: eu quero é mais.
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1: Mudanças importantes para a Fórmula 1 em 2027. A FIA anunciou nesta terça-feira a mudança da relação entre motor a combustão. Vai ser agora 42% elétrico e 58% térmico. Deixa de ser, a partir de 2027, a divisão 50-50, que está em vigor em 2026. Então vai passar a ser 58-42. E agora serão 4 dias de testes de pré-temporada, mais do que o que a gente teve em 2026. O Grande Prêmio da Áustria será a próxima etapa do Mundial de Fórmula 1. Domingo, a partir das 9h20 da manhã, narração de Odinei Edson com Reginaldo Leme, Alessandra Alves, Luiz Fernando Ramos. Eu estarei nessa transmissão do domingo, a partir de 9h20, largada às 10 horas. Previsão de ser a corrida mais quente do ano lá em Spielberg, na Áustria.
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0: Yuri, dá tempo de registrar a participação de um dos nossos ouvintes? Domingo Save Baião.
1: Ó, antes disso, ó, o Santuário Cristo Redentor, a gente vai ter essa imagem certamente circulando a internet. O Santuário Cristo Redentor no Rio de Janeiro publicou imagens da estátua do Cristo Redentor pintada, iluminada de verde e amarelo. Imagens lindíssimas lá no Rio de Janeiro.
0: Maravilhoso. Nosso ouvinte Domingo Sávio Baião escreveu pra cá, né? E ele tem razão, falando que há uma possibilidade, ainda que ela não seja factível assim, né? Dentro das nossas análises futebolísticas, que nem sempre adiantam de muita coisa, ela é matematicamente possível. A Inglaterra perder a segunda posição, até mesmo a segunda posição na última rodada, mas pra isso ia ter que ter essa diferença de saldo tirada em relação a seleção de Gana.
1: O que significaria Panamá meter 3-0 na Inglaterra, que talvez seria a maior zebra da história das Copas do Mundo.
0: Provavelmente seria.
1: Maior do que a Inglaterra perder para os Estados Unidos em 50, aqui no Brasil. E a Croácia ganhar de Gana por 1-0, né?
0: 1-0.
1: Necessariamente por 1-0.
0: É, porque nesse caso, né, a questão do saldo de gols ficaria favorável também. Sim. A seleção de Gana.
1: Domingo Sávio Baião, a gente já registrou aqui em outras jornadas, ele é um cara que sempre foi conhecido lá no rádio de Minas Gerais por ser o comentarista das estatísticas, das probabilidades. Trabalhou por inúmeros anos lá na rádio Itatiaia, de Belo Horizonte, e ele sempre tratava disso, probabilidades e estatísticas. Então é muito interessante esse ponto que ele levanta aqui.
0: Há matematicamente ainda essa oportunidade. Quem sabe vai ser legal. Ver a Alemanha de fora, né? Entre as terceiras colocadas, enfim.
1: A Inglaterra, né?
0: A Inglaterra.
1: A Alemanha também, né? A gente torça pro Brasil amanhã não inventar uma derrota pra Escócia e o Brasil pegar a Alemanha logo de cara na segunda fase.
0: Não, eu torceria pra todos os confrontos envolvendo seleções gigantes logo na primeira fase. Exceção ao Brasil, é claro, que a gente torce pra que tenha um caminho mais tranquilo.
1: Tirando o Brasil, se tiver como ter um confronto aí...
0: Inglaterra e Portugal, Argentina,
1: essas chances
0: Espanha.
1: São muito pequenas por causa do chaveamento, mas tiver seleções grandes se encontrando, o quanto arranquei até a espuma aqui do microfone.
0: Argentina e Espanha é palpável, tá? Argentina e Espanha é palpável.
1: Exato, depende muito de como vai terminar o grupo, né? Argentina. Os dois passando em primeiro lugar, eles não se encontram.
0: Se o Uruguai vence a seleção da Espanha.
1: Aí a Espanha passando em segundo, né?
0: Isso desde que Cabo Verde também não vença a Arábia Saudita, né? Porque a Espanha passando em terceiro. Mas, por exemplo, se eventualmente Espanha e Uruguai empatam e Cabo Verde vence a seleção da Arábia Saudita, a Espanha passa em segundo.
1: Exato.
0: Vai pegar a Argentina. Né? Vai pegar a Argentina já na primeira fase, né? Nem nas oitavas.
1: Exato, exato. Se o Uruguai segurar
0: um empate, um empatezinho.
1: Aí, alerta de resenha, né?
0: Aí, Cabo Verde teria que vencer a Arábia Saudita, né?
1: E Cabo Verde iria enfrentar a Áustria.
0: A Áustria, segunda colocada no grupo da Argentina.
1: Olha, eu posso dizer uma coisa? Daria jogo, viu?
0: Eu faria esse negócio.
1: Band News na área. Vai voltar quando, meu Deus?
0: Essa conta é muito difícil.
1: Agora é só semana que... Não, semana que vem ainda tem...
0: Semana que vem tem jogos também.
1: Exatamente. Né? Mas a gente... Band News na área, quando não tiver transmissão, tem Band News na área.
0: Esse horário vai ser sempre futebol, pode prometer.
1: Ou tem jogo ao vivo, isso. Ou tem Band News na área. Isso já é certeza.
0: Combinado. Vamos nessa, hein? A gente volta amanhã. Eu e o Yuri Queiroga na transmissão de República Tcheca e México, a despedida.
1: Com Anderson Gonçalves na narração, Caio Costa e Léo Fontes nos comentários, isso?
0: Perfeitamente. E antes tem o jogo do Brasil, é claro, aqui na Band News FM.
1: O Obrigado. Que mais importa.
0: É verdade. Obrigado, gente. Tchau. Aqui é Brasil.
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0: 4:20 pelo horário de Brasília. Já estava lendo mensagem de ouvinte falando que está chovendo muito aqui em São Paulo. Realmente, quase finalzinho de madrugada e ó, tem chuva. Em grande parte do interior está avançando aqui para Sorocaba, região metropolitana. Atinge agora boa parte do extremo norte e oeste da cidade. Então, é aquela situação, gente. Sapato fechado, hoje aquele casaco bem reforçado, cachecol, se possível, inclusive, está ventando. E aí não dá para dispensar o guarda-chuva, porque tem previsão de mais chuva ainda ao longo do dia. Então, frente fria está passando por aqui, está trazendo essa instabilidade e vai seguir assim ao longo de toda a quarta-feira. Então, é aquela situação. Chove, para, melhora um pouco, mas onde essa chuva cai ainda vem com força, inclusive agora, com um volume bem alto ali na região de Marília. Então, tem essa cautela redobrada para o interior de São Paulo nesse nosso quase finalzinho de madrugada e início de manhã. E aí, a situação pode se complicando nas próximas horas também. E hoje não é só chuva, não. Muita gente já reclamou bem no comecinho ali da madrugada do frio, né? Da temperatura mais baixa. Hoje, a expectativa aqui para a cidade é que a nossa máxima, a máxima, não passe dos 14 graus. Então, bem gelado mesmo, tá? A temperatura só vai caindo, não vai ter muita variação, não. Ó, já tem gente chegando por aqui, o Ari. Ele falou assim, olha, aqui na Moca ainda não parou de chover. É, ele falou assim, fala isso não, porque eu tenho que sair para comprar um presente. Hoje vai ser complicado, embaixo de chuva mesmo, não vai dar, não. Sérgio Rota também aparecendo por aqui, mandando aquela famigerada figurinha de bom dia. Já aquele emojizinho triste, triste, com guarda-chuva. É, gente, não tem muito jeito, não. O Kleber de Betim mandando bom dia para todos nós também, sintonizado por aqui na Band News. E eu, Stephanie Toso, sigo girando os principais destaques até às 7 horas da manhã. Daqui a pouquinho, para os ouvintes de São Paulo, tem o Expresso chegando por aqui com a Luana e com a Carolina Ercoli. Enquanto isso, seguimos juntos, mas trazendo já esse destaque para você que está saindo daqui a pouco para ir trabalhar. Já tem que sair com atenção redobrada. Vamos nessa com os outros assuntos por aqui na nossa programação? O âncora do Band News no meio do dia, Eduardo Oineg, analisa o ranking de competitividade do IMD, o centro de pesquisa sediado na Suíça. Você acompanha agora o comentário completo do jornalista.
1: Bom, eu vou falar o nome de três países africanos aqui em ordem alfabética. Botsuana, Namíbia e Nigéria. Botsuana, Namíbia e Nigéria. Botsuana tem uma taxa de pobreza que é o dobro da taxa brasileira. Taxa de desemprego, 5 vezes a nossa. Analfabetismo também muito maior do que o nosso. Nigéria é uma situação mais grave, 1/8 da renda per capita brasileira, um analfabetismo que é quase 4 vezes o nosso. Desemprego, falei em 5 por aqui, 5 e pouco, lá acima de 30. Isso é Nigéria. Aí a gente vai para a Namíbia, 40% de pobres. É o pior índice Gini do mundo, ou seja, a maior desigualdade de renda de todas as nações. Desemprego também muito maior do que o nosso, 5 vezes, 6 vezes maior do que o nosso. Então a gente está falando de países que, embora tenham mostrado nos últimos tempos um crescimento importante, Botsuana fez um trabalho importante em desenvolvimento. Se você comparar Botsuana nos últimos 20 e poucos anos, tem feito um trabalho muito interessante. Nós já falamos de Botsuana aqui. Nigéria é a maior economia da África. Então, mesmo em dificuldades, mesmo com esses números, é um país importante. E a Namíbia, que é uma independência recente, 1990, está avançando. Então, eu não estou negando avanços, mas nós estamos falando de países com indicadores sociais muito mais graves, né, do que o Brasil. Quando a gente compara o Brasil com os países do topo da pirâmide social, o Brasil é um desastre. Quando você compara com esses países são muito mais atrapalhados nessa área do que o Brasil. No entanto, saiu o ranking de competitividade do IMD, que é um centro de pesquisas que fica na Suíça e que analisa a competitividade. Aliás, por que competitividade é competiti? Eu não entendo esse negócio. Por que não é competitividade? Aliás, muita gente fala competitividade, que é um horror, porque o certo é competitividade. Mas esse ti aí a mais só serve para atrapalhar, né? Competitivo. Para que isso, né? Mas, enfim, o ranking de competitividade do Brasil, os nossos colegas de posição são justamente Botsuana, Nigéria e Namíbia. Então, países que podem dizer que bom, eu estou ao lado do Brasil, mas, desculpa, são países com uma dificuldade econômica e social que faz o Brasil parecer um país extraordinário. No entanto, quando você compara ambiente seguro para trabalhar, para produzir, força de trabalho educada, custo de capital, burocracia, taxa de juros, o ambiente de negócios no Brasil, coloca a gente ao lado de Botsuana, Namíbia e Nigéria. Aí você fala, mas vem cá, nada contra esses países, nada contra esses países, mas é importante que a gente compare o Brasil com os países que a gente quer ser. E os países que a gente quer ser, não é que a gente não quer ser Botsuana. A gente adoraria que Botsuana fosse um país que a gente quisesse ser, mas não é. A realidade social de Botsuana, Namíbia e Nigéria não são inspiradoras para o Brasil. A realidade que nos deve inspirar quando a gente está falando de negócios são outros países. São países que se destacam entre os 10 maiores países de competitividade, que definitivamente não são Botsuana, Namíbia, Nigéria e também Brasil. Então, o Brasil tem que deixar de ser o Brasil. Tem que aproveitar suas virtudes, mas tem que superar suas limitações, que são incontáveis. Porque quando eu digo que eles são nossos colegas, não é que nós estamos em 25º de um ranking de 70 países. Nós estamos em 65º num ranking de 70 países. Vira lista, quinto pior. Não é bom isso. Botsuana é 66º. Nigéria é 68º. Que diferença faz? Namíbia é 69º. Então, não é que a gente está mal acompanhado, percebe? Não é uma questão de comparar populações. É uma questão de comparar economias. E se essas economias têm um desafio, como é que elas estão ao lado do Brasil com uma história tão mais complicada do que a nossa? Como eu te falei, Namíbia, um país que acabou, 1990, acabou de ser independente. Quer dizer, percebe? Botsuana que deu uma arrancada nos últimos anos. E o Brasil patinando. Eu não estou falando más companhias. Eu estou falando referências econômicas que não são usadas por ninguém, nem por Botsuana. Botsuana não fala, nós somos bons. Eles olham essa lista e falam, a gente tem que melhorar. As autoridades da Namíbia, as autoridades da Nigéria, também estão olhando para esses números e falando, vem, gente, né, a gente não tem que trocar de companhia, a gente tem que subir no ranking. Se Botsuana, Namíbia e Nigéria subirem juntos, vamos subir de turma. Não tem problema nenhum. O que não pode é a gente ficar na base da lista, ao lado de países que têm desafios absurdos. Imagina um país que tem 1/8 da renda brasileira. Claro que esse ranking não é um ranking sobre ser rico. Não é um ranking de países ricos, porque o Vietnã está lá em cima. Não é um ranking de países ricos, é um ranking dos países pela capacidade que eles têm de gerar valor para quem faz negócio. E o Brasil não tem o suficiente para se destacar. É razoável isso? Só que é o seguinte, nós somos 65º, mas éramos 70º, ou 69º, não, a gente vem caindo, gente, a gente está trocando de turma. Então hoje a gente está com Botsuana, mas a gente vem caindo, caímos posições, a gente caiu 7 posições em um ano. Em um ano a gente caiu 7 posições. E a gente já caiu outras posições, mais posições, porque nós éramos, no início do primeiro mandato da Dilma, 38º. Pô, a gente era 38º, hoje a gente é 65º. Desculpa, não tem condições um negócio desse. Não dá para a gente olhar para isso. Competitividade é uma preocupação de empresário. Hã? Preocupação de empresário? Você entende que um país que oferece um custo de capital alto, só oferece um custo de capital alto para o empresário? Por que, que então a sociedade brasileira está toda endividada? Você sabe em que posição a gente está em custo de capital? 70º, porque não tem 71. Tem 70. A gente é o 70 em custo de capital. Não dá para ser pior. Não dá para ser pior. Educação básica e secundária. Sabe que posição a gente está? 70. Você percebe? Dívida das empresas. Posição 70. Por quê? Porque nós, você pega o estoque de dívida das empresas, justamente pelo custo de capital, e a dívida chamada dívida corporativa, que é o nome bonito que se dá para a dívida das empresas, é muito maior, por exemplo, do que em Botsuana, 45% em Botsuana, que é o total do patrimônio que as empresas devem. Aqui é 70%, na Namíbia é 52%. Então, como é que a gente pode, para cada real de patrimônio, dever 70 centavos? Não dá, não para em pé. Operações muito longas, operações que duram 20, 30 anos, operações, concessões, por exemplo, públicas, que a margem é pequena e o resultado vem de uma margem pequena de muitos clientes e ao intensivo de capital, como é que faz? Não faz. Aí você tem que cobrar as maiores tarifas do mundo. Aí você cobra as maiores tarifas do mundo e diz: ah, mas o Brasil tem as maiores tarifas do mundo. Claro que tem as maiores tarifas do mundo. De energia, as maiores tarifas do mundo de água, as maiores tarifas do mundo de tudo. Porque temos as maiores cargas de custos do mundo de tudo. De mão de obra, de juros. Então, veja, a produtividade brasileira cresce a uma velocidade que é 1/3 da velocidade chilena e 1/4, menos de 1/4 da velocidade média da OCDE. Essa é a nossa realidade. Então, quando você olha a nossa capacidade de produzir mais com o mesmo número de pessoas, é miúda. Por isso que se diz: ah, o Brasil tem 1/4 da produtividade americana. Os idiotas, e tem muitos idiotas, né? Falam: claro, o Brasil produz produtos de menor valor agregado, os americanos produzem produtos de maior valor agregado, então eles produzem mais dólares por empregados do que o Brasil, que produz menos dólares por empregado, porque a gente produz produtos mais baratos. Não é isso. É quando você pega empresas que fazem a mesma coisa, inclusive da mesma empresa, lá o empregado faz mais coisas, produz mais reais por custo de trabalhador. Não é porque o trabalhador é menos comprometido do que o trabalhador destes outros países. Não é só isso, não. Não é isso. O que acontece? Custa mais caro quando você compara o custo da folha de pagamento, maquinário, infraestrutura, toda a estrutura. Então, quando você tira um produto da fábrica e coloca no porto, ele vai custar um absurdo. Então, vai perdendo valor, entre outras coisas. E aí entramos no custo do Brasil, que é outra coisa assombrosa que acontece por aqui. E entramos na tal da insegurança jurídica. Para você ter uma ideia, a gente tem um contencioso. O que é o contencioso? São as brigas que vão parar na justiça. Só na área tributária, o nosso volume de brigas, na comparação com o PIB, é 100 vezes maior que a média dos países da OCDE. Nada pode estar certo quando é 100 vezes maior do que o outro. Nada pode estar certo. A não ser que seja ranking de coisa positiva. Mas aqui é um ranking de coisa negativa. A gente tem processo trabalhista por 1 milhão de habitantes no Brasil é 7-8 vezes maior do que a média dos outros países. Mas o tempo para você desfazer, encerrar um processo, leva no Brasil, por exemplo, uma ação comercial simples, um contrato qualquer, pode levar com apelação e tudo, uma briga de contrato de fornecedor. O fornecedor está brigando com o cliente dele. Pode levar 12 anos. E no Chile leva 3. No Uruguai leva 2. Então, você já fica com medo, aí o contrato já é um contrato complicado, que envolve um medo, porque pode levar 12 anos do casamento, do divórcio. Quer dizer, imagina um divórcio demorar 12 anos para um casamento que durou um ano. Você forneceu por um ano e briga por 12. Não tem o menor cabimento. Então, você tem insegurança, você tem uma consequência assombrosa. E só piorou, só piorou. Governo atrás de governo só piorou. Então, a gente chegou num patamar em que a gente tem que parar e falar, gente, alto lá. Chegamos ao patamar de Botsuana porque estamos acelerando e Botsuana estava numa posição boa? Não. Chegamos a um patamar de Botsuana porque Botsuana está tentando subir e nós estamos caindo. O mesmo vale para Namíbia e Nigéria. Eles estão lá, se virando, tentando. Mas a gente está cá embaixo. O Chile está em 24º. Ah, sabe, eu não estou falando da Suíça, eu não estou falando de Hong Kong, eu não estou falando do... Estou falando do Chile. Chile, 24º. E nós somos 65º. Aí você vai olhar educação, segurança jurídica, a quantidade de processos na justiça, custo Chile, custo Brasil. Esse é o nosso inferno. Taxa de juros, dívida das empresas. Como é que pode criar um ambiente de negócio favorável? Como é que a gente pode prosperar se, quando você vai conversar com um empresário, ele fala, meu, gente, eu estou carregando uma dívida que não tem, não sei até onde eu vou conseguir. Aí vem os cretinos e os blogueiros que apoiam os cretinos e ficam defendendo redução de jornada de trabalho. Redução de jornada de trabalho. Quer dizer, nós vamos pegar a nossa improdutividade e torná-la ainda mais improdutiva. Vamos aumentar a nossa improdutividade. Vamos nos tornar um país menos competitivo ainda. Nós não podemos achar que competitividade significa sacrifício. Ah, o Brasil tem que ser mais competitivo, então temos que fazer sacrifício, temos que trabalhar 18 horas por dia e temos que ganhar um quinto do que nós ganhamos. Não é isso. É criar as condições para que geração de valor e renda andem juntas em patamares elevados e não geração de valor e renda andem juntos em patamares baixos, porque a geração de valor e renda andam sempre juntos. Não vai existir um país que ganha muito gerando pouco valor. Não vai. Não vai existir um país de baixa produtividade com salários elevados. Isso vai ser ajustado pelo tal do mercado. E o mercado é impiedoso. Porque ninguém é idiota de abrir uma fábrica num país onde não vale a pena abrir uma fábrica. Aí a gente noticia a ida de empresas para o Paraguai. E desculpa, dizer que o Paraguai é um exemplo de país e de institucionalidade provavelmente vai virar, mas não é ainda. No entanto, você pega lá carga tributária, taxa de juros e esses números mais imediatos que destroem uma empresa. Empresa sem capital de giro acaba. Empresa que deve o que a empresa brasileira deve, acaba. Você sabe, ou você deve ou tem alguém na sua família que deve, você sabe o que é dever. Quando você está devendo um dinheiro, é enlouquecedor. Enlouquecedor, você não sabe mais o que fazer. Como é que você vai gerar renda? Como é que uma empresa vai gerar renda? Como é que uma empresa que fabrica automóvel vai vender mais automóvel num país onde a renda não cresce e, portanto, não vai ter mais gente comprando automóvel? Porque a renda per capita brasileira hoje é menor em poder de compra do que era há 6 anos, ainda que em valores absolutos, nominais. Você vai olhar lá um número e vai achar que está ganhando mais. Achar não, você sabe que está ganhando menos. Mas quem mostra o número, na hora da campanha, fala: estamos aumentando a renda. Aí você ouve aqueles Haddad lá, é uma festa, sugerindo que o Brasil foi transformado. O Brasil não foi transformado. O Brasil vem caindo ano a ano nos rankings que interessam. E aí fica esses origami, como é que chama o ministro, né? O novo?
2: Durigan.
1: Aí ele pega e fala, não, e ele encontra um jeito de vender um Brasil diferente. Mas é origami, puro, é origami, é brincadeirinha. Aperta, pega um papelzinho, dobra e diz que é um dinossauro. Mas não é. É um papelzinho dobrado. Então, não dá para ter um ministro da Fazenda que defende papel dobrado. Né? É, o que tem que dobrar são os números. Aí sim, é do 4 vira 8, 8 vira 16, mas não os números ruins. Porque aqui nós estamos dobrando os números ruins e mantendo inalterados os números que deveriam ser aumentados, que são os números positivos. Então, essa é a nossa dura realidade. Tem potencial esse país? Claro, né? Esse país é um país rico, rico. Mas esse ranking não mede riqueza. Esse ranking mede capacidade de gerar valor. Então, não adianta nada você estar deitado sobre uma riqueza maravilhosa se aquilo não vira renda e valor. E é o que a gente não está conseguindo fazer. Lamentavelmente, esse estudo, que é da semana passada, se você passear por ele, foi o que eu fiz, você olha em que ponto a gente está. Né? Não é, puxa, já chegamos ao patamar de Botsuana, Nigéria e Namíbia e vamos ultrapassar os outros países. Se a gente ultrapassar os países que faltam, nós vamos chegar a 70º, porque nós estamos em curva descendente. Se a gente tiver em curva ascendente, que venham junto Botsuana, Namíbia, Nigéria, que subam todos. Tenho nada contra as companhias. País, aliás, Botsuana, que eu quero visitar. Mas não faz o menor sentido a gente olhar para isso e achar que não tem um problema. Temos um problema, ele é grave e minimiza quem tem interesse eleitoral. Maximiza quem tem interesse eleitoral. Dimensiona quem está afim de ver o tamanho do problema. Que você vê é sério. Eu não sei se você concorda ou discorda, mas essa é a opinião que eu tenho sobre o assunto.
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0: também, André Coutinho, até para Ana Freitas, em quem vocês confiariam mais para fazer uma compra? Quem vocês acham que conhece mais o gosto pessoal de vocês para consumo? Os amigos ou uma inteligência artificial, uma ferramenta de IA? Fica essa pergunta aí, não precisa responder exatamente agora. Ana Freitas, o que você nos conta dessa pergunta?
1: Uma pergunta quase filosófica mesmo, e talvez se a gente começar a pensar bem assim, os nossos amigos conhecem bastante dos nossos hábitos, dos nossos gostos, né? Mas quantas vezes a gente não é surpreendido com produtos, né? E-mails que chegam para a gente aí, com ofertas de produtos que a gente quer, sem a gente nem entender como é que as lojas conseguiram saber disso, né? Uma pesquisa da Accenture, que foi realizada com mais de 25 mil consumidores em 16 países, mostra que 74% dos entrevistados dizem confiar mais num agente pessoal de inteligência artificial do que no seu melhor amigo para realizar compras em seu nome. Isso porque eles sentem que a inteligência artificial, o agente de inteligência artificial, tem mais informações, muitas vezes, né, do que pessoas conhecidas. 74% também estão dispostos a permitir que esses agentes de IA façam tarefas que estão relacionadas justamente ao consumo, né? Então, negociar oferta, resolver algum tipo de queixa, por exemplo, que a pessoa tem com relação ao produto, né? Hoje a gente ainda faz isso de maneira ativa, né? Proativa. Os agentes de IA poderiam muito bem ajudar a gente nessa tarefa. Renovar a assinatura, por exemplo, que é algo totalmente automático, né? Só você dar o ok ali, mas não ter que fazer também o processo de renovação. Fazer compras novas também automaticamente, especialmente se a gente está falando de compra de recorrência. 32% aceitariam que a inteligência artificial tomasse a decisão final da compra mesmo, né? Ela decidir comprar. Claro que todo mundo aí, considerando que está se respeitando padrões, parâmetros ali que foram previamente definidos, né, com SIA, o próprio orçamento, quanto que a pessoa pode ou quer desembolsar, as marcas que a pessoa prefere também, outras preferências aí pessoais de frequência, por exemplo, né. 9% dos consumidores também, segundo essa pesquisa, já permitiram que um agente de IA concluísse uma compra sem aprovação prévia. E para 31% dos entrevistados, experiências bem-sucedidas em compras de baixo risco, como o que eu estava comentando, compra de reposição, compra de recorrência, né? Aqueles itens domésticos que a gente compra todo mês, toda semana, às vezes no supermercado, nesse caso eles dizem que deixariam aí a fazer e isso aumentaria ainda mais a confiança que eles têm nessa tecnologia. Mas, apesar disso tudo, o fator humano continua relevante. Cerca de 31% acreditam que as lojas físicas vão se tornar cada vez mais importantes para oferecer experiência, né? A gente fala muito aqui para ser um local, de fato, de lazer, às vezes, né? 30% consideram as interações presenciais fundamentais para construir confiança. Então, quer dizer, às vezes é na interação presencial, pessoal, que se constrói a confiança numa marca, numa loja, para depois usar IA, enfim, tecnologia para finalizar compra. Isso, além da curiosidade, né, das pessoas estarem achando que a IA conhece mais elas do que os próprios amigos, acende um alerta aí para o varejo, né, para as lojas, porque além de saber como atender esse consumidor, né, como agradar esse consumidor, o varejo vai ter que entender cada vez mais como agradar esses tais agentes de IA aí, que estão cada vez mais sendo personagens nesse processo de compra.
2: E aí, Renan?
0: Olha, os nossos ouvintes estão...
2: Melhor amigo ou inteligência artificial?
0: Os nossos ouvintes estão trazendo aqui coisas muito curiosas. O nosso ouvinte, eu não vou identificar ele para não complicar o casamento dele, ele diz. Certamente é a IA que escolheria o melhor presente para mim. Acho que dos últimos 10 presentes que ganhei, 8 estavam fora ou bem fora do meu gosto. E o pior, destes 8, uns 5 foram da minha esposa, mas não conta para ela, por favor. Ele mandou mensagem aqui. Tem muita gente falando que a companheira ou companheiro, esposo, esposa, conhece melhor os gostos do que a inteligência artificial ou os amigos. Eu acho que meus amigos conhecem mais o meu gosto pessoal do que a inteligência artificial. Não dou muita trela para IA, não.
1: Mas talvez ela esteja dando trela para você, né, Renan?
0: Com certeza. Eu sou facinho.
2: Eu também. Que isso? Eu acho que se as pessoas... Não vou avançar esse sinal aqui. Quando você anunciou a Ayana e o Renan, o amigo ou inteligência artificial? Na minha primeira, meu primeiro pensamento foi, peraí, depende do amigo. Aí quando foi para os melhores amigos tendem a te conhecer, às vezes, melhor do que os seus pais, né? Que estão mais distantes de você. Sim. Os melhores amigos sabem dos seus gostos, dos seus segredos, às vezes, né?

0: Então, acho que melhores amigos, com certeza.
1: Ana Freitas, muito obrigado, viu?
2: Obrigada, gente. Até a próxima.
1: Valeu.
3: Girando a nossa reportagem pela primeira vez, o analfabetismo fica 4% abaixo em Minas Gerais. E apesar do dado positivo, ainda há desafios. O estado tem a maior taxa entre os estados do Sudeste. Quem explica é o Paulo Xavier.
4: Minas Gerais alcançou a taxa de analfabetismo de 3,8% em 2025 para pessoas com 15 anos ou mais, o menor índice da série histórica. Apesar da melhora, o estado continua com o maior índice de pessoas que não sabem ler nem escrever entre as unidades federativas do Sudeste. Os dados foram revelados pela Pesquisa Nacional por Amostra de Domicílios, a PNAD Contínua da Educação, divulgada pelo IBGE. De acordo com o analista da seção da PNAD Contínua em Minas Gerais, Leonardo Carrilho, as características geográficas ajudam a explicar por que o estado tem desempenho pior que os vizinhos.
5: Estados e regiões mais urbanizadas tendem a ter níveis de analfabetismo bem menores. Inclusive, por isso que Rio de Janeiro, por exemplo, é um dos estados com menor índice de analfabetismo, porque é um estado muito urbanizado, né? Então, Minas Gerais também pode estar abaixo da taxa de analfabetismo do Brasil, da média brasileira, porque por ser um estado muito ruralizado também.
4: Para a doutora em educação pelo UFMG, Analise da Silva, ainda há grandes desafios para erradicar o analfabetismo no estado, a começar pela piora na oferta de vagas para a educação de jovens e adultos.
6: Dos nossos 853 municípios, 234 não ofertam turma de EJA, não ofertavam em 2024. E em 2025, esse número subiu para 292 municípios que não ofertam turmas de EJA. São 60 municípios a mais em um ano.
4: Atualmente, 652 mil pessoas com 15 anos ou mais de idade vivem em Minas Gerais sem saber ler nem escrever. O Brasil tinha 8,4 milhões de pessoas analfabetas, correspondendo a uma taxa de analfabetismo de 4,9%.
3: 4h52, o Brasil entra em campo hoje, hein, gente? Na última partida da seleção na fase de grupos da Copa do Mundo para enfrentar a Escócia. Nas redes sociais, uma influenciadora tem acertado o placar do Brasil por meio de quadros pintados antes dos jogos. É a Jenny Keller, que é conhecida como a Jenny a Obra. Ela conversou com a Larissa Biscay e você acompanha tudo a partir de agora.
7: Uma influenciadora digital, que na verdade é uma artista, que na verdade é uma engenheira, que está conseguindo prever o futuro pelas telas dela. Jenny, você já é gigante nas redes sociais, mas viralizou porque você acertou agora o nosso placar com o Haiti. Me conta, de onde você está tirando essas previsões? É intuição? É sorte? É o quê?
8: Gente, eu não sei explicar. Até quando eu vejo que o que eu desenho acontece, no final do jogo eu fico sem palavras. Porque é completamente sorte. Tem um pouquinho de intuição ali, porque eu também não sou uma super leiga em futebol. Converso um pouquinho com meu marido, mas nada assim... Nada que eu sinta uma coisa do além, sabe? Mas essa história das telas, ela começou inclusive na Copa passada. Não é uma coisa dessa Copa. E aí, quando a gente coloca uma tela sobre tela acontecendo, eu fico chocada. Eu fico chocada, mas assim, eu preciso frustrar muitas pessoas. Não tem nada de místico. Pelo menos não que eu saiba, né? Não que seja intencional.
7: Me conta da tela passada. Aliás, da tela da Copa passada. Se eu não me engano, era uma tela do Richarlison que você acertou. Era isso?
8: Então, começou com uma brincadeira, assim, eu sou artista, né, e na época eu fazia muito mural, eu trabalhava muito com muralismo, e aí, quando começou a Copa, eu amo Copa, visto a minha casa, a gente ama Copa, e eu só assisto futebol na Copa porque eu fico descontrolada assistir futebol sempre, então, assim, só dá pra assistir de 4 em 4 anos. E aí, quando começou a Copa passada, eu pensei, ah, vou fazer uma tela, porque eu também sou criadora de conteúdo, então seria legal unir as duas coisas. Desenhei um gol de voleio, mas sem intenção, foi uma brincadeira. Só desenhei para começar a Copa, sabe? E aí, escrito, inclusive, rumo ao Hexa, um gol de voleio. E, de repente, o único gol da partida foi um gol de voleio. Na verdade, foram dois gols. Eu só sei que o primeiro gol foi o gol do Richarlison de voleio. E aí, a galera ficou como assim? Tu pintou e aconteceu, não. Agora, você é obrigada a pintar todos os jogos um desenho. Acontece que eu pintei em todos os jogos, até a eliminação do Brasil, uma tela antes do jogo. E as coisas aconteciam, não sei explicar, as coisas assim se encaixavam minimamente, sabe? Até a última tela, inclusive, que foi o jogo que o Brasil foi eliminado contra a Croácia, Eu pintei cinco jogadores que na minha cabeça eram cinco jogadores comemorando um gol, dançando, que era, foi bem na época do Baila Brasil, e escrevi Baila Brasil. Só que eu pintei em cima de uma toalha, inclusive, da cor da Croácia, da bandeira da Croácia, e parecia muito uma linha de pênalti quando você olhava. Então a galera fica brincando que até quando o Brasil perdeu, eu acertei, entendeu? E a culpa é minha, que não veio o Hexa. Não é dos jogadores, a culpa é minha. E aí, agora, nessa Copa, eu resolvi entrar na brincadeira de novo e fazer, assim, mas, assim, sem nenhuma expectativa. E as duas primeiras telas aconteceram, gente.
7: Então, me conta das telas. Primeiro, do primeiro jogo, que foi Brasil e Marrocos. O que, que você acertou? Como é que você fez dessa tela?
8: Então, o jogo de Brasil e Marrocos estava todo mundo meio apreensivo, né? E eu também estava muito apreensiva, porque Marrocos é o principal time depois do Brasil na nossa chave. E eu pensei, puxa, vai ser um jogo difícil, né? Vai ser um jogo truncado. E aí eu escrevi o roteiro e eu não queria colocar no roteiro que o Brasil ia ganhar, porque eu realmente não estava sentindo que o Brasil ia ganhar. Tinha uma sensação que era muito difícil para a gente ganhar, sabe? Aí eu falo, inclusive, no vídeo da pintura da tela, que eu acho que o Brasil vai pressionar o Marrocos e tal, e falo que eu acho que vai sair um gol da esquerda, ou com assistência, ou diretamente dos pés do Vini Júnior. Foi isso que eu falei e pintei, literalmente, né? Bem no topinho da arte, era uma arte bem grande, inclusive essa que tá aqui atrás, ó. Tá vendo? Pintei o gol do Vini Júnior e o curioso foi que o gol foi muito parecido, porque não foi um gol de... Foi um gol, assim, muito parecido no esquema de jogo, sabe? Até na posição dos marroquinos e tal. Então ficou muito curioso. Assim que saiu o gol, o meu Instagram... Quase travava, sabe? Quando tu entra, tem um monte de mensagem. Gente, o que tá acontecendo? E aí, mas eu fiz questão dessa primeira tela, já que o pessoal falou que a última Copa, a culpa foi minha, que o Brasil não ganhou o Hexa. Eu fiz questão de a gente levantando a taça, escrito rumo ao Hexa, porque eu me recuso depois a dizerem que a culpa foi minha, tá? Porque se depender de mim, o Hexa vai vir.
7: Se depender da Jenny Keller, sim. Dependendo da seleção brasileira, vamos ver o que que sai.
8: Aí, daí eu não posso garantir, né? A minha parte eu tô fazendo.
7: E aí, a gente teve a partida agora contra o Haiti, que você também acertou. Me fala como é que você desenvolveu essa segunda tela, no que você estava pensando.
8: Cara, essa foi mais louca que a primeira, eu acho. Porque aí a segunda eu pensei, ah, já acertei a primeira, já fiz o meu trabalho, agora deixa eu me divertir aqui. E aí eu pensei muito no jogo, obviamente, com o Haiti, que era um jogo um pouco mais fácil. Queria desenhar a torcida, então desenhei o estádio com a torcida brasileira, desenhei o Endrick entrando, porque era todo mundo queria, e eu também queria que o Endrick entrasse. Mas, assim, obviamente, a gente não tem informação privilegiada nenhuma, não sou prima do Ancelotti, eu não sei nada, eu não tenho contato pessoal de Ancelotti, mas eu torci, assim como todo mundo, pela entrada do Endrick, então fiz questão de desenhar a entrada do Endrick. E falei que ia ser um jogo de muitos gols. Aí desenhando, eu pensei, ah, fica bonitinho desenhar três bolas. Fica bonitinho, acho que encaixa no quadro, sabe? E aí, literalmente, saíram três gols e o Endrick entrou. Esse aí, no final do jogo, quando tava chegando no finalzinho, assim, Brasil, me perdoe, Brasil, eu gostaria que fosse uma goleada, mais goleada. Mas assim que deu 3-0, eu falei, pronto, gente, precisa fazer mais gol, tá ótimo, tá ótimo. E aí o Brasil fez vários gols impedidos, né? Mas enfim.
7: Mas os três você cravou. Você sabia antes, os três você cravou.
8: Menina, eu não sei. Agora eu não sei se a tela que tem poder, eu não sei se desenho acontece ou se é a intuição do que vai acontecer, entendeu? Eu só sei que eu preciso ser coerente ali nos desenhos. A tela de amanhã, menina, nem sei. Tô perdida, hein?
7: Mas era isso que eu ia te perguntar agora. A gente tem uma tela pro Brasil e Escócia? Ainda não. Eu quero um spoiler, eu quero informação em primeira mão.
8: Não tem nada, não tem nenhum rascunho. Nada. O pessoal tá me mandando mensagem já no Instagram. Gente, cadê a tela de amanhã? Eu falei, calma, gente. É no dia do jogo pra funcionar. Então ainda não temos nada, infelizmente. Vou ter que estar decepcionando vocês. Mas vem aí, né? E também, se não der certo, eu já tenho a desculpa perfeita. O Ancelotti não cumpriu o combinado. Os jogadores não cumpriram o combinado. Eu vou fazer o quê? Eu faço a minha parte. Aí eles têm que fazer a deles.
7: Tá certo, você. E, Jenny, pra gente já encerrar aqui, você tá fazendo esse teu conteúdo de Copa, o teu conteúdo é muito em volta das artes, você começou com aqueles murais, eu lembro daqueles murais gigantescos, gigantescos que você fazia. Que leitura que você faz desse momento em que o futebol entra em tudo, inclusive quando a gente pensa nas telas? Tô vendo que tua casa tá todinha decorada.
8: Ai, eu acho divertido, eu amo o motivo pra fazer festa. Então, assim... Qualquer época do Natal, aqui em casa, a casa vira uma casa de Natal. Então, eu acho ótimo, acho super divertido. É de 4 em 4 anos, então A minha teoria é de aproveitar o máximo possível, sabe? Tanto a época, que eu acho que a Copa ela tem essa coisa no brasileiro de aproximar a gente, de nos dar uma esperança, né? Muda a áurea do brasileiro. Então a gente quis aproveitar, eu quis aproveitar não só na criação de conteúdo, mas também aqui em casa. A gente só fala de Copa, a gente só tá consumindo conteúdo de Copa. Eu acho que eu vou até ficar saturada depois que acabar a Copa. Eu falei, gente, eu preciso agora de um respiro de futebol, porque eu nunca falei tanto de futebol. Mas eu tô achando super divertido.
7: Que legal. O bom é que você vai ter 4 anos para respirar entre uma Copa e outra. Se tudo der certo, a gente vem com o Hexa.
8: Se não, são o quê? 7 telas, né? Se o Brasil chegar até a final, vai chegar sim até a final. Então, assim, é intenso. Acaba uma tela, o pessoal já tá querendo a outra. Nunca, nunca acaba. E eu não vou reclamar, porque aí quer dizer que o Brasil tá indo. Pode ir, Brasil, pode ir.
7: Tá avançando. A gente conversou aqui na Band News FM com a Jenny Keller, ela que é artista, que é influenciadora digital. Jenny, obrigada por nos atender. Vamos ver se a gente volta a conversar com as suas próximas previsões.
8: Vamos sim, obrigada, Lari. Muito feliz de estar aqui.
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7: 5h01 pelo horário de Brasília. Bom dia para você que está acompanhando a Band News FM nesse início de quarta, hoje 24 de junho de 2026. Dia de São João, dia de jogo do Brasil. Brasil que entra em campo às 7 horas da noite. Todas as expectativas por aqui na Band News FM. Claro, seguimos girando a nossa reportagem com toda a nossa equipe escalada nos Estados Unidos. Eu, Stephanie Toso, sigo por aqui até às 7 horas da manhã, atualizando os principais destaques do noticiário do Brasil e do mundo para você começar o dia bem informado, bem atualizado e, claro, que contando sempre com a sua participação. Paciência e audiência pelo nosso WhatsApp no 11 999 592 100. Nesses próximos minutos, faça um giro pelos principais destaques do dia.

0: A defesa do ex-presidente Jair Bolsonaro espera o arquivamento do inquérito sobre a arma atribuída a ele. Detalhes que chegam com Augusta Proença.
1: A defesa do ex-presidente Jair Bolsonaro espera que o inquérito que trata da arma encontrada com agente do Gabinete de Segurança Institucional durante uma blitz em Brasília seja arquivado, depois que ele prestou depoimento para a Polícia Civil do Distrito Federal. Para os investigadores, Bolsonaro confirmou que a pistola que estava registrada no nome do ex-presidente e que estava em posse de um dos seguranças era realmente dele. Segundo a defesa, Bolsonaro esclareceu todas as questões apresentadas por escrito pelo ministro do Supremo Tribunal Federal, Alexandre de Moraes, relator do processo. Além disso, tendo em vista que não houve determinação de cancelamento do registro e entrega da arma, a mesma deveria, de fato, estar na casa de Bolsonaro, onde ele cumpre prisão domiciliar humanitária. Os advogados de defesa também reafirmaram que, ao manusear a arma, o presidente constatou a existência de um defeito, razão porque solicitou a um dos seguranças, sargento do Exército com expertise de manutenção daquele modelo, que verificasse qual o problema, e negou que tenha descumprido qualquer determinação legal. Além disso, termina na próxima quinta-feira o prazo da prisão domiciliar temporária concedido ao ex-presidente. Moraes ainda vai decidir se vai ou não estender o benefício, sendo que a decisão deve ser divulgada nos próximos dias.
0: Tem informação sobre novos detalhes da operação que apreendeu cocaína em cargas de madeira no estado de Mato Grosso. Chegando agora com a Ronilma Pinheiro.
2: Novos detalhes da operação Timber Shield indicam que a cocaína apreendida em cargas de madeira em Cáceres, no Mato Grosso, e Corumbá, no Mato Grosso do Sul, neste fim de semana, pode ter sido aplicada em estado líquido e incorporada ao material como uma espécie de selante. A Receita Federal ainda aguarda os resultados dos exames laboratoriais para determinar a quantidade exata da droga. Segundo estimativas iniciais, entre 20 e 50 toneladas de cocaína podem ter sido transportadas, o que pode transformar a ocorrência em uma das maiores apreensões da história do país.
0: Nos outros assuntos do dia, 3 pessoas morrem e 2 ficam feridas após um homem atacar vítimas com uma faca no estado de Minas Gerais. Detalhes com a Gabriela Oliveira.
3: A Prefeitura de Visconde do Rio Branco, na Zona da Mata, lamenta a tragédia registrada nesta terça-feira, quando 5 pessoas morreram e 1 ficou ferida após um ataque na cidade. Segundo a polícia, um homem de 31 anos, em uma motocicleta, teria atacado pessoas com uma faca em diferentes pontos do município. Entre as vítimas está a companheira dele, caso tratado como feminicídio. O suspeito foi contido por populares, socorrido pela Polícia Militar e encaminhado ao hospital. A Polícia Civil investiga o caso e apura a motivação do crime.
0: Indo direto ao noticiário internacional, o Senado dos Estados Unidos aprova uma resolução que impede o presidente Donald Trump de realizar novos ataques ao Irã sem autorização do Congresso, em um raro revés para o presidente. 4 senadores republicanos votaram contra Trump. A medida já havia sido aprovada pela Câmara no início do mês. É a primeira vez, desde 1973, que o Congresso americano aprova uma medida para obrigar um presidente a encerrar um conflito militar. A Casa Branca, entretanto, deve recorrer à justiça para tentar derrubar o texto.

0: 5:06 pelo horário de Brasília, tem destaque da seleção brasileira chegando agora com a Aline Fanelli.
1: O Brasil jogará pela quarta vez na história no Hard Rock Stadium em Miami. O time enfrentará a Escócia hoje, às 19h do horário de Brasília, valendo a confirmação do primeiro lugar do Grupo C da Copa do Mundo. Em 2013, a seleção canarinho goleou Honduras por 5-0, em jogo que marcou a estreia do Marquinhos no time nacional. No ano seguinte, depois da Copa, a equipe venceu a Colômbia por 1-0 com gol do Neymar. A última partida do Brasil no estádio de Miami ocorreu em 2019, em novo encontro com os colombianos, com empate por 2-2, gols de Casemiro e do Neymar. O Hard Rock Stadium recebe 7 jogos desta Copa no total, com 2 já realizados. Todos os mais de 64 mil ingressos foram vendidos. A Band News FM iniciará a transmissão de Brasil e Escócia hoje, a partir de 5 da tarde, e a narração será de Marcelo Duó.

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1: A quarta-feira começa com a atuação de uma massa de ar polar intensa que mantém a sensação de frio em grande parte do centro-sul do país e que favorece a formação de geadas amplas no Rio Grande do Sul, em Santa Catarina e no sul do Paraná. E não se descarta a ocorrência de chuva congelada e temperaturas negativas, principalmente nas áreas mais serranas da região. Enquanto no sudeste, a chuva atua desde cedo em São Paulo, no Triângulo Mineiro, no sul de Minas Gerais e no sul do Rio de Janeiro. E o ar polar também mantém a sensação de frio em grande parte da região. Enquanto no centro-oeste, a chuva continua em Mato Grosso do Sul, no sul de Mato Grosso e em Goiás. Nas demais áreas, o tempo permanece mais firme. E no nordeste, a chuva continua concentrada entre Sergipe e o Rio Grande do Norte, enquanto no interior da região o tempo permanece quente e seco. E no norte do país, as pancadas de chuva ocorrem em Amazonas, Acre, Rondônia, Roraima, Amapá e no interior do Pará. Já de Ramos, da Climatempo.
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2: Cinco horas, 9 minutos. O senador Jacques Wagner vai conversar com o presidente Lula para definir o que deve ser feito. O líder do governo na casa é pressionado para sair do cargo depois de se tornar alvo da operação que investiga o caso Master. A colunista da Band News FM, Mônica Bergamo, apurou as informações sobre o assunto. Ela conversou com Luiz Megali.
3: Hora de conversar com Mônica Bergamo e a Mônica tem a resposta... Será que tem? A pergunta de milhões.
4: Não.
3: Jacques Wagner, fica ou sai da liderança do governo, Mônica?
5: É isso aí. Quer dizer, o líder do governo no Senado resistia até a noite de ontem, o Megali, entregar um pedido de saída da função e seguia também sob uma pressão forte para deixar o cargo. Né? Ele deve conversar com o Lula ainda nessa semana e, salvo alguma mudança de rumo de última hora, só depois dessa conversa ele vai bater o martelo sobre se fica ou não na função. E como é que as coisas evoluíram, Megali? Segue o sentimento entre os candidatos ao governo, candidatos a deputado, de que sim, a permanência dele tira da campanha o discurso de que o escândalo do caso Master é coisa do governo do Jair Bolsonaro. Por outro lado, Megali, muitos deles não consideram que isso pode fazer o Lula cair nas pesquisas e o Flávio subir, porque o Flávio estaria numa situação pior, né? Tem áudios dele pedindo dinheiro para o ex-banqueiro Daniel Vorcaro, por exemplo. E também porque a melhora do Lula nas pesquisas, e ela vai subindo ponto a ponto a avaliação positiva contra a negativa do governo, ela está lenta, mas está constante. Então, há uma avaliação de que essa melhora nas pesquisas, a essa melhora nas pesquisas é acreditada especialmente ao fato de a avaliação do governo estar melhorando. Então, e ela está melhorando pelas diversas medidas que colocam mais dinheiro nas mãos dos eleitores. Então, não contaria muito a coisa do escândalo do Master. O escândalo iguala a todos, né? O que contaria de verdade seria essa melhora na avaliação. Agora, qual é o argumento que está sendo usado para que o Jacques Wagner saia da função? É o de que enquanto ele se mantiver no cargo, o desgaste vai seguir. Ele vai seguir no foco da imprensa, vai seguir no foco dos adversários. E que, portanto, sair seria melhor para ele mesmo, para tocar campanha na Bahia, sem esses canhões voltados permanentemente para ele. O Jacques Wagner foi ao Supremo ontem para se defender, pedir anulação das apurações. Muitos julgam que foi um erro, porque ele objetivamente pode perder no Supremo, né? Muitos duvidam que o André Mendonça, por exemplo, vai suspender essa investigação porque ele fez essa petição, né? Então, ele perder no Supremo aumenta o desgaste. Então, melhor seria ele ter pedido um inquérito para apurar vazamentos, se defender em outra esfera e sair para se dedicar à própria campanha. Mesmo porque, né, Megali, no segundo semestre o Senado mal vai funcionar. Então, ter ou não um líder do governo no Senado não vai fazer muita diferença. Vai todo mundo para a campanha. Mas é isso, Megali. Então, ele deve conversar com o Lula. O Lula não quer tirá-lo, não quer chegar e forçar ele a sair. Preferia que ele pedisse para sair. E essa conversa vai definir se o Lula convence ele a fazer esse pedido ou não, né? Se ele que convence o Lula a deixá-lo nesse cargo como ele estava querendo até ontem à noite, pelo menos. Então segue esse desgaste aí, essa ferida aberta, Jacques Wagner ainda na liderança do governo, a não ser que hoje de manhã ele tenha mudado de ideia e a gente não esteja sabendo, mas era o que estava desenhado até ontem, tarde da noite.
3: Mônica, e entre nós, historicamente, o brasileiro é tolerante à corrupção. A gente posa como indignado, não aceitamos corrupção, mas se a vida da população estiver melhorando, em geral, não é a corrupção que decide eleições. O Lula se reelegeu no meio do escândalo do Mensalão. O Fernando Henrique reelegeu-se depois do escândalo de compra de votos pela própria reeleição. O governo Bolsonaro teve, cara, dezenas de escândalos, o das joias, o das bíblias do ministério, um dólar para cada vacina comprada, que só não se concretizou porque a imprensa estava vigilante, as rachadinhas, cara, teve tudo, e o eleitor do Bolsonaro continuou fiel ao Bolsonaro. A exceção talvez seja o Petrolão, que realmente foi um baque, né, naquele ano, em 2018, mas o Brasil estava numa recessão. Né? O Brasil não tivesse numa recessão, se o Brasil tivesse crescendo, voando, talvez o impacto não tivesse sido o mesmo.
5: Então, talvez não tivesse tido nem impeachment, né?
3: Talvez não tivesse tido nem impeachment, né? Mas estávamos numa recessão, estávamos com um problema econômico seríssimo. Não estando, a verdade é que a população tolera. Mas você está dizendo que tem que ser assim? Não, estou dizendo como é. Eu não acho que ninguém deveria ser tolerante nem um milímetro com corrupção, mas o fato é que geralmente não é isso que decide eleições. O que vai determinar? Claro, é vexaminoso, né? Você tem uma gravação sua chamando um banqueiro bandido de irmão e pedindo dinheiro. Mas veja aí, o Flávio continua competitivo. Né? O Jacques Wagner...
5: Aliás, está nos Estados Unidos hoje, vai para os Estados Unidos hoje, né? Para fazer a defesa, tentar arrumar o estrago, né, da coisa de ter encontrado o Trump, e no dia seguinte o Trump ter anunciado tarifaço, mil medidas contra o Brasil, vai lá hoje defender, né, numa audiência, que não sejam aplicadas as tarifas.
3: Quer saber, o tarifaço virou um problema maior para o Flávio do que o Banco Master. É, o tarifaço virou um abacaxi gigantesco. Né? O cara viajou para os Estados Unidos para tentar acertar isso. Não, ok, o Jacques Wagner deve machucar o Lula, mas o Jacques Wagner não é o Lula. É possível que machuque, mas Lula vai continuar competitivo como o Flávio continua competitivo depois daquele vexame, daquela gravação. E bola que vida que segue. Mônica Bergamo volta com outros assuntos sempre exclusivos. Amanhã a gente prepara um café irlandês.
5: Toma uma caipirinha.
3: Uma caipirinha.
2: Amanhã vai estar esse clima desde cedinho.
3: Amanhã é jogo,
2: claro,
3: do Brasil. Amanhã pode.
5: Aqui com uma caipirinha.
2: Amanhã pode.
3: Mônica, bom trabalho. Até.
5: Até amanhã.
2: Nos outros destaques, o governo do Brasil entrega a primeira etapa da nova Serra das Araras e amplia a segurança na Via Dutra. Informações que chegam com o repórter João Boeri.
4: A nova Serra das Araras, no sentido São Paulo, vai começar a ser liberada aos veículos nesta quinta-feira, às 3 horas da tarde. O trecho inicial de 4 quilômetros, metade da futura pista de subida, foi inaugurado nesta terça-feira com a presença do presidente Lula. Ao todo, são 4 faixas de rolamento, 8 novos viadutos e iluminação em LED na rodovia Presidente Dutra, entre Piraí, no sul do estado, e Paracambi, na Baixada Fluminense. A velocidade máxima no novo trecho será de 80 km por hora. Diferentemente dos 40 km por hora no traçado antigo. Segundo a CCR Rio SP, responsável pela concessão, a estimativa é de que 13 mil veículos utilizem o novo trecho todos os dias. Para o presidente Lula, o novo traçado vai gerar mais desenvolvimento e emprego no Rio de Janeiro.
6: Eu tenho certeza que o resultado dessa obra aqui vai significar mais desenvolvimento para o Rio de Janeiro, mais empresas para o Rio de Janeiro e mais emprego de qualidade para o Rio de Janeiro.
4: O segundo trecho da subida no sentido São Paulo, com a liberação de 3 viadutos, deve ser inaugurado até agosto deste ano. A expectativa é finalizar as obras na pista de subida e de descida nos dois sentidos até o primeiro trimestre do ano que vem. Originalmente, os prazos iam até 2029. Segundo o gerente executivo de engenharia da Motiva, Virgílio Moraes, a concessionária já passou da marca de 70% das obras prontas.
7: Estamos aí com um pouco mais de 70% dos avanços físicos na obra. Então a gente precisa continuar fazendo as interdições para o desmonte de rocha, mas é claro, cada vez mais chegando próximo do fim e cada vez mais participando as pessoas do que está sendo entregue.
4: O cantor Altair Brito utiliza com frequência a Serra das Araras para se apresentar em municípios da região. Para ele, a nova pista vai diminuir o número de acidentes, principalmente envolvendo caminhões.
8: Mas foi caminhão. Caminhão que tomba direto. Direto do tombamento. Então, quer dizer, essa via aqui agora vai facilitar mais para os caminhoneiros. Vai estar bem sinalizado, com certeza.
4: Ao todo, são mais de 390 mil veículos que trafegam pela Serra das Araras por mês. A estimativa é de que 30% sejam veículos de carga. Cerca de 50% do PIB produzido no Brasil passa pela rodovia Presidente Dutra.
2: O governo federal identifica uma expansão no número de denúncias de casos de violência contra mulheres feitas pelo telefone 180 desde o começo do ano. Quem conta é o Afonso Marangoni.
9: O Ligue 180 é acionado cerca de 3 mil vezes por dia e vem crescendo os atendimentos a violências que acontecem no ambiente digital. Segundo o Ministério das Mulheres, ocorrências deste tipo computadas pela Central de Atendimento à Mulher registraram alta de quase 190%. Foram 16.700 nos cinco primeiros meses deste ano, ante quase 6 mil no mesmo período de 2025. Diante disso, nesse mês, as atendentes do Ligue 180 foram capacitadas para reconhecer, acolher e orientar vítimas e denunciantes de violência digital. Com a atualização, elas foram preparadas para explicar em linguagem acessível sobre como preservar provas, acionar as plataformas digitais e registrar boletim de ocorrência. A ministra das Mulheres, Márcia Lopes, enfatiza a importância do Ligue 180.
10: A gente está percebendo que o grau de confiabilidade no 180 tem aumentado muito, porque a qualidade também do serviço melhorou muito.
9: A coordenadora-geral do Ligue 180 destaca que a Central de Atendimento à Mulher tem 370 atendentes, todas mulheres. Ellen Costa explica que quem liga também é informado da rede especializada que existe próxima à mulher, que pode ajudar a quebrar o ciclo da violência.
11: E aí eu acho que esse é o diferencial para essa mulher. Ela tem que saber que lá onde ela está, ela não está sozinha. É a principal coisa que a gente fala. E que ela precisa falar, quebrar o silêncio. A partir desse momento que ela quebra esse silêncio, ela pode ter certeza que no Ligue 180 ela tem a garantia de um serviço bem qualificado, efetivo, acolhedor, humanizado, para que ela dê prosseguimento e saia dessa situação de violência.
9: A coordenadora-geral do Ligue 180 destaca que não só a vítima de violência deve entrar em contato, mas toda pessoa que souber de alguma mulher que está nesta situação.
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2: Horas 21 minutos pelo horário de Brasília, girando mais uma vez os principais destaques do dia. O Conselho Nacional de Justiça adiou julgamento sobre as regras de punição a ministros. Detalhes que chegam com Márcio Rocha.
4: O Conselho Nacional de Justiça vai continuar o julgamento que trata da aposentadoria compulsória de juízes no país na próxima sessão do colegiado, marcada para o dia 4 de agosto. O CNJ suspendeu a análise do processo que trata das regras para aplicação de punições contra ministros, juízes e desembargadores que cometerem faltas graves. A sessão foi realizada após a decisão da primeira turma do Supremo Tribunal Federal, que determinou a retirada da medida como penalidade. Pela proposta, a principal alteração é a exclusão da aposentadoria compulsória, aquela que o magistrado deixa o cargo, mas continua recebendo salário, das possibilidades de sanções disciplinares previstas nas normas do CNJ.
2: A Receita Federal libera a consulta ao segundo lote de restituição do Imposto de Renda. Conta mais, Isadora Simões.
12: Já está liberada a consulta ao segundo lote de restituição do imposto de renda. Os valores podem ser conferidos pelo site ou aplicativo oficial da Receita. O lote soma 16 bilhões de reais e contempla 9 milhões e 500 mil contribuintes, com pagamento previsto para o dia 30 de junho. Com este lote, a Receita deve cumprir cerca de 80% das restituições previstas para 2026. O crédito será depositado diretamente na conta informada pelo contribuinte na declaração.
2: A Polícia Federal e a Controladoria Geral da União investigam as fraudes em licitações e desvios de recursos federais para comprar de alimentos em municípios do Ceará. Informações com a Melina Mello.
13: A Operação Despensa Vazia, realizada pela Polícia Federal e pela Controladoria Geral da União, nesta terça-feira, investiga suspeitas de fraudes em licitações e desvios de recursos federais destinados à compra de alimentos para secretarias municipais no Ceará. A ação cumpre 7 mandados de busca e apreensão em Fortim, Aracati e Beberibe, no litoral cearense. A investigação apura a atuação de uma empresa suspeita de participar de contratos públicos sem possuir estrutura compatível para executar os serviços, além de possíveis irregularidades na aplicação de recursos da União.
2: Nos outros destaques, o presidente da FIFA, Gianni Infantino, afirma que o presidente dos Estados Unidos, Donald Trump, estará na final da Copa do Mundo. Os dois entregarão juntos o troféu ao vencedor do campeonato de futebol. A final está marcada para o dia 19 de julho no MetLife Stadium, em Nova Jersey, na região metropolitana de Nova York.

0: ainda falando de Copa do Mundo, o técnico Carlo Ancelotti vai definir o substituto de Rafinha para a partida contra a Escócia que acontece hoje. Conta mais, Aline Fanelli.
1: O atacante Neymar deve voltar a campo com a seleção brasileira nesta noite contra a Escócia pela terceira rodada da fase de grupos da Copa do Mundo de 2026. O confronto vale a primeira colocação da chave C, que hoje é a do Brasil. A última vez que o camisa 10 atuou pelo time nacional foi em 17 de outubro de 2023, quando ele sofreu a grave lesão no joelho esquerdo em uma partida contra o Uruguai. Neste último ciclo de Mundial, desde o Catar, Neymar teve pelo menos 8 lesões e atuou por 5.986 minutos, o equivalente a 66,5 jogos entre Paris Saint-Germain, Al-Hilal e Santos. A título de comparação, juntando minutos, Vini Júnior fez o equivalente a 190 jogos no período e Rafinha 138. A lesão mais recente da panturrilha direita foi sofrida no dia 17 de maio em jogo do Santos contra o Coritiba pelo Brasileirão. Hoje é esperado que Neymar atue por algum tempo para retomar o ritmo de jogo.

0: 5 horas 25 minutos, pelo horário de Brasília, girando a nossa reportagem, o Conselho Nacional de Justiça suspende a análise do processo que trata a aposentadoria compulsória dos magistrados. Tem mais informações com o repórter Márcio Rocha.
1: O Conselho Nacional de Justiça vai continuar o julgamento que trata da aposentadoria compulsória de juízes no país na próxima sessão do colegiado, marcada para o dia 4 de agosto. O CNJ suspendeu a análise do processo que trata das regras para aplicação de punições contra ministros, juízes e desembargadores que cometerem faltas graves. A sessão foi realizada após uma decisão da primeira turma do Supremo Tribunal Federal que determinou a retirada da aposentadoria compulsória remunerada como penalidade. Pela proposta, a principal alteração é a exclusão da medida, aquela que o magistrado deixa o cargo, mas continua recebendo salário, das possibilidades de sanções disciplinares previstas nas normas do CNJ. Dessa maneira, as penalidades passam a ser advertência, censura, remoção compulsória, disponibilidade, disponibilidade com proposta de perda de cargo e demissão, esta última aplicável apenas a magistrados não vitalícios. Relator desse caso no CNJ, o conselheiro Ulisses Rabaneda defendeu que a proposta não muda o ordenamento jurídico, não cria novas formas de punição e apenas reproduz situações já previstas na Lei Orgânica da Magistratura Nacional.
2: E aqui também não há nenhuma inovação. Os incisos que se prevê essas possibilidades, eles decorrem absolutamente todos da Lei Orgânica da Magistratura Nacional para aquelas hipóteses em que se previa aposentadoria compulsória e que se previa também a perda do cargo. Como dito, não inovei e não criei na proposta que apresento absolutamente nenhuma hipótese, todas elas estão previstas na Lei Orgânica da Magistratura.
1: Não houve votação de mérito durante a sessão e a expectativa é que até o mês de agosto um entendimento seja alcançado dentro do colegiado. Assim, o presidente do CNJ e do Supremo Tribunal Federal, o ministro Edson Fachin, suspendeu o julgamento.
3: Tanto pelo resumo, pela síntese apurada que captou a essência da proposição, quanto por destacar a relevância deste tema, como temos feito de hábito, nesses casos nós suspendemos a apreciação para a sessão subsequente. Por isso, feita a primeira apresentação, com a autorização das conselheiras e conselheiros, proclamo que o Conselho, por unanimidade, suspendeu o julgamento.
1: Em março, uma decisão individual do ministro Flávio Dino já havia revogado, na prática, a aposentadoria obrigatória e com salário proporcional para punir violações disciplinares graves, como a venda de sentenças, assédio moral e sexual e benefícios indevidos a integrantes de facções criminosas. Nos últimos 20 anos, mais de 120 magistrados foram aposentados compulsoriamente. Atualmente, o CNJ tem 54 processos disciplinares em andamento.
0: A Defensoria Pública de Minas Gerais lança uma nova edição da Escola de Masculinidades, dessa vez voltada para adolescentes e jovens entre 13 e 21 anos. A proposta agora é promover reflexões sobre relacionamentos, respeito e prevenção à violência de gênero, ainda na fase de formação desses jovens. O repórter Eliseu Júnior explica.
4: A Defensoria Pública de Minas Gerais decidiu ampliar um projeto que já vinha sendo desenvolvido com homens adultos e agora chega ao público adolescente. A primeira turma da Escola de Masculinidades para Jovens vai reunir 20 participantes, com encontros semanais ao longo de 10 semanas. Segundo a Defensora Pública colaboradora da Coordenadoria Estratégica de Defesa da Criança e do Adolescente, Paula Regina, a ideia é trabalhar a prevenção e estimular reflexões sobre o papel do homem na sociedade.
5: Trabalhar com a prevenção vai fazer ainda muito mais sentido se a gente trabalhar com os homens nessa fase de formação mesmo, de valores, de conceitos, né? Para que eles possam, desde já, né, já refletirem sobre seus relacionamentos.
4: A metodologia foi adaptada para o público jovem. Entre os temas abordados estão força física, expressão dos sentimentos, parentalidade, traumas, vícios e o sentimento de posse nas relações. Os encontros serão realizados na sede da Defensoria Pública. Nesta primeira edição, participam adolescentes em situação de vulnerabilidade social, incluindo alguns que cumprem medidas socioeducativas em meio aberto, além também de jovens trabalhadores convidados para integrar o projeto piloto. De acordo com Paula Campos, o principal objetivo é promover educação em direitos e incentivar relações mais saudáveis e respeitosas.
5: Muitas atitudes nossas são banalizadas e, na verdade, quando a gente para olhar de fato para elas e refletir, a gente percebe o quanto somos violentos em muitas ações, né? Violentos no que diz respeito à relação com o gênero feminino. Então, a gente quer trazer isso para que eles possam lançar o olhar deles e verificar se a forma com que eles vêm exercendo essas relações, que elas são saudáveis, estão trazendo, promovendo saúde e felicidade.
4: A expectativa da Defensoria é que a experiência sirva de base para a criação de novas turmas voltadas ao público adolescente nos próximos meses.
0: A polícia ainda busca por criminosos que conseguiram escapar de um cerco que levou pânico à zona sul do Rio. Dezenas de pessoas ficaram encurraladas no mirante de uma favela. Um homem foi ferido por uma bala perdida dentro de um ônibus. Da capital fluminense, as informações chegam com a Gabriela Morgado.
6: A Polícia Civil tenta identificar os envolvidos em uma briga que terminou com um homem espancado até desmaiar em uma festa na Gávea, na Zona Sul. O caso aconteceu após o Jogo do Brasil entre a última sexta-feira e o sábado. Segundo testemunhas, a confusão teria começado porque o evento estava cheio e a vítima teria esbarrado na mesa de um grupo. Imagens que circulam nas redes sociais mostram a vítima com o rosto machucado no chão, enquanto outras pessoas tentam manter o homem acordado. Momentos depois, a brigada do evento socorre a vítima, que ainda não foi identificada. Mais uma testemunha afirma que houve demora no atendimento.
7: Esse cara tava já meio bêbado e esbarrou numa mesa com um grupo de garotos. E, meu filho, começaram a bater nele por ele esbarrar, aí soltaram ele, ele tava no chão, pisaram nele, a gente tenta esperar, mas deu o grupo dos garotos, era um grupo de 3, 4. Teve uma hora que eles voaram ele em cima de uma outra mesa, aí tinha um cara, o cara voou ele no chão, aí voaram garrafa nele. Apareceu um segurança no meio da briga de colete verde sem rádio, até o segurança apanhou. 29 minutos, amigo, foi o tempo que demorou para um bombeiro civil do evento lotado, de R$500 de ingresso, aparecer para atender a pessoa no chão.
6: Não há informações do estado de saúde da vítima. A Polícia Civil disse que o caso não foi registrado pelos envolvidos nem pelo evento, mas que abriu uma investigação após a repercussão das imagens. Em nota, a organização do evento afirmou que a equipe de atendimento médico foi prontamente acionada, prestou os primeiros socorros no local e encaminhou a vítima de ambulância para atendimento médico, que em seguida foi levada para o Hospital Miguel Couto, na mesma região. Ainda segundo a organização, o evento operou dentro da capacidade permitida e as agressões foram um caso isolado.
0: Às 5h33, a Copa do Mundo é sinônimo de festa, torcida e, claro, muita barulheira. A folia dos jogos pode virar dor de cabeça para quem mora em condomínio. Embora o clima seja de celebração, as regras de convivência e a lei do silêncio continuam valendo normalmente. Quem traz as orientações sobre limites do barulho e o direito ao sossego é o repórter Moisés Mororó.
8: Com a Copa do Mundo, é comum que moradores se reúnam para assistir aos jogos e comemorar os resultados. No entanto, a animação pode acabar gerando conflitos em condomínios por causa do excesso de barulho, principalmente durante festas, confraternizações e comemorações, que se estendem além dos horários considerados razoáveis. O advogado especialista em direito condominial, Herbert Reis, ressalta que períodos como Copa do Mundo não invalidam normas internas condominiais.
9: Não é porque é um período de Copa que as regras internas de um condomínio deixam de existir. É claro que no período de Copa do Mundo pode haver aí um pouco mais de tolerância, pode haver aí um pouco mais de permissão, mas que na verdade as regras internas elas continuam existindo. Então as comemorações, o uso de som, a utilização dos espaços, eles continuam tendo que seguir as regras internas, sem dúvida. Claro que também um regimento interno, ele pode ter uma previsão específica para a Copa.
8: A situação levanta dúvidas sobre os limites entre o direito ao lazer e o direito ao sossego aos demais moradores. Especialistas explicam quais regras devem ser observadas, como funcionam as normas internas dos condomínios e em quais situações o excesso de ruído pode resultar em advertências, multas ou até outras medidas legais.
9: Situações que chegam ao limite, se ou aplicam penalidade, não se consegue resolver, ou mesmo são situações ali pontuais, extremas, em se tratando de barulho, a gente pode ter sim uma possibilidade de ter uma intervenção policial por perturbação do sossego, né? Uma situação ali que está avançando na madrugada, que está realmente deixando todo mundo ali com o sossego perturbado, pode-se tentar uma solução na via de convocar, chamar a polícia, por causa da situação da perturbação do sossego, tá?
8: Comemoração liberada, mas com moderação para a festa não terminar em advertência ou até consequências mais graves.
0: A data prévia escolhe um prédio com aluguel mais alto para ser uma das sedes da estatal no estado do Rio de Janeiro. Quem conta é o João Boeri.
10: O prédio escolhido pela data prévia para ser uma das sedes da filial no Rio de Janeiro possui o aluguel mais caro entre os imóveis considerados aptos pela empresa pública. O contrato de locação no edifício Ventura para os próximos 10 anos vai custar R$ 220.350.000. Segundo informações obtidas pela Band News, durante a análise das opções disponíveis no mercado, a DataPrev selecionou 6 edifícios, a maioria no centro do Rio. Além disso, a empresa pública não realizou pesquisa de mercado referente ao custo com o condomínio, que passaria a ter mensalmente. Um outro laudo encomendado pela DataPrev apontou que o aluguel negociado com a VT Tower estava abaixo da média de mercado, mas a pesquisa de mercado reuniu 12 dados relativos a salas e andares comerciais ofertados para locação na região. No entanto, os preços consultados foram todos no próprio edifício Ventura. Outros documentos obtidos pela reportagem revelam que a vantajosidade da locação só seria comprovada se a venda do edifício próprio da DataPrev em Botafogo, na Zona Sul, fosse superior a R$ 115.600.000. Mas o laudo da Caixa Econômica Federal de 2019 apontava que a avaliação do prédio era de R$ 115.500.000. Para o professor de Direito da Universidade Federal Fluminense, André Sadi, o melhor cenário seria esperar a venda do imóvel próprio antes de assinar a locação.
11: Ele pode ter problema administrativo e responder administrativamente caso ele não consiga alienar esse imóvel por esse valor mínimo dentro de um período razoável de tempo, tá? Então, não seria tão prudente, a meu ver, a locação antes de ter uma promessa de compra e venda assinada do imóvel, que não é um imóvel fácil de se vender, é um imóvel caro, uma localização que não necessariamente tem demanda, e isso pode gerar um prejuízo ainda maior ao erário. Isso deve ser levado em consideração pelo tomador de decisão.
10: Segundo o órgão federal, ainda não há nenhuma ação em curso para vender o prédio de Botafogo. Em 2024, o BNDES abriu uma consulta para verificar o que poderia ser feito com o edifício Valdir Pires, em Botafogo, que conta com 20 pavimentos, a pedido da DataPrev. Na época, o Banco Público disse que o imóvel estava com bom padrão de acabamento. Encontra-se em bom estado de conservação, mas a DataPrev decidiu transferir a sede para o imóvel no centro do Rio. Segundo a empresa pública, a reforma em Botafogo demoraria 4 anos. Segundo a DataPrev, a estrutura do prédio, inaugurado nos anos 80, é defasada. A Band News teve acesso à nota técnica do custo de reforma do prédio público. O valor seria de R$ 61.300.000.
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13: Hoje na coluna de tecnologia a gente fala sobre um avanço dos supercomputadores, hein, Warrison?
14: Edu, mudança num dos rankings mais, digamos, interessantes do mundo da tecnologia, o ranking dos supercomputadores. A China, depois de perseguir os Estados Unidos por vários anos, finalmente conseguiu ultrapassá-los. Desde 2017, que a máquina mais potente, mais rápida do mundo, estava situada nos Estados Unidos, no Lawrence Livermore Institute. E por lá ela ficou, né, reinando quase que absoluta por todos esses anos. Desde 2017 para cá, né, já estamos falando aí de quase 10 anos. Anos de liderança. Mas agora ela foi superada por uma máquina batizada de Lineshine, que está situada na cidade de Shenzhen, lá na China, cidade que é meio considerada o Vale do Silício chinês, enfim. Agora tem uma história que é, no mínimo, interessante sobre essa questão. O Lineshine, ele não usa, ou pelo menos não usa como motor principal, as chamadas GPUs. É o tipo de chip que, por exemplo, a NVIDIA produz e que alimenta boa parte hoje da revolução da inteligência artificial. Essa máquina chinesa, ela usa as CPUs, que são os cérebros, né, dos computadores, mas os cérebros, digamos, mais tradicionais, né, perderam um pouco do protagonismo depois justamente que as GPUs, que normalmente eram usadas lá atrás para renderizar gráficos, eram muito ligadas a placas gráficas, né, depois que as GPUs tomaram o centro das atenções por conta da computação exigida pelas aplicações de inteligência artificial, as CPUs ficaram meio de escanteio. Mas agora, com essa notícia que chega da China, elas parece que voltam ao protagonismo, porque afinal de contas o supercomputador mais poderoso do mundo é movido por CPUs. Mas tem mais uma história interessante envolvendo esse supercomputador, que os chineses não disseram quais foram os chips que eles usaram nesse supercomputador, Edu. Aí tem duas hipóteses, né? Uma hipótese é que esses chips tenham sido produzidos internamente por fabricantes chineses, ou a outra hipótese, essa responsável pelo Lineshine tenha conseguido comprar chips norte-americanos por baixo dos panos, porque os chips mais avançados dos Estados Unidos enfrentam uma moratória, enfrentam uma proibição de venda para os chineses.
13: Importante a gente observar esse avanço tecnológico da China para entender também em que estágio os chineses de fato estão. A coluna de tecnologia volta amanhã.
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0: 5h43, a residência do pai do dono do Banco Master é furtada. Detalhes que chegam direto de Belo Horizonte com Matheus Hermógenes.
1: A Polícia Civil de Minas Gerais instaura um inquérito para investigar o furto. A residência de Henrique Vorcaro, pai do banqueiro Daniel Vorcaro, controlador do Banco Master, em um condomínio de luxo de Nova Lima, na Grande BH. Um homem de 41 anos foi preso suspeito de participação no crime, ocorrido na madrugada do último sábado. Segundo a Polícia Militar, a ocorrência foi descoberta após funcionários da residência perceberem marcas de barro em um dos cômodos da casa. O invasor entrou na mansão por uma janela e levou diversos objetos de valor, entre eles joias, cartões bancários, um revólver e um relógio avaliado em cerca de R$1 milhão. Parte dos bens foi recuperada. O suspeito foi encaminhado ao sistema prisional e as investigações continuam para identificar possíveis envolvidos.
0: Nos outros assuntos, uma disputa territorial entre Goiás e Tocantins avança com o Supremo Tribunal Federal. Mais informações com o repórter Alexandre Paes.
2: Goiás e Tocantins deram mais um passo para tentar resolver a disputa territorial envolvendo uma área da região norte de Cavalcante. Os representantes dos dois estados participaram de uma reunião no Supremo Tribunal Federal, com o acompanhamento do ministro Cristiano Zanin, para definir uma metodologia do estudo técnico que vai embasar a solução desse impasse. Os levantamentos vão ter apoio do IBGE, do Exército Brasileiro e do INCRA. Nessa ação, o estado de Goiás pede que o estado do Tocantins dê

suspensão do processo. As empresas agora recorrem à justiça americana para tentar barrar ordens de restrição e bloqueio emitidos por Moraes no Brasil, alegando censura e violação de garantias constitucionais dos Estados Unidos.

0: ex-técnico da seleção brasileira, Carlos Alberto Parreira, apresenta melhores. Já respira sem o auxílio de aparelhos, mas continua internado, sem previsão de alta. Atualização chegando agora com o Daniel Nascimento.
1: O ex-técnico da seleção brasileira, Carlos Alberto Parreira, apresenta melhora no quadro de saúde, mas segue internado na UTI do Hospital Samaritano, na Barra da Tijuca, zona sudoeste do Rio, sem previsão de alta. De acordo com o boletim médico divulgado nesta terça-feira, Parreira já respira espontaneamente, sem auxílio de aparelhos, e está lúcido, orientado e com uma melhora evolutiva no seu quadro clínico. O ex-treinador está internado desde a semana passada com quadro de inflamação pulmonar. Desde 2023, ele trata um linfoma de Hodgkin, câncer que atinge o sistema linfático.
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0: Horas 47 minutos, indo direto aos destaques em Brasília, o STF coloca em discussão a questão das chamadas pautas-bomba do Congresso. Destaque do Márcio Rocha.
3: A partir de agora, o Supremo Tribunal Federal começa a discutir uma súmula vinculante que trata do impacto fiscal de projetos de lei que criam despesas obrigatórias ou que tragam renúncia de receitas. A determinação foi do presidente da Corte, o ministro Edson Fachin, e o documento tem como objetivo consolidar o entendimento do Supremo sobre textos aprovados pelo Congresso que podem gerar impacto fiscal. A proposta foi apresentada pelo ministro Gilmar Mendes, que defende que leis que concedam benefícios fiscais sem compensação financeira ou que criam gastos sem fonte de custeio, as chamadas pautas-bomba são inconstitucionais. O ministro argumentou que mesmo com jurisprudência consolidada sobre o assunto, a controvérsia permanece e tem gerado grave insegurança jurídica, além de uma relevante e desnecessária multiplicação de processos sobre a mesma questão. Segundo o Supremo, a Constituição obriga que o Congresso, ao aprovar novas leis, deve trazer a estimativa de impacto orçamentário e financeiro e que essa exigência deve ser observada por todos os entes da federação. O advogado especialista em direito público Francisco Zardo lembra que há muitos anos a legislação já determina medidas compensatórias.
4: O artigo 113 do ato das disposições constitucionais transitórias já estabelece desde 2016 que a proposição legislativa que cria ou altere despesa ou gere renúncia de receita deve ser acompanhada da estimativa de impacto orçamentário ou financeiro. Isso é uma previsão que já constava, aliás, na própria Lei de Responsabilidade Fiscal, que é uma lei dos anos 2000. Por trás desse raciocínio aparentemente complexo está uma proposição simples de que não se pode criar despesa sem a respectiva fonte de receita.
3: O Supremo também defende que uma ação direta de inconstitucionalidade julgada pela Corte confirmou o avanço na concretização do princípio da responsabilidade fiscal. No despacho que autorizou a medida, Fachin afirmou que a proposta preenche todos os requisitos formais exigidos, como ser apresentada por parte legítima e se trata de uma matéria constitucional, além de ser objeto de diversas decisões da Corte. Ainda de acordo com o Supremo, a súmula vinculante é um instrumento que consolida a jurisprudência da Corte a partir de várias decisões semelhantes em relação a matérias constitucionais. Se a proposta de Gilmar Mendes for aprovada, todas as demais instâncias da Justiça e órgãos do Poder Judiciário, além da Administração Pública Federal, Estadual e Municipal, devem observar as determinações do texto. Pelo regimento interno do Supremo, os próprios ministros, além de entidades e autoridades fora do Tribunal, podem apresentar propostas ao texto. Depois, ele é encaminhado ao Procurador-Geral da República. Em seguida, as manifestações e a proposta são submetidas aos ministros que integram a Comissão de Jurisprudência, para só então ser encaminhada para votação no plenário. Ela será aprovada se receber 8 votos favoráveis, ou seja, 2/3 dos integrantes do Supremo.
0: Bandidos atacam um condomínio na zona sudoeste do Rio depois da recusa de uma taxa de segurança. Fala Vinícius Calisto.
5: A polícia militar tenta localizar 2 criminosos apontados como autores do ataque a um condomínio em Vargem Grande.

0: na zona sudoeste do Rio. Eles foram identificados como Cauã de Souza, conhecido como Orelha, e Sérgio Emanuel Ataíde de Araújo, o Piauí. Um terceiro bandido que ordenou a ação foi preso pela PM. Vitor da Silva Soares, conhecido como Tite da Maré, foi encontrado na favela da Taboinhas, na mesma região. Segundo as investigações, ele ordenou o ataque ao condomínio na Estrada dos Bandeirantes na noite do último domingo. Um áudio interceptado pela PM mostra o criminoso chamando os comparsas Orelha e Piauí para atacar o conjunto de prédios.
1: Aí, capa, a gente chega no bagulho ali do condomínio. A gente explodiu a cabine ali, tá aí, o Roger, o gerente aqui. Tá precisando só de mais uma moto, fala tudo.
0: De acordo com a PM, a motivação do ataque foi a recusa do síndico dos prédios ao pagamento de uma taxa ilegal de segurança proposta pelos criminosos do terceiro comando puro da favela Pombo Sem Asa, vizinha ao bloco de edifícios. Segundo moradores, os criminosos cobraram o valor de R$ 116,00 por mês para cada apartamento, o que representaria um lucro de R$ 35 mil mensal para os traficantes e milicianos que atuam de forma conjunta na região. Câmeras de segurança da região registraram o momento em que os dois bandidos chegam de moto. Um deles está encapuzado. Eles descem do veículo e atiram de fuzil em direção à guarita do condomínio e fogem na sequência. Ninguém ficou ferido durante o ataque. Um morador do condomínio atacado afirma que criminosos cobraram a taxa há 2 meses. Ele teve a identidade preservada e a voz distorcida.
2: Há uns 2 meses atrás, chegaram 2 caras de moto cobrando essa taxa pra gente. A nossa segurança, o nosso síndico, falou que não iria pagar essa taxa porque a gente já paga condomínio, a gente já paga tudo certinho, com segurança 24 horas. Ok, 2 meses se passou e a gente achou que tava tudo bem, tudo normal, desistiram. Só que aí, no domingo, 11h30 da noite, fuzilaram lá a cabine, mas antes de fuzilar, eles pediram pro segurança sair. A gente tá até cogitando se continuar a gente pagar, porque a polícia lá na frente, é só 2, 3 dias, quando acalmar, eles saem de lá e a gente volta a ficar vulnerável novamente.
0: Procurada, a PM afirmou que intensificou o policiamento na região e que trabalha junto com agentes do programa Segurança Presente de Vargem Grande para coibir ações criminosas na região. A Polícia Civil informou que não foi acionada para o ataque ao condomínio, mas ao tomar ciência das imagens, abriu uma investigação para localizar os bandidos envolvidos.
3: Uma apreensão de 8 caminhões carregados com madeira impregnada com cocaína chama a atenção da polícia para a técnica sofisticada usada pelos traficantes. As informações com o repórter Rodrigo Hidalgo.
4: A apreensão de 8 caminhões carregados com madeira impregnada com cocaína líquida chamou a atenção da polícia para a técnica usada pelos traficantes. O método de dissolver cocaína em produtos químicos e escondê-la no meio de cargas legais, como a madeira, já é utilizado pelo narcotráfico há décadas. A estratégia ficou conhecida mundialmente nos anos 80, quando foi usada pelo cartel de Medellín de Pablo Escobar. Segundo o químico industrial Wagner Quintino, o processo exige conhecimento químico e uma estrutura logística.
5: Então você tem ali um princípio ativo, né? E aí vamos comparar esse princípio ativo com a cocaína, né? E você dissolve ela em solvente. Uma vez dissolvido esse princípio ativo, você vai impregnando ela nas camadas da madeira, que são camadas porosas.
4: A vantagem para os traficantes é evidente. Em vez de tijolos de cocaína, a droga viaja escondida dentro do próprio material exportado. Uma técnica que dificulta a ação de cães farejadores e dos policiais. Para a análise da carga, as autoridades extraem a droga a partir da imersão da madeira em banhos químicos com solventes específicos. A reação faz com que a cocaína se solte da madeira. É como se um entorpecente fosse lavado para fora do material. Um esquema semelhante chamou a atenção das autoridades nos últimos dias. No início do mês, o Chile apreendeu madeira contaminada com cocaína vinda da Bolívia. Investigadores suspeitam que a apreensão chilena e outra feita no fim de semana no Brasil tenham a mesma origem. A operação internacional entre Brasil, Estados Unidos e Bolívia levou à apreensão de 8 caminhões carregados com madeira. Ao todo, cerca de 260 toneladas de carga estão sendo analisadas pelas autoridades. Se as projeções da Receita Federal forem confirmadas pela perícia, a carga poderá conter entre 20 e 50 toneladas da droga, o que colocaria a ocorrência entre as maiores já registradas no Brasil. Na segunda-feira, também em Corumbá, uma outra operação apreendeu 21 toneladas de acetato de etila, insumo utilizado na produção de cloridrato de cocaína, a forma mais pura da droga. A quantidade apreendida seria suficiente para produzir cerca de 40 toneladas da droga.
3: Mais um caso envolvendo a compra pela internet chama a atenção em Fortaleza. Em uma compra recente, um estudante relatou ter recebido um produto diferente daquele que ele havia adquirido pela internet. A repórter Marília Braga explica quais os direitos nesses casos e o que pode ser feito pelo consumidor.
6: Uma compra realizada pela internet terminou em prejuízo para o estudante Rivelino Ives, que pagou cerca de R$ 3.500 por um celular e recebeu no lugar um livro e uma capinha. Em nota, a Amazon afirmou que vai avaliar e investigar o caso. Esse caso levanta um alerta sobre os direitos do consumidor no comércio eletrônico. Para explicar o que pode ser feito nessas situações, ouvimos o advogado especialista em direito do consumidor, Thiago Fujita.
7: O consumidor, ao receber um produto diferente daquele que adquiriu pela internet, deve de imediato abrir reclamação junto ao SAC, ao Serviço de Atendimento ao Consumidor das empresas, anotar o protocolo e de imediato também fazer os registros, né, com foto, se possível um vídeo abrindo o produto, para que ele possa demonstrar também ao fornecedor que houve um erro nesse procedimento.
6: O especialista detalha de quem é a responsabilidade quando acontece esse tipo de situação, como a entrega de um produto diferente do comprado em lojas online.
7: Todas as lojas e-commerce que estejam participando da cadeia de consumo, que oferte esse produto e que o consumidor adquira por meio deles, são responsáveis. Mesmo que a venda seja por uma loja parceira, o e-commerce, ele é responsável por qualquer tipo de dano que esse produto, né, ou a não entrega do produto, ele venha a gerar.
6: Segundo o advogado, o consumidor deve procurar ajuda e registrar a denúncia nesses casos.
7: O consumidor, ao receber um produto diferente daquele que adquiriu pela internet, deve de imediato abrir reclamação junto ao SAC, ao Serviço de Atendimento ao Consumidor das empresas. Anotar o protocolo e de imediato também fazer os registros, né, com foto, se possível um vídeo abrindo o produto, para que ele possa demonstrar também ao fornecedor que houve um erro nesse procedimento.
6: Em situações como essa, o consumidor deve guardar provas, agir com rapidez e buscar os canais oficiais de atendimento. Então, o alerta fica para atenção redobrada em compras online para evitar prejuízos futuros.
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10: O Flamengo recebeu uma proposta do Aston Villa da Inglaterra pelo lateral direito Emerson Royal. O clube inglês apresentou uma proposta de 9 milhões de euros, que dá em torno de 53 milhões de reais na cotação atual, que está sendo analisada pela diretoria. Emerson Royal é bem avaliado dentro do Flamengo e vem numa crescente nos últimos jogos e vem sendo muito utilizado pelo técnico Leonardo Jardim. Emerson Royal tem 40 jogos pelo Flamengo, marcou um gol e deu 5 assistências. Ele foi comprado no ano passado junto ao Milan, em uma negociação que chegou a quase 79 milhões de reais. O contrato dele com o Flamengo é válido até 2028. No Santos, 4 jogadores não fazem mais parte dos planos do clube para o resto da temporada. Estão fora Zé Ivaldo, Mike, Zé Rafael e Tomás Rincón. O Santos trabalha para definir a saída do quarteto. Dito tudo isso, eu diria, eu quero é mais.
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0: 6 horas em ponto, bom dia para você que está conosco nesse meio de semana, quarta-feira, 24 de junho de 2026. Carolina Ercolim por aqui, Expresso São Paulo no ar, vamos até às 7 horas da manhã com muita informação, prestação de serviço nesse dia que começa nublado, com chuvinha aqui na capital paulista, temperatura amena, média de 11 graus, vamos aos 14. Só isso, é o que tem pela frente. Frente Fria que está atuando aqui sobre o estado de São Paulo, sobre a região sudeste, trazendo essa umidade toda por aqui para você que está saindo de casa, não conseguiu home office, não conseguiu liberação. Afinal de contas, hoje é dia do Jogo do Brasil. Também não conseguiu liberação do rodízio de manhã, hein? Valendo, a partir das 7 horas da manhã. Para finais de placa, 5 e 6. À tarde está tudo liberado, pode circular. Jogo da seleção é às 7. Muita gente se movimentando pela cidade e não quer ficar parado no trânsito. Então, se programando já para essa quarta-feira que está começando por aqui. Não é isso, Luana Pereira? Bom dia para você.
1: Bom dia.
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1: Belo Horizonte e a região metropolitana permanecem com céu claro a parcialmente nublado. A temperatura na capital oscila entre 14 e 28 graus, com a umidade relativa do ar em torno de 35%. Em Minas Gerais, nas regiões do Triângulo Mineiro e Sul, o céu segue parcialmente nublado a nublado, com pancadas de chuva e trovoadas isoladas. O céu fica parcialmente nublado nos vales do Jequitinhonha, Mucuri e Rio Doce. Já na Zona da Mata, Oeste e Campo das Vertentes, o céu também segue parcialmente nublado, com possibilidade de chuva isolada. Nas demais áreas, o céu segue claro a parcialmente nublado. As temperaturas no estado variam entre 6 e 32 graus.
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10: O Grupo Equatorial assumiu o controle da Copasa após a conclusão da privatização finalizada neste mês. A operação movimentou mais de 8 bilhões de reais. Desse total, cerca de 5 bilhões e 500 milhões de reais foram pagos pela aquisição de 30% da companhia, garantindo ao grupo o comando da gestão. O governo de Minas Gerais manteve 5% da participação com poder de veto em decisões estratégicas. A mudança marca o início de um período de transição e já gera incertezas entre os trabalhadores, principalmente em relação à manutenção dos postos de trabalho e às condições dos contratos vigentes. A expectativa é que a nova gestão adote medidas de redução de custos e reorganização interna. Em processos de privatização, esse tipo de movimento costuma estar associado a reestruturações e revisão do quadro de pessoal. Para o advogado trabalhista Kleber Carvalho, alguns direitos permanecem assegurados, mas outros pontos podem ser alterados ao longo do processo.
11: Essa garantia, essa estabilidade aí que está sendo proposta ou como assegurada no caso da privatização da Copasa, é importante lembrar que ela é provisória, ela é temporária, né? Não é uma garantia plena, segura, definitiva, né? De uma estabilidade que possa dar tranquilidade suficiente ao trabalhador e à trabalhadora para que eles possam acreditar assim, agora com essa garantia eu estou amplamente assegurado, né, o meu direito. Não, na verdade ele é temporário, provisório.
10: Entre os pontos de maior atenção estão possíveis mudanças em benefícios como plano de saúde e previdência complementar, além dos impactos de eventuais reestruturações no quadro de funcionários. O presidente do Sindago AMG, Milton Costa, afirma que o sindicato acompanha o processo e cobra garantias para os trabalhadores.
12: Nós estamos com uma expectativa muito grande, mas ainda a gente tem o resguardo da lei que nos protege, né, nos dá estabilidade por 18 meses e ainda nós estamos amparados também por um acordo coletivo que nós fizemos com duração de 2 anos, que vigora até 31 de outubro de 2027, que nos assegura todos os direitos e a lei também dos 18 meses também nos dá estabilidade que a gente entende que não pode haver demissão a não ser por justa causa ou por programa de desligamento. Isso nos dá um certo conforto.
10: Nos próximos meses, a previsão é de que a nova gestão realize uma avaliação completa do quadro funcional para identificar sobreposições e oportunidades de sinergia. A empresa não apresentou até o momento um posicionamento oficial sobre possíveis demissões, mas tem reforçado a intenção de aproveitar a experiência dos atuais colaboradores durante este período de diagnóstico inicial. O processo de privatização também foi acompanhado por debates na Assembleia de Minas e por questionamentos na Justiça.
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0: 6:13 pelo horário de Brasília. No destaque da economia, a Polícia Federal bloqueia 670 milhões de reais em uma operação contra a Digimais, o banco de Edir Macedo. Segundo as investigações, o esquema possui semelhança com o caso do Banco Master. A Operação Miragem, realizada na manhã de ontem, teve como objetivo investigar crimes contra o sistema financeiro nacional. O alvo principal da ação, o Banco Digimais, instituição controlada pelo bispo Edir Macedo, é acusado de captar recursos de maneira agressiva com oferta de CDBs, oferecendo aos investidores taxas de retorno atípicas, bem acima da média do mercado. A ofensiva contou com a participação de mais de 50 policiais federais que cumpriram 9 mandados de busca e apreensão expedidos pela Justiça Federal em São Paulo. Os agentes também apuram as manipulações contábeis para inflar artificialmente o patrimônio do banco, ligado ao Grupo Record do Bispo da Igreja Universal. Entre as fraudes estão a precificação de títulos antigos e sem valor da mineradora Vale, por 650 milhões de reais, a avaliação de um terreno em Pernambuco por 150 milhões e a manipulação de uma carteira de crédito de automóveis no valor de 3,5 bilhões. De acordo com a investigação, o Digimais trocou 3 vezes de auditoria em 2024, justamente para maquiar a real situação envolvendo o banco, ludibriando os investidores do varejo, o Banco Central e o FGC, o Fundo Garantidor de Crédito. Já o Banco Central, no entanto, tinha identificado elementos falsos em demonstrativos contábeis e determinou a correção desses valores em outubro de 2023, mas as operações fraudulentas continuaram. O rombo patrimonial do Digimais é calculado em 8,5 bilhões. Os donos e dirigentes são acusados da gestão fraudulenta, além de induzir o erro ao Banco Central, fraude contábil e operação de crédito proibida. A Justiça Federal determinou a quebra do sigilo fiscal e bancário de Edir Macedo. Além disso, foram bloqueados 670 milhões em bens dos suspeitos e das empresas. Edir Macedo tentava vender o Digimais para o BTG Pactual, uma operação que deve ser bloqueada pelo Banco Central e pelo CAD, o Conselho Administrativo de Defesa Econômica. O mercado avalia que pode acontecer uma liquidação do Digimais, como no caso do Banco Master. Em nota, o Digimais disse que permanece à disposição das autoridades para prestar esclarecimentos e colaborar com as apurações e reafirmou o compromisso com a transparência e a conformidade regulatória. Até o momento, não foram executadas ordens de prisão.
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1: Belo Horizonte e a região metropolitana permanecem com céu claro a parcialmente nublado. A temperatura na capital oscila entre 14 e 28 graus, com a umidade relativa do ar em torno de 35%. Em Minas Gerais, nas regiões do Triângulo Mineiro e Sul, o céu segue parcialmente nublado a nublado, com pancadas de chuva e trovoadas isoladas. O céu fica parcialmente nublado nos vales do Jequitinhonha, Mucuri e Rio Doce. Já na Zona da Mata, Oeste e Campo das Vertentes, o céu também segue parcialmente nublado, com possibilidade de chuva isolada. Nas demais áreas, o céu segue claro a parcialmente nublado. As temperaturas no estado variam entre 6 e 32 graus.
2: E neste momento, aquele amanhecer, né? Maravilhoso, aquele céu aberto, aquela luz alaranjada, avermelhada, o sol ainda dormindo, daqui a pouco ele despertará. A temperatura média agora, hein, pessoal? 15 graus. A umidade relativa do ar está em 78%. A velocidade média do vento, 12 quilômetros por hora. Muito bem, ouvimos aí a previsão do tempo com a Isabela Freitas. Vamos acionar agora o Diego Costa, que nos faz companhia, né, Diego? Também trazendo pra gente agora a situação do meu, do seu, do nosso caminho. Bom dia.
3: Oi, Lu, bom dia para você também, para o ouvinte da Rádio Band News FM. Subida do anel rodoviário já bastante carregada para o motorista na manhã desta quarta-feira, passando pelo bairro Olhos d'Água, viu? Não há informação de ocorrências e as filas começam já próximo ao trevo do Betânia. A opção de rota alternativa para você ouvinte agora é chegar ao Belvedere a partir do desvio pelo Betânia. 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
2: Ok, obrigada. Diego Costa voltará já já com mais do meu, do seu, do nosso caminho. Já me faz companhia, a mim, Luciana Viana, e a você aí que nos acompanha, ele, Paulo Xavier, hein? Já com as informações do futebol. Pessoal, hoje, 24 de junho de 2026, dia de São João, já falávamos sobre o dia especial hoje, né? Dia de São João. E aí, muita festa junina na sua cidade? Na sua região? Muito bom, né? Alguma festa junina aí da criançada, dos filhos, dos sobrinhos. Ah, que delícia, né? Viver este momento, esta celebração, né? E hoje, acima de tudo, também dia de São João. São 6 horas e 23 minutos, 6h23. Pessoal, um furto ontem, né? Na verdade, um furto ocorrido há dias, mas que foi divulgado ontem, chamou a atenção e ganhou aí os destaques, né, nacionais, né, o noticiário. A Polícia Civil de Minas já investiga, né, o furto à casa de Henrique Vorcaro, pai do banqueiro Daniel Vorcaro, controlador do Banco Master, em um condomínio de luxo de Nova Lima, aqui na Grande BH. Um homem de 41 anos, ele foi preso, suspeito de participação no crime ocorrido na madrugada do último sábado. Segundo a Polícia Militar, a ocorrência foi descoberta após funcionários da residência perceberem marcas de barro em um dos cômodos da casa. O invasor entrou na casa por uma janela, levou diversos objetos de valor, entre eles joias, cartões bancários, um revólver, um relógio, imaginem só, avaliado em cerca de R$ 1 milhão. Um relógio, hein? Parte dos bens foi recuperada. O suspeito foi encaminhado ao sistema prisional. As investigações continuam para identificar possíveis envolvidos. De acordo com relato de testemunhas, a Polícia Militar ou de familiares ou de vítimas, enfim, o prejuízo é de cerca de R$ 5 milhões, ou seja, cerca de R$ 5 milhões foram furtados. Só lembrando que Henrique Vorcaro, pai de Daniel Vorcaro, ambos, né, permanecem presos. Daqui a pouco mais detalhes, tá? Sobre este assunto. E a Prefeitura de BH inicia hoje a aplicação da nova vacina contra a pneumonia na rede pública. Ela passa a fazer parte da vacinação de crianças até 5 anos de idade. A vacina ajuda a proteger contra doenças como pneumonia, meningite e outras infecções graves. A aplicação será feita nos 154 centros de saúde da capital e no serviço de atenção ao viajante. Durante a mudança, nova vacina será usada, né, junto à antiga. Crianças que já começaram a vacinação não precisam reiniciar o esquema. São 6 horas 26 minutos, mais do meio do seu, do nosso caminho, Diego Costa.
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3: E tem destaque agora para a BR-040, já com trânsito bem pesado para o motorista na região de Ribeirão das Neves e Contagem, chegando à Ceasa. Pelo excesso de veículos, não há informação de ocorrência. Também na reta do Califórnia, o motorista já reduz a velocidade. No sentido Sete Lagoas, pelo que eu vejo, não há complicações agora na BR-040. 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
2: Já já mais do meu, do seu, do nosso caminho. Pessoal, uma prestação de serviço, os candidatos ao seriado da UFMG têm até hoje, quarta-feira, para pedir isenção, tá? Da taxa de inscrição. O benefício é para estudantes do CadÚnico, com isenção total, e alunos de escolas públicas com 50% de desconto. O pedido vale para as etapas dos ciclos 2025, 2027 e 2026-2028, com provas em dezembro. As inscrições seguem até 22 de julho no site da COPEV. Criado no ano passado, o seriado da UFMG vai preencher 30% das vagas de graduação, enquanto as demais seguem pelo SISU. O processo também reserva ao menos 50% das vagas para estudantes da rede pública.
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2: Sim, claro, mais do meu, do seu, do nosso caminho. Você aí ao volante, se preparando para um novo dia, para um novo capítulo, né, na sua história. Bora lá sabermos? Diego, diga lá, Diego Costa.
3: E eu vejo agora que a Avenida Cristiano Machado está com trânsito bem lento rumo ao centro de BH, desde a passagem pelo bairro Planalto, ficando assim, passando pelo Heliópolis, São Bernardo, chegando ao Dona Clara e depois também nas proximidades do bairro Palmares, também no Ipiranga, pelo excesso de veículos, não há informação de ocorrência. No caso da Avenida Pedro I, o ouvinte Band News encontra dificuldades também no bairro Santa Branca até a chegada da barragem da Pampulha e acesso para a Avenida Antônio Carlos. No sentido Vetor Norte, a Cristiano Machado já tem filas em função das obras chegando a Vilarinho. 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

0: 6h29, 6h29, pessoal, já todos os detalhes sobre um ataque a facadas que deixou 4 pessoas mortas em Visconde do Rio Branco, zona da Mata Mineira. Câmeras de segurança registraram a movimentação do homem que matou 4 pessoas na tarde de ontem. Zona da Mata, tá, pessoal? As vítimas, 3 homens e uma mulher, vizinhos do agressor. Imagens, inclusive, que circulam, né? Mostra o suspeito andando ali, circulando de motocicleta. Ele, então, aborda as pessoas antes dos ataques. A polícia militar suspeita de surto psicótico. O homem foi baleado durante a intervenção policial. Chegou sem vida ao hospital. A motivação do crime ainda é investigada, tá? Então, já todos os detalhes sobre essas 4 mortes que choca pela violência, né? E movimenta a zona da Mata Mineira. Daqui a pouco, todos os detalhes. Em 30 segundos, as informações do futebol.
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0: É isso, chegou o grande dia, Brasil entrando em campo mais uma vez pela Copa do Mundo 2026 e Paolo Xavier entrando em campo agora aqui no estúdio da Rádio Band News FM, nos estúdios da Rádio Band News BH, trazendo pra gente as informações. Ô Paolo, muito bom dia pra você, olha, cadê aí suas cores verde e amarela ou azul e branco? Cadê as cores da seleção brasileira? Eu já estou aqui com o meu lenço,
5: cachecol, seu lenço,
0: um cachecol nas cores verde e amarela.
5: Ainda vai vir. Ainda vou fazer a troca do uniforme, né, na outra parte do dia.
0: Ah, muito bem, claro, né? O jogo é mais tarde.
5: Falando em uniforme, primeiramente, bom dia para você.
0: Bom dia
5: ao torcedor brasileiro que já tá na expectativa para o jogo de logo mais às 7h da noite. Falando em uniforme, tem um detalhe, porque hoje é Escócia e Brasil. O time europeu é o mandante do jogo, esse é o protocolo FIFA. É, e por conta disso, ele vai jogar todo de azul, né, o do uniforme 1 da Escócia. Por conta disso, o Brasil vai jogar com uma combinação um pouquinho diferente do uniforme. A camisa amarela, tradicional e tudo, só que calções e meias brancas. Um pouquinho diferente, mas é por conta desse protocolo. A Escócia teve a preferência para escolher o seu uniforme e por conta disso, o Brasil vai jogar um pouquinho diferente com os calções brancos. Apenas uma curiosidade aí para o jogo de hoje. A luta é para terminar em primeiro lugar no grupo. Assim, o Brasil jogaria na próxima fase, no 16avos de final, que eles falam, né? Na segunda-feira, às 14h, contra o segundo lugar do grupo F. É meio expediente em plena segunda-feira, por isso que tá todo mundo torcendo também, né? Quem é CLT aí, tá todo mundo torcendo para que o Brasil passe em primeiro para ter só meio expediente na segunda-feira. Se passar em segundo lugar no grupo, pega o primeiro lugar do grupo F, aí também jogaria na segunda-feira somente às 22h da noite. É o cenário que não é o ideal para o Brasil, porque enfrentaria uma seleção teoricamente mais difícil. Se passar em terceiro lugar, aí é muita conta a ser feita, não vou nem me estender com isso aqui não. Ó, Rafinha é desfalque certo, ele nem viajou para Miami porque está lesionado. Rayan parece ser o preferido para a vaga dele. O Neymar começa no banco, isso é definido já. Já começa no banco, ele está à disposição, mas vai começar no banco. Um possível Brasil, então, é Alisson, Danilo, Marquinhos, Gabriel Magalhães ou Léo Pereira e Douglas Santos, Casemiro e Bruno Guimarães, Rayan, Lucas Paquetá, Matheus Cunha e Vinícius Júnior. Arrisco o placar, Brasil 2-1.
0: Opa, 2-1 para
5: o Brasil. 2-1 para
0: o Brasil,
5: vai ser meio... Vai ser meio sofrido, viu?
0: Vai ter gol do Neymar, você acredita?
5: Não acredito que vai ter gol do Neymar. Ele vai entrar por volta de 20, 25 minutos do segundo tempo. Mas não, ele não vai ter tempo, não vai ter oportunidade de fazer gol, não. essa é a minha aposta pro jogo de hoje.
0: Então vamos lá. Ontem o CR7 fez 2 gols, né? Na
5: desencantou.
0: Vitória. Desencantou de Portugal em cima do Uzbequistão, 5-0. Então temos aí os artilheiros, ou digamos, os destaques, né? Os quarentões, ou os que, enfim, se destacam aí na Copa fazendo gols.
5: 40 mais, né?
0: Vá que Neymar entra em campo, fica ali alguns minutos e marque 2 gols também, Paolo. Já pensou nisso?
5: Duvido.
0: Ah, vamos torcer, Paolo.
5: Duvido.
0: Ah, vamos torcer,
5: Paolo.
0: Pega energia positiva, pô.
5: Não, a energia positiva é pelo Brasil, mas eu acho que é pouco provável que isso aconteça neste jogo. Pode ser que o Neymar se destaque nas próximas partidas, que o Brasil avance, né? É isso que a gente tem que torcer. Mas acho que hoje é realmente
0: ainda
5: só para entrar, só para pegar ritmo mesmo.
0: Isso, né? Para mostrar que está na Copa, está em campo.
5: É.
0: Vamos lá então. Paolo Xavier,
5: você... Rapidinho, América.
0: Claro, claro.
5: América, rapidinho, durou muito pouca reação, perdeu ontem para o Criciúma 1-0. Campanha firme para a Série C, né, América?
0: Vamos lá. América. E você, qual o seu placar para logo mais Brasil e Escócia, hein? Fique à vontade, viu, para participar.
5: Qual é o seu?
0: É o meu, vamos lá. Eu vou de 3-1.
5: 3-1?
0: Vou de 3-1.
5: Vamos ver então, amanhã nós batemos papo sobre
0: isso. Perfeito, 3-1. Bom, agora são 6:35. Paolo Xavier voltará com tudo isso aí e muito mais. Valeu, Paolo. Até já, pessoal. Não saiam daí, hein? Nosso WhatsApp, claro, 992-13-8343. 992-13-8343 é o WhatsApp da Band News FM e também o nosso chat no YouTube. Nosso chat no YouTube, canal Band Minas. Marcondes, quero saber, hein? Everson também, o placar de vocês aí para logo mais.

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4: O técnico Didier Deschamps vai desfalcar a França na última partida da primeira fase da Copa do Mundo contra a Noruega. Ele precisou voltar à Europa após receber a notícia da mãe dele, Ginette Deschamps. Antes do treino desta terça, o elenco francês se reuniu, fez orações e prestou um minuto de silêncio. Sem Deschamps, o auxiliar Guy Stéphane será o responsável por comandar o time no jogo de sexta-feira em Boston.
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1: Os grupos A, B e C vão definir os classificados e o chaveamento para a segunda fase da Copa do Mundo hoje. Às 16h, pela chave B, Canadá e Suíça se enfrentam em Vancouver, enquanto Bósnia e Catar jogam em Seattle. Às 19h tem a definição do grupo C e, além de Brasil e Escócia em Miami, com transmissão da Band News FM a partir das 17h, tem Marrocos e Haiti em Atlanta. Já às 22h, o México enfrenta a República Tcheca no estádio Azteca, na capital mexicana, e a Coreia do Sul pega a África do Sul, este jogo em Monterrey, para finalizar o grupo A.

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1: Belo Horizonte e a região metropolitana permanecem com céu claro a parcialmente nublado. A temperatura na capital oscila entre 14 e 28 graus, com a umidade relativa do ar em torno de 35%. Em Minas Gerais, nas regiões do Triângulo Mineiro e Sul, o céu segue parcialmente nublado a nublado, com pancadas de chuva e trovoadas isoladas. O céu fica parcialmente nublado nos vales do Jequitinhonha, Mucuri e Rio Doce. Já na Zona da Mata, Oeste e Campo das Vertentes, o céu também segue parcialmente nublado, com possibilidade de chuva isolada. Nas demais áreas, o céu segue claro a parcialmente nublado. As temperaturas no estado variam entre 6 e 32 graus.
2: Muito bem, neste momento BH tem céu claro, o sol começa a despontar no horizonte, um belíssimo amanhecer neste 24 de junho de 2026, quarta-feira, dia de São João, a temperatura média 15 graus, a umidade relativa do ar está em 78%, velocidade média do vento 12 quilômetros por hora. Para você chegando agora, maravilha, para você conosco desde cedo, sempre muito bom contar com a sua companhia e mais uma vez, bem-vindos, por aqui o Luciano Viana, toda a equipe da Band News BH, te fazendo companhia.
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2: Isabela Freitas com a previsão do tempo e ele, ou ela, Josiele Lemos. Josi, diga lá, mais uma vez, bom dia para você.
3: Ei, Lu, bom dia para você também, para o ouvinte que nos acompanha aqui na Band News. Lu, o trânsito no anel rodoviário segue complicado na saída para o Rio de Janeiro, porque tem uma carreta com pane lá perto do Olhos d'Água. O congestionamento afeta o trânsito no pontilhão, viaduto da Tereza Cristina. A dica para quem está saindo da capital neste momento é passar pelo Belvedere MGC 356. 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
2: Pessoal, quem tirar habilitação de moto ou carro a partir de agora precisa passar por um exame toxicológico, né? Toxicológico. A nova regra estabelecida pelo DETRAN afeta apenas processos de habilitação iniciados a partir de sábado agora, né? De sábado para cá já está valendo. Tá, exame toxicológico, uma nova regra estabelecida pelo DETRAN, afeta então quem vai tirar a carteira de habilitação pela primeira vez, A e B, ou A ou B. Bom, a Priscila Guimarães, ela traz detalhes para a gente sobre este assunto.
4: A nova regra foi editada com a intenção de aumentar a segurança no trânsito. O exame deve ser feito em laboratórios credenciados, que utilizam material da queratina extraída de fios de cabelo ou pelos do candidato, como explica a coordenadora do Laboratório de Toxicologia Pardini, Andressa Benedite Martins.
5: Primeiramente, o candidato deve procurar um posto de coleta devidamente credenciado, um laboratório credenciado junto ao Senatran. Será coletado, então, uma porção de amostras, né, uma para prova e uma para contraprova de matriz obrigatoriamente de queratina, ou seja, esse exame só pode ser realizado em cabelo e pelo corporal.
4: Esse tipo de exame tem ampla abrangência da janela de detecção, permitindo identificar não só a presença de alguma substância no organismo do candidato, como também o uso crônico. Não é necessário jejum ou qualquer outro preparo para a realização do exame. O resultado leva em média de 2 a 5 dias para sair e é enviado diretamente ao DETRAN. Andressa acredita que a atualização pode ajudar a reverter o alto índice de acidentes no trânsito.
5: É muito importante como uma medida preventiva, não só para a segurança dos outros condutores, dos pedestres, para a segurança do próprio condutor, né? Que é a vida dele também que está em jogo. Então, a extensão dessa lei, eu acho que ela vai trazer muito benefício para a sociedade.
4: Caso o exame apresente resultado positivo, o candidato tem de aguardar um prazo de 90 dias antes de repetir o procedimento.
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3: Lua, Avenida Antônio Carlos, no caminho para o centro, segue congestionada lá perto da Universidade Federal. Excesso de veículos desde Abraão Carão, o mesmo cenário na passagem pela barragem da Pampulha. Quem está saindo da região da Pampulha, os bairros São Luís e São José, pegará a Avenida Carlos Luz, está valendo mais, Lu. 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
2: Pessoal, a privatização da Copasa entra em uma nova fase com a conclusão da venda da companhia para a iniciativa privada. Agora, a preocupação dos trabalhadores é com o que pode acontecer após 18 meses.

0: condições dos contratos vigentes. A expectativa é que a nova gestão adote medidas de redução de custos e reorganização interna. Em processos de privatização, esse tipo de movimento costuma estar associado a reestruturações e revisão do quadro de pessoal. Para o advogado trabalhista Kleber Carvalho, alguns direitos permanecem assegurados, mas outros pontos podem ser alterados ao longo do processo.
1: Essa garantia, essa estabilidade aí que está sendo proposta ou como assegurada no caso da privatização da Copasa, é importante lembrar que ela é provisória, ela é temporária, né? Não é uma garantia plena, segura, definitiva, né? De uma estabilidade que possa dar tranquilidade suficiente ao trabalhador e à trabalhadora para que eles possam acreditar assim, agora com essa garantia eu estou amplamente assegurado, né, o meu direito. Não, na verdade ele é temporário, provisório.
0: Entre os pontos de maior atenção estão possíveis mudanças em benefícios como plano de saúde e previdência complementar, além dos impactos de eventuais reestruturações no quadro de funcionários. O presidente do Sindago AMG, Milton Costa, afirma que o sindicato acompanha o processo e cobra garantias para os trabalhadores.
2: Nós estamos com uma expectativa muito grande, mas ainda a gente tem o resguardo da lei que nos protege, né, nos dá estabilidade por 18 meses, e ainda nós estamos amparados também por um acordo coletivo que nós fizemos com duração de 2 anos, que vigora até 31 de outubro de 2027, que nos assegura todos os direitos. E a lei também dos 18 meses também nos dá estabilidade que a gente entende que não pode haver demissão a não ser por justa causa ou por programa de desligamento. Isso nos dá um certo conforto.
0: Nos próximos meses, a previsão é de que a nova gestão realize uma avaliação completa do quadro funcional para identificar sobreposições e oportunidades de sinergia. A empresa não apresentou até o momento um posicionamento oficial sobre possíveis demissões, mas tem reforçado a intenção de aproveitar a experiência dos atuais colaboradores durante este período de diagnóstico inicial. O processo de privatização também foi acompanhado por debates na Assembleia de Minas e por questionamentos na Justiça.
3: 6h48, 6 horas 48 minutos mais 50 segundos. Em um minuto, mais do meu, do seu, do nosso caminho. Um minuto, hein?
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6: Lua contorno lá no Santa Efigênia, perto da Avenida Francisco Salles, tem uma faixa interditada no sentido Savassi. Ocorrência no local está gerando fila, Lua, desde a rua Padre Marinho. Alerta para o motorista que deixa a região da Praça Floriano Peixoto, pegará a Avenida Brasil, compensa mais. 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
3: São 6h50, já Reinaldo Azevedo chegando por aqui, também atualidades, coletivo Terra Negra e um resumo, tá? Do que foi noticiado aqui no nosso jornal. Manhã Band News é já já. E claro, mais do meu, do seu, do nosso caminho. 6h50, mais 40 segundos.
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9: Minhas caras, meus caros, vocês não têm nenhuma razão para duvidar de que o presidente dos Estados Unidos, Donald Trump, está disposto a interferir nas eleições aqui no Brasil. Ontem, na sua rede social, a Truth Social, ele compartilhou um artigo que saiu numa plataforma de extrema-direita chamada Newsmax, que produz coisas para o trumpismo. É um esgoto reacionário.

0: maio, né, saiu um artigo de um tal John Gies, intitulado Trump acumula 8 vitórias em 7 anos na América Latina, falando da vitória de extremistas de direita e o Abelardo de la Espella, que venceu a eleição na Colômbia, é ali colocado em destaque. E aí se diz que o próximo desafio é a eleição brasileira, né? E que aí sim seria uma grande conquista de Donald Trump se a família Bolsonaro vencesse, né? No caso, Flávio Bolsonaro. E o texto afirma que há um intenso debate sobre a integridade do sistema eleitoral brasileiro. Calculem vocês. Tenso debate sobre a integridade do sistema eleitoral brasileiro e se ele será realmente livre e justo para todos os lados. Então, nós temos aqui um artigo compartilhado por Donald Trump, escrito um veículo de extrema-direita que ousa colocar o sistema eleitoral brasileiro em dúvida e afirmando com todas as letras que a vitória de Flávio Bolsonaro seria mais uma conquista, mais uma marquinha na coronha de Donald Trump. Por falar nessa gente, Flávio Bolsonaro pretende falar no dia 6 de julho, na audiência do Escritório de Representação Comercial dos Estados Unidos. Gente, ele falará contra as tarifas, porque diz que vai dizer que isso pune os empresários brasileiros, que se os Estados Unidos tiverem de, enfim, punir alguém, que pune pessoas, né? E sim, se vai pedir a Magnitsky de novo para Alexandre de Moraes. Mas não as empresas, e que o PIX é uma conquista nacional. Lembrando que o próprio Eduardo confessou numa entrevista em 3 de junho que na conversa que tiveram com o Donald Trump, ele e o irmão, né, falaram, se você tiver que punir o Brasil, espera a eleição, só se a gente perder. Né? E sim, Eduardo deixou claro que o PIX estará na mesa de negociação com Donald Trump. Então, não se duvide mais que há uma articulação envolvendo Estados Unidos, família Bolsonaro, sobre o processo eleitoral brasileiro, ou se quiserem, eu chamo contra as eleições do Brasil e a soberania. E hoje, Lula deve se encontrar com o senador Jacques Wagner para decidir se ele continua na liderança do governo no Senado. Espero que um mínimo de juízo do senador o leve a pedir para sair. Ou então que seja saído. Não, não é confissão de culpa. Né? Apenas que é uma exigência da política. E por isso ele é político. Ele, Jacques Wagner, e obviamente Lula também. É isso aí.
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2: Olá, meu caro ouvinte, com vocês, professor João Marcelo, aqui do terranegra.online. 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Uma operação coordenada entre os Estados Unidos e o governo de Caracas resultou na morte de Nino Guerreiro, o líder e fundador da facção Trem de Aragua. E o ato evidenciou um nível inédito de aproximação e cooperação entre os governos dos Estados Unidos e da Venezuela. Muito bem, essa operação conjunta matou Hector Rutherford Guerreiro Flores, de 42 anos, conhecido então como Nino Guerreiro, e realmente um homem apontado como o principal arquiteto do Trem de Aragua, transformando uma gangue de presídio numa das organizações criminosas mais poderosas da América Latina. Trump anunciou a operação através do Truth Social, chamando de um ataque cinético, rápido e letal, E o governo venezuelano confirmou dizendo que o confronto ocorreu no estado de Bolívar, no sul do país, e resultou no desmantelamento de estruturas do crime organizado. Bom, essa é uma reconfiguração geopolítica monumental, o que está acontecendo rápido demais para o tamanho do que tudo isso representa. Há 5 anos, Estados Unidos e Venezuela eram inimigos declarados e hoje fazem operações militares conjuntas. Isso é resultado direto da captura de Nicolás Maduro. Washington literalmente trocou a liderança do país e agora coopera com quem ficou no poder. Bom, Delcy Rodrigues governa a Venezuela com apoio explícito da Casa Branca depois de uma operação militar que removeu seu antecessor. Isso levanta uma pergunta incômoda. Até que ponto esse governo é soberano? E até que ponto é um governo validado e sustentado por uma potência estrangeira que interveio e que, principalmente, desrespeitou a soberania do país? 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
3: O ponto de alerta deste momento é a reta do Califórnia na chegada ao anel rodoviário. O trânsito está bem carregado, congestionamento Lu, desde o Jardim Bandeirantes em Contagem. Quem deixa a Ceasa, a alternativa é pegar a Helena de Vasconcelos Costa e Via Expressa vindo para a capital. 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
4: Obrigada, Josi, pelas informações. São 6h58. Pessoal, um homem matou 4 pessoas a facadas em Visconde do Rio Branco ontem à tarde, zona da Mata Mineira. Câmeras de segurança registraram a movimentação do agressor, que circulava de motocicleta e portava um facão. As vítimas, 3 homens e uma mulher, todos vizinhos do suspeito. Uma 5ª pessoa ficou ferida, foi socorrida, né, com quadro estável. Segundo a Polícia Militar, a suspeita de surto psicótico. O agressor foi baleado durante a intervenção policial, chegou a ser socorrido, levado para o hospital, porém não resistiu. Daqui a pouco, ao longo da nossa programação, mais detalhes. E a comissão na Câmara de Vereadores aqui em BH vota parecer que recomenda cassação de Lucas Ganem, tá? Será votado hoje esse parecer que recomenda então essa cassação do vereador do MDB, Lucas Ganem, por suposta fraude no domicílio eleitoral. O documento foi protocolizado pelo relator da comissão processante da Câmara Municipal de Belo Horizonte, vereador Edmar Branco, do PCdoB. Protocolizado ou protocolado, você decide aí, você escolhe. E outro destaque, a Polícia Civil já investiga, né, o furto à residência, à casa de Henrique Vorcaro, pai do banqueiro Daniel Vorcaro, em um condomínio de luxo de Nova Lima, aqui na Grande BH. O homem de 41 anos está preso pela participação no crime ocorrido na madrugada do último sábado. Segundo a Polícia Militar, funcionários perceberam marcas de barro dentro da residência e acionaram as autoridades.

0: E logo mais tem Brasil enfrentando Escócia pela liderança do grupo, né, na Copa do Mundo. Nossos ouvintes mais cedo participaram, enviaram para cá sugestões de placares. O Everson está dizendo aqui, ó, 3 Brasil, 2 Escócia. O José está falando que vai dar 2-0 para o Brasil. Aqui o Geraldo dizendo o seguinte, vai ser uma goleada, Luciana, 4-1, Brasil em cima da Escócia. Vamos aguardar então logo mais, né, pessoal? Torcida verde e amarela. Olha, para você, um excelente dia, tá? Uma próspera quarta-feira, hoje 24 de junho, né? Dia de São João. Na sequência, tem as informações de destaque nacional e internacional. Jornal Band News. 7 horas em ponto.
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4: Meu querido ouvinte da Band News FM, eu sou Luiz Megali e vamos juntos até as 9h25 da manhã com muita informação e prestação de serviços nesta quarta-feira, 24 de junho de 2026, inverno brasileiro. O time de colunistas da Band News, completíssimo hoje com Mônica Bergamo, Rodrigo Oringo de Brasília, Carlos Andreasa com o comentário político, Juliana Rosa com os números da economia. Nos Estados Unidos, Fábio França, Marcelo Duó, Bernardo Ramos, Mauro Betting, Felipe Killing, Eduardo Barão, André Coutinho, Aline Fanelli, Maurício Ferreira, rapaziada brilhante da técnica Jean-Pierre, Marcelo Cruz, todo mundo conosco, trazendo a você a melhor, a mais completa, a mais divertida informação dos Estados Unidos, do México, do Canadá. A Copa do Mundo vai chegando ao seu fim. É a minha sensação, Carla. A partir de hoje começa a ter uma minúscula entressafra de jogos, porque não tem mais como a gente ver todos. Os jogos acontecem no mesmo horário, às 2 da tarde, tem a definição do grupo B, às 4 da tarde, né? Às 7 da noite, a definição do grupo do Brasil, grupo C, né? E aí às 10 horas da noite, horário incômodo, a do grupo A. Então são 6 jogos, mas não 6 jogos, a não ser que você tenha 2 televisões, uma ao lado da outra, que é possível assistir simultaneamente, porque os jogos acontecem nos mesmos horários. No estúdio, sempre a melhor e mais independente análise, porque onde está Carla Bigato? Bom giorno, Carla.
5: Bom giorno, Megali. Bom giorno para os nossos ouvintes. Bom giorno para quem está indo trabalhar hoje com roupa do Brasil. Manuel Messias, nosso ouvinte, é taxista. Ele meteu uma camisa do Brasil embaixo da jaqueta.
4: Boa.
5: É de São Paulo.
4: Tá mal frio.
5: Nossa senhora, que frio, que dia que tá hoje. Ele diz, taxista normalmente, né? Não costuma trabalhar desse jeito, mas ele tá com a camisa ali do Brasil escondidinha. Hoje eu vim de preto e branco.
4: Hoje pode.
5: Vim de preto e branco, aí eu chego aqui. Tá Carolina Ercolim e Luana Pereira também, usando blusa branca e calça preta. Falei, gente, o que é isso? Aí a Luana falou assim, a gente tá de ordem e progresso, da bandeira.
4: É.
5: Não é?
4: A parte do
5: ordem e progresso.
4: O Brasil sim. Jogava de branco até 50, né? Aí a derrota fez com que a camisa branca começasse a ser encarada como um símbolo de má sorte. Foi feita uma eleição e ganhou o amarelo, né? Dependendo dos humores do brasileiro naquele ano, a nossa camisa hoje poderia ser verde, poderia ser azul. Mas é amarelinha.
5: É, vamos ver. Hoje talvez tenha short branco. Daqui a pouco a gente vai conversar com os nossos correspondentes nos Estados Unidos. Deixa eu só mandar um beijo pra Melissa, é filha da nossa ouvinte, tá aguardando o galo, filha da Daiane Marques, tá acompanhando a nossa programação em São Bernardo do Campo, no ABC Paulista.
4: Ela tá aguardando?
5: Tá aguardando o galo.
4: Então não mais aguardará, porque todo mundo apresentado escalado, só falta ele, meu galo. Toca a bateria.
5: Neymar entre os relacionados, a seleção brasileira decide hoje uma vaga na fase de mata-mata da Copa do Mundo. Às 7 horas da noite, o Brasil entra em campo contra a Escócia em Miami e deve ter apenas uma mudança. A entrada de Rayan no lugar de Rafinha lesionado. Mas anote aí, a transmissão da Band News FM começa antes, começa 2 horas antes, às 5 horas da tarde. E aí, a gente espera ter muita emoção, né? Porque ontem, caramba, que dia foi aquele. Mais um dia de Copa do Mundo.
4: Mais um dia de história, né?
5: Mais um dia de história, exatamente. Assim como Messi e Mbappé, Cristiano Ronaldo fez história, se tornou o primeiro jogador a marcar em 6 Copas do Mundo. Balançou as redes 2 vezes na vitória de Portugal por 5-0 contra o Uzbequistão.
2: Tem contra-ataque em Portugal pelo corredor central, vem-se embora Bruno Fernandes, ligou a Cristiano Ronaldo dentro da área, pé direito, ele bateu!

0: dele, Cristiano Ronaldo, camisa 7. Contra-ataque rápido, fulminante, mortal, fatal da seleção portuguesa. Bruno Fernandes arranca pelo corredor do meio, solta a jogada no pé dele, que é decisivo, que é craque, que não envelhece e que não perde a mania de balançar a rede. Cristiano Ronaldo, camisa 7, português, faz o segundo dele no jogo. O terceiro de Portugal nesse primeiro tempo. Cristiano Ronaldo, 3 para Portugal, 0 para o Uzbequistão, Maurício Ferreira.
1: Nos demais destaques ou demais jogos da terça-feira, a Inglaterra ficou no 0-0 com o Senegal, Croácia venceu o Panamá por 1-0 e a Colômbia avançou a fase de 16 avos ao bater a República Democrática do Congo. Vamos então ao vivo aos Estados Unidos, nossa equipe trazendo todas as informações do dia e, claro, da seleção brasileira. A seleção brasileira joga de amarelo e branco. Fábio França, bom dia.
2: É isso, Carla Bigato, infelizmente. Bom dia para você, bom dia para o Luiz Megali, para todo mundo ligado, sintonizado na Band News FM. Para mim, a pior combinação possível, horrorosa, na verdade, essa combinação. Camisa amarela,
3: calção. Não dá para ir de azul, branco. Fábio?
2: A calção azul daria para ir, tranquilamente.
3: Não, a camisa azul...
1: Não, a Escócia.
3: A Escócia vai jogar de azul, o mando da Escócia.
2: Tá. Só que a Escócia vai jogar inteirinha de azul, poderia jogar de calção branco, enfim, é um negócio que não dá para entender. Às vezes é por isso que eu defendo um terceiro uniforme para a seleção brasileira, um uniforme com camisa branca e calção branco ou calção azul, porque evitaria essa combinação esdrúxula de camisa amarela e calção branco. Tem que usar calção branca e camisa amarela? Vai com o terceiro uniforme branco. Sei que jamais isso vai acontecer, mas poderia acontecer. Bom, vamos lá então. São 6 jogos hoje, como disse o Megalha, hein? Mas dentro dos grupos, jogos simultâneos. Pelo grupo B, às 16h, tem Suíça e Canadá, tem Bósnia e Catar. Aí pelo grupo C, 19h, tem Escócia e Brasil, Marrocos e Haiti. E pelo grupo A, 22h, tem África do Sul e Coreia do Sul, República Tcheca e México. É hoje, hein, gente? Terceiro jogo do Brasil na Copa, pra gente confirmar a classificação na primeira posição. Vamos a Miami, portanto. Que coisa ontem, hein? Uma confusão danada na logística da seleção brasileira. Por que é importante ficar em primeiro no grupo, gente? Porque facilita a logística para a seleção brasileira. A seleção permanece na costa leste dos Estados Unidos, né? Vai para Houston na segunda fase, depois volta para Nova Jersey para jogar oitavas. Passando em segunda, a logística muda muito. Iria para Monterrey jogar a segunda fase no México, ou seja, e por falar em logística, ontem ela não foi das melhores, não. A CBF apostou numa logística apertada. Treinar de manhã, sair de Nova Jersey às 14h para chegar em Miami, entrevista coletiva marcada para as 20h30, deu tudo errado, porque o voo atrasou. O Ancelotti foi dar entrevista já perto das 22h. O negócio foi complicado. Mas a Aline Fanelli acompanhou tudo e acompanha, claro, o dia da seleção. Fala, Aline, bom dia!
4: Da seleção brasileira, agora na cidade de Miami. O Brasil vai encarar a Escócia pela 11ª vez na história e o retrospecto é bom até aqui. 8 vitórias e 2 empates. Não teve derrota em confrontos contra os escoceses. Vale a primeira colocação do grupo C, claro, para o Brasil ter uma logística melhor também nas fases seguintes. Conseguindo a primeira classificação da chave, vai jogar em Houston na segunda-feira e aí depois ficaria em Nova Jersey, o que facilitaria pro time. Aliás, por falar em logística, ontem foi bem complicado, tá? Porque o time nacional era para ter aterrissado em Miami às 6h, mais ou menos, da tarde. Houve atraso na saída de Nova Jersey, condições climáticas ruins, depois tráfego aéreo. A seleção acabou chegando por aqui às 20h e aí depois o Ancelotti foi falar com os jornalistas na entrevista obrigatória da FIFA. Inclusive o Matheus Cunha ia falar com a gente também, mas a CBF cancelou a do Matheus Cunha e deixou só o Carlo Ancelotti. Não confirmou o substituto do Rafinha lesionado, mas ele deu a entender que essa vai ser a única alteração na equipe titular. Então vamos ouvir primeiro o que disse o Ancelotti sobre a equipe da Escócia, o que ele vê de qualidades nesse time que pode complicar para o Brasil, porque o Ancelotti ainda chamou atenção. Olha, eles também estão brigando ali por classificação. Vamos acompanhar o que disse o Mister.
5: É uma equipe forte fisicamente, com una strategia molto chiara, è un'equipe ben organizzata, con abitualmente gioca un 4-4-2, molta bolla longa e molto forte, vanno a intentare giocare per cruzamento, molto cruzamento, quindi è un gioco che temos que nesse aspecto controlar.
4: E aí o Ancelotti vem dizendo que a cada jogo a seleção vai evoluir. Então por isso que a gente imagina que ele vai manter a base apenas com a alteração do substituto do Rafinha, que fica entre Luiz Henrique, Rayan e acho que numa terceira posição o Endrick. Eu apostaria no Luiz Henrique por um pouco mais de experiência com a seleção brasileira e acredito até que ele colocou o Rayan no jogo contra o Haiti por Rayan poder jogar e o Rayan dá uma amplitude pelo que ele falou também na entrevista que a gente acompanhou. Então vamos ouvir o que o italiano comentou sobre o que ele pretende ver, a expectativa de jogo da seleção brasileira nesta quarta-feira.
5: Eu acho que temos que tentar repetir a primeira parte contra a Haiti, ter intensidade com bola, ter acerto com bola, evitar erros, perda de bola. Então, esta é a linha que temos que fazer. A equipe melhorando no treino e eu tenho confiança que vamos a seguir melhorando.
4: E é claro que o assunto Neymar foi tema da entrevista do Ancelotti, está relacionado. Ele pode voltar a vestir a camisa da seleção brasileira depois de 981 dias. A última vez foi quando ele sofreu a grave lesão no joelho esquerdo em 17 de outubro de 2023, quase 3 anos do Neymar fora da seleção brasileira. De lá para cá, entre Paris Saint-Germain, Al Hilal e Santos, ele fez 59 partidas em quase 4 anos, consertando. Então vamos ouvir o que disse o Ancelotti sobre o Neymar. Ele sabe, ó, é engraçado isso, porque todo mundo no último jogo é o Endrick, coloca o Endrick, a gente quer ver o Endrick, mas o Ancelotti não é bobo, ele sabe que agora vem também o Neymar, que a torcida vai pedir o Neymar, né, Ancelotti?
5: Neymar é disponível, trabalhou bem essa semana, preparou bem o jogo e pode jogar com outros jogadores. Estamos muito contentes que ele está de volta, porque, obviamente, com a qualidade dele, pode ajudar o time. Endrick pode jogar todo o jogo, pode jogar o próximo jogo e pode jogar em qualquer momento, porque tem capacidade para jogar. A verdade é que sim, noto que a torcida empuja muito Endrick, mas amanhã temos também Neymar, então vão empujar, tem dúvida aí, Neymar ou Endrick? Eu acho que vão empujar os dois.
4: Esse jogo vai ser o quarto da seleção brasileira no estádio de Miami e todos os ingressos foram vendidos. 64 mil ingressos comercializados. Então o estádio vai estar lotado. É uma invasão escocesa e brasileira aqui em Miami. A gente já sabe que tem invasão, né? Então vai estar bonita essa festa que a gente vai transmitir a partir de 5 da tarde do horário de Brasília. Mas é claro que antes a gente já vai começando o esquenta, né? Porque afinal de contas o dia começa cedo aqui pra gente. Um beijo pra vocês e até mais.
2: Muito bem, valeu Aline Fanelli trazendo todos os destaques de Miami. O Ancelotti estava meio bravo, ontem cansado na verdade, porque considerou a entrevista coletiva muito, muito tarde. Bernardo Ramos ao meu lado, quem deve jogar, Bernardo? Bom dia.
6: Bom dia, Fábio, um abraço a você, a quem está no estúdio da Band News FM. Ryan, se o Ancelotti mantiver o esquema do jogo contra o Haiti, eu acho que isso vai acontecer. O Rayan é o jogador que faz melhor a diagonal do lado direito para dentro do que o Luiz Henrique, que é mais um ponta. Então, para mim, o Rayan vai jogar e deve jogar. O Endrick também sabe fazer essa função. Ele faz isso no Lyon. Mas o Ancelotti não vai colocar o Endrick de saída. Sabemos disso. Então, o Rayan deve jogar, diria para você, com 95% de certeza.
2: Vamos voltar a Miami, então? Marcelo Duó tá por lá, vai narrar hoje todas as emoções de Escócia e Brasil. Será que vai ter caçapa do Rayan ou Duó? Bom dia.
7: Bom dia. Oi! Bom dia! Será que vai ter gol do Rayan hoje? Tudo bem, Fábio, Bernardo, Carla, Megali, todo mundo que tá vendo e ouvindo a Band News FM. Estamos aqui em Miami em processo de aquecimento, né, rapaz, para esse grande jogo aí. Poxa, tomara, né? Eu tô achando o Ancelotti tão enigmático, vocês não estão achando, não, nessas coletivas aqui na Copa do Mundo.
2: Sim.
7: Ele botou o Neymar no meio desse negócio aí. Eu não sei que Neymar é esse que ele tá esperando e que jogo que ele tá esperando contra a Escócia, assim, pra tá tão... Não, podemos colocar o Neymar ou o Hendrick, ou os dois. Eu não sei se a gente vai ter tanta facilidade assim não, viu, gente? Eu sei que a Escócia é um time mais fraco que o Brasil. Eu sei que a Escócia vai jogar pra se defender. E isso pode ser um problema pra gente. E tem uma coisa aí que tá na entrelinha. O Brasil, ninguém... Assim, eles não vão assumir nunca. Mas o Brasil errou contra o Haiti. Deveria ter feito mais gols. Então, tá todo mundo contando que Marrocos não vai fazer 3 contra o Haiti e que a gente vai ganhar de mais de um gol contra a Escócia, que é um time meio chato. Então, vamos primeiro garantir o arroz com feijão do dia, para depois a gente pensar em outras coisas? Vamos assim? Tô com o Bernardo, acho que ele vai de Rayan, eu iria de Luiz Henrique, mas ele, conservador do jeito que é, se tiver que fazer mudanças, a mudança que ele vai fazer, acho que todo mundo sabe, ele vai fazer exatamente o que ele fez no segundo tempo contra o Haiti, com bola, 4-4-2, dois atacantes, né, de enfiados lá, e aí é Vini ou Neymar, que eu gostaria muito de ver, tô curioso para ver essa dupla junto no ataque, e Vini Júnior, ou Vini Júnior e Hendrick, aí nós vamos saber na hora lá. Vamos ver, não sei se vai ser tão tranquilo como as pessoas estão achando que vai não, viu, gente?
2: É, sempre jogo duro com a Escócia, uma partida exceção, mas as outras sempre com um jogo muito duro. Qual a temperatura agora em Miami, hein, Dol? Como é que tá o tempo hoje?
7: O termômetro? Deixa eu olhar aqui. Aqui sempre faz calor, aqui ainda não amanheceu completamente. São 26 graus a temperatura nesse momento aqui em Miami. No termômetro.
3: 26 graus. Eu tô falando em aquecimento. 6:17 da manhã.
7: Senhores. Ó, só para vocês terem uma ideia, ao meio-dia nós teremos 32 graus. O jogo é 3 da tarde daqui, né? 32 graus. E tem uma possibilidade mínima de chuva às 5 da tarde no horário local. E eu tô rezando para que isso não aconteça, porque uma das coisas complicadas dessa Copa do Mundo é que não pensaram na gente. As posições de imprensa, de narração aqui dos estádios da Copa do Mundo são todas descobertas. E eu não tenho capa de chuva.
3: Eu acho que jornalista, narrador, tem mais é que se ferrar mesmo.
1: Tem mais
3: é
1: que se lascar.
3: Acho que...
7: só tem um problema. No caso do rádio, viu, Megali? se acabar a voz, não tem jogo.
3: Protejam,
7: então é melhor
3: save
7: a
3: do O.
1: Save the O também, né? Olha, você vê, dia de São João, né? Em geral, as pessoas pedem pra chover, né? Ao longo do plantio, pra ter uma boa colheita. Aí, hoje, dia de São João, Marcelo Dó pedindo pra não chover. Agora vocês estão falando.
7: Tô torcendo que seja mentira.
1: É mentira! Não! Neymar em campo, é verdade? Será? Vocês estão falando do Ancelotti, que tá com esse semblante, essa expressão um pouco mais cansada. Vocês também estão, meninos? Tô vendo vocês três, vocês estão trabalhando muito, não estão, não? O que é que o Brasil precisa fazer pra trazer uma injeção de ânimo pra vocês três hoje? Deixa eu começar pelo Bernardo, vai, Bernardo.
6: Ganhar, só isso, tá bom.
1: Hein, Fábio, quantas horas você tá trabalhando por dia desde que você chegou aí?
2: Não, os dias são longos. Não, a gente trabalha o dia todo, não é? Assim, a gente só não trabalha assim efetivamente quando tá dormindo. Mas cobertura de Copa do Mundo é essa. No último jogo do Brasil, por exemplo, eu entrei no ar às 5 da manhã, daqui 6 da manhã, horário de Brasília. E fui direto, a gente só parou meia-noite. Né? Aí voltei da Filadélfia logo depois do jogo, cheguei em casa às 3 da manhã. Foram quase 24 horas. Mas cobertura de Copa do Mundo é assim. E em dia de jogo do Brasil é muito trabalho, realmente. Mas a gente gosta, a gente está aqui para isso, para levar a melhor informação. Mas hoje vai ser isso mais uma vez. Comecei às 5 da manhã. Vou parar só depois das 10 da noite. Mas vamos nessa, é assim.
1: Tô dizendo isso, hein, Duol? Porque também no dia a dia da pessoa que tá acompanhando a gente agora, tá no trânsito, tá indo pro trabalho, tá em casa ali na TV assistindo, hoje é o dia de adiantar tudo, chegar ali no fim, às 5 horas da tarde, ligar na Band News FM pra acompanhar a nossa transmissão. Então é um dia em que as pessoas já começam meio atordoadas, meio atabalhoadas, assim, pra conseguir chegar na hora do jogo da seleção brasileira e desencanar e mergulhar nessa transmissão, né, Duol?
7: Carlinha, acho que esse pra nós, né, jogo da seleção brasileira numa Copa do Mundo, a gente estando aqui e fazendo o estádio, a gente acorda mais animado. Eu vou dizer o contrário pra vocês, a gente acorda até um pouco mais... empolgado mesmo, porque é uma coisa especial, né? A gente, eu falo também pelo Fábio, pelo Bernardo, para todo mundo que está aqui, a gente se prepara para estar aqui também nesse sentido, né? Porque a gente sabe que realmente é uma maratona e que nos Jogos do Brasil, pô, a gente está aqui, 6 da manhã, o jogo é às 4 da tarde, a gente vai sair 7 da noite. Tudo isso faz parte, então a gente se prepara no dia a dia, a gente se prepara fazendo atividade física, a gente comendo legal, procurando, né, se cuidar, cuidar do corpo, cuidar da cabeça e tal, e acompanhar e desfrutar do momento, né? Então, vai ter o dia do cansaço. Eu vou dar um exemplo, citar aqui um bastidor aqui pro amigo da Band News FM. A gente voltou da Filadélfia no final de semana e no sábado a gente fez uma confraternização lá na nossa casa aqui em Nova Jersey e tal. Eu fui pro meu quartinho lá e fiquei mais lá dormindo do que qualquer outra coisa, porque esse era o momento de descansar. Então faz parte, a gente é um atleta da voz, então a gente tem que cuidar do corpo para que ele dê conta, e ele vai dar conta tranquilo, a cabeça tá boa.
3: Ô Fabio, quando é que o Neymar, tornou-se mais um polo de divisão no Brasil? Cara, a gente começa a falar do Neymar, assim, especular, né? Será que ele vai jogar, em que posição ele vai entrar? É algo natural, não é? Ele é o maior jogador da seleção, ele é o que tem a maior história. Sobre ele pesa muita expectativa, ele pode estrear na Copa do Mundo hoje, é um dia especial. Seria impossível, aliás, seria irresponsável da nossa parte não falarmos sobre o Neymar. Mas você abre a boca e cita o nome do Neymar, cara, aparece um batalhão de defensores. Deixa o cara, vocês só falam de Neymar. Por que vocês têm tanta pegação? Mas ninguém tá pegando no pé, a gente tá imaginando se ele vai jogar, quando vai entrar, como vai entrar. Ele tá na Copa, cara. É o Neymar, porque... Quando é que o Neymar tornou-se essa... começou a fazer parte desse ambiente irrespirável no Brasil, que parece que você está falando de político?
2: Olha, assim, para marcar uma data, eu sei que isso é difícil, mas eu diria que fevereiro. Porque todo mundo imaginou que 6 meses antes da Copa, o Neymar ia realmente alcançar o 100% fisicamente falando, né? E nesse ano, dedicação total com a camisa do Santos. Ele começou janeiro, a coisa não engrenava, fevereiro ele jogava pouco, e acho que a partir daí a dúvida começou a ficar estabelecida. Neymar vai ter condições de disputar a Copa do Mundo? E depois disso, muita gente chegou à conclusão de que não. Depois veio a lesão e tal, mas acho que em fevereiro ali a coisa começou a ficar muito mais dividida, com muita gente achando que Neymar não teria condições. E aí quem o defendia fervorosamente começou a ter esse tipo de reação que você citou.
3: E uma reação chata, né? Porque misturam com política, né? Vocês não gostam do Neymar, porque o Neymar tem tal... Cara, eu tenho certeza que eu falo por todos nós aqui, quando digo que a gente tá se lixando. Se o Neymar vota no sei lá, no Lula, no Bolsonaro, no Cabo Daciolo, no Padre Kelmon, cara, isso pouco nos importa. Nossa discussão é do Zema. Nossa discussão aqui é se o Neymar tem condição ou não de jogar. E acho que todos nós torcemos para que ele tenha e seja o Neymar em campo. Cara, que coisa insuportável, que ambiente irrespirável.
1: Deixa eu passar uma pergunta pro Fábio. Aí sim, uma pergunta importante. Fábio, o Iranildo Almeida diz: vocês têm informações do horário em que os alienígenas vão chegar ao estádio?
2: Ainda não temos essa confirmação. Aliás, foi difícil confirmar o horário em que a seleção brasileira chegaria a Miami ontem, né? O que a gente sabe é que teve um que chegou em Dallas essa semana e fez 2 gols, né? E já tem 5 na
3: Copa. Eu acho...
2: Esse já tá por aqui.
3: Não, mas esse é o robô, mas eu acho que o Coutinho tem essa informação, hein?
2: Não, o robô fez 2 ontem, né?
7: Mas do alienígena. Eu quero dizer que eu estou pronto para recebê-los, tá?
2: Já fez 5 na Copa.
7: Eu tirei até a barba para receber eles.
2: Muito bem. Ô, Duó, vai descansar um pouquinho, meu amigo. Abraço para você.
7: Daqui a pouco voltaremos na abertura do Band News São Paulo, primeira edição. Ótimo. Aquele abraço para vocês.
2: Valeu. O André Coutinho, outro que trabalha pouco, hein? Mas o Coutinho gosta, porque ele vai sempre pros braços do povo. André Coutinho, tá em Miami já faz tempo, hein, Coutinho? Aguentando esse calorão, bom dia.
8: Tudo bem, Fábio? Bom dia a você e a todos. E hoje eu vou pros braços dos reptilianos, se a previsão acabar se concretizando. E eu queria que os nossos âncoras, que têm muito mais credenciais do que eu para explicar o que é notícia. Por que que a gente vai dar essa notícia da história da invasão alienígena no Hard Rock Stadium hoje à tarde em Miami? Porque essa notícia, essa previsão, foi divulgada por uma brasileira, chamada Vó Baiana, que se diz, se auto-intitula uma pessoa que tem uma sensibilidade diferente para prever certos acontecimentos. E ela já gravou dois vídeos chorando, dizendo que ela está sonhando repetidamente com uma invasão alienígena hoje à tarde, nesse dia 24 de junho de 2026. Por que que isso é notícia? Por que que as pessoas não podem dizer... Lá vem a Band News espalhando fake news. Primeiro porque é uma previsão. Se ela não se concretizar, foi uma previsão que não se concretizou. Segundo, o que é notícia? Me ajudem aí. Essa cidadã, essa eu nem sei como chamá-la, assim, mas é uma pessoa que tem uma sensibilidade, ela tem mais de 24 milhões de seguidores. Só em uma das redes sociais, só no Instagram. Então, assim, se o que ela diz interessa a mais de 24 milhões de pessoas, eu penso que o que ela diz passa a ser notícia. Eu não sei o que vocês pensam. E aí eu vou dizer o que ela diz. Primeiro a gente vai separar aqui um trechinho do que diz a Vó Baiana e depois a gente discute essa história.
9: Gente, eu vou falar pra vocês que eu sonhei de novo com os alienígenas invadindo o campo de futebol em Miami. E eu vi a cidadã de jogadores nitidamente sendo carregado pela primeira nave que chegava.
8: E aí ela continua dizendo que ela está na nave, no sonho, e que, na verdade, os jogadores estão sendo salvos de algo muito maior, muito ruim que vai acontecer. Ela fala que ela está dentro da nave, que depois chega uma nave mãe, e que além dos jogadores, milhares de pessoas que estarão no estádio Hard Rock em Miami vão ser abduzidas. Ela se baseia em uma previsão de uma outra pessoa com sensibilidade, que se chama Baba Vanga, que é uma búlgara, que ficou conhecida por ela ter previsto o desastre de Chernobyl, a eleição do ex-presidente americano Barack Obama e também os ataques de 11 de setembro. Muito embora, e aí um asterisco bem grande, a Baba Vanga ela previa por meio de várias situações e frases genéricas, né, adaptadas. Então, é isso. É notícia porque é uma pessoa com 24 milhões de seguidores dizendo que alguns jogadores serão abduzidos, inclusive jornalistas e torcedores.
1: Nossa, vocês estão super animados com essa notícia, viu? Fábio França falando assim, por favor, vem logo. Bernardo Ramos também já tá com a mochilinha nas costas e a toalha de banho, né? Ali,
3: eu fui voto vencido. Eu acho que isso não era... Desculpa, com todo respeito, a gente tá legitimando uma pessoa só porque ela tem seguidor. Que papagaiada.
8: Mas a gente não tá legitimando. Eu deixei bem claro.
3: Não, 20, não tô. Não,
8: Miguel, 24 milhões de pessoas seguem. Não, entendo.
3: Tá na boca.
8: Eu fiquei na dúvida. De verdade. Fiquei na dúvida.
3: Tá bom. Que mais, gente?
2: Que mais que temos mais gente na conversa. Vamos nessa. Vinhetinha pra ele, que também tá em Miami passando um calor danado.
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2: Ô Mauro, cuidado, hein? Se abrir um clarão lá em cima, dá uma segurada, hein? Se segura na cadeira e fica com a gente. Bom dia.
1: Cara, travou a imagem. Já foi.
2: Chegou antes pro Mauro.
3: Não travou nada. Travou mesmo.
1: Travou. Ele ficou com um olhinho.
3: Claro, será que ele não foi levado?
1: Pode ser, né?
2: Então, antes de chegar no estádio, dar uma passadinha lá.
3: Seria uma passadinha lá.
2: Gente, rapidamente antes do Mauro, só deixa eu passar um detalhe importante a respeito de uma nova regra da Copa do Mundo que talvez tenha tido um efeito colateral que a FIFA não esperava. Na segunda rodada, antes mesmo da terceira, já, obviamente, né, se é a segunda, 5 seleções já estão eliminadas da Copa, não tem a menor possibilidade de classificação. Haiti, Turquia, Tunísia, Jordânia e Panamá. E por que isso aconteceu de forma tão precoce? Porque a FIFA, para esse ano, mudou o critério de desempate. O primeiro critério de desempate é confronto direto. Por que que a FIFA estabeleceu isso? Eventualmente, se um grupo tivesse um saco de pancadas, um time que perdesse de todo mundo, a FIFA quis eliminar os confrontos com esse time para que os outros que disputam a vaga definissem essa vaga entre si. Ou seja, uma goleada em cima do saco de pancadas não iria contar para um critério de desempate, né? Os outros 3 que teriam eventualmente condições de se classificar definiriam essa vaga entre si. Só que o efeito colateral foi o seguinte: essas seleções já foram eliminadas precocemente. Por quê? Mesmo que consigam 3 pontos na última rodada, no máximo empatariam em pontos com seleções que já as derrotaram. Ou seja, não tem mais nenhuma chance de classificação. E aí a isonomia vai pro brejo, né? Por exemplo, o Brasil enfrenta a Escócia, Marrocos enfrenta a Haiti já completamente eliminado. E um caso interessante é o do Panamá, que ontem perdeu para a Croácia, fez jogo muito duro com a Croácia, mas já está eliminado precocemente e vai pegar a Inglaterra na última rodada. Os ingleses precisam ali de um empate. Ou seja, acaba tendo um efeito colateral. Acho que a FIFA não contava com isso.
1: A gente tá tentando...
2: Se tivermos o Mauro, vamos com ele.
1: É, não, a gente está tentando restabelecer o contato com ele, mas por enquanto ele está buscando conhecimento, ao que tudo indica, daqui a pouco vai estar de volta. Fazer só uma correção, um pouco mais cedo falei Inglaterra e Senegal, 0-0, não, Inglaterra e Gana. 0-0.
6: Inglaterra e Gana, isso.
1: Inglaterra e Gana. Gente.
3: E deixa eu fazer um pedido de desculpas aqui. Eu não quis ser deselegante com o Coutinho, imagina. É, acho que esses elementos folclóricos também fazem parte da Copa do Mundo. Tem muita gente que acredita, que acha interessante ou, no mínimo, curioso. Se está circulando na boca do povo, merece um espacinho aqui também. Certamente não foi minha intenção. Perdão, gente.
1: É, vamos para as ruas, né? Também a gente tá, daqui a pouco vai trazer a voz do torcedor brasileiro nas ruas. Como é que as pessoas estão esperando, né? Qual a expectativa para essa quarta-feira de jogo do Brasil? O Cristo Redentor foi iluminado de verde e amarelo. É por causa do jogo do Brasil de hoje? Não, gente. É porque falta um ano para o início da Copa do Mundo Feminina de futebol. Olha só, né? Que vai ser disputada aqui no Brasil. Mais informações com a Luana Bernardes.
10: O Brasil entrou em contagem regressiva para receber a Copa do Mundo Feminina em 2027, a primeira na América do Sul, que terá a festa de abertura em exatamente um ano. O torneio, que vai reunir 32 seleções, vai ser realizado em 8 cidades-sede. Brasília, São Paulo, Rio de Janeiro, Salvador, Belo Horizonte, Porto Alegre, Fortaleza e Recife. Na noite de ontem, o Cristo Redentor foi iluminado em verde e amarelo em celebração para marcar o início da contagem regressiva. A Copa do Mundo Feminina começa no dia 24 de junho e a final será realizada no dia 25 de julho. Essa é a 10ª edição do torneio, que começou em 1991.
1: É isso aí, vamos torcer para que quem acompanha o futebol, quem gosta de futebol e está tão dedicado à Copa Masculina também, se dedique à Copa do Mundo Feminina de Futebol, repetindo que vai ser aqui no Brasil no ano que vem. E nas ruas...
3: Vou fazer uma previsão que vai se concretizar, essa vai. Cara, vai ser um sucesso tremendo, os estádios vão estar lotados e vai ser uma baita de uma festa, parecida com a Copa do Mundo Masculina.
1: Vai
3: ser muito legal.
1: Vai ser muito legal. Até porque também já tá todo mundo paramentado, né? Já tá todo mundo com camisa, já comprou camisa nova, comprou roupa nova. Então a gente já tá com a roupa de ir pra Copa do Mundo Feminina de futebol.
3: É só passar uma segunda mão de tinta ali na calçada.
1: Na rua.
3: E pronto, a gente já tá prontinho.
1: É isso aí. Ô Vinícius Calisto, mas e nas ruas do Rio de Janeiro neste momento? Ainda falando da Copa Masculina, hoje tem Brasil em campo, hoje tem Brasil e Escócia. E como é que estão os torcedores? Eu tô vendo que o Calista tá de casaco, gente, no Rio de Janeiro. Tem essa questão, viu? Lá, 26 graus antes das 7 horas da manhã lá nos Estados Unidos. Aqui em São Paulo, 12 graus. No Rio de Janeiro, qual é a temperatura? Mas o torcedor já tá com calor humano esperando a seleção, Calista. Bom dia.
11: E aí, Carla? Bom dia pra você, Megalha. Todo mundo que tá acompanhando a gente aqui na Band News FM. Tô com o meu casaquinho porque tá chovendo, amanheceu chovendo essa quarta-feira aqui no Rio. Agora aqui em Copacabana, na Zona Sul, marcando nos termômetros 25 graus, já é motivo pro carioca colocar um casaquinho e até inclusive deixar um pouco de sair, porque olha só, geralmente isso aqui é muito mais movimentado do que tá agora e a galera tá deixando pra cochilar mais um pouquinho, que eu tenho certeza que é pra guardar energia pra mais tarde, 7 da noite, porque hoje tem Brasil e Escócia, terceira rodada da fase de grupos da Copa do Mundo. Jogo em que nós brasileiros queremos muito garantir esse primeiro lugar, ou não, né? Porque depende aí de quem a gente vai pegar na próxima fase, nos 16 avos. E é o que não para de se falar por aqui. Tô bem em frente, Carla, Megali e vocês ouvintes que nos acompanham agora pelo YouTube com imagens, mas vou descrever a você que nos ouve pelo rádio. Tô em frente ao palco principal, aqui na Arena Copacabana FanFest. Aqui vai abrir a todos os jogos do Brasil, claro, até onde o Brasil resistir na Copa do Mundo, a gente espera que até a final, e também na grande final. Hoje, mais uma vez, ingressos esgotados, são gratuitos. É só para entrar lá no site, na plataforma digital e retirar uma forma de controle. Tranquilidade total. Hoje, mais uma vez, pelo terceiro dia consecutivo, no caso de Jogo do Brasil, ingressos esgotados. Mais de 10 mil pessoas são esperadas aqui nas areias Copacabana mais tarde. Repartição pública para de trabalhar a partir das 3. Ou seja, pode sair do trabalho, já pode deixar a cerveja gelando, traz para cá e depois compra aqui dentro, se for entrar. Zero estresse, não tem caô nenhum. E aí, pessoal, atrações, para quem gosta de um sambinha, de um pagode. Hoje tem Pretinho da Serrinha e Thiago Soares. Pretinho da Serrinha, que é um sambista clássico, tradicional, um dos melhores aqui do Rio de Janeiro. E o Thiago Soares, aí novo, no meio do pagode, bom também. Coisa linda. Mas isso vai anteceder a partida, claro, porque depois do jogo a gente espera poder comemorar muito mais essa vitória do Brasil. E não só aqui, pessoal, em Copacabana, como lá, onde semana passada eu estava, no Alzirão, na Tijuca, um dos mais tradicionais também aqui da cidade do Rio de Janeiro, vai ter inclusive, eu vou até perguntar pra você, Carla, Megalho, vocês são bons com altinha?
1: Não vou mentir pra ninguém.
3: Não, especialmente na comparação com essa galera aí do Rio de Janeiro, cara.
1: É, Calisto, e você, Vinícius Calisto, vai bem na altinha?
11: Não, zero, eu não sou bom com altinha. Eu me garanto no futebol, eu sei fazer uns golzinhos, mas olha, altinha, esse negócio de deixar a bola no alto sem cair, não consigo. E é o que vai acontecer hoje no Alzirão. Então, ou seja, nós três já perderíamos esse desafio que vai ter hoje lá no Alzirão. Só que muito mais complicado, vai ser com uma bola gigante, e aí as pessoas vão armar uma roda e vão ter que ficar batendo essa bola e por pelo menos uns 10 ali a 15 minutos sem deixá-la cair. É um baita de um desafio, claro, com sorteios aí prometidos, vai ser uma parada bem legal para deixar o público ali no aquecimento para esse jogo do Brasil. Agora, nesse momento, tá começando a cair uma chuvinha mais forte aqui no Rio de Janeiro, deixando a galera um pouco mais tímida, mas eu tenho certeza que a partir das 3 horas da tarde, que é quando as repartições públicas, a galera tá começando a sair do trabalho, isso aqui vai esquentar, principalmente aqui em Copacabana, os portões abrem às 4 da tarde, galera que já quiser chegando mais cedo, pode chegar para assistir o jogo da Seleção Brasileira às 7 da noite, pessoal.
1: Maravilha, Calisto. Agora, sabe quem é bom de altinha? Esse aqui, ó.
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1: Ele voltou, o Fábio França, e tá fazendo um não com as mãos.
2: Opa, Mauro Betting, o que significaria esse não com as mãos, ô Mauro Betting? Eu perguntaria pra você se o Brasil vai passar em primeiro, é isso?
13: Não, bom dia, passa em primeiro, eu sou péssimo com altinha, já fui bom com baixinha, mas é bom evitar problemas do casamento, a gente vê que o meu neto é 1,72, a mãe dos meus filhos tem 56,5, mas vamos lá. O amor da minha vida, grande ouvinte da Band News FM, é que ela está já trabalhando. Um beijo para a Silvana, meu amor. Bom, eu já estava com medo da história do abduzido, embora eu fui abduzido em 2 de setembro de 66, quando nasci. A Carlinha, sempre muito bem antenada, lembrou do melhor personagem da história do Brasil, que é o ET Bilu. Então, busquei conhecimento.
1: O Mauro gosta do uniforme amarelo e branco. Camisa amarela e calção branco, ninguém gosta, cara. Né, Mauro?
3: Não, só não o Papa, né, Mauro? Porque ele mora no Vaticano.
13: É isso que Megali sempre me antecipando como craque, é o time do Vaticano, né? Amarelo e branco, eu acho a combinação, inclusive é meio aziaga para a seleção. O primeiro jogo que eu lembro é Brasil e Polônia de 74, a gente perdeu. Eu adoro a camisa que eu mais gosto é azul, aliás, um azul como é lindíssima a nossa camisa, que os outros centros de comunicação e de curso que trabalham comigo não escutam, e a mais bonita que eu uso nessa Copa é essa aqui da Band News FM. Então, é exato também, né? Enfim, essas imagens que quem está vendo é melhor nem comentar do Brasil de calça meia branca, calça amarela, enfim. Mas que seja, né? Lindíssima é a camisa uniforme da Escócia normalmente, mas o futebol é feio. A torcida da Escócia faz uma festa maravilhosa, aprecia com moderação. Antes, durante e depois vão apreciar, e o Brasil vai apreciar uma boa vitória por 2-0. Marcando camisa 7, o McGuinn e o McTominay, que é quem começa a jogada, e McTominay, que também finaliza e faz várias coisas, camisa 4, o Brasil faz boas coisas. Jogando em cima do Robertson, que já foi muito bom, também o Brasil faz boas jogadas. Como o Brasil também já foi muito bom, espera, evidentemente, como já destacou o França, muito calor e uma boa vitória do Brasil. Depois a gente vê o que vai acontecer na próxima fase.
1: Com o Neymar em campo, em que momento?
13: Uns 15 minutinhos é aquela coisa, né, Carla? Assim, a gente precisa do Neymar, óbvio. 15, 20 minutinhos já tá bom. Só que ao mesmo tempo, pô, será que não é melhor guardar para outra fase? Eu acho que não, tem que ir pro jogo, tirar essa pressão, a gente não aguenta mais o noticiário também, bota o menino adulto para jogar e a gente vê. E espero que no máximo 15 minutos. E torço mesmo para que não seja antes, porque se for antes, é que o Brasil vai estar precisando muito do Neymar. Então que não precisemos do Neymar, da dona Lucila, minha mãe, e da mulher que diz que vamos ser abduzidos todos, se é que já não fomos um Space Jam a brasileira.
1: O Bernardo já cravou que o Rayan vai entrar no lugar do Rafinha. Você também crava?
13: Cravo, é a informação que a gente tem, um feeling, e é o que eu faria também. Pode ser o Rayan, pode ser o Luiz Henrique, pode ser até o Endrick, pode inverter o lado do Martinelli, pode até botar o Paquetá por ali com o Danilo Santos no meio, mas a melhor opção me parece o Rayan mesmo.
1: Pois bem, 2-0, o Mauro já palpitou. Fábio, quanto vai ser a partida?
2: Ai, vai ser... A Escócia é sempre dura, hein? 2-1.
1: Bernardo.
6: Acho que vai ser um 2-0.
3: Boa. 2-0. Esse time da Escócia não faz gol, cara. É só em cima do Haiti, um só. O Brasil vai jogar bem. E se não jogar bem, tá em casa, né? É, jogo de Copa do Mundo, você ganha. Você ganha. Né? Não precisa jogar. O Brasil já perdeu jogo na primeira fase pra Noruega e depois foi campeão. Não, se bem que em 98 a gente não foi campeão do mundo, mas chegou na final. Né? O Brasil pode... Isso acontece. A Argentina perdeu o primeiro jogo pra Arábia Saudita e foi campeão do mundo. Enfim, Copa do Mundo é Copa do Mundo, gente. Beijo, Mauro. Aliás, beijo a todos. Bom trabalho. Daqui a pouco a gente volta a conversar.
6: Valeu!
1: Até mais. Agora 7h42, podem responder por gestão fraudulenta, fraude contábil e operações de crédito proibidas os investigados no esquema do Banco Digimais. Ontem a Polícia Federal cumpriu 9 mandados de busca e apreensão contra alvos ligados à instituição controlada pelo bispo da Igreja Universal e dono da Record, Edir Macedo. Carolina Ercolim, bom dia.
14: Bom dia, Carla, e a todos. Pois é, 2 bancos e a mesma trama, né? A Polícia Federal apontou semelhanças entre o esquema investigado no Banco Digimais, pertencente ao bispo Edir Macedo, e o modelo de negócios que sustentou o Banco Master, até a sua liquidação pelo Banco Central. Segundo a Polícia Federal, a instituição teria recorrido a manobras contábeis para ocultar a sua real situação financeira e ampliar a sua capacidade de captação de recursos. De acordo com a investigação, o Digimais inflou o valor de ativos, ofereceu CDBs com remuneração acima da média do mercado e utilizou estruturas financeiras que, na avaliação da PF, serviam para dar aparência de solidez ao banco. Os investigadores citam, entre os exemplos, a superavaliação de títulos, imóveis e carteiras de crédito, além da substituição sucessiva de auditorias independentes para evitar ressalvas, né, nesses balanços financeiros. A operação também reforça a proximidade entre as duas instituições. O Digimais adquiriu ativos do Banco Master e chegou a negociar a sua venda para Maurício Quadrado, ex-sócio de Daniel Vorcaro. A ascensão do Digimais coincidiu com a chegada de executivos ligados ao círculo empresarial do bispo Edir Macedo aos principais cargos de comando da instituição, e entre os alvos da Operação Miragem está João Luiz Urbaneja, que é bispo da Igreja Universal, que assumiu a presidência do Conselho de Administração do Banco em 2024. Também é investigado Tiago Rodrigues Urbaneja, filho do bispo, esse primeiro que ocupava a presidência executiva do Digimais. Já o BTG Pactual deve abandonar as negociações para a compra do banco após a operação da PF. As conversas já estavam paralisadas, dependiam de uma injeção de recursos do FGC, que é aquele Fundo Garantidor de Crédito, alternativa que perdeu força após a deflagração da operação.
3: A polícia de Minas Gerais vai investigar o assalto à casa do pai do dono do Banco Master, Daniel Vorcaro. O bandido, que foi preso depois, chegou a levar 5 milhões de reais em joias, relógios e dinheiro. Só um relógio ali valia 1 milhão de reais. Detalhes com Paulo Xavier.
15: É investigado o furto à residência de Henrique Vorcaro, pai do banqueiro Daniel Vorcaro, em um condomínio de luxo de Nova Lima, na Grande BH. Um homem de 41 anos foi preso, suspeito de participação no crime, ocorrido na madrugada do último sábado. O invasor entrou no imóvel por uma janela e levou diversos objetos de valor, entre eles joias, um revólver e um relógio, avaliado em cerca de 1 milhão de reais. Parte dos bens foi recuperada. O suspeito foi encaminhado ao sistema prisional e as investigações continuam para identificar possíveis envolvidos. Henrique Vorcaro segue preso preventivamente no âmbito das investigações de fraudes no Banco Master.
3: Para aqui, Jacques Wagner, também, né, envolvido agora com o Banco Master, vai se reunir hoje, ou deve se reunir hoje com Lula, e provavelmente vai acertar a saída dele do cargo, já que o Wagner é acusado de receber mais de 5 milhões de reais de pessoas ligadas a Daniel Vorkaro, incluindo aquele apartamento em Salvador. E daqui a pouquinho mais informações de Brasília com o nosso Rodrigo Orengo.
1: A gente vai para o Rio de Janeiro agora porque a Polícia do Rio faz uma operação contra criminosos do Comando Vermelho que estão expulsando moradores em Rio das Pedras. A denúncia foi feita ontem pela Band News FM. A gente tem mais informações agora chegando com a Agatha Meirelles. Diga, Agatha, bom dia.
16: Um dia após a Band News FM denunciar que criminosos estão expulsando moradores das próprias casas em Rio das Pedras, a Polícia Civil realiza uma operação contra criminosos envolvidos em cobranças de taxas e na disputa territorial na favela da Zona Sudoeste e nas comunidades do Catiri e Catonho, na Zona Oeste. Os alvos são apontados como responsáveis pela arrecadação de taxas e pela articulação de ações armadas para manutenção e expansão territorial. Ontem, a Band News FM denunciou que, em meio aos confrontos entre criminosos

0: A primeira onda de frio intenso do inverno mostrou a que veio e fez as temperaturas despencarem na região sul do Brasil. O recorde de frio foi em Urupema, na Serra de Santa Catarina, com 7 graus e 7 décimos abaixo de zero. Fez ainda 6 graus e 9 décimos negativos em Fazenda Velha, na mesma região, e menos 5 graus e 6 décimos em Caminhos da Neve. Já no Rio Grande do Sul, a menor marca foi em São José dos Ausentes, também na Serra, com 2 graus e 7 décimos negativos. Porto Alegre também amanheceu gelada hoje com apenas 4 graus e durante a tarde a temperatura não deve passar dos 14.
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1: Belo Horizonte e a região metropolitana permanecem com céu claro a parcialmente nublado. A temperatura na capital oscila entre 14 e 28 graus, com a umidade relativa do ar em torno de 35%. Em Minas Gerais, nas regiões do Triângulo Mineiro e Sul, o céu segue parcialmente nublado a nublado, com pancadas de chuva e trovoadas isoladas. O céu fica parcialmente nublado nos vales do Jequitinhonha, Mucuri e Rio Doce. Já na Zona da Mata, Oeste e Campo das Vertentes, o céu também segue parcialmente nublado, com possibilidade de chuva isolada. Nas demais áreas, o céu segue claro a parcialmente nublado. As temperaturas no estado variam entre 6 e 32 graus.
2: Obrigada pelas informações, né? A previsão do tempo com ela, Isabela Freitas. E neste momento, pessoal, conferindo aqui, bom, céu maravilhoso, amanhecer, hein? Céu claro, sol, a temperatura em ligeira elevação, a média, agora, se considerarmos aqui a grande BH, 16 graus. A umidade relativa do ar está em 77%, a velocidade média do vento, 10 km por hora. Mais uma vez, muito bom dia, bem-vindos. Por aqui é o Luciano Viana, toda a equipe da Band News BH te fazendo companhia, trazendo as principais notícias, o que é destaque nesta quarta-feira, 24 de junho de 2026, dia de São João.
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2: E a situação do meu, do seu, do nosso caminho com ela, Josiele Lemos.
3: Luna, Avenida do Contorno, perto da Francisco Salles, saída para Savassi. O trânsito está bem complicado neste momento, porque teve colisão entre dois carros. Lu, fila desde a Praça Floriano Peixoto. A dica para quem dirige na região da área hospitalar é pegar a Avenida Brasil. 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
2: Em 30 segundos, mais do meu, do seu, do nosso caminho.

0: Hoje o dia amanheceu bem bonito, né, Lu? Ensolarado e tem Brasil em campo também. Mas falando do trânsito, não posso dizer o mesmo do anel rodoviário lá perto do viaduto de São Francisco. O trânsito não tá bonito, tá bem complicado. Congestionamento na chegada do viaduto São Francisco, excesso de veículos devido ao estreitamento e também ocorrência de mais cedo fila desde o viaduto da Avenida Cristiano Machado. Quem sai da região norte da capital, a dica é pegar a Avenida Cristiano Machado rumo ao centro, depois as Avenidas Bernardo de Vasconcelos e Américo Vespúcio, com retorno ao anel na Carlos Luz. 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
0: Claro, logo mais aqui na nossa programação, Futebol em um Minuto.
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0: Pessoal, a Polícia Civil segue com a investigação sobre o furto à residência de Henrique Vorcaro, pai do banqueiro Daniel Vorcaro, controlador do Banco Master, em um condomínio de luxo de Nova Lima, aqui na Grande BH. Daqui a pouco, todos os detalhes. E também sobre a chacina ocorrida ontem à tarde na Zona da Mata.
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3: Renda recorde nos domicílios brasileiros. Segundo pesquisadores da Fundação Getúlio Vargas, entre 2021 e 2025, o Brasil teve uma recuperação recorde da renda domiciliar per capita, que alcançou R$ 2.264. Enquanto a taxa de pobreza recuou de 39,1% para 25,1% da população. Já a extrema pobreza caiu de 12% para 4%. Contudo, o crescimento da renda ainda não foi suficiente para reduzir de forma mais ampla as desigualdades regionais. Norte e Nordeste ainda têm 38% e 42% de suas populações abaixo da linha de pobreza. Em resumo, o Brasil melhorou seus indicadores recentes e precisa fazer ainda mais contra a desigualdade regional. É isso, um abraço e até a próxima.
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0: 8 e 2.
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6: O barão continua circulando por Nova York, né? Levando a gente para altos passeios na capital do mundo. Ontem, o barão prestou a reverência à comunidade escocesa ao beber uma talagada de uiscão às 7 horas da manhã. Hoje é dia de matar a saudade do Brasil, barão. Bom dia para você.
7: Fala, bom dia para você, para Calinha, para todo mundo aí no Brasil. Eu tenho um conceito novo aqui que inventaram nos Estados Unidos, chamado padaria, rapaz. Ah, rapaz, tá pensando o quê? Pensa que todo dia é dia de Inglaterra, de, sei lá, Irlanda, a Itália, que nem tá aqui. Não, eu tô aqui na live. Olha a quantidade de pães. Olha que maravilha, tem pão de tudo quanto é tipo aqui. Tem o nosso pão tradicional, que aqui o pessoal chama de pão português. Tem polvilho, tem um pão com coco. Rapaz, é uma maravilha.
6: Tá escrito pães e bolos em português.
7: Pães e bolos aqui, ó. Life, pão da vida, rapaz. E aí, bandeirinha do Brasil pra tudo quanto é lado. Você andar aqui, ó. Todos os quitutes que você encontra em qualquer padaria brasileira,
0: nossa,
7: você encontra aqui.
0: É uma padoca.
7: Aqui. Olha que maravilha. Padoquinha
6: mesmo.
7: É uma padoca.
6: Tem sonho?
7: Uma padoquinha não, rapaz. É uma bela de uma padaria. E aí, hoje, convenhamos, né? Ontem, 7 horas da manhã, eu já tava completamente embriagado depois daquele Irish Coffee, né? Hoje eu tive que receber aqui, convenhamos, um banquete sensacional. Olha o que fizeram para mim aqui, dá uma olhada na mesa.
6: Caramba.
7: Tem bolo de brigadeiro, tem pão de queijo, tem pão na chapa, tem pão na chapa com manteiga, tem pão na chapa com requeijão. E eu tô aqui com o Marcos, que é quem manda na padaria aqui na Bread of Life, e vai conversar um pouco com a gente nessa manhã, nessa expectativa do jogo do Brasil. Marcos, Teixeira de Freitas, Bahia, galera toda por aqui. Padaria faz sucesso não só entre brasileiros, imagino, aqui nessa região de Newark, né Marcos? Bom dia.
8: Bom dia, Barão. Bom dia, pessoal. Antes de qualquer coisa, sejam bem-vindos à nossa padaria. Um pouco de tudo aqui que a gente oferece para vocês. Rapaz, então, falando um pouco da padaria, o pessoal gosta, né? Gosta um pouquinho, que traz uma ideia, um aconchego de novo, proximidade com a casa da gente.
7: O que sai mais aqui na padoca?
8: Olha, hoje os nossos carros-chefes são os pães na chapa, no geral. Agora, essa daqui, a goiabinha, faz bastante...
7: Olha a goiabinha aqui, ó. A goiabinha, ó, rapaziada, que coisa maravilhosa.
8: É um dos nossos produtos mais antigos e que mais sai, cara. Tem... Graças a Deus, o pessoal gosta bastante.
7: E a Brand of Life são três padarias que você tá me contando aqui na região, é isso? Isso, é.
8: Hoje nós estamos aqui na Ferry Street, mas nós temos a nossa matriz, que tem unidade aberta há 14 anos atrás, fica na número 331 da Oliver, que é onde funciona a nossa fábrica também. Temos uma outra unidade em Kearny.
7: E os americanos, quando vem tudo isso aqui? É brigadeiro, é doce de coco, o que que eles olham, o que que eles pensam de tudo essa quantidade absurda que a gente tem nas padocas do Brasil aqui também?
8: Então, eles ficam ainda mais ansiosos para visitar nosso país, né? Acho que a gente conquista eles pela boca.
7: E hoje o pessoal tá passando por aqui, Megali Calinha, perguntando o seguinte: o Neymar vai jogar? O Neymar não vai jogar? Só do Neymar. É, por aqui, daqui a pouco nossa reportagem, inclusive acompanhando de perto a seleção brasileira. Você Barão, quer que o Neymar entre em campo? Qual a sua expectativa pro jogo? Oi.
6: Não, vai lá, quero saber a opinião dele do Neymar, depois eu pergunto da padaria.
7: Vamos lá, Neymar e o jogo de hoje, conta pra gente, mano.
8: Eu estou confiante e sou suspeito a falar do Neymar, porque eu sou um grande fã dele, acredito que ele vai trazer um pouco mais ainda de felicidade pra gente, mas no geral eu tô confiante no time.
7: Fala aí, Megali.
6: Ô, Barão, eu sigo muito esses gringos, muita gente segue, né? Esses gringos que moram no Brasil e falam sobre o Brasil do ponto de vista de um estrangeiro para um estrangeiro, né? Contando o que há de mais pitoresco, que são coisas que geralmente para nós fazem parte do dia a dia. E a padaria, especialmente para quem é de São Paulo, é uma coisa dessas. A gente não se dá conta de que isso é único. Só o Brasil tem um lugar que vende bebida alcoólica, sanduíches, pratos, né, almoço, jantar, comida japonesa, pão, doces, cigarro, brinquedos. Né, os caras ficam estupefatos quando eles veem uma padaria, especialmente essas grandonas de São Paulo. E sabe o que mais encanta eles? A comanda. A ideia da comanda. Olha, gente, que interessante o que eles têm aqui no Brasil. Você pega isso aqui, vai marcando, no final você paga tudo. E eu vi que a padaria aí de Newark, ela é como a padaria brasileira. Ela tem uma fartura incrível, né, cara? Docinhos ali que você imagina. Cara, quem compra isso, né? Quem compra esse docinho em forma de joaninha, que sempre tá lá enfeitando o balcão de uma padaria? E aí eu queria perguntar, é um sucesso, né? Três unidades. Quem sustenta? São os brasileiros de Nova Jersey, Nova York, que são muitos? Ou são esses gringos curiosos?
7: O Marcos, o Megali tá perguntando pra gente, né, o seguinte... Tem todos os doces, todas a fartura aqui é fartura de padaria Brasil. Tá perguntando o seguinte: quem vem mais aqui? São os brasileiros? São os latinos? São os americanos curiosos em comer os quitutes brasileiros? Quem mais frequenta a padaria?
8: O volume maior é de brasileiros, na verdade, de brasileiros. Os latinos também vêm em grande número. E os americanos, eles estão principalmente ali na nossa padaria de Kearny, que é uma área já mais americana, né? Agora aqui na Ferry Street, principalmente, é um local onde a gente tem um fluxo muito grande de brasileiros, né? Principalmente essas pessoas que trabalham ali no dia a dia com house clean, com construção, eles passam muito por aqui, né?
7: É isso aí, Megali. Os americanos gostam também, mas tem tanto brasileiro por aqui que precisa ter três padarias dessa para o pessoal se satisfazer, porque é muita gente. E olha, eu vou te falar, tô aqui desde 6 e pouco da manhã, 7 e pouco, o movimento não para. Quantos funcionários você falou que tem, Marcos?
8: Juntando nossas três padarias hoje, temos um quadro de mais ou menos 80 funcionários.
0: Uau!
8: Desde produção até atendimento.
7: É bastante, hein? É bastante. Mas é isso, rapaziada, pela primeira vez desde o começo da... Olha só que maravilha, ó. Eu vou comer pão de queijo, ô, coisa boa. Eu vou comer, delícia, vou tomar suco de laranja, coisas que... Ó, quanto tempo que eu não como um pão na chapa com requeijão? Sabe aquela história de passar requeijão por cima?
6: Requeijão na saída. Esse é na saída.
7: Requeijão na saída. Tá pensando o quê? É isso, né, Marcos?
8: Com certeza. É isso aí.
7: Obrigado, rapaziada. É isso aí. Daqui a pouco tem mais aqui dos Estados Unidos, tem mais do Brasil. Zilzil hoje jogando, quem sabe, conquistando o primeiro lugar no Group of Life com o Marcos Bandeira, com a equipe toda trabalhando por aqui. Tá certo? Agora eu vou comer. Posso comer agora?
9: Pode. Deixa eu só perguntar rapidinho, Barão. Aí tem comanda também nessa padaria? Como é que é? Porque algo muito curioso são aquelas catracas, né? Catraca. Na entrada e na saída da padaria. Isso é muito tradicional. Aí você coloca a comanda depois de paga e tá pra evitar que a pessoa saia sem
7: comer. Não tem catraca aqui na entrada, viu, Carlinha? Uhum. Não tem catraca. Aqui pode entrar e sair. Tô perguntando se tem aquelas comandas, sabe, que tem no Brasil, na padaria?
8: Não, não. Aqui a gente faz o atendimento em mesa e fica tudo registrado ali pra gente no sistema.
7: Pessoal, os americanos principalmente são curiosos quando vem a comanda, né? Então, daqui a pouco tem uma ideia aqui pro Marcos. Aí, quem sabe ele implementa a comanda aqui pra chamar a atenção do pessoal.
6: O Barão tá aproveitando essa cobertura pra se tratar, você tá reparando, né?
9: Sim.
6: Né? Tomar um esquinho, pra comer o café da manhã. Amanhã ele vai estar numa loja da Diesel, né? É. Gente, hoje eu vou comprar uma calça pra mostrar pra vocês como é comprar uma calça em dólar. Barão, até já!
7: Até já, pessoal. Olha, agora eu vou comer. Vou ter um banquete aqui armado pra mim. Valeu. Tchau, tchau.
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0: Hora de conversar com Mônica Bergamo. Quem vai aos Estados Unidos é Flávio Bolsonaro, mas não é para comer esse café da manhã gostoso do Barão, é para tirar um gosto amargo da boca, que é o refluxo do tarifaço. Mônica, bom dia para você.
1: É isso aí, Megali, bom dia para todo mundo. Enquanto o Brasil e o mundo só pensam praticamente em futebol, né, as campanhas dos candidatos vão tentando aproveitar o tempo para se posicionar e consertar os erros que vão repercutir lá na frente, né? Quando vai todo mundo tá prestando atenção na campanha presidencial. E o Flávio decidiu tentar minimizar o estrago daquele encontro com o Donald Trump, seguido de um anúncio de tarifaço contra o Brasil. Pegou mal, né, Megali? Ele se inscreveu agora para falar na audiência pública do governo americano em que os setores econômicos e sociais são ouvidos sobre o assunto. Vai dizer que o tarifaço prejudica os exportadores brasileiros. Vai defender o PIX, Megali, que é alvo dos norte-americanos que estão atacando o PIX e gerando um constrangimento horrível, né, para a candidatura do Flávio. E o governo, pro seu lado, Megali, monitora, né? E em conversas com integrantes da diplomacia, do governo, eu recebi mensagens que dizem o seguinte, que a iniciativa do senador Flávio é uma tentativa improvisada de reescrever a história e que isso não vai colar, que a família deve ao Brasil um pedido de desculpas pelas tarifas e pelos prejuízos causados ao Brasil, e não um factóide eleitoral, né? Lembram aquela famosa frase do Eduardo Bolsonaro, do primeiro tarifaço, Megali, que ele disse que se o Brasil viesse uma terra arrasada, ele ao menos se sentiria vingado, né? Enfim, o Megali, é isso aí. Os Estados Unidos, infelizmente, né, entraram na campanha brasileira nesse momento de forma prejudicial ao candidato que é aparentemente da preferência do governo Trump, o Flávio, né? Que inclusive, eu acho que você deve ter visto, né, o Megali, compartilhou ontem um texto em que diz que depois de Colômbia, depois de Peru, depois que candidatos alinhados ao trumpismo ganharam em toda a América Latina, falta aí o Brasil. Diz que o Brasil agora é a grande prioridade dele, é o grande desafio do Trump, né? Esse é o novo desafio. Vamos ver o que ele vai fazer em relação às eleições do Brasil, né? Para o Flávio, só para eu terminar aqui, o desafio é ver a interferência do Trump prejudicar o Lula, mas se distanciar, porque essa interferência pode prejudicar o Brasil inteiro, né? E a responsabilidade cair no colo dele. Então, essa linha fina aí, esse equilíbrio, ele vai ter que encontrar, o Megali.
0: Pesquisas
1: mostram que o apoio do Trump não é bom, né, para qualquer candidato aqui no Brasil.
0: Não, certamente os candidatos que foram eleitos aqui não foram eleitos porque eram candidatos que tinham a simpatia de Trump, né? Mas quando Trump de fato entrou na campanha, né, participou da campanha de alguma maneira, deu ruim, na Turquia, por exemplo. Mas esse texto diz ali que o Trump já acumula 8 vitórias nas últimas eleições aqui na América do Sul. De fato, a América do Sul teve uma guinada para a direita, né? Embora tenha sido eleições muito apertadas, a direita e a extrema direita têm ganhado quase todas elas, exceções feitas aí ao Uruguai, né, e ao próprio Brasil, que é governado pelo PT. E diz o texto lá, que é de um pasquim trumpista, não é um texto jornalístico, aquele é um panfleto, né, pró-Trump, que há muita discussão, muito debate no Brasil sobre a eficácia e a idoneidade do sistema eleitoral. Olha, pode até haver, né? Em alguns nichos da torcida São Paulina deve haver um debate sobre se o Luciano não é melhor que o Messi, né? Em convenções de terraplanistas também há um debate sobre a curvatura da Terra. Mas isso não significa que há um debate sério a respeito da idoneidade do sistema brasileiro, porque até onde sabemos ele é eficiente e não há nenhuma acusação sólida contra ele, tá? Ao contrário do americano, uhum, né? Em que o cara que tem menos votos pode ganhar. Mônica Bergamo, volta amanhã com assuntos sempre exclusivos. Bom jogo pra você, Mônica. Boa quarta.
1: Até amanhã.
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2: Hora de conversar com Felipe Killing. Abre a imagem aí. Killing, já raiou o dia aí nos Estados Unidos?
3: Raiou?
2: Gostei. Gostou? Uhum. É ele que vem, Killing? Bom dia.
4: Gostei, foi bom. Bom dia, Megali. Bom dia, Carla. E a todos que nos acompanham. Ah, parece que sim, viu? Ele treinou. Ele treinou entre os titulares. O Ancelotti, na coletiva, disse que ele foi bem contra o Haiti, no sentido de alargar o campo. Eu acho que ele não foi bem contra o Haiti. E eu vim apostando no Luiz Henrique, viu? Mas o Ancelotti faz mistério. Ele falou que só vai divulgar as horas antes da partida, na pré-eleição. Foi assim antes do Marrocos, foi assim antes do Haiti. Bom, eu vou ficar surpreso, né? Mas enfim, era ele ou o Luiz Henrique ali. Eu achava que o Luiz Henrique estaria na frente. O Luiz Henrique é um jogador que o Ancelotti gosta muito. O Raio contra o Haiti não foi bem. Mas essa é a principal dúvida. Outra dúvida em relação à seleção brasileira sobre Neymar, né? Vai entrar, não vai entrar? Se entrar, por quanto tempo joga? E o Ancelotti, ele despistou. Falou, olha, pode entrar e até eu posso jogar 90 minutos. Desculpa, andando, se for caso. Mas é isso, ele tem mostrado bom humor, mas essa é uma parada duríssima, porque a Escócia joga por algo que nunca conseguiu, avançar a fase mata-mata. Eles nunca em uma Copa do Mundo passaram na fase de grupos, então é um jogo muito importante para eles. E um empate também. É uma equipe que historicamente nunca venceu do Brasil, são 10 confrontos, 8 vitórias brasileiras, 2 empates em Copas do Mundo. 4 confrontos, 3 vitórias do Brasil, 1 empate. E a última vez que as seleções se encontraram foi em 1998, no primeiro jogo do Brasil na Copa da França. E aí o Brasil acabou vencendo por 2-1. E foi também a última Copa que os escoceses participaram. Quase 30 anos longe dos mundiais, eles voltaram e felizes da vida. A torcida da Escócia é uma das mais animadas por aqui, a gente já falou. Que eles acham a cereja em Boston, levaram a gaita de fole para Miami, a saia, apesar do calor, estão fazendo muita festa, porque cada torcida tem as suas vitórias e as suas conquistas. O Brasil é ser campeão sempre. Para a Escócia, estar numa Copa do Mundo já é uma enorme vitória, uma conquista. Então, eles estão se celebrando e querem fazer história. Chegar à fase de grupos está mais fácil dessa vez, né? Já que é uma Copa um pouquinho maior do que as anteriores, mas vai ser uma parada duríssima para o Brasil. Vão jogar fechadinhos ali, porque o empate está de bom tamanho para eles. Com Raio ou sem Raio, o Brasil vai encontrar um pouquinho de dificuldade para furar essa linha escocesa. A televisão do Megali, da coceirinha no dedinho esquerdo, se concretize que o Brasil vai jogar bem hoje.
2: Boa. Killing.
3: Tomara.
2: Bom trabalho para você. Que dia bonito.
3: Tá para ele a temperatura de momento aí, Killing.
4: Aqui, acho que tá 23 graus, eu tô em Nova Jersey, daqui a pouco tô indo lá para Manhattan, mas sol hoje, a expectativa é que chegue perto dos 30 graus. Ontem chuva por aqui, temperatura máxima de 21 graus, friozinho, mas hoje mais calor.
3: Ô, Killing, e você, claro, né, imagino que esteja mantendo contato com esposa e filhos em Londres, né, no Reino Unido. Como é que tá a temperatura por lá? A Europa tá passando por uma onda de calor, né?
4: Está passando por uma enorme onda de calor. Hoje os termômetros devem chegar aos 36 graus. É muito quente, ainda mais para um país que não é preparado para isso. A França é quente da história, inclusive com mortes, muitas mortes por afogamentos. As pessoas aproveitam esse calor, começam a nadar em rios e às vezes não são acostumadas, não conhecem muito bem esses locais e acabam morrendo. Então é uma onda de calor que vai durar pelo menos até sexta-feira. Mais uma vez entra no debate, não está preparado para o calor extremo, está preparado para o inverno. As casas lá têm aquecedor, elas têm uma parede grossa para impedir que a temperatura saia, né? Então isso no inverno é muito bom, porque você aquece e aí a temperatura é quente, mas no verão acontece o oposto. Então bate sol na janela, aquece a casa, mas o calor não sai. E tem no transporte público também um debate muito grande, nem todo o metrô lá tem ar-condicionado, os ônibus têm janelas pequenas e que não tem em tanta ventilação. Passou da hora da Europa começar a investir também para suportar o calor.
3: É, e aqui a gente tem que investir para suportar o frio, Killing, porque a gente recebeu há pouco informação de recorde de temperatura negativa. Em Santa Catarina, agora na cidade de Bom Jardim da Serra, os termômetros marcaram às 7 horas da manhã de hoje 9,1 graus negativos, tá? Não são 9 graus.
2: Meu Deus.
3: Menos 9,1, informação senhora. Que foi confirmada nessa manhã. Urupema, também conhecida, né, como a capital nacional do frio, termômetros registrando menos 8,3 no amanhecer de hoje. Então você vê, esse mundo tá virado, né, Killing? Não é mesmo? A Europa registrando 40 graus e temperaturas negativas aqui no Brasil. Killing, que o seu pé fique bem quentinho durante a partida do Brasil.
4: Bom cobertor aí pra vocês.
3: Isso, pode deixar.
4: Exato, vocês também. Vão torcer pra uma boa vitória e quem sabe a primeira posição do grupo, porque muda tudo na fase mata-mata, essa liderança do grupo C.
2: Um abraço, Killing. Até.
4: Valeu.
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3: Tá no ar o É da Sua Conta, esse papo sobre finanças em parceria com o Banco PicPay. E hoje eu sinto pelas mensagens aqui dos nossos ouvintes que muita gente tá adiantando o que pode para essa manhã de quarta-feira, né? Para mais tarde poder se reunir com amigos, com a família, para acompanhar o jogo do Brasil contra a Escócia às 7 horas da noite. Renata Flores, quais são seus planos para hoje, hein? Bom dia.
7: Oi, Carla. Bom dia para quem nos acompanha. Olha, eu vou trabalhar até quase o início do jogo, então o meu plano é só correr para casa e começar a assistir a partida em paz. E já que você está falando sobre comemoração entre amigos, eu te trago um estudo, Carla, da Confederação Nacional de Dirigentes Lojistas e também do SPC Brasil, que mostrou que mais de 80% das pessoas pretendem assistir aos jogos acompanhadas e dessas, 60% pretendem assistir com os amigos.
3: Eu não sei, imagino que os seus amigos sejam assim também, Renata. Tem aquele amigo que bebe um pouquinho mais que os outros. Tem aquele que come compulsivamente, acho que de nervoso, né, durante o jogo. Mas isso não quer dizer que a pessoa que organiza esses encontros precisa bancar todo mundo, né? Se preocupar com um delivery para reabastecer o freezer no meio do rolê. O que é que dá para fazer para frear esses folgadinhos, meio desatentos, hein, Renata?
7: Ai, uma ótima, um ótimo comentário para hoje. Ô, Carla, aquele velho ditado, né? Combinado não sai caro. Então, se você realmente está entre amigos, vale combinar de cada um levar uma coisa, ou então até conversar sobre um gasto médio que cada um tem que pagar. Agora, se a pessoa precisar de uma ajudinha a mais, afinal, final do mês, a gente precisa segurar as contas. 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
3: Tá, mas aí é para parcelar só compra, Renata, ou dá para parcelar conta também, por exemplo?
7: Dá para parcelar conta, boleto, recarga de celular. Então, aquela pessoa que hoje, por exemplo, alugou um telão, como você disse, freezer, estrutura completa para receber os amigos, ela vai conseguir parcelar o boleto para não ficar com o orçamento apertado e ter um jogão hoje à noite, às 19 horas.
3: Você tem palpite para o jogo de hoje, Renata?
7: Você sabe que eu falei mais cedo agora, um 2-1, mas repensei minutos agora e vamos para o 3-1. Eu acho que é um bom placar, mas entendo um pouco de futebol, Carla. O que você acha?
3: Aí eu detesto palpitar, Renata. Essa é bem a verdade. Mas 1-0 é goleada hoje, viu? Do jeito que a coisa anda, 1-0 é goleada. Renata, amanhã a gente volta a conversar. Espero celebrando uma vitória, combinado?
7: Combinadíssimo. Até amanhã, Carla. Um beijo.
3: Beijo pra você. 8h28.
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8: Avenida Amazonas é o nosso destaque, Lu, no caminho para o centro, perto da rua Desembargador Barcelos, lá no Nova Suíça. Tem interdição parcial, ocorrência, gerando fila desde o Gameleira. Quem sai da região oeste da capital, a dica neste momento é pegar vias internas do Salgado Filho, rua Lagoa da Prata e depois passar por vias internas também do bairro Nova Suíça. Isso porque a Tereza Cristina está travada, da contorno até o Calafate, ou seja, não é opção neste momento. 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
3: 8h29.
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10: Fala, torcedor sintonizado na Band News, eu sou o Thiago Fernandes e estou aqui para falar sobre a partida entre Brasil e Escócia. Neymar pode ser utilizado no segundo tempo do confronto válido pela terceira rodada do Grupo C da Copa do Mundo. Sem entrar em campo desde 17 de maio passado, o atacante se recuperou da lesão sofrida na panturrilha direita e está à disposição de Carlo Ancelotti para o confronto. Apesar da disponibilidade, a tendência é que Neymar inicie a partida no banco de reservas, já que também se encontra sem ritmo de jogo. O atacante é tratado como um nome extremamente importante pelo técnico Carlo Ancelotti, que gostaria de contar com o jogador na segunda etapa da partida. Ele deve entrar em campo após o intervalo. Ainda não se sabe o tempo exato que Neymar pode entrar no segundo tempo do duelo, mas essa é a expectativa da comissão técnica comandada por Carlo Ancelotti. O treinador gostaria de ter o atleta desde os minutos iniciais. No entanto, ele está sem ritmo de jogo e ainda não consegue disputar os 90 minutos de um confronto.
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11: Eu presenciei uma cena inédita em Belo Horizonte nesta terça-feira. Pela primeira vez, uma organização brasileira recebeu o certificado do Índice de Felicidade Interna Bruta, emitido pelo Reino do Butão. Esse índice foi criado em 1972 pelo rei, que estava com apenas 16 anos, e disse que não queria medir o sucesso do país pelo tradicional PIB, Produto Interno Bruto. E ele conseguiu criar mecanismos inusitados para promover o desenvolvimento econômico e social. E os números mostram que ele conseguiu. O Butão saiu de uma renda per capita de $200 em 72 para $3.800 em 2025, um crescimento de 1.800%. Bom, e a instituição que recebeu o certificado aqui na capital foi o Instituto Ramakrishna, sem fins lucrativos, fundado há mais de 60 anos, hoje funcionando em Betim. A organização desenvolve projetos educacionais com destaque para 21 cursos profissionalizantes, entre eles robótica industrial e AutoCAD. Em 2025, mais de 170 mil jovens foram atendidos. Perguntei à vice-presidente Solange Botaro a razão desse reconhecimento internacional pelo Reino do Butão.
12: O Ramakrishna não passou a fazer algo diferente para conquistar a certificação. O que aconteceu foi o reconhecimento de uma forma de trabalhar que vem sendo construída há mais de 6 décadas. Desde a sua fundação, o professor Arlindo sempre acreditou que o desenvolvimento humano precisava estar no centro de tudo. Ao longo dos anos, fomos criando uma cultura baseada no acolhimento, no respeito, nas oportunidades, na valorização das pessoas. É uma conquista de todos que ajudaram a construir essa história. Colaboradores, voluntários, parceiros, empresas e beneficiários.
11: O Instituto Ramakrishna é reconhecido por entidades do terceiro setor como modelo de gestão, governança e compliance. A organização recebe doações, mas 40% do custo de operação vem da fábrica de telas de cercamento que pertence ao Instituto. E ouvindo tudo isso, eu penso que você, que é empresário ou gestor, já devia logo marcar um café com a Solange Botaro para entender mais sobre como a felicidade entrou porta adentro e por lá ficou. Eu fico por aqui, mas você me encontra nas redes sociais no perfil Inácia Soares.
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23: 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No Avenida do Contorno, encontro com a Carandaí segue parcialmente interditada. Teve batida entre dois carros. O congestionamento afeta o trânsito na Praça Floriano Peixoto. Buscar pela Avenida Brasil segue sendo opção. 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

0: dia, o Brasil. É um dia tão especial, né? Você não tem lembranças de todos os grandes jogos da seleção, desde que você passou a entender-se por gente?
1: De muitos deles.
0: Cara, eu acho que eu tenho de todos os importantes, de todas as estreias, certamente, de todas as eliminações e daqueles jogos mais marcantes. Copa do Mundo de 94, por exemplo, que eu acho que foi a primeira que a gente viveu já sendo adolescente, né? Já tendo alguma independência dos pais, já vivendo, tendo nossos próprios pensamentos. Eu me lembro de todos os locais, todas as pessoas que estavam comigo, né? A maneira como a gente comemorou os gols, cara, é tão legal a Copa do Mundo. E a gente, no máximo, vive esse dia 8 vezes, no máximo. Antigamente eram 7. 8 vezes a cada 4 anos. Tem que curtir. Podia estar sol? Podia.
1: Tá uns calor,
0: 15 gente. Graus a mais? Podia. Mas ainda assim é um dia muito legal. Vamos voltar aos Estados Unidos. Já faltam menos de 12 horas. Menos de 11 horas, Fábio França.
2: Aqui tá sol, Megali. Nova, né? Jersey tá sol. Diferentemente de ontem, que choveu o dia todo. Até por isso atrasou o voo da seleção.
0: Nada como
2: o
0: primeiro mundo, né?
2: É, aqui tem até sol, ô Megali, não queria falar nada. Em Miami vai bater 35 graus hoje, hein? Na hora do jogo, para mais de 30, com certeza ainda. Mesmo o jogo sendo às 6 horas pelo horário local, 7 horas pelo horário de Brasília. Você se lembra qual é a sua primeira lembrança de Copa? Qual foi o primeiro jogo que você assistiu ou que você se lembra?
0: A minha primeira Copa, lembrança de Copa é recordar-me da tristeza dos meus pais no dia da derrota do Brasil para a Itália, enquanto eu bebia na casa do meu tio, na casa do meu primo, que aliás se chama Max também. É, o pai dele é o Caio Bi, falecido recentemente, e eu bebendo refrigerante num copinho do Laranjito, que era o mascote daquela Copa de 82. Mas a minha primeira lembrança mesmo foi a estreia do Brasil em 86, contra a Espanha.
1: Eu me lembro de 86 também, eu faço aniversário em junho, me lembro de decoração do aniversário, Fábio, com jogadores, e a Argentina foi campeã, né? Mas já tinha bonequinho do Maradona no bolo do meu aniversário em 86. É. Agora não me lembro se teve jogo no dia do meu aniversário, mas no dia da comemoração teve, a gente fez no fim de semana. Boa. Aquela festa bem anos 80, sabe? Com aquela bala de coco, com aquele papel. Não, aquele papel, sabe? Sim, da bala de coco, claro, em cima da mesa, aqueles bonequinhos de plástico em cima do bolo.
0: Delícia, o campinho,
1: era aquilo,
0: né?
1: Lá, é.
0: Que legal.
1: Papel crepom enfeitando a mesa.
2: O primeiro jogo de Copa do qual eu me lembro também, do qual eu tenho lembrança, é justamente esse Brasil-Espanha, Copa de 86. Não lembro do jogo inteiro, lembro de flashes ali. E o que me marcou muito foi que o Brasil jogou de calção branco.
0: Calção branco.
2: Nesse jogo também contra a Espanha. Camisa amarela, calção branco nessa combinação horrorosa.
0: E jogou mal.
2: Um jogo que foi ruim, foi 1-0 pro Brasil. Assisti na casa do meu tio ali uns trechos, lembro de flashes.
0: Anularam um gol legítimo da Espanha, mas vamos lá, a gente tá divagando aqui.
2: Vamos nessa. É isso, gente. Hoje tem Brasil e Escócia, hein? A dúvida tá na frente, Rafinha não joga, Rayan deve ser o substituto, Luiz Henrique corre por fora, mais por fora ainda, quase fora do estádio, Hendrick. Mas vai saber, né? Pode ser também que pinte essa alteração. E tem festa no Brasil, claro, expectativa grande, como disse Megali, como disse Carla. É, no Brasil a expectativa é muito grande. Quando chega jogo de Copa, dia de jogo de Copa, cara, desde o início da manhã tem festa. E por falar em festa, não poderia ser diferente. Vamos a Salvador, o Roger Caroso tá com a gente, traz os detalhes da capital baiana nesse dia de jogo do Brasil na Copa, Roger. Bom dia.
3: Muito bom dia, pessoal. Estou aqui diretamente da rodoviária de Salvador, na nova rodoviária inaugurada esse ano, porque aqui em Salvador o clima é misturado. É Copa do Mundo com São João. Dá para ver aqui as bandeirolas, tudo bem decorado para essa festa, que é clássica daqui do Nordeste, né? Hoje, dia 24, dia de São João, além de outras festas juninas, né? Teve Santo Antônio dia 13, tem São Pedro dia 29. Então, o clima é misturado, mas aqui eu estou com dois irmãos com opiniões sobre o jogo do Brasil. Estou aqui com o João. Me diga aí como que vai ser esse jogo de hoje. Expectativa alta?
4: Sim, sim. Hoje a gente ganha, com certeza.
3: E achou o que dos primeiros jogos? Foi ruim? Foi melhorando? Como é que é?
4: É, o primeiro foi ruim, mas o segundo já melhorou bastante.
3: E hoje Neymar tá disponível, qual a expectativa?
4: Eu acredito que tem gol hoje de Neymar, viu?
3: E aqui também Rodofredo, me diga aí, ele disse que hoje tem gol de Neymar. Você tá nessa mesma pegada ou já tá mais desconfiado?
4: Sim, eu acredito que sim, né? Vai começar com tudo hoje aí, junto com o Vinícius Júnior. Os dois juntos ali, eu acredito que vai sair gol, com certeza. Hein?
3: E já tem alguma comemoração, algo especial para ver esse jogo? Vão ver juntos, vão ver em algum lugar específico ou vão em casa mesmo?
4: Sim, em casa mesmo. Vão ver em casa, com a família, todo mundo lá reunido, com certeza juntos em casa.
3: Então já clássico de Copa do Mundo, em família, toda aquela coisa clássica de todo mundo que acompanha a Copa do Mundo, também aqui de São João, esse movimento em família, tudo isso nesse período aqui em Salvador, aqui na Bahia toda, que vai movimentar bastante por aqui São João, mais de 1 milhão e 800 mil pessoas devem passar aqui pelo estado nesse período, então todo mundo bem animado por aqui, pessoal, volto com vocês.
0: Não é possível que a gente acabou de entrevistar um Rodofredo na rodovia.

0: Fala de novo, Fábio.
1: Fala, Fábio.
2: Não, segue pro aeroporto na próxima pra entrevistar o Aerofredo. A opinião dele também. Valeu, Roger.
1: Ai, cara.
0: Fábio, até daqui a pouquinho, depois dessa.
2: Até, gente. Tchau.
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1: Hoje, excepcionalmente, não temos a hoje. Rodrigo Orengo. 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

0: 8:54, está programada para hoje a votação do parecer que recomenda a cassação do vereador Lucas Ganem, do MDB, por suposta fraude relacionada ao domicílio eleitoral. O relatório foi apresentado pelo vereador Edmar Branco, relator da Comissão Processante da Câmara de Vereadores. Segundo o documento, Ganem teria utilizado um endereço considerado irregular para disputar as eleições municipais de 2024. A defesa nega qualquer irregularidade e sustenta que a transferência do domicílio eleitoral ocorreu dentro da legislação vigente. Caso o parecer seja aprovado pela comissão, o processo seguirá para análise e votação em plenário. A previsão, pessoal, é de que a deliberação final da Câmara ocorra ainda nesta semana. Daqui a pouco a gente atualiza esta informação, a movimentação e a expectativa na Câmara de Vereadores. Quatro pessoas morrem e uma fica ferida após uma sequência de ataques a facadas em Visconde do Rio Branco, na zona da Mata Mineiro. O crime aconteceu na tarde de ontem, no bairro Coronel Joaquim Lopes. Imagens de câmeras de segurança mostram o agressor circulando de motocicleta pela região e abordando vítimas em diferentes pontos da cidade. As vítimas são três homens, uma mulher, todos moradores da mesma região do autor dos ataques. A Polícia Militar localizou o suspeito, que foi baleado durante a ocorrência. Ele foi levado ao hospital, mas chegou sem vida à unidade. Uma quinta vítima sofreu ferimentos leves e recebeu atendimento médico. A principal hipótese, a inicial, pelo menos, é de surto psicótico, porém a motivação ainda será investigada pela Polícia Civil. Agora, 8:56.
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2: Luna, MGC356, sentido Belvedere, o trânsito está bem agarrado neste momento. Excesso de veículos que afeta a 040 no trevo do Pilar. O desvio pelo Buritis não está compensando, além do horário de pico. A Avenida Professor Mário Werneck também está congestionada por conta de ocorrência perto da rua Marco Aurélio de Miranda. 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

0: Lenny Kravitz, um dos... Não são muitos, viu? Quando você vai colocar lá cantores nova-iorquinos, não tem muita coisa que sai, não. Saiu uma lista de meia dúzia de... Sendo que o Frank Sinatra tava no meio. Frank Sinatra não é de Nova York, ele é de Nova Jersey. Mas o Lenny Kravitz é nova-iorquino. E aquela mesa do Barão que tava cheia de coisas... Agora só resta saudade. Olha lá, ó. Tinha pão na chapa, tinha suco de laranja, tinha café, tinha um pratinho cheio de pão de queijo e um cheio de goiabinha.
1: E de bolo.
0: E bolo.
1: Bolo de brigadeiro.
0: É. Tudo virou migalha, Barão. Só restou saudade. Curtiu aí o café da manhã, Barão? Já tá prontinho pra mais uma jornada longa?
2: Ah, rapaz, tava de regime, né? Tava até agora há pouco, né? Acabou tudo aqui. O pessoal da Bread of Life me serviu muito bem. Aliás, Megali, sabe que essa é uma diferença, né? Toda vez que eu vou em qualquer lugar brasileiro, eu lembro como nós somos mal acostumados, né? Tratados como reis pelos brasileiros que trabalham, seja aqui nos Estados Unidos, seja aí no Brasil. Rapaziada aqui, ó, trabalhando. E hoje todo mundo uniformizado, camisa da seleção brasileira, bandeira da seleção brasileira. E o pessoal, evidentemente, está aqui, por que não, comendo um pãozinho brasileiro. E a pergunta de um milhão aqui, né? Se o Neymar vai jogar ou não vai jogar, todo mundo fica perguntando toda vez que passa por aqui, o que eles acham, né? Se o Neymar vai entrar em campo, não vai entrar em campo. Deixa eu lá. Será que atende? Como é que você...
3: Rafaela.
2: Neymar joga.
3: Joga, pelo amor de Deus.
2: Pelo amor de Deus.
3: Pelo amor de Deus, ele tem que jogar de verdade, né? Porque assim, se ele não jogar, ele vem fazer o que aqui?
2: Exatamente.
3: Né? A torcida brasileira pediu por ele, então ele tem que fazer...
2: O que o pessoal aqui, Rafaela?
3: Ai, pão de sal, pão de queijo, bacon egg cheese, que é pão com bacon, ovo e queijo. Gostam muito dos cafés, né, que a gente prepara. Tem as omeletes, panquecas, sai muito. Os sanduíches brasileiros tradicionais, que são os hambúrgueres, né? É o x-tudo, porque o nosso é completo. Grande!
2: Aqui na Bread of Life. Foi a Rafaela que preparou aquele banquete pra mim, que infelizmente já acabou, viu, Megalia? Já foi o banquete embora.
0: A Rafaela se apropriou do hambúrguer, né? O sanduíche brasileiro tradicional, o hambúrguer. O americano.
2: Faz parte.
0: Mas o nosso hambúrguer é diferente.
2: É diferente.
0: O hambúrguer de padoca é diferente do americano.
2: É diferente, é diferente, exatamente. Ô, Rafaela, se você tivesse que fazer hoje aquele banquete que você fez pra mim, né? No café da manhã hoje pro Neymar, o que você lembra?
3: Coisas, porque o bolo...
2: Não, eu já tô gordo aqui, Rafael. O Neymar não pode comer tanto como eu comi, pô.
3: Tá bom, então levaria uns ovinhos mexidos, né? Já que é pra ser fit, nós temos o detox também, o suco detox que a gente prepara com suco natural de laranja, com produtos naturais. Então é muito bom. Tem um sanduíche natural também de peito de peru, né? Que é mais fit, né? Porém, a gente tem outros sabores também, que é o de frango desfiado, que é o que mais vende dentro do sanduíche natural. E tem o suco natural, tem de abacaxi, temos refrigerante, né? O Guaraná também, que é zero.
2: É zero, tem que ser zero, né?
1: Tá, tem tapioca,
2: não
1: é, Barão? Coisa,
2: né? Não pode ser. Tem tapioca? Então, a Carla tá perguntando se tem tapioca.
3: A gente não trabalha com tapioca, mas a gente tem omelete plantain, só com queijo, só com bacon, né? Que é rico em proteína. Então a gente tem outros produtos que não necessariamente descarta a possibilidade de qualquer pessoa, qualquer tipo de pessoa, tanto da dieta quanto se quiser comer fat, vem comer.
2: Ô, Rafaela, quanto vai ser o placar hoje, Brasil e Escócia?
3: 2-1. Mas vai ser acirrado. Eu quero que seja acirrado porque é mais gostoso a vitória, assim.
2: Tá vendo só? Obrigado, Rafaela. Rafaela, uma simpatia, como todo mundo aqui na Bread of Life, a bakery, a padaria que eu tô aqui em Newark. Ô, Megali, o pessoal tá otimista, viu? Mas todo mundo tá perguntando se o Neymar vai jogar. A gente só vai saber mais tarde, quando a seleção brasileira entrar em campo. Mas o pessoal aqui muito simpático, pessoal feliz da vida, esperando, quem sabe, uma vitória do Brasil mais tarde, Megali.
0: Eu não sei de Neymar, eu tô mais concentrado naquele enroladinho de presunto e queijo no rocambole. Olha, aí, à sua maravilha. Direita, Barão, tem um rocambole que se deixou passar. Olha, não, à esquerda, agora à esquerda.
1: Cara, tem aquele tubinho mexe,
0: mexe
1: de
0: mais. Olha. Mexe
2: tô
0: mais.
2: Tô atrapalhando aí. O pessoal aqui, olha isso.
0: Rocambole detected.
1: Falou esse fora do...
2: Esse aqui, né? Uhum. Você pode pegar esse rocambole pra mim aqui? O pessoal tá... Só pra mostrar isso aqui embaixo.
0: Lá vem o barão, cara.
1: Gente, que cara de pau. Ele falando que foi a redação.
2: Olha isso.
1: Só pra olhar, né, barão?
0: Corta um pedacinho aí. 15 centímetros de espessura. Olha que bonito.
2: Não, não, não vou fazer isso, não. Tá maravilhoso. Muito obrigado.
1: Tem aquela casquinha, sabe, com doce de leite dentro, mas parece que tem chocolate nessa aí.
0: Tem um toque americano assim, o
2: Camboya. Uma festa.
0: Brigadeiro, beijinho.
2: E tem uns salgados que eu nem mostrei. Olha isso aqui, rapaz.
1: Parece que tá fresquinha, hein?
0: Risole.
2: Tudo fresquinho. Risole. E aí tem croissant com aquele. É uma maravilha.
0: Putz, que delícia.
2: É isso. É a famosa padaria, coisa que não tem no Brasil, tem aqui nos Estados Unidos. Tá pensando o quê?
0: Cara, e é um cantinho do Brasil. Tem coisa que só tem no Brasil, a gente não se dá conta. Eu nunca vi em nenhum outro país aquela máquina que tá no fundo ali que apareceu.
1: De suco de laranja.
0: De suco de laranja. Que ela vai cortando e espremendo a laranja na hora, né? Isso só existe no Brasil e na padaria brasileira que o Barão encontrou. Ô, Barão, daqui a pouquinho eu tenho o Band News Station às 11 horas da manhã. Bon appétit.
2: Muito obrigado, rapaziada. E vai, Brasil, mais tarde. Valeu, pessoal.
1: Dá pra sentir o cheirinho, né, desse ambiente que o Barão tá. Uma mistura de café com esse suco de laranja, né? Com a laranja sendo cortada, com a coxinha, com os pães. Ai, que delícia.
0: O Barão tá se tratando, cara. Ele tá aproveitando. Ele só vai mandando notinha pra cá. Notinha, notinha, notinha.
1: Faz
0: muito bem.
1: Daqui a pouquinho, tem método.
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6: Eu sou o Sérgio Aime, está começando agora o Minuto do Empreendedor, apresentado pelo Banco BTG Pactual Empresas, que tem entre os seus propósitos ajudar os jovens empresários e empreendedores a alcançarem o sucesso. Na minha companhia, Rafael de Albuquerque, que é o fundador e CEO da Zux. Rafael, na sua opinião, de que forma que os jovens empreendedores e empresários devem agir para atingir o sucesso?
7: Vou falar que eu falo para mim desde o início, quando eu fundei a Zux. São algumas palavras mágicas. Paciência, persistência, resiliência e longo prazo. Nada fica pronto do dia para noite.
6: Valores importantes que permitiram, Rafael, o sucesso da Zux e, se bem aplicado, o dos jovens empresários e empreendedores. Esse é o nosso propósito aqui no Minuto do Empreendedor, apresentado pelo BTG Pactual Empresas.
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0: Hora de conversar com o Carlos Andreasa. Jacques Wagner pode deixar hoje a liderança do governo no Senado. Andreasa, caso isso aconteça, o presidente consegue afastar aquele bicho feio do colo dele? Bom dia para você.
10: Fala, Megali, bom dia, Carla Bigato, bom dia, meus amores. Megali, minimiza o impacto, né? Quanto mais tempo, quanto mais prolongado o contato ao contagiado, ao contaminado, maior o tempo, maior a exposição à contaminação. E o caso Master é altamente contagioso. Então é preciso, na minha avaliação política, pensando em termos político-eleitorais, Ademais, se se quer explorar as relações do adversário com Daniel Vorkaro, de Flávio Bolsonaro com Daniel Vorkaro, é melhor cortar, seria melhor politicamente cortar o quanto antes as relações formais com o Jax Wagner, né? Porque há as relações afetivas, as relações históricas, e há a preocupação maior. Porque acho, Megari, que no cálculo do Planalto tem um temor projetado sobre uma conta que não fecha. Talvez hoje se encerre a relação formal de liderança do governo para Jax Wagner, mas a conta da República da Bahia, a conta da conexão baiana do Master, não fecha em Jax Wagner, porque essa conta não fecha assim. Existe o Rui Costa. Isso me parece ser a grande preocupação do Palácio Planalto e a principal expressão da blindagem de Lula, porque Rui Costa, embora não tão próximo afetivamente de Lula quanto Jax Wagner, Rui Costa era objetivamente o ministro da Casa Civil. E a história baiana do Master e a origem do Master como nós o conhecemos hoje está na Bahia governada por Rui Costa, em que Jax Wagner era secretário de desenvolvimento regional. É muito difícil compreender que uma investigação haja sobre Jax Wagner e que não apareça Rui Costa em nenhum momento, o que faz pressupor, e esse é um temor, isso é um fato, é um temor no Planalto, faz pressupor que haveria ou haverá alguma investigação também sobre Rui Costa, que eu repito, era o governador quando da venda da Ebal, da empresa baiana de alimentos, em que estava contida aquela rede popular de supermercados com preços subsidiados, altamente deficitária, que o governo da Bahia queria vender, não conseguia, tentou duas vezes. Surgiu a ideia, que parece que soprada pelo próprio Augusto Lima, que é Daniel Vorkaro, ou que seria Daniel Vorkaro, o famoso Guga, amigo de Jax Wagner, amigo em função dessa relação, robustece o pacote, inclui ali o crédito consignado no pacote a ser vendido na Ebal, crédito consignado para os servidores do Estado, uma massa de sei lá, quase 400 mil funcionários públicos, aí o negócio fica atraente, quem compra? O próprio Augusto Lima, ali surge essa relação. Pouco depois, o governo Rui Costa dá a Guga e ao Crédito Sexta, porque é o nome que se deu a esse crédito consignado, a exclusividade para explorar a oferta de crédito consignado para os servidores do Estado da Bahia por 15 anos. Isso foi em 2008. Então, uma origem que passa por Rui Costa e uma relação que teria se desenvolvido a partir de então, como sabe-se agora, segundo a Polícia Federal, desenvolveu-se também para Jax Wagner. Então acho que tem essa barba de molho e essa apreensão do governo Lula. E para fechar, registro o seguinte aqui rapidamente. Eu não sei se Lula vai dispensar Jax Wagner hoje, em que termos se dará essa conversa. O que eu sei é que Jax Wagner, tem uma coluna da Vera Rosa no Estadão hoje interessante sobre isso, Jax Wagner vem a Brasília também para conversar com Davi Alcolumbre em busca da criação de uma rede de solidariedade, certo? Aqueles que aparecem mais ou menos citados, não faltam senadores, talvez possa incluir aí Ciro Nogueira, Flávio Bolsonaro, chama todo mundo, a rede de solidariedade, ninguém solta a mão de ninguém, Luiz Megali, a ideia
0: imagina,
10: é isso.
0: Imagina essa rede de solidariedade desfilando com camisas brancas e fazendo pombinhas da paz com a mão. Imagina essas figuras, feche os olhos e vislumbre isso na sua cabeça. E para que não reste dúvida, o bicho feio que ninguém quer ter no colo, obviamente, é o Banco Master, né? A gente não tá falando de nenhum indivíduo aqui. Andreasa, na vitrolinha?
10: E eu não quero que vocês me achem maledicente.
0: Nunca.
10: Certo? O nome da... Porque é tudo amizade, né? Tudo no amor, essas relações todas, são todas relações fraternais.
1: Claro.
10: O nome do samba é O Meu Amor Tem Preço. Dona Ivone Lara. Um beijo, meus amores.
0: Beijo.

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2: Vamos conversar com Juliana Rosa. O ouvinte pode achar cansativo essa lenga-lenga de petróleo sobe, petróleo desce. É, eu acho também, a Juliana certamente acha também, todo mundo acha. Mas não dá para a gente ignorar, né, essa montanha russa, porque afinal de contas é algo que afeta no preço do feijão, no final das contas, né, no preço de tudo, da pasta de dente. E o momento de queda, pelo menos esse é um bom momento, né, Ju? Bom dia para você.
3: Bom dia, pessoal. O petróleo cai pelo terceiro pregão seguido, com a redução das tensões no Oriente Médio e uma certa normalização ali do tráfego de navios no Estreito de Hormuz. O Brent, que é referência aqui pra gente, está em 76 dólares, o menor nível desde 27 de fevereiro, que foi a véspera do início dos ataques de Estados Unidos e Israel contra o Irã. Essa queda do petróleo reduz preocupações com a inflação, mas tem ainda uma certa cautela diante de divergências ali entre os atores envolvidos e os efeitos defasados que podem, inclusive, levar à alta de juros nos Estados Unidos. Dólar segue pressionado a R$ 5,18 no fechamento dessa terça-feira. Aqui no Brasil, o próprio Banco Central brasileiro admitiu que a inflação tem mais risco de subir do que de cair. Os analistas aumentaram a chance agora de que os juros possam não cair na próxima reunião aqui do Brasil em agosto. Agora, o Banco Central ainda não explicou a decisão de reduzir a inflação aqui no país num ritmo mais devagar, até o início de 2028. Então, isso poderia até permitir aí que os juros pudessem cair ainda. Está confusa ainda a explicação do Banco Central. O fato é que a mensagem que fica é que ele não quer que a inflação caia abaixo de 3%. Seria uma espécie de piso. Ele pode estar muito preocupado aí com o endividamento das famílias brasileiras, que está num recorde histórico e pode derrubar a economia. Os sinais não apontam para uma derrubada da economia e o Banco Central pode estar arriscando, por um lado, segurar demais ali a piora da economia, o que se espera, né, numa pressão inflacionária, e por outro lado, deixar a inflação alta por muito tempo, o que é péssimo, principalmente para os mais pobres. Volto com vocês.
2: Valeu, Ju, até amanhã.
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5: Mais de 13 milhões de pessoas vivem com diagnósticos de doenças raras no Brasil. Quando se fala em tratamento, pode haver um descompasso entre pacientes do SUS e de planos privados. Terapias podem estar disponíveis para pacientes com um plano de saúde por meio do rol da Agência Nacional de Saúde Suplementar, mas ainda permanecerem indefinidas no SUS. A hematologista Joana Cury chama a atenção para essa desigualdade, que, de acordo com ela, pode ser revista.
6: Por isso que o SUS é tão importante e a gente ter esse papel em conjunto com a sociedade e o Ministério da Saúde de trabalhar para a gente ter essa diferença, esse gap entre o público e o privado o menor possível.
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14: 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Avenida do Contorno, perto da Avenida Carandaí, segue congestionada com interdição parcial, reflexo de batida entre dois carros que aconteceu mais cedo, Lu, sentido Savassi, contorno com fila desde a Praça Floriano Peixoto. Desvio pela Avenida Brasil não compensa neste momento. O motorista tem como alternativa insistir no contorno ou buscar por vias internas do bairro Santa Efigênia. 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
14: No Avenida Amazonas segue parcialmente interditado no caminho para o centro, perto da rua Desembargador Barcelos. Falamos mais cedo de ocorrência. Foi batida entre carro e moto, fila desde o Gameleira. Lô, vias internas do bairro Nova Suíça compensa muito. Na saída para Contagem, a Avenida Amazonas está livre. 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
2: Estamos começando o Minuto da Cibersegurança. Na minha companhia, fundador e CEO da Elitron, João Brazo. João, uma pergunta muito importante e presente. Com o surgimento da inteligência artificial, somado aos dados, a importância dos dados para alimentá-la, isso tudo aumentou muito a vulnerabilidade e o risco das empresas?
3: Demais. A gente vê hoje uma corrida desenfreada para que as companhias façam a adesão do maior número de tecnologias de inteligência artificial sem sequer avaliar o risco inerente a cada uma delas. E mais, uma vez colocar essa tecnologia para dentro de casa, muitas dessas tecnologias exigem o máximo de dados possível para te trazer insights, te trazer uma melhora. Então você, de um lado, coloca uma tecnologia não testada, possivelmente frágil e muito dado. Ou seja, para o atacante é um prato cheio.
2: Este é o Minuto da Cibersegurança, apresentado por João Brazo.
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8: 9:28. Bom dia para você, sintonizado na Band News FM Belo Horizonte. Hoje é quarta, 24 de junho de 2026. Seja muito bem-vindo, muito bem-vinda ao Jornal Band News Minas, primeira edição. Eu sou a Maria Fernanda Sinini, tô chegando agora. Aqui ao meu lado, Daniel Martins está chegando por agora também. Bom dia para você, Dan.
9: Bom dia, Sinini. Um bom dia aos nossos ouvintes. Estou aqui com a blusa do Brasil, porque é dia 24 de junho, também conhecido como dia de jogo do Brasil hoje. Brasil e Escócia. Então estamos copalizados por aqui.
8: 19 horas. 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
9: Com transmissão da Band News.
8: Rádio Band News FM. E a gente sempre faz o convite a você. Circula por BH, tem opinião, tem destaque, denúncia. Aí da sua região, do seu bairro, fique à vontade. Nosso WhatsApp é o 319-9213-8343. A gente também está ao vivo lá no YouTube, no canal Band Minas. Por lá você nos assiste, participa do nosso chat e a gente vai construindo esse noticiário sempre junto com vocês.

0: 9h29. Olha esse número. Ouça, né? Melhor dizendo. Para você que tá no YouTube, olhe. 19 bilhões e 400 milhões de reais. Esse é o valor dos benefícios fiscais concedidos pelo governo de Minas a mais de 4.100 empresas só em 2025. Após anos em sigilo, os dados foram divulgados ontem pela Secretaria de Fazenda por determinação judicial. Essa é a maior renúncia fiscal registrada em Minas Gerais desde 2016, quando começou a série histórica, quando os valores somavam 3 bilhões e 400 milhões de reais. Ou seja, em quase uma década, os benefícios a empresários cresceram mais de 400% no estado.
1: No topo da lista de contemplados com isenção do ICMS, o Imposto sobre Circulação de Mercadorias e Serviços, estão empresas de bebidas, montadoras, cigarro, siderurgia e logística. No acumulado de 2016 a 2025, o Estado deixou de arrecadar mais de 100 bilhões de reais. Em nota, o governo de Minas informou que os beneficiários de regimes especiais de tributação estão disponíveis no Portal da Transparência, juntamente com estudos que demonstram os resultados da política fiscal adotada pelo Estado. O Executivo ainda reforçou que busca aprimorar continuamente o acesso público às informações, respeitando a legislação de proteção de dados vigentes.
0: Nos outros assuntos, um relógio avaliado em 1 milhão de reais, colares e anéis de diamante estão entre os itens furtados na casa do pai de Daniel Vorcaro. Henrique Vorcaro está preso por envolvimento no escândalo do Banco Master, assim como o suspeito de ter furtado a casa dele. O destaque chega agora com Gabriela Oliveira.
2: A Polícia Civil de Minas Gerais instaura um inquérito para investigar o furto à residência de Henrique Vorcaro, pai do banqueiro Daniel Vorcaro, controlador do Banco Master, em um condomínio de luxo em Nova Lima, na Grande BH. Um homem de 41 anos foi preso suspeito de participação no crime ocorrido na madrugada do último sábado. Segundo a Polícia Militar, a ocorrência foi descoberta após funcionários da residência perceberem marcas de barro em um dos cômodos da casa. O invasor entrou na casa por uma janela e levou diversos objetos de valor, entre eles joias, cartões bancários, um revólver e um relógio avaliado em cerca de 1 milhão de reais. Parte dos bens foi recuperada. O suspeito foi encaminhado ao sistema prisional e as investigações continuam para identificar outros possíveis envolvidos neste caso.
1: O parecer pela cassação do vereador Lucas Ganem, do MDB, que seria votado hoje, é retirado de pauta. A recomendação estava prevista para ser realizada nesta quarta na Câmara Municipal, mas não está mais na agenda oficial divulgada no site da Casa. Se o processo não for votado até as 14h30 de hoje, será encerrado devido ao prazo regimental. O documento havia sido protocolado pelo relator da Comissão Processante da Câmara Municipal de Belo Horizonte, o vereador Edmar Branco, do PCdoB. No relatório, ele afirma que Ganem teria utilizado um domicílio eleitoral considerado irregular para disputar as eleições de 2024. A defesa do vereador nega as acusações e afirma que a transferência do domicílio ocorreu dentro da legalidade. Caso o parecer seja votado e aprovado pela comissão, o processo pode seguir para a votação em plenário na próxima sexta-feira.
0: Uma nova portaria da Prefeitura de BH proíbe o recolhimento de pertences de pessoas em situação de rua por agentes da Guarda Municipal. A medida foi publicada na mesma semana em que o prefeito da cidade sancionou uma lei que permite a, entre aspas, desobstrução de vias. Paulo Xavier explica melhor essa história pra gente.
3: A portaria está publicada no Diário Oficial do Município desta quarta-feira. No primeiro artigo, fica expressamente proibido o recolhimento de bens de pessoas em situação de rua pela Guarda Civil Municipal de Belo Horizonte durante abordagens ou operações. A exceção é quando forem encontrados materiais ilícitos. No final de semana, a Prefeitura havia publicado nova lei que autoriza a desobstrução de vias públicas na cidade. O texto do vereador Braulio Lara, do Novo, cita a remoção de elementos que caracterizem estrutura permanente em local público ou de utilização pública. Vereadores contrários à medida interpretam a lei como medida velada para a retirada de equipamentos usados por pessoas em situação de rua. A portaria editada hoje, de acordo com o texto, segue diretriz do Supremo Tribunal Federal, que proíbe o recolhimento de pertences dessa população. A portaria determina ainda que todo servidor da Guarda Civil Municipal deve utilizar obrigatoriamente câmeras bodycam durante as operações envolvendo pessoas em situação de rua.
1: A partir de hoje, a vacina Pneumovinte, que protege contra 20 sorotipos da bactéria pneumococo, causadora de doenças graves como pneumonia e meningite, está disponível em todos os postos de saúde de Belo Horizonte. O novo imunizante é destinado a crianças com até 5 anos de idade e passa a integrar o calendário nacional de vacinação. Na rede privada, ela pode custar mais de R$500. Segundo o Ministério da Saúde, quem já iniciou a imunização com versões anteriores não precisa reiniciar o esquema, apenas completar as doses previstas, conforme a faixa etária.
0: R$9,35, além de Copa do Mundo, tem movimentação também lá na Toca da Raposa. O Cruzeiro que marca 2 amistosos para o período aí de paralisação para a realização do Mundial. Fala Dan Abreu.
4: O Cruzeiro segue na preparação para o retorno da temporada no próximo mês. Pensando em intensificar o trabalho de condicionamento dos atletas, a equipe celeste terá 2 amistosos nas próximas semanas. A primeira partida acontece no dia 4 de julho, às 4 da tarde, no Estádio Mineirão, contra o Defensor do Uruguai. Já o segundo confronto ocorre em Brasília, no Estádio Mané Garrincha, no dia 12 do próximo mês, contra o Grêmio. O primeiro jogo oficial do Cruzeiro acontece há pouco menos de um mês, contra o Internacional fora de casa, pelo Brasileirão. A expectativa é de que até lá Raposa anuncie novos reforços, como o atacante Gabriel Peck, que tem negociação em andamento com a Raposa, além do lateral Gabriel Rojas, que foi oficializado pelo clube na última semana.
0: 9h36, essas e outras notícias você confere a partir de agora aqui no Jornal Band News Minas, primeira edição. Vem com a gente, participe, 319-9213-8343. Lá no YouTube, no canal Band Minas, você também nos assiste, manda sua mensagem pelo chat. A gente vai recalculando a rota aqui do nosso jornal com a sua opinião, a sua informação, a sua denúncia. Já tem ouvinte, o Sérgio, mandando aqui, olha, esse número da renúncia fiscal é um tapa na nossa cara. Obrigada, Sérgio, pela sua mensagem. Murilo Rocha, daqui a pouquinho está chegando, vai trazer para a gente aqui desdobramentos, né? Ele teve acesso pelo portal da Transparência, não só ele, tá? Como toda a população pode ter acesso à lista aos CNPJs que são beneficiados por isenção fiscal aqui no estado. E no top 3, já vou dar um spoiler aqui antes do Murilo chegar, primeira a empresa que mais recebeu no ano passado, Ambev, depois Souza Cruz, que é uma empresa que produz o quê? Cigarro. Então, uma empresa que produz cigarro. Cigarro é um item muito taxado, deve ser muito taxado, mas, ao mesmo tempo, por outro lado, está recebendo isenção fiscal para atuar dentro do estado. Enfim, top 3 aqui, deixa eu abrir a lista, porque ela acabou de fechar, mas no ranking ali, ó, primeira, Ambev, depois a gente tem, perdão, Fiat, né, Stellantis, Automóveis, e em terceiro lugar, Souza Cruz, que é uma empresa de cigarro, de tabacaria. 9h38, a gente vai pro intervalo, é muito rápido e a gente volta já já.
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0: 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Tempo. Belo Horizonte e a região metropolitana permanecem com céu claro a parcialmente nublado. A temperatura na capital oscila entre 14 e 28 graus, com a umidade relativa do ar em torno de 35%. Em Minas Gerais, nas regiões do Triângulo Mineiro e Sul, o céu segue parcialmente nublado a nublado, com pancadas de chuva e trovoadas isoladas. O céu fica parcialmente nublado nos vales do Jequitinhonha, Mucuri e Rio Doce. Já na Zona da Mata, Oeste e Campo das Vertentes, o céu também segue parcialmente nublado, com possibilidade de chuva isolada. Nas demais áreas, o céu segue claro a parcialmente nublado. As temperaturas no estado variam entre 6 e 32 graus.
1: 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Tem destaque do trânsito chegando a partir de agora com Josiele Lemos aqui dentro do Jornal. Bom dia para você, Josi.
2: Oi, Sinine. Bom dia para você também, para o Dan e para o ouvinte que nos acompanha aqui no Jornal. Trânsito difícil na contorno, Sinine, perto da rua Paracatu, na saída para Tereza Cristina. Congestionamento desde a Avenida Cristiano Machado, no bairro da Graça. Quem sai da região nordeste da capital tem duas opções: ir para o centro pela rua Jacuí ou passar pela Avenida Antônio Carlos. Depois de anos de espera, as estações Nova Suíça e Amazonas saíram do papel e entrou nos trilhos. 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
1: Agora são 9 horas e 40 minutos. O Grupo Band Minas realiza nesta manhã mais um fórum, dessa vez para discutir o papel das câmaras, como as decisões, as leis municipais impactam diretamente na vida da população. Eliseu Júnior está acompanhando esse debate, traz para a gente os detalhes ao vivo. Bom dia para você, Eliseu Júnior. Como é que está a discussão neste momento?
4: Um bom dia para vocês no estúdio, bom dia também aos nossos ouvintes. Eu falo aqui do Fórum Band Minas, que discute como as câmaras municipais podem contribuir aí para resolver os problemas do dia a dia da população. Fórum que acontece aqui nos estúdios da Band Minas. E as decisões tomadas pelas câmaras, elas impactam diretamente na vida da população. E para entender a importância desse trabalho legislativo, eu converso agora com a especialista em direito eleitoral e conselheira da OAB Minas, a Carolina Lobo. E Carolina, eu queria que você explicasse a importância das câmaras municipais para o desenvolvimento dos municípios.
5: O legislativo é onde se concentram os representantes genuínos do eleitorado, da população. Ali, então, são eleitas pessoas que pensam de formas diferentes, que representam áreas diferentes, exatamente para produzir leis, para pensar junto com o executivo as políticas públicas, para propor medidas, para fiscalizar a atuação do executivo e para propor leis, né, que possam melhorar a vida da população. Então, as câmaras são o espaço essencial de construção da política no dia a dia, né? Da representação política no dia a dia. Elas são fundamentais.
4: Obrigado pelas informações. Bom, pessoal, o Fórum Band Minas segue por aqui reunindo autoridades, especialistas e representantes do Legislativo para discutir o papel das câmaras municipais na construção de cidades mais eficientes, seguras e preparadas para os desafios do futuro. Eu volto com vocês.
1: Valeu, Eliseu. Obrigada, Eliseu, que acompanha, então, esse debate importantíssimo, um debate promovido pelo Grupo Band Minas, 9h43.
6: A casa do empresário Daniel Vorcaro, pai do ex-banqueiro Henrique Vorcaro, é alvo da ação de um ladrão especializado em furtos a condomínios de luxo na Grande BH. O Matheus Hermógenes traz as informações.
7: A casa da família do ex-banqueiro Daniel Vorcaro, localizada em um condomínio de luxo em Nova Lima, região metropolitana de Belo Horizonte, foi alvo de um furto durante a madrugada do último sábado. O suspeito do crime, de 43 anos, foi localizado e preso nesta terça-feira. A residência pertence ao pai de Daniel, Henrique Vorcaro, preso desde o último 14 de maio. O boletim de ocorrência foi registrado pela esposa dele, Aline Vorcaro, mãe do ex-banqueiro. Segundo o registro policial, o homem invadiu o imóvel durante a madrugada de sábado, após a arrombar uma das janelas e aproveitar que a residência estava vazia. De acordo com o delegado Felipe Freitas, entre os objetos furtados estão um relógio avaliado em cerca de R$1 milhão, joias de grifes internacionais, bolsas de luxo, cartões bancários e até um cofre. O prejuízo total é estimado em aproximadamente R$5 milhões.
8: Esse indivíduo é um indivíduo contumaz na prática de crime de furto em condomínios, condomínios horizontais, né, e sempre condomínios de alto padrão, em BH e região metropolitana, sobretudo na região metropolitana. É um indivíduo que já foi preso pela gente em 2023, com fato neste mesmo condomínio, praticando nesse mesmo condomínio, e foi solto pela justiça e voltou mais uma vez a praticar esses crimes.
7: Segundo o delegado, a prisão ocorreu por acaso. O suspeito acabou detido 2 dias depois, após a própria namorada delatar o crime à polícia militar, durante o atendimento de uma ocorrência. Durante a ação policial, foram encontrados na residência do investigado cartões bancários pertencentes às vítimas e o cofre levado do imóvel.
8: Ele estava fazendo uso de álcool e outras drogas com uma namorada e em dado momento eles discutiram. Essa namorada chamou a polícia militar. No que chamou a polícia militar, ela mesma, com visíveis sintomas de embriaguez, começou a falar sobre esse fato que ele teria praticado, sobre esse crime de furto. E os policiais então foram até o local e descobriram lá os materiais, né, que foram apreendidos no ocorrência, dentre eles cartões de crédito com o nome da vítima, né, e de sua esposa. Uma vez que aconteceu isso, foi lavrada a ocorrência, né? A família que está residindo em Belo Horizonte atualmente, e essa casa fica lá mais como casa de veraneio, foi até a residência e lá deu falta de diversos pertences, né? Entre relógios e joias, cuja estimativa de valor beira até o momento R$5 milhões.
7: As investigações apontam que o suspeito já teria feito outras vítimas em condomínios de alto padrão de cidades como Nova Lima e Lagoa Santa. Agora, a Polícia Civil tenta localizar os demais objetos furtados, identificar possíveis receptadores e eventuais comparsas que possam ter dado apoio ao crime.
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2: Agora são 9 horas 49 minutos. A gente vai fazer um vivo diferente. É um vivo sobre o rádio, né? Um vivo sobre a gente mesmo. Um meta vivo. A gente fala ao vivo aqui na Rádio Band News FM com a Natália Porto, ela que é diretora de inteligência de mercado da Quest, porque a Quest fez uma pesquisa muito interessante relacionada a como as pessoas, os brasileiros e os mineiros, principalmente, pessoal aqui da região metropolitana de BH, consome o rádio. E eu fiquei encantada com o resultado. Eu já vou dar um spoiler aqui. Muita gente acha que rádio morreu, principalmente nessa era digital, de streaming. Mas não, Natália, o rádio está mais do que vivo e sendo muito consumido, muito ouvido. Obrigada por nos atender, bom dia para você. Natália, a senhora nos ouve bem?
3: Ouço bem, bom dia, Fernanda, Murilo, Daniel, todos os ouvintes da Rádio Band News. Pessoal, é isso mesmo. Os resultados dessa pesquisa foram interessantíssimos e a gente conseguiu, né, com perdão da brincadeira aqui, provocar essa visão do rádio no espelho. E o que a gente viu foram resultados absolutamente interessantes que eu gostaria de compartilhar com vocês.
2: Então vamos lá, o primeiro resultado assim, que mais me encantou é que o pessoal ouve o tal do rádio, não tivemos queda. A gente inclusive tem um consumo robusto, né, do conteúdo produzido pelo rádio, música, notícia, enfim. Eu queria que você trouxesse para a gente os percentuais, né? O que, que foi observado nessa pesquisa.
3: Perfeito, Fernanda. Na verdade, é isso mesmo. O que a gente percebeu na pesquisa é que falar do rádio como permanecendo vivo é verdade, mas a pesquisa nos mostra que o rádio ele está mais vivo do que nunca e alimentando uma conexão emocional muito forte com o público mineiro, não somente em Belo Horizonte, na região metropolitana, mas também em todas as regiões, porque a nossa pesquisa considerou o estado como um todo. E passando, né, um pouco por esse elemento da relevância do rádio, mais de 80% dos mineiros com que nós conversamos na nossa amostra consideram o rádio um elemento muito relevante, muito importante nas suas vidas. E é muito interessante a gente observar o que está por trás dessa relevância. E tem dois aspectos básicos. O primeiro deles é um aspecto mais da utilidade do dia a dia. Então, o rádio ele é relevante porque ele informa a notícia rápido, a notícia chega rápido, ela chega ao vivo. Ele dá informação do local, do território das pessoas. As pessoas se veem sendo, né, elas se veem no rádio.
2: É um sentimento de proximidade. Disso, seria isso?
3: Exato. Assim? Exato, e o rádio também passa informação útil, ou seja, ele ajuda as pessoas a organizarem o seu próprio cotidiano. Mas além disso, Fernanda, as pessoas consideram o rádio muito relevante porque ele faz parte do hábito, ele faz parte da tradição, ele está enraizado na vida das pessoas.
4: Natália, quem fala com você é Murilo, bom dia. Natália, realmente a gente vê, estou vendo aqui, já tinha visto, estou voltando a ler rapidamente os dados da pesquisa, super interessante. E essa questão também da confiabilidade do rádio que vocês estão falando, né? Que parece que mais de 60% falam que o que ouve no rádio não é fake news. Acho que isso é interessante nesse momento que a mídia é super, super questionada, né? Há influencers se passando como jornalista. O rádio ainda tem essa, dentro dessa proximidade, tem essa questão da confiança, né? Como é que isso é? Por que, o que você atribui essa confiança do rádio em relação, inclusive, a outras mídias digitais super modernas?
3: Exatamente. Por isso, na nossa pesquisa, eu vou trazer aqui duas interpretações.

0: condições para esse resultado. Né? De fato, o que a gente observou é que os mineiros confiam no rádio, veem o rádio como uma das mídias de mais credibilidade, e em tempos em que a informação, muitas vezes a gente recebe a informação e desconfia dela, poxa, será que isso aqui é verdade? Será que isso aqui é IA? E por aí vai. Vocês vão de convir comigo que ter essa credibilidade é um valor extremamente importante. Mas de onde vem essa confiança? De onde vem essa credibilidade? Da capacidade do rádio de conversar com as pessoas nos seus cotidianos, então de refletir o que está acontecendo no local, nas regiões, né? Falar os temas que importam para as pessoas. Mas além disso, eu estou falando aqui com três talentos do rádio, eu preciso valorizar também o papel dos talentos, o talento humano, né? A figura do locutor, do narrador, como sendo aqui também um elemento que reforça muito essa credibilidade do rádio, a capacidade de o rádio, mais uma vez, gerar vínculo, gerar proximidade, como a Fernanda acabou de falar.
1: A gente fica metido assim.
2: Exatamente, três talentos é. Então, Natália, prazer, sou o Daniel, muito bom dia. A gente, até falando sobre essa proximidade, né, a gente recebe muito relato aqui dos nossos ouvintes sobre a companhia que o rádio faz, né? E a pesquisa ela mostrou que 71% dos mineiros eles enxergam rádio justamente como essa companhia diária. Eu queria saber então qual que é o papel. Né, que o rádio tem, né, de talvez substituir muitas vezes a tecnologia, né, a pessoa que fica no celular e acaba considerando o próprio celular, computador, internet no geral, como uma companhia, qual que é o papel do rádio nesse meio?
0: Perfeito. Daniel, veja uma coisa que
1: Peraí, peraí, Natália, eu acho que o microfone ele sai um pouquinho ali do local. Dá só uma ajeitadinha no seu microfone pra gente, por favor. Tá um pouquinho distante. Deixa eu ver. Agora sim, vamos lá.
0: Perdão, desculpem, pessoal,
2: Imagina,
0: falha
2: Nívia, tudo
0: técnica
2: bem.
0: aqui. Bom, mas, Daniel, como eu vinha dizendo, o rádio, na nossa pesquisa, ele já revela um pouco dessa transformação digital. Então, ele tem sido usado também, né, no, nos aparelhos digitais. Mas onde que está esse papel da proximidade, né, da resistência que o rádio ainda alimenta no cotidiano das pessoas e como que ele permanece sendo muito utilizado. É justamente pelo seu caráter humano, né? O rádio, pessoal, ele tem o condão aqui, o poder de não falar somente para as comunidades, para as pessoas, mas as pessoas se veem falando com o rádio. E esse é um diferencial muito relevante, né, dessa linguagem, desse meio de comunicação que é tão importante historicamente para os mineiros e que a gente vê na pesquisa é que ele será muito importante ainda por muitos e muitos e muitos anos.
1: Natália, para a gente caminhar aqui para o fim do nosso bate-papo, o tempo de escuta, o tempo médio de escuta, né, do ouvinte aqui de BH, né, da região metropolitana, é alto também. Eu acho que, dentre as principais regiões metropolitanas do país, o mineiro fica 3 horas e 48 minutos ligadinho no rádio, isso por dia. É um tempo considerável. E a gente consegue, nessa pesquisa, Natália, identificar em quais momentos o mineiro está ouvindo rádio? É em casa, é no carro, é no trabalho, enfim, dentro do ônibus. É possível?
0: É sim, Fernanda, você está certa. A região metropolitana de Belo Horizonte é uma das que mais escutam rádio no seu dia a dia. E como que o mineiro escuta, né, o rádio? O horário nobre está ali entre 5 horas da manhã e meio-dia. Ou seja, o rádio organiza o dia a dia do mineiro. O mineiro começa escutando o rádio para poder se planejar, para poder planejar suas rotas de trânsito, evitar uma via que tá mais engarrafada, enfim, para se organizar. E o mineiro ele escuta o rádio majoritariamente na sua jornada produtiva, seja em casa, seja no trânsito, em deslocamento, dirigindo ou no ônibus, enfim. e no trabalho. Ou seja, o rádio ele também é uma companhia para o mineiro, enquanto o mineiro está trabalhando, está produzindo, está ali atendendo às suas necessidades. Então, ou seja, ele é uma companhia produtiva, ele é um colega de trabalho.
1: É isso, Natália. Bom, eu tô vendo, são muitos números, uma pesquisa muito robusta. A gente ainda tem muita... O Murilo quer
3: trazer mais uma. Só uma última curiosidade, Natália. Você falou dessa questão dos meios digitais, de onde se escuta o rádio hoje e tal. Você tem detalhado esses números, assim? Você tem, por exemplo, 30% dizem que são na casa, no carro, que sempre foi, pelo menos para o rádio jornalismo, né? Sempre foi um ponto muito forte a questão de escutar no carro. Vocês têm esse destrinchamento da pesquisa?
0: Temos sim, Murilo, e eu vou trazer isso em dois números aqui. Primeiro deles, o uso de aparelhos, ele é cada vez mais múltiplo. Então, se antes a gente falava do rádio sendo consumido basicamente naquele aparelhinho antigo, né, que a gente tem em casa, ou no som do carro, por exemplo, hoje a gente já vê um percentual muito maior de celular, inclusive de smart TV, sinalizando, então, que também o rádio está passando por esse processo de transformação digital. E a gente perguntou também para a nossa amostra, para os nossos respondentes, quando eles estão escutando o rádio, né? Aliás, quando eles estão consumindo ali algum tipo de conteúdo de rádio, seja pelo celular, enfim, pelas ferramentas digitais, o que eles consideram que estão escutando? E a resposta ela é muito interessante, porque o mineiro está dizendo para a gente, olha, eu considero que eu estou consumindo uma mescla. Estou consumindo rádio, mas eu sei que eu estou fazendo isso no meio digital. Ou seja, o próprio mineiro, nos números, consegue traduzir para a gente o quanto o rádio é essa linguagem que se adapta e que está se transformando de uma maneira muito intensa e muito visível.
1: Mas eu estou vendo aqui um dado interessantíssimo. O mineiro, bom, que tem ali costumes, é bem preso às tradições, gosta mesmo é do velho e do bom radinho, do aparelho. Meu 42% ainda preferem ouvir o rádio naquele velho e bom, se possível, radinho de pilha. Que não está especificado na pesquisa aqui se é de pilha ou não, mas o aparelho comum é que o mineiro gosta mesmo. Natália, muito obrigada. A gente tem muitos números interessantes. Já fica o convite aqui também para o pessoal, enfim, para os nossos ouvintes, espectadores. A gente tem acesso a essa pesquisa, eu acho que no site da Abert, né? A Mirth também está por lá.
0: Exatamente.
1: Então está publicada, quem tiver interesse, quem gosta do tema, as pessoas também podem ter acesso aos números. Obrigada mesmo por esse vivo sobre o nosso trabalho, assim, sobre o que a gente faz e que dá esperança, né? O rádio não está morto, muito pelo contrário, está mais do que vivo e se modernizando a cada dia. Obrigada, bom dia para você, Natália.
0: Obrigada a vocês, pessoal. A gente fica muito feliz aqui com a recepção do nosso trabalho. Bom dia a todo mundo. Tchau, tchau.
1: Bom dia.
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8: No anel rodoviário, o trânsito está bem complicado. Lá perto do Olhos d'Água, tem uma faixa menos na saída para o Rio de Janeiro. Fila desde o Trevo do Betânia. Quem deixa a capital passar pelo Belvedere está valendo mais. Caminho inverso do anel no sentido do Rio de Janeiro, o trânsito flui bem. 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
1: Gente, o que é mais legal dessa proximidade do rádio com o ouvinte é que, enquanto a gente estava entrevistando a Natália sobre números relacionados ao trabalho do rádio, né, a percepção do ouvinte, o consumo do rádio, um montão de ouvinte mandando mensagem para a gente aqui. E aí eu faço questão de dar o crédito. O Renato falando, ó, tô ligadinho com vocês, contem comigo, tô na Band News FM de 8 da manhã às 5 da tarde, adorei. A Cris também, que tá conosco, ela fala que começa cedinho, 6 da manhã, Cris, que é costureira, não é isso, Cris? Fica com o radinho ligado ali durante o ofício. Mais gente mandando pra gente. Ai, meu Deus, peraí que eu tô perdendo as mensagens. Ai, ai, ai, ai, ai. Desde... Peraí, é o Cabeça, Marco Aurélio. Ih, te chamei de Cabeça. Pode? Ele colocou aqui, entre aspas, o Cabeça. Valeu, Cabeça. Obrigada pela sua mensagem. A gente fica super feliz. Dá um quentinho no coração saber que temos companhia durante, né, a nossa programação. 10h04, a gente vai acionar agora o Eliseu Júnior, que está acompanhando o Fórum Band Minas sobre o papel das câmaras municipais.
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1: Diga lá, Eliseu.
10: De volta por aqui, quem está comigo é o doutor em Direito Administrativo pela UFMG, com certificação em Oxford, o Murilo Melo Valle, ele que é um dos convidados do Fórum Band Minas. Murilo, além da elaboração de leis, as câmaras também exercem um papel fundamental na fiscalização dos recursos públicos e das ações do Executivo. E muitos dos desafios enfrentados por câmaras são comuns. Você acredita ser importante aí espaços de diálogo entre os legislativos dos municípios?
11: Quando nós estamos falando de câmaras municipais e de municípios, nós estamos pensando sempre numa possibilidade de ela poder agregar serviços através de consórcios públicos e convênios. A legislação, ela traz essa possibilidade de os municípios fazerem protocolo de intenções, parcerias, para que se sejam formados consórcios públicos que possuem a finalidade de executar serviços em comum entre todos os municípios. Isso é uma forma de viabilizar muitos projetos, porque você tem rateios, né, através de contratos de rateio, você tem a possibilidade de planejamento financeiro muito mais robusto quando envolve várias pessoas que estão executando os serviços ao mesmo tempo e de uma forma muito mais planejada e integrada, né, aos interesses e às dificuldades e aos gargalos que existem em municípios limítrofes, por exemplo.
10: Obrigado, Murilo. O Fórum Band Minas, ele continua por aqui com esse encontro entre especialistas e representantes do Legislativo para debater aí o papel das câmaras municipais na construção de cidades mais eficientes, seguras, né, e preparadas para os desafios do futuro. Eu volto com vocês.
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1: 10:09, bom dia, Murilo.
3: Bom dia novamente, Sinine, Daniel, ouvintes da Band News. E agradecer aí essa audiência especial aos nossos ouvintes que estão, inclusive, comentando essa pesquisa bacana que fala sobre como o rádio ainda é importante como meio de comunicação, meio de informação e até de companhia para as pessoas, né? Pesquisa que foi realizada pela Quest, a pedido da ABERT, Associação Brasileira de Empresas de Rádio e Televisão, e a AMIRT, que é a Associação Mineira de Rádio e Televisão. A Quest fez o levantamento mostrando que o rádio ainda é super relevante para as pessoas como meio de informação e um meio confiável de informação. E nossos ouvintes estão aqui retribuindo com carinho os números da pesquisa, falando que estão aí na nossa audiência, estão fiéis aí nos escutando. Então a gente agradece a vocês por essa companhia, que vocês também são uma importante companhia para a gente e também nos alimentam com informação todos os dias. Pessoal, o seguinte, o assunto de hoje é um assunto extremamente importante e que vinha sendo discutido aí há algum tempo durante a gestão Zema, antes do governador Matheus Simões assumir. É a questão que Minas Gerais era um dos poucos estados no Brasil que ainda não revelava os nomes das empresas com isenção, algum tipo de isenção fiscal aqui em Minas, né, que chama de regime de tributação especial. São empresas que recebem benefícios do governo do estado para se instalarem aqui em Minas, a pretexto para gerarem emprego, gerarem renda para o estado, então elas têm um tipo de tributação especial, ou seja, elas têm, né, pagam menos impostos e algumas têm até isenção total de impostos. E o governo de Minas não revelava esses dados, um dos poucos governos do país que mantinha essa lista com o nome das empresas e o valor sob sigilo. Uma coisa estranhíssima e absurda para um governo que se pregava transparente. Vinha sendo questionado, até na entrevista que eu e Sinine fizemos aqui para o podcast Terceiro Turno com Alexandre Calil, ele falou que se fosse eleito, seria a primeira medida dele, uma das medidas dele, acabar com esse sigilo. O governador Matheus Simões, num café da manhã, no ano passado, ainda quando era vice-governador e assumiu interinamente o mandato, ele também se comprometeu. Ele falou que ia disponibilizar os dados em uma semana, 10 dias, mas quando o Zema voltou, parece que houve uma mudança de planos. O governador, provavelmente, o vice-governador na época, Matheus Simões, foi chamado e não se divulgou esses dados. Agora, depois de toda essa crítica e pressão, o governo, a deputada estadual Lohana França também entrou com um mandato de segurança da justiça pedindo para que o governo abrisse esses dados, mas antes de qualquer decisão judicial, o governo aí abriu, colocou, dentro desse contexto de pressão e tudo, o governo disponibilizou agora no portal Transparência do governo de Minas Gerais esses dados. Ainda ali não há todas as explicações sobre por que essas empresas são beneficiadas. Há apenas também os descontos ali referentes a ICMS, não são todos os tipos de isenção que estão ali divulgados, mas já é um avanço significativo para quem não tinha nada, né? Assim, era, Minas se dizia transparente, na verdade não tinha transparência num dado importante. Eu acho, Sinine, Daniel e ouvintes, que o governador Matheus Simões, além dele ter se comprometido lá atrás, acho que ele entendeu também que isso viraria uma arma política contra ele nas eleições. Ele seria cobrado por isso, provavelmente. Então ele acabou, aí o governo acabou decidindo, enfim, revelar esses números que, né, a princípio, assim, não tem, não sei, não é nada demais. Se o governo está dando benefício, em tese, essas empresas estão gerando, movimentando a economia, gerando empregos, né? Agora cabe a nós também da imprensa escrutinar esses dados, né, e ver ali o que, que tem, né? Se tem alguma coisa ali que não faz sentido. Mas enfim, a lista foi divulgada, né? Está disponível lá no portal Transparência. Na verdade, o governo colocou e nem avisou ninguém, não. Que é as pessoas que fuçam mais ali no dia a dia no portal Transparência que viram que já estava disponível. Então, aqui um levantamento, a Sinino já adiantou aqui algumas empresas, né? Só em 2025, esse valor de isenção gerou 19 bilhões de reais de isenção. Aí você faz uma conta, né? Uma conta básica, assim, se em 10 anos não tivesse essa isenção, acabava com a dívida do Estado. Caso...
20: 100 bilhões. De 2016, a gente fez esse levantamento. De 16 até 25... 100
3: metade bilhões da dívida. Metade da dívida. Mas eu falei, se pegando esse patamar do ano passado, foi 19 bilhões, se mantivesse esse número por 10 anos, acabava com a dívida do Estado. Só um título de comparação, claro que não é simples assim. Todos os estados do Brasil praticam essa isenção fiscal, isso não é uma coisa de Minas e tal. O que, que Minas fazia diferente era que não divulgava os dados. É, então, assim, acho que agora tem que fazer um pente fino para entender aí se realmente todas as empresas que são beneficiadas ali, elas fazem jus a esse benefício, se elas estão realmente aquecendo a economia do Estado, gerando empregos principalmente, retornando esse benefício fiscal, né, que ela recebe. O objetivo é esse, ela recebe um benefício fiscal, ela tem que dar esse retorno em forma de empregos, de aquecimento da economia. A lista aqui, só a título de curiosidade, né, tem aqui primeiro a Ambev, com 1,5 bilhão, nós estamos falando do ano de 2025, ano passado. A Stellantis Automóveis, que é o grupo Fiat, né, antigo grupo Fiat, com 889 milhões. Souza Cruz, fabricante de cigarro, 617 milhões. Em quarto lugar, a Unilever Brasil, com 584 milhões. Em quinto lugar, ebazar.com.br, que é o Mercado Livre, com 551 milhões de reais. É, são cerca de 18 empresas, na verdade 19, com benefício fiscal no ano passado, acima de 150 milhões de reais. Tá? No total, são 4.101 empresas que foram beneficiadas no ano passado, mas 19 delas com benefício acima de 150 milhões de reais. Agora, o que me chamou a atenção, que eu fiz uma pesquisa aí, joguei na famosa IA para fazer um destrinchar os dados, e pedi ali os que têm menor valor de renúncia às empresas. E é curioso, né? Eu acho que isso, a gente fica até curioso, porque, por exemplo, uma empresa que recebe R$ 19,00 de isenção fiscal, uma outra que R$ 24,00 de isenção fiscal, enfim. Tem nessa lista, fica assim, qual que é o critério, né, para dar essa isenção fiscal? Porque tem valores aqui, R$ 99,00,
20: R$ 500,00. Desde padarias a grandes plantas industriais, né? Então, assim, varia muito.
3: Muito, muito.
20: O porquê dessa isenção? Por que dá para uma padaria?
3: Pois é, eu pesquisei por padarias também isso aqui. E fiquei aqui impressionado. Ó, tem Padaria Pampulha, Casa do Pão Padaria, Padaria e Confeitaria Rosa Minas, Napolitana, Padaria Família, Padaria Buritis, Padaria...
20: Alô, Confeitaria. Você, dono de padaria. É.
3: Assim, não tem nada irregular, não. Tá, gente? Isso aqui, sim, que nós estamos divulgando o nome daqui, não tem nada de irregular. Mas assim, nós estamos... Por que para essas padarias e por que não para outras padarias, né? Acho que esses critérios que têm que ser entendidos. Tem várias panificadoras também aqui, Panificadora Floresta, BHP Panificadora, Panificadora WN, enfim, a lista é grande. É, e aí fica essa curiosidade, né? Por que a padaria X que recebeu? Provavelmente tem um motivo. Um motivo tem. E aí, acho que agora que se abrir os nomes, vão surgir esses questionamentos, o governo vai ter que dar suas explicações também. É normal, faz parte do processo. Era fundamental essa transparência e Minas estava para trás. Estava ficando para trás com essa transparência. Eu desconfio que, além dessa pressão da sociedade, do parlamento, o governador Matheus Simões se atentou que isso viraria uma arma contra ele nas eleições. Agora ele vai poder falar que ele decidiu abrir os dados, né? Porque não era na gestão Zema, era fechado. Então ele, acho que ele percebeu, até por entrevista de outros candidatos, como essa do Calil, que eu citei aqui, a Band News, talvez ele falou, pô, isso vai se virar contra mim. E acabou abrindo os dados, como eu disse, que não tem nada de mais a princípio. Né? Agora vão ter os questionamentos, porque fulano de tal recebe, o que ele produz, essa empresa aqui, tem empresa que parece que só vende medicamentos aqui, ou só comercializa, né? Não tem nem coisa física aqui, recebe algum tipo de benefício, ou seja, essas questões vão ter que ser explicadas para a gente entender por que essa empresa recebe um benefício fiscal. É igual você, cidadão comum, né? Vamos dizer, se você tem uma isenção, às vezes, do imposto de renda, porque você já tem X idade ou é cardíaco, aí o governo prevê algumas isenções, mas tem que ser explicada. Mesma coisa para os CNPJs, para as pessoas jurídicas, né? Para ter uma isenção. Às vezes o cara faz algum tipo de empregabilidade de algum programa social que prevê uma isenção, se empregar X pessoas, sei lá, estou chutando aqui, egressos do sistema penitenciário, por exemplo, estou supondo, talvez tenha algum tipo de isenção, não sei. Então, assim, é caso a caso, né? O governo sabe o porquê e a gente tem que entender. Mas que chama atenção, chama, inclusive, quando se vai, essa peneira vai ficando mais para baixo ali, né? Porque umas empresas sim, outras não, enfim. Acho que esses questionamentos vão surgir e são naturais a partir de agora.
20: Quero te fazer duas provocações, porque fiz uma rápida conta também, minha matemática é péssima, mas só no ano passado, 19 bi em renúncia fiscal e a Copasa foi vendida por 8 bi. Então, são duas Copasas e meia só de isenção renúncia fiscal. É uma escolha política, já deixo essa bomba aqui para você.
3: Sem dúvida.
20: E a outra questão é por quê? A gente tem o ex-governador Romeu Zema, né? Esses dados, esses números ainda são da gestão dele, 2025. Por que o benefício social, como o Bolsa Família, é tão criticado, né? Na voz, nas palavras do ex-governador, forma uma legião aí de imprestáveis, ele usou essa palavra, e por que benefício à empresa é legítimo? Porque social não. E o fiscal,
3: e benefício que era mantido, sim, em sigilo na gestão dele.
20: Então,
3: né?
20: Fica essa...
3: Essa segunda provocação eu vou deixar para a gente fazer com o governador Romeu Zema quando a gente estiver com ele, porque eu não posso, né, nesse caso, responder, mas concordo com você. É estranho, né? Ele tem que explicar. Por que ele fazia isso de sigilo? Ele falava que era estratégico. Estratégico o quê? Né? Se não tem nada errado nesses benefícios, eles são dados porque tem contrapartida, não tem motivo ter sigilo. Acho que o governador vai ter que explicar, como diz a Sinine, ele está sempre chutando a canela dos beneficiários do Bolsa Família. Por que ele agora, né? Agora vamos questionar ele a questão dos beneficiários aqui do governo de Minas durante a gestão dele, que ele mantinha em sigilo. Sobre a questão da Copasa, como você disse, acho que é uma opção política, mas é interessante essa comparação, né? É interessante essa comparação. Talvez valesse, né, dar uma peneirada nesses benefícios, tentar cortar parte desses benefícios e manter a Copasa.
20: Exatamente. Um ativo que é ali um serviço
3: estratégico, básico, exatamente,
20: básico, de
3: Estado.
20: Saúde, né?
3: Talvez se desse uma peneirada aí, ó, de 9 bilhões em 19, talvez
20: se
3: já...
20: Se cortar umas padarias. Mentira.
3: Um pãozinho aqui a colar, um remédio aqui, outra colar, talvez salvasse realmente um ativo, como você bem destacou, do tamanho da Copasa. Então, tem esses vários recortes aí interessante, que acho que o governador vai, né, ele está em viagem, não sei se já retornou, ele vai ser questionado também quando, atualmente quem está respondendo pelo governo é o presidente da Assembleia, Tadeu Leite, mas quando o governador Matheus Simões retornar, né, com essa novidade da divulgação da transparência desses dados, que era obrigação, era demorando demais a ocorrer, ele vai ser questionado, inclusive, por essa boa comparação que a Sinine fez aqui, né, é um benefício de 19 bi e a Copasa vendida por 8,5 bi. Não era mais fácil tentar peneirar no ano passado? Ó, vamos reduzir esse benefício aqui para a gente salvar a Copasa. Estava economizado esse valor em um ano só, né? No ano seguinte podia até voltar a ter benefício, já tinha salvado a Copasa já com esse valor. Então fica esse questionamento, essa ótima provocação. E aí o nosso ouvinte também, caso queira entrar lá no portal Transparência e ver lá as 4.101 empresas que estão lá, vai no regime de tributação especial lá, dá no buscar dentro do portal Transparência, que você vai ter acesso também a todos esses estabelecimentos pelo nome, né, a razão social e o CNPJ, e consta o valor também, lembrando que tem 2025, mas também tem um comparativo de 18...
20: Até 2016, perdão, 16. Quando começou a série histórica.
3: Então, exato.
20: 16 para frente.
3: E só para fazer justiça também, gente, volto a falar, isso é uma prática de todos os estados e aqui em Minas de todos os governos, desde o governo Aécio, enfim... Todo mundo.
20: Não, é uma estratégia importante para
3: atração. Sim, claro, de atração, só que tem que ter contrapartida, né? Tem que estar comprovada a contrapartida. Para eu te ajudar, você tem que me ajudar, né? O Estado tem que pensar assim, olha, eu estou aqui, você não está pagando esse imposto para mim. Por exemplo, acho que tem empresa de aviação lá que tem renúncia total. Eu estava vendo lá nos dados. Então, assim, o que ela está gerando, né? Ela está movimentando o quê? Ah, não, beleza, matemática, ó, justifica demais dessa isenção, porque é uma empresa estratégica, que gera emprego, que está investindo aqui em Minas Gerais. Então... Tá perfeito, tá explicado. Então esse assunto ainda vai dar muito pano para a manga, nós vamos fazer muito comentário sobre isso aqui, entrevistas ainda vão pautar e isso vai pautar o debate eleitoral volto a falar, tá bom?
20: 10h23, breve intervalo, a gente volta já.
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23: Na Avenida do Contorno, perto da Avenida Amazonas Sinini, lá no Prado, o trânsito está bem congestionado, tem uma faixa menos na Contorno, fila desde a Rua Platina. Quem sai do Prado, o desvio pela Avenida Francisco Sá funciona, na sequência Rua André Cavalcante. 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
20: E a gente volta a acionar o repórter Eliseu Júnior, que acompanha mais um fórum realizado pelo Grupo Band de Minas, que debate a importância, o papel das câmaras municipais para a população. Diga lá, Eliseu.
10: De volta por aqui, pessoal, e segue a discussão aqui no Fórum Band de Minas sobre como as câmaras municipais podem contribuir aí para resolver problemas que afetam diretamente a população, né, como a questão da mobilidade, a segurança, também a infraestrutura urbana. E agora quem está comigo é o presidente da Câmara Municipal de Belo Horizonte, Juliano Lopes. Presidente, eu queria que você comentasse aí os projetos de Belo Horizonte que você destacaria, né, os projetos apresentados aí neste ano.
24: Nessa legislatura, até nesses dois primeiros anos, recorde de projetos apresentados, recorde de visitas técnicas, praticamente quase 10 visitas técnicas por dia. Nessas visitas técnicas tem saúde, educação, esporte, mobilidade. Eu posso destacar aqui o projeto do vereador Pablo, da diabetes, que cria o chip, né, eletrônico, em relação às pessoas com diabetes. A prefeitura, o projeto já foi sancionado, a prefeitura está licitando esse chip que vai estar no ombro da criança ou da pessoa que tenha diabetes. Eu acho importante, é uma lei municipal. Eu posso falar sobre os Centros Olímpicos, que é um projeto que a Câmara aprovou praticamente por unanimidade. Então, assim, são projetos importantes no esporte, na saúde, que de fato vai impactar para melhor a vida do Belo Horizontino.
25: Tem uma comissão importante também na Câmara que discute a questão do contrato de ônibus que está para vencer e que é uma importante participação ali já pensando no futuro, né?
24: Sim, é uma comissão criada na nossa legislatura, é uma comissão especial, ela não tinha, é formada por o presidente e a vereadora Fernanda Pereira Tué, relator vereador Pedro Sef, para através dessa comissão dar sugestões para a prefeitura, já que a Câmara não pode solicitar o próximo projeto de lei, a Câmara apenas sugere o próximo contrato de concessão de ônibus. Eu espero que até dezembro eles entreguem um relatório dando essas sugestões para a prefeitura, um novo contrato que já tem que ser licitado em 28. Então, a partir do ano que vem, ele tem que ser debatido na cidade, porque o último contrato nosso é de 2008.
10: É isso, Sinine. Sigo por aqui acompanhando e daqui a pouquinho eu volto com atualizações.
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27: Olá, pessoal. Começo minha conversa com vocês hoje me desculpando pela voz, que vocês provavelmente já identificaram como típica das gripes de inverno. E começo com uma cena que você já viu em casa. Uma avó pega a netinha no colo e a primeira coisa que a neta faz é arrancar os óculos da avó e jogar no chão. A avó, que por definição já não enxergava de perto, agora ficou sem os óculos também e fica ali meio cega, meio rindo, Essa cena não está em nenhum artigo científico, mas é ela que move boa parte do que eu faço como oftalmologista. E hoje eu quero conversar com você sobre a cirurgia refrativa, aquela que te permite ver sem óculos, e sobre por que ela é muito menos uma questão de estética do que as pessoas imaginam. Porque existe uma ideia espalhada por aí de que a cirurgia de correção de grau é feita por vaidade, coisa de quem quer ficar bonito sem óculos. E eu queria desmontar isso com você com calma. Vamos começar pensando em profissões como a dos bombeiros, ou dos mergulhadores, pilotos, profissões que durante muito tempo simplesmente não aceitava quem usava óculos. E não era implicância, era uma questão física. O capacete não fecha por cima da armação de óculos. A máscara de mergulho embaça. A lente de contato, se sai do lugar no meio do fogo em que o bombeiro estiver atendendo ou da água, não dá para recolocar. O Pelé jogou a carreira inteira com 3 graus de miopia, sem óculos, porque cabecear uma bola de óculos é impossível e com lente de contato também difícil. Para muita gente, enxergar bem não é beleza, é poder trabalhar. Às vezes é até uma questão de sobrevivência. Mas tem uma boa parte dessa história que me incomoda de verdade. No Brasil, o plano de saúde só é obrigado a cobrir a cirurgia a partir de 5 graus de miopia. Abaixo disso, a pessoa ouve que o problema não é grande o suficiente. E aqui eu preciso que você pense comigo, porque é sutil. Visão não é questão de quantidade. É uma questão de limiar. Sim ou não. Existe um ponto abaixo do qual você simplesmente não dá conta da tarefa. E depois que você cruza esse ponto, o tamanho do defeito deixa de importar. Deixa eu te dar um exemplo. Se um avião precisa de 50 litros de combustível para completar o voo até um destino, cair com 1 litro no tanque ou com 40, dá no mesmo, você cai. Perder o avião por 1 minuto ou por 5 minutos, você ficou no chão do mesmo jeito. Com 1 grau de miopia, a pessoa já não entra na polícia, não entra na aeronáutica, não pode dirigir sem óculos e gasta a mesma coisa com óculos e lentes a vida inteira, exatamente igual a pessoa que tem 5 graus ou 10. Os dois falham na mesma função, mas só um é tratado como se merecesse e o outro não. E olha a ironia, os graus mais baixos são justamente os que proporcionam melhores resultados, com mais segurança e previsibilidade. Quer dizer, o sistema recusa quem mais precisa e quem melhor opera e abraça o caso mais difícil. É uma coisa de virar a lógica ao avesso. Tem um ditado entre os grandes mestres que diz: saber quem não operar é mais importante do que saber operar e evitar os casos de pior prognóstico, porque a tecnologia muda o tempo todo. O julgamento, não. A pergunta que o paciente quer mesmo fazer nunca é sobre o aparelho, sobre a tecnologia. É outra. Doutor, a minha cirurgia é segura? O que no fundo cada paciente quer saber é se pode confiar no médico que escolheu. Então eu te deixo um desafio. Você quer operar seu grau para ficar mais bonito ou para ver melhor? Eu estou fazendo essa pergunta para te provocar. Mas se você me perguntar sério, eu repasso uma resposta de outro paciente que me disse o seguinte: doutor, disseram que a cirurgia era estética, mas eu continuo feio do mesmo jeito que antes. Ainda bem que minha visão está uma beleza. E da próxima vez que alguém disser que tirar os óculos é vaidade, devolva essa resposta. Sim, vaidade de enxergar bem. Eu sou o Dr. Ricardo Guimarães. Até a próxima.
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23: Reta do Califórnia é complicada no acesso para o anel rodoviário Sinine, reflexo de manutenção no trajeto e ocorrência na alça de acesso do anel, fila desde o bairro Jardim Bandeirantes, saindo da Ceasa Motorista, o caminho pela Helena de Vasconcelos Costa e depois a Via Expressa rumo à capital é a opção. 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
20: Eliseu Júnior de volta, acompanhando mais um Fórum Band Minas. Diga lá, Eliseu.
10: De volta por aqui, quem está comigo é o doutor em Direito Administrativo pela UFMG, com certificação em Oxford. O Murilo Melo Valle, ele que é um dos convidados do Fórum Band Minas. Murilo, além da elaboração de leis, as câmaras também exercem um papel fundamental na fiscalização dos recursos públicos e das ações do executivo. E muitos dos desafios enfrentados por câmaras são comuns. Você acredita ser importante aí espaços de diálogo entre os legislativos dos municípios?
8: Quando nós estamos falando de câmaras municipais e de municípios, nós estamos pensando sempre numa possibilidade de ela poder agregar serviços através de consórcios públicos e convênios. A legislação, ela traz essa possibilidade de os municípios fazerem protocolo de intenções, parcerias, para que se sejam formados consórcios públicos que possuem a finalidade de executar serviços em comum entre todos os municípios. Isso é uma forma de viabilizar muitos projetos, porque você tem rateios, né, através de contratos de rateio, você tem a possibilidade de planejamento financeiro muito mais robusto quando envolve várias pessoas que estão executando os serviços ao mesmo tempo e de uma forma muito mais planejada e integrada, né, aos interesses e às dificuldades e aos gargalos que existem em municípios limítrofes, por exemplo.
10: Obrigado, Murilo. O Fórum Band Minas, ele continua por aqui com esse encontro entre especialistas e representantes do Legislativo para debater aí o papel das câmaras municipais na construção de cidades mais eficientes, seguras, né, e preparadas para os desafios do futuro. Eu volto com vocês.
9: Agora, 10 horas e 35 minutos, vamos para o nosso segundo giro de manchetes aqui no Jornal Band News Minas, primeira edição. Vítimas da chacina em Visconde do Rio Branco, na zona da Mata Mineira, serão veladas hoje. Tamires Xavier.
11: Serão velados e sepultados nesta quarta-feira os corpos das 4 vítimas mortas na chacina registrada nesta terça-feira em Visconde do Rio Branco, na zona da Mata Mineira. Segundo a Polícia Militar, um homem de 31 anos matou a própria companheira e outras 3 pessoas afacadas em diferentes pontos da cidade. Após os ataques, o suspeito foi localizado pelos policiais. De acordo com a corporação, ele avançou contra os militares, foi baleado, chegou a ser socorrido, mas não resistiu aos ferimentos e morreu no hospital. A Polícia Civil investiga as circunstâncias e a motivação dos crimes. A suspeita de que o autor estivesse em surto no momento dos ataques. Diante da tragédia, a Prefeitura de Visconde do Rio Branco decretou o luto oficial e prestou solidariedade aos familiares e amigos das vítimas.
20: Agora são 10 horas e 36 minutos, audiência de custódia do homem acusado de decapitar a própria mãe no bairro Cachoeirinha, na região noroeste de Belo Horizonte, será realizada hoje por volta das 11h30 da manhã. O suspeito de 27 anos teria discutido com a vítima dentro do apartamento onde eles viviam, isso no fim de semana. Muitos gritos, muita violência, os vizinhos acionaram a polícia e ao chegarem até o local, os agentes depararam com uma cena, isso na voz dos agentes, assustadora. Muito sangue, a vítima com diversos ferimentos de faca e a cabeça decapitada. Ainda de acordo com os agentes, o suspeito teria confessado o crime no local. Ele foi preso em flagrante, encaminhado para a delegacia. A polícia e a perícia estiveram por lá, realizaram então os levantamentos iniciais. A investigação da Polícia Civil segue em andamento.
9: A Polícia Federal realiza hoje, em Minas, uma operação contra o envio ilegal de brasileiros para os Estados Unidos. Dan Abreu.
5: 9 mandados de busca e apreensão e 2 de prisão são cumpridos em Governador Valadares, no Vale do Rio Doce, na manhã desta quarta-feira, pela Polícia Federal, contra grupos criminosos responsáveis por envio ilegal de pessoas aos Estados Unidos. De acordo com a PF, investigações apontaram que os procurados realizavam a promoção de migração por meio de viagens pela fronteira com o México. Os levantamentos também apontaram que um dos suspeitos seria um alvo considerado de alta periculosidade. Ele é acusado de ter sequestrado um casal por cerca de 30 dias durante uma das viagens, com liberação somente por meio de pagamento do resgate. O suspeito também responde por violência doméstica, uso ilegal de arma de fogo, ameaça e descumprimento de medida protetiva. Ao todo, foram identificadas 89 pessoas que teriam sido contrabandeadas. Além das prisões, a justiça determinou o sequestro de 2 imóveis, bloqueio de bens e valores, totalizando aproximadamente 20 milhões de reais. Durante o cumprimento dos mandados, houve a prisão de 2 pessoas, a apreensão de 3 armas de fogo, munições, um veículo, joias, relógios e cerca de 60 mil reais. Os investigados responderão pelos crimes de sequestro ou cárcere privado, promoção de migração ilegal e organização criminosa.
20: Furto de cabos deixa bairros de BH sem água hoje, fala Priscila Guimarães.
7: 13 bairros da Regional Barreiro, em Belo Horizonte, podem ter o abastecimento de água interrompido hoje, de acordo com a Copasa. Os bairros afetados são Alto das Antenas, Araguaia, Barreiro de Cima, Bom Sucesso, Flávio Marques, Lisboa, Jardim das Rosas, Jardim Liberdade, Liberdade, Milionários, São Judas Tadeu, Serra do Curral, Vila Semig e Vila Esperança. A interrupção no fornecimento ocorre devido a uma manutenção operacional programada. A previsão de normalização do serviço é para as 11 da noite desta quarta-feira. A Copasa destaca que imóveis com caixa d'água podem não sentir impactos.
9: Com Neymar entre os relacionados, a seleção brasileira decide hoje uma vaga na fase de mata-mata da Copa do Mundo. Às 7 da noite, o Brasil entra em campo contra a Escócia em Miami e deve ter apenas uma mudança, a entrada de Rayan no lugar de Rafinha, que está lesionado, mas anote aí. A transmissão da Band News começa 2 horas antes do confronto. A partir das 5 da tarde, estaremos todos ligados.
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23: Sinine, vamos para a região metropolitana da capital, na Via Expressa, perto do bairro Petrolândia. De acordo com a Transcom, uma carreta arrastou a fiação após colidir em um poste. O trânsito está bem agarrado. Via Expressa na pista principal está comprometida, fechada neste momento. Alguns motoristas conseguem desviar pela Avenida Adutora Várzea das Flores, mas está bem arrastado o trânsito, viu, Sinine? Então a dica para quem sai de Betim e chega de viagem é pegar a rodovia Fernão Dias. 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
20: Agora 10h43, a gente volta a acionar Eliseu Júnior, que acompanha Fórum Band Minas. Diga lá, Eliseu.
10: De volta por aqui, quem está comigo é o presidente da Câmara Municipal de Nova Lima, o Thiago Almeida. Presidente, nós estamos aqui acompanhando essa discussão sobre mobilidade, segurança, o papel da Câmara em transformar problemas reais em lei. Eu queria que você comentasse os projetos de Nova Lima aí que você destacaria.
25: Plano diretor, a gente teve a oportunidade agora de pautar ele e vamos discutir com a sociedade. É um plano que está defasado há 19 anos, sua última revisão foi em 2007, e o plano diretor, estou para te dizer que é um dos projetos mais importantes de uma cidade. É lá que estão as diretrizes de crescimento, é lá que a gente pode falar onde vai crescer, onde vai ter indústria, onde vai ter comércio, se as pessoas estão trabalhando longe de casa, por que, que elas estão trabalhando, por que, que seu trabalho é tão longe, e a gente tem essa oportunidade de discutir, depois de 19 anos, o futuro que a gente quer para a nossa cidade. Eu tenho um projeto específico que eu estava até comentando aqui, é sobre um projeto que a gente trouxe sobre o trânsito de carretas na 040. A gente conseguiu reduzir mais de 3 mil projetos de iniciativa nosso, de uma Câmara de Vereadores, meu específico enquanto vereador, mas que eu tive a parceria dos meus colegas ali, né? A gente pôde discutir o trânsito de 3 mil carretas que afetava toda a região metropolitana. Então a gente conseguiu, né, através desse projeto de lei, reduzir e tirar a nossa cidade como uma cidade mineradora. A gente precisa do fator econômico da mineração, que é tão importante, mas a gente tem uma forma correta de se fazer. E através de um projeto de lei, a gente pôde mudar e reduzir tão grande o número de carretas que transitavam na área rodoviária.
10: Muito obrigado pela participação. Pessoal, eu sigo por aqui acompanhando o Fórum Band de Minas, que reúne especialistas e representantes do Legislativo e que explicam como as câmaras municipais podem fortalecer aí a gestão urbana e preparar as cidades para o futuro. Eu volto com vocês.
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18: Opa, bom dia, Celine. Alô, Murilo Rocha, Luciana Viana, amigos e amigas da Band News FM. Pois é, chegando a hora de a onça beber água, né, gente? Frase novinha, mas que nós gostamos. Brasil hoje em campo contra a Escócia, 19h. Se ficar em primeiro do grupo, joga segunda-feira em Houston, que fica em torno de 1.500 quilômetros aqui de Nova York, contra a Holanda, a Suécia ou Japão. Se ficar em segundo lugar, o Brasil joga também segunda-feira, dia 29, porém em Monterrey, no México, contra um desses mesmos adversários, Holanda, Suécia ou Japão. É inimaginável o Brasil ficar fora, mas isso pode acontecer também, de ficar fora da próxima fase. Basta perder hoje para a Escócia, dependendo aí do saldo de gols da partida entre Haiti e Marrocos, que será no mesmo horário, 19 horas hoje, aí o Brasil pode até ficar de fora, mas não estamos trabalhando com essa possibilidade. Pode ficar em terceiro, tudo bem, mas estamos trabalhando com o Brasil, a ideia é do Brasil ficar em primeiro ou, na pior das hipóteses, em segundo lugar neste grupo C. O time para essa noite mais provável: Alisson, Danilo, Marquinhos, Gabriel Magalhães e Douglas Santos, Casimiro, Bruno Guimarães e Paquetá, Luiz Henrique ou Rayan, Matheus Cunha e Vini Júnior. Neymar fica no banco, deve aparecer no decorrer do jogo, dependendo da situação. Se tiver muito apertada a partida, nem entra se bobear, né? É, o goleiro da Escócia, que é o goleiro não, o zagueiro lateral da Escócia, capitão do time, o Andy Robertson, deu entrevista coletiva ontem dizendo que o Alisson continua para ele sendo o melhor goleiro do mundo. É, os dois são muito amigos, viu? Jogaram 8 anos juntos no Liverpool e o capitão escocês encheu a bola do Alisson, goleiro brasileiro, né? E viram, gente, o Cristiano Ronaldo entrou em campo ontem mais uma vez, meteu 2 gols, 41 anos de idade. 2 gols do Cristiano Ronaldo ontem na goleada de Portugal sobre o Uzbequistão. É, muito se comenta aqui a respeito da idade, né? O famoso etarismo. Vejam vocês, Messi hoje, parabéns Messi. O Messi está completando hoje 39 anos de idade, batendo todos os recordes aqui nessa Copa do Mundo. A Argentina marcou 5 gols nesta Copa até agora, 5 gols do Messi aos

0: na Copa, atuar nos bastidores, né? Porque dentro de campo não fez nenhuma partida. Então, assim, deixaram o Hulk de fora no auge. Futebol, no Brasil, futebol trata os seus jogadores mais experientes, mais velhos, de forma bem diferente do que a Argentina, do que Portugal, enfim, do resto do mundo. Aí o cara pode falar assim, ah, mas eles estão muito bem fisicamente. O Hulk também, na época, estava muito bem fisicamente. Em compensação, o Neymar, que tem 34 anos de idade, é praticamente um ex-jogador, porque nunca se cuidou devidamente para ser um jogador de alto rendimento numa alta idade, como é o caso agora, por exemplo, do Messi, do Cristiano Ronaldo. Na época, o Hulk ainda está jogando, né, agora no Fluminense. É diferente um jogador que se cuida de um jogador que apenas curte a vida. Beleza, gente? Aquele abraço, estaremos de volta aqui amanhã com vocês.
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7: 10h52, bom dia, Orion, tudo bem por aí?
8: Tudo bem, bom dia, Maria Fernanda Sinini, Daniel, Murilo e ouvintes, espectadores da Band News. Prazer voltar a falar com vocês.
7: Prazer é todo nosso, Orion. E como é que tá essa relação Zema, Flávio Bolsonaro, Nicolas, Simões, e aí?
8: Olha só, hein? Parecendo aí uma Copa do Mundo, hein? Quem chega lá? Bom, o deputado federal Nicolas Ferreira, uma das principais lideranças do PL Mineiro, disse ontem em Juiz de Fora que nunca deu apoio político à pré-candidatura de Matheus Simões, do PSD. Como assim? É uma manobra para esconder o recuo de suas posições iniciais. Ou ele acha que todo mundo é bobo e que ele só estava trabalhando, como disse. Deu ruim para ele, porque depois que o ex-governador Romeu Zema, do Partido Novo, manteve e intensificou os ataques aí ao pré-candidato presidencial do partido dele, o PL, Flávio Bolsonaro, sobre o envolvimento dele com o escândalo do Banco Master, quando pediu valores milionários para fazer um filme para o pai dele, o ex-presidente Bolsonaro, e para outras despesas ainda inconfessáveis. Diante disso, o rompimento de Flávio Bolsonaro com Zema foi inevitável, dificultou.

0: evitando qualquer aproximação. O governador Matheus Simões, e pré-candidato a governador, já dava como certo aí o apoio de Nicolas, trazendo junto dele o PL Mineiro, mas por conta dessas articulações, essas movimentações de Romeu Zema, o projeto fez água. E mais, Nicolas acabou se rendendo a outra possibilidade do PL de apoiar Cleitinho Azevedo, senador do Republicanos, que lidera as pesquisas, como é um dos desejos aí do PL bolsonarista. Na mesma entrevista de ontem, Nicolas adiantou que o partido vai esperar o fim da Copa do Mundo para ver se Cleitinho confirma a candidatura ou não. Caso contrário, o PL deve ir de candidato próprio e tem como alternativas os empresários Flávio Rosco e Vittorio Medioli. Essa demora na definição da direita é a mesma que ronda a da esquerda, né, por conta de excesso de candidatos e de ambições. Os partidos não conseguem, há 3 meses e poucos dias das eleições, achar um candidato. Ainda ontem, para você ter uma ideia, o pré-candidato do MDB, Gabriel Azevedo, reuniu-se com a direção do PSB Mineiro, que tem como pré-candidato o Jarbas Soares, ex-procurador-geral de Justiça. Gabriel disse que conversa com todo mundo, mas também não faz coligação com qualquer um. Um dos aliados de Jarbas Soares aí, considerar o gesto deselegante da parte de Gabriel. Parafraseando esse, Nini, aquele ditado popular, né? Casa que falta união, todo mundo briga e ninguém tem razão.
1: Orion, bom dia. E os pré-candidatos à direita, eles se uniram, né, para tomar o lugar de Flávio Bolsonaro. Quais são essas chances?
0: Daniel, nessa linha de Zema aí, o pré-candidato a presidente pelo PSD, Ronaldo Caiado, goiano, deverá também aderir a essa advertência, segundo a qual a manutenção da candidatura de Flávio Bolsonaro está favorecendo a reeleição de Lula, do PT. Como o mineiro, como Romeu Zema, Caiado quer substituir o filho do ex-presidente, convencido de que ele perdeu as condições de representar a direita após esse escândalo aí do Banco Master. Ambos os presidenciáveis avaliam que o PL poderá descartar seu pré-candidato diante da queda dele, buscar alternativas mais competitivas. Flávio Bolsonaro, por sua vez, tenta se recuperar, adiantando que vai até para os Estados Unidos para evitar o tarifaço sobre os produtos brasileiros. Pode ser uma estratégia até eleitoral combinada com os amigos lá norte-americanos para favorecer a sua campanha eleitoral. Há risco também de ser um tiro no pé novamente. Ao fazer isso, Flávio está buscando a interferência externa norte-americana nas eleições brasileiras. E mais, se for bem-sucedido, estaria submetendo daqui para frente o Brasil às vontades dos Estados Unidos nos rumos do país. Seria então a capitulação de um país em favor de um projeto de poder de uma família, de um projeto de um grupo político como o Bolsonaro. Ou ele acha que um pedido seu, como pré-candidato, bastaria para sensibilizar e alterar as relações comerciais do Brasil com os Estados Unidos? Se assim for, os norte-americanos estariam também confirmando o amadorismo da parte deles na tentativa de interferir no processo eleitoral brasileiro.
2: Eita, Orion, é isso, quarta-feira, obrigada. Bom, placar, aposte aí, placar do jogo de hoje.
0: Vamos de 2-1 que Neymar vai sair do home office e achar o caminho da casinha.
2: Combinado, Orion, obrigada, boa quarta para você,
0: Um
2: até.
0: abraço para todos vocês. Quem quiser saber mais, pode consultar meu blog, www.blogdorion.com.br. Passamos um bom dia, um bom jogo.
2: Valeu.
3: 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Avenida Cristiano Machado já está com fila na saída para a rodovia MG10. Excesso, Sinini, por conta das obras de construção da trincheira no encontro com a Vilarinho. Como a retenção por lá é pequena, vale insistir motorista, mas a dica é passar com cuidado mesmo. Próximo da estação São Gabriel, devido à interdição parcial na passagem pelo bairro 1º de Maio, a Avenida Cristiano Machado apresenta movimentação. Quem sai do centro, dirigir com cuidado. Caminho para o centro. Cristiano Machado Livre. 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
2: Onze horas em ponto, meninos. Bom dia!
7: Bom dia, Maria Sinini, tudo bem?
2: Eu tô, e você?
7: Excelente, a seleção brasileira joga hoje, não há como ficar de outra maneira, senão muito empolgado, afinal de contas, além da seleção brasileira, eu vou dizer algo que tão importante quanto a seleção brasileira vai ser a presença hoje do nosso craque Neymar, esperança, a camisa 10 estará de volta às quatro linhas, Sinini, e o brasileiro que não estiver animado hoje está completamente fora da sintonia do que é uma Copa do Mundo.
2: Me conta, você tá esperançoso demais com o Neymar, é pra estudo?
8: Eu não botei tanta fé nessa empolgação do Valu, não, viu, Valu?
9: Mas é verdadeira. É. Eu tô aqui frente a frente com ele.
7: Ele tá respondendo. Aí você teria de estar, como diria o saudoso personagem de Chico Anísio, né, Alberto Roberto, você teria que estar rosto a rosto, viu, o Murilo, aqui pra ver que, de fato, hoje uma empolgação tomando conta do torcedor brasileiro como um todo, mas, claro, né, com a dose de respeito, a gente tem visto a Copa do Mundo, jogos mais difíceis do que a tabela eventualmente apresentava somente na parte escrita ali. É uma Copa do Mundo muito interessante, é uma Copa do Mundo que, de fato, eu tô muito feliz por essa Copa do Mundo como um todo, viu? E que pena, estamos chegando na terceira fase, mas também esse nível de emoção e de dramaticidade vai subir, viu, Sinini? A partir do momento que os 16avos chegarem aí, é o famoso, como diz o Galvão Bueno, né? Quem perder vai embora pra casa, amiga.
2: Aqui, mas você acha que Neymar entra já no primeiro tempo?
7: Não. Eu tenho uma expectativa de...
1: Entra no segundo.
7: Acho que, quem sabe, no máximo 20 minutos, assim, e talvez a depender da forma como vai estar a partida. Os escoceses não são uma equipe que atacam muito. Para a Escócia, será histórico conseguir passar para a próxima fase. É que cada seleção tem sua própria Copa do Mundo, né? A Copa do Mundo da Escócia é hoje conseguir segurar o Brasil e passar pela primeira vez na história das Copas para uma fase de mata-mata. Então já é uma seleção que não tem muito recurso de atacar. Hoje a missão da Escócia vai ser tentar de fato segurar o Brasil.
2: Mas eles têm um bom paredão. Dizem, né, que a defesa da Escócia é boa. Ou tô
7: viajando. Porque até o ataque, né? O ataque realmente é muito
2: quando
7: fraco.
2: O ataque é ruim.
7: É ruim. O ataque é ruim. Pior do que comer com coentro. Mas hoje o Brasil vai ter essa dinâmica. Vamos observar, né, se o Rayan vai ser o escolhido novamente para substituir o Rafinha. Casimiro, pode ser poupado? Eu não creio, tá? O Ancelotti tá levando muito a sério e tem que ser levado mesmo.
1: Podia ser desconvocado, né?
7: Pois é só o primeiro ou o segundo lugar, né? Gente, mas o segundo lugar muda a logística do Brasil. O Brasil teria que se deslocar pro México, então eu acho que o Ancelotti não vai poupar ninguém, a menos que alguém realmente esteja sentindo alguma questão física. Tá levando muito a sério como tem que ser levado a sério esse jogo contra a Escócia.
2: Tá falado. Meninos, bom programa pra vocês. A gente vai ficando por aqui. Beijos, bom jogo pra todos nós e até amanhã.
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6: É!
7: Aqui é brasa!
8: Essa animação tá contagiante, hein?
7: Não
6: é não? Brasa, é, é, é, é, é brasa, não, pô! Eu, e assim, se não pô. Contagiou você, ô Gabriel...
9: A mim contagiou,
6: sinto
9: Valuzinho.
6: Muito, cara!
8: Não, sou
4: sinto
8: chato.
4: Muito! Bate no peito e diz assim, ó! Hoje é dia de Brasil!
6: Grande Cantarelli.
8: Cara, o Adnei imitou o Cantarelli. O Adnei é um dos maiores imitadores. Gente. A sua imitação tá melhor.
6: Sem sacanagem,
8: muito melhor.
6: Pessoal, a gente tá começando o Band News na área nessa quarta-feira, dia de São João, dia de seleção. Olha que coisa linda. Oh. Dia de seleção contra a Escócia, o Brasil fechando essa fase de grupos, o grupo C jogando pela classificação em primeiro lugar. Vale muito, vale uma questão de logística, enquanto a Duda veio iluminar o nosso caminho aqui no Band News na área. Muito obrigado, Duda. Estamos começando, eu tô realmente agitado, eu tô realmente feliz por esse dia, pela expectativa. A camisa 10, lendária da seleção brasileira, pode estar em campo no dia de hoje. E a gente vai falar também, ali superficialmente, de mercado envolvendo alguma movimentação ou não movimentação de Atlético, Cruzeiro, até também vamos falar do América, né, que venceu a primeira na Série B, parecia que ontem ia, tomou um gol de pelada e foi derrotado ontem na Série B. Isso e muito mais, contando, é claro, com a presença dos nossos comentaristas, Thiago Fernandes, Elton Novaes, Gabriel Marques, produção de Guilherme Souza, mesa de áudio, craque, Daniel Abreu e controle da live, Maria Eduarda Vital, nossa querida Duda. Então é isso, pessoal. Já passando aqui o dia de Copa do Mundo hoje, às 16 horas, horário de Brasília, teremos Suíça e Canadá, Bósnia e Catar, e 19 horas, Escócia e Brasil, o jogo que nos interessa, Marrocos e Haiti, 22 horas, Tchequia e México, África do Sul e Coreia do Sul, mas o que interessa de fato é a seleção brasileira voltando a campo mais uma vez. E aí eu pergunto pra vocês, joga a bola pro alto pra eu também brigar por essa disputa. Qual Brasil devemos esperar hoje? A expectativa de cada um de vocês. Um abraço, bom dia.
8: Ah, bom dia, Valuzão. Acho que não esperar um Brasil que vai dar show de bola, até porque a Escócia é uma seleção que dá pouco espaço. São praticamente 10 zagueiros em campo e um goleiro, ou então 9 zagueiros e o McTominay. É uma seleção extremamente defensiva, uma seleção que tem uma dificuldade enorme para finalizar, sabe disso, é ciente da sua limitação, e com isso, cara, um empate pode garantir a Escócia como terceiro colocada, né, que vai para 4 pontos, uhum. E aí fica bem encaminhado. Uma derrota, então, aí vai ter que secar os outros, vai ter que, dependendo da combinação de resultados, fica ali no fio da navalha. Então, Escócia vai vir para brigar pelo empate. Não espero um bom jogo. No entanto, espero vitória do Brasil, cara. De algum jeito, o Brasil vai ter que encontrar, seja com o Matheus Cunha, seja com, talvez, se entendendo com o Paquetá, que eu duvido muito que isso vai dar certo. Eu fico triste porque a gente conversa sobre reposição do Rafinha e só vem dois nomes, Rayan, Luiz Henrique. O Endrick, nunca tá na lista, mesmo tendo jogado
9: mas
8: de ponta
9: fala
8: nessa temporada.
9: Por decisão do Ancelotti, né?
8: Por decisão porque do Ancelotti, porque seria por mim seria o 19 lá, cara.
9: É, seria o Endrick.
8: Acho que alguém escalaria o Luiz Henrique na frente do Endrick, sendo que o menino tem estrela. Tá na hora de colocar ele na Copa?
9: Pelas informações que o HG trouxe pra gente na semana passada, salvo engano, semana passada, acho que até o Rayan tá na frente hoje do Luiz Henrique.
8: Pois é, o Rayan
9: pelo que ele tem treinado, etc e tal. Então, assim, o HG nos trouxe isso, sabe? De que o Rayan tava treinando muito bem, que tava indo bem na equipe nos treinos do técnico Carlo Ancelotti. Então, assim.
8: Mas os amistosos que você viu, dos gols que o Endrick fez, quem te dá mais esperança na Copa?
6: Não, cara? Gabriel, você desculpa, cara. Eu vou entrar de solo em você.
8: Entra. Opa, não.
6: Eu vou entrar de solo, sabe por quê? Às vezes a Copa do Mundo não são os amistosos, é o dia a dia. A Copa do Mundo, às vezes, exige mudanças bruscas de direção durante a Copa do Mundo.
8: Pois é, e

0: perder pra Escócia.
1: Apesar de que eu acho que não deveríamos. Porque assim, o grupo do Brasil não é o grupo da morte, mas é um grupo chato. Não, sabe? É um grupo chato.
0: O Haiti encrespou, o Haiti jogou a vida, a Escócia também jogou
1: a vida. Então, a Copa do Mundo da Escócia, então, eu penso que essa não facilidade do Brasil é uma. São vários encontros. Sim. É a formação dessa seleção brasileira ainda, com um time que vai jogar o jogo da vida hoje, apenas para passar. A Escócia passando de fase, ela venceu a Copa do Mundo. Os escoceses vão dançar, vão beber, vão vai festejar. Aquela...
2: Vão caramba, beber.
1: Já estão, né? Já estão nessa.
2: Estão bebendo agora,
3: não, nesse momento. E a festa que eles estão fazendo lá, pelo que eu tenho visto de vídeos, é meu maneira Deus. Pra caramba. É maneira pra caramba.
0: Agora, você falou sobre mudanças também de jogar jogo. O Scaloni ganhou uma Copa, a última Copa pela Argentina, mudando todo o jogo.
1: Isso.
0: Recua o Messi, põe o Papo Gomes, aí vai o Dybala. Vai
1: tentando achar, cara.
0: Velho, tem que ter esse brilho também. E os escoceses, você falou, cara, vai ser uma batalha pra eles. Igual tem aquela batalha do filme Coração Valente,
1: exato. Né?
0: A batalha do, não sei o que lá, da ponte.
1: Vai ser igual, cara.
0: Vai ser a batalha para poder passar de fase e ter o direito de sonhar. Dane-se, a Escócia não vai ser campeão. Igual o Haaland falou ontem. Tipo assim, vamos ganhar da França e tal.
2: Não, a gente não vai ganhar.
0: Campeão? Não, é complicado. A Escócia não vai ser campeão. Mas, cara, pelo direito de sonhar, essa Copa abre essa opção. E achamos que, eu achei, tá? Que por ter 48 seleções, ia ter muita vaca atolada. Ia ter muita seleção que ia entrar só pra poder apanhar
1: na cabeça. Eu dei com a língua nos dentes.
0: Cara, são poucas seleções que entraram só pra
1: apanhar. Eu tô querendo o aumento Congo, dessa Copa.
0: Cara, o Congo fez um jogo duríssimo pra cima da Colômbia, sim. Velho. O Congo
3: fez... Não a dá Gana, pra perder pro Congo,
0: a Gana foi furtada. Sério,
3: contra Gana... Contra Inglaterra.
0: Gana teve um pênalti lá sonegado. Pô, um pênalti sonegado demais, com o atacante de Gana saiu na frente e tal, tomou um carrinho. Pode ser que é disputa de bola, mas aqui no Brasil é pênalti. Essa Copa tá até engraçada por isso, né? Toda falta que é falta. Enfim, e não é toda a seleção que a gente achou que era vaca
1: atolada. E o Neymar, Gabriel, eu quero saber do Neymar, irmão.
2: Deixa eu só ler o superchat.
0: Tá bom, depois do superchat.
2: Deixa eu ler o superchat. O Gabriel Felício mandou aqui, ó. Bom dia, senhores. Cadê o dono do INSS que tava aposentando o robozão? Falando que não dava mais por causa de um jogo. Respeita o dono da porra. Pip! Da toda. Gabriel Feliz, foi mal ali. Tá vendo, Gabriel, o que você fez a fazer?
0: Ô, Gabriel, também aposentei. Lê.
2: Acho que foi o Thiago, né? O Thiago que brincou, sim, né?
3: Mas eu também tinha acabado. Cara, sinceramente, assim, eu acho que as pessoas.
2: Aí depois sem emenda o Neymar, que tá falando do
3: Cristiano. As pessoas se empolgam muito com algumas coisas que acontecem na Copa e. Assim. O Cristiano Ronaldo não jogou nada contra o Congo. Ontem Portugal enfrentou o ótimo Uzbequistão. Me ajuda aí, né, irmão?
0: Mas o primeiro gol foi bonito, né, cara?
3: Não, o segundo também foi bonito. O segundo foi o gol do centroavante.
2: É gol de quem sabe.
3: Nítido, de quem tem categoria, gente, de quem tem qualidade.
2: E ninguém, em momento nenhum, falou que
3: o Cristiano... Não, eu falei que pra mim ele acabou.
2: Não, então, mas ele é um dos maiores. Sabe, a história a gente não vai negar. Não, a história a gente não nega.
3: Longe disso, eu concordo contigo, ele é um dos maiores. O grande ponto, cara, é que quando começar a enfrentar jogo difícil, pra mim ele não dá conta. Ele não dá conta. Cara, assim, você vê nitidamente que ele é inteligente, ele tem qualidade técnica, ele é diferenciado. Só que, velho, ele não tem o mesmo nível de competitividade, por exemplo, do Haaland, do Mbappé, do...
0: Do Sorla,
3: de do próprio Messi, gente. Do próprio Messi. Do... Como é que chama aquele da... Aquele grande... Da Bósnia?
0: O Dzeko, mas o Dzeko também...
3: Não, era o Dzeko, não. Então não é da Bósnia, não. O que é do Arsenal, o centroavante do Arsenal.
0: O Gyökeres.
3: Ah, o Gyökeres.
0: É um grosso.
3: Da Suécia,
0: é isso. É um grosso.
3: É competitivo, cara. É competitivo.
2: Aqui, ó, antes de você entrar nessa, que às vezes pode te ajudar, o Gustavo Santos mandou aqui pra gente, ó. Espero que o Ancelotti tenha assistido o jogo da Inglaterra ontem para o Brasil não sofrer com a marcação de bloco baixo que a Escócia vai fazer hoje. Vai lá, Gabs.
0: Nós vamos sofrer, cara. Nós vamos sofrer. Sabe quem que pode ser uma solução para isso? Tá? Sabe quem que pode ser uma solução para isso? O menino Ney. O garoto Ney. Não de costas, porque se ele for jogar de costas para os zagueiros ali da Escócia, ele vai apanhar.
3: Ele vai ser abduzido.
0: Nossa senhora. Ah, não.
3: Para ele vai ser abduzido. Isso, a avó...
0: Ele? Quem que vai ser abduzido?
3: O Vini Júnior.
0: Que isso? Aí nós estamos ferrados.
3: A avó baiana.
1: Mas aí, o que fazer? Que você não vai tirar o Matheus Cunha do time. Num sistema quanto. Pode.
0: Sério, tira o Paquetá, irmão.
3: Ele não vai tirar o Paquetá. Mas depois da partida do Paquetá
2: contra o Haiti seria até incoerente. Você tá falando como
0: segundo tempo. tira o Paquetá, mas abre o Neymar na esquerda, sei lá, enfim.
3: Ele não vai abrir o Neymar de ponta.
1: Cara,
3: ou ele coloca o Neymar de costas, falso 9 ou de 10.
0: Então o Neymar não vai poder pegar a bola de costas
2: pra correr nunca. Menos, né?
3: Ah, ele não vai. Menos. Vamos lá, vamos ser sinceros.
0: Você vai botar um bloco com 6,
3: vamos ser sinceros sobre o Neymar.
0: Vai ser difícil.
3: A minha expectativa em relação ao Neymar é de genialidade. E aí quando eu falo genialidade, é um par.

0: esse é um... É achar um cara na cara do gol. Eu não consigo imaginar ou esperar que o Neymar pegue uma bola no meio campo, faça uma tabela e faça o gol que ele fez contra a Croácia. Cara, porque fisicamente é a mesma situação do Cristiano Ronaldo. O lado positivo pra mim em relação...
1: da ponta facilita não, cara? Que ele, cara, vai ficar num
0: tá
1: a um.
0: Tá louco, ele vai tomar porrada demais.
2: Tá louco. O Thiago tá certo. Ou é falso 9 ou é 10.
0: E o próprio Ancelotti falou isso. Então assim, eu consigo imaginá-lo nessas duas funções. E, cara, acho que, tecnicamente, ele é acima dos caras que estão na seleção brasileira hoje. O ponto é, o Neymar aguenta fisicamente ficar tomando porrada de costa. Então, ele não vai jogar de centroavante. Ele vai jogar, pode, talvez, jogue de falso 9. Ele recua e dá as estocadas lá no setor ofensivo. Então, cara, a grande realidade, assim, numa boa, é que eu, Thiago, tenho a expectativa de que ele entre ou para jogar do lado do Vini num esquema semelhante ao que ele fazia no Real Madrid, ele, Ancelotti, quando ele tinha Vini Júnior e Rodrigo como os dois atacantes ali do Real Madrid. Uhum. E aí os dois tinham liberdade para voltar, circular e rodar bastante ali no setor ofensivo. Ou então que ele joga como um 10.
1: Só que esse tipo de função... Real Madrid também jogava em bloco baixo, cara. Isso aí não vai ter hoje.
0: Sim, mas assim, é que... Cara, aí é o que eu imagino pensando no Neymar a longo prazo na Copa.
2: Aqui, ó, só usando uma...
0: Pro jogo de hoje, eu acho que ele joga como um falso 9.
2: O que o Ancelotti falou ontem sobre o Neymar, sobre essa questão física ou de tempo que o Neymar... Pelo que deu pra entender, pelas palavras dele, é que o Neymar só vai entrar no jogo se o jogo tiver encaminhado pra resolução. Que ele não colocaria o Neymar para mudar o cenário do jogo. Porque eu entendo e concordo.
0: É lógico.
2: Eu entendo e concordo. É uma pressão totalmente desnecessária para um jogador que está há 36 dias... 37 hoje. 37 dias sem uma partida oficial. Eu acho que isso pesa muito. Não tem condições de pegar e colocar tudo isso nas costas dele. E isso pode agravar a própria lesão. Então, o momento do Neymar, não adianta ficar lá nas costas do Ancelotti, o torcedor que está... que tá nos Estados Unidos, ficar nas costas dele, coloca o Neymar, não, o Neymar vai entrar com o jogo encaminhado, com o jogo seguro, não vai colocar nenhum tipo de pressão a mais nas costas do Neymar. É a função dele receber pressão? É, mas a gente tem que entender o contexto é um jogador que sofreu uma lesão no dia 17 de maio e não joga desde então, participou de dois treinos, é um dos jogadores mais experientes do grupo, ou seja, então a idade e o físico não é mais o mesmo, a gente estava acompanhando ele no Campeonato Brasileiro, então não adianta imaginar que o Neymar vai ser o cara para entrar e fazer a jogada que o Thiago tinha acabado de falar, de tabelar do meio campo para pegar e finalizar. Não,
0: e assim, ele até pode fazer uma jogada de tabela que ele saia do meio campo e finalize, mas, cara, não percorrendo longas distâncias. Okay. Porque, olha o gol, lembra do gol contra a Croácia? Uhum. Ele pega, acho que ele dá no... Quem era que tava do lado dele? Ele era o Rodrigo? Ou era o Richarlison? É que são duas tabelas. A primeira é com o cara que tá de cabelo descolorido.
3: Ah, então era o Richarlison. Na segunda que ele sai na cara do gol, quem dá o passe
0: é o Paquetá. Então, a primeira ele dá no Richarlison, o Richarlison volta nele, ele dá no Paquetá, o Paquetá volta nele. Uhum. Cara, ali ele percorre uma distância que ele sai do meio campo. Ele tá aqui o círculo do meio campo.
1: Não, esse
0: jogador sai... Pá. Ele não vai fazer isso.
1: Não, não vai.
0: Então, assim, eu não consigo vê-lo, talvez, como um 10 num jogo, especialmente no momento em que o adversário esteja fechado. Porque aí ele precisa quebrar a linha.
1: Mas vamos lá.
0: Ele precisa quebrar a linha. Vamos então lá. É melhor colocá-lo mais próximo do gol.
1: Cooling break, segundo tempo, tá 0-0. Não pode botar o Neymar pra resolver esse jogo, cara.
0: Cara, eu vou
1: sim, ser... eu colocaria. Eu acho que é pra poder colocar pra resolver. Tira o Bruno Guimarães, deixa só o Casemiro. Então troca o Casemiro, o Fabinho.
4: Eu vou ser bem chato. Mais uma vez, pra variar na minha vida, eu ser chato. Eu não colocaria o Neymar nesse jogo.
1: Ih,
4: tá?
1: Nossa, mas aí tá broxado.
4: É, mas... Então tá, eu vou desenhar um cenário aqui que eu tô batendo na madeira 3 vezes. Se o Neymar entra hoje e sente alguma coisa na panturrilha, acabou a Copa.
1: Sim.
4: Acabou a Copa pro Neymar.
1: Pode ser no próximo jogo também, Valor.
4: Pode ser
1: contra o Holanda.
4: Mas o Brasil tá classificado.
1: Holanda ou Japão.
4: Você concorda que o Brasil tá classificado?
1: Tá classificado. Isso aí já tá pactuado.
4: Eu daria mais sessões de treinos pro Neymar. Mais cuidado. Mais carinho. Pra usá-lo nos 16 avos.
2: O animal precisa de carinho.
4: Precisa, cara. Eu faria isso. Mas entendo o Ancelotti.
3: Posso discordar, Valdo?
4: Pode,
3: mas ideia. Mas eu acho que o último jogo contra o Haiti já foi esse controle. Já foi esse controle para não ter aquele risco dele ter essa lesão. Eu acho que o jogo de hoje contra a Escócia, um jogo controlado ali no segundo tempo, pode fazer bem pro Neymar, para ele ganhar um pouco de ritmo antes de ter que entrar direto numa questão de mata-mata.
0: Eu penso igual o Dani, e eu acho que tem um outro ponto, o Valdo, que o Ancelotti chamou para ele uma responsabilidade muito grande quando ele chegou e falou: ah, o Neymar tá pronto pra esse jogo contra a Escócia. Sabe o que vai acontecer? Ele vai chegar na arquibancada. Se o jogo tiver 0-0, por exemplo, como trouxe o Gabriel,
1: no Colin Break,
0: começa o pessoal já: é, Neymar. E aí você traz uma pressão pra cima do treinador. É algo indiscutível. O treinador fica
2: pressionado. Mas aí pressionado. Você coloca? No 0-0 você coloca?
0: Ele vai colocar pela pressão. Ele vai colocar pelo
2: Ancelotti? Eu também colocaria. Eu posso ler uma mensagem aqui
0: do
2: Maurício Faustino, é pra você.
0: Pode.
2: Maurício Faustino, eu vou ler do jeito que o Maurício Faustino escreveu, ok? Então vamos lá. Maurício Faustino. Thiago é engraçado, CR7 jogando, tá acabado. Mas temos que ter esperança no nosso aleijadinho contemporâneo, que não aguenta um jogo inteiro.
0: Eu comparei os dois aqui, velho, no início. Eu disse que, pela mesma questão que eu penso do CR7, eu penso do Neymar do ponto de vista físico. Neymar, o CR7, eu vejo problemas nele jogando. Embora eu o considere um gigante da história, acho
2: um maravilhoso. Um tem 41, o outro tem 34.
0: Esse é o grande problema. Aí é um problema do Neymar.
2: Do Neymar.
0: Não é um problema do CR7. Neymar deveria estar, nesse momento, ainda vivendo o auge. Pelo talento que ele tem, pela qualidade que ele tem. Só que o Neymar não vive o auge. É. E aí quando eu tenho
2: esperança... O Messi ganhou uma Copa com 34.
0: Eu tenho esperança na questão técnica, que pra mim o Neymar é acima do Cristiano.
4: Eu não
0: crio aquela ideia de que o Cristiano é só robotizado, não.
4: Se o Neymar entrar em campo hoje, e os jogos que ele fizer parte da seleção brasileira, assim, infelizmente o Neymar do PSG, do Barcelona... Você tá até do PSG, aquele cara que arrastava... A minha esperança no Neymar é na visão de jogo, na capacidade de
0: passe.
4: Uhum. Mas ele pode, Valu, partir para cima de um, dois, driblar e fazer. Pode. Mas eu espero um Neymar
0: mais cerebral
4: e de menos deslocamentos, mas de um passe genial, do que o Neymar de colocar a bola nos pés e sair arrastando todo mundo pela questão física dele, tá?
1: Meu medo é só que esse Neymar mais cerebral de jogar de costas foi o Neymar que mais
4: apanhou. Não, de costas não, de frente.
2: De frente.
4: Eu como imagino, desenhando o Brasil, como o Brasil jogou no primeiro
1: tempo. Aquele losango,
4: e o Neymar,
1: é a ponta do losango.
4: É isso. Eu não consigo enxergar, porque se estiver mais à frente, ele vai marcar menos, mas vai receber pancada de costas.
1: Entende? Ser chato, mas acho que sabe, o problema do losango, pra poder que vai deixar o meio de campo congestionado, é que os laterais do Brasil hoje são ruins.
4: Mas Danilo, aí é um problema, Alexandre. Que o Neymar não tem que se importar com isso.
1: Ah, mas...
4: Eu tô pensando... Não, aí o Ancelotti... Os outros têm que preocupar.
1: Cara, sabe?
4: O Neymar não pode...
1: Danilo e Douglas...
4: Não, cara, paciência. O Aliás, Douglas Santos que tá pendurado, né?
2: Cara...
4: Então, assim... É o que eu imagino.
1: Nossa, deve ser o Alexandre, então.
4: Se não, né, for pro Neymar pegar essa bola de frente, cara.
2: Ô, Valuzão, eu tô achando que ele nem vai poupar esses jogadores, viu? Pelo que tá, as informações que estão chegando dos Estados Unidos. Sim, Casimiro, que tá amarelado, e Douglas.
4: Douglas Santos e Casimiro. Ele vai colocar o que ele tem de melhor pra esse jogo.
2: Aqui, nem quando a gente falou do Neymar, eu acho que o chat ficou tão movimentado.
1: Quanto CR7?
2: Como falou com o CR7.
4: Mas é
2: porque o pessoal tá descendo a ripa no Thiago Fernandes.
4: Eu acho uma sandice.
2: Você tá acompanhando aí?
4: Achar que
0: mais ou menos.
4: O CR7 tá
2: acabado. Se quiser responder alguns mais, aí, assim,
1: você é... Ele chegou mal pra essa Copa.
4: Não, eu discordo. Muitos
1: gols perdidos por ele.
4: É porque não adianta se olhar e esperar que ele seja o cara de 10 anos atrás. Ele não é, ninguém é.
1: Não.
4: Ele e o Messi não tem obrigação nenhuma de competir com Mbappé e com Haaland. Não, sabe?
0: Mas o Messi consegue te entregar essa competição.
4: O Messi é outro. Parem de comparar o Messi com esses caras aí, beleza? O papo do Messi é outro papo. É o que eu penso.
0: Não, eu só discordando.
4: Então, o Cristiano Ronaldo, ontem, ele jogou, se movimentou pra caramba. Ele não ficou só parado no centro de ataque. Eu acho um absurdo. Que
1: foi na primeira partida.
4: Ficou
1: lá um
4: cone. Mas ontem o time jogou melhor ontem.
1: Sim.
4: Então, assim, ele é um cara, pra mim, admirável. Um monstro, uma besta enjaulada.
1: Desfrutem.
4: É isso, cara.
1: Desfrutem.
4: Eu jamais concordei com... Ah, ele atrapalha a seleção de Portugal. Vá pro raio que o parta, né? Com sinceridade. O Cristiano Ronaldo atrapalhar... a seleção de Portugal, que é isso, cara. Assim, desculpa. O gol que ele ia fazendo ontem, tirando o peso da bola, aqui, sabe demais.
2: O Carlos mandou aqui, o Neymar não pode entrar na pressão, segundo o Eltinho, viajou. Não, foi, não foi eu que falei, não, foi o Ancelotti. É só escutar a coletiva do Ancelotti. O Ancelotti diz que não vai colocar o Neymar numa situação que o Brasil ainda precise fazer o jogo. Eu não veio da minha cabeça, não, ô Carlos. Foi o técnico da seleção. E aí, se não entende, quem não entende é ele. Não é eu que tô brigando aqui, não.
4: A gente vai seguir falando do Neymar, de seleção brasileira. Daqui a pouco vamos bater o martelo, fingindo que somos a comissão técnica da seleção brasileira. Todos nós reunidos aqui para definirmos o substituto do Rafinha. 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Meus amigos, Luiz Henrique, Rayan, Endrick são as principais opções pro Rafinha. Acho que a bola tá com o Rayan, é o que deve vir para jogo. E entendo o Ancelotti, tenho a minha preferência, como todos nós, o Elton já cansou de falar, nós não estamos lá vendo o dia a dia, não quer dizer que... Ah, então porque nós não estamos vendo, Valor, aí nós não podemos discordar. Nada. Pode, devemos, tá?
1: Devemos fazer o quê aqui, né?
4: Devemos, mas eu resolvi dar um abraço caloroso em Carlo Ancelotti e ir com ele na escolha de Rayan.
1: Quando o Rayan entra, né, logo após a lesão do Rafinha, já mostra que ele tá à frente nessa corrida. O Rayan é um cara talentoso. Agora, eu, preferência, cara, acho o Luiz Henrique uma máquina. Tipo assim, ele é um cavalo também. Nessa discussão, então, tirando o Endrick, Luiz Henrique, Rayan. Como a Escócia é um time extremamente físico, de dar porrada, de dar enxadada e tudo mais, eu escolhi o Luiz Henrique, do fundo do meu coração, cara, que eu acho que ele ia se impor fisicamente melhor pra cima deles.
2: Eu tô com o Gabriel nessa, eu gosto também do Rayan, acho bom pra caramba, acho liso, e isso liso, às vezes liso. pode fazer uma diferença, os caras não conseguirem acompanhar ele, mas isso a gente só vai saber depois, eu não quero ser o profeta do acontecido. Eu tenho que colocar minha opinião, como um pedido do Valu, eu iria de Luiz Henrique.
0: Eu queria um pouco mais de jovialidade, eu iria de Rayan. Cara, a temporada dele no Brentford no Bournemouth, aliás. Bournemouth. Brentford é o Igor Thiago. A temporada dele no Bournemouth é muito boa. Eu assisti a alguns pouquíssimos jogos ali dele na Premier League. E toda vez que eu assisti, ele tava indo bem. Ele tava indo bem na marcação, ele tava indo bem no apoio, ele tava buscando boas jogadas. Então, assim, eu iria de Rayan na do Rafinha hoje, e até pela jovialidade.
3: É um fator que é interessante, não é um grande conhecedor, mas já está se acostumando com os jogadores da Premier League, né? A seleção da Escócia tem metade do time titular como jogadores da Premier League, inclusive os dois laterais.
4: A Copa é tão específica, né? Se a gente for pegar pelos amistosos, tá certo o Luiz Henrique estar à frente. Se a gente for pegar na experiência de carreira, o Luiz Henrique, ele assume uma final de Libertadores.
1: Debaixo do braço,
4: com a menos. Estamos falando de pressão, de cenário adverso. Uma situação em que o Rayan ainda não foi testado. Se a gente pega isso, é Luiz Henrique. Mas a Copa do Mundo, ela é muito específica, né? O técnico tá ali fazendo leituras. Mesmo com toda a experiência do Carlo Ancelotti, ele está sendo muito desafiado também neste momento. Então, tomara que o desafio, que a escolha dele seja benéfica à seleção brasileira. E o Rayan faça uma grande partida. Eu acho que a gente não pode colocar nas costas dele toda a responsabilidade de produtividade do setor ofensivo. Não. O Vini tem que continuar fazendo a Copa que está fazendo. O Matheus Cunha tentar ajudar como ajudou. O Paquetá fazer um bom jogo como fez no primeiro tempo. O Bruno Guimarães, que fez um bom primeiro tempo também. E lá atrás, principalmente a turma das nossas laterais, não comprometer. Sabe?
1: Cara,
4: é o famoso. Ajudar, não mexe muito, não. Hã?
1: Eles vão ter que ajudar.
4: Não,
1: o Alexandre vai ter que ajudar, cara.
4: Aí, Douglas, né? Esperando. O
1: Douglas Santos vai ter que ajudar.
4: Aí.
1: Vai ter, cara.
4: Aí, cara, você tá esperando muito. Porque da forma que o Ancelotti colocou a seleção brasileira contra o Haiti, é exatamente para tirar o peso de construção dos laterais, sabe? Para manter a casa um pouco mais segura, Gabriel.
1: Mas aí vai ser Vini contra dois na ponta, vai ser.
4: Não, aí é Vini com Paquetá. Por isso ele faz o losango. Que o Vini teve um pouco mais de apoio do Paquetá, tanto que a jogada sai dos dois.
1: Sim.
4: E pelo lado direito, o Rafinha que iniciou, teve um pouco mais de chegada do Bruno Guimarães. Com o Matheus Cunha se misturando.
1: Sim.
4: Bom, pelo menos eu enxerguei dessa forma. Os laterais, muito eventualmente, vão passar ali da linha da metade da intermediária de ataque do time adversário, mesmo quando for um time que jogue com as linhas tão baixas. Quando for um time que, lá nos 16avos, 8avas, o Brasil em frente, um Japão, por exemplo. O Japão... Ele vai vir.
1: Ruim pra nós, hein?
4: E uma coisa que me preocupa muito, sabe o que que é ainda? Várias preocupações com relação à seleção brasileira. Nós não tivemos êxito saindo da pressão exercida por Marrocos e nem do Haiti. E nem do Haiti, que tem uma capacidade. A Escócia, eu espero que em nenhum momento vá pressionar o Brasil. Vou ficar muito surpreso se acontecer em algum momento não do vai. Jogo, tá? Mas aí eu já tô pensando lá na frente.
1: Na Holanda.
4: 16avos e 8avas, com certeza o Brasil vai encontrar uma seleção que não seja o tempo inteiro, mas que vai pressionar. Cara, mesmo com essa questão do losango, o Brasil teve uma dificuldade muito grande contra o Haiti. Isso é uma preocupação, assim, gigantesca pra mim.
2: Deixa eu dar um rolê no chat aqui, que vocês vão adorar.
4: Dá um rolê.
2: Não, esse aqui, eu acho que o Cortes Variados é que ia sentar nessa bancada aqui. Só pode. Porque pra levantar uma polêmica, o bichinho aqui hoje trabalhou bem. Escuta essa, Thiago. Já pensou ele escalando Rayan na direita, o Endrick e o Luiz Henrique? Eu iria sim, na minha opinião. Vini Júnior não pode ser intocável. O que vocês acham? Vale
4: não,
2: o teste?
4: Não, peraí.
2: Vale
4: o teste. Fazendo
1: uma Copa.
4: Corte,
1: melhor jogador da seleção brasileira.
2: Teste com o melhor no momento. Aí,
0: o Vini Júnior participa dos 4 gols do Brasil. Um ele finaliza, o Matheus Cunha aproveita o rebote. O outro ele, salvo engano, dá o passe. O outro ele faz. Os outros dois ele faz os gols.
2: Ele faz gol.
0: Cara, não tem como você tirar o Vini Júnior desse time hoje, não, mãe.
1: Do Vini Júnior. Tem um dia de
4: paz, Vini Júnior.
2: Oi. Dá um tempo pro menino aí, pô.
1: Sai do fake, Virgílio. Sai do fake.
0: Dá pra tirar todo
2: cara,
0: mundo,
2: menos
0: o Vini Júnior.
2: Quando o Vinícius Júnior. Jantando juntos. Quando o Vinícius Júnior é questionado, tava jogando mal. A turma já pegava no pé. Aí agora ele joga bem, a turma ainda tá em cima do menino, pô.
0: Não faz o menor sentido. E eu tô com o que o Valu disse ontem a respeito do Vini Júnior, cara. Talvez essa luta dele incomode. Talvez ele não ser tão carismático quanto outros façam que ele esteja fora do radar das pessoas aí, do torcedor brasileiro. Mas a grande realidade é que o Vini, cara... Ele é um monstro, ele é o melhor jogador da seleção brasileira.
4: Baita jogador, baita. E o Alisson, ele chegou a ser poupado no treino de segunda-feira, por controle de carga. Ontem treinou normalmente, com certeza vai pro jogo, né? O Ancelotti que não...
1: Cara,
4: é que assim, o Ancelotti, ele se permite mexer, mas em algumas peças eu acho que ele não vai querer mexer por conta da experiência, liderança. Eu particularmente nunca enxerguei o porquê ao longo desses anos... Mesmo vendo vários questionamentos com relação ao Alisson, eu acho, respeito os questionamentos, mas não partilho desses questionamentos com relação ao goleiro da seleção brasileira. Pendurados Casemiro e Douglas Santos, não creio que o Ancelotti vá poupá-los. Isso é uma cultura muito mais do nosso futebol. O Ancelotti, gente, e isso aí, até acompanhando ontem o grande Pedro Ivan Almeida, que eu gosto muito de acompanhá-lo, ele é setorista da seleção brasileira. Está sendo levado muito a sério essa questão do primeiro lugar da seleção. Não, mas não é só pelo primeiro lugar. Pela questão da não mudança da logística, né?
2: Sim.
4: Então, isso está muito forte. O Brasil não está chegando pro jogo contra a Escócia naquele clima já, ah, classificados, não, é, não, eles não querem trabalhar com essa mudança de cenário,
2: sede.
4: Com essa mudança de sede, né, querem garantir isso. Evidentemente que tem a questão do campo também, de você ganhar um pouco mais de jogo, um pouco mais de confiança. Ah, mas vai ganhar confiança vencendo a Escócia? Sim, gente. A gente não fala aqui dos nossos clubes Atlético e Cruzeiro no início da temporada, quando mesmo naqueles jogos contra adversários bem mais fracos, é, ganhar é importante, que traz confiança. Ué, por que que numa Copa do Mundo vai ser diferente para a seleção brasileira? Emendar uma série de duas partidas, sair do seu grupo eventualmente com duas vitórias e um empate de 9 pontos, somar 7. Não, gente, funciona também para os caras assim. Eles são alto nível, mas... a gente está falando do maior torneio de futebol do planeta.
1: Eu entendo que qualquer vantagem é vantagem na Copa, que a logística pode ser vantagem, mas se eu pudesse escolher nesse momento, eu não quero enfrentar a Holanda de jeito nenhum. Eu prefiro enfrentar o Japão, cara. Mesmo que eu tenha que jogar na Conchinchina, mesmo que eu tenha que jogar lá na Terra do Fogo, na Argentina, eu prefiro pegar o Japão, cara. Porque a Holanda empatou com o Japão um jogaço. Nos melhores jogos da Copa do Mundo, o jogo seguinte pra mim, Costa do Marfim, Equador, foi bom pra caramba também, apesar de ter só 1-0.
4: Ótimo jogo.
1: As duas seleções jogaram bem, cara, jogaram um futebol bonito. Mas Holanda e Japão foi um baita de um jogaço.
4: Foi.
1: E aí depois a Holanda pega a Suécia, pegou a Suécia agora e enfiou 5.
0: Agora
1: é a Tunísia.
0: E agora eu não acho que o Japão vai enfiar 5 na Suécia.
1: Nem a
0: não
1: pau,
0: vai.
1: Cara, nem a pau.
0: Então assim, por melhor que seja, a seleção japonesa é boa, eu acho que ela vence.
1: Também não é ruim.
0: Eu acho que ela vence, mas não vai meter 5.
1: E aí você olha os jogadores que tem na Holanda, cara. Frank de Jong, Dumfries, Gravenberg.
0: Mas eu acho que o Holanda vai ficar em chave diferente do Brasil.
1: Não, mas é porque se ficar... Como é que é?
2: Não, Brasil, se o Brasil pega o primeiro, ficar em segundo, ele sim, pega a Holanda.
0: Primeiro, a Holanda vai passar em primeiro. Então, eu acho que o Brasil passa em primeiro e a Holanda também.
1: Aí tudo bem.
0: Vai ser o Japão.
4: Eu não acho que seja tudo bem pegar o Japão.
1: Não, mas o que tem.
4: O cruzamento do Brasil não ficou legal para esses 16 avos.
2: Cadê a lenda? 16 avos realmente ficou meio cruel.
0: Mas se o Brasil passa em terceiro, corre o risco dele pegar o México.
2: Pode pegar a Alemanha também.
0: Vamos pensar do lado positivo.
2: Entendeu?
0: Melhor o México.
2: Então assim, é muito complicado, gente.
4: O México nunca é bom no caminho do Brasil,
2: é Copa do Mundo.
4: Só lembrando.
2: Aqui, eu acho que alguém levantou essa bola aí, ou foi no chat, sobre os alertas, né, que ficam da rodada passada pro Brasil. Você pega um Colômbia e República Democrática do Congo, o jogo ficou 1-0. Aí você vai pra outro jogo, Inglaterra contra Gana, 0-0.
1: O Luiz Dias
2: ficou
1: anulado ali.
2: Aí você vai pra outro jogo ontem também. Então, assim, tiveram exemplos. Panamá 0, Croácia 1. E a Croácia aprontando, indo pra frente, fazendo o goleiro trabalhar.
4: E o Panamá também com chance até.
1: Sim. O primeiro tempo do Panamá teve até mais chance. Aquele camisa 6 do Panamá, horroroso.
2: Cara. Então, assim, eu gosto de olhar esses jogos assim também como exemplo para o Brasil. E eu acredito que lá dentro também da CBF eles vão olhar, ó, olha como que o pessoal tá marcando, olha o que tá acontecendo. A gente fica de cá e isso aqui fica complicando qualquer bolão de qualquer um, né? Uhum. Você olha e fala assim, não, a Inglaterra vai vencer Gana com facilidade. Vai lá o jogo na hora, lá o bicho pegar. Então, ter muita atenção a isso e que o Brasil use de exemplo esses jogos de ontem.
4: O provável Brasil, então, para enfrentar a Escócia logo mais às 19 horas seria o seguinte: Alisson, Danilo, Marquinhos, Gabriel Magalhães e Douglas Santos, Casimiro, Bruno Guimarães, Paquetá, aí Rayan, Luiz Henrique ou Endrick, Matheus Cunha e Vini Júnior. A provável Escócia, Angus, a galera que gosta de Angus, né? Aaron, Grant, Jack Hendry, Robertson, grande Robertson, grandes serviços. O Gnoc Doak, não sei se é assim, o Mike Tomlin, Lewis Ferguson, John McGuinn, Adams Lawrence, arbitragem do César Ramos, árbitro mexicano, que vai ser o responsável por essa partida. Diga lá,
1: Posso introduzir lembra que a gente falou semana passada, o Breno Galante trouxe isso também, né? Que técnicos geralmente europeus, quando eles colocam um jogador para dar coletiva, é porque provavelmente ele vai jogar. Gabriel Martinelli deu coletiva nessa semana. Cara, eu não tô feliz.
0: Mas seria uma surpresa.
1: Eu não tô feliz com o Douglas Santos na lateral esquerda. Não tô feliz. Acho que tá criando muito pouco e é um setor forte do Brasil, porque tem um Vini, pode ter o Paquetá
4: caindo por ali. Mas aí você tira ele e coloca o Alexandre?
1: O Gabriel Martinelli pra jogar de ala?
0: Ah, voltar marcando. Deus, Gabriel, pelo amor de Deus.
1: Ele entrou assim. E deu coletivo?
0: Não, pelo amor de Deus, cara.
2: Eu
0: pelo
2: sou fã da mudança. Não leve tanto ao pé da letra, porque quando o Martinelli deu a entrevista, tava no período de não treino regenerativo e tinha 4 jogadores poupados. Eu acho que não tem problema essa questão aí. Isso aí meio que já
0: caiu. Eu não caiu consigo acreditar que o Martinelli vai jogar. Até não, porque, sei, cara, é ele vontade minha da ele vai mesmo. Talvez muito por confiança do Ancelotti no que ele já foi, porque a temporada dele no Aston é muito ruim. Ele pouco colaborou. Era reserva, pouco ajudou, enfim. Eu não acho que ele vai jogar, não.
1: Pô, muito ruim. O cara é uma peça importante no time que ganhou a Premier
0: League. Não foi peça importante.
1: Muito ruim.
0: Ele tem 5 gols no ano.
1: Muito ruim.
4: O retrospecto do Brasil em Copas, né? Vai ser o 5º Brasil e Escócia em Copas do Mundo. O Brasil nunca perdeu para os escoceses nessas Copas. São 3 vitórias e 1 empate. E aqui todos os jogos, né? Em 74, 0-0. Em 82, 4-1 com... Ah, gente, 82...
2: Esse jogo foi de virada e o Éder Aleixo fez um gol nesse jogo. Maravilhoso.
4: O corta-luz do Falcão, o gol é todo... O goleiro, tipo assim, só olha a bola assim.
2: Não. Esse é o da contra a União Soviética. O do Éder contra a Escócia.
4: De cobertura.
2: Tá, lá no gol. O gol do lado direito.
4: É absurdo. Que absurdo. E 90, 1-0, eu me recordo desse jogo, tava assistindo.
2: Eu lembro o dia e o que eu fazia nesse jogo.
4: Em 90?
2: Lembro detalhes do jogo.
4: Eu lembro.
2: Foi uma quarta-feira, jogo 4 horas da tarde.
4: Isso.
2: Na Itália já tava anoitecendo, né? Porque lá era verão também nesse período, anoitecendo. O gol foi do Miller, segundo... Miller faz o gol nesse jogo. Miller, aos 37 do segundo tempo, pode pesquisar aí, quem tá com o telefone. Miller, aos 37 do segundo tempo, foi um jogo difícil. E esse jogo eu não esqueço, porque depois do jogo, eu fui pra rua, já tava meio escuro, lá em Divinópolis, na Rua do Estanho, perto do número 293. Tava lá jogando bola, usando o portão como gol, né? E a gente fazia barreira, pra chutar a bola na barreira. Porque nesse jogo aí, o Branco bateu três faltas no primeiro tempo, e em 2 ele deixou os jogadores da Escócia grog. Uhum. E em uma delas, o cara teve que sair de campo por causa da pancada que ele tomou na cabeça, no chute do Branco. Então, assim, eram umas pancadas violentíssimas do Branco naquela Copa de 1990, e marcou muito isso, do jogador saindo grog. Saindo grog de campo.
1: E aí você chutava no portão da casa.
2: Na porta da casa. Não, era de amigo. Não, era amigo. Assim, tu usava o meu portão, o portão da minha casa, e usava o portão do vizinho. Na época era o Paulo que morava nessa casa, do lado de uma igrejinha evangélica.
4: Miller,
2: aos 37. Aos 37, foi um gol no finalzinho. E o Taffarel faz uma grande defesa aos 45. A Copa de 90 é aquela Copa que quando você tem 10 anos, 10, 11 anos. As memórias ficam mais presas na sua cabeça. Pode pegar no chat aí. Muita gente, se voltar no tempo assim, se você tinha 10 para 12 anos em uma Copa do Mundo, se torna a Copa que você mais lembra de detalhes. Porque você é muito fanatiquinho de pesquisar, de assistir essas coisas.
4: Eu então, tinha 9.
2: Copa de 90.
4: Eu ainda não tinha riqueza de detalhes, mas acompanhei.
2: A Copa de 90, eu já estava mais velho já. Eu já ia fazer 11 anos, né, nesse ano de
4: 90. E aí, 90, esse 1-0, muito bem falado pelo Elton aqui, gol do Miller. Cracaço de bola, mas que me parece uma pessoa meio amargurada, né?
2: Nossa, a fala dele de ontem. Aí, pessoal, tá vendo? Olha que loucura. O pessoal fica falando assim. Esses caras ficam falando aí, nunca chutaram uma bola. Gente, pra falar de futebol, não precisa ter chutado uma bola. Precisa acompanhar futebol, vivenciar futebol, estudar futebol. O Miller jogou bola pra caramba. Ontem, ele falou que o Haaland
4: comum da bola.
2: Que ele não sai de perto da área porque ele não dá conta de jogar.
4: A maioria dos gols dele, segunda trave.
2: Meu Deus, mas, assim, do céu.
0: O que é uma mentira, que o Haaland velho, por mais que ele seja grandalhão,
4: tá saindo mais da área,
0: e aí pareça que ele é um cara que ele não tem essa capacidade de sair da área, ele sai da área. Ele tem velocidade.
3: Gente, o primeiro gol dele nessa Copa, ele sai carregando do meio de campo.
0: Ele sai da área, ele tem velocidade.
2: Miller, Pastor Miller. Ser inteligente o suficiente pra... Né?
0: Não.
2: Pra entender um negócio...
4: Não, a gente, amargura tomou conta do Miller
2: pra mim. Pega os números do Haaland.
4: Vai lá, Valor. E eu entendo parte dessa amargura dele, de onde provém. Invencibilidade, né? A seleção brasileira está invicta diante da Escócia. Então, aí, ó, você que gosta, Gabriel, há 52 anos, desde o primeiro encontro entre as seleções.
2: Nunca perdeu, né?
4: 52 anos de invencibilidade hoje.
2: E a última vez, você sabe qual foi a última vez que os dois se enfrentaram? Se enfrentaram?
4: Não.
2: Foi amistoso.
4: Quando?
2: Ficou 2-0. 2015. Sabe quem fez os...
4: Quem fez?
2: Os dois gols? Menino Ney.
4: Ah, hein? Aí é pra
1: entender. Menino Ney. Essa época daí...
4: Olha o sorriso.
1: Qual que era o cabelo que ele usava nessa época?
2: O Moicano.
1: Moicano?
2: Moicano.
1: Nossa, o Moicano era bravo.
4: Não tinha jeito essa época, não. Mas
1: não era aquele Moicano selvagem com franja,
2: não. Não, era um Moicanão. Era um Moicanão.
1: Não, mas não era aquele Moicano selvagem com franja. Aquele que era um Moicano aqui e a franja aqui.
2: Parecia era mais ou menos isso aí. Pode pesquisar aí.
4: Ele parecia o Woodstock do Snoopy essa época. E realmente jogava muito futebol. A gente tá falando do Neymar.
1: Jogava futebol?
4: Muito... Não, o Neymar. É o Woodstock. O cabelo do Neymar parecia o Woodstock do
2: Snoopy. Sim, o Woodstock do Snoopy.
4: Parecia mesmo. A gente tá falando do Neymar ser uma peça fundamental hoje na seleção brasileira. 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Passando rapidinho pelos clubes aqui, hoje uma notícia no Central da Toca, o Cruzeiro teve recusada a sua primeira proposta pelo atacante Gabriel Peck. De acordo com o Central da Toca, uma proposta feita na casa de 8 milhões para o Los Angeles Galaxy, o Cruzeiro tendo recuado, tendo essa proposta recusada. Lembrando, né, o Cruzeiro vendeu recentemente o Kaique, que ontem embarcou para a Itália, por 14 milhões, mais bônus, uma operação que pode chegar até 15 milhões. Vamos observar o movimento do Cruzeiro, se vai novamente ou se faz de forma misteriosa, como o Igor Júlio, né? O zagueiro, o Cruzeiro fez uma proposta, não fez mais nenhuma proposta para esse jogador. Eu considero a ponta ali do Cruzeiro uma situação de urgência do Cruzeiro trazer um jogador. Então o Cruzeiro tendo essa primeira proposta, repito, notícia do Central da Toca, recusada pelo Gabriel Peck.
1: Inclusive o LA Galaxy pagou 10 milhões de dólares, né?
4: Cruzeiro pra mim foi no famoso se colar, colou.
1: Pois assim, era uma proposta difícil de ser aceita, né? Os caras saírem no prejuízo e é um jogador que fez 25 gols, né? Voou lá na MLS. No entanto, Valo, eu concordo com você que precisa de um ponta desequilibrante, até porque eu não sei até quando o Sinisterra vai ficar saudável. O Sinisterra, quando tá em campo, eu fico encantado pelo futebol do Sinisterra, mas quando ele, cara, começa a mancar, volta a ser um pesadelo. Eu não consigo confiar no Sinisterra, então, até o fim de dezembro. Eu não consigo ter confiança que o Sinisterra vai chegar até dezembro sem ter uma nova lesão. Então, concordo contigo que precisa de um ponta. Mas eu não sei se o Gabriel Peck é esse cara, velho. Essa solução.
4: Cara,
1: eu não tenho certeza se o Gabriel Peck é o cara que eleva o patamar. Mas ele é o cara que eleva o patamar do Cruzeiro?
0: Mas a questão agora, eu acho que o Cruzeiro, assim, e aí é uma.
1: Então você vai pegar uma peça de reposição, cara? Não gasta 10 milhões de dólares.
0: O Cruzeiro precisa hoje de alguém que consiga. Por exemplo, você tira o Christian e ele tá suspenso, lesionado, ou precisa de ficar fora por causa de um controle. Você tem um Gabriel Peck, você mantém um nível muito alto. Eu acho até que melhora.
1: Você tem o Kenny Arroyo também, cara.
0: Então, exato. Aí você tira o Kenny Arroyo, você tem o Gabriel Peck, é ótimo. Você tira o Sinisterra, você tem o Gabriel Peck, é ótimo.
1: Mas vem comigo.
0: Eu considero uma boa contratação.
1: O Cruzeiro precisa de um ponta, um lateral esquerdo, reserva ou para compor elenco. Enfim, precisa de mais um lateral esquerdo e um zagueiro canhoto.
0: Não vai ser o Gustavinho, não?
1: Não é muita pressão em cima do menino, cara? Porque, por exemplo...
0: Poderia ser também pro Cauã aí. No ano passado ele foi e anulou
1: o Cauã, mas o Cauã subiu e tinha uma arma.
0: O João Arias.
4: A gente precisa de ir pro intervalo, a gente continua esse debate no YouTube.
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0: Muito boa tarde, agora 12:03. Está no ar o Band News no meio do dia desta quarta-feira, dia 26 de junho de 2026. Dia de São João, com comemorações, Brasil afora, falaremos sobre isso. E também dia de jogo da seleção brasileira, também falaremos sobre isso. Eu sou Humberto Ferretti, toco o barco por aqui até as 14h, porém nunca sozinho, sempre bem acompanhado. Junto comigo no estúdio, tá ela, Larissa Biscaia.
1: Oi, Ferretti. Boa tarde pra você, pra todo mundo que tá junto com a gente. Tá começando mais um Band News no meio do dia hoje, com muita atenção no futebol. Afinal, é a nossa terceira partida da seleção brasileira na Copa do Mundo. Mas antes disso, muita notícia, muita informação de outros assuntos também. Junto com a gente tá ele, Eduardo Aineg. Boa tarde.
2: Salve, meio-dia aí. Em ponto, 4 minutos. Como sempre. Agora, vem cá. Hoje... Antes da gente começar, eu perguntei, por que a gente tá começando tão tarde? Você falou, a culpa não é nossa. Se atribuiu a outrem. Lembra da palavra?
0: Sem citar
2: Lembra
0: nomes.
2: De outrem, hein?
0: Sem citar nomes.
2: Não, você não citou
0: claro.
2: Nomes. Mas outrem, quem conduzia o programa, o cavalo, antes de passar pra gente? Alguém, hein?
0: O Renan Suquevicius já foi almoçar.
2: Ah,
0: né?
2: então ele não tá aqui pra se defender.
0: Então foi ele.
1: Posso passar um pano pro Renan?
0: Passa.
1: É que a gente tá tão animado com o jogo da seleção que, assim, é um sentimento que transborda. E é tanta notícia que transborda, às vezes, o horário do
2: então,
1: jornal também.
2: Bom, sim, ótimo. A gente usava essa desculpa só entre uma e duas. Agora a gente usa também.
1: Não, mas hoje é a paixão pela seleção.
2: Então tá bom. 12:05, começando apaixonados pela seleção, nós. Conduzindo aqui o Band News no meio do dia e 5, que é o novo horário. Eu, Eduardo Aineg, fico por aqui até as 2. Ela, Larissa Biscaia, nos dá uma vez mais.
1: Oi, oi, boa tarde.
2: E o Humberto Ferretti, também animado. Diz.
0: Bora, meu povo, boa tarde.
2: Boa tarde pra você, ouvinte querida, você que faz a Band News FM ser aquilo que ela é. A mais admirada do Brasil e partiu a bolota extra de energia que emana da turbina adicional. Da usina hidrelétrica de Itaipu para disparar uma semente de captação de som del mundo. Captaria vai a se houvesse, mas não as lalaial que há. São apalausos que partem de todos os terraços, todas as lajes, todas as varandas gourmet. E que também são captados através dos vidros à prova de som, através do concreto armado. Você que está agora na cortina preparando o seu almoço. Coma saudável! Muitas cores no prato. Proteína animal e ou vegetal. Cuidado, não vai deixar queimar comida. Nem no fogão, nem no micro-ondas, nem no forno a lenha, nem no fogão a lenha, nem no forno de pizza, nem a air fryer. Você que tá agora levando os filhos pra escola. Vão, filhos, hoje tem jogo. E você que tá buscando os filhos, voltem, filhos. Você que tá indo trabalhar, ha! Eu vou apresentar o Jornal da Band às 7h20 hoje. Às 7h20 estarei na bancada do Jornal da Band. Olha só, o jogo começa às...
1: 7 horas,
2: olha que coisa incrível. E você que está indo para o trabalho, então aumenta o som, começando o Band News no meio do dia. Eu pergunto a você, há um mês, Larissa Biscaia, a pergunta vale para você também, e vale para o Humberto Ferretti, vale para o ouvinte querido, ouvinte querida. Há um mês, você consideraria a possibilidade de falar, olha, eu acho que vai ter um jogo... Cabo Verde, Espanha, meu... Porque já tava, você já sabia os grupos.
1: Uhum.
2: Você só não sabia o dia, depois você passou a saber o dia. Você, por acaso, imaginou que Cabo Verde e Espanha fosse um jogo que você quisesse ver?
1: Não.
2: Não dá, né? Não dá.
1: Consideraria.
2: Não dá, não, não dá, não dá. Então, por que será, Ferretti, que ainda que você pudesse falar obviedades, por exemplo, Mbappé vai brilhar... Messi vai brilhar, Cristiano Ronaldo vai brilhar. Mas você não acha que eles brilharam ainda mais do que você imagina, vendo que o Cristiano Ronaldo bateu um recorde, o Messi perde um pênalti, faz 2 gols no jogo, mostra uma vitalidade absurda. E aí você vai vendo o Mbappé, essa potência. Você não fica impressionado com essa... Com esses talentos e outras coisas, imagina.
0: É a Copa das Estrelas, né? O pessoal tá dizendo. Tem muita gente grande brilhando, apesar... de essa gente grande não tem encarado grandes adversários. Até agora, talvez o Harry Kane ali da Inglaterra contra a Croácia, mais ou menos e tal. Mas é a Copa das Estrelas até agora.
2: E você vê Noruega fazendo uma campanha que você também não diria. Não, fique de olho na Noruega.
0: Sim.
2: Aí a gente falou do goleiro de Cabo Verde,
1: do
2: né?
1: Vozinha.
2: Do Vozinha, em função do desempenho que ele teve contra a Espanha. Que depois, no segundo jogo, mostrou que era Vozinha mesmo.
0: Voltou ao normal.
2: Voltou a ser Vozinha. Era, era uma vozinha que podia ser netinha, aí voltou a ser vozinha e falou, não, realmente, deu-se a lógica, porque ele não brilhou. Aí no primeiro o cara fez 7 defesas inacreditáveis, no outro não teve. Mas não importa, o importante que eu quero dizer é, a gente está envolvido com a Copa, a gente está falando da Copa, a gente volta de um jogo, liga para alguém, comenta com alguém, encontra no dia seguinte e fala, meu, você viu aquilo? Pessoas que nunca falaram sobre futebol, falando sobre futebol, engajadas, envolvidas, encantadas com alguns jogos, com desempenho, aí fala do Japão, aí fala, vê o desempenho dos Estados Unidos, e isso seria improvável, para não dizer impossível, há um mês, porque a gente não teria essas informações, a gente não teria acesso a essas informações. A gente está reagindo aos fatos. Não é uma conversa de especialista, não é uma conversa de estudioso do futebol, não é uma conversa sobre tática, se é 4-4-3, 4-2-4, 4-4-1, 4-4-3, não importa o que seja. Nós todos estamos desfrutando das partidas de futebol, porque são partidas extraordinárias, encantadoras, e a gente está curtindo. Apesar dos horários às vezes não ajudarem, né? Você não consegue acompanhar. Tudo isso para dizer que se há um mês a gente não teria condições, nem interesse, eu não tinha o menor interesse na seleção do Cabo Verde. Pelo amor de Deus, quem é que poderia ter interesse pela seleção do Cabo Verde? Quem é que poderia falar do goleiro da seleção do Cabo Verde? Só uma pessoa doente, né? Que tivesse um grau de conhecimento, mesmo assim, ia errar. Então, nós estávamos há um mês da Copa e não estávamos na Copa. Agora, nós estamos no mês de junho, aí temos julho, agosto, setembro, outubro, né? 3-4 meses para a eleição, que é pouco tempo, mas é o suficiente para a gente concluir que se a gente só entrou no clima de Copa quando a Copa começou, a gente dificilmente vai entrar em clima de eleição tanto tempo antes do processo eleitoral começar. Então, a gente tem alguns marcos, algumas datas importantes. Nós temos os debates eleitorais. Então, tem debate dia 9 aqui na Band, tem debate dia 16 de agosto, né? Estou falando em agosto aqui na Band. Aí eles entram em campo. Os candidatos a presidente, os candidatos ao governo estadual. Aí começa a brincadeira. Aí você começa a ganhar familiaridade com os Haaland, com os Mbappé, com esse povo, na versão eleitoral. Não tem o mesmo charme, pelo amor de Deus, né? É bonito ver alguns desses jogadores jogando. E esses políticos enchem o saco, é uma chatice. Eles falam coisa chata, as propostas deles... Quando são... Algumas são chatas, outras são irrelevantes. E às vezes é as duas coisas, né? Mas é algo com que a gente vai se envolver. Não há a menor dúvida. Mas, além disso, outra coisa que eu queria falar é... Gente, na semana passada foram divulgadas 3 pesquisas eleitorais. Qual é a chance de você ter 3 cenários diferentes para um mesmo momento com as mesmas figuras que são os mesmos candidatos? 0. Qual é a chance e qual é a única coisa que você pode dizer sobre essas pesquisas? Que elas não traduzem a realidade, porque a realidade depende dos fatos. Você podia entrevistar os brasileiros sobre... Qual é a opinião deles a respeito da seleção de Cabo Verde há um mês? E você provavelmente colheria informações que não têm a menor importância, posto que não tinham sido expostos à seleção de Cabo Verde em ação, o que aconteceu depois que a Copa começou. Então, a gente fica colocando as pesquisas, e é nosso papel, porque de fato elas são divulgadas, mas existe uma supervalorização dessas informações, que eu nem chamaria de informações, destes dados, que agora, na minha na minha visão, valem nada ou coisa alguma. Escolhe. Vamos pegar, por exemplo, a pesquisa eleitoral. Olha só, a única certeza que você pode ter é que ela está errada, tá? É a única certeza que você pode ter. É, dá para dizer, claro, como eu já disse aqui, que as pesquisas eleitorais das últimas eleições presidenciais, todas, o presidente eleito já estava em primeiro ou segundo colocado nas últimas eleições em junho. Eu disse isso, e isso é um fato, é só pegar os dados e você vai ver que é assim. Foi assim. Mas olha que interessante. O Instituto Datafolha, que é renomado, e a eleição de 2022 foi no dia 3 de outubro, soltou no dia 1 de outubro, Larissa, 1 de outubro, dois dias antes, o resultado, dizendo que o Lula tinha 50% das intenções de voto válidos. Aqui válidos, porque eu vou comparar com os votos das urnas. Bolsonaro, 36. O Restolho, 12. 50 a 36. O Restolho, na verdade, não foi 12. Foi Ciro, foi 6 e Simone Tebet foi 5. Então, 11, mais algumas coisinhas lá. 50 a 36. Portanto, Lula estava na borda de uma vitória no primeiro turno. Perfeitamente. A ordem foi preservada. Lula ficou na frente de Bolsonaro. Lula chegou perto dos 50. Mas só que Lula teve 48,43. E Bolsonaro não teve 36, teve 43,2. Peraí. 36 para 43,2 é uma diferença expressiva. As pessoas mentiram. As pessoas falaram assim: quem é que está perguntando? Datafolha? Vamos falar diferente do que a gente falaria pro outro, só de sacanagem com esses caras aí do Datafolha. As pessoas mentiram. O Datafolha ouviu um cara do Bolsonaro e anulou. Você é o quê? Eu voto no Bolsonaro. Bolsonaro não quer. Quem é que é Lula aí? Sou Lula. Então quem quer votar Lula? Olha, descobri um Lula. Não, não foi assim. É porque é complicado você fazer uma projeção, porque você vai ouvindo pessoas que eventualmente são Lula e não vão votar, você vai ouvindo, você tem uma subrepresentação em alguns bairros, em algumas áreas, e assim vai. Eu falei no dia 1 de outubro, agora voltemos para junho de 2022. Volto a dizer, Lula foi eleito presidente. A eleição foi vencida por aquele que já estava em primeiro lugar nas pesquisas. É o que se pode dizer. Mas a projeção era que Lula teria 54% dos votos contra 30% de Bolsonaro. Sabemos que foi 48,43 a 43,20. Então Lula saiu de 54 para 48.

já eu ouço com um sinal de fumaça, vou na casa do Humberto Ferretti e ouço por WhatsApp. Já eu ouço por meios eletrônicos e ouço por telepatia. Pouco importa o método, pouco importa o método, porque tanto faz qual é o número. Tanto faz qual é o número. Você tem que saber coisas óbvias. Romeu Zema não tem voto, certo? Romeu Zema não tem voto. Augusto Cury não tem voto. Aécio Neves, não precisaria nem de instituto de pesquisa para saber, não tem voto. O Ronaldo Caiado, que se apresentou e todo mundo imaginou que pudesse ser o Roberto Carlos dessa eleição, está parecendo o Silvio Brito. Não está com bom desempenho, está fazendo aquele... Só faltou o oclinho redondinho. Então, você sabe que, por enquanto, está Lula e Flávio Bolsonaro. Agora, os números, gente, são muito diferentes. Muito diferentes. O Lula teve 60.345.000 votos contra 58.206.000 votos do Bolsonaro. A diferença, depende do jeito que você fala, foi de 1.8. Só que você bem sabe que quando o voto é válido, voto no segundo turno, você conta como? Se a Larissa tem um voto, é porque o Ferretti perdeu um voto. Cada voto é dois. Então o Lula ficou com 0,9 acima dos 50%. O Lula teve 1.069.000 votos a mais do que os 50%. O Lula teve 2.100.000 votos a mais do que o Bolsonaro. O Bolsonaro teve 1.069.000 votos abaixo dos 50%. Se o Bolsonaro subisse 1.069.000 votos, o Lula cairia 1.069.000 votos se eles terem empatado. Então o Lula teve 60.300.000 votos. Se o Lula tivesse os tais 58% da projeção do Datafolha feita em junho para o segundo turno, ele teria tido 68 milhões de votos. 8 milhões e meio a mais de votos. Então, vamos sossegar primeiro para a gente perceber o seguinte. Existe uma fatia da sociedade que respira eleição, adora eleição, discute eleição, é hiperpolitizado, tem informação, curte notícia, acompanha, tem envolvimento, tem interesse, é altamente informado, mas não é que ele sabe, tá? Ele consome notícia. Quando eu falo altamente informado, fica parecendo que são pessoas que dominam os bastidores, super, né? Bobagem. Mas consome notícia. Isso não dá 10% da sociedade. E aí a gente fala: temos que ser mais politizados, precisamos nos envolver mais com o processo eleitoral para que nós tenhamos uma nação ainda mais madura. Não deve ter um país na face da Terra que tem mais do que 10% das pessoas interessadas neste grau em política. Por quê? Porque são pessoas normais, não os 10%, os outros 90%. Eu faço parte dos 10% de pessoas que não são normais, porque respiram esse assunto e acham isso um assuntão. Mas a maior parte das pessoas, elas gostam de coisas que fazem bem a elas também e que não envolvem política. Então elas gostam de cinema, elas gostam de teatro, elas gostam de lazer, elas gostam de fazer compras, elas gostam de passear, elas gostam de comer fora, elas gostam de rir, elas gostam de falar bobagem, elas gostam de piadinha quinta série, gostam de rede social, se diverte acompanhando às vezes um perfil idiota, se diverte às vezes fazendo um post idiota, se diverte às vezes olhando uma piada de um cachorrinho que pulou não sei o quê. São pessoas normais, que é 90% da sociedade. Aí tem os 10 debiloides, feito eu, 10%, que se envolvem. Não é que eu adoro tudo isso que eu falei, tá? Todas essas brincadeiras e farras e tal. Mas eu acabo me envolvendo mais do que a maior parte das pessoas. Mas cuidado, porque muita gente como eu pode fazer você achar que você deveria conhecer ou saber ou se envolver mais com um assunto que é chato, ainda que não seja irrelevante, ele é importante. Mas não há da sua parte, e muita gente pode achar, e tem gente que gosta desse besterol, de falar que você tem que envolver porque você tem que fazer a sua parte, porque é o envolvimento para que estejamos envolvidos. Nada disso.

0: Só para eu dei o exemplo da Copa, por exemplo, tá aí um assunto legal. Copa é assunto legal, Copa a gente gosta, né? Todo mundo gosta, tem gente que não gosta da Copa do Mundo, mas é bom, eu não acompanho o cricket, tem gente que não acompanha a Copa do Mundo. Mas é um assunto em geral mais legal do que política. E mesmo assim, há um mês não tinha ninguém interessado, as pessoas não estavam nem aí, nem as pessoas, o Ferretti que consome esse assunto muito mais do que a Larissa ou eu, também não estava tão envolvido antes do que estava. Estava ansioso, estava esperando que chegasse, porque ele gosta, realmente gosta. Mas ele não conseguiria conversar comigo e com a Larissa, porque ele não conseguiria nos envolver nesse assunto. Pela distância entre o grau de conhecimento que ele tem, o grau de envolvimento que ele tem, e a capacidade que a gente tem de se conectar a esse universo, que é o que está acontecendo hoje com a política, ainda. Vai mudar lá na frente, quando a gente entrar no tal momento em que esse assunto for inoculado. Aí eu espero, a minha expectativa é que, com o envolvimento, a gente comece a cobrar dessa gente um pouco mais do que a gente cobra hoje, porque hoje está uma chatice, eles falam qualquer lixo, né? É esgoto para cá, esgoto para lá, tá insuportável. Mas só para você saber que você vê as pesquisas, a gente dá toda hora, vai continuar dando, é nosso papel, nós temos uma missão, assim como o laboratório de análises clínicas fica vendo os dados do sangue, não significa que sangue é o único assunto do mundo. Nós temos essa obrigação, nós temos esse compromisso, você sabe que aqui você vai ter isso e vai ter outras várias informações diferentes, e isso tudo ajuda, mas não se sinta naquela posição de se eu não souber, eu estou fora do mundo. Não, quem está fora do mundo é quem acha que você tem que saber o tempo inteiro sobre esse assunto. Não sei se você concorda ou discorda, essa é a opinião que eu tenho sobre o assunto.
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4: Agora, meio-dia e 25, o Carlos Costa fez uma matéria no fim de semana muito boa sobre os hits da Copa. E aí citou as músicas que a torcida brasileira tá utilizando por aqui, nos Estados Unidos, Anitta, enfim. Teve alguém, Zeca Pagodinho voltou também, com aquele hit de Ivete Sangalo, que foram as músicas do Penta, né?
5: Uhum.
4: Nos Estados Unidos o pessoal canta muito a música, uma paródia do Sidney Magal, que eu não vou lembrar agora, e mesmo que eu lembre...
5: O Coutinho mandou pra gente no fim de semana, uma paródia de Meu Sangue Ferve por Você. Acho que, posso estar errada, me corrijam, ouvintes, mas eu acho que é Vai Pra Cima Deles, Brasilzão, alguma coisa
4: algo
5: assim.
4: Algo por aí. Eu só tô dizendo isso porque, assim, matéria ficou muito legal, o canto lá na voz das torcidas tá muito legal, mas não é porque eu trabalho aqui não, tá?
5: Ah, tá.
4: Uma música igual essa aqui não tem lugar nenhum. Cara, isso é muito bom. Ah, mas você fala porque você trabalha na Band News FM. Gente, desculpa, pode rodar aí, pode ir nos canais de internet que estão fazendo um baita sucesso, 10 milhões de pessoas assistindo por jogo. Ninguém tem uma música igual a essa.
5: E ela prende, dá um ânimo, assim.
0: É muito legal essa música, não tem conversa. Não, e é aquilo, essa música é legal, volto a dizer, a música da eleição é muito legal também.
4: Ótima.
0: Acertou. Tem coisa que não dá certo, tem coisa que você não acerta, tem coisa que você acerta, né? Essa foi na veia, acertou. É bonito de ouvir, gostoso, né?
4: E na matéria do Carlos, ele até cita, eu não vou lembrar, o Carlos não tá aí, né? Não chegou ainda. O Carlos acho que tá na rua hoje cobrindo
5: torcida. O Carlos eu acho que vai cobrir torcida mais um dia.
4: porque ele até cita os autores dessa música nossa, o Simoninha, trabalhou na produção, é um negócio profissional.
5: Eu não sabia.
4: Pois é, ele cita na matéria, a gente vai até tentar recuperar depois, mas assim, é muito sucesso.
5: E tem uma coisa legal, o Eneg até citava no comentário, ah, se perguntasse um mês atrás pra mim, pra ele, a gente não é tão ligado em futebol como é o teu caso, né, Ferret? A gente tá fora dessa bolha do futebol, que acompanha todo dia e tudo mais. Eu gosto de futebol nesse ritmo, a cada 4 anos chega a Copa ou, eventualmente, quando o meu time tá ganhando. Como isso não acontece com tanta frequência, é muito gostoso esse clima de Copa, você se sentir parte da torcida, né? Ser parte de algo, ser parte da torcida brasileira é muito legal.
4: É muito bom. E a gente botou a música aqui porque, obviamente, vamos falar de Copa do Mundo. O Brasil tá buscando o primeiro lugar do Grupo C e enfrenta a Escócia logo mais às 7 da noite no Hard Rock Stadium em Miami. O técnico Carlo Ancelotti não contará com Rafinha lesionado, mas hoje é Ney Day, o homem tá de Ney volta. Day. Neymar, uai. Torci, me posicionei para que ele não fosse convocado. Já que ele foi, hashtag Ney Day. Vamos torcer por ele.
5: Eu vi uma camiseta tão maravilhosa na internet, só que assim, eu vi uma pessoa usando, não achei para vender. Era uma camiseta, nas cores do Brasil, escrito Menino Ney. Só que na foto tava o Ney Mato Grosso e não o Neymar.
4: Meu Deus. Esse foi um protesto.
5: Eu achei maravilhosa.
4: Podia ser adulto, Ney, né? Já tá marmanjo
5: já
4: e a gente quer...
5: Já tá bem grandinho pra chamar de menino,
4: né? A gente quer que ele aja, inclusive, como marmanjo. Deve ficar no banco de reservas. Ninguém imagina o Neymar titular. Mas a Aline Fanelli sabe muito mais do que a gente. Tá na cola do Brasil e traz o destaque aqui na Band News FM. Fala, Aline.
6: Oi, boa tarde, tá chegando a hora, hein? Daqui a pouquinho tem Brasil em campo contra a Escócia em mais uma partida da Copa do Mundo de 2026, aqui na cidade de Miami, ingressos esgotados, tá? 64.478 lugares disponíveis no Hard Rock Stadium, todos comercializados. As torcidas do Brasil e da Escócia estão fazendo uma grande festa aqui por Miami. Lá na parte sul de Miami, onde tem a Ocean Drive, que é uma avenida muito famosa e que nesta época do ano fica fechada totalmente para carros, então vira um grande calçadão, ela tem recebido milhares de turistas, milhares de torcedores, escoceses acabando com todas as cervejas locais, brasileiros juntos naquela festa por toda a cidade de Miami. Então tá um clima muito legal, apesar do calor, tá? A temperatura bem alta e tempo abafado por aqui, tá realmente muito complicado, por isso que a seleção brasileira até já se preparou com relação a isso, trouxe coletes em que podem colocar gelos, pros jogadores ficarem mais refrescados, né? Antes do jogo, na parada para hidratação, no intervalo, e isso vai ajudar bastante, apesar de o Brasil pegar temperaturas semelhantes em Nova Jersey, não é igual ao que a gente sente aqui, é bem diferente. Ontem, na entrevista do técnico Carlo Ancelotti, que atrasou um pouco por causa do atraso do voo da seleção brasileira, ele falou sobre a expectativa para este confronto, né? O que ele espera da seleção brasileira justamente na noite de hoje, neste jogo que será às 7 do horário de Brasília. E é claro que Neymar foi um tema desta entrevista, porque ele volta a ser relacionado. São 981 dias desde que ele vestiu a camisa da seleção brasileira pela última vez, no dia 17 de outubro de 2023, quando ele sofreu a grave lesão no joelho esquerdo em partida contra o Uruguai. Está programado, sim, de o Neymar entrar em campo. O Ancelotti até foi questionado de quanto tempo ele poderia jogar, e o Ancelotti brincou, andando ele pode jogar o jogo inteiro. Então acho que a gente vai ver talvez o Neymar por uns 15, 20 minutos no segundo tempo. O que a gente tem de informação é que ele está treinando bem, treinando com intensidade. E agora, né, pessoal, o Ancelotti sabe que ele vai ouvir não só pedidos pelo Endrick, mas também pelo Neymar. A gente já acompanha isso da torcida desde a convocação. Então imagina agora com o Neymar disponível no banco de reservas. Fala aí, Ancelotti.
7: Neymar é disponível, trabalhou bem nessa semana, preparou bem o jogo. Poder jogar com outros jogadores, todos estamos muito contentes que ele está de volta, porque, obviamente, com a qualidade dele, pode ajudar o time. Ele pode jogar, eu posso jogar 90 minutos caminhando. Ele pode jogar, está bem, trabalhou muito bem, treinou muito bem. Estou muito feliz com ele. Não pensamos a outra coisa que jogar um bom jogo e ganhar o jogo com os melhores a melhor escalação possível.
6: E olha, eu já tô indo pra lá, hein? Vou pegar as minhas coisas e vou lá pro Hard Rock Stadium pra gente começar o nosso esquenta. A nossa transmissão tem início às 5 da tarde do horário de Brasília e eu estarei lá com toda a nossa equipe pra contar essa história de mais uma partida da seleção brasileira na Copa do Mundo de 2026. Até daqui a pouco, pessoal!
5: Até já, Aline, tá mais do que combinado. Agora, a gente tem que olhar também pro adversário do Brasil. Pra Marrocos existia aquele temor, pro Haiti o pessoal foi achando que ia ser mais tranquilo. E o Maurício Ferreira vai contar mais da Escócia. Escócia, aliás. Fala, Mal, boa tarde pra você.
8: Tudo bem, Larissa? Ótima tarde a você, ao Oineg, Ferretti, todo mundo que acompanha por aqui a Band News FM. Os escoceses que nunca chegaram ao mata-mata de uma Copa do Mundo nas 8 edições que disputaram anteriormente e precisam derrubar alguns tabus se quiserem hoje, então, esse feito histórico, né? O primeiro deles, a seleção escocesa jamais venceu o Brasil na história. Em 10 jogos, são 2 empates e 8 vitórias da seleção brasileira. Além disso, numa mesma edição de Copa do Mundo, a Escócia jamais conseguiu 2 vitórias, ou seja, precisaria também desse feito inédito, porque bateu o Haiti no primeiro compromisso por 1-0, depois foi derrotado por Marrocos pelo mesmo placar, então busca essa vitória hoje contra a seleção brasileira, embora, né, claro, seja improvável, para cravar esse feito inédito e, consequentemente, chegar ao mata-mata de uma Copa do Mundo pela primeira vez na sua história. Mas eu tava dando uma olhada por aqui, viu, pessoal, em alguns dados estatísticos, né, e alguns estudos, porque a gente tem esse cenário novo para a Copa do Mundo de 2026, que é a classificação dos 8 melhores terceiros colocados, também a segunda fase. Claro que vai depender tudo ainda dessa última rodada, né? Teremos o início hoje desses últimos compromissos, mas os estudos até o momento dizem o seguinte: quem terminar na terceira colocação e com 4 pontos conquistados, está praticamente já sacramentado, definido na segunda fase. Ou seja, nesse cenário que é praticamente 100% certo, a Escócia precisa de um empate para avançar à próxima fase da Copa do Mundo. Mas há um outro cenário que também é otimista, de classificação à segunda fase, sendo um dos terceiros colocados, com apenas 3 pontos conquistados e o saldo de gols positivo. Então, para a Escócia também é muito importante, já que eles somam já esses 3 pontos, em caso de derrota, não perder de muito para o Brasil, porque mesmo com essa pontuação, eles poderiam, a depender de todos os outros jogos desse encerramento da primeira fase, também buscar essa classificação ao mata-mata do torneio. Por isso que ainda há uma dúvida. Ontem, na entrevista coletiva, o técnico Steve Clark não revelou a formação que ele vai utilizar nesse jogo de hoje. Contra Haiti e contra Marrocos, ele montou a seleção num 4-4-2, mas há a possibilidade, então, de mudanças, porque justamente precisa a seleção escocesa, em caso de derrota, ter ali um saldo de gols que seja interessante ainda para buscar a classificação. Então, quem sabe até uma linha de 5 defensiva ou povoando mais o meio-campo, jogando num 4-5-1, são alguns mistérios que carregam ainda essa seleção da Escócia para esse compromisso de logo mais. 19h pelo horário de Brasília, duelo no Hard Rock Stadium em Miami. Lá estarão Marcelo Duó, Aline Fanelli, André Coutinho e a transmissão para toda a Rede Band News FM a partir das 5 da tarde com toda a nossa equipe de esportes envolvida, pessoal.
4: Valeu, Maurício Ferreira. Volta também a qualquer momento a programação da Band News FM. Para fechar esse giro sobre Copa do Mundo, a gente vai saber um pouquinho de como tá a movimentação da torcida, porque em todo o país tá todo mundo na contagem regressiva pro início da partida. Lembrando, o jogo começa às 5 da tarde, às 7 da noite, perdão, a transmissão na Band News FM é que começa às 5 da tarde. Quem está acompanhando a movimentação da torcida em Fortaleza é o Moisés Mororó. Fala, Moisés.
9: Fala, pessoal, ligado aqui na Rede Band News. Estamos aqui em Fortaleza já, acompanhando aqui a movimentação dos torcedores. Estamos aqui no centro da capital cearense, onde a movimentação já está bem intensa aqui entre torcedores. Pessoal aí que deixou para comprar a camisa, aquele acessório aí do Brasil de última hora, para torcer para o jogo de logo mais aí, para o jogo. E o pessoal aqui tá bem animado, viu? A gente confira aqui os palpites da galera. Pessoal bastante empolgado aqui também. Alguns palpitando, inclusive, goleada aí pro Brasil sobre o jogo contra a Escócia também. E a gente conversou com alguns deles aqui, né? Alguns torcedores que a gente encontrou aqui também. Inclusive, uma figura também carimbada aqui do centro de Fortaleza, que é o Paulo Marchão, que a gente já tinha conversado no pré-jogo contra o Haiti. A gente conversou com ele aqui também hoje.
10: Rapaz, o placar hoje vai ser 2-1, viu?
9: Gol de quem hoje?
10: Rapaz, eu vou dizer que eu vou chutar o Paquetá, que não vai ter que fazer um gol, mas o Neymar vai estrear hoje.
11: O Brasil vai ganhar 2-1, gol do Neymar, no segundo tempo. Ele vai entrar e fazer o gol.
12: Brasil 3-0 pro Brasil hoje. O gol é do Neymar.
13: O Brasil vai ganhar de 2-0, se Deus quiser.
9: Mas no geral, o pessoal bem animado aqui também, já para torcer, já para comprar aquela camisa aí da seleção brasileira, aqui no centro de Fortaleza. Portanto, movimentação bem aquecida por aqui, viu? Eu volto com vocês aí da Rede Band News. Um abraço.
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0: Agora, meio-dia e 40 minutos. Muito boa tarde para você que está chegando, que está ligado, ligada aqui na Band News FM. Eu sou o Dan Abreu, te acompanho até a uma da tarde. Vamos juntos atualizando o cenário local das notícias, tudo que acontece aqui em BH, na capital e também, claro, em todo o nosso estado nesta quarta-feira, dia 24 de junho de 2026. Junho caminhando para o final e dia de Copa, dia de seleção brasileira em campo. Você acompanha esse jogão contra a Escócia aqui na Band News FM. E olha só, nos outros assuntos, duas pessoas ficam feridas após uma batida entre uma caminhonete e um caminhão na estrada que liga o município de Pedras de Maria da Cruz à comunidade de Jacarezinho, no norte do estado. O motorista do caminhão deixou o local sem prestar socorro na noite dessa terça-feira. Segundo o Corpo de Bombeiros, ao chegarem ao local, os militares encontraram apenas a caminhonete. De acordo com o motorista, de 39 anos, ele seguia em direção à comunidade com mais duas pessoas quando bateu lateralmente em um caminhão que trafegava no sentido contrário. O homem afirmou que não conseguiu identificar nenhuma característica ali do outro condutor. De acordo com os bombeiros, o motorista da caminhonete sofreu escoriações no rosto, na cabeça e também no ombro esquerdo. Ele recebeu os primeiros atendimentos e foi encaminhado a um hospital da região. Um passageiro de 50 anos também precisou de atendimento. Já o terceiro ocupante do veículo não apresentava ferimentos e recusou o atendimento. Agora meio-dia e 42 minutos, tem informação do trânsito chegando por aqui.
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0: Quem tem os detalhes é o Diego Costa. Fala, Diego, boa tarde.
2: Boa tarde para você também, Dan Abreu, e para o ouvinte Band News FM. Segue bloqueio da Via Expressa no sentido BH, fechamento total na passagem pelo bairro Petrolândia, em função de uma ocorrência que envolveu uma carreta que acabou atingindo um poste, derrubou o poste também, a fiação elétrica chegou a ser arrastada. Vejo lentidão desde a Via Expressa de Betim, na altura do bairro Duque de Caxias. Você ouvinte, então, Band News, que deixa Betim rumo à capital, rodovia Fernão Dias e Cardeal Eugênio Pacelli são melhores opções. 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
0: Diego Costa chamou, tem novo destaque do trânsito, não é isso, Diego?
2: No anel rodoviário agora, Dan Abreu, trânsito lento para o motorista no sentido Vitória, chegando ali ao viaduto sobre Amazonas, desde a região do Betânia tem lentidão. Opção para você, ouvinte, agora é pegar a Tereza Cristina como rota alternativa. No sentido Rio, ponto mais carregado por agora é chegando ao viaduto São Francisco. 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
8: Você, toda hora, apresenta pra gente um cenário sobre o qual a gente tem que pensar, naturalmente. Uma hora é questões porque o dólar caiu e o petróleo subiu. Depois é questões porque o juro caiu, mas não caiu tanto e a inflação está subindo mesmo com o petróleo caindo. Depois, agora, você tem um petróleo que não está bombando, porque está a 70 e poucos dólares o barril, já passou de 100 e quase chegou a 120, mas o dólar dá uma subidinha. Meu, eu quero saber o seguinte, como é que a gente consegue levar... Não é a taxa de juros, a inflação para o centro da meta, mas esses números todos para o centro de uma certa razoabilidade. Vai depender do Brasil, depende do Donald Trump, depende do Netanyahu, depende de todo mundo, depende do Starmer achar um sucessor lá para primeiro-ministro. Conta para gente, por favor, porque eu estou angustiado.
9: O Eneg, está muito confuso realmente. Você sabe que eu tenho ouvido nos bastidores que as empresas... estão contratando especialistas de várias áreas, cientista político, economista, para poder traçar vários cenários possíveis e tentar se preparar. Então, está confuso mesmo, porque é um mundo que você tem um monte de coisa acontecendo ao mesmo tempo, né? Muitas inseguranças, incertezas, né? Vamos lá, né? A gente, de fato, antes de mais nada, boa tarde aí para você, para a Lari, para o Ferretti, para o pessoal que está aí com a gente aqui na Band News FM. A notícia boa é que o conflito ali no Oriente Médio, de fato, parece ali caminhar para os finalmente, e o petróleo baixou muito, como você falou, agora está 73 dólares, chegou, enfim, quase 120, passou os últimos 3 meses acima dos 100 dólares. Então você tem um alívio importante aqui, a cotação está nos patamares de dias antes do início do conflito. Então isso obviamente traz um alívio, reduz as preocupações de mais pressões inflacionárias que vão se somando a um quadro de inflação global. No entanto, a gente tem aí alguns aspectos, por exemplo, de fato vai se chegar num acordo definitivo ali para a questão do conflito? Você tem ainda muitas narrativas divergentes, né, entre os personagens ali, Estados Unidos, Irã, Israel, principalmente, que não está ali dentro do acordo exatamente, né, que foi assinado entre Estados Unidos e o Irã. Então, você tem ali uma cautela em relação a algo que seja definitivo, né, que seja uma paz ali no Oriente Médio. O Estreito de Hormuz, ele está parcialmente ali normalizado, né, como a gente tem acompanhado, não voltou os patamares anteriores, mas você tem navios passando, enfim, aos poucos o cenário é esse, que vai aumentando o volume de navios, de petroleiros passando por ali. Só que a gente tem, ao mesmo tempo, Oineg, esses efeitos defasados do aumento de custos. Então, tanto é que, não só aqui no Brasil, né, tem essa discussão que o combustível não cai de uma hora para outra, né, que você teve a Petrobras que segurou o preço, então você tem um tempo ainda para poder normalizar ali o preço de equilíbrio, né, digamos assim, e os efeitos defasados ainda de aumento de custos na economia que já foram contratados. Então, tanto nos Estados Unidos quanto aqui, as previsões são de alta da inflação ainda por alguns meses. E por que que você tem aí duas notícias que são antagônicas, né? Se por um lado o petróleo cai, por outro o dólar está subindo no mundo todo, aí por dois motivos, Oineg. Um, que a gente pode dizer que é o principal, né? Porque a moeda americana está subindo em relação a todas as moedas. Você tem o fato de que, como você tem uma inflação pesada ali nos Estados Unidos, o Banco Central americano pode começar a subir juros. Então isso tende a valorizar o dólar no mundo todo. Então, é um movimento puxado por uma questão americana. Agora, aqui no Brasil, Oineg, também tem o fato de que o nosso Banco Central tem sinalizado ali um desejo de continuar cortando juros, mesmo com a pressão inflacionária. O que eu tenho sentido, Oineg, nessa discussão toda, é que eu acho que a gente está flertando aí com um cenário que é arriscado, que é, se por um lado o Banco Central não admite, mas ele está muito preocupado com o impacto que a taxa de juros está tendo no endividamento. A gente tem falado muito aqui do endividamento recorde das famílias, mesmo com desenrola, a gente tem o maior endividamento da história. E vários estudos têm mostrado, inclusive a gente citou aqui outro dia, né, o Braulio Borges, a economista Ana Cecília também, que tem uma coluna na Folha sempre, eles têm demonstrado com estudos, Ana Cecília Machado, que endividamentos altos, como a gente está vivendo hoje no Brasil, eles tendem a derrubar muito a economia no final do ano e início do ano que vem. Então o Banco Central pode estar preocupado e falando, vamos continuar caindo um pouquinho aqui o juro para tentar equilibrar os pratinhos, sabe? Vou diminuindo a inflação aos poucos, mas vou diminuindo de forma mais suave, devagar. E aí o debate todo, Oineg, é que o risco de você demorar muito também a trabalhar para nossa inflação cair mais rapidamente, é se ficar com a inflação durante muito tempo num patamar alto, né? Isso prejudica muito a população, principalmente os de rendas menores. E esse baque na economia, ele não chegar, porque os números não estão mostrando uma piora dramática da economia. A gente tá vendo a economia crescer um pouco mais devagar, mas a gente não tem uma perspectiva de uma piora grande da economia, um quadro recessivo, muito longe disso. Então, tem um debate grande, Oineg, por que isso? Assim, também, você ficar contando com o que vai acontecer aqui dentro do país, né? Em termos de impacto na economia, é ano eleitoral, o governo está aí estimulando o consumo, a gente vai ter o fenômeno do El Niño. Se o Banco Central ele acaba arriscando, o dólar é algo que é imprevisível também.
8: Agora,
9: né? Se você começar a subir, você vai ter mais pressão inflacionária. É um risco a gente ficar brincando com inflação, sabe?
8: Agora, para que o Humberto Ferretti não consiga virar da primeira para a segunda hora na hora certa, então eu vou fazer mais uma pergunta. Porque ele que se vire, entendeu? Ele que se vire, ele que decide a hora que você entrar, ele que tá cuidando do relógio. Eu aqui, ele já fez até careta, porque ele falou, coitado, pronto, ferrou, né? Agora ferrou, não vai virar e tal. Mas a gente viveu, e você conta no seu livro, que tá, aliás, atrás de você, quem estiver vendo, quem não estiver vendo nas redes sociais, o livro da Juliana Rosa, que tá bombando, que é importante, aliás, você vai fazer uma propaganda do livro, mas Você conta no seu livro a aventura e as desventuras de um país que fica tentando e não consegue sair desse voo de galinha ridículo, que, pô, se tem uma coisa... Galinha é boa para dar ovo e coxinha, o resto não serve para nada, né? Voar realmente não é um bom exemplo. Mas a gente viveu o desafio do Plano Real, que foi um desafio superado, né? Quer dizer, foi um desafio que a gente se impôs e a gente superou o desafio, que era conseguir vencer a inflação. A inflação como um mal assombroso, a inflação como hiperinflação. Aí a gente criou a hiperdívida, né? A gente caminhou para uma hiperdívida. E a gente está vivendo um processo que de lá para cá a gente precisa do Plano Real do ajuste fiscal, né? Como precisa do Plano Real da Segurança Pública e outros planos reais, mas a gente parece que não leva a sério a dívida pública, e a dívida das pessoas é consequência da dívida pública, como a dívida corporativa, dívida das empresas também é, mas a gente parece não levar a sério, parece que dívida pública é um problema dos governantes, o que é uma mentira, porque a gente vê que os estados conseguiram empurrar para cima do banco do Tesouro Nacional o endividamento deles, os malandros dos governadores, alguns saindo candidatos, tem um candidato a presidente da República que fica batendo no peito dizendo que responsável do ponto de vista fiscal, não pagou um real da dívida dele, nada, enrolou e tal, isso tudo vai para o Tesouro, aquilo ali vai criando um buraco gigante, a taxa de juros reflete esse buraco, e parece que ninguém enxerga que existe um mal ali. Quando chegar 2027, atrás desse nome horroroso chamado ajuste fiscal, que ninguém entende muito bem o que quer dizer, a necessidade de um ajuste fiscal, a gente vai ter que enfrentar esse hiperendividamento que as pessoas só sentem quando é no bolso delas, mas está sendo montado ali uma bomba monstruosa, tão grave quanto a inflação, só que a inflação é aquela dor que a gente sente todo dia, o tempo todo, né? Essa parece que dá para dar uma enrolada, e eles estão enrolando, né, Juliana?
9: Obrigado, Oineg. Eu pago o Oineg para fazer propaganda do meu livro, né? Que se chama De Galinha a Gavião, Como Impulsionar o Voo da Economia Brasileira. E aqui, Oineg, é um voo de galinha que está desde a década de 80, parece filme repetido, né? E é. Então é angustiante, de fato, a gente, de novo, a gente está entrando nesse voo de galinha, né, Oineg? Porque isso é insustentável. A gente está discutindo se a economia vai cair muito, né? Estou te falando aqui, que é o bastidor que eu tenho ouvido ali, de gente próxima ali ao Banco Central, que é esse temor de que a economia passou a eleição, vai sofrer uma ressaca, pode ter um baque grande, aí vai precisar cortar juros, enfim. A gente está sempre estimulando muito a economia e aí isso vai criando esse alto endividamento. E muita gente fica na cabeça, Oineg, que isso vai gerando inflação, aí isso dificulta que a gente diminua as desigualdades e a pobreza, né? A gente está preso aí num ciclo muito ruim de bem-estar da sociedade brasileira e parece que é algo menor, né? Mas isso é um ciclo que se repete, a gente não está conseguindo. Oineg, eu espero muito aqui, porque aqui no Grupo Bandeirantes a gente não desiste nunca, a gente é brasileiro, e eu vou levar essas perguntas, tá? Tô organizando uma série de debates aí de pauta econômica para que a gente possa, enfim, forçar ali a essa agenda, né? Como que a gente protege os mais pobres, porque a gente tem uma desigualdade enorme, uma pobreza grande, mas ao mesmo tempo como que a gente se livra desse juro indecente no Brasil, de uma inflação que nunca chega na meta. Então, o Banco Central também abrir espaço para esse questionamento, né, Guidi? O Banco Central, o que o pessoal está comentando é que ele agora, enfim, acha que a inflação não pode ficar abaixo de 3%. 3% virou piso. Então, começa a ter um questionamento ali até de própria credibilidade. Isso é muito perigoso, né? O Banco Central, obviamente, ele não é responsável pelo que está acontecendo hoje com a economia, é a questão do endividamento, mas ele tem o trabalho dele, e o trabalho principal dele é controlar a inflação. Então, a gente está, de fato, numa armadilha aí perigosa e os candidatos precisam colocar na mesa o que eles vão fazer para continuar protegendo os mais pobres, manter os programas sociais necessários, ao mesmo tempo mexer em questões, por exemplo, em privilégios setoriais, que ninguém toca muito nesse assunto, né? Mas o professor Marcos de Lisboa fala que o professor Marcos Mendes, Marcos de Lisboa também, né, o Eneg, os dois trabalham muito juntos, eles têm falado que o Brasil é o único país do mundo que dá tanto benefícios para pobres quanto para ricos. Então a gente precisa deixar transparente essa discussão e a sociedade escolher que a gente quer proteger os mais pobres e a gente com isso quer avançar, crescer mais, aumentar a nossa renda. A gente precisa de um debate sério, né?
8: Pois é. Estamos aguardando esse debate sério acontecer. Nós vamos pressionar, é o que você falou. É isso aí, Juliana Rosa, Economia com você. E a gente conseguiu, olha só, nós estamos terminando a nossa conversa a 1h02, então tem a menor chance do Ferretti virar o horário, graças a nós, coitado, Juliana Rosa. Né? E eles vão cobrar, essa conta vem. Como vem a conta do ajuste fiscal.
9: Eu sei.
8: Eles vão cobrar. É isso aí. Valeu, Juliana. Obrigado. Bom jogo pra nós.
9: A gente não pode ficar junto, Eneg. A gente tem que ser separado na turma.
8: Tipo escola,
9: né? A gente
8: não pode
9: ficar junto. A gente fala muito.
8: Tipo escola, né? Que fala assim, olha, esses dois, deixa eu dizer uma coisa, chama os pais, né? E diz, eles, olha, pra ficar na mesma sala, só se ficar em cantos opostos. Valeu,
9: exato.
8: Juliana. Obrigado.
9: Um beijo.

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0: Agora 1:06, a gente volta a falar diretamente do cenário local. Muito boa tarde para você que está chegando agora. E olha só, uma operação da Polícia Civil resulta no cumprimento de 28 mandados de busca e apreensão e um de prisão preventiva. Nessa terça-feira, a ação tinha como alvo organizações criminosas que envolvem jogos de azar e lavagem de dinheiro aqui em Minas Gerais, também no Piauí, Maranhão e no estado do Pará. De acordo com a Polícia Civil, durante a ação foram executados 10 mandados em Pirapora, no norte do estado mineiro, 16 em Teresina, no Piauí, e um em Timon, no Maranhão, além de outro em Rondon do Pará, no estado do Pará. Segundo os policiais, foram apreendidos bens materiais, 12 veículos vinculados aos investigados, avaliados em cerca de R$1,1 milhão, além do bloqueio de 43 contas bancárias em nome de pessoas físicas e jurídicas. Os principais líderes do grupo criminoso investigado estariam estabelecidos nos estados de onde comandavam as atividades relacionadas à exploração. O grupo planejou o esquema de comercializar os bilhetes remunerados com resultados manipulados, de acordo com as sobras, entre aspas, de bilhetes não vendidos. Durante as investigações, foram identificadas movimentações milionárias incompatíveis com a renda declarada pelos suspeitos devido à ocultação e disfarce dos valores. Após as apurações, foi constatado aí que nas operações foram cerca de 11 milhões e meio de reais de valores aí desviados ou ocultados. As investigações seguem em andamento a cargo da 4ª Delegacia Regional em Pirapora. Agora 1:08.
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0: Agora, 1h13, antes que digam qualquer coisa, eu vou falar. Eu tô tranquilaço, tá?
1: Eu tô tranquilão.
0: Sabe por quê? Eu tô me sentindo, já que a gente tá em clima de Copa do Mundo, goleiro em disputa de pênalti. Sabe como é que é goleiro em disputa de pênalti?
2: Tipo, se você segurar, é lucro.
0: É isso. Goleiro em disputa é o momento da consagração do goleiro. Entendi. Se ele pegar um pênalti e o time ganhar, tá tudo certo. Todos os gols...
1: É por isso que o Brasil caiu pra Croácia na última Copa, né?
0: Ah, mais ou menos. O Rodrigo bateu pra fora. Foi pra fora? Agora eu não me lembro se foi pra fora ou se o goleiro pegou. Acho que foi pra fora.
1: Mas se o goleiro tivesse ali, ó...
0: Ah, mas não é obrigação. Pegar pênalti é muito difícil. Então hoje, assim, a gente começou o programa depois do horário. O Eneg assumidamente. Fez uma manobra ali pra comprometer. Então, assim, eu tô naquela. Se eu tivesse virado uma hora, palmas pra mim. 1h13, tá tudo certo.
2: Não tinha como você virar uma, porque 1h02 a gente tava conversando.
0: Era impossível hoje.
1: Se não ia rolar, né?
2: E então, hoje, no tempo, assim, que também é legal.
1: É.
0: Aliás, a partir de domingo, a gente já começa a ter a possibilidade da coisa mais espetacular que existe no futebol, que é a disputa de pênalti.
2: É
0: uma delícia.
2: Principalmente quando não é o seu time.
0: Isso, exatamente isso. Quando é o time dos outros.
2: Eu gosto.
0: Se o Brasil se classificar em primeiro, a gente vai saber hoje à noite, possivelmente não teremos Band News no meio do dia, na segunda-feira, porque o jogo será bem no nosso horário aqui.
1: Ó, a Sara Tavares, nossa produtora, tá aqui. Goleiro pegou o pênalti do Rodrigo.
0: Eu não lembrava.
2: Agora você vê, você falou de jogo com disputa de pênalti, e quando você fala assim pra Juliana, não, já vamos sair, o jogo já tá acabando. E tá 1x1, 44 do segundo tempo. E vai ter prorrogação e vai ter pênalti, ferrou, você não vai sair nunca.
0: E acontece com a gente agora, porque programação de rádio, né? Gente tem calculado um tempo de pós-jogo nas transmissões. Quando não é jogo do Brasil, normalmente é de meia hora, 20 minutos, 40, depende do jogo.
1: Mas com todas as pausas pra hidratação.
0: É isso, agora tem pausa pra hidratação. Se der raio, para o jogo. E agora pode ter prorrogação e pênalti?
2: Então, mas até agora ainda você trabalha com alguma previsibilidade.
0: Isso, agora.
2: Porque a pausa pra hidratação você coloca na contabilidade.
0: De domingo pra frente.
2: A partir de agora começa a virar partida de tênis.
0: É isso.
2: Com um certo limite, mas, pô, dois tempos de 15 minutos, mais prorrogação, mais pênalti.
0: Com a disputa de pênaltis com prorrogação, acrescenta pelo menos uma hora.
2: Olha isso.
0: Vai, 45 minutos, não, mas...
2: Você tá considerando a pausazinha.
0: Isso, pausa depois do fim do jogo.
2: Depois é a pausa.
0: Uma horinha.
1: Será que eles atrasam mais do que a gente já atrasou?
0: Não, aí também não, pra tudo tem limite,
2: né? É capaz de com esse lero-lero nosso aqui, já tá dando 2 horas. Tchau, a gente tá indo então.
1: Meio tem método.
2: Caramba, 1h15, meu.
0: E nós vamos continuar falando de Copa do Mundo.
2: Vamos.
3: Futebol.
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0: O homem está no meio do povo, como sempre.
1: Nos braços do
0: povo. Nos braços do povo, mais querido que o Neymar. Até porque o André Coutinho é unanimidade, o Neymar nem tanto. O Coutinho tá lá em Miami acompanhando a movimentação. Rapaz, o Coutinho apareceu, eu ia falar que ele tá acompanhando a movimentação da torcida. Todo dia que o Coutinho apareceu até hoje, apareceu... Não, e não só isso, agora ele já tá nos arredores do estádio, tende a estar mais vazio até porque falta bastante pro horário do jogo. Eu ia falar do clima. O Coutinho fez entradas num sol de 50 graus nos últimos dias. E essas nuvens escuras hoje aí, Coutinho? Boa tarde.
5: Tudo bem, Ferret? Boa tarde a você, Larissa, ao Eneg e a todos. Então, bem sobre o estádio, bem sobre o Hard Rock Stadium, pairam aqui algumas nuvens um pouco mais escuras. A previsão do tempo diz que pode chover no final da tarde, mas eu vou contar uma coisa. Na Flórida, nessa época do ano, no verão, os meteorologistas, eles fecham os olhos e eles colocam previsão do tempo de chuva para tarde, porque chove quase todas as tardes. Mas não tem sido assim. A gente tem dado um pouco de sorte, ou não, né? Dependendo da perspectiva, porque tá muito calor realmente, mas não tem chovido muito não. Choveram aqui, a gente tá 12 dias, acho que uns 2 dias à tarde. Eu já estou aqui no estacionamento do estádio, do Hard Rock Stadium em Miami.

0: passando carros a mais de 250 km por hora. Ali, ó, essa faixa azul clara, aqui bem Miami, bem Flórida, e tem as zebras ali em cima, ela divide a pista em si, da curva para a reta dos boxes, e aqui onde estão passando esses carros, e vai passar um carro de polícia já já, ele passou bem do meu lado aqui, rapaz, ai, ai, ai, ele não ficou muito feliz não. Essa parte é a entrada dos boxes, aqui exatamente é a entrada dos boxes, ali em cima tem um painel do nosso brasileiro Cobra, com o rosto do Ayrton Senna, quer dizer, não é bem o rosto do Ayrton Senna, é o capacete do Ayrton Senna e o olhar ali do Ayrton Senna. Então, esse setor da onde a gente para na imprensa e entra a imprensa e onde entra a parte dos torcedores, é o setor que fica justamente nos boxes, no paddock e na reta dos boxes aqui da Fórmula 1, claro, quando não tem futebol, né? A Fórmula 1 aconteceu algumas semanas atrás. Com relação ao futebol, daqui a pouquinho a torcida brasileira vai começar a chegar. Eles estão, o grosso da torcida, aquela torcida organizada, o Movimento Verde e Amarelo, está iniciando uma concentração aqui perto de num hotel, perto aqui do Hard Rock Stadium, e eles têm a previsão de vir para cá apenas por volta de 3h30, 4 horas da tarde, ou seja, 2 horas antes de a bola rolar. Eles estão naquela concentração de torcedor, se é que vocês me entendem.
1: Hidratando a garganta, hidratando. Mais ou menos isso, né?
2: Essa pausa pra hidratação tá mais longa.
1: Essa é comprida. Cuidado com o xerife aí, viu, Coutinho? O cara quase te prendeu, hein? Bom trabalho, meu parceiro.
0: Ele passou lambendo aqui a minha perna, gente. Tá tudo bem, tá tudo certo. Eu tô no lugar permitido aqui. Fiquem tranquilos, valeu.
1: Valeu, Coutinho. Bom trabalho por aí.
2: Bom, e além de Copa, o período de prisão domiciliar humanitária do ex-presidente Jair Bolsonaro termina amanhã. Os detalhes de Brasília com Afonso Marangoni.
3: O ministro do Supremo Tribunal Federal, Alexandre de Moraes, determina que a Procuradoria-Geral da República opine se a posse de uma arma em casa pelo ex-presidente Jair Bolsonaro é motivo para encerrar a prisão domiciliar, cujo prazo estipulado inicialmente termina na quinta-feira. Ele quer a posição da PGR se a apreensão de arma configura uma ação capaz de interromper o benefício da domiciliar. Moraes pontuou que a lei de execução penal estipula que comete falta grave o condenado à prisão que possuir indevidamente instrumento capaz de ofender a integridade física de outrem. O ministro destacou que durante depoimento, Bolsonaro afirmou que não podia ficar desarmado em casa porque mora com 3 mulheres. Inicialmente, o magistrado concedeu prisão domiciliar ao ex-presidente por 90 dias devido à situação de saúde. E agora, passado o prazo, o ministro vai decidir pela permanência ou não dele em casa.
1: O senador Jax Wagner, investigado pela Polícia Federal no caso Master, volta hoje a Brasília. Quem tem os detalhes é o Márcio Rocha.
4: O presidente Luiz Inácio Lula da Silva deve receber ainda nesta quarta-feira o senador Jax Wagner em Brasília em uma reunião que deve definir o futuro do parlamentar na liderança do governo no Senado. Wagner foi alvo de uma fase recente da Operação Compliance Zero da Polícia Federal, que investiga as irregularidades envolvendo o Banco Master. Desde então, não retornou à capital do país. Nos bastidores, existe a expectativa de que o senador peça para deixar o cargo. Integrantes do governo e do PT pressionam a saída. Já Wagner resiste e defende que qualquer decisão deve ser tomada em acordo direto com o presidente.
5: Olha, ontem eu fiz um comentário a respeito disso na Band News TV e eu queria saber de você se você já parou para pensar no que há em comum entre um rato de laboratório e o senador Jax Wagner. Que à primeira vista você vai dizer que não tem nada em comum, porque o rato é um roedor, o Jax Wagner é um ser humano do tipo senador, né? O rato, ele vive naquelas caixinhas experimentais, o Wagner circula com liberdade por Brasília, o rato, ele é guiado por mecanismos biológicos que são muito simples. Já o senador dispõe do que a evolução, a educação oferece e a experiência política oferece de mais sofisticado. Mas veja que o senador e o rato de laboratório podem ter uma coisa em comum, porque tanto o senador como você, eu e o rato

laboratório, a gente pode estar diante de uma armadilha em algum momento, né? E tem vários estudos feitos com armadilha com ratinho. Eles pegam normalmente os camundongos, colocam dentro daquelas caixinhas e num desses experimentos eles colocam uma caixinha com duas portinhas, assim. O rato escolhe uma portinha, tem lá uma comidinha. O rato escolhe a outra portinha, também tem uma comidinha. Mas numa das duas portinhas, quando ele passa, toma um choque. Então, ele vai, passa, toma um choque, volta. Mas ele não aprende exatamente, ele não aprende, porque o rato é um rato. Aí ele toma um choque de novo, aí ele volta, toma um choque. Quando dá o décimo choque, aí ele começa a achar que na outra portinha é melhor ir. Mas não é fruto de um aprendizado. Não é que ele evoluiu, faz anotações. A dor e o reflexo fazem com que o ratinho tome essa decisão, né? O senador Jacques Wagner, colocado diante dessa situação de ter duas portinhas, ele não pode alegar que ele é um rato, né? Nem você pode achar que ele é um rato que aprende só como reflexo da dor. Ele tem uma série de atributos cerebrais, entre os quais o senso moral, que é fazer o certo só porque é o certo, não porque a lei manda. Exemplo clássico é você não furar fila, né? Exemplo clássico é você não dar um truque de inventar uma mentirinha qualquer, né? Sonegação é crime, mas você pegar e pagar uma pessoa, fazer uma caridade e não registrar, alguém vai dizer que não é ilegal, uma irregularidade. Enfim, o fato é, não é a lei, que é o senso do certo e do errado, o senso moral, que o Jacques Wagner tem dentro dele, que o rato não tem dentro dele. Mas por que que ele precisa agir feito um rato se ele não é um rato? Por que que ele age só parando de fazer, depois de levar, no caso dele, não um choque, mas depois de levar uma martelada na cabeça, que foi a operação da Polícia Federal, que é a segunda operação da Polícia Federal na vida dele, é a segunda vez que a Polícia Federal entra e sai da casa dele com 15 relógios. Dessa vez, em discussão, um apartamento que ele não pode ter, porque ele não tem dinheiro para comprar. Confessadamente, isso não foi a Polícia Federal que disse, foi o senador Jacques Wagner, a Band News TV. Quando perguntado, ele disse, eu não tinha dinheiro, pedi ao amigo que comprasse o apartamento. Ele não tem dinheiro para comprar um apartamento, e compra um apartamento, não comprou. Pediu ao amigo para comprar um apartamento que não é dele, não tem dinheiro para comprar. Aliás, é de se perguntar se o senador Jacques Wagner tem dinheiro declarado e a origem, e ele deveria chamar uma entrevista, se possível, ou gravar um vídeo nas redes sociais mostrando como ele comprou dois apartamentos caríssimos em Salvador, avaliados em 8 ou 9 milhões de reais cada apartamento, e ele tem dois, sendo que ele foi um sindicalista, e sindicalistas honestos não ganham dinheiro, recebem um salário, mas não ganham dinheiro, não fazem fortuna, tornou-se um político, e políticos honestos não fazem fortuna, e somando o que ele ganhou como sindicalista e político até hoje, não dá para comprar dois apartamentos de 9 milhões de reais. Então, alguma coisa aconteceu. Ganhou uma herança, foi abduzido e devolvido por extraterrestres com um patrimônio baseado em metais que existem lá fora e que ele comercializou, metais raros que a gente não sabe, recebeu algum presente legal que está no imposto de renda dele, mas o fato é que seria conveniente que ele explicasse aquilo que nem apareceu nessa investigação, que é a evolução patrimonial bem interessante do senador Jacques Wagner. Só por isso já não poderia fazer parte da liderança, mas então ele é pego fazendo o que fez. E aí é de se perguntar, agia sozinho ou tinha costas largas? Porque ele está lá como líder do governo. Como um líder de governo pode ser alguém que não consegue explicar atos ligados ao seu enriquecimento, porque comprar um apartamento sem ter dinheiro é aumentar o patrimônio de forma irregular. Não estou dizendo que ilegal, mas irregular. Não é correto para um político fazer isso.
Que o padrão moral do Congresso Nacional mudou? Mudou. Se é que foi muito mais alto do que isso. Porque quando o presidente da Câmara dos Deputados se sente à vontade para dizer, ou advogados dele, que ele não era presidente da Câmara quando ele viajou a soldo do Daniel Vorcaro, então tudo bem, já que ele não era presidente, podia fazer a patifaria que fez e beber de graça, e viajar de graça, e pegar carona de graça. É só dizer, não posso ir, não tenho dinheiro, não vou. É o que fazem os honestos. Não quer dizer que os honestos não possam fazer o que ele fez. Mas honestos, que estão preocupados com a imagem que vão passar, não fazem o que Hugo Mota fez. Então o padrão moral daquela casa mudou. E aí está lá o Jax Wagner. Espero que o presidente Lula dê um exemplo ao país, dizendo, aqui não. Eles são amigos, têm 40 anos de amizade, agora bota para correr porque o cara pisou onde não deve, como eu falei, na lama, aquele cocôzão de hipopótamo. Se o presidente Lula está confortável com isso, aí nós vamos questionar também o padrão moral do governo. Mas vamos ver o que vai acontecer.

0: Agora, 1h30. Olá, muito boa tarde para você, sintonizado e sintonizada aqui nos 89,5 da Band News FM Belo Horizonte. Eu sou Gabriela Oliveira, estou chegando por aqui na atualização do noticiário desta quarta-feira, dia 24 de junho. Vamos nessa, até às 5 horas da tarde. E abro este bloco, claro, com informações do trânsito.
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0: As informações com ela, Josiele Lemos. Ei, Josi, boa tarde para você.
2: Ei, Gabi, boa tarde para você também, para o ouvinte que nos acompanha aqui na Band. Gabi, a Avenida Rajagabalha tem interdição parcial perto do Luxemburgo. Teve ocorrência no caminho para o Estoril, fila desde a contorno. Gabi, alerta para o motorista que sai do centro. Arthur Bernardes também está complicada, reflexo de interdição parcial. Avenida Nossa Senhora do Carmo está valendo mais neste momento. Caminho para o centro, Gabi. A dica é pegar vias internas do São Bento, Arthur Bernardes e Prudente de Moraes. Raja com retenção na chegada à trincheira da contorno. Nossa Senhora do Carmo com o mesmo cenário na passagem pelo Sion. 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
0: Obrigada, Josi, pelas informações. E lembrando, tem espaço aberto para você, ouvinte Band News FM, participar aqui conosco da nossa programação. Nosso WhatsApp, anote aí, é o 31992138343. Lembrando que as informações, que as mensagens, né, por aqui, devem ser por texto ou áudio, não vale ligação. Agora, 1h32.
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15: mudança num dos rankings mais, digamos, interessantes do mundo da tecnologia, o ranking dos supercomputadores. A China, depois de perseguir os Estados Unidos por vários anos, finalmente conseguiu ultrapassá-los. Desde 2017, que a máquina mais potente, mais rápida do mundo, estava situada nos Estados Unidos, no Lawrence Livermore Institute. E por lá ela ficou, né, reinando quase que absoluta por todos esses anos. Desde 2017 para cá, né, já estamos falando aí de quase 10 anos de liderança. Mas agora ela foi superada por uma máquina batizada de Lineshine, que está situada na cidade de Shenzhen, lá na China. Cidade que é meio considerada o Vale do Silício chinês, enfim. Agora tem uma história que é, no mínimo, interessante sobre essa questão. O Lineshine, ele não usa, ou pelo menos não usa como motor principal, as chamadas GPUs. É o tipo de chip que, por exemplo, a NVIDIA produz e que alimenta boa parte hoje da revolução da inteligência artificial. Essa máquina chinesa, ela usa as CPUs, que são os cérebros, né, dos computadores, mas os cérebros, digamos, mais tradicionais, né, perderam um pouco do protagonismo depois justamente que as GPUs, que normalmente eram usadas lá atrás para renderizar gráficos, eram muito ligadas a placas gráficas, né, depois que as GPUs tomaram o centro das atenções por conta da computação exigida pelas aplicações de inteligência artificial, as CPUs ficaram meio de escanteio. Mas agora, com essa notícia que chega da China, elas parece que voltam ao protagonismo, porque afinal de contas o supercomputador mais poderoso do mundo é movido por CPUs. Mas tem mais uma história interessante envolvendo esse supercomputador, que os chineses não disseram quais foram os chips que eles usaram nesse supercomputador, Edu. Aí tem duas hipóteses, né? Uma hipótese é que esses chips tenham sido produzidos internamente por fabricantes chineses, ou a outra hipótese, essa responsável pelo Lineshine tenha conseguido comprar chips norte-americanos por baixo dos panos, porque os chips mais avançados dos Estados Unidos enfrentam uma moratória, enfrentam uma proibição de venda para os chineses.
16: Importante a gente observar esse avanço tecnológico da China para entender também em que estágio os chineses de fato estão. A coluna de tecnologia volta amanhã.
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0: Agora 1:39, mais destaques do trânsito chegando por aqui.
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0: Diga, Josiele Lemos.
2: Gabi, a temperatura já subiu, solzinho aí pra gente, né? Deu uma esquentadinha, melhor do que aquele frio todo, Gabi. E o trânsito também tá quente. Avenida Cadeia Eugênio Pacelli no caminho pro BH, próximo da trincheira da CEMIG, tá com fila e fila grande, que afeta a rodovia Fernão Dias, lá perto do bairro Bandeirantes. Quem tá saindo de Betim, passar com cuidado, pegar o desvio no Riacho das Pedras, pela Avenida Francisco Firmo de Matos. Via Expressa tá liberada no Petrolândia, mas ainda há reflexos da ocorrência envolvendo carreta. O pesado derrubou um poste, depois arrastou a fiação no caminho para a capital e a Via Expressa ficou por um bom tempo totalmente fechada, já está liberada, mas ainda tem fila por lá. 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
0: Obrigada, Josi, pelas informações. Agora 1:41.
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10: Hoje é dia 24 de junho e o Brasil entra em contagem regressiva para a Copa do Mundo de Futebol Feminina, que vai acontecer pela primeira vez aqui no Brasil no ano que vem. Começa exatamente daqui a um ano, no dia 24 de junho de 2027. Olha só, o torneio, que vai reunir 32 seleções, acontece em 8 cidades. Brasília, São Paulo, Rio de Janeiro, Salvador, Belo Horizonte, Porto Alegre, Fortaleza e Recife. Em um vídeo publicado pela CBF, a rainha, a Marta, falou sobre a expectativa e o que espera dessa Copa aqui no Brasil.
11: A gente espera o comparecimento da torcida brasileira em peso nos jogos. A gente espera, por parte da organização, um evento bem, digamos, impactante, porque esse é o momento da gente aproveitar para realmente popularizar o futebol feminino no nosso Brasil. E aí você entra no estádio quando toca o hino, aí esse é o ápice, sabe?
10: E a gente torce, claro que torce, como disse a Marta, é preciso criar, ensinar um público a assistir o futebol feminino também. Ontem à noite, o Cristo Redentor foi iluminado em verde e amarelo, celebração que marca o início dessa contagem regressiva para a Copa aqui no Brasil. As nossas expectativas são gigantes, claro que a Band News FM vai acompanhar tudo, vai fazer essa cobertura, vai seguir na cola de cada um dos jogos. Começa, portanto, daqui um ano, Copa do Mundo aqui no Brasil, dessa vez de futebol feminino.
12: E voltando a falar sobre a Copa masculina, uma influenciadora digital viralizou nas redes sociais por prever os resultados do Brasil na Copa de uma maneira inusitada.
10: Búzios, tarô.
12: Pintando quadros. Diferente. A Jenny Keller é artista e soma mais de 3 milhões de seguidores no Instagram. Foi uma brincadeira, a princípio, que começou na Copa do Mundo de 2022, quando ela previu o gol de bicicleta de Richarlison, aliás, um dos golaços da Copa, no jogo contra a Sérvia. Na época, ela pintou a cena em uma tela antes da partida, como um palpite, só que isso acabou se confirmando. Na estreia da Copa de 2026, no jogo contra o Marrocos, ela ficou com medo do resultado, então resolveu pintar um gol saindo do lado esquerdo, que se confirmou com aquele golaço do Vini Júnior. Na sexta-feira, ela pintou a entrada do Endrick no jogo contra o Haiti e apostou que a seleção marcaria 3 gols.
6: Queria desenhar a torcida, então desenhei o estádio com a torcida brasileira, desenhei o Endrick entrando, porque era todo mundo queria, e eu também queria que o Endrick entrasse. Mas assim, obviamente, a gente não tem informação privilegiada nenhuma, não sou prima do Ancelotti, eu não sei nada, eu não tenho contato pessoal de Ancelotti. Mas eu torci, assim como todo mundo, pela entrada do Endrick, então fiz questão de desenhar a entrada do Endrick. E falei que ia ser um jogo de muitos gols. Aí desenhando, eu pensei, fica bonitinho desenhar 3 bolas. Fica bonitinho, acho que encaixa no quadro, sabe? E aí, literalmente, saíram 3 gols e o Endrick entrou.
12: E atenção!
10: Atenção!
12: Acaba de ser feito post sobre o jogo de hoje.
10: Vamos lá, a expectativa da Jenny Keller é o seguinte, pra quem não conhece a Jenny, ela é influenciadora, ficou conhecida ali como Jenny a Obra, fez todas essas previsões e pra lá hoje, vem. O que, que ela colocou na tela dela, que lá ela postou vem. Agora há pouco? Neymar em campo, Vini Júnior comemorando um gol, Rayan no lugar do Rafinha. Ela marcou ali que vai ter pelo menos um gol do Brasil. E o principal, ela colocou como é que avança a competição. Pra Jenny, o Brasil vai passar em primeiro lugar. Se passar em primeiro lugar, a gente joga na semana que vem, na segunda.
12: Então já não tem Band News no meio do dia de segunda.
10: Já não vai ter Band News no meio do dia. Se a gente passar em segundo lugar, é às 10 horas da noite. Se a gente não passar, aí eu não quero mais saber de Copa. Mentira, gente. A transmissão continua aqui na Band News FM.
13: Gol do Vini Júnior. Gente, olha, nós vamos passar. Nós vamos fazer bonito na Copa. Vamos ter o melhor desempenho possível.
12: É muito subjetivo isso.
13: Nossa, totalmente subjetivo. Mas eu tô torcendo. Eu tenho fé, eu tenho fé.
10: A gente torce.
13: Torneio curto é diferente.
12: Tudo pode acontecer.
13: Torneio, tudo... Não, tudo não. Cabo Verde não vai ser campeão. Não é, não é, não é. Tudo também não dá. Haiti.
10: Tudo é muita coisa.
13: Não, tudo é demais. Tudo é demais.
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0: Agora 1h53, de volta por aqui na Band News FM BH. Tem coluna chegando, os destaques do cinema. Na coluna Artes e Espetáculos, com ela, Luciana Viana.
1: 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Canção que nasce hoje e já chega com jeito de clássico. 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
4: Professor. 1:58, Band News no meio do dia ficando por aqui. A gente volta amanhã no mesmo horário. Quer dizer, sei lá se é no mesmo horário, mas a princípio, meio-dia, não vou dizer em ponto, a gente vai estar por aqui. Eu, a Larissa Biscaia, Humberto Ferretti, sigam-nos, @ Larissa Biscaia, _, e sigam no Humberto sem H, Ferretti. Me sigam também no @ Eu Eneg, não pedi nada, mentira, pedi várias vezes. Diga, Larissa.
5: No horário local, a gente falava de um aluno de estudantes de letras na USP para que o professor Marcos, que ia dar aula hoje no horário do jogo, cancelasse a aula.
4: E
5: um dos alunos me mandou print que ele cancelou a aula.
4: Cancelou a aula! Olha só, deu certo o apelo! Muito bom! E a gente volta amanhã. Bom jogo para todos nós. Temos programação na Band News FM. Acompanhe por aqui todo o noticiário. Valeu, gente! Tchau! Vamos ganhar!
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0: É Brasil o nome dele, o nome do time. É quarta-feira, vamos lá para o Hard Rock Stadium. Brasil em campo hoje a partir das 7 da noite. A gente vai estar junto aqui. Hoje não tem método super especial. E sabe quem escolheu essa música? Não foi Carlos Andreasa, não foi Ivan Brandão. Eles já estão se aquecendo para a partida de logo mais do Brasil, a última do Brasil nessa primeira fase da Copa do Mundo 2026. Eu, Michele Tomelli, sigo por aqui, porque inclusive sigo comandando aqui a nossa mesa. E é claro, com uma participação muito especial hoje, não tem método. Ai, todo mundo nervoso, mas ao mesmo tempo todo mundo animado, porque é Brasil em campo. E sabe quem escolheu essa música? Nosso Fábio França, diretamente dos Estados Unidos. Falei, ô Fábio, escolhe aí uma bem animada, um sambão, com cara de tem método, com cara de Brasil. E aí escolheu essa, né, Fábio? Boa tarde pra você.
1: É isso, escolhi, Michele. Boa tarde pra você, boa tarde pra todo mundo ligado, sintonizado na Band News FM. Por incrível que pareça, não tem tantos sambas assim que falam especificamente sobre futebol. Tem alguns, é verdade. Eu falei, bom, vamos com o neguinho da Beija-Flor. Esse samba, olha, eu vou puxar pela memória, mas é dos anos 70, talvez 79, 78, 79, alguma coisa assim. E é muito clássico porque virou canto de estádio no Rio, em São Paulo e em outros estados, né, pelo Brasil. Várias torcidas usam essa música, esse samba, gravado pelo neguinho da Beija-Flor, como música da torcida. Então é muito legal, é muito clássico. E a gente abre com o campeão do neguinho da Beija-Flor para esse dia que, tomara, seja muito especial para o Brasil, né? Brasil e Escócia, a cobertura completíssima da Band News FM. 7 horas a bola rola, mas desde cedinho a gente já fala dos Estados Unidos, a gente já fala de Miami com toda a nossa equipe para esse super esquenta da Band News FM. Nossa transmissão oficial começa às 5 horas, mas você já percebeu, você que está aí acompanhando a Band News FM, já percebeu que durante todo o dia a gente traz informações, né, Michele? E vai ser assim, dia especial, Brasil e Escócia, o Brasil precisa ganhar para passar na primeira posição do grupo com tranquilidade, Michele.
0: Ô, Fábio, você sabe que teve uma vez que a gente tocou essa música aqui no Tem Método, e eu tinha lido que essa música, o Neguinho da Beija-Flor, inicialmente ele escreveu pro Vasco, eu acho, a pedido de um amigo dele, ele que é flamenguista, mas ainda assim, né? E aí ele falou, quer saber? Acho que essa música pode ser muito maior do que apenas de um time só. E aí acabou virando, né, esse hino que você pode encaixar aí para vários times, para várias regiões. E é isso, e hoje vai ajudar a gente aqui a nortear a nossa cobertura, movimentar toda a nossa equipe. Você viu que eu já tô com os apetrechos, já coloquei aqui o lacinho da sorte no nosso microfone do estúdio. Estou com a minha palminha da sorte para quem tá acompanhando com imagens também. E, na verdade, eu tenho uma sacola aqui com vários apetrechos que eu vou revezando quando eu vou assistindo ao Jogo do Brasil. Aí, às vezes, eu ponho uma peruca, às vezes, eu pego um apito, alguma coisa assim. Então, ao longo do Tem Método, a gente vai fazer um pouco disso. Porque, afinal, eu tô aqui fazendo esse papel daquela torcedora meio leiga, entendida. Porque Copa do Mundo, todo mundo fica um pouco entendido também.
1: Mas você já sacou qual é o apetrecho que dá mais sorte?
0: Palminha da sorte.
1: Já tinha prestado atenção, né? A palminha.
0: A
1: então,
0: palminha
1: por
0: da
1: favor,
0: sorte.
1: Vamos ficar mais
0: embora,
1: tempo com a palminha.
0: Embora ela foi usada nas últimas Copas, então a gente não pode dizer exatamente que ela trouxe muita sorte.
1: Tudo bem, vai.
0: A gente pode ir inovando, inclusive, a gente vai movimentar aqui os nossos ouvintes também, porque esse horário, muita gente está saindo do trabalho, muita gente está indo para onde vai assistir o jogo, ouvindo a Band News, e a gente quer saber também deles, né? O apetrecho da sorte de cada um. A gente vai movimentar, mas eu já vi que você tá com gente do lado aí, não é qualquer gente não, é quem entende muito e vai ajudar a gente. Nossa, também nesse nervosismo, não?
1: Nem me fala, nem me fala. Antes de girar o nosso pessoal lá em Miami, né? Toda a reportagem da Band News FM já em Miami. Bernardo Ramos.
2: Opa! Tá com a
1: gente. Você quer saber alguma coisa de Copa do Mundo? Qualquer coisa, Michele Trombelli, sobre qualquer Copa. Pode perguntar pro Bernardo Ramos. Nossa. Eu vou facilitar a sua vida, pelo menos por enquanto, Bernardo, e te perguntar só de Brasil e Escócia daqui a pouco. Quem ganha?
2: Tá tranquilo. Brasil ganha, o Brasil ganha. Não vai ser tranquilo. Mas o Brasil ganha o jogo.
1: E os outros confrontos com a Escócia em Copas, vai, Bernardo?
2: Ah, vamos lá, né? Uma história que começa em 1974, né? Com um empate por 0-0 na fase de grupos da Copa do Mundo da Alemanha Ocidental, então Alemanha Ocidental. Em 82, show em Sevilha. Vitória por 4-1, de virada. A Escócia abriu o marcador com o Nery. E o Zico, inclusive, fez um golaço de falta nessa partida. Daí as equipes voltam a se enfrentar em 1990 em Turim, na Itália, com o gol do Miller. O Tafarel, o Fábio Michele, pegou até pensamento nessa partida. Ah, e em 1998, o Brasil enfrentou a Escócia pela última vez. Foi uma vitória por 2-1 na abertura da Copa do Mundo.
1: Muito bem, tá vendo? Eu disse que o homem sabe tudo. Sabe tudo. Lembrou de todos os confrontos entre Brasil e Escócia na história das Copas. Vamos a Miami, então, Michele Trombelli. Nós estamos aqui em Nova Jersey, na base da Band News FM, no estúdio da Band News FM nos Estados Unidos, em Nova Jersey. Vamos para Miami. Aline Fanelli acompanha a seleção brasileira.
0: Ô, Fábio, oi. Desculpa. Vamos só dar uma atualizada aqui, porque a gente já tá com o nosso André Coutinho, que vamos chamar antes da Aline, então tá. Pode ser?
1: Claro que sim.
0: Porque afinal tá chovendo aí, André Coutinho. Como é que tá a situação do tempo? Boa tarde pra você, bem-vindo ao Tem Método. Olha ele lá escondidinho.
3: Michele, bastante molhado. mais ou menos, mas tá escorrendo nas minhas costas aqui. O estádio do Hard Rock Stadium, nesse momento tá chovendo bastante, tá? Bastante, chegou até alguns relâmpagos por aqui, raios. Eu desconfio que já temos algum tipo de protocolo para os torcedores não chegarem perto do estádio. Falta muito tempo ainda para a bola rolar, faltam 4 horas e 52 minutos para a bola rolar. Então, por aqui está tudo bem tranquilo, não tem ninguém vindo para cá, mas de qualquer forma, se tivesse, as pessoas não poderiam se aproximar do estádio, porque há aqueles protocolos e está chovendo muito com o relâmpago. Eu já estou aqui numa das catracas, nem sei se eu posso fazer isso, mas eu sempre faço e depois eu pergunto depois. Ó, catracas por aqui, onde vão passar os torcedores, estão todas ainda fechadas. A gente está tentando se proteger aqui da chuva, mas assim, é uma boa notícia, né? Está chovendo bastante, e quando a gente sabe que é uma chuva de verão, e a gente está no verão, está 34 graus agora aqui em Miami, quer dizer que essa chuva deve passar daqui a pouquinho e não deve atrapalhar a chegada dos torcedores aqui ao Hard Rock Stadium, mas é muita chuva. E o que eu dizia, eu peguei uma cabaninha aqui, uma tenda, um toldo, onde estão as catracas eletrônicas para o pessoal passar o ingresso. Então, praticamente só isso que você tem para se proteger da chuva, do sol, e é por isso que não há torcedores aqui ainda, porque o estádio ele fica numa área totalmente descampada, sem árvores, sem nenhuma cobertura, porque também tem a Fórmula 1. A Fórmula 1 corre no entorno do estádio inteiro aqui de Miami, e é por isso que não pode ter nada coberto, né? Nenhuma árvore no meio do caminho da Fórmula 1. Então daqui a pouco começam a chegar os torcedores. Nesse momento a situação em Miami é de calor e muita, mas muita chuva agora aqui nas minhas costas. Deixa eu tentar me proteger mais um pouco,
0: mas
3: minha gente.
0: Mas nada de raio, né?
3: Mas de novo, até a hora do jogo.
0: Nada de raio.
3: Tem raio. Tem raio sim.
0: Por enquanto?
3: Tem raio sim. Tem raio sim. Tem raio sim, já vi piscando ali, bastante raio. É o que eu falei, eu não recebi ainda o SMS do protocolo, mas provavelmente estamos diante de um protocolo. É que falta muito tempo para a bola rolar, sim, né? Repito. Mas provavelmente o protocolo está acionado por aqui, ó. Mais um raio piscando por aqui.
0: Eita, é verdade. Bom, é isso, né? O Fábio França, André Coutinho, Bernardo Ramos.
3: Ó o barulhão.
0: É bom que chova tudo agora, para não estragar o jogo do Brasil, né?
2: E inclusive, Michele, Fábio, Coutinho, amigos, é raro o Brasil jogar debaixo de chuva em Copa do Mundo, né? Eu tava tentando puxar pela memória aqui, se alguém soubesse, alguém se lembrar, mas é raro isso acontecer. Mas como o André Coutinho disse, né? Por se tratar do verão e de uma tempestade de verão, a tendência, eu não sou meteorologista, mas a tendência é que seja uma pancada, né, Coutinho? E que depois a coisa fique mais tranquila para a hora em que a bola rolar, né, Coutinho?
3: Exatamente, Bernardo. Olha o que tá chovendo, rapaz. A chuva é forte. Até sair da frente da tela, tá chovendo bem forte. Até falo para os nossos colegas que estão vindo aqui para o estádio para tomarem cuidado, de repente olhar o protocolo. Esperar um pouquinho. É chuva de verão. É natural acontecer isso na Flórida. Ainda bem que aconteceu mais cedo. Eu tenho certeza absoluta que daqui a uns 20, 30 minutos essa chuva vai passar. A drenagem do gramado do Hard Rock Stadium é muito boa e a gente vai ter uma condição bem tranquila para o jogo do Brasil. 1h11 pelo horário aqui da Flórida, 2h11 pelo horário de Brasília. A bola só rola às 7 horas da noite pelo horário de Brasília, 6 horas da tarde aqui pelo horário da Flórida. Então, se tinha que chover bastante, se tinha que ter trovão, relâmpago, esse é o momento.
1: Ah, tomara que despenque tudo agora e depois chegando perto do jogo, até pra torcida chegar com mais tranquilidade ao estádio, né? E todo o pessoal que vai trabalhar, a chuva já não caia mais. Vamos torcer para que chova tudo agora e depois seque de vez. Vamos lá então com a Aline Fanelli, com os destaques da seleção brasileira, hein? Seleção brasileira que treinou ontem cedo aqui em Nova Jersey, depois do almoço partiu para Miami, aí teve um atraso no voo e tal, a entrevista do Ancelotti foi muito tarde, muito mais tarde do que era o previsto. A Aline acompanhou tudo isso e também, claro, acompanha o dia da seleção, daqui a pouco a bola rola no Hard Rock Stadium, Aline!
4: Oi, ótima tarde pra vocês. A gente já tá no esquenta pra partida da seleção brasileira contra a Escócia, 7 da noite do horário de Brasília. Pra gente aqui, 6 da tarde, muito quente. A temperatura na hora da partida vai estar na casa dos 30 graus, mas aqui é sempre muito abafado. Vocês podem colocar aí pelo menos uns 2 graus a mais nessa temperatura, que é o que a gente vai sentir no momento da partida. A seleção brasileira lidera o grupo C com 4 pontos. É a mesma pontuação de Marrocos, mas tem melhor saldo de gols. As duas partidas, Brasil e Escócia, Marrocos e Haiti, vão ser realizadas ao mesmo tempo. E aí ontem o técnico Carlo Ancelotti foi questionado se eles vão ficar acompanhando, ligados no placar, justamente por causa dessa questão do saldo de gols. E aí o Ancelotti disse que não, que o foco é totalmente no jogo da seleção brasileira, que é o que importa. Aliás, eles esperam um desempenho melhor ainda, uma evolução maior do time da seleção brasileira na noite de hoje, e ele usou como exemplo o primeiro tempo do jogo contra o Haiti, que ele quer intensidade, uma marcação forte. Então vamos ouvir o que o Ancelotti falou, justamente do que ele espera da seleção brasileira neste terceiro jogo.
5: Estou satisfeito, mas temos que temos um compromisso muito grande que é pelear esta Copa do Mundo. Eu acho que não temos começado bem o primeiro jogo, o segundo jogo melhor. Somos confiantes que o terceiro jogo será um melhor.
4: E por que a gente fala tanto dessa primeira colocação, que é importante? Claro, pela questão do posicionamento na chave, né? Do chaveamento, porque aí o Brasil joga a próxima partida da fase seguinte em Houston e, conseguindo avançar para as oitavas de final, não tem viagem, porque seria uma partida no MetLife Stadium, onde a seleção brasileira tem a base em Nova Jersey. Então isso, claro, facilita na questão do cansaço dos jogadores, da logística, é um detalhe muito legal. E eu trago uma imagem para vocês, porque o estádio de Miami, que é o Hard Rock Stadium, é a casa do Miami Dolphins, o time da NFL. E ontem teve um encontro aí do canarinho da seleção brasileira com o golfinho, mascote do Miami Dolphins, e a seleção brasileira ganhou de presente camisas, as jerseys, com os nomes dos jogadores do Brasil nesse encontro entre mascotes aqui na cidade de Miami. Volto com vocês, até mais.
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0: E seguimos nesse Tem Método especial, essa cobertura especial. Ô Fábio, você falou que podia fazer qualquer tipo de pergunta pro Bernardo. E para você também, não só de memória, tal, de... Mas tem aqui alguns ouvintes com dúvidas. Uma delas, a gente tava falando da questão do raio, aí... Se o jogo do Brasil for paralisado, o outro jogo em andamento no mesmo momento segue normal, certo?
1: Segue normal, é. A FIFA fez um comunicado, emitiu um comunicado no dia 2 de junho, explicando justamente esse ponto. O atraso de uma partida, por causa desse protocolo de segurança relacionado ao mau tempo, não implica no atraso da outra, nem da partida seguinte... Nas rodadas anteriores e nem das partidas simultâneas nessa última rodada. Então, se acontecer alguma coisa em Brasil e Escócia, o outro jogo Marrocos e Haiti segue normalmente, pelo menos de acordo com esse comunicado enviado pela FIFA lá no dia 2 de junho.
0: Muito bem, então respondido aqui o nosso ouvinte Galvão, e se eu não me engano o Cleiton também. O Coutinho tá com a gente ainda? Acho que ele tá aqui com a gente.
3: Sim!
0: Tá com a gente. Ô Coutinho, outra dúvida aqui de ouvintes. Algum sinal de alienígenas por aí, por enquanto?
3: Tá de ainda boa. Não, viu? Ainda não, só chuva mesmo. E olha, uma boa notícia, eu vou até ver aqui, tá garoando agora. Eu vou pegar aqui o nosso equipamento, tava protegido. Garoa fininha agora, mas ó, alagado já aqui embaixo a entrada do torcedor por esse setor. Já tá com muitas poças d'água, porque choveu muito forte. E como todos nós prevíamos, a chuva já vai passando, mas os trovões não param. É, parece uma sinfonia, um trovão atrás de outro. Eu não vi mais raios ali ao fundo do Hard Rock Stadium, mas agora tá uma garoa bem fininha, o céu me parece que está ficando um pouquinho mais claro, ainda bem, né, como nós prevíamos, uma chuva que veio em uma boa hora, os torcedores ainda não estão vindo para cá, falta muito tempo para a bola rolar e a gente vai ter uma chegada do torcedor e também principalmente uma bola rolando para Brasil e Escócia, acho eu que com tempo seco.
2: Coutinho, me responde uma coisa, rapaz. Você foi para os braços do povo, não só do povo brasileiro, mas do povo escocês também, em Miami Beach. Tem mais brasileiro ou tem mais escocês aí, rapaz?
3: Olha, Bernardo, a aglomeração...

0: E é uma lorota essa história de que escocês só bebe uísque, né? Os caras calibram legal na cerveja. Eu imagino o estado de alguns ontem aí nos braços do Coutinho. Coutinho não, o Coutinho nos braços deles, né? Imagina o estado dos caras, né, Coutinho?
1: Muito bem. Ô, Coutinho, pra encerrar por agora esse lance da chuva. Diga.
2: Vai lá.
1: É o delayzinho, diga lá.
2: Não, só pra dizer que a preocupação em Miami é que a cerveja acabe, é só isso, por causa da Escócia. Se a Escócia ganhar, mas fica tranquilo que a Escócia não vai ganhar, vai ter cerveja pra todo mundo.
1: Mas é verdade.
2: Preocupação? Tem essa verdade. Preocupação. Ontem nós fomos jantar numa pizzaria e não havia mais cerveja. Os escoceses acabaram com a cerveja. Não que a gente fosse tomar cerveja numa noite de jantar pré-jogo do Brasil. Mas se por acaso alguém quisesse, não havia mais. De verdade, não tinha mais cerveja na pizzaria em frente ao hotel.
3: Interesse jornalístico.
1: É claro, só perguntou por causa disso. Ô Coutinho, agora pra encerrar por agora esse lance da chuva, tem previsão de chuva ali por volta de 5, 6 horas ou não?
2: Tinha, Fábio, antes de cair esse temporal. Eu vou até olhar aqui enquanto vocês conversam comigo se essa previsão limpou o céu ou não. Miami Gardens limpou o céu. A previsão foi antecipada para agora. E, ó, às 2 horas da tarde tem mais chuva com raio. Agora é 1h20, tá? 1h20 daqui, 2h20 do Brasil. De acordo com a previsão, às 2 horas da tarde vai ter mais um pico de chuva por aqui. O estádio fica em Miami Gardens, né? Que é um pouquinho ao norte de Miami. E eu vou até mostrar aqui como é que tá a previsão do tempo, com trovoadas, com raios, etc e tal. 33 graus em Miami Gardens e tem uma... Ó o raio passando ali. E tem previsão para até as 2 horas da tarde. Mas a boa notícia, essa é a boa notícia, ó. A partir de 3 horas da tarde, 4 da tarde do Brasil, 4 da tarde daqui, 5 da tarde do Brasil, horário do jogo, nenhuma previsão de chuva. Então eu acho que essa chuva chegou um pouquinho mais cedo para dar uma limpada no céu, viu, Fábio? É uma ótima notícia para
3: gente. Quem tá vendo com imagem, vê que o Coutinho mostra. A gente acredita em você, tá, Coutinho? Não precisa mostrar a prova do celular, lá as nuvenzinhas e o solzinho. Vai ter sol na hora do jogo do Brasil. É isso, Coutinho, segue com a gente aqui no nosso Tem Método. Coutinho daqui a pouquinho volta, porque a gente tá com o nosso Maurício Ferreira também, falando com a gente diretamente de Dallas. E aí, Mau, expectativa grande por aí também, e também com outros jogos importantes hoje, né? Boa tarde pra você.
4: Tudo bem, Michelle? Ótimo a você, ao Fábio, Bernardo, Coutinho, tudo por aqui na nossa programação da Band News FM. Hoje terei outras definições declarados a essa segunda fase da Copa do Mundo de 2026. São 7 seleções que já carimbaram esse passaporte para o mata-mata, 5 seleções que já foram eliminadas, ficaram pelo caminho e vão a essa última rodada somente por uma questão para a tabela. Não é isso que a Escócia tem em jogo e em mente para esse compromisso contra o Brasil. Os escoceses que tentam pela primeira vez na história pegar ao mata-mata.
3: Acho que, Mau, não tá rolando, tá picotando demais aí. Vamos retomar o contato então com o Maurício Ferreira. E só pra retomar aqui então o que ele tava falando rapidamente, e acho que é dúvida de muita gente. Brasil pode perder hoje por até um gol, se eu não me engano, e ainda assim pode ser classificado como um dos melhores terceiros, Fábio e Bernardo?
1: Com 4 pontos e um saldo positivo, é praticamente impossível que um terceiro colocado fique fora da próxima fase. Então, assim, dá pra cravar. 99% de chance do Brasil já estar, inclusive, classificado para a próxima fase, mesmo com derrota, e até mesmo se essa derrota for maior, 2 gols de diferença, 3 gols de diferença, é quase impossível o Brasil ficar fora. A chance é mínima, realmente, com 4 pontos. E aí, se vencer, vai precisar saber ao certo com quantos gols, ou por quantos gols Marrocos vai vencer o Haiti, né?
0: Exatamente. Vale lembrar que a Copa do Mundo de 2026 volta ao formato que começou em 1986. Só que havia metade dos times naquela época, eram 24 equipes disputando a competição. E aí era o seguinte, os 6 melhores primeiros e segundos avançavam, e os 4 melhores terceiros avançavam também. Então havia também essa conta. Esse formato vigorou entre 1986 e 1994. Aí veio a Copa com 32 seleções. Aí só primeiro e segundo colocados se classificavam. Agora volta o formato em que terceiros colocados, são 8 nessa Copa do Mundo, se classificam por índice técnico.
1: Ou seja, o Brasil já tá lá, gente, tá na segunda fase. Resta saber se em primeiro ou segundo, muito dificilmente em terceiros, pintar uma derrota para a Escócia.
3: Muito bem, daqui a pouquinho a gente retoma o contato com o nosso Maurício Ferreira nesse tema.

0: Agora 2h24, seguimos por aqui na programação local de Belo Horizonte. Tem coluna chegando, coluna Atualidades com Terra Negra.
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2: 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Uma operação coordenada entre os Estados Unidos e o governo de Caracas resultou na morte de Nino Guerreiro, o líder e fundador da facção Trem de Aragua, e o ato evidenciou um nível inédito de aproximação e cooperação entre os governos dos Estados Unidos e da Venezuela. Muito bem, essa operação conjunta matou Hector Rutherford Guerreiro Flores, de 42 anos, conhecido então como Nino Guerreiro, e realmente um homem apontado como o principal arquiteto do Trem de Aragua, transformando uma gangue de presídio numa das organizações criminosas mais poderosas da América Latina. Trump anunciou a operação através do Truth Social, chamando de um ataque cinético, rápido e letal. E o governo venezuelano confirmou dizendo que o confronto ocorreu no estado de Bolívar, no sul do país, e resultou no desmantelamento de estruturas do crime organizado. Bom, essa é uma reconfiguração geopolítica monumental, o que está acontecendo rápido demais para o tamanho do que tudo isso representa. Há 5 anos, Estados Unidos e Venezuela eram inimigos declarados e hoje fazem operações militares conjuntas. Isso é resultado direto da captura de Nicolás Maduro. Washington literalmente trocou a liderança do país e agora coopera com quem ficou no poder. Bom, Delcy Rodrigues governa a Venezuela com apoio explícito da Casa Branca depois de uma operação militar que removeu seu antecessor. Isso levanta uma pergunta incômoda. Até que ponto esse governo é soberano? E até que ponto é um governo validado e sustentado por uma potência estrangeira que interveio e que, principalmente, desrespeitou a soberania do país? 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

0: Estamos começando a coluna Giro Business. O tema da semana, o setor de shopping center. E na minha companhia, o CEO da Allos, Rafael Salles. Rafael, muito bom tê-lo aqui no Giro Business. Dado o nosso propósito, levar às pessoas informações, conhecimento e hoje sobre o setor de shopping center. Rafael, vamos lá. O consumidor cada vez mais vem transitando entre o físico e o digital, buscando a multicanalidade e assim buscando sempre ter o melhor serviço e a melhor oferta. Nesse sentido, como o setor de shopping center percebe essa tendência, esse movimento, e ajuda os lojistas para que eles consigam ser mais eficientes e obter melhores resultados?
1: Bom, Serginho, essa pergunta é muito, muito importante, muito legal, porque houve muita dúvida sobre como seria a volta do varejo físico após a pandemia. E hoje o varejo físico vende mais do que vendia antes, especialmente o shopping center. Então o shopping hoje vende bem mais do que vendia pré-pandemia, porque nós nos conectamos também. Então hoje os nossos lojistas conseguem vender das suas lojas online, estão conectados nas plataformas, estão conectados com os nossos aplicativos dos shoppings, que temos 2,5 milhões de usuários frequentes. Então isso permite que não só eles tenham dados, como tenham capacidade de vender online. A gente lançou uma iniciativa muito legal recentemente, que eu acho que vale destacar nessa frente, que é o Live Commerce. A gente tem hoje lojas com toda a estrutura de fazer lives, em que as vendas são feitas imediatamente, agora por meio da plataforma do TikTok, e logo, logo por outras plataformas. E os nossos lojistas e os vendedores são os criadores, são os creators dessas, dentro de suas lojas. Então isso já é uma inovação que a gente está bem otimista. E o online, na verdade, tem sido um complementar a jornada do shopping na loja física.
0: Bacana, bacana apresentar para as pessoas que nos acompanham essa integração, essa inteligência constituída, mantendo as plataformas todas ativas e integradas com o objetivo comum de ajudar os lojistas e as empresas que estão nos shopping centers. Testemunhado por ele, CEO da Allos, Rafael Salles, meu entrevistado durante toda a semana.
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13: Rapinha! 2:34, seguimos juntos aqui nesse Tem Método, em clima de seleção brasileira, em clima
9: É, no clima que muita gente já tá, inclusive, se preparando pro jogo, que é só às 7 da noite, faltam quase 5 horas, mas eu aposto que tem muita gente espalhada por esse Brasilzão, já fazendo aquele esquenta gostoso. A gente tá com a nossa reportagem desde cedo, viu? Fábio e Bernardo espalhado aí por todo esse Brasil. E já desde cedinho, movimentando os torcedores, sabendo as opiniões, as expectativas. Hoje, como vocês estavam dizendo aí, num jogo mais tranquilo pro Brasil, porque não tem aquele risco de eliminação e tudo, mas que vai dar o gostinho pra fase que a gente, de fato, sabe que é a mais perigosa, quando a gente entra naquele mata-mata que mata a gente do coração e que muita gente fala, né, aí um vacilo já era. Vocês acham que ainda não deu para sentir essa confiança do Brasil em relação a essa tranquilidade, porque acho que Copa do Mundo não tem jogo tranquilo, não existe isso, ainda mais na situação da seleção brasileira. Mas vocês acham que já deu para sentir, acho que a gente pode chamar de consistência do Brasil de alguma forma? Por quantos minutos vocês acharam até agora?
13: Ah, eu não vi isso. Vi no primeiro tempo contra o Haiti, né? O Bernardo vai responder também. Mas vi no primeiro tempo contra o Haiti, mas convenhamos, o Haiti é uma seleção muito, muito fraca. É a seleção com o pior ranking da FIFA entre essas que disputam a Copa do Mundo, né? A posição do Haiti é de número 85. Então, a seleção que possui o pior ranking da FIFA. Muito fraco o adversário que o Brasil enfrentou na segunda rodada. Foi bem no primeiro tempo. Mas foi um tempo bom em três, né, Bernardo? Primeiro tempo contra Marrocos, horroroso. Segundo tempo contra Haiti, horroroso. É. Segundo tempo contra Marrocos, mais ou menos. E aí restou esse primeiro tempo em que o Brasil fez 3-0 no Haiti. Não dá pra ter confiança ainda, né?
14: Ainda não, Fábio, ainda não. O Brasil não conseguiu ser consistente durante um jogo inteiro. Uhum. O Brasil teve um primeiro tempo horroroso contra o Marrocos, como você bem disse. Fosse uma seleção mais forte do outro lado, teria tomado uns 2-3 gols, tomou um. O segundo tempo foi ok, nada mais do que isso. Primeiro tempo contra o Haiti, como disse o Fábio, muito bom, mas sempre vale sublinhar a fragilidade do adversário. E o segundo tempo, fraco. Então, Michele, Fábio, o Brasil ainda não teve 90 minutos e mais uns quebradinhos de consistência, né?
9: Uhum. Bom, é isso. Vamos acionar, então, nossa reportagem no Rio de Janeiro. Guilherme Faria está acompanhando, não só os cariocas, como eu acho que tem muitos turistas que estão no Rio de Janeiro, mesmo sob chuva, e estão nessa expectativa aí para esse jogo do Brasil, não, Guilherme? Boa tarde para você, bem-vindo.
15: Oi, Michele, boa tarde para você também, ao Fábio e a todos. É isso, dia chuvoso aqui no Rio de Janeiro, chove de forma consistente nesse momento, inclusive eu falo de uma rua com vários bares aqui em Botafogo, bares muito tradicionais, ponto de encontro dos torcedores para acompanhar jogos dos times aqui do Rio de Janeiro e, claro, da seleção brasileira. Quem nos acompanha pela live consegue ver aqui, tem até um mural do Brasil em homenagem ao Brasil, então expectativa grande para esse jogo de logo mais. Por enquanto, a rua ainda vazia, mas a previsão é de que a galera chegue ao longo das próximas horas, até o momento do jogo. Vou chamar o Adelma para conversar comigo por aqui. Ele sim já está por aqui, além de torcer pelo Brasil, pessoal. Vai se apresentar aqui nesse bar de onde a gente fala logo mais. Porque é isso, né? Mistura de jogo com cultura, Adelma. Boa tarde para você, seja bem-vindo.
16: Ótima tarde. Fala, massa! Para quem não sabe, meu nome é Adelma. Estamos aqui hoje em Botafogo, no Colarinho, para fazer o samba do Adelma e comemorar a classificação do Brasil 3-0 hoje, 2 do Vini e 1 do Neymar.
15: O Neymar vai entrar em campo então para você e vai fazer gol.
16: 2 do Vini e 1 do Neymar hoje e vamos comemorar essa classificação.
15: Boa, então me fala, já vi que você tá confiante para esse jogo. 3-0, o Brasil passa em primeiro, vai para a próxima fase com tranquilidade então.
16: A gente sabe que a Copa do Mundo não tem mais bobo no futebol. Vamos ter fé que o Ancelotti possa transformar o futebol brasileiro em futebol brasileiro, não em italiano, que ele tá querendo amarrar, né, algumas coisinhas, mas vamos com fé e com muito samba, com muita alegria, pra gente buscar essa sexta estrela aí, buscar o Hexa.
15: E pra gente fechar, hoje ainda tem a Escócia, eu sei, mas já pensando em semana que vem, pode ter jogo contra a equipe da Suécia, pode ter jogo contra outras seleções também. Tem um adversário preferido pra você? Japão? Quem que você prefere pegar? Holanda também na próxima fase? Tem alguma preferência? Ou não escolhe adversário, em busca do Hexa a gente pega quem vier?
16: Bem, hoje eu tô com a camisa do Bebeto, né? Camisa do Tetra. O nosso caminho a gente encontrou a Suécia, nós encontramos a Holanda. A probabilidade de encontrar o Japão é muito grande, mas Copa do Mundo, para ser campeão, não tem adversário. Tem que ganhar, jogar com raça, uma ótima técnica e ter fé, acreditar.
15: Confia no Hexa, então.
16: A sexta estrela vai chegar dia 19 de julho, às 10 horas da noite. Rio de Janeiro vai estar parado comemorando, e muito samba do Adema para poder comemorar esse título maravilhoso.
9: Ô, Gui, valeu, Adema, obrigado. Segura ele aí rapidinho, já que ele falou do Bebeto, e eu acho que o Bebeto tem uma das comemorações mais emblemáticas aí da história da nossa seleção. Pergunta pra ele, da atual seleção, ou pode ser da história também, qual é a celebração de gol de brasileiro que ele acha mais marcante? Ele quer todo desenvolto aí, quem sabe ele até faz.
15: Ah, beleza. Vamos lá. Adema, a Michelle tá falando aqui que o Bebeto tem uma das celebrações de gol mais icônicas da história da seleção, né? E tá te perguntando se tem alguma que você gosta mais, não só do Bebeto, mas de outros jogadores dessa seleção, de outras seleções brasileiras. Se tem alguma comemoração que você gosta mais e pra você fazer aí pra gente também, se puder.
16: Alô, Matheus Cunha! Ó, eu quero gol! Eu quero gol!
9: Ah, esse daí acho que é o Casimiro, não é?
16: Acho... O surfista, ah, mas mete aquela que dá sorte, mete aquela que dá sorte.
9: É, ele fazendo aqui.
15: Fez duas de uma vez, ó.
9: Muito bom!
16: Alô, Michelle, alô, Michelle! Um beijão, tá? Valeu. Samba da Demo, a Demo te manda um beijo.
9: Valeu, valeu. Ele misturou aí o 6-7 e o surf, né, do nosso Matheus.
15: O
9: Mateus
15: surfista, Cunha. É.
9: Muito bom. Muito bom, valeu, Gui.
15: Aí,
9: obrigado.
15: Outro torcedor chegando aqui do Neymar também? Mas
17: hoje Neymar, tem gol do Neymar, porque o Cristiano Ronaldo fez, o Messi fez.
15: Agora é do Neymar.
17: Agora só faltou ele, Neymar, marcar o
15: Brasil que... classificado, o Hexa vem?
17: A boca dos carioca, que é contra
15: ele. O Hexa vem?
17: A tropa de São Paulo tá com ele. O Hexa vem.
15: Neymar. Boa.
17: Faz o dele. Vai sofrer o pênalti porque ele é cacá.
15: Ih, aí vai ter até pênalti, hein?
17: Pênalti vai ser.
15: É isso, a torcida tá chegando e confiando no Neymar, Michele.
9: Muito bom, Guilherme Faria.
13: Ô, Michele.
9: Oi, Fábio.
13: Não, só um detalhe, né? Você lembrou aí da comemoração do Neymar, emblemática, né?
9: Do Bebeto.
13: Balançando o bebezinho, né? Do Neymar, do Bebeto balançando ali o bebezinho. Esse filho dele já tem 32 anos.
14: É o Matheus.
9: Ai, meu Deus. A gente entrega a idade de uma beleza, né? Que é... Agora, então, gente...
13: É mais velho que Guilherme Faria.
9: O pessoal tá super confiante aí no Neymar. E hoje de manhã eu tava ouvindo, não sei se acho que foi a Aline que tava falando, que faz mais de 3 anos, quase 4 anos, que o Neymar não joga pela seleção brasileira. É isso mesmo, gente?
14: Não, foi em 2000 e outubro, quase 4 anos.
9: Quase 4 anos,
14: quase,
9: gente.
14: Quase 3, na verdade.
9: Foi em 2023, né? Outubro de 2023, quase 3 anos.
14: 2023.
9: É muita coisa, exatamente, né? Pensar que ele vai entrar
13: na verdade,
9: e vai...
13: Na verdade, faz quase 3 anos que ele não joga em lugar nenhum.
9: Exato.
14: Exatamente.
13: São pouquíssimos jogos nesses 3 anos.
9: PSG, Al Hilal, Santos. Aí você pensa assim, beleza, ele não jogou pela seleção, mas, ele arrasou lá no clube. E aí você fala, não. Também não teve isso, né? Então, assim, é muito otimismo do brasileiro, não é não, Bernardo?
14: Inclusive o Neymar, depois que se recuperou da lesão, foi negociado com o Al Hilal. Se eu não me engano, ele jogou 7 partidas só. Uhum. Na equipe saudita, até vir para o Santos, né? Ele foi praticamente tocado para fora do Al Hilal pelo técnico Jorge Jesus, aquele mesmo que dirigiu o Flamengo. E aí depois ele veio para o Santos, só que não conseguiu ter uma sequência, né? Agora, tem uma coincidência legal nessa história aí. Você sabe que também contra a Escócia, Fábio e Michele, em 1990, o Romário foi para a Copa também em processo de recuperação de uma lesão, que era uma fratura na perna, né? E o primeiro jogo dele naquela Copa do Mundo foi, né, o primeiro e único, foi contra a Escócia.
13: Foi.
14: E o Neymar pode fazer o primeiro jogo dele nessa Copa do Mundo também contra a Escócia, também vindo de lesão.
13: É, o Neymar virou reserva, né? Entrou no lugar do Miller, provavelmente. Ou algo
14: assim. O Romário, ele era reserva.
13: Eu falei Neymar de novo?
14: É.
13: O Romário.
14: Pode ser um bom presságio esse, viu, Fábio?
9: Fábio, você tá observando.
13: Eu chamei o Bebeto
14: pode
13: de Neymar.
14: Pode ser um bom presságio, Brasil!
13: Chamei o Bebeto de Neymar e chamei o Romário de Neymar.
14: Exatamente.
13: Gente do céu!
14: Pô, se ele reunir, fosse um super-herói que reunisse os poderes de Bebeto e Romário, o Neymar seria um fenômeno, o maior jogador dessa Copa do Mundo, sem dúvida nenhuma. Mas tem essa coincidência aí para os supersticiosos, né?
9: Uhum.
14: Neymar pode entrar aí hoje. Agora, o próprio Ancelotti falou sobre isso, pode ter uma minutagem, né? Aquela coisa toda. Mas se o jogo tiver difícil, eu não sei não se o Neymar vai entrar. Se o jogo tiver complicado, e eu acho que vai ser um jogo complicado, tá? Não sei se vai colocar o Neymar lá pra jogar, pegar ritmo, porque não é jogo pra pegar ritmo, né? Jogo pra pegar ritmo é amistoso, aquela coisa toda.
9: É. Bom, deixa eu só dar um alôzinho aqui pro nosso ouvinte Alex, que ele é caminhoneiro, sabe onde? No Japão, em Tóquio, e tá acompanhando a gente diretamente do outro lado do mundo. Imagino também com o coração ali do Vai Brasil. O André Coutinho.
14: Já pega o contato dele, Michele, porque se o Brasil for jogar contra o Japão na segunda fase, a gente já tem o entrevistado aí.
9: Nosso correspondente já vai entrar diretamente lá de Tóquio. Valeu, Alex, já tá anotado aqui. Ô, André Coutinho, sua previsão estava certa, pelo visto? A chuva voltou a apertar aí em Miami?
18: É, a minha previsão não, Michele, mas a dos aplicativos aqui, né? Que estão dizendo que vai, a chuva vai pelo menos até as 2:30 PM pelo nosso horário aqui, 3:30 PM pelo horário de Brasília. Agora há pouco eu falava que a chuva tinha diminuído, que já estava abrindo tempo, mas dá uma olhada. Enquanto as pessoas vão olhando, quem está nos acompanhando, eu vou narrando aqui. Chuva torrencial, mais uma vez aqui no Hard Rock Stadium em Miami. Está chovendo muito forte, o céu não está tão escuro, ali é o fundo do estádio. Tem até alguns pontos em que a gente dá para ver o céu azul, mas a chuva está realmente muito forte. É, ainda tem relâmpago, mas o trovão, aquela sinfonia do céu diminuiu. É, e, repito, a previsão diz que na hora de a bola rolar, a gente vai ter tempo bom por aqui em Miami. Essa chuva deve continuar por mais ou menos mais 40 minutos, uma hora no máximo, depois vai parar, vai até abrir o sol, de acordo com a previsão, e a hora de a bola rolar, 7 da noite de Brasília, 6 da tarde daqui, vai ter tempo bom.
9: André Coutinho, nosso meteorologista, barra apresentador, barra repórter esportivo, barra no colo do povo, daqui a pouquinho...
14: Barra partiu.
13: Nos braços, né?
9: Nos braços do povo. É que tava meio no colo, né? Mas...
14: Nos braços agora da chuva, né?
9: É isso, daqui a pouquinho volta então com mais lá do entorno do estádio.
18: Nos braços de Netuno.
9: É, vamos ver se daqui a pouco não é nos braços dos alienígenas mesmo aí, né? Seja pra qual for o planeta que eles vão levar, a gente tá de olho... É, os ouvintes estão atentos aqui, eles comentam bastante a respeito disso, dessa previsão, que daqui a pouco, inclusive, você pode explicar melhor para quem pegou o bonde andando, para falar que história é essa, né, essa abdução que pode ocorrer aí em Miami logo mais. Mas em instantes o Coutinho volta, então. 12h47.

0: Agora 2h48, de volta por aqui na Band News FM Belo Horizonte. Vamos seguir com este clima, né, de Copa do Mundo. Hoje, né, dia de Brasil em campo, Brasil e Escócia, a partir de 19h. Claro, você acompanha tudo por aqui na Band News FM. E neste momento, nosso repórter Pedro Jelinek está pelas ruas de Belo Horizonte, vai conversar com alguns torcedores, né, para saber como que está o clima para a partida de logo mais. Não é isso, Pedro? Boa tarde para você. Onde você está neste momento?
1: A princípio vai ser essa hora, o Eliseu já...
2: Boa tarde, Gabi, a todos que nos acompanham aqui na programação local da Band News FM BH. Estou na região da Savassi. Neste momento o movimento ainda é pequeno, mas algumas pessoas já chegam aqui, já se preparam para assistir o jogo. Estou aqui primeiro com o Rafael, que vai falar para a gente. Rafael, sua expectativa para a partida hoje?
3: Ó, hoje é 3-1, Brasil, um gol do Endrick, que vai entrar no segundo tempo, um do Neymar, que vai entrar no segundo tempo, e um do Matheus Cunha.
2: O Flávio, que também vai falar para a gente, Flávio, sua expectativa para o jogo?
4: Cara, tô com expectativa bem alta. Querendo ou não, o time da Escócia é um time um pouco abaixo, né? Eu acho que o Brasil vai levar melhor. Eu espero muito que o Ancelotti faça o básico, coloque o Endrick e o Neymar aí, porque tá todo mundo querendo, né? Todo mundo mesmo. E placar, vou colocar um... acho que um 3-0 de novo, mesmo placar que foi contra o Haiti. E tem que ser gol do Neymar, gol do Endrick também, espero muito. Se Deus quiser, vai ser 2 do Neymar, só pra ele calar a boca do pessoal.
2: É isso, e vocês chegaram cedo aqui na região, né, pra poder aproveitar desde o início da tarde, né?
3: É, com certeza, meu aniversário hoje, curtindo aqui, já chamei a galera pra curtir o jogo hoje, vai ser muito bom, 3-1 pro Brasil.
2: Você também gostou, aproveitou, gostou de aproveitar pra chegar cedo?
4: Ué, com certeza, né, ainda mais pra poder prestigiar o aniversário do irmão aí, aí chegamos mais cedo pra poder curtir um pouquinho antes, juntar os lugares aí, né, porque a gente sabe que aqui na região fica bem cheio, bem lotado, então, mais tarde prestigiar o jogo. Assistir o jogo da melhor forma.
2: É isso, gente. Muito obrigado. Gabi, volto com você aí no estúdio. Uma boa tarde.
0: Obrigada, Pedro, pelas informações. É muita expectativa, né, para a partida de logo mais às 19h. O Brasil encara a Escócia. Tem essa expectativa, né? E Neymar entra. Entra também Endrick. Vamos acompanhando aí durante a tarde, né? Carlo Ancelotti faz ainda mistério sobre a escalação. A gente segue acompanhando e você confere tudo por aqui na Band News FM. Seu caminho. Vou mudar de assunto, vou acionar agora o trânsito, né, para saber como que está neste momento aqui na capital mineira. Quem chega por aqui com as informações é o repórter Iago Proença. Ei, Iago, boa tarde para você.
5: Boa tarde para você também, Gabi. O destaque é a Avenida Cardeal Eugênio Pacelli. Tem ocorrência um pouco antes da Praça Cimig, deixando o trânsito lento para o motorista, desde a curva do bairro Bandeirantes. Opção de desvio para o motorista na rodovia Fernão Dias, na altura do Jardim Riacho das Pedras, seguir pela Avenida Francisco Firmo de Matos. Motorista deixando Betinho, a opção é seguir pela Via Expressa. 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
0: Obrigada, Iago, pelas informações. Agora 2h52.
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9: O nosso ouvinte Carlos Alberto, de Campinas, escreve contando que tem uma calopsita e gostaria de saber se ela realmente precisa tomar sol ou se a luz da janela já é suficiente. Carlos, super legal tua pergunta, viu? Adoro, porque pode ser a pergunta de muitas pessoas. A luz que atravessa o vidro da janela, ela não substitui totalmente a exposição direta ao sol. Os vidros, eles filtram boa parte da radiação ultravioleta, que participa de processos fisiológicos super importantes das aves. A exposição controlada, isso é super importante, controlada, ajuda na síntese de vitamina D, fundamental para a saúde óssea, além de contribuir para o bem-estar geral e para o comportamento natural das aves. Elas adoram. Mas o que você precisa ter cuidado aqui? Nunca deixe a ave exposta ao sol forte do meio-dia ou até um pouco antes. O ideal é oferecer períodos curtos de sol pela manhã ou no final da tarde, sempre com acesso à sombra se ela quiser. Então, tem a exposição ao sol, mas se ela não quiser, ela pode fugir e ir para um lugar de sombra. Uma ave que recebe luz natural adequada costuma apresentar uma melhor qualidade de plumagem, mais disposição e um comportamento muito mais equilibrado. Você tem dúvidas? Mande um e-mail para elbicho@bandnewsfm.com.br. Ou então, no meu Instagram, Manu Karsten. Participe, eu espero você. 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
12: Eu sou o Sérgio Aime, está começando agora o Minuto do Empreendedor, apresentado pelo Banco BTG Pactual Empresas, que tem entre os seus propósitos ajudar os jovens empresários e empreendedores a alcançarem o sucesso. Na minha companhia, Rafael de Albuquerque, que é o fundador e CEO da Zoox. Rafael, na sua opinião, de que forma que os jovens empreendedores e empresários devem agir para atingir o sucesso?
13: Vou falar que eu falo para mim desde o início, quando eu fundei a Zoox. São algumas palavras mágicas. Paciência, persistência, resiliência e longo prazo. Nada fica pronto do dia para noite.
12: Valores importantes que permitiram, Rafael, o sucesso da Zoox e, se bem aplicado, o dos jovens empresários e empreendedores. Esse é o nosso propósito aqui no Minuto do Empreendedor, apresentado pelo BTG Pactual Empresas.
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0: 2:56, seguimos juntos aqui nesse Tem Método. E temos mais informações direto de Miami, ali no entorno do estádio. André Coutinho acompanhando a movimentação.
1: Miami,
0: Coutinho, quando a gente te olha assim, é lógico que com essa chuva e também muito antes do jogo, a gente tá falando de pelo menos 4 horas antes do jogo aqui, parece que tá tudo muito, muito tranquilo, mas tem um torcedor já aí que também tá abrigado como você nesse momento, por causa da chuva?
2: Nada, zero, viu, Michele? Não tem torcedor, não. Zero. Ah, obrigado. Eu vou até virar aqui pra vocês verem. De novo, tem um policial aqui. Se ele me der uma bronca, ele tá lendo ali. Ó, aqui são as catracas. O pessoal tá aqui parado, trabalhando. E ali é onde entrariam os torcedores. E ninguém entrando por aqui ainda. Os portões do estádio só vão ser abertos daqui a 1h03. Só 3 horas antes do jogo. Então não tem muito motivo pro torcedor vir aqui, até porque eu tava explicando mais cedo, tá chovendo ainda, e o Hard Rock Stadium fica numa área que não tem nada assim em volta, e é uma área descampada. Então se os torcedores estivessem por aqui, eles estariam todos tomando chuva, porque esse lugar que eu tô é o toldo, que deve ter o quê? Eu sou meio ruim de uns 8 metros de comprimento, e uns 2 metros mais ou menos da catraca pra cá, e uns 6 metros da catraca pra lá. É isso, só pra proteger as catracas eletrônicas de onde o torcedor vai colocar ali o ingresso eletrônico pra poder entrar no perímetro do estádio, na primeira parte aqui do estádio pra dentro. O estádio tá aqui ao fundo, agora garoa, uma garoa fininha, e a gente tá chegando perto da hora que estava prevista a chuva pra parar. De novo, se você ligou o rádio agora, choveu bastante em Miami, torrencialmente, com um trovão, com um relâmpago, mas a previsão diz que durante o jogo o tempo vai melhorar e vai ter tempo firme aqui. São, agora é 1h58, faltam 2 minutos para as 14h, a bola rola pra Brasil e Escócia às 19h pelo horário de Brasil, 6 da tarde aqui em Miami.

0: dançamos. Deixa ele sabe aí. Que eu gosto do Olodum.
1: É.
0: Sobe o Olodum aí.
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0: Copa do Mundo é Olodum também. Olodum é Bahia. É, em clima de Copa do Mundo, o governo da Bahia inaugura uma placa comemorativa, gente, de 365 dias, um ano, um aninho, por início da Copa do Mundo de Futebol Feminino. Copa que vai ser disputada no Brasil. David Cardoso tá com a gente, traz os detalhes. Fala, David, boa tarde.
4: Boa tarde, pessoal. É isso mesmo. Em meio ao clima de Copa do Mundo, Salvador já projeta 2027, ano em que o Brasil sediará a Copa do Mundo Feminina. Hoje foi inaugurada no Dique do Tororó, um ponto turístico aqui da capital, que inclusive fica em frente à Arena Fonte Nova, uma placa comemorativa marcando a contagem regressiva de 365 dias para o evento. A Prefeitura de Salvador afirmou que será responsável pela produção do FIFA Fan Festival, evento gratuito que será realizado na Praça Maria Filipa, no Comércio, com a exibição dos jogos e apresentações culturais. A edição de 2027 será a primeira Copa do Mundo Feminina realizada aqui no país e no continente sul-americano. Salvador estará entre as cidades sede da competição, ao lado de Belo Horizonte, Brasília, Fortaleza, Porto Alegre, Recife, Rio de Janeiro e São Paulo. Com toda essa animação baiana, eu volto com vocês.
0: Valeu, obrigado. Valeu, David Cardoso com a gente, trazendo as informações. Vai ter Copa do Mundo de Futebol Feminino, hein?
2: É.
0: E o Olodum tocando, olha aí.
1: É. Ô, Michele, esse é o momento favorito do Fábio nessa Copa do Mundo. Eu sou testemunha ocular. É, toca o Olodum aí. Aí ele se empolga, aí começa.
2: Eu
1: quero o Olodum!
2: A ginga lá, como é que é, Fábio? A ginga aí, do ombro e tal, porque dançar sentado, gente, é pra poucos, entendeu? Então.
1: Não, não é fácil, é pra pouquíssimo. Eu não consigo dançar nem em pé, imagina sentado.
2: É isso, nesse clima, é muito legal, né? Muito legal a gente ter essa contagem regressiva pra Copa do Mundo Feminina, exatamente em meio a esse clima, porque aí a gente já consegue projetar. E pela primeira vez em território brasileiro, em território sul-americano, 9 cidades, tomara que seja um sucesso e que contagie também o pessoal, assim, cada vez mais. Acho que já evoluiu muito, né, o carinho e a participação das pessoas em relação ao futebol feminino, que a gente possa também se inspirar em meio a essa Copa do Mundo masculina pro ano que vem aqui no Brasil. E agora, hora de acelerar, viu?
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2: Ah, tem muita bola rolando, mas também tem muita velocidade aqui na Band News FM nesse fim de semana com o GP da Áustria, não é isso, Isabela Mota? Boa tarde.
7: É isso, Michele Trombelli. Boa tarde pra você, pra quem tá acompanhando a gente no Tem Método. É a 8ª etapa do campeonato. Dessa vez a gente vai pra Áustria, pro Red Bull Ring. Enquanto a gente tá passando aqui no sul, no sudeste, um frio danado com massa de ar polar impactando o clima, lá na Europa tem alerta de calor. Isso deve ser muito importante para o Grande Prêmio da Áustria desse final de semana, inclusive com possibilidade de chegar a 40 graus. O que isso significa na pista? O pneu vai para o beleléu, vai se derretendo, então dura muito menos, tem que fazer uma estratégia diferente, gerenciamento de energia, tudo isso precisa entrar na conta dos pilotos, dos engenheiros, para pensar no pit stop, estratégia ali de ultrapassagem. Vamos ver o que eles vão fazer, qual que vai ser a tirada de cada piloto para esse circuito, que é um circuito curtinho, compacto, mas com muita tração, com possibilidade de ultrapassagem. Não é aquele circuito em que eles saem numa posição e ficam nela até o final. Então a gente vai ter disputa e muita emoção nesse Red Bull Ring. Os pilotos devem suar pra valer nesse circuito que temos agora com uma pequena embolada ali na ponta. O Kimi Antonelli está liderando com uma certa vantagem, mas segundo e terceiro colocado, Hamilton e George Russell, tem só 9 pontos de diferença. Essa briga que a gente vai ver nesse final de semana na narração de Odinei Edson a partir de 9h20 de domingo, no horário de Brasília.
2: Valeu, Isa. Você falou dessa onda de calor. O pessoal lá dos Estados Unidos está falando bastante, mas a gente está vendo uma situação muito preocupante na Europa, né? Assim, de uma forma geral, França com muitos problemas, Espanha, temperaturas ali, pelo menos na superfície, que passam de 50 graus. É muita coisa, é muito sufocante. E o pessoal lá nos Estados Unidos, aí em Nova Jersey não, né? Não tá tão calor, tá, Fabio, nesse momento?
0: Não, não tá. O sol brilha. Ontem choveu o dia todo aqui. O dia inteirinho foi de chuva. Isso. Nesse instante temos sol, dia muito ensolarado, mas a temperatura bate na casa dos 27 graus. Tá bem quente, mas nada comparado com Miami, que faz 34, 35, né?
2: É, que começa o dia com 26, 27. Que doideira, né? Aqui, ó, só pra vocês morrerem de inveja, Bernardo, 14 graus, tá bom pra você? 14 graus Deus aqui em São Paulo. Aquela chuva. E olha que às 3 da tarde, geralmente, é o pico da temperatura, né, Isa? Aquela chuvinha. É aquele frio, tá uma beleza.
7: Ah, eu trocava fácil pelos 27, hein?
2: É, até pelos 34, não pelos 50.
0: Chega aí, Isa.
1: Ô, Michele.
2: Oi, fala.
1: Você sabe que a gente até conversava mais cedo no Jornal Band News. Aqui nos Estados Unidos foi disputado o jogo com temperatura mais alta da história das Copas do Mundo.
2: Ah, eu ouvi vocês falando.
1: 48 graus no campo, no Cotton Bowl, em Dallas, jogo entre a Alemanha e Coreia do Sul.
2: Meu Deus, que doideira. Isso em 94, é isso?
1: 94, 94. Faltou dizer um ano, claro.
0: Aquela Copa foi uma aberração de horário.
2: Não, total. Né?
0: A final da Copa do Mundo foi disputada meio-dia. Um negócio absolutamente
2: insalubre. Eu vi vocês falando. Aí vocês estão justificando condição. Que os jogadores da Itália estavam desorientados no pênalti, é isso. Vocês deram essa passada de pano pro time da Itália.
0: Pode
2: tá bom.
0: Ser isso.
1: Você deve ter torcido pra Itália, Trombelli, né? Trombelli. Nome italiano, né?
2: Não, aqui é Brasil, meu filho. Valeu, Isa, valeu, obrigada. Gente. Daqui a pouquinho tem mais, muito mais, tem método, muito mais da nossa equipe. Marcelo Duó que tá se preparando pra narrar essa partida hoje. Brasil e Escócia também participa com a gente aqui do Tem Método. Nosso Felipe Killing também. A gente segue movimentando a nossa equipe, já.

0: Agora 3:06 de volta na programação local de Belo Horizonte. Tem coluna chegando, coluna Viagens com Caroline Tonaco.
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2: Depois de falar aqui sobre o Festival de Parintins e a história da disputa entre os bois Caprichoso e Garantido, fica uma pergunta. Vale a pena viajar até lá? E a resposta é sim, e não apenas pelo festival. A cidade fica em uma ilha no rio Amazonas, próxima divisa entre os estados do Amazonas e do Pará. Durante o Festival de Parintins, a população praticamente dobra de tamanho e o clima lembra o de uma Copa do Mundo, só que dividida entre as torcidas azul e vermelha. Chegar até lá já faz parte da experiência. A maioria dos visitantes embarca em voos para Manaus e de lá segue para Parintins em avião regional ou embarcações que navegam pelos rios amazônicos. Mas a viagem pode ir muito além das 3 noites de apresentações no Bumbódromo. Muitos turistas aproveitam a passagem pelo Amazonas para conhecer a floresta, visitar comunidades ribeirinhas, observar a fauna amazônica e navegar pelo encontro das águas dos rios Negro e Solimões, um dos fenômenos naturais mais impressionantes do Brasil. Outra possibilidade é permanecer alguns dias em Manaus antes ou depois do festival. A capital do Amazonas abriga atrações como o Mercado Municipal, inspirado na arquitetura parisiense, o Centenário Teatro Amazonas, além de diversos passeios de natureza. Para quem busca experiências autênticas, Parintins oferece algo raro: a oportunidade de combinar um dos maiores espetáculos culturais do país com uma imersão na Amazônia. Uma viagem que reúne cultura, história, natureza e um Brasil que muitos ainda não conhecem. E vale a pena conhecer.
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0: 3:13, estamos de volta, Tem Método, hoje um Tem Método diferente, nosso Carlos Andreazzi e Ivan Brandão já estão aquecendo pro jogo, enquanto a gente aquece desse lado aqui, eu no estúdio, no Brasil, em São Paulo, e Fábio França e Bernardo Ramos no nosso estúdio nos Estados Unidos e com nossa equipe toda a postos, né Fábio?
1: É isso, todo mundo já em Miami, apostos para a partida. O Brasil joga às 7 da noite, em jogos válidos pelo grupo C. O Brasil enfrenta a seleção da Escócia, Marrocos pega a seleção do Haiti. Mas antes, tem jogo também às 4 da tarde, né? Hoje é a última rodada dos grupos A, B e C. Daqui a pouco tem um dos donos da casa, ou das casas, em campo, né? O Canadá enfrenta a Suíça. Jogo que vale a liderança do grupo. Esse jogo vai ser às 4 da tarde. Tamo de olho por aqui também. O dia tá cheio, viu, Michele Trombelli?
2: Opa, que beleza. É assim que eu gosto.
0: Ah, e animação. 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
1: Agora tá ficando do jeito que ele gosta, Michele Trombelli. Os portões foram abertos no Hard Rock Stadium. Coutinho em breve estará nos braços do povo, hein, André Coutinho?
5: Ai, ai, ai, Fábio, ai, ai, ai, esse é o momento mais tenso das transmissões esportivas da Band News FM das Copas do Mundo. Foi aberto pelo Nomuti, eu vou explicar, aqui a gente escancara todos os bastidores. Eu tava ali, abriu, primeiro torcedor chegar, abriu, eu tava ali, ó, naquele cobertinho ali, eu vou tomar tanta bronca aqui, ó, ali naquele cobertinho ali, que a primeira, ó, aqueles dois são os dois primeiros torcedores a entrar ali. Chega aí, chega aí, brasileiro.
1: Olá,
5: vem cá, vem cá, a gente vai entrevistar os dois primeiros, vem cá, vem cá. Aí tá tudo molhado, rapaz, aí tá molhado, chega aí. Você tem noção que você é o primeiro torcedor a entrar no Hard Rock Stadium?
6: Pô, tô muito feliz, né? Não queria evitar a fila, queria chegar cedo, aproveitar o momento. Tô com meu pai ali, momento legal. E agora torcer pro Brasil ganhar um jogo, né?
5: Você sabe que você vai ganhar por ser o primeiro? Tá aqui na mochila seu presente, você sabia disso?
6: Não sabia não, sério mesmo?
5: Não, mentira, tô brincando.
6: Ah, então tudo bem, tranquilo.
5: Obrigado, qual que é seu nome?
6: Luiz.
5: Luiz, obrigado, bom jogo, velho. Até mais, você
6: é
5: de onde?
6: Moro aqui, faz tempo, mas sou de São Paulo.
5: Valeu, tá aí. Americano chegando cedo, porque sabe que chegar cedo é importante pra não pegar fila. Vocês ouviram o que ele falou. É o seguinte, os policiais chegaram, eu tava ali naquele cobertinho onde eu mostrei, e aí chegou um policial com uma barba bem grande, assim, e falou assim, senhor, o que você tá fazendo aqui? Eu falei, tô me protegendo da chuva. E ele falou assim, os portões vão ser abertos e você não pode mais ficar aqui. Eu falei, não tem problema nenhum, a hora que abrir o portão eu saio. E aí ele me tirou de lá, e aqui tá chovendo, eu tô tomando chuva, e o portão não abria de jeito nenhum. E eles abriram mais cedo, porque tava previsto pras 3 horas, abriram agora às 2:15 da tarde. Uma última informação, atenção Fábio, atenção a nossa equipe que está vindo aqui pro estádio, é uma informação bastante séria, eu vou pedir pra live colocar. O Aeroporto Internacional de Miami acaba de soltar uma nota oficial de que há atividade suspeita no céu de Miami. A FAA, que é a administração que rege todo o espaço aéreo dos Estados Unidos, é como se fosse a nossa ANAC, ela notificou o Aeroporto Internacional de Miami que hoje à noite, entre Escócia e Brasil, há uma atividade aérea não usual na região. E por isso tem uma notam. É claro que eles fizeram uma brincadeira com toda essa história. Até a conta oficial do Aeroporto Internacional de Miami entrou na brincadeira com uma notam. Uma notam é algo muito sério na aviação. E eles botaram um disco voador, para quem não tá acompanhando com imagem. Falaram da FAA, que é uma autoridade máxima aqui da aviação comercial americana, e disseram que tem atividade suspeita no ar, sobrevoando a partida entre Escócia e Brasil. Entraram na brincadeira na conta oficial.
0: Precisa ter uma trilha sonora aqui, seu anúncio. Esse é o clima, hein? Esse é o clima. Ô, André Coutinho, então, pra quem não acompanhou bem rapidamente, toda essa história gerou e não tem nada a ver com aquele alerta que a gente recebeu aqui no Brasil de invasão alienígena, não, né? Por causa de uma influenciadora, é isso que tem espalhado isso? Ou

0: por interpretações, etc e tal. E aí viralizou mundialmente uma vidente brasileira que se chama Vó Baiana, dizendo que hoje, aqui, exatamente onde eu estou, exatamente nesse estádio, no Hard Rock Stadium, vai haver um evento gigantesco no qual naves vão chegar por aqui e vão abduzir alguns torcedores e alguns jogadores que estarão em campo. E ela diz, chorando, que essa nave, na verdade, vai proteger os jogadores de algo maior que está para acontecer. Virou notícia no mundo, essa vidente brasileira tem mais de 24 milhões de seguidores, então muita gente está interessada nessa possível abdução que vai acontecer aqui no Hard Rock Stadium em Miami. E a conta oficial do Aeroporto Internacional de Miami, como vocês perceberam, entrou na brincadeira.
1: Bom, e já que eu não achei uma música para isso, vou soltar essa aqui, ó. Já que não, você pode, quem nunca cantou essa música, né? Os alienígenas estão chegando.
2: Ô Coutinho, como é que é o nome da vidente búlgara aí, rapaz?
0: Ai, caramba, peraí, deixa eu ter anotado
1: Baba
0: aqui Baba Vanga. Baba Vanga. Ih, agora tá chegando o Tartan Army aqui. Torcedores escoceses. Agora virou bagunça. Só pra explicar, a gente tá na primeira parte aqui que o pessoal tem que apresentar o ingresso. Depois eles vão passar pela parte de raio-x e depois entram no estádio. Boa, rapaziada, os escoceses chegando por aqui. E aí, beleza?
3: Bora!
0: Ali, ó, agora chegou... Scotland! Come here, man, come here. Eu vou perguntar pra ele se ele realmente acha que eles podem ganhar do Brasil. Do you really think you can beat Brazil?
4: But the rain, Scotland can beat anyone. You just can't play tippy-tappy football with all the Miami rain. We've got a good chance now, I think.
0: Yes, thank you. It's more like Scotland than...
4: Scotland now than it is like Miami.
0: Thank you so much. Cheers, man. Good luck. Ele disse, tá chovendo. Já é o primeiro indício. Tá mais parecido com a Escócia do que com o Brasil. A rapaziada chegando aqui. Agora virou bagunça. Agora abriu o portão. Agora eu vou pros braços da galera.
5: Fala, Brasil. Vila Nogueira, Campinas. Salve.
6: Aí, ó.
0: Valeu.
6: Ah, Coutinho gosta.
1: Do jeito que ele gosta. Então, daqui a pouquinho, o Coutinho volta, hein, Coutinho? Com mais dos torcedores. Ele que tá pegando aí os primeiros torcedores que estão chegando ao estádio. Vão ter aí umas boas 4 horas pela frente até a hora do jogo. Mas é tudo festa, né? Tudo festa. É só isso que a gente quer hoje. E a gente vai continuar movimentando aqui a nossa reportagem também em solo brasileiro. Porque a gente já tem aí o clima nas ruas da capital mineira. Quem tá com a gente é o Pedro Gelinek. Fala, Pedro.
7: Aqui em Belo Horizonte, o movimento de quarta-feira, algumas pessoas vão e voltam do trabalho já, típico horário de almoço, mas todo mundo com a cabeça no jogo de mais tarde. Do meu lado, estamos aqui com o Lucas. Lucas, animado pra partida de logo mais?
8: Bem animado. O pessoal lá no serviço também, todo mundo no clima de Copa, torcendo aí pela vitória, classificação e possível hexa aí.
7: Então dá o palpite para esse jogo de hoje contra a Escócia, por favor.
8: Ó, Neymar titular, 4-0. Talvez se não entrar, eu ponho uns 2-0, mas eu acho que o homem entra.
7: É isso, Lucas, muito obrigado.
8: Valeu.
7: E aqui em Belo Horizonte teremos muitas opções de onde assistir os jogos. Inclusive, a minha dica de hoje é o Cine Belas Artes, um tradicional cinema de rua aqui de BH, que vai ter transmissão ao vivo, vai trocar os filmes pelo futebol hoje, mas também muitos outros eventos, lugares conhecidos como o Mercado Novo, o Mercado Central também, todos com telão. Opção não falta para assistir o jogo de logo mais às 7 horas da noite contra a Escócia, com transmissão da Band News FM, é claro. Volto com vocês.
5: Ah, vamos nessa, valeu, obrigado. Vamos para Dallas então agora, saindo do Brasil de volta para os Estados Unidos, Maurício Ferreira com a gente. O Maurício está de olho na Escócia também, sabe tudo do time escocês e traz mais detalhes para a gente também a respeito da Copa. Fala, Mau.
9: Fabio, um abraço a você, a todo mundo ligado por aqui na Band News FM. Já nesse esquenta para hoje a classificação então da seleção brasileira à segunda fase, mas isso é algo que os escoceses também querem, né, Fabio? E pela primeira vez na história, são 8 edições de Copa do Mundo para os escoceses, mais 4 edições e participações em Eurocopas, e eles jamais conseguiram chegar ao mata-mata de uma grande competição. Há essa possibilidade até justamente pelo que a gente já vem destacando, os 8 melhores terceiros colocados também avançam à segunda fase dessa Copa do Mundo de 2026. Nesse

0: Neste momento, a Escócia ocupa a segunda colocação entre esses melhores terceiros colocados. Então, é um cenário, nesse momento, de zero no saldo de gols. Então, para os escoceses, um empate, isso praticamente já sacramenta a Escócia na próxima fase da Copa do Mundo e pela primeira vez num mata-mata. Mas há possibilidade, né, olhando para esse desenho e de como a tabela está nesse momento, que até terceiros colocados com 3 pontos e com um saldo que seja positivo ou o menos negativo possível, também se classifiquem à próxima fase da Copa do Mundo. Por isso que hoje, inclusive, a equipe comandada pelo Steve Clark deve até ter uma mudança de postura, um pouco mais reativa, mais defensiva, para segurar a seleção brasileira, quem sabe um empate ou perder, né, por uma distância, né, por uma diferença que não impacte tanto assim nesse cenário, quem sabe, de uma classificação entre os 8 melhores terceiros colocados. Ao longo do dia, né, Fábio, já citamos por aqui alguns destaques dessa seleção escocesa, entre eles o McTominay, jogador do Napoli, que foi o grande destaque da equipe naquele título italiano conquistado na temporada 24-25, inclusive recebeu um baita de um elogio do filho do Maradona, hein? O filho do Maradona disse assim: se o Maradona é Deus, o McTominay é Jesus, depois desse título do Napoli naquela temporada 24-25. Destaque também para o Robertson, lateral esquerdo experiente, que encerrou agora a passagem dele pelo Liverpool e vai defender as cores do Tottenham, mas um velho companheiro do Alisson, goleiro brasileiro. E também o McGinn, 31 anos, capitão do Aston Villa da Inglaterra, 88 jogos pela seleção, é o quarto atleta que mais partidas disputou pela seleção escocesa. Então é um grupo bastante experiente e que, depois de tanto tempo sem disputar uma Copa do Mundo, está sonhando com essa classificação à segunda fase.
1: Ah, muito bem, Maurício Ferreira. Scott McTominay.
2: Esse é o que cara, nome, hein?
1: Que nome maravilhoso.
2: Poderia ser o nome de Ramos. Scott, o Scott McTominay.
1: É,
2: né?
1: Podia.
2: Mas olha só, o Maurício tocou num nome importante, que é o John McGinn. É, ele joga como um ponta direita no Aston Villa. Mas eu acho que hoje ele vai jogar pelo lado esquerdo com o Doak fazendo a ponta direita. Doak também joga na Premier League, no Bournemouth, sob o comando do técnico Anthony Iraola, que agora vai dirigir o Liverpool, né? Então tem uma dança nas cadeiras aí no futebol inglês também. Sai o técnico do Bournemouth, vai para o Liverpool, substitui o Arne Slot e chega o Andy Robertson ao time do Tottenham, né? Saindo do Liverpool.
1: Alguns jogadores importantes, viu, Michele? Na Escócia, jogadores que defendem grandes clubes do futebol europeu. Vamos ver o que dá daqui a pouco. 7 horas, hein? A bola rola para a Escócia e Brasil.
3: Já, já. Tem mais da nossa equipe nos Estados Unidos e também aqui no Brasil, sentindo calor, tá? Mesmo com frio brasileiro, né? Por incrível que pareça, sentindo calor da torcida brasileira, Brasil afora. 3h27.

0: Agora 3 horas 28 minutos. 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Tem informações do trânsito aqui em Belo Horizonte, chegando com o Iago Proença. Diga, Iago.
1: Destaque o anel rodoviário, caminho para o Rio de Janeiro, tem informação de ocorrência, próxima à cabeceira do antigo aeroporto do bairro Carlos Prates, envolvendo 2 veículos, bloqueando faixa da esquerda, lentidão, desde o trevo com a avenida Carlos Luz. Motorista ganha tempo passando pela marginal, ou então desvio, passando por vias internas de bairros. 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
0: Obrigada, Iago, pelas informações. Agora 3h29.
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15: Elitron apresenta Minuto da Cibersegurança. Estamos começando o Minuto da Cibersegurança. Na minha companhia, fundador e CEO da Elitron, João Brazo. João, uma pergunta muito importante e presente. Com o surgimento da inteligência artificial, somado aos dados, a importância dos dados para alimentá-la, isso tudo aumentou muito a vulnerabilidade e o risco das empresas?
16: Demais. A gente vê hoje uma corrida desenfreada para que as companhias façam a adesão do maior número de tecnologias de inteligência artificial sem sequer avaliar o risco inerente a cada uma delas. E mais, uma vez colocada essa tecnologia para dentro de casa, muitas dessas tecnologias exigem o máximo de dados possível para te trazer insights, te trazer uma melhora. Então você, de um lado, coloca uma tecnologia não testada, possivelmente frágil e muito dado. Ou seja, para o atacante é um prato cheio.
15: Este é o Minuto da Cibersegurança, apresentado por João Brazo.

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4: Agora 3h37, abrindo espaço também para outras notícias nesse Tem Método especial, diferente, aqui em clima de Copa do Mundo, mas também sempre com espaço para notícia, porque há uma grande expectativa hoje para o encontro do presidente Lula com o senador Jax Wagner para definir o futuro dele na liderança do governo. O Márcio Rocha está com a gente, tem informações diretamente da capital federal. Boa tarde, Márcio.
9: Oi, Michele, boa tarde para você, boa tarde a todo mundo que nos acompanha. A gente está na expectativa dessa reunião, porque ela está programada ainda para acontecer ainda na tarde dessa quarta-feira, lá no Palácio do Alvorada, né? Para quem está acompanhando a gente nas imagens, eu estou aqui agora no Palácio do Planalto, que é onde o presidente Lula trabalha, e o Palácio do Alvorada é o palácio onde o presidente mora, né? Estava programado que o presidente vir aqui despachar durante essa quarta-feira, mas a agenda mudou nas últimas horas, o presidente segue lá na residência oficial da Presidência da República. E a última informação que eu tive é que Jax Wagner nem chegou em Brasília, então assim que ele chegar, ele deve se encaminhar lá para a residência oficial, Palácio da Alvorada, para ter essa reunião envolvendo aí a liderança, né, do cargo de líder do governo no Senado. Isso deve ser discutido nessa reunião. E aí, segundo os interlocutores aqui do Palácio do Planalto, a ideia, pelo menos a princípio, é que Lula peça para Jax Wagner deixar o posto, né? Lembrando que ele foi alvo de uma das fases da Operação Compliance Zero, que investiga as irregularidades no Banco Master. E aí a expectativa é que ele se afaste realmente para tempo a defesa dele nesse caso, mas ainda não está nada definido. A gente ainda está na expectativa de pelo menos saber se essa reunião vai acontecer hoje ou não, lembrando que hoje tem jogo do Brasil, e segundo também interlocutores aqui no Palácio do Planalto, se esse encontro acontecer hoje, vai ser muito rápido, justamente por causa desse motivo. Lembrando que esse inquérito do Banco Master apura um esquema de desvios que soma mais de 3 milhões e meio de reais, que o parlamentar suspeita aí de participação nessas irregularidades envolvendo o ex-dono do Banco Master, o Daniel Forcado. Aqui na expectativa também nos bastidores de que o senador peça para deixar o cargo, justamente para também diminuir os impactos eleitorais na campanha de reeleição do presidente Luiz Inácio Lula da Silva. Agora há pouco, ali por volta de 1-2 horas da tarde, o ministro do Trabalho e do Emprego, Luiz Marinho, afirmou que se fosse o presidente Lula, já teria substituído Jacques Wagner. Marinho afirmou o seguinte, que Wagner é uma liderança que ele pessoalmente preza com maior respeito e não acredita que ele atuou em favor do Banco Master. E aí, só para a gente finalizar, existem duas possibilidades de nomes que podem substituir Jacques Wagner nesse cargo. Segundo também aqui interlocutores do Palácio do Planalto, a ideia é que ou o senador Camilo Santana ou a senadora Tereza Leitão sejam os nomes que podem ser escolhidos pelo presidente Lula para ser os novos líderes, né, do Senado, do governo dentro do Senado. A gente lembra, Camilo Santana é um nome forte por ter sido ministro da Educação e ter sido governador do Ceará por duas vezes, e Tereza Leitão é uma opção principalmente para melhorar a relação do presidente Lula com o presidente do Senado, Davi Alcolumbre, já que ela tem uma ótima relação com Alcolumbre, que isso facilitaria, inclusive, a relação do presidente Lula com o presidente do Senado. Como eu disse, essa reunião pode acontecer a qualquer momento aqui em Brasília, lá no Palácio da Alvorada, e a gente segue acompanhando. Daqui a pouquinho eu tô indo para lá para a gente conversar sobre isso.
4: Valeu, Márcio Rocha volta aí ao longo da programação. Valeu, Márcio.
9: Valeu.
10: Agora também o André Coutinho, né? Vamos para a porta do estádio mais uma vez, ô Coutinho. Já tem mais gente entrando, não tem não? Os portões foram abertos, André Coutinho acompanhou ali os primeiros dois torcedores que entraram, dois brasileiros, hein? Que entraram no Hard Rock Stadium e depois veio um monte de gente. Fala, André Coutinho.
11: Depois um monte de gente, viu, Fábio? Eu não sei se vocês estão me ouvindo bem, porque metalizou um pouquinho para mim, porque a multidão tá parada por aqui. Então vocês me digam se não estiverem ouvindo bem. Então é o seguinte, eu tava explicando. Tem uma primeira, é uma Copa de muita segurança, né? Os Estados Unidos são um país de muita segurança. Então é uma Copa que teve uma primeira cancela, que é essa cancela aqui, na qual você tem que apresentar o seu ingresso. Então só entra aqui quem tem ingresso. Aonde é o perímetro do estádio? O perímetro do estádio realmente é depois daquele tapô, daquele todo branco ali no fundo. Então passou uma primeira cancela, mostrou o estádio. A segunda etapa é você passar por um raio-x, por um sistema de segurança, que é ali atrás. Aí sim, agora eu entendi. Aquele raio-x, aquele sistema de segurança, é o que estava no site oficial, é o que foi passado pra gente. Só vai ser aberto às 3 da tarde daqui, 4 horas da tarde de Brasília, 3 horas antes de a bola rolar. Então, nesse lugar aqui, o povo vai se acumulando. Ainda eles não estão no perímetro do estádio. Então, nesse lugar aqui, o povo vai se acumulando. Como vocês podem perceber, maioria esmagadora amarela. Tem muitos torcedores escoceses, mas a maioria de torcedores brasileiros por aqui. Se a gente tiver tempo, a gente vai tentar ouvir alguns torcedores, é claro, que a gente gosta de escutar os torcedores, botar a torcida na Band News FM.
4: A gente tá te achando um pouco acanhado, que ainda não tá no braço do povo, mas vamos daqui a pouquinho, Coutinho, então? Pode ser? Daqui a pouco a gente retoma. Vamos lá com as notícias da cidade, porque também o pessoal precisa das notícias locais, porque o pessoal tá se deslocando nesse momento aqui nas principais cidades brasileiras, saindo do trabalho, com chuva, com frio em muitas regiões aqui do país. E daqui a pouquinho, então, a gente retoma o contato com o André Coutinho e também com o nosso Fábio França, diretamente dos Estados Unidos. 3h43.
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20: Vocês já devem ter ouvido falar da Madeleine. Madeleine é um bolinho de laranja manteigado francês que é feito numa forma de conchinha. Então ele é pequenininho, perfeito pro café da manhã ou para acompanhar um chá, um chocolate quente. Agora no inverno é bem legal. São poucos ingredientes, mas tem uma coisa especial. É uma massa que precisa dormir na geladeira, então você tem que fazer um dia antes. É o seguinte, você vai pegar 100 gramas de manteiga. Vai colocar essa manteiga numa frigideira para fazer o que a gente chama de de Bernoisette. Bernoisette é você fritar a manteiga ou cozinhar a manteiga até ela espumar e dar uma caramelizada na parte láctea. Vai dar um sabor amendoado na manteiga. É muito gostoso. Então você põe essa manteiga pra cozinhar. Então ela vai derreter, ela começa a espumar. De repente você vê que a espuma baixa. Ela fica meio marronzinha assim. É caramelizada, douradinha. Aí você desliga, tira da panela pra esfriar. Deixa ali um pouquinho paradinha pra mornar. Enquanto isso, você vai bater 2 ovos com 1/3 de xícara de açúcar, 2 colheres de mel e as raspas de uma laranja. Bate bem pra fazer uma espuma bem linda. Quando essa espuma estiver bem linda, bem aerada, você adiciona a manteiga que você já cozinhou, mistura e vai peneirar 1/2 xícara de farinha de trigo. Mistura bem, coloca essa massa num pote fechado e deixa ela descansar na geladeira de um dia pro outro, a gente fala, mas pode ser umas 4 horinhas, vai, se você quiser pro mesmo dia, vai estar suficiente. Aí você vai escolher alguma forma pequena, então como ela tem uma quantidade de manteiga, né, alta, se você fizer numa forma de bolo grande, é capaz dela ficar crua no meio. Então o ideal são forminhas pequenas. Se você não tiver a de madeleine, pode ser forma de empadinha, pode ser forminha de cupcake, enfim. Ligeiramente untada, você despeja a massa, que vai estar gelada, leva ao forno pré-aquecido a mais ou menos 180, 190 graus e deve assar nos 10 minutos. O importante é ela tá bem douradinha por fora. Diferente de um bolo que a gente não deixa dourar muito pra ele ficar mais fofinho, a madeleine tem a ver deixar essa casquinha mais assada por fora e ele gostosinho, desmanchando na boca por dentro. Se você quiser, você pode falar comigo pelo e-mail hojepode@bandnewsfm.com.br ou pelas redes sociais no @carolecrema. Pode pedir receita, dica, fala comigo, eu vou adorar.

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0: Agora 3:52. Atualizações, né, neste momento do futebol na coluna Futebol em um Minuto.
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3: Fala, torcedor sintonizado na Band News, eu sou o Thiago Fernandes e estou aqui para falar sobre a partida do Brasil diante da Escócia pela Copa do Mundo de 2026. O jogo válido pela terceira rodada do Grupo C acontece às 19 horas desta quarta-feira em Miami. O Brasil deve entrar em campo com uma escalação muito parecida com aquela que usou para enfrentar o Haiti. A seleção brasileira não contará com Rafinha, que está lesionado e demandará entre 10 e 15 dias para se recuperar do problema. O jogador está fora de combate por causa de uma lesão muscular. Desta forma, o técnico Carlo Ancelotti conta com alguns nomes para entrar na vaga do atacante que pertence ao Barcelona. Rayan, Luiz Henrique, Endrick e agora Neymar estão à disposição para a vaga que era ocupada por Rafinha no setor ofensivo. A provável escalação do Brasil para a partida de logo mais tem Alisson no gol, Danilo na lateral direita, a zaga com Marquinhos e Gabriel Magalhães e Douglas Santos na lateral esquerda. No meio-campo, Casemiro, Bruno Guimarães e Lucas Paquetá e no ataque, Rayan, Matheus Cunha e Vini Júnior.
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0: 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Diga, Iago.
16: Destaque Avenida Antônio Carlos, caminho para Venda Nova, tem informação de ocorrência na chegada ao bairro São Luís, um pouco depois da Abraão Caran, motoristas em velocidade reduzida desde o trevo com o anel rodoviário. Opção de desvio para quem deixa o centro, passando pela Avenida Carlos Luz é a opção, mas só sabendo que por lá tem ocorrência um pouco antes da Praça Pedro Melo. Ponto de atenção para você ao volante. No sentido inverso, trânsito tranquilo em direção hipercentro. 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
17: E vamos nessa, né? Porque tá chegando aí o Entre Nós, mas ainda tem muito Brasil pela frente, não é isso, pessoal?
18: Nossa, tá só começando, Michele Trombelli. Seguimos por aqui, firmes e fortes, 7 horas a bola rola, mas até lá, ó, tem muita informação direto de Miami pra vocês. Valeu!
17: Valeu, gente, obrigada. E André Coutinho também, André, sem chuva agora, né? Daqui a pouquinho você volta. Eu gostei de um ouvinte que falou assim, manda um abraço pro André Quentinho, a gente aqui numa friaca e ele lá no calorão de Miami, André Quentinho. Tomara que você
19: tá
17: seja
19: pé quente. Tá quentinho por aqui, sim, viu? Pode deixar, sou pé quente, pode deixar. Tô por aqui, torcida entrando, agora liberou tudo, daqui a pouco vai lotar o estádio. Mais brasileiros, hein?
17: Muito bom, que bom. Vai Brasil, que os escoceses sejam em minoria, em torcedores, em gols, praticamente nulo aí. Foi nosso ouvinte Márcio que chamou o André de André Quentinho. Valeu, valeu, Bernardo, até mais.
20: Valeu, Michele, beijo.
17: Beijo. E ó, estamos aí, Carlinhos Brown, Marcelo Falcão.

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5: No horário de Brasília, 4 horas.
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0: Olá, muito boa tarde para você que tá aqui na sintonia da Band News FM. Esse é o Entre Nós começando, sem Adriano Araújo. Comigo, Renan Suquevicius, mas no contato com a nossa equipe nos Estados Unidos, Fábio França. Boa tarde para você.
1: Ah, Renan, boa tarde para você, para todo mundo ligado, sintonizado na Band News FM. Vamos juntos, né? No Entre Nós, em um dia muito especial, o dia de jogo da seleção brasileira na Copa. Terceiro jogo, hein? Brasil e Escócia. Brasil tem que vencer para garantir com tranquilidade a primeira posição do grupo. A gente vai falar muito sobre isso, Renan.
0: Vamos nessa, girando a nossa reportagem por aqui.
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1: É hoje, em terceiro jogo do Brasil na Copa do Mundo. Vamos ver se o Brasil engrena de vez, hein? Naquela primeira partida contra Marrocos, a gente tem que esquecer. Empatou, jogou mal pra caramba, empatou, não perdeu. Segundo jogo contra o Haiti, foi melhor. A seleção do Haiti é fraca, é verdade. Mas foi melhor. Primeiro jogo muito bom, 3-0 para cima do Haiti. Segundo tempo, mais ou menos. E hoje contra a Escócia? Como será que vai ser em Miami? Vamos ao Hard Rock Stadium. A Aline Fanelli já está por lá acompanhando a seleção brasileira. Conta pra gente, fala da seleção do Ancelotti. Aline, boa tarde.
4: Oi, Fábio. Boa tarde para você e para os nossos ouvintes. Já na posição da Band News FM aqui no Hard Rock Stadium. Tá bonitão o estádio. Todos os ensaios já foram feitos. A gente tá mais ou menos no centro do gramado, de uma altura muito legal para acompanhar essa partida. Os portões estão sendo abertos neste momento para os torcedores entrarem, mas ainda tinha pouca gente por aqui, tá? O Coutinho tá falando na nossa programação de chuva, né? Então muita gente deixou para vir um pouco mais em cima da hora para a partida. A chuva já passou, agora tá tranquilo, calor, claro, apesar da chuva, a gente segue com o calor aqui na cidade de Miami, e daqui a pouquinho a gente vai acompanhar a saída da delegação brasileira do hotel, a chegada aqui ao estádio. Agora a gente tem temperatura na casa de 33 graus e a sensação térmica também com 33 graus. A seleção brasileira, que deve ter a mesma base da partida contra o Haiti, com alteração apenas no posicionamento de quem vai jogar na vaga do Rafinha. Quem vai? Bom, pode ser o Luiz Henrique, pode ser o Rayan, o Endrick como uma terceira possibilidade. O Ancelotti deu a entender ontem que ele gosta de um jogador com profundidade como o Rayan, que entrou no lugar do próprio Rafinha no último jogo. Mas, quem sabe, Luiz Henrique, como experiente, já tem mais partidas pela seleção brasileira do que o Rayan, pode ser escolhido. Às vezes o Ancelotti gosta de fazer um pouco de surpresas, né? E o Neymar, hoje relacionado, pode voltar a vestir a camisa da seleção brasileira depois de 981 dias. E ele tem até uma chuteira nova produzida especialmente para essa data de hoje. Ele apresentou nas redes sociais, diz que foi chamada de Fênix, que representa a história dele, porque todas as vezes que as pessoas duvidaram do Neymar, ele retornou amarelo, com detalhes no solado, símbolos, tudo é muito pessoal. Então o Neymar tá com muita fome de voltar a jogar pela seleção brasileira. Isso não ocorre há quase 3 anos. Daqui a pouquinho a gente acompanha então a chegada da delegação e todos os detalhes, viu, Fábio França? Já estamos aqui, acabamos de chegar na nossa posição, a gente vai pegar aquela aguinha na sala de imprensa, né? Aproveitar um pouquinho do ar-condicionado, mas a gente já tá aqui aguardando e acompanhando todos os detalhes para este jogo da seleção brasileira contra a Escócia.
1: Muito bem, Aline Fanelli trazendo os detalhes da seleção brasileira. Antes de chamar o Maurício Ferreira com os destaques da Escócia, tem bola rolando, hein? Jogos válidos pelo grupo B. Por enquanto, tudo 0-0, 5 minutos do primeiro tempo para Suíça e Canadá, 0-0, 5 minutos também para Bósnia e Catar, 0-0. Maurício Ferreira, os destaques do adversário do Brasil, hein, Maurício? Boa tarde para você.
5: Tudo bem, Fabio? Mais uma vez, uma ótima tarde a você e a todo mundo ligado aqui na Band News FM. A seleção escocesa, que jamais venceu um adversário sul-americano na história das Copas, 2 empates e 6 derrotas. E mais do que isso, né? Em todo histórico, nas 8 edições anteriores, já somando também as 2 partidas que fez nesse Mundial de 2026, a Escócia tem só 5 vitórias nas Copas, 25 jogos, essas 5 vitórias, 7 empates e 13 derrotas. Foram 26 gols marcados e 42 gols sofridos. As vitórias contra o Zaire em 74, Holanda em 78, Nova Zelândia em 82, Suécia em 90 e a vitória por 1-0 sobre o Haiti no primeiro compromisso dos escoceses aqui nessa Copa do Mundo de 2026. Chegam, claro, como os azarões para esse confronto, não são os favoritos, sonham, quem sabe, com um empate para que tenham uma certeza maior da classificação, mas preocupados também com o saldo de gols, sabem que podem chegar pela primeira vez ao mata-mata de uma Copa do Mundo com 3 pontos, desde que não tenham um saldo de gols para lá de negativo. Por isso a dúvida, então, do que o técnico Steve Clark fará nessa escalação, se vai montar um time mais defensivo para encarar o Brasil daqui a pouquinho às 7 da noite pelo horário de Brasília, com transmissão aqui da Band News FM.
1: Valeu, Maurício.
0: Vamos aos outros destaques importantes de hoje para você que nos acompanha aqui no Entre Nós, na Band News FM, nesse dia que o Brasil volta a campo. Vamos falar aqui do senador Jax Wagner, que ele é aguardado em Brasília para uma reunião com o presidente Lula. No encontro vai ser definido o futuro do parlamentar como líder do governo no Senado. O petista baiano é investigado pela Polícia Federal por suspeita de ter recebido vantagens indevidas do dono do Banco Master, Daniel Forcaro. Mais cedo, o ministro do Trabalho e Emprego, Luiz Marinho, disse que decidiria por trocar o líder do governo no Senado, mas que a decisão cabe ao presidente Lula. Outro destaque de hoje, o plenário do Superior Tribunal Militar rejeita por unanimidade um pedido da defesa do ex-presidente Jair Bolsonaro para declarar a suspeição do ministro Joseli Parente Camelo para analisar o processo que pode levar à perda da patente dele do capitão do Exército. A ação foi aberta no STM depois de Jair Bolsonaro ter sido condenado pelo STF por tentativa de golpe de Estado. Esse mecanismo previsto na legislação militar avalia se oficiais condenados definitivamente mantêm os requisitos éticos e morais necessários para permanecer nos quadros das Forças Armadas. Os advogados do ex-presidente também contestaram uma decisão do presidente do Superior Tribunal Militar, da presidente, a Maria Elizabeth Rocha, que negou a suspeição de Joseli Parente Camelo. A defesa de Bolsonaro sustentou que o ministro não teria a imparcialidade necessária para atuar no caso e apontaram entrevistas dadas pelo ministro como fundamento para o pedido desse afastamento. Destaque da economia, a atividade de fabricação de produtos alimentícios foi a que mais empregou no Brasil em 2024, atingindo 2 milhões de pessoas. O total de pessoal ocupado ficou em mais de 8 milhões. A ênfase é para as indústrias de transformação, que concentraram 97% do total. Os dados fazem parte da pesquisa anual Empresa e Produto 2024, divulgada hoje pelo IBGE. Seguimos em mais um destaque, agora a informação do noticiário internacional, falando das eleições no Peru, né? Porque já há alguns dias aí, desde que a eleição foi realizada, e os votos ainda sendo computados por lá com relação à eleição presidencial. E a candidata de direita, Keiko Fujimori, alcançou uma vantagem considerada insuperável na disputa pela presidência. Com 99,85% das urnas apuradas, Fujimori soma 50,11% dos votos contra 49,82% de Roberto Sanches, uma diferença de pouco mais de 43 mil votos. Restam agora 40 mil votos a serem contabilizados, mas mesmo que Sanches receba todos eles, Fujimori permanecerá à frente. Apesar do cenário, o candidato de esquerda não reconhece o resultado e denuncia uma suposta fraude. Sanches provocou apoiadores a fazer novos protestos no sábado. As autoridades eleitorais continuam revisando cédulas contestadas antes da proclamação oficial do vencedor.
1: Tá chegando a hora, hein? 4 horas, 10 minutos pelo horário de Brasília, 3:10 pelo horário de Nova Jersey, também de Miami. Já conversamos com a Aline Fanelli no estádio, tá lá no Hard Rock Stadium, já trouxe os primeiros detalhes da seleção brasileira pra gente. Falamos com o Maurício Ferreira, trouxe os destaques da Escócia, mas eu quero saber da galera. Daqui a pouco eu sei que a gente vai girar pelo Brasil também. Mas antes disso, tem muito brasileiro que não foi pra Miami, não. Tá torcendo de longe aqui nos Estados Unidos mesmo, em Nova Jersey, mas com a expectativa lá no alto, não é não? Felipe Killing, boa tarde pra você.
6: Tudo bom, Fábio? Boa tarde a você, boa tarde a todos que nos acompanham. Tem uma comunidade brasileira enorme aqui em Nova Jersey e essa galera vai se reunir em um dos restaurantes brasileiros que estão por aqui. Quem está nos acompanhando por imagem pode acompanhar os preparativos. No último jogo, mais de 1,000 brasileiros vieram aqui. Olha só que bacana. Tem aqui, ó, uma barraquinha que vai ter espetinho, vai ter uma banda, claro, cerveja. A expectativa da torcida brasileira se reunindo por aqui. E é o seguinte, eu moro fora, eu sei. O brasileiro se sente mais brasileiro em Copa do Mundo. É o momento de unir a comunidade, torcer juntos, porque tem, claro, a rivalidade de clubes, mas quando é seleção, todo mundo torcendo pelo mesmo time. Então a expectativa é que esse pedaço aqui de Newark seja pintado de verde e amarelo. Daqui a pouco, cerca de 1,000 pessoas devem estar aqui para acompanhar o jogo entre Brasil e Escócia, que para o Brasil vale a liderança do grupo e aí um esquema mais fácil na fase mata-mata, não só de adversários, mas também de logística. E para a Escócia, o empate está de bom tamanho e se isso acontecer, eles podem avançar ao mata-mata pela primeira vez na história, Fábio.
1: Pois é, né? Várias participações em Copa e, por enquanto, nunca passou da primeira fase a Escócia. Vai lotar aí, então, não vai, Quilim?
6: Vai lotar. A expectativa é de estacionamento cheio por aqui, ó. O pessoal tá nos preparativos, vai ter carne, vai ter espetinho, vai ter música. Beleza. E, claro, muita torcida aí para que o Brasil consiga vencer e vencer bem a Escócia. Cervejinha vai ter, mas para mim só depois do trabalho, só depois do jogo.
1: Não, muito bem, faz muito bem, Killing. Desafio para essa torcida brasileira, hein? Fossem os escoceses, iriam secar esse bar, não ia sobrar a gota de cerveja. Quero ver os brasileiros daqui a pouco. Acho que não vai ser muito diferente, não. Killing, valeu, até já.
6: Valeu, até mais.
1: Ô Renan, deixa eu aproveitar que o Bernardo Ramos está aqui ao meu lado né? Vai comentar o jogo de daqui a pouco. Ô Bernardo, o Killing falou aí, né? São várias participações da Escócia em Copa, 8 participações, mas nunca a Escócia passou da primeira fase. Será dessa vez?
7: Pode ser, Fábio, pode ser. Assim, dependendo do que acontecer no jogo do Brasil, talvez seja uma seleção melhor do que a de 98, certamente, do que a de 90, quando a Escócia foi à Copa do Mundo, nos dois casos enfrentou o Brasil. Mas não tão boa quanto aquela de 82, por exemplo, que tinha Graeme Souness, tinha Nery, tinha Dalglish, né? Jogadores históricos do futebol escocês. É, aquela seleção era muito boa de 82, mas caiu num grupo difícil com o próprio Brasil, a União Soviética, que acabou se classificando em segundo lugar, e a Nova Zelândia, que foi uma das equipes derrotadas pela Escócia na história das Copas do Mundo, né? Em 74 era um time bom também. Ali no final dos anos 70, início dos anos 80, a Escócia tinha bons jogadores, né? Que compunham até grandes clubes da Premier... Não era a Premier League à época, né? Era o campeonato inglês, mas, por exemplo, gigantes como o Liverpool tinham muitos jogadores escoceses, né? Como o Robertson, por exemplo, que jogou no Nottingham Forest, que foi bicampeão europeu em 79 e 80. Então a gente via grandes jogadores da Escócia naquela época, né? Mas na seleção nunca conseguiu chegar longe. Era mais difícil em 74, né? Porque havia 16 seleções e só as duas primeiras de cada grupo se classificavam. E aquele grupo era complicado, né? Porque tinha Iugoslávia e Brasil. Tinha o Zaire também, que foi o saco de pancadas, hoje a República Democrática do Congo. Mas a Escócia conseguiu ganhar do Zaire, empatou com o Brasil e perdeu para a Iugoslávia, por isso que ficou fora. Então, na história das Copas do Mundo, a gente vê a Escócia, às vezes, com bons times, mas dando azar nos grupos, né? E aconteceu de novo, né? Se a gente pegar esse grupo do Brasil, não é simples. Tem Brasil, tem Marrocos, a gente viu o potencial de Marrocos no primeiro jogo, né? Da seleção brasileira. E tem bons jogadores da Escócia, a gente falou muito sobre Scott McTominay, né? Assim como o Andy Robertson, assim como o Joe McGinn, Tie Adams. Tem jogadores bons ali. O Kieran Tierney, né, que foi do Arsenal durante muito tempo. Técnico Steve Clarke tem um trabalho de longo prazo à frente da seleção escocesa, que culminou com a classificação para Euro em 2024, que chega agora à Copa do Mundo. Então tem coisa legal acontecendo ali no futebol escocês. Claro, colocando tudo em perspectiva, não é uma grande seleção, acho que o histórico na história das Copas mostra isso, mas chega com bons jogadores, pelo menos bons jogadores para enfrentar o Brasil.
1: Muito bem, é isso, Renan. Vamos ver o que, que dá Escócia e Brasil daqui a pouco.
0: Tamo de olho e ouvidos atentos por aqui também. 4h15.

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6: 4h17, 5 minutos para as notícias da sua região.

0: Agora 4 horas, 18 minutos, uma pequena pausa aí no Entre Nós para as atualizações do noticiário aqui de Belo Horizonte. Seu caminho. Iago Proença está de volta por aqui com mais informações do trânsito. Diga, Iago.
1: De volta com você, Gabi. O destaque agora é a Via Delta, em direção à saída para Sete Lagoas. Tem ocorrência um pouco antes do trevo com o anel rodoviário. Motoristas deixando o Dom Cabral, o Coração Eucarístico, opção desvio passando pela Via Expressa e, na sequência, o acesso à Avenida Teleférico para retornar a 040 um pouco mais à frente. No sentido inverso, reta do Califórnia com um trânsito movimentado para o motorista desde o Vila Paris até o acesso ao anel rodoviário. A Via Delta com um trânsito fluindo bem na tarde desta quarta-feira. Depois de anos de espera, as estações Nova Suíça e Amazonas saíram do papel e entraram nos trilhos. 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
0: Obrigada, Iago, pelas informações. Agora 4h19.
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10: Eu sou o Sérgio Aime, está começando agora o Minuto do Empreendedor, apresentado pelo Banco BTG Pactual Empresas, que tem entre os seus propósitos ajudar os jovens empresários e empreendedores a alcançarem o sucesso. Na minha companhia, Rafael de Albuquerque, que é o fundador e CEO da Zux. Rafael, na sua opinião, de que forma que os jovens empreendedores e empresários devem agir para atingir o sucesso?
11: Vou falar que eu falo para mim desde o início, quando eu fundei a Zux. São algumas palavras mágicas. Paciência, persistência, resiliência e longo prazo. Nada fica pronto do dia para noite.
10: Valores importantes que permitiram, Rafael, o sucesso da Zux e, se bem aplicado, o dos jovens empresários e empreendedores. Esse é o nosso propósito aqui no Minuto do Empreendedor, apresentado pelo BTG Pactual Empresas.
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17: Vamos acompanhar a expectativa para mais um jogo do Brasil na Copa do Mundo. Daqui a pouco a seleção brasileira enfrenta a Escócia aqui em São Paulo. O repórter Carlos Costa acompanha o começo da movimentação na Vila Madalena, na Zona Oeste. O que você conta pra gente, Carlos? Boa tarde.
18: Fala galera, estamos aqui no Pasquim Unidade Vila Madalena para acompanhar essa

0: expectativa pro jogo do Brasil, terceira rodada da fase de grupos da Copa, Brasil e Escócia. O Brasil empatou contra Marrocos, depois venceu do Haiti, agora joga contra a Escócia para confirmar o primeiro lugar do grupo. Tô aqui com o Geraldo. Geraldo, queria seu palpite pro jogo, expectativa para essa partida.
1: Eu acho que dá 2-1, jogo duro, mas vai ganhar suadinho, 2-1.
0: Neymar entra em campo?
1: Entra no finzinho, os últimos 15 minutinhos, quem sabe faz um golzinho.
0: Pra ir pegando o ritmo de jogo e tudo mais?
1: Com certeza, mas vamos ver. Pro próximo jogo tem que estar 100% pra ajudar o Brasil.
0: Bom, quero saber de vocês aí. Vou perguntar aqui pra Patrícia, que tá conosco também. Patrícia, o que você acha? Neymar entra em campo, expectativa, palpite?
2: Ah, vamos esperando, né? Tomara que ele entre e consiga fazer o gol aí pra dar mais uma vitória pra gente.
0: Boa, e daqui pra frente dá pra confiar mais na seleção depois do início um pouco difícil, mas engrenando com a vitória do Haiti e tudo mais?
2: A gente é brasileiro, né? A gente não desiste nunca, esperança a gente tem. Vamos que vamos, vai Brasil!
3: Muito bom, de São Paulo vamos pro Rio de Janeiro, Guilherme Faria, né? Guilherme Faria tá com a gente, vamos pro Rio de Janeiro, quero sentir também como é que tá o clima da torcida na capital fluminense. Fala aí, Guilherme, boa tarde.
4: Fala pessoal, ótima tarde pra vocês, pra todo mundo que nos acompanha. A gente segue por aqui nas ruas de Botafogo, zona sul do Rio de Janeiro. Já tem até samba rolando por aqui e logo mais esses bares devem estar lotados pra acompanhar mais um jogo da seleção brasileira. Tô aqui com o Pedro, tava passando por aqui. Vai estar trabalhando, né, Pedro, na hora do jogo, mas vai estar ligado também na Band News FM acompanhando o jogo.
5: Claro, claro, claro, vou estar de olho. Rumo ao X aí, né? Pra gente ganhar esse jogo aí do Brasil.
4: Tá confiante na partida de hoje? Você tava me falando do Neymar, né? Acha que o Neymar vai entrar em campo hoje? Será que faz gol?
5: Pô, tomara, né? Tomara que ele jogue, tomara que ele faça esse gol aí da vitória.
4: Boa. Então, apesar do trabalho, não te impede também de acompanhar o Brasil? Vai estar por aí ouvindo?
5: A gente vai estar fazendo entrega aí no iFood, mas de olho no jogo, né?
4: Boa. Valeu, Pedro. Tem um palpite pra hoje?
5: Pô, 3-1 aí, Brasil.
4: 3-1? Gostei. Tá confiante então, pessoal. Valeu, Pedro. Obrigado. Bom trabalho pra você. Tá confiante? 3-1. Esse é o clima também aqui do pessoal que tá passando por Botafogo. Tava conversando com outros torcedores por aqui. Apesar de os bares ainda estarem vazios, a expectativa é que logo mais esse espaço aqui esteja bastante cheio, pessoal. A gente tá em uma rua bastante tradicional do Rio de Janeiro, em que as pessoas costumam se reunir pra assistir os jogos, tanto dos times aqui do Rio, como também da seleção brasileira. Esse cenário que a gente tá vendo por aqui se dá muito também por conta da chuva. Chove forte aqui no Rio de Janeiro desde o início da tarde, então por enquanto, pessoal, ainda tá chegando aos poucos, mas com esse samba que vocês ouvem ao fundo e com a seleção brasileira em campo, a expectativa é que logo mais isso aqui esteja tomado para assistir a essa terceira partida da seleção na Copa do Mundo. Galera confiante na vitória do Brasil sobre a Escócia. Pessoal, volto com vocês, bom jornal.
6: Valeu, confiança é para os fortes, não é isso, Fábio França? Um abraço para você. Logo mais às 5 começa já esse nosso esquenta, certo? Vamos refazer o convite?
3: Certíssimo, daqui a pouquinho, às 5 da tarde, começa de vez o nosso esquenta para Brasil, Escócia, Escócia, Brasil, terceira rodada desta primeira fase. O Brasil precisa vencer, Renan. Estamos aqui desde as 5 já para esquentar e, quem sabe, mandar boas energias para a seleção brasileira.
6: Bernardo Ramos, obrigado, bom trabalho já já, hein?
7: Valeu, valeu, Renan, um abração pra você.
6: Valeu, você acompanha então logo mais a partir das 5 horas no horário de Brasília, toda a Rede Band News FM acompanhando Escócia e Brasil, direto do Hard Rock Stadium em Miami. A Aline Fanelli já tá lá na posição, daqui a pouco vai trazer mais informações aqui pra gente. A narração será dele, Marcelo Duó, nos comentários André Coutinho, Cicinho e o Bernardo Ramos. Nas reportagens você ouviu a Aline Fanelli, também o Maurício Ferreira, que tá acompanhando a Escócia, e o Fábio França vai comandar tudo lá nos Estados Unidos, e aqui nos nossos estúdios no Brasil, o Bruno Camarão, toda essa equipe te fazendo companhia, e vai dar sorte, a galera é pé quente e a gente vai com certeza observar mais uma vitória da seleção brasileira nessa Copa do Mundo. Agora 4 horas e 29 minutos no horário de Brasília, a gente abre espaço para as notícias da sua região pela próxima meia hora, e aí daqui a pouco a gente reúne a rede para acompanhar Brasil e Escócia.

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2: 4 horas, 31 minutos. Muito boa tarde para você, ouvinte, sintonizado aqui na Band News FM Belo Horizonte, nos 89,5, e também para você que nos acompanha ao vivo, em imagens, no YouTube da TV Band Minas, na transmissão da nossa live. Esse é o jornal Band News Minas, segunda edição. Eu sou Gabriela Oliveira e ao meu lado está Josiele Lemos. Olá, Josi, boa tarde para você.
3: Ei, Gabi, boa tarde para você e para o ouvinte que nos acompanha aqui no jornal. Seguimos juntas para atualizar o noticiário desta quarta-feira, 24 de junho de 2026. Meia horinha de noticiário aí, né, Gabi? Ouvinte bem informado.
2: Exatamente, vamos lá. Empresas ligadas ao ex-governador Romeu Zema estão entre as beneficiadas por incentivos fiscais concedidos pelo governo de Minas. A informação foi divulgada pela Secretaria de Estado de Fazenda, que voltou a tornar públicos os dados sobre renúncias fiscais após 10 anos. Entre as empresas contempladas está a Eletrozema, com previsão de receber cerca de 2 milhões e 200 mil em benefícios de ICMS no ano passado.
3: Segundo o levantamento, o Estado deve abrir mão de 19 bilhões e 400 milhões em arrecadação de ICMS neste ano, o maior valor da série histórica. Em nota, o governo afirmou que tem ampliado a transparência na divulgação dessas informações. A Eletrozema e a assessoria de Romeu Zema ainda não comentaram o assunto.
2: Mudando de assunto, a justiça converte em preventiva a prisão de Rich Gleicon Rodrigues Viana, de 27 anos, acusado de matar e decapitar a própria mãe no bairro Nova Cachoeirinha, região noroeste aqui de BH. A decisão foi tomada hoje durante audiência de custódia. O juiz destacou a gravidade do crime e determinou que o suspeito permaneça preso. Também foram solicitados exames para avaliar a saúde mental do acusado e garantir acompanhamento psiquiátrico.
3: Segundo a Polícia Militar, o suspeito tem diagnóstico de esquizofrenia e histórico de conflitos com a mãe. Vizinhos acionaram a polícia após ouvirem uma discussão no apartamento onde os dois moravam. O caso é investigado como feminicídio. As investigações seguem em andamento.
2: No destaque local, em celebração ao Dia Internacional do Orgulho LGBTQIAPN+, a Prefeitura de BH realiza nesta quinta-feira o evento Todas as Cores do Orgulho, no Centro Cultural UFMG, na região central. Durante a programação, será lançado o primeiro plano municipal de políticas para a população LGBT, com diretrizes para ampliar a inclusão e garantir direitos.
3: O evento também traz informações iniciais sobre a parada LGBTQIAPN+, de Belo Horizonte neste ano. Outro destaque é o projeto LGTBH, voltado à qualificação e inserção no mercado de trabalho de mulheres lésbicas, bissexuais, transexuais e travestis em situação de vulnerabilidade.
2: No futebol, o Brasil entra em campo logo mais, né, às 19h em Miami contra a Escócia pela terceira rodada da fase de grupos da Copa do Mundo. A seleção deve ter uma mudança em relação ao último jogo, Rafinha, que está lesionado.
3: E a provável escalação tem Alisson, Danilo, Marquinhos, Gabriel Magalhães e Douglas Santos, Casimiro, Bruno Guimarães e Paquetá, Matheus Cunha, Rayan e Vinícius Júnior. Neymar está relacionado e pode estrear na Copa do Mundo. O Brasil lidera o grupo com 4 pontos, mesma pontuação do Marrocos, mas à frente no saldo de gols. A Escócia é a terceira colocada com 3 pontos.
2: Tudo isso e muito mais a partir de agora no Jornal Band News Minas, segunda edição, que já começou.

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1: Belo Horizonte e a região metropolitana têm céu claro a parcialmente nublado nesta quarta-feira. Na capital, os termômetros variam entre 14 e 28 graus, com a umidade relativa do ar em torno de 35%. No interior de Minas, há previsão de pancadas de chuva e trovoadas isoladas no Triângulo Mineiro e no Sul. Nas regiões da Zona da Mata, Oeste e Campo das Vertentes, pode ocorrer chuva isolada. Nas demais áreas, o tempo segue estável, com céu claro a parcialmente nublado. Em Minas Gerais, as temperaturas variam entre 6 e 32 graus.

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1: 4 horas 36 minutos, destaques do trânsito com o Iago Proença, que chega falando da MG30. Ô Iago, boa tarde.
2: Muito boa tarde para você, Josi. Novamente, uma boa tarde para você, Gabi. O destaque MG30, caminho para o centro de Belo Horizonte, com ponto de lentidão desde o Vale dos Cristais até o Vale do Sereno. Não há detalhes sobre o que ocorre no trecho. Você, motorista, deixando Nova Lima, vale reprogramar a sua hora de saída. A opção de desvio para o motorista é passando pela estrada de São Sebastião das Águas Claras, mais conhecida como Macacos, até a BR-040. No sentido inverso, MG30 com o trânsito fluindo bem. 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
1: 4 horas 37 minutos e nós temos por aqui, você já sabe, a nossa central de ouvintes, Ricardo Boixá, para você, ouvinte Band News FM, participar aqui conosco da nossa programação. O nosso WhatsApp, anote aí o número, é o 31992138343. Lembrando que as mensagens por aqui devem ser por texto ou áudio, não vale ligação. Esta é a nossa central de ouvintes, Ricardo Boixá. Nós também estamos pelas redes sociais, no Instagram, arroba Rádio Band News BH, e também nossa página no Facebook, Rádio Band News Belo Horizonte. Aproveite também para nos acompanhar pelas redes sociais.

0: 4:38, logo mais às 7 da noite. O Brasil entra em campo contra a Escócia em Miami, nos Estados Unidos, pela última rodada da fase de grupos da Copa do Mundo. E você, ouvinte, acompanha a transmissão aqui na Band News FM. Vamos saber agora como está a movimentação dos torcedores pelas ruas de BH, Gabi, com o nosso repórter Eliseu Júnior. Oi, Eliseu, boa tarde para você.
1: Oi, Josi, muito boa tarde para você, boa tarde a Gabi, também aos nossos ouvintes. Olha, eu estou aqui na Savassi, no coração da Savassi, faltando aí quase 2 horas e meia para o jogo. O jogo é às 7 e os bares já estão começando a ficar bem movimentados por aqui. Conversei com uma galera aqui que falou que já chegou, tem por volta de 1 hora. Muita gente chegando por aqui agora. Acredito que daqui a pouquinho, logo mais, isso aqui vai estar abarrotado de gente. Todo mundo na torcida aí para a nossa seleção, né? O Brasil que hoje pode sacramentar aí a primeira colocação nesse grupo, né? Lembrando que se o Brasil vencer hoje aí, ficar em primeiro no grupo, o Brasil joga na segunda-feira, às 2 da tarde. Olha, Josi e Gabi, muita movimentação por aqui. E eu tirei até eu estou aqui a caráter, né? Vesti uma camisa da seleção. Tinha 4 anos que ela estava guardada no guarda-roupa aí. Eu só não contava que nesses últimos 4 anos aí, engordar pelo menos uns 10 quilos, né? Tá apertadinha aqui, mas decidi vir com ela, vim a caráter. Tem uma galera aqui, vou conversar com eles. Como que você chama?
2: João.
1: João?
2: Isso, João Paulo.
1: João, me conta aqui, qual que é a expectativa aí pro jogo? E me conta, vocês estão aqui desde que horas?
2: Estamos aqui desde as 3:30, mais ou menos. Hoje a expectativa é pelo menos 2-0 Brasil, né? Pra garantir a classificação aí como primeiro do grupo.
1: Agora aqui, Neymar tá de volta hoje. São quase 3 anos, pelo menos 3 anos aí que o Neymar tá fora da seleção. Sim. Vai voltar hoje, a gente não sabe se vai começar a titular, se vai entrar no meio do jogo. Mas e aí, a expectativa é boa para essa volta do Neymar? A seleção precisa dele?
2: Precisa, com certeza. Venha para ver o homem em campo hoje, contar com o Mister aí para escalar o cara. Vamos lá.
1: Você deu seu palpite de 2-0. Agora quero que você me fale de quem vai ser os gols hoje.
2: Oh, acho que um do Vini Júnior e Matheus Cunha. Com certeza. Esse cara tá voando aí. Vamos lá, Brasil.
1: Certo. Agora aqui, tem muita gente que tá nos ouvindo aqui agora, tá acompanhando também pela live no YouTube. Esse pessoal não sabe onde vai ver o jogo, tá meio na dúvida, vai vir em casa, tá meio desanimado. Tenta descrever para quem tá nos ouvindo agora, para quem tá nos acompanhando aí, como que tá esse clima aqui, essa atmosfera e assim, e a expectativa de como que isso deve ficar, né? Baseado que a gente tá 2:30 do jogo. Sim. E já tá desse jeito. Tenta descrever um pouquinho e faz um convite pra galera.
2: Ó, lotadão aqui já, galera. Vai cheio de gente, tem muita tela aqui, então vai sobrar televisão para todo mundo assistir bastante. Chopp tá gelado, só colar aí. Bora pra Estação Savassi aqui, assistir o jogo, assistir. Hoje tem gol do Vini, hein?
1: Aí, ó, o convite. Tem mais gente aqui também, tem mais torcedor. O pessoal tá meio interagindo. Tá difícil aqui um pouquinho, Gabi. O pessoal tá empolgado com o chopp aqui, tá empolgado com os amigos. Vamos tentar puxar alguém aqui. Tem mais um torcedor aqui. Camisa da seleção, a caráter também. Como que você chama?
3: Bruno.
1: Brunão, fala comigo. Palpite pro jogo de hoje.
3: 3-0, um do Vini Júnior, um do Cunha e um do homem, ó. Neymar volta hoje.
1: Essa camisa do Neymar, mostra aí.
3: Próprio, ó.
1: Olha, tá aqui, ó. Pra quem nos acompanha na rádio, não tá na live, o Brunão tá com a camisa do Neymar aqui. Você é fã do Neymar? Tem quase 3 anos que ele tá de fora da seleção aí. Você acha que vai voltar com essa bola toda?
3: A gente confia, né? O homem tem talento, é bom de bola, isso aí não desaprende. É só questão de voltar, colocar com calma aos poucos que vai dar bom.
1: E é curioso que a última Copa, o Messi era muito questionado na seleção da Argentina e acabou que ele venceu. Praticamente seria a última Copa dele, ele acabou vencendo. Será que essa história pode se repetir com o Neymar? O Neymar tá bem, né, bem criticado aí, não tá vindo de um bom momento. E você acha, é a última Copa dele, bem provável. Você acha que ele pode dar essa virada aí de chave, essa volta por cima, se redimir com a torcida brasileira e voltar com o troféu pra casa?
3: Com certeza, né, senhor? Talento ele tem, a gente tá cansado de saber do que ele é capaz. Eu acho que a gente precisa ter um pouquinho de paciência, começar a colocar ele agora por 20, 30 minutos hoje e o homem vai decidir. Quando precisar, ele sempre tá lá.
1: Tá certo. Esse é o Bruno.
2: Valeu, meu querido.
1: Obrigado, Bruno. Olha, Gabi e Josi, estamos aqui. Band News vai estar acompanhando aqui da Savassi esse jogo, né? Os nossos ouvintes, quem nos acompanha, fica ligado em tudo que acontece aqui através do nosso dial, dos 89.5, e também através do nosso Instagram da Band News BH. Agora eu vou falar meu palpite. Eu acho que hoje vai dar 2-0 pro Brasil. Um gol aí do Matheus Cunha e um gol do menino Ney no segundo tempo. Quero saber de vocês, o Josi e Gabi, qual o palpite? Vocês estão esperançosos aí com a nossa seleção hoje?
0: Eliseu, o meu palpite, falei aqui com a Gabi, 2-1. Eu acertei o anterior, 3-0. Vamos ver se dessa vez vai novamente.
4: Olha, eu vou arriscar 3-1, viu, Eliseu? Tô confiante na seleção brasileira. Vamos apostar, né, que a gente continue nesta boa partida, né, nesse momento positivo. Vou apostar 3-1.
1: É, eu acho que Gabi e Josi tem uma... Os brasileiros, os torcedores aí, inclusive com uma torcida a mais pro Brasil vencer e vencer bem hoje. Porque se o Brasil ficar em primeiro lugar no grupo, o Brasil está empatado com o Marrocos com 4 pontos, está em primeiro no momento pelo saldo de gols. Mas se o Brasil vencer, se manter aí em primeiro lugar, o Brasil joga a próxima partida na segunda-feira, às 14h. O que quer dizer que quem trabalha na segunda vai sair mais cedo do trabalho para assistir esse jogo. Muita gente vai estar de folga. Então, a gente ainda tem essa torcida extra aí, né? Além dos brasileiros já torcerem pela nossa seleção, pelo Brasil, quem tá meio assim, ainda assim vai torcer pra seleção pra garantir pelo menos essa folguinha aí na parte da tarde de segunda-feira, né? Mas é isso, eu sigo por aqui acompanhando aí toda essa movimentação aqui desse pré-jogo da nossa seleção aqui na Savassi. Eu volto com vocês.
4: Obrigada, viu, Eliseu, pelas informações. Muita gente ali já concentrado na Savassi, né, Josi? Inclusive, o nosso repórter Daniel Martins também está concentrado. Enquanto o Eliseu trabalha, o Daniel Martins está lá sentado na mesa, tomando aquela cervejinha, aguardando também o jogo, né?
0: Exatamente, Gabi. Eliseu tá agitando a galera aí, né, Eliseu? Movimentação bem bonita, o povo esperando essa hora tão aguardada, né, Gabi? Às sete da noite. Às 7 da noite, o Brasil entra em campo.
4: É um clima muito bom, né, Josi? É um clima que todo mundo senta ali, senta pra acompanhar. A torcida é única, né? A torcida pela nossa seleção brasileira. Eliseu Júnior vai continuar ali no meio da galera, acompanhando, né, esse pré-jogo. Depois ele também vai continuar cobrindo o pós-jogo, vai trazer mais informações aqui pra gente ao longo da nossa programação. Obrigada, viu, Eliseu, pelas informações. Bom jogo pra você aí, ele vai seguir. Lá tá bem animado também, Eliseu, né? Tá com a camisa do Brasil, é isso aí.
0: Isso aí, Gabi. E todas as informações o ouvinte acompanha aqui na Band News FM.
4: É isso. Mudando de assunto, agora 4 horas 46 minutos. Neste fim de semana, corredores de Belo Horizonte, de todo mundo, poderão se aventurar na primeira maratona da capital mineira. E claro, o desafio pede por disciplina e preparo. Quem conta mais sobre este assunto é o Dan Abreu.
5: Correr uma maratona não é tarefa simples e demanda um grande tempo de preparação. Muitos atletas realizam desafios menores e treinos durante anos para conquistar o trajeto de cerca de 42 quilômetros. O treinador Adalto Paiva afirma que um dos erros mais comuns é quando as pessoas tentam pular etapas.
6: Um dos erros mais comuns nas pessoas é eles quererem evoluir muito rapidamente. Então, existe um ciclo de treinos que tem que ser obedecido para evitar lesões, para evitar vários tipos de lesões, principalmente quando a pessoa aumenta muito o volume, a famosa canelite, que literalmente impede a pessoa de correr.
5: Ao todo, mais de 4 mil atletas estão inscritos para as provas principais, com cerca de 17.500 pessoas no total. Para quem vai correr, a alimentação é importante, mas não deve acontecer mudanças bruscas, como afirma Adalto.
6: A alimentação, a pessoa não precisa fazer muitas mudanças, não, porque já durante o ciclo de treinamento, ela já tem que estar ciente do que tem que comer, principalmente nas vésperas de treinos longos, que é muito importante fazer um bom estoque de glicogênio, fazendo alimentação baseada em bastante carboidrato. No dia da corrida, a coisa mais importante que tem é a pessoa não fazer nada diferente do que ele faz, principalmente nos seus treinos longos. Não experimentar nenhuma novidade que pode acontecer erros terríveis durante a prova.
5: Para acessar mais detalhes do desafio, basta ir ao portal maratonaoficialdebh.com.br.
0: 4 horas 48 minutos. Vamos acompanhar agora Sentido Saúde, a coluna Sentido Saúde, com o Dr. Ricardo Guimarães.
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8: Olá, pessoal. Começo minha conversa com vocês hoje me desculpando pela voz, que vocês provavelmente já identificaram como típica das gripes de inverno. E começo com uma cena que você já viu em casa. Uma avó pega a netinha no colo e a primeira coisa que a neta faz é arrancar os óculos da avó e jogar no chão. A avó, que por definição já não enxergava de perto, agora ficou sem os óculos também e fica ali meio cega, meio rindo. Essa cena não está em nenhum artigo científico, mas é ela que move boa parte do que eu faço como oftalmologista. E hoje eu quero conversar com você sobre a cirurgia refrativa, aquela que te permite ver sem óculos, e sobre por que ela é muito menos uma questão de estética do que as pessoas imaginam. Porque existe uma ideia espalhada por aí de que a cirurgia de correção de grau é feita por vaidade, coisa de quem quer ficar bonito sem óculos. E eu queria desmontar isso com você com calma. Vamos começar pensando em profissões como a dos bombeiros, ou dos mergulhadores, pilotos, profissões que durante muito tempo simplesmente não aceitava quem usava óculos. E não era implicância, era uma questão física. O capacete não fecha por cima da armação de óculos. A máscara de mergulho embaça. A lente de contato, se sai do lugar no meio do fogo em que o bombeiro estiver atendendo ou da água, não dá para recolocar. O Pelé jogou a carreira inteira com 3 graus de miopia, sem óculos, porque cabecear uma bola de óculos é impossível e com lente de contato também difícil. Para muita gente, enxergar bem não é beleza, é poder trabalhar. Às vezes é até uma questão de sobrevivência. Mas tem uma boa parte dessa história que me incomoda de verdade. No Brasil, o plano de saúde só é obrigado a cobrir a cirurgia a partir de 5 graus de miopia. Abaixo disso, a pessoa ouve que o problema não é grande o suficiente. E aqui eu preciso que você pense comigo, porque é sutil. Visão não é questão de quantidade. É uma questão de limiar. Sim ou não. Existe um ponto abaixo do qual você simplesmente não dá conta da tarefa. E depois que você cruza esse ponto, o tamanho do defeito deixa de importar. Deixa eu te dar um exemplo. Se um avião precisa de 50 litros de combustível para completar o voo até um destino, cair com 1 litro no tanque ou com 40 dá no mesmo, você cai. Perder o avião por 1 minuto ou por 5 minutos, você ficou no chão do mesmo jeito. Com 1 grau de miopia, a pessoa já não entra na polícia, não entra na aeronáutica, não pode dirigir sem óculos e gasta a mesma coisa com óculos e lentes a vida inteira, exatamente igual a pessoa que tem 5 graus ou 10. Os dois falham na mesma função, mas só um é tratado como se merecesse e o outro não. E olha a ironia. Os graus mais baixos são justamente os que proporcionam melhores resultados, com mais segurança e previsibilidade. Quer dizer, o sistema recusa quem mais precisa e quem melhor opera e abraça o caso mais difícil. É uma coisa de virar a lógica ao avesso. Tem um ditado entre os grandes mestres que diz: saber quem não operar é mais importante do que saber operar. E evitar os casos de pior prognóstico, porque a tecnologia muda o tempo todo. O julgamento, não. A pergunta que o paciente quer mesmo fazer nunca é sobre o aparelho, sobre a tecnologia. É outra. Doutor, a minha cirurgia é segura? O que no fundo cada paciente quer saber é se pode confiar no médico que escolheu. Então eu te deixo um desafio. Você quer operar seu grau para ficar mais bonito ou para ver melhor? Eu estou fazendo essa pergunta para te provocar, mas se você me perguntar sério, eu repasso uma resposta de outro paciente que me disse o seguinte: doutor, disseram que a cirurgia era estética, mas eu continuo feio do mesmo jeito que antes. Ainda bem que minha visão está uma beleza. E da próxima vez que alguém disser que tirar os óculos é vaidade, devolva essa resposta. Sim, vaidade de enxergar bem. Eu sou o Dr. Ricardo Guimarães. Até a próxima.
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0: 4:54, mais o trânsito com o Iago Proença, que fala da Antônio Carlos.
11: O destaque agora é o caminho para Pampulha, Avenida Antônio Carlos, com um trânsito lento desde o bairro Cachoeirinha até o São Luís. Reflexo de ocorrência no trecho, você motorista deixando o centro da capital. A opção de desvio, passando pela Avenida Carlos Luz, compensa neste momento. 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
2: Fala, torcedor sintonizado na Band News, eu sou o Thiago Fernandes e estou aqui para falar sobre a situação envolvendo Gabriel Peck. O Cruzeiro ainda não desistiu de contar com o atacante que pertence ao Los Angeles Galaxy dos Estados Unidos. O jogador que foi revelado pelas divisões de base do Vasco é um nome que agrada bastante ao técnico Arthur Jorge e o clube quer a contratação do atleta. A negociação neste momento está estagnada, porque a pedida do LA Galaxy é considerada elevada por parte do Cruzeiro. O clube norte-americano gostaria de receber cerca de 15 milhões de dólares, 77 milhões de reais na cotação atual. O Cruzeiro, no entanto, não vai desembolsar esse valor para contar com o atleta. O clube entende que é uma quantia muito elevada e está disposto a pagar cerca de 10 milhões de dólares, 51 milhões e 800 mil reais, pela aquisição do jogador. O grande ponto nessa negociação é a pedida do LA Galaxy, que impede que as tratativas avancem para um desfecho positivo.
3: Quatro horas, 57 minutos. Fim de papo por aqui nessa versão reduzida do jornal, né, Josi?
4: Isso mesmo, Gabi. Ouvinte sempre atualizado aqui na Band. Daqui a pouquinho tem jogo. Tô animada, você tá?
3: Claro, tem seleção brasileira em campo, né? Sempre aquela expectativa, aquele friozinho na barriga, né, Josi? Vamos
4: isso
3: acompanhar
4: mesmo.
3: Nosso pré e depois o pós-jogo aqui na Band News
4: Com
3: FM.
4: Com certeza, e emanando boas energias pro Brasil. Vitória pra gente hoje, Gabi.
3: Tomara, Josi. Vamos aqui cruzar os dedos e ficar na torcida, né? Obrigada,
4: é isso aí.
3: Josi.
4: Eu que agradeço. Abraços pra você e pro ouvinte.
3: Obrigada a você, ouvinte Band News FM. Na sequência, você fica aí com a nossa programação especial Copa do Mundo Brasil e Escócia. Pré-jogo, o jogo começa às 7 da noite. Tchau, tchau.
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1: Pode crer, vamos juntos! 5 horas 3 minutos pelo horário de Brasília, 4 e 3 pelo horário de Miami. Hora de falar muito de esporte, muito de futebol, porque a bola vai rolar e não é qualquer bola, não. É a bola da Copa do Mundo 2026, terceiro jogo do Brasil nesta primeira fase. Tem Escócia e Brasil para você, cobertura completíssima aqui na Band News FM, a melhor transmissão de Escócia e Brasil para você com o timaço da Band News FM. É o terceiro jogo, hein? Brasil empatou com o Marrocos, venceu o Haiti. Quem sabe hoje mais uma vitória, uma boa vitória sobre a Escócia para dar tranquilidade, para dar confiança, para o Brasil seguir forte, quem sabe para voltar lá no dia 19 de julho ao MetLife Stadium, o mesmo local em que o Brasil estreou nessa Copa do Mundo no empate com o Marrocos. Quem sabe lá no dia 19, na grande final da Copa do Mundo, em busca do hexacampeonato, o Brasil não volta ao MetLife junto com a Band News FM, junto com você. Mas para isso precisa vencer hoje, hein? Precisa vencer para dar tranquilidade e confiança para esse time do Carlo Ancelotti. Qual será o time que o Ancelotti vai colocar em campo? Quem será que vai substituir o Rafinha? A partir de agora, tudo isso para você aqui na Band News FM, na maior e melhor cobertura da Copa do Mundo 2026, tem Escócia e Brasil. Aqui é Brasil, vamos junto com o time do Ancelotti, hein, no Hard Rock Stadium. Tem Escócia e Brasil, a bola rola às 7 horas da noite pelo horário de Brasília. Vamos pro estádio, vamos pro campo. A Aline Fanelli tá por lá, os primeiros destaques da seleção brasileira. Fala, Aline, boa tarde.
2: Oi, Fábio, boa tarde para você e para quem está acompanhando a gente. Não só eu estou aqui, a seleção brasileira já está aqui, chega neste momento ao Hard Rock Stadium e a galera que já está tomando conta das arquibancadas vai acompanhando as imagens no telão e, ó, em instantes eles vão ver o Neymar, hein? E eu já estou vendo antes aqui da telinha da posição da Band News FM, ele que foi relacionado pelo técnico Carlo Ancelotti. 981 dias depois, o Neymar pode voltar a vestir a camisa da seleção brasileira em campo e deve, né? A expectativa é de que o Neymar entre no segundo tempo deste jogo contra a Escócia. Agora ele tá andando no corredor de acesso ao estádio, desceu do ônibus, mexeu em algo na mochila dele, deixou para trás e tá entrando com o celular na mão esquerda, um boné branco para trás, dando tchauzinho pro pessoal que tá chamando o Neymar no meio do caminho, já entrando no estádio, ele que é o maior artilheiro da história da seleção brasileira, com 79 gols. E claro, do lado de fora, Fábio, tá muito quente, mas o vestiário é climatizado. O vestiário da seleção brasileira é climatizado, tá tranquilo. Só que quando vier pro campo, o negócio tá na casa de 33 graus. E eu tô olhando aqui pro meu lado esquerdo, pro meu lado direito tá legal, tá? Mas aí eu dei uma viradinha pro lado esquerdo, eu não vou nem virar. Acho que é melhor ficar pro lado direito, porque do lado esquerdo aqui, acho que o tempo já tá começando a virar, né? A gente chegou aqui mais cedo com chuva, o Coutinho tomou um pouco de chuva. Quando a gente chegou, a chuva parou, mas tem, sim, expectativa de chuva pro horário da partida, isso a gente não pode negar. Daqui a pouquinho a escalação da seleção brasileira pra gente descobrir quem substituirá o Rafinha. Luiz Henrique, Rayan, Endrick, acho mais provável ficar entre Rayan e Luiz Henrique. Daqui a pouquinho, Fábio, a escalação do Brasil e eu vou te chamar a qualquer momento com as novidades daqui do estádio.
1: Boa, pode chamar a Aline Fanelli, prioridade total da Aline Fanelli, hein, com a chegada da seleção brasileira. Aliás, daqui a pouquinho algum jogador deve falar, então vamos ficar atentos aí, prioridade para a Aline Fanelli, para o Maurício Ferreira, é só chamar também para ouvirmos os jogadores da seleção brasileira que chegam nesse instante no palco do espetáculo, no campo do jogo, hein, no campo de jogo. Daqui a pouco tem Brasil e Escócia, Aline com os primeiros destaques do Brasil, o outro lado do jogo, vamos falar dos escoceses. Diga, Maurício Ferreira, boa tarde.
3: Salve, salve, Fábio França, ótima tarde a você, a todo mundo ligado no futebol da Band News FM, a seleção da Escócia que vai em busca da história e pela primeira vez se classificar ao mata-mata de uma Copa do Mundo. Nos dois primeiros jogos, partidas em Boston, 1-0 sobre o Haiti, gol marcado pelo McGinn e depois derrota para a seleção marroquina por 1-0. Então, neste momento, 3 pontos e nenhum gol no saldo. Vai buscar a classificação, quem sabe precisando de um empate para avançar à próxima fase da Copa do Mundo. Marquinhos fala neste momento, Fábio França.
0: Eu falei sobre a postura que a Escócia adote no início do jogo. É isso que vocês estão esperando também? Um time mais fechado, amarrando um pouquinho o jogo, sobretudo nos primeiros minutos?
4: Olha, eles têm a qualidade deles, né? A gente vai em um primeiro instante ali ver como é que eles vão vir, mas a gente tem a nossa postura, né? Eu acho que vai muito do que a gente apresentar nesses primeiros minutos. A gente viu o quanto que é decisivo esses primeiros minutos, mas né, um jogo é jogado e eles vão tentar aproveitar o que eles tiverem de qualidade deles. A gente sabe o que é, trabalhou bem para tentar anular e minimizar o máximo possível as qualidades deles e maximizar a nossa, né? Então acho que com certeza a gente vai buscar o controle do jogo, a gente vai buscar essa agressividade com a bola e principalmente também sem a bola, né? E eles têm a estratégia deles, a gente vai ter a nossa e espero que a nossa prevaleça.
0: Ainda não é um jogo de mata-mata, mas define muita coisa do caminho do Brasil. Nesse momento, jogadores experientes como você, que é o capitão, como o Ney, que está relacionado também hoje, o que vocês podem trazer, né, com essa experiência para a garotada mais jovem que está vivendo um carrossel de emoções, como o Ryan, como o Hendrick, que tem só 19 anos? Como é que se dá isso na concentração, no vestiário e no início do jogo, naqueles primeiros minutos?
4: Copa do Mundo é isso, né? Cada jogo vem trazendo a sua história, cada jogo vem trazendo e dando experiência para o time, dando a coesão que a gente precisa, né? A gente viu nesses dois primeiros jogos, hoje um terceiro jogo, então o time vem mais preparado do que a gente estava no primeiro jogo, né? E a gente tenta passar, tranquilizar o máximo possível. A gente sabe que não é um jogo de mata-mata, mas agora daqui para frente é só final que a gente vai jogar, então são jogos decisivos que vão ser decisivos nos detalhes principalmente, né? A gente viu as outras Copas do Mundo e nessa Copa do Mundo também ver quanto que os detalhes são muito importantes. Então é focalizar nisso, estar tranquilo, mentalmente bem, para que a gente possa fazer, né, um grande jogo, né? E esse resultado hoje é muito importante para o nosso caminho até onde a gente quer chegar, o nosso grande objetivo. Né? Não é um mata-mata, não é um jogo que vai definir totalmente quem será campeão e não, mas é um jogo muito decisivo e muito importante para a gente.
0: Tá certo. Obrigado. Bom jogo, Marquinhos. Obrigado.
1: Jogo importante, jogo importante. Valeu, Maurício Ferreira, com destaque da Escócia. Ouvimos na sequência o Marquinhos falando da chegada ou na chegada da seleção brasileira sobre esse jogo importante. Brasil e Escócia, terceiro jogo da primeira fase. Comentarista Band News FM, Bernardo Ramos com a gente. Como disse o Marquinhos, Bernardo, não é jogo mata-mata, não é jogo que vai definir classificação. Brasil, provavelmente, mesmo com uma derrota, passe para a próxima fase, mas é jogo importante para dar, sobretudo, tranquilidade e confiança. É isso, Bernardo, boa tarde.
5: Fala, Fábio, boa tarde a você, boa tarde a quem nos acompanha aqui na Band News FM. Sem dúvida, a questão toda, para mim, e tem duas mensagens claras passadas pelo Marquinhos nessa rápida declaração que ele deu antes de, na chegada ao estádio, o Hard Rock Stadium, né? Falando em tranquilidade, em contraponto à palavra ansiedade usada para justificar o péssimo desempenho da seleção brasileira na estreia contra Marrocos. Então, vemos mentalmente, pelo menos de acordo com o discurso do Marquinhos, que é um líder da seleção brasileira, a palavra tranquilidade. E outra é jogar o nosso jogo, claro, observando de início como vai ser a postura da Escócia, mas o que isso significa? O Brasil marcando muito forte a saída de bola da Escócia, para retomar a bola tão logo a Escócia comece a armar o processo de saída de bola, para tentar acionar Matheus Cunha, Vinícius Júnior, e aí o ponto de interrogação, será o Ryan? Pode ser. E aí tentar roubar a bola no campo ofensivo para já fazer uma conexão com esses jogadores de frente.
1: Vamos esperar. Qual será, hein? Qual será o time que Carlo Ancelotti colocará em campo? Uma dúvida. Quem substitui Rafinha, que lesionado está fora da partida e talvez fora da sequência da Copa do Mundo? Vamos esperar. Já falei com a Aline Fanelli, já falei com o Maurício Ferreira, com o Bernardo Ramos. Eu quero povo agora. Eu quero sentir o clima na porta do estádio. A chegada dos torcedores, sobretudo dos brasileiros. Os escoceses também chegam fazendo festa, são simpáticos. Vamos para os braços do povo. Fala, André Coutinho, boa tarde para você.
6: Tudo bem, Fábio? Ótima tarde a você e a todos que fazem parte dessa grande rede Band News FM. Que orgulho que dá pra gente nessa cobertura de Copa do Mundo. Eu tô bem em frente ao Hard Rock Stadium, como vocês podem perceber, maioria esmagadora de camisas amarelas. E os escoceses agora estão chegando cantando, hein? Só porque eu falei, tem uma galera da escola. Vamos pro meio do povo, Fábio. Você sabe que eu nem curto isso muito, mas eu vou ali no meio do povo, no meio dos escoceses.
4: Imagina. Um esforço.
6: Hello, good afternoon.
4: Vai lá, Coutinho.
6: Rápido aqui. Passaram rápido aqui, os escoceses pararam lá na frente. E a aqui, ó, agora chegou. Excuse me, man. You're live, Brazilian radio station. Do you really think you can beat Brazil?
7: Of course we can. Ben Gannon, Doak, Emile. Emile's not quite his team standards he wants, but it's Ben Gannon.
6: You're right.
7: Your fullbacks are shite.
6: Fab, você sabe. Thank you. Cheers, guy. Good luck. Você sabe que existem várias línguas, e uma delas é o escocês, que é uma língua apache. O sotaque deles é um negócio impressionante. Não, ó, chegou o torcedor da escola.
4: Acabei de falar isso. Eu cochichei aqui com o Bernardo. Falei, como é que o Coutinho
6: entende?
7: Have fun and we may win.
6: Yeah, thank you. You're right. Tá aqui. Eu perguntei se você realmente pensa que pode vencer o Brasil. Ele falou assim: não seja bobo, nós vamos nos divertir juntos. E é assim. Foi isso que eu mais ou menos entendi. Impressionante como o sotaque escocês é diferente. Cadê o torcedor do Brasil? Chega aí.
4: Eu quero brasileiro, Nossa, Coutinho.
8: Neymar, dois do Neymar hoje! Vai, Brasil! Ó.
4: É isso.
6: Gustavinho tá em outra emissora. Tô brincando. Cadê o Gustavinho? Chega aí. Gustavinho é da Band, a gente tá na Band News FM.
8: Gustavinho, beijo pro Gustavinho.
6: Ele ama o Gustavinho. Tem Gustavinho, o Fábio tá lá.
4: Confundiu pelo tamanho, eu acho.
6: Amo o Fábio também.
8: O melhor.
6: Valeu, obrigado.
8: Fábio, gastou todo meu dinheiro aqui em Miami, mas quero ver se o Brasil vai ganhar.
6: Falou, Fábio, foi pedir o dinheiro emprestado pra você, Fábio. É assim. Rapaz, porta do estádio.
4: Eu emprestaria.
6: Ele tem.
4: Um prazer, se tivesse.
6: Tem. Porta Coutinho, do estádio. Assim, eu tava preocupado.
4: Eu gosto de brasileiro, brasileiro otimista, hein?
6: Tá bom, bora. Ih, você não tem noção de quem chegou aqui. Daqui a pouco ele chega aqui. É o Ronaldinho da Coreia. Hey, please, come here. Vem cá. Agora, quem não tá na live tá perdendo. Corra lá pras redes sociais da Band News. Here, this side. Dá uma olhada nisso aqui. Olha isso aqui. You speak English, Portuguese. Fala português. Where are you from?
7: Orlando, Florida.
6: É? Orlando? Ela é de Orlando, Flórida. This is Ronaldo. Ronaldo. Taram com o corte do Ronaldo de. É de 94, 2002, né? Ronaldo de 2002, campeão de 2002. Mas ele é um oriental. Isso ficou muito legal. You're so kind. Thank you. Who's gonna win today? Diz que o Brasil vai ganhar.
8: Vai.
6: Thank you. Obrigado. Tá aqui, ó. O Ronaldinho. Boa. Oriental com o corte pertinho aqui do Ronaldinho. E assim, Fábio, vai chegando os torcedores, a gente vai pegando essa atmosfera aqui de frente do Hard Rock Stadium. Um pouquinho mais ameno,
4: que
6: viu?
4: Maravilha.
6: O tempo. Não tem.
4: Uhum.
6: Mas tá um pouquinho. Aquele calorão, não.
4: Ih, então tá bom, ainda bem. Diminuiu um pouquinho a temperatura. Bernardo Ramos puxou meu braço aqui. Diga, Bernardo.
5: Não, você sabe que essa história é curiosa do corte do cabelo do Ronaldo, Cascão. Na Copa do Mundo de 2002, ele sentiu uma lesão no jogo contra a Inglaterra. E algumas pessoas sabiam disso. E aí ele fez esse corte de cabelo para as pessoas falarem sobre outra coisa. E conseguiu.
4: Tirar o foco, né?
5: Tirou o foco completamente da lesão. Pequena lesão, é verdade, mas ele tinha uma lesão muscular.
4: É isso. André Coutinho tá nos braços do povo na porta do estádio. Mas eu quero ir para cidades do Brasil. Eu quero ir pro Brasil, sentir como é que tá o clima nas ruas do Brasil. Expectativa para esse terceiro jogo, hein? Terceiro jogo da seleção brasileira na Copa do Mundo. Daqui a pouco tem Escócia e Brasil para você. Às 7 horas a bola rola. Mas eu quero falar com o povo no Brasil, sentir o clima nas ruas do Brasil. Vamos pro Rio de Janeiro. O Guilherme Faria está com a gente e traz os detalhes da capital fluminense. Diga, Guilherme, boa tarde.
9: Oi, pessoal. A gente segue por aqui nas ruas do Rio de Janeiro acompanhando esse pré-jogo. Daqui a pouquinho o Brasil entra em campo para enfrentar a Escócia. Estou aqui com a Manuela, com a Ana Clara. Elas são amigas do colégio e vieram assistir ao jogo juntas aqui no bar. Como é que está o coração? Como é que está a expectativa para esse jogo?
10: Eu estou bem ansiosa. Você está como?
11: Eu estou nervosa. Estou torcendo para uma vitória para a gente pegar esse primeiro lugar do grupo logo. Viemos de uma vitória boa contra o Haiti. Então, assim, estou com expectativa alta.
9: Está confiante?
11: Estou confiante.
9: Então, um palpite para esse jogo de hoje.
10: vitória.
11: Vai ser um 2x1, vai.
10: 2x1 Brasil, ó.
11: Acho que é mais difícil do que o Haiti.
10: É, mas dá pra ganhar.
9: Estão sintonizadas no palpite, gostei. Agora, pra gente finalizar, Neymar, vai entrar, não vai entrar? O que vocês estão esperando do camisa 10 do Brasil?
11: Polêmico, acho que até vai, mas não sei se vai jogar um tempo inteiro, não.
10: Eu acho que ele entra nos 15 últimos minutos.
9: E faz gol?
10: Eu acho que ele vai calar a boca de muita gente e vai jogar bem. Não sei se vai fazer gol, mas ele vai jogar bem, vai jogar bem.
9: Gostei, gostei. Bom jogo pra vocês, então. Obrigado.
11: Obrigada.
9: É isso, pessoal. Esse é o clima aqui nas ruas do Rio de Janeiro. A expectativa para essa partida que começa daqui a pouquinho com transmissão aqui da Band News FM.
1: Eu gosto assim, eu gosto do otimismo da torcida brasileira. Vai dar Brasil, Neymar vai jogar bem, vai ganhar da Escócia. É isso aí, assim que eu gosto. Eu também tô ansioso para esse terceiro jogo da seleção brasileira. Do Rio de Janeiro eu vou para São Paulo, hein? O Carlos Costa está pelos bares da capital paulista. Fala, Carlos! Boa tarde para você.
12: Fala, Fábio, ouvintes, estamos aqui no Pasquim Vila Madalena. Ó, tá rolando um samba aqui agora, foi o momento de pausa do pessoal. Tô aqui com o Thiago do Samba do Levi, Roda do Levi, como é que é o nome de vocês? Chama a galera pra curtir.
13: É o Samba do Levi aqui no Pasquim Vila Madalena. Hoje, especialmente com o jogo aqui do Brasil, estamos otimistas para esse grande resultado que o Brasil vai trazer pra gente. Eu acho que é 3x0 meu palpite hoje.
12: 3x0? Tá confiante, hein?
13: Tô confiante, né? Temos que trazer essa garra, esse otimismo pro Brasil, né? Porque se realmente falar, vai ser complicado. Mas eu acredito que vai dar tudo certo.
12: Quem que você acha que vai fazer os gols?
13: Ah, o Vini Júnior tá vindo super bem. Vamos ver. Tomara que o Hendrick jogue, né? Que é a nossa nova esperança. Vamos ser dois de Vini Júnior. Dois.
12: Você acha que o Neymar entra no decorrer do jogo?
13: Ah, tá uma surpresa. Eu acho que sim. Pelo menos uns 15 minutos ele deve fazer esse hoje.
12: Pegar um ritmo ali, preparar pro mata-mata?
13: Ah, sim, né? Porque se não testar agora, acho que vai ficar difícil de pegar ritmo, né? Testa agora e firme pras oitavas e o decorrer aí, tá?
12: Boa. Valeu, Thiago. Bom descanso e boa preparação pra voltar.
13: Já a gente tá de volta. Já a gente tá de volta. Muito samba. Vem curtir com a gente.
12: Valeu, galera. Volto com vocês.
1: Chegou! Muito bom, muito bom. 3x0, hein? Apostou no 3x0. Quem chegou, Maurício Ferreira?
3: Seleção escocesa, viu, Fábio França? Também já no Hard Rock Stadium em Miami. Jogadores ali já no gramado fazendo aquele reconhecimento. Ainda não o trabalho de aquecimento. E naquele look muito mais social do que o da seleção brasileira. Os jogadores numa espécie de blazer por ali, um paletó. Todos elegantemente nesse momento fazendo o reconhecimento do gramado em Miami, mas a seleção escocesa também já no palco do jogo de daqui a pouco.
1: Boa, boa, 5 horas, 20 minutos. Sobe o som aí, deixa eu ouvir. Olha aí que maravilha. Fala, Lili Guanelli.
2: Pelo lado da seleção brasileira, três jogadores estão no gramado.

0: muito, muito, muito quente. Coutinho falou que deu uma amenizada, mas, Fábio, é porque ele já tá acostumado, né? Assim, 35 graus pro Coutinho já é algo basicamente normal, pra gente não. Então a gente tá sofrendo bastante ainda. Eu posso dizer que tá muito abafado. O Coutinho é que já pegou costume, porque ele tá aqui desde o dia 6 de junho, sei lá, do início da Copa do Mundo. Então os três jogadores do Brasil estão lá no campo neste momento, observando. Acho que estão procurando familiares também, estão olhando ali pra uma área que fica atrás do banco de reservas. Daqui a pouquinho as escalações, hein? Daqui a pouquinho escalações de Escócia e Brasil.
1: Boa, daqui a pouco tem as escalações, portanto. Daqui a pouco eu falo mais uma vez com a Aline Fanelli e com o Maurício Ferreira para mais destaques, hein? Mais destaques de Brasil e Escócia. 5h21 pelo horário de Brasília. 4h21 pelo horário de Miami. Daqui a pouquinho a bola rola, 19h, horário de Brasília. Tem Brasil e Escócia para você. Bruno Camarão também com a gente, de olho em tudo o que acontece na Copa do Mundo. Outros jogos hoje, hein, Camarão? E eu sei que já tem movimentação no placar. Boa tarde pra você.
2: Tudo bem, Fábio? Ótima tarde a você, a todos que nos acompanham aqui nessa transmissão especial Band News FM Escócia e Brasil. Pelo Grupo B, dois jogos em andamento, obviamente valendo vaga para a fase de mata-mata, a segunda fase, 16avos, que começa já no próximo domingo. Bósnia 2, Catar 1, vitória importante da Bósnia, que nesse instante vai se colocando na terceira colocação com 4 pontos, chances reais de terminar entre as melhores terceiras colocadas. A Suíça está vencendo o Canadá por 2-0, também na liderança da chave. Os suíços caminhando também para a classificação à próxima etapa como primeiro colocado dessa chave B. Pelo grupo A, 19h, tem África do Sul e Coreia do Sul, jogo que vai ser disputado no finzinho da noite de hoje, além de Tchequia e México, transmissão Band News FM, os mexicanos em campo também tentando carimbar a vaga à próxima fase do Mundial de Seleções. Pelo grupo C, 19h, além de Escócia e Brasil, eu vou acompanhar tudo de Marrocos e Haiti. Afinal, é um jogo que também tem importância pra gente.
1: Aqui é Brasil! Aqui é Brasil, aí, ó. O que tem aqui, Camarão? O que é aqui?

0: Tô batendo no peito. Fala, Lili Fanelli.
1: Essa é a música que toca nos estádios quando a seleção brasileira faz gol, né? Foi uma indicação da CBF. Cada seleção pode indicar duas músicas pra FIFA, pra elas serem tocadas no aquecimento, na entrada dos times, na hora do gol. Então essa é a da seleção brasileira que toca nos estádios quando o time faz gol. E a Deixa a Vida Me Levar é pra aquele momento de aquecimento, a música do Zeca Pagodinho que embalou o pentacampeonato em 2002. E olha, a seleção hoje vai jogar de camisa amarela, shorts brancos e meias brancas. E aí, pois é, isso é algo raro, né? Tão raro que a última vez foi usada em 2014, naquela campanha que a gente quer esquecer. Mas aí, o que que aconteceu? Por que que vai ter que jogar assim? Porque a Escócia é a mandante do jogo e também utiliza os calções na cor azul. Então a FIFA obriga dessa maneira a seleção visitante, no caso o Brasil, a trocar. Então por isso que vai ser essa combinação branca na parte de baixo. Em 2014, dos 7 jogos disputados pelo Brasil naquela Copa, 4 foram com esse modelo, que é considerado até raro, né? Outras campanhas que tiveram essa combinação. Em 1962, ano do bicampeonato mundial, acho que de repente a gente pode ficar com essa e deixar de 2014 pra lá. 1974, 78, 86 e 2006.
0: Pois é, né? Não sei porque a Escócia não coloca um shorts branco, como sempre utilizou, né? Aquela camisa azul, shorts branco, meia vermelha, enfim, Brasil com calção azul, meia branca. Essa combinação, Bernardo Ramos, camisa amarela e calção branco, eu não gosto. É por isso que eu defendo um terceiro uniforme para a seleção brasileira, aquele uniforme todo branco, com aquela camisa maravilhosa, foi utilizado na Copa América de 2019, né?
2: Isso, exatamente.
0: É, tem que jogar com camisa amarela, calção branco? Ou em o terceiro uniforme todo branco? Quem sabe um dia?
2: Agora a Aline foi bem quando trouxe a informação das Copas do Mundo, em que o Brasil vestiu esse uniforme. Primeira vez, como disse a Aline, na Copa de 62, no jogo contra a Espanha. Foi a primeira vez que o Brasil jogou dessa forma. E foi um jogo dificílimo, o Brasil tinha que ganhar aquele jogo para se classificar para as quartas de final, não havia oitavas. O Brasil saiu atrás no placar, e aí a Espanha teve...

0: um pênalti a favor que não foi marcado.
1: Não.
0: É aquele famoso lance em que o Nilton Santos dá dois passos para fora da área. E a Espanha. E olha só, naquele mesmo lance, a falta é cobrada do Puskas, que havia se naturalizado espanhol, marcou um gol de bicicleta. O árbitro anulou, seria o gol do 2-0. Anulou, dizendo que ele havia cometido uma infração de pé alto. E aí o Brasil virou o jogo com o Amarildo jogando demais. Amarildo que substituiu o Pelé naquela Copa do Mundo.
1: Muito bem, eu não gosto da combinação, mas claro, vou torcer para a seleção brasileira, mesmo com essa combinação aí. Camisa amarela, calção branco, meia branca. Daqui a pouco tem Brasil e Escócia para você. 5 horas 26 minutos, daqui a pouco eu volto, hein? Volto pro estádio para falar com a Aline Fanelli com mais detalhes da seleção. Vou falar com o Maurício Ferreira, que vai trazer mais destaques da Escócia também. Bernardo Ramos com mais pitacos aqui pra gente, análise do jogo. Quero sentir a vibração da galera na porta do estádio, depois com o André Coutinho. Mais um giro pelas ruas do Brasil também. Tudo isso para você aqui na Band News FM, nesse dia especial, nesse dia de Brasil em campo na Copa do Mundo. 5h27 agora, hein, gente? 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

meu filho, o rei do futebol é brasileiro. Não tem ninguém maior do que o Pelé. O Brasil é o maior celeiro de craques do mundo. E isso porque ainda tem o Romário, o Rivaldo, o Ronaldo Nazário,

0: Essa eu não conhecia. 5h31 pelo horário de Brasília, 4h31 pelo horário de Miami. Daqui a pouquinho tem bola rolando pra você, hein? Daqui a pouquinho tem a terceira rodada da primeira fase. Escócia e Brasil. Opa! Vamos lá, todo mundo chamou, eu quero ouvir o Ancelotti.
1: Mister, boa tarde. Já houve ocasiões em que o Brasil chegou nessa última rodada da fase de grupos classificado, podendo fazer experiências, poupar jogadores, o que seria muito bom, mas não é o caso hoje. Por outro lado, traz um pouco de espírito já de jogo eliminatório, de mata-mata, essa última partida valendo tanto?
2: Bom, esse jogo é importante para confirmar a primeira posição no grupo e para confirmar a melhoria feita no jogo contra a Haiti. Precisamos de uma confirmação para tomar mais confiança, porque quando chegará os partidos depois, a fase do grupo, temos que estar preparados. Eu acho que o equipo está crescendo neste aspecto e precisamos de uma confirmação no jogo de hoje.
1: Na entrevista de ontem, o seu colega, o Clark, técnico da Escócia, deu a entender que a Escócia vem mais fechada, esperando um pouco o Brasil. É esse o cenário que o senhor espera também?
2: Pode ser. Obviamente vai ser um partido físico, com muita bola longa. Temos que estar preparados na segunda bola para recuperar a bola, para ter o controle do jogo e para aproveitar da efetividade que no jogo contra a Haiti mostramos na frente.
1: O Rayan será o substituto do Rafinha. O que o Rayan traz para esse time, o que o levou, o que convenceu a escalá-lo como titular hoje?
2: Bem, as características do Rayan não é que ele não é um extremo, é um atacante completo. Ele pode jogar em muita posição, jogou como centroavante também no Vasco, jogou como extremo no Bournemouth. Ele é, tem um golpeão muito forte, é forte de cabeça, então um jogador contínuo. Eu acho que pode fazer um bom jogo.
1: Obrigado, bom jogo, boa sorte.
0: Opa, opa, opa, saiu a escalação da seleção brasileira, Aline Fanelli, mais destaques do Brasil, vai Aline.
3: Não, Fábio, ainda não, mas o Ancelotti já confirmou, né? Rayan, no lugar do Rafinha, foi o escolhido, assim como na partida contra o Haiti, quando o Rafinha sai do campo com a lesão na coxa direita, o Rayan entrou, então o Rayan começa no time titular. Ainda não saiu, mas a gente imagina então que vai ser o mesmo time, com Alisson, Danilo, Marquinhos, Gabriel Magalhães, Douglas Santos, Casemiro, Bruno Guimarães, Lucas Paquetá, Rayan, Vinícius Júnior e Matheus Cunha. Mas eu te chamei para falar o seguinte, né? Porque a gente está acompanhando a questão do clima, né? Eu falei antes que do meu lado esquerdo a situação está um pouco complicada aqui, pelo que eu estou vendo. E a FIFA atualizou pra gente que tem um moderado risco de formação de tempestades nas proximidades do estádio nas próximas horas. Então a FIFA tá monitorando essa situação, vai ter uma próxima atualização daqui a pouquinho, às 5 da tarde do horário local e 6 da noite do horário de Brasília. Agora sim temos a escalação, Fábio França.
0: Opa! Camarão, aqui é Brasil, camarão! Vamos lá pra escalação do Brasil! Vai, Aline!
3: Exatamente essa que eu falei agora, com Alisson, Danilo, Marquinhos, Gabriel Magalhães e Douglas Santos, Casemiro, Bruno Guimarães, Lucas Paquetá, Rayan, Matheus Cunha e Vinícius Júnior. O Brasil preparado para enfrentar a Escócia com Neymar no banco de reservas.
0: Bernardo Ramos, Rayan na vaga de Rafinha aí, Bernardo.
4: Era o esperado, né? Até diante da forma como o Brasil deve jogar, que deve ser um repeteco do esquema tático do jogo contra o Haiti. Vamos lá. Na novidade que não existe na defesa, Danilo, Marquinhos, Gabriel Magalhães e Douglas Santos, né? Tudo bem, uma linha de quatro. E aí o que que eu imagino, se for igual ao jogo contra o Haiti, o Casemiro como homem à frente dos volantes, isso vai acontecer independentemente de qualquer coisa, Bruno Guimarães pelo lado direito, Paquetá pelo lado esquerdo, Matheus Cunha fazendo um falso 9 que volta, Rayan pelo lado direito fazendo diagonal e o Vini Júnior exercendo o mesmo papel pelo lado esquerdo para as ultrapassagens do Douglas Santos. É muito provavelmente, aí a gente vai ter que esperar a bola rolar para cravar isso, mas muito provavelmente o mesmo esquema tático usado no jogo contra o Haiti, que emula o jeito como o Ancelotti ganhou a Champions League em 2024. O Matheus Cunha exercendo o papel do Jude Bellingham, o Ryan sendo o Rodrigo e o Vini Júnior sendo ele mesmo.
0: Mas isso passa muito também pela saída dos volantes, né?
4: É, porque é o seguinte...
0: Paquetá de um lado, Bruno Guimarães do outro...
4: Eles não vão jogar... O Brasil não vai jogar com dois volantes alinhados, muito provavelmente, né? Joga com o Casemiro à frente dos zagueiros, um pouquinho para o lado direito, Bruno Guimarães, um pouquinho para o lado esquerdo, Lucas Paquetá, e o Matheus Cunha fazendo o quê? Quando o Brasil atacar, ele sendo um homem... Um pouquinho, um tiquinho de nada atrás do Ryan pelo lado direito e do Vini Júnior pelo lado esquerdo, tá? Esse era o desenho tático que a gente observou lá no Lincoln Financial Field na Filadélfia, tá? Acho que vai ser isso. Não dá pra cravar ainda, evidentemente. De repente ele vai no 4-3-3. Ele pode alinhar dois volantes, Bruno Guimarães e Casemiro, deixar o Paquetá um pouco mais à frente, colocar o Ryan como ponta direita, Vini Júnior como ponta esquerda e Matheus Cunha como centroavante. Isso pode acontecer. Mas eu acho que o mais provável é a repetição do que aconteceu no jogo contra o Haiti.
0: Muito bem, vamos continuar com o nosso giro de informações. A Aline já trouxe mais destaques da seleção brasileira, inclusive com a escalação, hein? Ryan, vaga do Rafinha. Mais da Escócia agora, Maurício Ferreira.
5: A Escócia também já está definida, viu, Fábio França? Eu estou só desenhando aqui o esquema tático para a gente entender também como vem a seleção escocesa para o compromisso de logo mais. Mas com algumas mudanças, tá? Em relação à partida contra Marrocos no segundo compromisso, onde a seleção escocesa foi derrotada por 1 a 0. Então, uma volta entre os titulares do Shanklin, camisa número 20, tá voltando à formação inicial, com novidade também no sistema defensivo, hoje com Scott McKenna ao lado de Henry, entre os dois zagueiros, as duas laterais, como já esperadas, com Peterson pela direita e com o Robertson pela esquerda. McTominay confirmado, né? É o principal jogador dessa seleção, atleta do Napoli da Itália, tá confirmado. Daqui a pouquinho eu já trago a escalação completa também dos adversários da seleção brasileira, mas com mudanças em relação ao último jogo.
0: Legal, legal. Daqui a pouco Bernardo Ramos também fala a respeito do adversário do Brasil, hein? A respeito da Escócia. Vamos lá pra frente do estádio de novo. André Coutinho acompanhando a chegada do público ainda há pouquinho. O Coutinho dizia que tinha mais brasileiro, hein? Tinha muito mais brasileiro do que escocês. Como é que tá agora, hein, André Coutinho? Você está nos braços de quem, Coutinho?
6: Por enquanto, de ninguém, Fábio. Não me comprometa. Mas daqui a pouco, quem sabe? Aqui... Na frente do estádio, ainda a maioria brasileira, mas eu estou impressionado. Não me lembro de, em Copa do Mundo, o Brasil encontrar uma torcida adversária tão grandiosa como essa da Escócia. Tão barulhenta e feliz. Os escoceses gostam do povo brasileiro, eles são simpáticos, não tem nenhum clima assim de rivalidade. E é um torcedor que vem fantasiado. A gente explicava a história da kilt, né, da saia escocesa, para dizer no popular. Eles usam a kilt para grandes eventos, e o futebol, um evento esportivo, é caracterizado como um grande evento. Olha lá, torcedor da Escócia passando, eles são desse jeito. Aqui a dinâmica é a seguinte, eu vou até virar aqui a minha câmera, porque vai chegando o ônibus oficial e aí vão chegando os bolinhos de torcedores. Chega aí, chega aí, chega aí, chega aí. Chega aí, da onde? Vem cá. Pera aí, vem cá. Da onde?
7: Recife.
6: E veio só pra Copa do Mundo.
7: Só pra Copa.
6: Quais jogos já conseguiu ver o primeiro?
7: Vou ver o primeiro agora, velho.
6: Você é pé quente ou pé frio?
7: Sou pé quente, graças a Deus. Sou bem pé quente.
6: Próximo pra que time?
7: Pro Sport, pô, claro.
6: Bom, então tá bom. Começou bem. Você traz pro Sport, começou bem. Valeu, boa sorte. Bom
7: junto, viu? Boa sorte pra gente, viu?
6: Valeu. Torcedor de Recife passando aqui. E ele tá com aquele chapéu de bobo da corte, que normalmente é da torcida da Argentina, né, Fábio? Não é muito da torcida brasileira esse chapéu de bobo da corte, todo verde e amarelo. Mais torcedores brasileiros chegando. Chegou uma van agora. Chegou uma van de torcedores. Vem cá, chega mais. Chega mais, brasileiros. Vem cá. Vem cá. Todos vocês. Você é de onde?
8: Brasil, São Paulo.
6: Brasil, ela é do Brasil, gente. O que vocês vão cantar aí? Vai, organiza alguma coisa. Organiza alguma coisa pra cantar. Vamos lá. Evidências, vamos lá. Vai. É o hino nacional. Opa. Vamos lá. 3, 2, 1. E essa loucura
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4: Virou bagunça.
0: Opa, tô sentindo que é agora, hein? É agora que o Coutinho vai pros braços do povo. Ih, rapaz, já não tô nem mais ouvindo o André Coutinho.
4: Acabou com as evidências, rapaz. Acabou com as evidências. Os escoceses. Obrigado, que gente, barra. Tava ótimo. Valeu, gente. Ô, Fábio, no Scotland, no party. É, se não tem a Escócia, não tem festa. Tava tendo uma festa com evidências, eles estragaram a música bem na hora do refrão.
0: Porra, são simpáticos demais os escoceses, hein? Pena que vão perder o jogo, mas são simpáticos demais. Valeu, André Coutinho! Tá na porta do estádio. Daqui a pouco eu volto com o André Coutinho, hein? É, tô sentindo que tá chegando a hora. Tá esquentando o André Coutinho. Daqui a pouco ele estará de fato nos braços do povo. Ai, ai, ai. Eu vou sair da porta do estádio, mas quero continuar sentindo o clima da torcida, a expectativa, o pulso do torcedor brasileiro agora espalhado pelas cidades do Brasil. Vamos pro Nordeste? Vamos pra Fortaleza. Melina Mello tá por lá. Eu quero saber como é que tá a expectativa na capital cearense. Fala, Melina, boa tarde.
8: Olá, diretamente aqui de Fortaleza. Eu estou em um dos restaurantes mais movimentados da região norte aqui da capital cearense, que é um local de encontro entre amigos, familiares, né? Muitas pessoas estão chegando aqui para acompanhar o jogo, né? Logo mais entre Brasil e Escócia. E ó, mais cedo, conversando com alguns torcedores, a principal expectativa, além, né, de conseguir ganhar o jogo, é de ver Neymar em campo. Vamos ouvir. E aí, Carlos, como é que tá? O que é que você acha que vai ser? O placar?
10: Tô bem. Já joguei ali no bolão 4x0 pro Brasil. Tô com a expectativa alta aí do nosso menino aí tá jogando também. Quem sabe o Hendrick que entrar no segundo tempo. Acho que vai dar bom.
8: Então é 4x0, né?
10: 4x0. 4x0.
8: E veio com família, com amigos. Com quem você vai assistir o jogo hoje?
10: Cheguei aqui cedo pra garantir a mesa. Tá vindo família, tá vindo amigo, namorada, cachorro, todo mundo pra cá.
8: E agora com mãe e filha, a Camila e a Diana. Qual a expectativa, o seu placar para o jogo de hoje?
11: Hoje vai ser 4x1. E quando estiver de 3x1, no segundo tempo que o Neymar entrar, ele vai fazer o quarto gol. Vai ser 4x1.
8: E a sua opinião, dona Diana?
12: É o seguinte, eu vou na humildade, sabe? Eu vou de 2x1.
0: Tá bom também, tem problema.
5: Fábio.
0: Eu gosto dos otimistas. Gosto de um 4x1, de um 3x0. E você, Maurício Ferreira?
5: Ah, eu apostaria uns 4x1 hoje para a seleção brasileira. Acho que é um bom palpite, assim a gente não sofre tanto, né? Os escoceses que não vão gostar muito porque a situação vai ficar complicada, né? No saldo de gols, pensando quem sabe numa vaga entre os 8 melhores terceiros colocados. Mas vamos à escalação então, já do 1x11 aqui da seleção escocesa, do 1x11 modo de dizer, né? Porque vai até o 26, então vamos lá. É praticamente um 4-2-3-1 que monta o técnico Steve Clark, então, para o compromisso de logo mais. Com o Gano gol, depois o sistema defensivo com os quatro homens, com o Peterson, com o McKenna, com o Hendry e com o Robertson, os quatro homens mais defensivos. Do meio para frente com o Doak, McLean, com o Ferguson e também com o McGinn. Então são os quatro homens por ali. McTominay é o cara que vai jogar um pouco mais avançado e próximo do Shankland, que é o centroavante hoje dessa equipe. Então, bastante modificada, vem num 4-2-3-1, 4-5-1 para enfrentar a seleção brasileira daqui a pouquinho em Miami.
0: E aí, Bernardo Ramos, essa Escócia já definida.
4: Vamos lá, Fábio. Como diria Zagallo, aí sim fomos surpreendidos novamente. Pelo seguinte, se jogasse o Kieran Tierney, né? Jogador que foi do Arsenal, que era o lateral esquerdo, a Escócia poderia vir com três zagueiros, né? O Tierney sendo adaptado à função de terceiro zagueiro pelo lado esquerdo, ou o Robertson jogando por ali com o Tierney sendo mais liberado, mas não. O técnico Steve Clark escala a Escócia naquilo que é a essência do futebol britânico, 4-4-2 ou 4-4-1-1. Né? Então é o seguinte, a Escócia vai ter muito problema pelo seu lado direito defensivo. O Vinícius Júnior pode ter facilidade. Por quê? O Patterson, que tem 24 anos de idade, ele joga no time de aspirantes do Everton, que é o menor time de Liverpool. Embora seja um time muito tradicional na Inglaterra, tem 9 títulos em ingleses e tal, é um jogador que atua como um lateral direito do time de aspirantes. O Maquena já é um veterano, está no Dinamo Zagreb. Então ele não vai proteger esse lado direito. A resposta pode vir com o Doak, que é o ponta-direita do Bournemouth, que é reserva do Ryan, inclusive. Tá? O Maquin é ponta-direita no Aston Villa. Vai jogar pelo lado esquerdo, muito provavelmente. Scott McTominay centralizado. E o Shankland, que joga no Hearts of Midlothian, sendo o centroavante. 16 gols no Campeonato Escocês. O Hearts foi, de forma dramática, vice-campeão escocês na última temporada. Tá? Então a Escócia, ela vem armada num sistema que é a síntese do futebol britânico. Quando eu falo sobre Grã-Bretanha, eu falo sobre Gales e Inglaterra. Então, um 4-4-2 que pode virar um 4-4-1-1 com o McTominay sendo um homem um pouquinho atrás do Shankland. É assim que deve jogar a Escócia de Steve Clarke.
0: Bernardo Ramos analisando o adversário do Brasil. Ô Bruno Camarão, tem movimentação no placar, Camarão? Jogos que estão rolando agora, Camarão?
13: Pois é, o Canadá descontou. 2-1 para a Suíça, finzinho de jogo. Minuto 88 dessa disputa pelo Grupo B. São duas partidas em andamento. Suíça 2, Canadá 1. Suíça então se classificando à próxima fase da Copa do Mundo. E a Bósnia ampliou para cima do Catar. 3-1. Jogo entre Bósnia e Catar, também a vitória dos bósnios, que devem também, Fábio e amigos, se classificar para a próxima fase da Copa do Mundo FIFA 2026, na terceira colocação. São 4 pontos, a mesma pontuação do Canadá. Suíça com 7 pontos, avança a próxima etapa na primeira colocação. E aí, projetando uma fase eliminatória envolvendo o Canadá, nesse instante enfrentaria a Coreia do Sul, situação de momento, e a gente observando a Bósnia, cruzaria com os Estados Unidos, numa projeção hipotética em se considerando o posicionamento de terceiro colocado. Então, nesse instante, esses são os confrontos. A Suíça, na situação atual, encararia a Bélgica. Jogo na próxima sexta-feira, dia 3 de julho, mas são situações de momento. Durante todo o dia e nos próximos dias, com o complemento de todos os últimos jogos, os terceiros jogos da fase de grupos, o entendimento dos classificados à fase de 16avos de final.
0: 5 horas 48 minutos, vai virar o relógio agora 5h49 pelo horário de Brasília, daqui a pouco às 7, hein? Daqui a pouco às 7 horas a bola rola para Escócia e Brasil. Daqui a pouco também tem mais Aline Fanelli com a seleção brasileira, mais Maurício Ferreira com a Escócia, mais o André Coutinho nos braços do povo. Giro pelo Brasil para eu sentir como é que tá o clima do povo brasileiro. Daqui a pouco, muito mais para você, análise do Bernardo Ramos, tudo aqui na Band News FM, a voz oficial da Copa.

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4: Brasil!

0: seleção é nossa, é isso aí, seleção brasileira escalada. Rayan na vaga do Rafinha, hein? O Rayan vai pro jogo. Aproveita e repete, Aline Fanelli, qual a seleção brasileira que vai enfrentar a Escócia? Aqui é Brasil, camarão, quero ouvir. Aqui é Brasil, camarão, Brasil, Brasil, seleção brasileira, e repetir a escalação, vai, Aline.
1: Vamos lá, com Alisson, Danilo, Marquinhos, Gabriel Magalhães, Douglas Santos, Casemiro, Bruno Guimarães, Lucas Paquetá, Rayan, Vinícius Júnior, Matheus Cunha e Neymar no banco de reservas.
0: Muito bem, Rayan, na vaga do Rafinha. Aproveita, respira fundo e lembra mais um destaque da seleção. Aline, eu sei que você tem.
1: Vamos lá, claro que eu tenho. A gente estava falando do Neymar, né, que volta a estar à disposição da seleção brasileira depois de 981 dias. E foi um ciclo bastante complicado para o Neymar, contando desde o fim da Copa de 2022 até o dia de hoje. Ele saiu do Paris Saint-Germain, foi para o Al Hilal, de lá para cá até a volta ao Santos, conviveu com 8 lesões, 12 problemas físicos no total, contando a partir também daquela lesão que ocasionou a cirurgia no joelho esquerdo em outubro de 2023, no jogo contra o Uruguai. E agora o Neymar se recupera da última lesão, que foi na panturrilha direita no dia 17 de maio, para estar à disposição do técnico Carlo Ancelotti. E se até então o Ancelotti estava ouvindo sobre Hendrick, agora ele vai ouvir sobre Neymar. O pessoal pedindo Neymar, ele já sabe, já espera por isso, já está até preparado psicologicamente. Então vamos ouvir o que o Mister falou ontem sobre Neymar, que está à disposição e treinando bem com a seleção brasileira. Fala, Ancelotti.
2: Já já, Lili Fanelli, a gente já já.
1: Já já o Ancelotti fala, então.
0: O Ancelotti falou que estava preparado, né? Falou que estava preparado.
1: Pois é, não, mas ele tá sempre preparado. Brasil, Brasil,
2: Brasil! Fala, Ancelotti!
0: Tem o Carleto aí? Fala, camarão.
3: Neymar é disponível, trabalhou bem essa semana, preparou bem o jogo, pode jogar com outros jogadores, todos estamos muito contentes, ele está de volta, porque obviamente com a qualidade dele pode ajudar o time. Ele pode jogar, eu posso jogar 90 minutos caminhando. Ele pode jogar, está bem, trabalhou muito bem, treinou muito bem. Estou muito feliz com ele. Não pensamos a outra coisa que jogar um bom jogo e ganhar o jogo com a melhor escalação possível. Então, eu mesmo vá para os jogadores na frente. Temos a ideia clara de quem vai reemplaçar Rafinha. E não pensamos cartão. Temos que jogar um jogo completo.
1: É o Rayan no lugar do Rafinha,
0: é isso. Essa entrevista o Ancelotti concedeu ontem à noite, mas ainda há pouquinho a Aline já trouxe a escalação oficial da seleção brasileira, com o próprio Carlo Ancelotti confirmando Rayan na vaga do Rafinha. Mais da Escócia, o Maurício Ferreira, manda aí.
4: Que é uma seleção experiente, viu, Fábio França? Em termos de números com essa camisa, em números de jogos, os 11 iniciais contra a seleção do Marrocos no segundo compromisso da Copa somavam juntos 609 jogos pela seleção. Não é exagero, é a equipe mais experiente na história da seleção escocesa e ainda perdeu um jogador importante antes da Copa, né? O Billy Gilmore, também jogador do Napoli da Itália, companheiro do McTominay, que sofreu uma lesão no joelho, e o Billy Gilmore, por isso, então, foi cortado, lesão essa sofrida às vésperas da Copa num amistoso contra a Curaçao, uma grande baixa para a seleção do Steve Clark nessa Copa do Mundo de 2026.
0: Perda imensa, Bernardo Ramos, o Gilmore, né?
5: Foi. Sem dúvida, o Billy Gilmore seria titular aí do time da Escócia, né? No lugar dele vai jogar o McLean, do Norwich, que é um time da segunda divisão do futebol inglês, da Championship, mas não muda o esquema tático, né? O Billy Gilmore seria esse cara ao lado do Ferguson. Ferguson é bom jogador, atleta do Bolonha, né? Que fez ótima temporada 2024-2025 sob o comando do Vincenzo Italiano, e o Ferguson era um dos símbolos desse time. Só completando a informação do Maurício, a média de idade da seleção da Escócia com esses jogadores que estarão em campo é de 28,7 anos de idade, tá? E o mais velho é justamente o McLean, esse jogador ao qual a gente se referia, de 34 anos.
0: Maurício Ferreira trouxe mais detalhes da Escócia. Daqui a pouquinho eu vou girar a reportagem nas ruas do Brasil, hein? Quero sentir o clima da torcida brasileira no Brasil. Quero saber como é que tá a expectativa no Brasil para esse terceiro jogo. Antes disso, porta do estádio, André Coutinho. Ô Coutinho, na última entrada quase que você foi pros braços da galera. E agora, Coutinho, fala aí.
6: Eu tô evitando, Fábio. Pra quem quer que eu vá pros braços da galera, já vai lá no Rádio Band News. Já me jogaram pra cima, etc e tal, né? Eu acho que sempre assim eu vou começar a entrar em risco, em perigo. Vamos lá. Você me chamou meio no momento aqui da baixa, que chega a van de torcedor, para, agora tá chegando mais uma nova. Olha aquele escocês ali, rapaz.
7: Hey, man, hey, come here. We are live, Brazilian Radio Station.
6: Ó, olha essa pintura do rapaz aqui. Here. So, how long to do that?
7: Oh, about 15 minutes or so. Just threw it up and there we go.
6: Eu perguntei quanto tempo que ele fez. Ele tá pintado do peito pra cima de azul com o X, né? A cruz da bandeira da Escócia. Eu perguntei quanto tempo ele demorou pra pintar. Ele falou 15 minutos. Rapidinho. So, what are you gonna do if Brazil beats Scotland? Eu vou perguntar o que ele vai fazer agora se o Brasil ganhar da Escócia.
7: There'll be one too many pints coming tonight if that happens, that's what I'll tell you.
6: And if you lose?
7: Oh, then same outcome, exactly.
6: Eu perguntei o que ele ia fazer, que vai ganhar, ele falou, vou tomar todas, se perder, também tomar todas. Cheers, man, thank you, good luck, bye. Quase que ele encosta aqui com a tinta azul em cima de mim, e aí ia dar problema depois pra transmissão.
0: Cuidado,
6: fizeram um chifrinho em mim. Olha, ô Fábio, o Batman vem de onde? Come here. Olha aqui. É Batman e Robin City, aqui.
0: Opa!
6: Gotham is Scotland.
8: Yes, Scotland's going to win 2-1 today. Yeah, we're going to win this match today, 2-1.
6: Ele disse que vai ganhar de 2-1, ele não entendeu nada. What about this costume?
8: Well, it's Braveheart, McBadman and Robin and Bruce, Scottish superheroes. We heard there's a rumor there's going to be an alien invasion, a Brazilian prophet or predictor. We're here, we've got it covered.
9: No be invasion while we're here.
6: So, Will, gente, vocês entenderam, eu curti. Wait. Let me translate.
0: Calma,
6: deixa eu translate. É o seguinte, eles ouviram com a vidente que vai haver uma invasão alienígena, então eles estão aqui, Batman e Robin, para defender a humanidade contra os aliens. É isso que eles estão fazendo aqui.
0: Nossa.
6: I love it. Okay, thank you so much.
8: God bless you. God bless Brazil. God bless Scotland.
6: Vai. Deus do céu, cara. O cara tá ligado no 440, né? 420.
0: Pega uns brasileiros otimistas aí, Coutinho. Eu quero brasileiro otimista. Aqueles que falam que vai ser 3-4-0. Os escoceses são gente boa, mas vão perder o jogo. É, rapaz.
6: Vem cá. A gente quer brasileiro otimista. Chega aqui, ó. Brasileiro otimista, quanto é que vai ser o jogo hoje?
10: Hoje, 3-0.
6: Luiz Henrique entra.
10: Aí, entra e faz o...
6: Aí, é isso aí, pô. Botafogo, né?
10: Botafogo. Danilo vai... Hoje é o jogo que ele vai, pô, pegar essa vaguinha que tá na hora. E depois o Luiz Henrique vai sacramentar a vitória.
6: Valeu, obrigado. Bom jogo aí, meu irmão. Tá aqui. Otimista, brasileiro otimista. Mais brasileiros otimistas, a gente procurando aqui na porta do estádio. E agora os brasileiros resolveram passar lá pro outro lado. É isso, né, Fábio? Deu um brasileiro otimista já?
0: Já tá ótimo, daqui a pouco eu volto com o Coutinho na porta do estádio. Da porta do estádio em Miami, eu vou pras ruas do Brasil. Ô Camarão, eu gosto de Olodum, você sabe, não sabe?
11: Ei, você quer ouvir Olodum? Vou tocar, claro. Também, você tinha pedido essa também, só é padrão.
0: É a Copa do Mundo. Ah, essa também, gosto, olha lá.
11: Por favor, né?
0: Foi.
11: Pede pra Aline cantar junto aí, vai, pô.
0: Vai, Aline. Campeão, é isso aí.
11: Isso.
0: Viu? Que maravilha.
11: Pronto.
0: Pra rimar a gente faz tudo. É isso, é o som da galera, o som da torcida. Que maravilha. Sidney Magal também eu gosto. Sobe aí, Camarão. Coutinho gosta dessa também. Olha lá. Vai pra cima dele.
12: Vai pra cima dele, seleção.
0: Muito bom. Vai pra cima dele, seleção. Vamos pra São Paulo. Arthur Coelho, nas ruas da capital paulista. Quero saber como é que tá o clima em São Paulo, hein, o Arthur? Querendo vitória e vitória boa pra cima da Escócia. Diga aí, Arthur, boa tarde.
13: Fala, pessoal. Uma ótima tarde a todos que estão acompanhando a transmissão aqui do futebol da Band News FM. Transmissão da Copa do Mundo, Brasil hoje. Jogo importantíssimo por este grupo C, Brasil e Escócia. E eu estou aqui na zona oeste da capital paulista, no Finnegan's Pub, um bar tradicional inglês, né? Tem muita gente da Inglaterra chegando por aqui, muitos escoceses, promete lotar. E eu conheci este casal há 27 anos, são casados e eles tocam na banda Cutes. Sejam bem-vindos à programação da Band News FM. Ela é brasileira, ele é escocês. É a Gláucia Carvalho. Gláucia, o coração tá como hoje? Vai ser Brasil, vai ser Escócia?
14: Brasil, né? Brasil. O coração é brasileiro, olha aqui, ó. Mas eu acho que a Escócia fez muito bem de vir aqui depois de 28 anos. Estou orgulhosa da Escócia, por um lado, por conseguir chegar onde chegaram, né? E é um pessoal muito animado, muito amigável, muito, muito legal.
13: Se o maridão, que é escocês, é o Duncan, eu não vou arriscar falar o sobrenome dele, mas ele toca violão, é vocalista também, não fala muito bem o português, mas ele vai entender, já tem uma resposta aqui na ponta da língua. Vai ser quanto hoje?
15: Eu acho que a Escócia precisa 3 e o Brasil 0, mas em realidade eu acho que o Brasil 1, a Escócia 6.
13: 6-1 para a Escócia?
15: Sim. Não, em realidade eu acho um pouco menor. 1 ou 2 gols.
13: Obrigado, tá? É nesse clima, pessoal. Daqui a pouquinho tem muita música e a gente volta falando de Brasil e Escócia.
0: Ah, que é isso? Ô Cabarão, bota um Olodum pra
11: pois
0: ele aí.
11: Pois é, tá o bicho,
0: Olodum,
11: né?
0: Olodum, vai. Sobe aí, Olodum. Que é isso? Sai pra lá.
11: É frio, vai pra lá. Ah,
1: dá licença.
0: Vai fora, cara. Que é isso? O uísque é bom lá, hein? 6-1 pra Escócia.
5: A Escócia nunca fez isso em um jogo de Copa do Mundo.
0: Que é isso, gente?
11: Mas já tá bebendo desde que horas também, né?
0: Eu vou pro Nordeste agora, hein? Vou sair de São Paulo e vou pro Nordeste. O Cacá Barbosa tá lá em João Pessoa e conta como é que tá a atmosfera, a expectativa na capital paraibana. Fala, Cacá!
16: Olha, em João Pessoa, finalzinho de tarde, comecinho de noite, chuva aqui na capital paraibana e nós estamos bem no centro de João Pessoa, parado de ônibus, o pessoal se preparando para ir para casa para assistir o jogo do Brasil. Vamos ver como é que tá a expectativa do pessoense para o jogo de daqui a pouco. Chega aqui, como é seu nome, amigo?
17: É Luiz Carlos.
16: Luiz Carlos, qual o placar do jogo de hoje? Qual o seu palpite?
17: Isso aí, 2-0.
16: 2-0? Você acha que algum paraibano faz? Matheus Cunha faz?
17: Eu acredito que sim.
16: Você acha?
17: Sim.
16: Tá animado?
17: Sim.
16: Valeu, um abraço para você, obrigado. Mestre, teu nome?
18: Meu nome é Davi Anacleto.
16: Ô Davi, qual o placar do jogo de hoje, Davi?
18: Rapaz, né, primeiramente eu quero muito que o povo brasileiro fique feliz, né? Em todos os aspectos possíveis. Então, assim, eu quero no máximo que sejam uns 2.000 gols aí pro Brasil ganhar.
16: Tá otimista. Tá otimista. Obrigado. Vem cá, teu nome?
19: Lohan.
16: Lohan, qual o placar do jogo de hoje?
19: Rapaz, se for 1-0 já tá bom, né?
16: 1-0 já tá de bom tamanho, né?
19: Tá de bom tamanho.
16: Valeu, obrigado.
19: É a mesma coisa aqui.
16: Oi?
19: Mesma coisa também, que o povo brasileiro seja feliz.
16: Tá bacana. Teu nome, mestre?
20: José.
16: Qual o placar de hoje?
20: 2-0.
16: Pois é, o pessoense aqui tá otimista, viu, Fábio? Volto com você.
0: Oi. Assim que eu gosto. Boa noite. Assim que eu gosto.
21: Será que vai
0: quem
21: ter
0: tá
21: gol do
0: aí?
21: Ryan hoje?
0: Acho que vai, hein?
21: Boa noite.
1: Boa noite.
21: Será que vai ter gol do Ryan hoje?
5: Vai.
0: Maravilha, hein? Eu gosto disso.
1: Em campo.
0: Opa, quem?
1: Os goleiros do Brasil, Alisson, Ederson e o Everton, neste momento, entram no gramado para o início do aquecimento da seleção brasileira.
4: Goleiros escoceses também.
0: Ah, boa. Também? Ah, legal. Os goleiros já em campo, hein? Olha lá, tá ouvindo. É som do estádio isso? Sobe o som do estádio.
1: Sim.
0: Vamos ouvir.
5: O Gai tá de fole. Rolou uma simbiose aí.
0: Para por aí. Ah, mais um giro rápido então, Aline. Aproveita que você tá empolgada. Mais uma da seleção brasileira, vai lá.
1: Ah, eu tô, porque tá cantando 1.000 gols, né? Ah lá, tem a escola de samba também, pô. Claro que tem o nosso lado aparecendo no telão.
0: Hein?
1: Dá pra ouvir,
0: opa.
1: Dá pra ouvir, né? No fundinho, olha lá, ó.
0: Dá. Olha que maravilha.
1: Ó. Olha lá, olha lá. É o Samba, é o Brasil. Ó. Seguinte, monitorando de perto a atividade de tempestades nas proximidades do estádio, hein? A FIFA vai divulgar mais atualizações assim que houver novas informações. A gente está acompanhando também, claro, essa questão. Daqui a pouquinho os jogadores de linha da seleção brasileira vão entrar aqui no Hard Rock Stadium, que vai estar completamente lotado, capacidade de 64.478 torcedores, todos os ingressos vendidos. É um estádio que recebe 7 jogos desta Copa do Mundo, 2 já foram, e o Brasil joga pela quarta vez aqui, conseguiu 2 vitórias e 1 empate, e o mais recente confronto foi empate por 2-2 com a Colômbia em um amistoso em setembro de 2019, gols do Casemiro e também do Neymar. Aliás, a estreia oficial... Que susto! Eu achei que era alguém que tava falando comigo, era o seu locutor do estádio.
11: Tá devendo.
1: Vamos lá.
0: Vai lá, estreia
1: a estreia do Marquinhos pela seleção brasileira foi aqui no Hard Rock Stadium em 16 de novembro de 2013, no primeiro jogo da história da seleção nesse local. Não tinha esse nome naquela época, né? Naquela ocasião, o Marquinhos, que hoje é capitão da seleção brasileira, entrou no lugar do Davi Luiz na segunda etapa. Então é um estádio que tem um pouquinho de história com a seleção brasileira.
0: Legal, mais uma da Escócia, Maurício Ferreira.
4: Brasil, que é a seleção que a Escócia mais vezes enfrentou na história, Fábio França, sem ter conquistado nenhuma vitória. Nos 10 jogos disputados, são 2 empates e 8 vitórias da seleção brasileira. Os escoceses que tentarão, então, quebrar esse tabu para chegar pela primeira vez ao mata-mata de uma Copa do Mundo. O último jogo entre Brasil e Escócia há 15 anos. Em 2011, um amistoso realizado em Londres, dia 27 de março de 2011, vitória brasileira por 2-0 com 2 gols de Neymar, que hoje está no banco.
0: Vamos para a porta do estádio mais uma vez. André Coutinho, eu quero alguém que diga 4-0. Vai lá, Coutinho.
2: Vamos lá, 4-0 para cima. Ó, vamos fazer o seguinte, Fábio. Não, ele foi embora. Deixa eu ver se tá ligado. Eu ia pegar um escocês e falar o que ele falar que vai ser o contrário. Mas ele saiu correndo, que ele já tava com umas pints, a mais. Fábio, aqui onde eu tô, já é a parte do estádio que só quem tem ingresso é que pode entrar no estádio. Eu dei risada porque o rapaz soltou o slogan da Band News FM. Aqui é só quem tem ingresso. Então aqui não tem ninguém procurando por ingresso. Todo mundo tem ingresso, eles vão passar ali atrás um raio-x, só pode aquela bolsa diferente, etc e tal. Mas eu tô num grupo de torcedores brasileiros, vai chegando perto do jogo, vai batendo o desespero. Tem uma galera aqui oferecendo 10 mil, 12 mil, 15 mil, 20 mil reais por um único ingresso. As pessoas que estão aqui...
0: Ih, não tô mais ouvindo o Coutinho. Ih, tá picotando.
20: Foi uma música pros braços do povo.
0: Foi pros braços do povo.
20: É, agora o povo não deixa mais ele falar.
0: Ô, Coutinho, faz o seguinte. Tem problema não, que eu não tô mais conseguindo ouvir o André Coutinho. Coutinho, faz o seguinte. Vai pra dentro do estádio, Coutinho. Quero você dentro do estádio agora. Vai lá. Vai lá pros braços do Marcelo Duó. Vai lá, do ladinho do Duó. Quero o Coutinho dentro do estádio. E mas aqui a gente não fica sem torcedor, não. Coutinho vai pra dentro do estádio, mas eu quero ainda o clima da torcida brasileira nas ruas espalhadas pelo Brasil. Vamos nessa, quero mais expectativa do torcedor brasileiro, hein? Mais expectativa do torcedor brasileiro nas ruas do Brasil. Reportagem da Band News FM espalhada por todo o Brasil. Você acompanha aqui na Band News FM. Já falamos de São Paulo, de João Pessoa, já falamos do Rio de Janeiro. Eu quero ir para Belo Horizonte agora. O Eliseu Júnior tá por lá e também traz detalhes da capital mineira pra gente. Minas Gerais é um povo otimista. É isso, fala, Eliseu.
22: Olá, pessoal, muito boa tarde para vocês aqui diretamente da Savassi, no coração de Belo Horizonte. Torcedores vão chegando por aqui, todo mundo na expectativa aí de uma vitória do Brasil hoje. Eu tô com alguns torcedores aqui, vamos saber aqui a opinião deles. O que vocês estão imaginando pro jogo de hoje? Você acha que vai dar Brasil? O Brasil passa bem em primeiro? Menino Ney?
23: Cara, com certeza, o Brasil tem que passar em primeiro, então pelo menos um 2-0 aí, ainda mais com o Ney em campo, não tem jeito. É isso aí.
22: Agora, Belo Horizonte, um jogo aí em quarta-feira, 19h. Essa galera toda reunida aqui. O jogo do Brasil combina com bar, combina com BH.
24: Pô, bom demais. Se você olhar aqui como é que tá a região, tá tudo cheio, tá tudo divertido, pô, é bom demais.
22: Palpite pro jogo de hoje?
24: 3-0, Brasil.
22: 3-1, mudei. Gol de quem?
24: Um do Endrick, que seria entrar, um do Matheus Cunha e um do Paquetá.
22: E o menino Ney, depois desse tempo todo fora da seleção, você acha que não?
24: Vai dar o passe. Vai dar o passe justamente pro Matheus Cunha.
22: Aí, ó. Passe do menino Ney hoje, vitória do Brasil, 3-1. Torcedores aqui de Minas estão esperançosos com a nossa seleção hoje. Eu volto com vocês.

0: É, calma aí.
1: O que
0: né?
1: é isso? 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
7: Seis horas 20 minutos. Vamos conferir agora Futebol em 1 Minuto com Thiago Fernandes.
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0: para conversar sobre a situação. O clube, na verdade, não acredita até o momento que haja interesse do Nottingham Forest na contratação do jogador. Para deixar bem claro, o Cruzeiro quer a manutenção de Otávio e gostaria de renovar o contrato do atleta, que atualmente se encerra em dezembro de 2029. O desejo do Cruzeiro é estender por pelo menos mais uma temporada este vínculo e dar uma valorização ao jogador. A ideia é quadruplicar o salário, aumentar a multa rescisória para o Brasil e também para o exterior e prorrogar o vínculo por mais uma temporada.
1: Boa tarde para você.
2: E a gente já está aqui nas ruas de Brasília e a gente encontra muito brasileiro. A gente não encontrou nenhum escocês, mas encontramos aqui duas espanholas que vieram para o Brasil, já estão aqui há algum tempo, estão assistindo a Copa do Mundo pela primeira vez no Brasil. E como que é essa experiência?
3: Super legal. Cancelaram minhas aulas para que podamos assistir ao jogo. Então, felizes.
4: E o ambiente é ótimo.
2: E me digam, qual você acha que é o placar para o dia de hoje?
3: Brasil vai ganhar.
2: Tipo, aí as apostas é o 4-0. Gostei, gostei.
3: 3-0, 3-0.
2: Eu gosto do otimismo dela. E a gente continua acompanhando e transmitindo para vocês
5: também.
2: Aqui na Band News FM.
5: Aí, ó, assim que eu gosto, otimista, otimista. 6h23, tá chegando a hora. Como é que é, camarão?

primeiro jogo da seleção brasileira na Copa do Mundo. Neymar talvez em campo, hein? Neymar talvez em campo, vamos ver. Relacionado pelo técnico Carlo Ancelotti. Brasil e Escócia pra você às 7 da noite. 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Nasceu.

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0: vai pra cima deles, seleção, vai pra cima deles, Brasil, vamos pra cima da Escócia. Ai, ai, ai, Aline Fanelli, tá chovendo, é isso? Fala mais.
1: Começam a cair umas gotas de água por aqui no Hard Rock Stadium, nada muito forte ainda, um pouquinho tranquilo, mas eu acho que vai aumentar, viu, Fábio? Pelo olhar, vai aumentar.
0: Ai, ai, ai, ai, ai, hein? Ai, ai, ai, ai, ai. O problema é raio, né? O problema é raio, mais do que a chuva. Não tem raio, não tem trovão ainda não, né, Aline?
1: Não, por enquanto não tem não. Tô olhando pros dois lados aqui. O pior é o lado esquerdo da cabine da Band News FM, mas não tem raio e nem trovão.
0: A Aline Fanelli, mais uma da seleção. Vai, Aline, aproveita que você está empolgada. Vai.
1: Vamos lá, a seleção nunca perdeu para a equipe da Escócia. São 10 jogos até aqui, com 8 vitórias e 2 empates. Em mundiais, as seleções já se enfrentaram 4 vezes. Todas essas oportunidades em fases de grupos, com 3 vitórias brasileiras e 1 empate. O último encontro entre Brasil e Escócia foi em março de 2011, um amistoso internacional. O Brasil venceu por 2-0 em Londres, no Emirates Stadium. 2 gols de Neymar, que naquela época tinha apenas 19 anos. Aliás, uma curiosidade...

0: Escócia foi a equipe que sofreu o gol mais rápido do Brasil em uma estreia de Mundial. Na abertura da edição de 98, o ex-meio-campista César Sampaio precisou de apenas 4 minutos para abrir o placar naquela ocasião. Agora, os números de Vinícius Júnior apareceram aqui no telão do estádio e o pessoal aplaudiu o camisa 7. Ele tem 9 participações dos últimos 12 gols da seleção em que ele esteve em campo.
1: Aqui é Brasil, camarão, quero ouvir, vamos lá, aqui é Brasil. Olá. Aqui é Brasil, que maravilha. 33 minutos pra bola rolar. Seleção brasileira em campo. E todo mundo ouvindo a Band News FM, hein? Todo mundo ouvindo a Band News FM. Pessoal voltando pra casa, depois do trabalho, baita congestionamento aí nas principais cidades do país. Congestionamento recorde, por exemplo, em São Paulo. Muita gente ouvindo a Band News FM nos carros, agora nos ônibus. Que maravilha! Que maravilha! Todo mundo ligado na Band News FM, na maior e melhor cobertura, na maior e melhor transmissão da Copa do Mundo 2026. Obrigado pela audiência, hein? Pessoal voltando pra casa, saindo do trabalho, indo pra lá sei onde, ouvindo a Band News FM no congestionamento, no trânsito. Ai, ai, ai, as capitais do Brasil agora com o pessoal no trânsito, congestionamento danado, mas tem muita gente curtindo. Aqui você não fica sem informação, não. Tem muita informação pra você. Obrigado, gente, pela audiência. 6h28, vamos fazer o seguinte? Em 2 minutinhos... 2 minutos para Marcelo Doa assumir o comando aqui na Band News FM. Tem seleção brasileira em campo. Vamos ganhar da Escócia para dar tranquilidade, gente. Ô Ancelotti, vamos vencer aí com mais tranquilidade hoje para dar confiança para a sequência da Copa, combinado? Vamos fazer isso? Em 2 minutinhos, Marcelo Doa assume o comando. Tem Escócia e Brasil para você. É transmissão show da Band News FM na Copa do Mundo. Vamos nessa, gente. 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

0: Pode crer, vamos junto.
1: Aqui é Brasília, abraço, boa noite. Bem-vindos, bem-vindas, ouvintes Band News FM em todo o Brasil. Você ligado com a gente mais uma noite de Copa do Mundo. Microfone da Band News FM está aberto no Hard Rock Stadium, a casa do Miami Dolphins, um dos times da NFL que escolheu o Brasil para trabalhar a sua marca, para divulgar o futebol americano. Portanto, aqui o Brasil joga em casa. Estamos em Miami na terceira rodada do seu grupo, o grupo C da Copa do Mundo, e o Brasil precisa vencer. Vencer a Escócia é fundamental. Vencer bem é muito importante. O Brasil lidera o seu grupo e para não ter que mexer muito na sua vida, para tentar ter um caminho um pouco mais tranquilo rumo a esse sonho do hexacampeonato, o Brasil precisa jogar bem, precisa vencer um dos seus principais adversários numa história de Copa do Mundo que vem de muito tempo. Em 1974, o Brasil venceu. Aliás, o Brasil empatou 0-0. Em 82, o Brasil goleou 4-1 com aquele timaço que a gente tinha na Copa da Espanha. Em 90, num jogo duríssimo na Itália, o Brasil venceu 1-0 num gol chorado. Em 98, deu Brasil de novo, na estreia daquela Copa do Mundo na França, gol de César Sampaio, o Brasil venceu por 2-1. E agora aqui em 2026, o Brasil enfrenta a seleção escocesa que entra em campo para fazer história, para fazer algo inédito. O futebol escocês nunca chegou ao mata-mata de Copa do Mundo. E precisa pelo menos empatar com o Brasil aqui para conseguir o seu objetivo. Na Escócia, falam de um dia histórico. No Brasil, espera-se por uma nova história de Neymar com a camisa 10 da seleção brasileira. São muitas as atrações, muitos os adjetivos para um jogaço de bola que vai fazer você no Brasil inteiro, na Band News FM, na Nativa FM, torcer pelo Brasil, continuar construindo essa casa do hexacampeonato, tijolo a tijolo. Times do gramado, batendo bola, e daqui a pouquinho, às 6 horas da noite, no horário aqui de Miami, 7 da noite, no horário de Brasília, tem Brasil e Escócia. E se tem Brasil na Band News FM, Brasil, Brasil, tem Brasil. Aline Fanelli. Tudo bem, Aline? Boa noite.
2: Oi, Marcelo. Ótima noite a você e ao ouvinte da Band News FM, mais uma vez, que acompanha em todas as plataformas a nossa transmissão. Olha, um ventinho aqui na nossa posição agora no Hard Rock Stadium. É um ventinho que eu diria ventinho de chuva. Um ventinho um pouco mais fresco, isso é ótimo, porque tá muito calor. Temperatura na casa dos 30 graus. E não temos, por enquanto, raios e nem trovões, pelo menos nesta região que a gente consegue observar da posição da Band News FM. A seleção brasileira vai para a vitória para ficar com a primeira colocação do Grupo C da Copa do Mundo de 2026. Com uma alteração apenas com relação à partida contra o Haiti, que é a entrada do Rayan no lugar do Rafinha. O Ancelotti ainda não conseguiu repetir a escalação. Conseguiria se o Rafinha não tivesse machucado. Mas ele se lesionou, o Rayan foi escolhido, o Brasil escalado com Alisson, Danilo, Marquinhos, Gabriel Magalhães, Douglas Santos, Casemiro, Bruno Guimarães, Lucas Paquetá, Rayan, Vini Júnior e Matheus Cunha.
1: Brasil ponto, pronto para o jogo de hoje, fazendo aquecimento aqui no gramado do Hard Rock Stadium, à nossa esquerda, à nossa direita, aliás, o time do Brasil batendo bola, os goleiros já vieram, estão indo embora, seleção brasileira terminando o seu trabalho de aquecimento. Do outro lado do jogo, uma seleção tradicional no futebol mundial, um dos berços desse esporte tão querido no mundo inteiro, a seleção escocesa. Pela história, boa noite, Maurício Ferreira.
3: Salve, salve, Marcelo Duval. Ótima noite a você, a todo mundo ligado no futebol da Band News FM. A seleção da Escócia que tenta pela primeira vez chegar ao mata-mata de uma grande competição. Jamais conseguiu isso em 8 participações em Copas do Mundo, em 4 classificações à Eurocopa, e jamais chegou a esse momento decisivo de disputar um mata-mata. Vai tentar um bom resultado, quem sabe pelo menos um empate. Com 4 pontos, esse é um cenário muito próximo do que precisa a seleção escocesa para chegar à segunda fase da Copa do Mundo. Apostando em jogadores experientes, como o lateral esquerdo Robertson, ex-Liverpool, e já de malas prontas para vestir a camisa do Tottenham, também com o McTominay, jogador do Napoli da Itália, importantíssimo no título italiano da temporada 24-25. E hoje como titular, McLean, o mais experiente deles, 34 anos e que foi o responsável pelo último gol da vitória por 4-2 para cima na Dinamarca, que encerrou esse jejum e essa espera de 28 anos para que a Escócia pudesse voltar à Copa do Mundo, do
1: Brasil e Escócia, daqui a pouquinho no gramado em definitivo para a bola rolar para mais um grande jogo desta Copa do Mundo. Você carregando a gente no som do seu carro nas cidades pelo Brasil, num trânsito, imagina os sofrimentos que deve estar passando aí para chegar em casa ou na casa de algum familiar, de algum amigo, num bar, numa lanchonete, num restaurante, para acompanhar esse jogo da seleção brasileira. 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As TVs conectadas mostram o som da Band News FM. Comentaristas da Band News FM para esse grande jogo. É o Brasil em campo, e é sempre diferente quando o Brasil está em campo. Brasil e Escócia, rumo a mais uma vitória. O mapa do jogo. Boa noite, Bernardo Ramos.
0: Fala, meu amigo do UOL, um grande abraço a você, aqui nos acompanha na Rádio Band News FM. É o seguinte, do UOL, o Brasil deve repetir o esquema do jogo contra o Haiti. O que que isso significa? Quatro defensores, até aí tudo certo, Casimiro à frente dos zagueiros, com Bruno Guimarães um pouco pelo lado direito, Paquetá caindo um pouco pelo lado esquerdo e Matheus Cunha fazendo aquele papel, você se lembra disso, de um falso nove. De um camarada que sai da referência e cola nos meias, com Rayan pelo lado direito, caindo em diagonal, e Vini Júnior pelo lado esquerdo fazendo o mesmo papel. Ou seja, Duan, um esquema muito semelhante ao do próprio Carlo Ancelotti, utilizado no Real Madrid quando ele perdeu o Benzema, que era o centroavante, em 2023. Ele começou a jogar com o Bellingham centralizado, um pouco atrás do Rodrigo e do Vinícius Júnior. Ancelotti repete o esquema do Real Madrid vitorioso de 2024, quando ganhou a Champions League, na seleção brasileira.
1: Bernardo Ramos comenta o jogo e ao meu lado aqui na posição da Band News FM, posição número 10, camisa 10 aqui no Hard Rock Stadium. De cara pro crime aqui na frente do meio de campo, meu caro André Coutinho, que já esteve nos braços do povo, não tá mais, tá aqui do meu lado, Brasil e Escócia. Vai ser pegado, hein, Coutinho? Boa tarde.
4: Tudo bem, Marcelo? Boa tarde a você, a todos. Um prazer estar aqui ao seu lado na posição 10C de Coutinho.
1: Eu estou
4: C de Coutinho aqui. Bem. A Aline tá no A de Aline.
1: É isso.
4: Você no B de Marcelo.
1: Isso.
4: Dos bons entendedores.
1: Muito bem.
4: E eu no C de Coutinho. Marcelo, jogo pegado, é jogo de paciência, é jogo pro torcedor brasileiro ter um pouco de paciência. Eu não imagino uma moleza. Eu acho que o Brasil pode construir até um placar tranquilo, mas não é o normal desse jogo. O normal desse jogo é ganhar no detalhe. E por que que eu tô falando isso? O Ancelotti sempre fala que ele tem um banco de reservas que vai ser utilizado. E hoje, mais do que nunca, ele vai precisar do banco de reservas. Ele vai precisar de Luiz Henrique para cortar aquela bola para dentro e meter para a área do Brasil, ou então meter a bola para o gol. Ele vai precisar de um Endrick que tem uma inteligência acima da média. Ele vai precisar mexer em peças do banco de reservas. Talvez até numa genialidade de uma bola, não acredito, não, a gente não sabe a forma física, de um Neymar enfiando uma bola, de um Neymar tendo uma paciência para bater um pênalti aos 45 do segundo tempo. Então é jogo para utilizar o banco de reservas da seleção brasileira.
1: Jogo tenso, jogo de paciência aqui no Hard Rock Stadium, pintado de verde amarelo, mais amarelo do que verde, a torcida brasileira presente num excelente número quando o Brasil está sendo escalado nesse momento nos telões aqui da casa do Miami Dolphins. Já foi escalado com a foco, aquele vídeo do jogador mostrando a camisa, fazendo aquele sinal para a torcida. Agora o mapa tático do jogo, aquele vento de chuva deu uma diminuída, Aline Fanelli. A gente tem um pouquinho.
2: Deu.
1: Aliás, uns. Podemos colar. Você que é boa nisso, né? Uns 20% de escoceses aqui ou menos?
2: Não, mas esse tipo de conta agora você me pegou.
1: Não,
2: né?
1: Assim, no geral,
2: não,
1: sim.
2: A menos,
4: eles estão
2: menos.
4: Espalhados. Menos. Eles estão, mas eles estão espalhados. Ah, ó, sim. Dá uma olhada. Tem vários escoceses em vários lugares, né?
1: Porque eles estão mais concentrados ali atrás do gol à nossa esquerda.
2: 15%. É que o Coutinho que é o dono de Miami, né?
4: É, é que eu tava lá fora nos braços do povo.
1: Neymar no telão com a camisa número 10, né, mostrando a lista dos reservas do Brasil. E é claro, a festa também para Neymar, para Endrick, que são os principais jogadores desse time do Brasil nessa expectativa de um grande jogo.
5: paralelamente a Brasil e Escócia, a bola vai rolar num jogo que interessa totalmente para nós, brasileiros. Marrocos entra em campo daqui a pouquinho contra a seleção do Haiti. E o nosso Bruno Camarão vai ficar de olho, porque o jogo é para e passo, é no mesmo horário, né, Camarão? Boa noite, Camarão!
6: Tudo bem, Duó? Exatamente. Também às 7 horas da noite, diretamente do estádio de Atlanta. Marrocos e Haiti se desafiam por esta chave C. Tivemos mais cedo, pelo grupo B, a definição, com a Suíça vencendo o Canadá por 2-1, avançando a próxima fase, a segunda fase da Copa do Mundo, o início do mata-mata como primeiro colocado. Suíça em primeiro, Canadá em segundo, e a Bósnia venceu o Catar por 3-1. Suíça e Canadá jogaram em Vancouver, a Bósnia em Seattle bateu o Catar por 3-1. Com 4 pontos, chance enorme da equipe da Bósnia se classificar como uma das melhores terceiras colocadas à próxima fase da Copa do Mundo. Hoje, 10 horas da noite, diretamente do estádio da Cidade do México, o estádio Azteca, tem República Tcheca, ou Tchequia e México. Você ouve aqui na Band News FM, coladinho com Brasil e Escócia. Tem também África do Sul e Coreia do Sul, diretamente de Monterrey. Vale vaga segunda fase da Copa do Mundo FIFA 2026.
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5: Brasil, aqui direto do Hard Rock Stadium, estádio de Miami, daqui a pouquinho chegou. Brasil e Escócia no gramado, Camarão, assim que a bola rolar lá no jogo de Marrocos, vai informar tudo pra você. Estamos aqui na expectativa da entrada dos times no gramado. Bernardo Ramos é um cara que é bom de memória, além de saber muito de bola, é bom de memória. Tava lembrando aqui, Bernardo Ramos, de Brasil e Escócia em 90, que eu acho que tem um jogo que tem muito a ver com o jogo que nós vamos encarar aqui. E aquele jogo lá na Itália, era um jogo de primeira fase. Um Brasil com Careca e Romário no ataque, foi um jogo duríssimo para sair gol. Seleção da Escócia se travou a seleção brasileira e o jogo só mudou com a entrada do Miller no segundo tempo. Um driblador, um atacante de drible, como Luiz Henrique. Será que o Ancelotti não viu aquele jogo lá na terra dele lá e está pensando a mesma coisa aqui, ô Bernardo?
0: Pode ser, Duó. Aquele jogo, inclusive, tem uma coincidência com a partida de daqui a pouco, né? Romário estreia naquela Copa do Mundo, vindo de lesão, contra a Escócia no terceiro jogo também da fase de grupos, assim como o Neymar, que estreia hoje, né? Pelo menos é relacionado hoje pela primeira vez, no terceiro jogo da Copa do Mundo, também contra a Escócia. E tô contigo, aquele jogo foi muito difícil, o Taffarel chegou a pegar pensamento naquela partida. O Brasil jogou muito mal, esperamos um desempenho melhor da seleção hoje naquela partida em que o Miller, você foi muito feliz quando você falou sobre o ex-atacante do São Paulo, do Palmeiras, do Santos, que marcou o gol da vitória do Brasil após um rebote do goleiro escocês, Leighton, num chute do alemão.
5: E o reserva dele no time da Escócia naquela época era o Brian Gunn, ou Gunn, que é pai do Angus Gunn, que hoje vai ser titular do gol da Escócia. Olha só coincidências do mundo do futebol. Daqui a pouquinho a bola vai rolar e agora é hora da gente fazer conta. Bruno Camarão, me ajuda aqui que eu sou muito ruim nisso. Brasil é líder desse grupo, tá certo? Com 4 pontos.
6: Isso.
5: A seleção da Escócia tem 3 pontos. O que que o Brasil precisa fazer aqui e torcer para Marrocos não fazer lá, para o Brasil passar em primeiro e continuar aqui nos Estados Unidos?
6: Direto e reto, Dó. Para o Brasil não depender de ninguém, basta vencer a seleção da Escócia e o Brasil está classificado na primeira colocação. Caso o Brasil não consiga vencer a Escócia, porventura empate, eventualmente, ou perca, aí sim vai precisar torcer por um tropeço da seleção marroquina diante do Haiti. Nesse instante, Brasil e Marrocos tem na primeira colocação ambos 4 pontos. A Escócia vem logo atrás com 3 pontos. O Haiti tá zerado. O Brasil, no saldo de gols, tem 3 positivos. Marcou 4, sofreu 1. Marrocos tem saldo de 1. Fez 2 gols, sofreu 1. Ou seja, o Brasil tem uma vantagem no confronto direto entre Marrocos para a disputa da primeira colocação da chave. Tudo vai depender justamente do saldo de gols e do resultado final nessas duas partidas, ambas começando às 7 horas da noite. Eu vou atualizando tudo para você, Duó, e também fazendo a projeção de confrontos. Nesse instante, se a Copa acabasse agora, o que não vai acontecer, antes do início de Escócia e Brasil, teremos Brasil e Japão na segunda fase da Copa do Mundo FIFA 2026.
4: Se o Brasil vencer por 1-0 Marrocos vencer por 3-0, vai pro cartão amarelo.
6: Exatamente.
4: Então já separa o número de cartões amarelos, que isso pode ser. E são dois placares factíveis.
5: O Brasil tem três, né?
2: Três.
6: Isso, e Marrocos um.
2: E Douglas Santos.
6: E Marrocos apenas um. O saldo de Marrocos de cartão é um negativo, o Brasil é três negativos.
5: Daqui a pouquinho os times do gramado, a cerimônia de recepção dos times vai começar já já. Os voluntários já estão com as bandeiras ali na lateral do campo. Vamos a Manaus, Amazonas, o Brasil ligado na Band News FM. A torcida pela Brasil, seleção Brasil, que não Brasil. Tem fronteiras. Adailson Fernandes, que você me conta, Adailson, boa noite.
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5: Daqui a pouco mais uma mensagem do nosso Adailson Fernandes, microfone Band News FM lá em Amazonas, trazendo informações, trazendo também a galera nesse momento de expectativa aqui, 135 decibéis, o barulho da galera brasileira aqui no estádio. Eles fazem essa competição, né? Quem grita mais alto, quem dá mais um grito mais forte pro seu time do coração. Daqui a pouco os times do gramado. Você falou em paciência, meu cara André Coutinho. A Escócia, até por essa escalação aqui, pode ser que ela não se exponha tanto, né? Agora, tem o contra-ataque, que sempre foi um problema para a seleção brasileira. E é isso que me preocupa, não sei você.
4: Muito, me preocupa muito, porque o Brasil cedeu espaço em contra-ataque durante todo esse ciclo preparatório com o Ancelotti. Se teve algo que me preocupava, era aquele buraco entre o sistema defensivo do Brasil, entre a última linha brasileira e a linha do meio campo. Essa área é uma área que tem sido muito bem explorada pelos adversários, até mais fracos do que a Escócia. A gente viu o Brasil tomar um mini sufoco, não dá pra chamar de sufoco, né? Mas é que contra o Haiti, o Brasil tomar uma pressão do Haiti, justamente quando o Haiti explorou a velocidade e esse buraco que fica entre a última linha de defensiva da seleção brasileira e a linha do meio campo. O Brasil tem que tomar muito cuidado com o contra-ataque da Escócia.
5: Escola britânica, sempre com muitos gols de cobrança de escanteio ou cruzamento, a famosa bola aérea. Esse é um problema que o Brasil não tem sofrido muito, né, meu caro Bernardo Ramos? O Brasil não toma tanto gol pelo alto assim, então, pelo menos nesse quesito, acho que a gente pode ficar um pouco mais tranquilo, embora a média de altura da Escócia seja muito boa, né? Mais de 1,85m.
0: Exatamente, o Scott McTominay, que é o principal jogador da equipe, tem 1,93m, né, Duó? Lembrando que é curioso isso, lá nos primórdios da história do futebol, a Escócia era o país do toque de bola, a Inglaterra o país do kick and rush, né, da ligação direta. Curioso isso, os papéis se inverteram depois.
5: É, trabalhos diferentes de uma seleção histórica da Escócia que pode se classificar pela primeira vez para o mata-mata da Copa do Mundo. Daqui a pouquinho a gente traz o Brasil pro gramado junto com a seleção escocesa. Já está desfraldado aqui no círculo central aquela bandeira em forma de círculo com o planeta bola no centro. Em dourado, FIFA Copa do Mundo 2026. As bandeiras de Brasil e Escócia sendo desfraldadas no campo de jogo. Cena linda, vista do alto. A bandeira escocesa, um X branco que compõe a bandeira do Reino Unido, né? Uma das cruzes que compõe a bandeira do Reino Unido. E a bandeira brasileira, o verde, amarelo, azul e branco, as nossas estrelas, ordem, progresso, sinais brasileiros para recepcionar essas duas seleções tão importantes, mais um duelo sul-americano e europeu. Já tô vendo aqui a seleção brasileira, Aline Fanelli, no túnel, e hoje o agasalho é diferente.
2: Ah, ô Marcelo Duó, mas desse jeito não dá. No último jogo eles não me jogaram o agasalho. Agora, esse verde, ele tem um detalhe, você percebe que na movimentação parece que tem um fundo amarelo no verde, é um agasalho bonito. Ó o Ronaldo no telão, olha lá.
5: Ronaldo, o fenômeno, ouça o Miami Stadium. Ovacionado Ronaldo Nazário de Lima, um fenômeno. Pois não, Aline?
2: Não, se eles jogarem, eu pego também. Bem bonito,
5: aqui,
2: aliás.
5: Daqui vai ficar meio difícil você pegar.
2: Vai, é.
5: Mas enfim, tentamos, não é verdade? Olha só, time da Escócia também já pronto para entrar em campo. Daqui a pouco a recepção dos times para esse estádio fantástico do Miami Dolphins receber a seleção brasileira. E você aí, ouvindo o som da Band News FM, acompanhando pelas plataformas digitais ou pelo radinho, dando carona pra gente em São Paulo, Rio de Janeiro, Belo Horizonte, Salvador, Fortaleza, Porto Alegre, Brasília, as praças ligadas no somzão da Band News FM, acompanhando e no, na rua, tentando chegar no seu local de destino para acompanhar essa festa. Vamos juntos, na carona. Eu levo você, você leva a gente. Mas vamos juntos torcendo pela seleção brasileira de Carlo Ancelotti. Carleto já apareceu no telão também, cumprimentando os oficiais do jogo. Vem aqui pro gramado já já e um batalhão de fotógrafos. Mas tem muita gente. O túnel de entrada fica bem abaixo aqui da posição de transmissão da Band News FM. A recepção dos reservas do Brasil, Ronaldinho Gaúcho, nesse momento também presente aqui, cumprimentando o Ancelotti. Olha que se ele tivesse um pouquinho mais fino, hein?
4: Ué, o Neymar tá no banco, por que não ele, né?
5: Então,
4: não, por que não? Ele entrou junto comigo, Marcelo. Começou a ver um batalhão de fotógrafos, falei, será que eu tô tão famoso assim? Eu olho pro lado, é o Ronaldinho Gaúcho.
5: Times em campo em Miami! Seleção brasileira hoje de short branco, de neões brancos, contra a seleção escocesa todinha de azul escuro, detalhes em branco nos ombros e nas mangas da camisa. Brasil e Escócia caminhando pelo gramado do Hard Rock Stadium aqui em Miami, na Flórida. As bandeiras dos dois países sendo carregadas nesse momento, seleção escocesa vindo com a seleção brasileira, seleção da Escócia vem direto, sem agasalho. O pessoal do Brasil está já fazendo seu aquecimento antes de entrar em campo, né? Porque só esse jaleco aí que está fazendo de calor aqui não é brincadeira, não. Times nesse momento ocupando as suas posições, todos juntos vão lá para o círculo central do gramado, ocupar todo o círculo central. Tomara que a gente não tenha nenhuma interrupção no jogo de hoje por ameaça climática que chegou a rondar essa suspeita por aqui, ainda monitorando, mas aparentemente só um susto. Espero também que nenhum alienígena apareça aqui nesse momento para abduzir alguém.
2: Que os ETs fiquem só em campo, né?
5: É.
2: Do lado
5: tem,
2: amarelo.
5: Tem um do lado amarelo que tá no banco.
4: Mas
5: aí, que
4: se
5: é o
4: for
5: Neymar,
4: legal lá? E se for legal?
5: Não, se for legal lá, e eles que vão ter que me aguentar, né? Aí vai ser um pouquinho mais difícil, né, meu amigo? Pois é, times do gramado, portanto, chegou aquela hora e que você, brasileiro, mais gosta numa Copa do Mundo, é claro, né? É aquele momento de nós reafirmarmos a nossa brasilidade. A gente hoje não é o mandante, o nosso hino vai ser o segundo. Nesse momento, os times já perfilados com a equipe de arbitragem na linha central do campo. E agora a gente vai para a execução dos hinos. O hino nacional da Escócia.

A flor da Escócia, hino adotado na década de 70 como uma expressão da Escócia, e agora é hora da gente se emocionar. Vamos juntos, de pé, com a mão no peito, cantar a plenos pulmões o hino nacional brasileiro.

0: identifica o povo, o povo se identifica com a música, é o Brasil, aqui é Brasil! Vamos juntos escalar os times, aqueles que fazem o grande espetáculo. É a última rodada da fase de grupos desta Copa do Mundo da América do Norte. Mais um tijolinho, bem assentado, com calma, paciência e projeto. Em busca do Hexa, e vem o Brasil!
1: A única seleção pentacampeã do mundo vai a campo com 1 Alisson, 13 Danilo, 4 Marquinhos, 3 Gabriel Magalhães, 16 Douglas Santos, 5 Casemiro, 8 Bruno Guimarães, 20 Lucas Paquetá, 26 Rayan, 7 Vini Júnior e 9 Matheus Cunha.
0: E o banco do Carleto?
1: O Everton e Ederson são os goleiros: Alexandro, Bremer, Léo Pereira, Ibanez, Ederson Silva, Fabinho, Danilo Santos, Neymar, Endrick, Luiz Henrique, Gabriel Martinelli e Igor Thiago.
0: Para enfrentar a seleção brasileira aqui no Hard Rock Stadium para fazer história. Aí vem a Escócia!
2: A seleção escocesa, definida com Angus Gunn, camisa número 1 no gol. 22 para Patterson, 26 McKenna, 13 para Henry, 3 Robertson é o capitão. 19 Ferguson, 7 McGinn, 17 Doak, 4 McTominay, 23 McLean Shankland. Com a 20, esse é o time do técnico Steve Clark.
0: E o banco?
2: Kelly e Gordon são os goleiros reservas. Aaron Hickey, Hamley, Turney, Fletcher, Dix, Adams, Ryan Christie, Stewart, Sultar, Ryan, Hurst, Halston e Curtis.
0: Para tomar conta do espetáculo aqui em Miami, atenção aí, fique de olho no apito!
1: O trio é mexicano, César Ramos apita o jogo, vem pianinho, hein? Auxiliares Alberto Morim e Marco Bisguerra, no VAR Guilherme Pacheco.
0: Comentaristas Band News FM, para acompanhar esse grande jogo, tudo pronto, Bernardo Ramos e André Coutinho. Bernardo Ramos, sua expectativa para o jogo?
3: Expectativa de um jogo muito difícil, do com a Escócia marcando o Brasil com duas linhas de quatro, dois jogadores à frente, Scott McTominay e Shankland. Aliás, cuidado com esse centroavante do Hearts, que marcou 16 gols na última edição do Campeonato Escocês, que o Hearts, aliás, acabou perdendo de forma dramática na reta final.
0: André Coutinho, e você, Coutinho?
4: Camisa 20 é o nome, a zaga do Brasil é exatamente ficar de olho, e do lado brasileiro eu imagino que com essa atmosfera do estádio aqui de Miami, não imagino outra coisa do que o Brasil entrando ligado desde o início. O Brasil vai pressionar essa bola da Escócia, vai tentar roubar essa bola da Escócia no campo de defesa escocês.
0: Torcedor, torcedora do Brasil, se ajeite aí, o jogo vai começar. À minha esquerda, a seleção da Escócia. Um dos países mais tradicionais
4: passarinho.
0: Do futebol.
4: Passarinho? Entrou o rapaz com um balde.
0: Pra pegar um
4: passarinho em campo, rapaz.
0: Que momento,
4: coitado. Olha lá, olha lá, ele vai lá com o balde.
0: E ele vai tomar, vai.
4: Olha lá, vai lá, vai lá.
0: Ele vai aqui na lateral esquerda, ele tirou o passarinho do gramado.
1: Ah, o passarinho saiu, calma.
0: O passarinho saiu sozinho, né?
1: Olha lá.
0: Que às vezes acontece também. Aí ele foi lá pertinho da placa de publicidade, botou lá o balde e tá tudo certo. Brasil à nossa direita, contagem regressiva em Miami. 3, 2, 1. Apita o árbitro, começou. Tá rolando a Copa do Mundo na Band News FM. Brasil e Escócia rumo à próxima fase da Copa do Mundo. Brasil em campo, e o Brasil já desce ao campo de ataque com o Vinícius Júnior pela ponta esquerda, cercado por dois, tentou meter uma caneta no ponteiro escocês, caiu no chão. A arbitragem está parando o jogo, não sei se para marcar a falta, aparentemente deu só lateral para a seleção escocesa. Aqui pelo lado direito, o Patterson se prepara para a cobrança. Comecinho de jogo nesse primeiro tempo, primeiros segundos de jogo com 34, jogo parado, portanto. E o Paquetá caiu, hein, Aline Fanelli?
1: No campo de defesa, ficou reclamando de uma falta, de uma cotovelada do adversário. O árbitro não deu, é apenas lateral para a equipe da Escócia.
0: Lateral para a Escócia, bater no começo do jogo, por enquanto, por aqui 0-0. É lógico, comecinho de jogo. E o Marrocos, meu caro Bruno Camarão, começou por lá ou não?
5: Começou também, Marcelo Duó. Bola rolando para Marrocos e Haiti. A gente acompanha tudo e traz os detalhes na Band News FM.
0: Vem para ataque o time do Brasil com Paquetá desarmado. Na metade do campo, volta para buscar McLean. Já vira o jogo. Entrega a bola para Maguinha aqui do lado esquerdo. Ele tenta o levantamento lá para ataque para o comando para o Shankland. A bola desviada pelo time do Brasil. Volta na metade do campo. McTominay tentou brigar. Ganhou a parada, levou a vantagem. Camisa 7, McLean. Leva a bola para o setor intermediário. Robertson vem lá do lado esquerdo. Pediu, recebeu o lateral do Liverpool para cruzamento. Mandou na grande área. Marquinhos tira. Completa o corte. Casemiro à frente da grande área. Briga no alto. Danilo. Foi atingido o Ryan. Arbitragem para, marca a falta. Ele deu vantagem, não. Parou, não parou, fingiu que parou, não parou mais. Nem ele sabe o que ele fez. E começou cedo, hein, o meu caro Maurício Ferreira.
2: É, e ele ficou na dúvida agora, porque na disputa pelo alto houve ali o choque do Ryan com o Ferguson. E os dois caídos no gramado. O Ryan até vai com um pouco mais de força por ali. Ele não marca falta para nenhum dos dois lados. Escoceses e brasileiros reclamam. Ele paralisa para o atendimento do Ferguson.
1: Ô Duó, só uma lembrança, esse árbitro, ele apitou Brasil e Suíça, primeiro jogo da Copa do Mundo de 2018, foi 1-1 esse jogo, e na ocasião o gol feito pela Suíça foi bastante reclamado pelo Brasil por causa de uma falta no Miranda que o árbitro não viu.
0: Lembro muito bem disso. Sai pro jogo a seleção
3: e deixou da Escócia. E deixou o Berami bater pra caramba no Neymar naquele jogo.
0: Pois é. Sai para o jogo novamente aqui no campo de ataque a seleção do Brasil. Pelo lado direito do campo tentou o lançamento. Danilo deixou a bola passar com o Ryan que domina. Parte o Ryan na inversão do jogo. Para Lucas Paquetá, desce o Brasil ao ataque, virando o jogo pela ponta esquerda. Douglas Santos se apresenta. Abre para Vinícius Paquetá de primeira. Recebeu a bola aqui do Vinícius, meteu de letra, bateu no adversário. Tira de lá de trás a zaga da equipe da Escócia novamente com Doak. Ele tentou girar, voltou essa bola um pouquinho atrás aqui com o McTominay. Retorna a bola para a zaga, saiu bonito o Hendry da marcação, voltou a bola no goleiro. E o goleiro Ngum manteu a bola na frente do lado esquerdo com o Robertson. Robertson trabalha a bola do pé esquerdo, faz o passe à frente para Mekin. Mekin trabalha marcado pelo Danilo, sai da marcação no campo de defesa e volta tudo para a seleção da Escócia. Acompanhando também esse grande jogo na Band News FM, mais um craque comentarista na bola e do microfone aqui na Band News FM. E aí, Cicinho, boa noite pra você, Cicinho, que você espera dessa porfia aqui, Cicinho?
6: Boa noite, Duó, boa noite a todos os ouvintes da Rádio Band News FM. Espero o Brasil vencer e convencer, né? A equipe mais frágil também, assim como o Haiti, tá no meio de Haiti e Marrocos. Então, assim, o Brasil, se ele implantar velocidade, Duó, tem tudo pra fazer um grande resultado, pra dar moral pro mata-mata, né?
0: Eu quero saber se o bolo chegou.
6: Comi tudo!
7: Brasil, então, ó, Brasil!
0: Parabéns, Cicinho. Saúde, parabéns. Sucesso,
5: parabéns.
0: Felicidade. Muito amor no coração, muitas bênçãos na sua vida, meu querido.
6: Obrigado. Vocês estão tão longe, mas a hora que vocês chegarem vai ter um bolinho especial para cada um.
0: Vem a Escócia ao campo de ataque novamente, puxando ataque. Ferguson pela meia esquerda, já vem pro campo de ataque, entregando para Robertson. McLean vai lá pra grande área. Ele trabalha com Ferguson pela meia esquerda. O passe é por dentro novamente. McLean vem buscar. Devolve a bola pro camisa 7 da seleção escocesa. Vem buscar jogo. O atleta do Aston Villa. McLean pede mais à frente. Ele retorna. Ferguson volta tudo. O jogador do Bolonha da Itália recuando pra defesa. Recua Hendry de novo pro goleiro. Gun saindo da grande área na pique da sua meia-lua. Ele bate de pé direito, levanta para o ataque. Lançamento perfeito. Robertson de primeira, de graça para o Brasil. Bruno Guimarães aparece pela direita, puxa contra-ataque. Não tem velocidade, vai avançando, levou pro bico da área, tentou cruzamento na mão do goleiro. Gun faz a defesa, fica com ela o goleirão do Nottingham Forest, Aline.
1: O Bruno apostou no corredor pelo lado direito, quando tinha o Matheus Cunha um pouco mais aberto, centralizado, visando o Vinícius Júnior. O cruzamento foi aberto, só que eram quatro marcadores da equipe da Escócia à frente, inclusive o goleiro, que conseguiu ficar com a bola 0-0.
0: Quase 5 minutos, 4:50, etapa inicial de jogo, por enquanto aqui em Miami, 0-0 no placar. O Brasil trabalha com Ryan pela ponta direita, trabalha a jogada pelo time do Brasil, voltando por dentro a Casemiro. Casemiro de primeira, retorna o jogo, começa a Matheus Cunha aqui com a zaga, com Danilo pela direita, de lá para Marquinhos para Gabriel Magalhães pela quarta zaga. 5 minutos do primeiro tempo, por enquanto 0-0, carrega a bola no campo de defesa ainda o Gabriel Magalhães, ele puxa a bola no círculo central do campo. Matheus Cunha aparece no comando, não vem o lançamento, ele segura um pouquinho, volta com Marquinhos para a direita para Danilo está cercado pelo Marquinhos, prefere voltar, começa com Gabriel, com Marquinhos a Gabriel do lado esquerdo, saída em 3 do time do Brasil. Ele aprofunda o passe na esquerda para Douglas Santos, está cercado, ele volta a bola para a zaga, devolve outra vez a Gabriel Magalhães, ele circula com a bola dominada com o pé esquerdo, levanta a cabeça, tá todo mundo marcado à frente. Ele deixa para Marquinhos. Marquinhos tem Danilo ao seu lado esquerdo. Sai jogando como se fosse um terceiro zagueiro pela direita. Camisa número 13 do Brasil, abrindo o jogo para Rayan. Recebe de volta Danilo no campo de defesa. Vai trabalhando na paciência, na calma, na moral. Seleção brasileira. Passe feito para Gabriel aqui do lado esquerdo. Ele recolhe, domina com o pé canhoto. Vem lançando a bola até o círculo central do gramado. Prepara o lançamento, não tem espaço. Paquetá aparece mais à frente, marcado. Matheus Cunha também. Ele deixa para Casemiro. Dentro do círculo central do campo, ele volta a bola para Gabriel Magalhães. Paquetá de costas para a zaga. Ele tenta girar para a esquerda, entrega o passe para Douglas Santos. Leva a bola de novo pela meia, de lá para Paquetá. Paquetá de novo para Douglas Santos. Voltando tudo, recomeçando com Gabriel Magalhães. Gabriel Magalhães devolve a bola para Paquetá. Lançamento nas costas da zaga para Douglas Santos. De primeira para Vinícius. Vinícius Júnior gira pela meia esquerda. Vira o jogo para Casemiro. Tem espaço para bater no gol. Explodiu na defesa. Ferguson afasta, a bola cai no pé do McTominay. Avança para o campo de ataque, o camisa 4 da Escócia, voltando o passe para Doug, que volta tudo. Retorna para a defesa novamente, a seleção da Escócia sai para o jogo aqui no campo defensivo. 6 minutos e 25, começo de jogo aqui em Miami. André Coutinho, até que a Escócia não fica tão atrás, hein?
4: Não fica tão atrás e o Brasil me surpreende. O Brasil deixa a Escócia com a bola. Eu imaginava o Brasil pressionando um pouco mais essa posse de bola e tentando roubar. Não, o Brasil recua, deixa a Escócia tocar a bola. A Escócia toca a bola sem machucar.
0: Olha, olha a bola roubada pelo Brasil. Vinícius driblou o goleiro. Caçapa!

0: rodada da defesa escocesa. Você, Robertson, tão experiente, foi devolver a bola para o goleiro. O Brasil estava na frente marcando pressão. Ela cai no pé do Vinícius Júnior. Na bola saída aqui na defesa com o zagueirão. O Henry tentou devolver, a bola bateu, se não me falha, a visão Ryan. E ela cai com o Vinícius na frente da pequena área. O goleiro sai batido. Funciona a pressão do garoto. E aí caiu no pé do verdadeiro jogador decisivo do Brasil. Vinícius Júnior. Ele é o craque. Ele é a bandeira brasileira. Dribla o goleiro e manda a bola pro fundo do gol. Tudo que a gente queria. 8 minutos do primeiro tempo. Sai cedo o gol do Brasil. Brasil 1, Escócia 0. Vai, Laline Panelli!
1: Avisa que o nosso extraterrestre está em campo. Vinícius Júnior, 10 participações nos últimos 13 gols da seleção brasileira. É o gol de número 12 em 52 jogos com a camisa amarelinha, marcando pelo terceiro jogo consecutivo nesta Copa do Mundo. O Coutinho pedia, marcação, pressão. O Ryan colocou o pezinho direito, conseguiu impedir o chute. Vinícius estava bem colocado, driblou o goleiro, deixou o Gan no chão, puxou para a perna direita e mandou tranquilinho pro fundo da rede. 1 a 0 Brasil.
2: Os caras estão com ponto eletrônico lá, né, Coutinho?
3: Pois é, tava estranhando o Brasil deixar a Escócia tocar a bola com tranquilidade. Foi pressionar e eu tava falando quase que a gente se atropela aqui. Quase que eu narro o gol. Mas ainda bem que deu tudo certo, ainda bem que o Brasil sai na frente. Agora o jogo muda completamente. Agora a Escócia vai ter que pressionar ainda mais.
0: Bernardo Ramos, quer ouvi-lo. Antes de 10 minutos, antes dos 10 minutos, Vinícius Júnior abre o placar e balança a rede. Bernardo...
4: E tudo sobre a pressão do Ryan, né, Edu? Agora o Brasil joga na forma idêntica à partida contra o Haiti, né? Um meio de campo em formato de diamante, com o Douglas Santos possibilitando ao Vini Júnior que estivesse na área. Porque o Vini Júnior, ele sai da esquerda, entra em diagonal à medida que o Douglas Santos apoia. Danilo fica como lateral chamado mais base, né? Participando do processo de saída de bola.
0: Quase 10 minutos, 9:40 do primeiro tempo. Cicinho, quero ouvi-lo. 1 a 0 Brasil, Cicinho!
5: Ah, é muito bom, né, Edu? Um gol assim no início do jogo te dá uma tranquilidade, até porque a Escócia é uma equipe que se mantém fechado atrás, é difícil você entrar. Então o Brasil pressionando, vai lá, Edu.
0: Vem Robertson pela ponta esquerda, trazendo o jogo pelo time escocês, voltando para Ferguson na intermediária. Recolhe Ferguson, camisa 19, voltando para o zagueiro McKenna. McKenna leva a bola no círculo central do campo e faz abertura aqui pelo lado. Henry aqui domina, aqui pelo lado direito do campo, pela meia, já no ataque, ele encara o Vinícius Júnior, para na frente dele, deixa a bola um pouco adiante, vem buscar jogo do Oak. Recebe a bola, camisa 23 da seleção escocesa, McLean vem buscar jogo aqui na intermediária, deixando de novo para Henry. Leva a bola pela direita, cruza a bola na grande área de cabeça, tira a defesa do Brasil com Danilo. McTominay já estava pronto para um voleio, ela sobra com Ryan, pressionando o menino, levando bem o jogador do Bournemouth, encara o Brasil, vem para ataque, Danilo sai com o Matheus Cunha, contra-ataque aberto, Vini no comando, passa ao lado, Paquetá, ele segurou, meteu um bolão, Guimarães está na área, bateu em cima da zaga, ricocheteou, bateu duas vezes, voltou para ele, ele insistiu pela direita, vem de cabeça pro corte, a defesa da Escócia. Ferguson fazendo a cercada por ali, de cabeça ele afastou o perigo, lançamento no comando para Shankland, perde a bola, o Brasil avança, Matheus Cunha para Paquetá, círculo central do campo, joga bem o Brasil, bola para Vinícius Júnior, de lá para Paquetá pela meia, domina camisa 20 do Brasil, mas sua intermediária ofensiva voltando para Vinícius dominado por aqui, derrubado, o árbitro mandou seguir, tem vantagem o Brasil, Marquinhos aprofunda para a direita para ele, Ryan parte em diagonal, da direita para dentro, limpa o primeiro em cara, Matheus Cunha dominou, queimou no gol e a bola subiu, saiu. Tiro de meta para a Escócia, Aline!
1: A primeira tentativa do Matheus Cunha, que não foi titular no jogo inicial da seleção brasileira, mas volta ao time, ganha posição. No último jogo fez 2 gols, arriscou da intermediária um pouquinho mais pelo lado direito, bateu com o pé direito forte no alto. O Gan apenas acompanhou e vai cobrar o tiro de meta.
0: Relógio da Band News FM marca, você confere aí, 11:40 jogados, etapa inicial, Copa do Mundo FIFA 2026, Grupo C, última rodada da fase de grupos aqui em Miami. Brasil 1, Vinícius Júnior 0 para a Escócia, Bruno Camarão.
6: Doa 10 minutos de bola rolando em Atlanta e Joseph abre o marcador para o Haiti. O Marrocos não conseguiu segurar o ataque pelo lado direito. 1 a 0 para os haitianos. Mas que notícia maravilhosa.
3: A galera aqui no estádio.
6: O estádio vai abaixo com o gol do Haiti, rapaz. Lá vem o Brasil de novo. 1-0 lá, 1-0 aqui, Brasil na frente. Posse de bola para a seleção brasileira. Vinícius volta a bola para Casemiro na defesa perigosamente. Casemiro se livra bem na marcação, toca na bola para Marquinhos. Marquinhos trabalha pela zaga central do time do Brasil, soltando o passe adiante. Casemiro domina a bola por ali, deixa para Bruno Guimarães. Ele faz a saída do jogo, já no campo de ataque pela meia direita. Levanta a cabeça, ajeita a bola para Rayan. Ele deixa a bola para Danilo, mais aberto na direita do campo. Na lateral ele volta, a bola na calma, na moral para Marquinhos, que recolhe, domina com o pé esquerdo. Vem conduzindo a bola até o círculo central do campo, soltando para Casemiro. Casemiro pisa na bola e todo o resto do Brasil à frente. Ele deixa a bola do lado para Gabriel Magalhães, tem paquetaço esquerdo. Ele prefere Marquinhos pela direita. Trabalha a bola, camisa 4 do Brasil, já no campo de ataque. Matheus Cunha pedindo o comando. Três dedos do Marquinhos, que bolão! Rayan tentou dominar, escapuliu a bola dele. Vai para fora do Danilo, metido a besta lá de ponta direita, né, Aline?
1: Avançou o jogador do Flamengo e arriscou, né? Mas pelo lado direito da grande área, ele até alcançou a bola longa, só que ela escapou no momento do domínio. E aí não dava mais para o Danilo chegar já perto da linha de fundo. Agora foi organizando a seleção brasileira, que marca pressão na saída da Escócia.
6: São 3, 6, 7 jogadores do Brasil no campo de ataque. A seleção da Escócia sai jogando com o goleiro. Novamente tocando a bola mais uma vez, o goleirão para ataque, gambando a bola lá para frente no ataque. Tentou brigar por aqui, o Robertson não chegou na bola, nem ele, nem a Maguinho. Recupera o time do Brasil, mandando no jogo. Recuperação de bola do Casemiro, de lá para Paquetá. Paquetá da meia esquerda, deixa para Matheus Cunha, de costas pro volante, volta a bola para Paquetá, que recolhe pela meia esquerda. Ele leva contra o primeiro marcador, escapa do McTominay, faz abertura pela ponta esquerda para Douglas Santos. Recebe de volta o lateral do Brasil, voltando para Paquetá. Paquetá para Gabriel Magalhães. No campo de defesa, ele rola a bola no círculo central do campo para Marquinhos. Marquinhos mais adiante, vem buscar jogo novamente. Matheus Cunha fazendo armação no círculo central do campo. Casemiro, ele deixa a bola novamente aqui ao lado. Bruno Guimarães é quem faz o passe. Deixa a bola para Gabriel, Gabriel para Douglas, Douglas para Paquetá. Achou o Vinícius, mas a bola toca no McTominay. Chega para a defesa, a bola recuada para o gol de novo. O goleirão bate de pé direito e levanta para o ataque no pé do Casemiro. Casemiro para Paquetá, que volta. Começa de novo o respiro Brasil. Gabriel Magalhães para Casemiro, os dois tramando aqui no metade do campo, no círculo central. Gabriel abre o jogo para Paquetá, do lado esquerdo, recebe de volta. Ele rola a bola curta ao seu lado direito para Casemiro, dentro do círculo central. Lançamento em profundidade para Danilo. Rayan por dentro. Danilo vem pela ponta direita, não está marcado. Ele leva a bola mais atrás para Casemiro, que cruza de primeira. Ela passa à direita do gol. Foi um chutamento, né, Aline?
1: Foi, porque tinham dois jogadores da seleção brasileira dentro da grande área, o Rayan e o Matheus Cunha. O Vini estava um pouco mais afastado. O Casemiro viu uma oportunidade de pegar de primeira e, de repente, ver a defesa adversária não tão arrumada. A bola foi direto e forte pela linha de fundo. Agora o goleiro Gan conversa ali bastante com o Robertson para tentar ajustar a Escócia.
6: Está jogando o goleirão Gun lá pra frente, pé direito na bola, levantando para o ataque, vai subir Maguinho de cabeça, bloqueado ali pelo Danilo, a bola passou por ele. Vem buscar jogo Shankland, me parecia impedido. Ele volta a bola para a defesa, começa tudo de novo a seleção escocesa, na marca de 15 minutos do primeiro tempo. Bola tocada aqui no campo defensivo, vem buscar jogo McKenna. McKenna toca adiante, recebe Ferguson, volta. Começa de novo para Hendry. Hendry faz abertura aqui pelo lado direito do campo, vem buscar Patterson, domina. Ele deixa a bola mais à frente, recebe de volta no camisa 17, Guerin Doak. Ele volta a bola para o zagueiro, recebe de volta na banda direita do campo, cercado por dois. Douglas vem, tira o espaço dele, ele volta a bola para o Patterson, que recua para a defesa. Bernardo Ramos, 15 minutos e meio, jogo 1-0 Brasil, Bernardo.
4: Brasil bem melhor, Duó. Agora é impressionante como tudo passa pelo posicionamento de um coadjuvante, que é o Douglas Santos. Ele subiu agora no último ataque do Brasil. Vinícius Júnior estava lá no meio campo ajudando na armação do jogo. Quer dizer, isso dificulta muito a marcação da Escócia.
6: Meu caro André Coutinho, também quero ouvi-lo aqui do meu lado, na posição 10 da Band News FM. 1-0 Brasil e o jogo, Couto!
3: Me chama a atenção o posicionamento do Danilo quando o Brasil tem a bola. Parece que o Brasil joga com três zagueiros. O Danilo mais recuado para ajudar na construção dessa jogada pelo lado direito. E é o Douglas Santos que é o lateral realmente atacante do time do Brasil. Muito embora o Danilo tenha aparecido na área agora há pouco.
6: Marquinhos traz a bola para o campo de ataque, o time do Brasil trabalha na calma, na moral, posse de bola para Danilo, ainda na direita, ele rola curto ao seu lado, deixando para Bruno Guimarães pisa na bola e volta, começa tudo de novo o Brasil na quarta zaga com Gabriel Magalhães. Magalhães pisa na bola do lado esquerdo, ele volta tudo para Casemiro, círculo central do campo, ameaça lançamento, Rayan por dentro, Danilo cercado, Matheus Cunha aberto pela ponta direita, a bola volta para Gabriel Magalhães aqui no setor intermediário, ele faz a bola chegar até o Douglas Santos trabalha por dentro com Paquetá devolve para o lateral do Brasil, que de primeira recua, recomeça com Magalhães, jogador do Arsenal da Inglaterra, de lá deixando com Marquinhos do Paris Saint-Germain, bicampeão da Europa. Ele toca na bola para Matheus Cunha, aberto pela ponta direita, vem na lateral do gramado, vem trazendo a bola por dentro, bem cercado, Beguinho em cima dele. Ele volta a bola, começa com Danilo pela meia direita, volta para a defesa com Marquinhos, trabalha a bola o Brasil na calma, 17 primeiro tempo, 1
0: 1-0, Vinícius Júnior marcou para o Brasil. Gabriel Magalhães trabalha, a torcida brasileira também grita junto, canta junto, incentiva junto. Marquinhos domina no círculo central do campo e volta a bola para Gabriel Magalhães. Sem pressa, o Brasil troca passes, fica com a bola novamente. O camisa 3 do Brasil pisando na bola no setor ofensivo. Bola para Lucas Paquetá. Paquetá tem Matheus Cunha à frente dele pela linha esquerda, corta por dentro, recebe nas costas do volante. Vem Matheus Cunha, corta para dentro. Bruno pediu, ele ganhou na primeira, na segunda na dividida. Abertura para Danilo. Rayan vai para a área. Bruno Guimarães aparece. Lá vem Danilo, cruzamento fechado, desvio para trás, passa por todo mundo na grande área, cai na ponta esquerda. Douglas Santos tem Vini, Vini domina, lateral da área, vai pra dentro, garoto, ele vai pra finta, levou pra área, por baixo, Patterson põe fora, escanteio para o Brasil. Aline!
1: O primeiro escanteio do jogo e da seleção brasileira. E curiosidade, Marcelo Dó, não tinha visto isso ainda, no telão acabou de mostrar o gol do Haiti, o placar do jogo e a classificação atualizada da chave. Então agora o estádio também viu o gol do Haiti no telão. Bruno Guimarães cobre escanteio pela esquerda.
0: Na grande área, os jogadores brasileiros, Marquinhos lá na boca do gol, Casemiro na marca do pênalti. Gabriel Magalhães dentro da pequena área, Paquetá também está por ali, Matheus Cunha também, jogadores do Brasil chegando na boca do gol. Olho no Danilo, jogador do Brasil está lá na marca do pênalti. Vem cruzamento, Paquetá está aberto lá no segundo poste pela direita. Escanteio, Bruno Guimarães se prepara para a cobrança, bateu de perna direita no primeiro pau, vem desvio no segundo poste. Ela passa pela defesa do time da Escócia, voltou para Paquetá na direita, tentou levantamento no balão lá para dentro da grande área. Briga Danilo no alto, Gabriel Magalhães perdeu. Contra-ataque, Maquin tenta o lançamento na frente, bola muito longa. Busca o jogo, Doca aqui pelo setor esquerdo, volta para o Robertson. Lançamento do Maquin de novo para o Doca, desviado pelo lado esquerdo do campo, tentou dominar contra dois, achou um bom passe por dentro para McTominay. Gira bem pela meia esquerda, campo de defesa, passa da defesa ao campo de ataque, marcado pelo Matheus Cunha. Matheus Cunha vem pro combate, rouba a bola, deixa com o Rayan, faz a finta, menino, isso, tentou passar, passou, é só abrir pro Vini, trabalha o Brasil no contra-ataque. Vinícius Júnior e Rayan contra a defesa escocesa. Vini vai pra dentro, da direita, três dedos pro gol, passa a direita, vai fora, perto, muito perto, perto demais, mas não entrou, Aline.
1: Grande jogada do Rayan, que roubou a bola e sentiu, hein? Caiu dentro da grande área com algum incômodo, camisa 26 da seleção brasileira, mas ele roubou a bola e o Vini estava em posição irregular e recuou um pouquinho. Foi tempo suficiente para conseguir avançar e receber a bola. Eram dois jogadores da seleção brasileira contra 8 da Escócia. O Vini invadiu a grande área e tentou bater com efeito e a bola saiu pelo alto. Tá tudo certo com o Rayan.
0: Cicinho, temos menos de 20 minutos, 5 finalizações do Brasil no primeiro tempo, 1-0 para nós, Cicinho.
5: 1-0 para nós, Duó, e o Brasil muito bem em campo, né? O que chama atenção, o Brasil ganhando todas as divididas, né? O lance do gol, a bola foi recuperada ali numa displicência, obviamente, do zagueiro escocês, mas também na inteligência do Rayan, que pressionou. Então, assim, é um Brasil que ganha a dividida, ganha as bolas aéreas e também a segunda bola. Então, assim, absoluta até aqui.
0: Se organiza o Brasil no ataque na marca de 20 minutos, 1-0 para o Brasil. Lucas Paquetá pelo lado esquerdo, tentativa de lançamento ao Bruno Guimarães, que se metia no comando.

0: 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Posse de bola para a equipe do Brasil, outra vez aqui no campo de ataque. O Brasil trabalha com, pelo setor intermediário com Casemiro. Pelo setor de meia direita, ele vira para a meia esquerda, Gabriel Magalhães se apresenta para o jogo. De lá para Lucas Paquetá na intermediária, solta a bola para Vinícius Júnior. Vem de frente, contra dois na marcação, tentou cruzamento, bateu na defesa, a bola vai sobrar para o goleiro. Angus Gunn fica com ela novamente, o goleirão da seleção da Escócia. Meu caro Bernardo Ramos, 21 minutos, daqui a pouco a pausa para a hidratação. 1-0 Brasil e o jogo, Bernardo.
1: O jogo está sob controle para o Brasil, né? Pelo menos nesses primeiros 21 minutos, com 5 finalizações e nenhuma finalização.
0: Olha o Brasil, roubou a bola de novo, Vinícius ganhou, vai para ele, bateu, caçapa!

0: referência. Ele vai passar o bastão da seleção brasileira para a próxima geração. Vinícius Júnior é o cara. Brasil 2-0, Aline Faneri.
1: É a Copa dos protagonistas, então o Brasil tem sim, senhor, o seu protagonista. Copa de Vinícius Júnior e o gol está sendo checado.
0: Vai ver se teve uma falta na dividida do Vinícius Júnior com o McKenna. O árbitro nesse momento está indo ao VAR, ao totem da Discord, André Coutinho.
2: A Escócia já tinha saído com a bola. Eu não ouvi o apito, mas a Escócia já tinha saído com a bola. Já tinha saído com a bola, a Escócia. Que coisa esquisita.
0: É, ele trança o pé, né?
1: Falta?
0: Ele trança o pé no zagueiro. Não sei se ele vai dar essa falta, não. Mas a repetição tem o contato do pé do Vinícius, o pé esquerdo, no pé direito do zagueiro. Não sei se é suficiente. Bernardo Ramos também tem a imagem, quero ouvi-lo.
3: Quem faz a falta é o jogador da Escócia, o Hendry. Ele tenta dar um chute no Vinícius Júnior e não consegue. Não dá pra anular esse gol, será uma piada.
0: Esse árbitro é ridículo. Ele vai anular, quer ver? Nem o microfone dele funciona. Ele deu falta. Ele anulou o gol do Brasil. Esse aí já tem reclamação, né, Aline Faneri?
1: É, o senhor César Ramos da Copa do Mundo de 2018.
0: É. Aí
3: falta. Boa, o Brasil foi garfado.
0: Presença da CBF também. Isso é um absurdo, Bernardo.
3: Brasil foi garfado. Dá pra dizer que o Brasil foi garfado nesse jogo. Tá? Se tem falta de alguém é do Hendry no Vinícius Júnior. Brasil foi garfado em Miami.
2: O Hendry nem faz a menção de reclamar. Isso não é determinante para a regra do jogo, mas você sabe do ser humano. Se ele tivesse sofrido a falta, se ele achasse que ele tivesse sofrido a falta, se ele pensasse que ele tivesse sofrido a falta, ele teria reclamado. Ele não faz nem a menção de reclamar. Nem a menção de reclamar. E eu repito, eu não sei se o árbitro tinha apitado, mas a Escócia já tinha saído com a bola do jogo. A Escócia já tinha saído no meio campo.
0: Pausa para hidratação na marca de 25 minutos. Cicinho, também quero ouvi-lo, Cicinho.
4: Dó, eu tô junto aí com o Bernardo, tô junto com o Coutinho. Por quê? O VAR, você tem que analisar também. Não é você apontar a câmera pro árbitro ali, ele analisar somente o pé dos atletas, né? É muito fácil você ver contato, porque futebol é um esporte de contato. Você precisa também ver na reação. Você vê, que nem o contato do Vinícius com o zagueiro não foi suficiente pro zagueiro cair. No entanto, que ele conseguiu correr e tentou, ele só optou por não fazer a falta, que ele imaginou que seria expulso por ser o último homem. Então, assim, o juiz se equivocou. Mas também fica a lição, o Brasil tá ligado. Então, a Escócia não apareceu pro jogo. E o Brasil tá muito ligado, ganhando divididas e tá merecendo fazer mais gols.

0: assim como aconteceu agora. Foi anulado, mas o Brasil muito concentrado nesse jogo.
1: O Ancelotti ficou completamente revoltado. Ele foi conversar com o quarto árbitro. O Neymar também estava ali no banco reclamando. O Vinícius Júnior chegou agora nesta pausa para hidratação, né? Que os jogadores estão reunidos bem em frente ao banco também para reclamar. Agora o Ancelotti está ali com a prancheta sinalizando para o time todo o que, que ele quer da seleção brasileira.
2: Pode continuar a pressionar, porque se apertar eles vão ceder. Vamos colocar assim para ficar mais polido. Maurício Ferreira me chamou?
3: E na Copa do Mundo de 2018, naquela partida contra a Suíça, né, depois da não marcação da falta do Zuber, né, na dividida ali com o Miranda, a CBF protocolou uma reclamação à FIFA, né, junto à FIFA, e pediu explicações do porquê aquele lance também não teve ali ajuda do árbitro de vídeo. E a FIFA, na época, saiu em defesa do César Ramos, o mexicano, que é também o árbitro de jogo hoje, o árbitro da partida de hoje, dizendo que a decisão tomada à época foi correta. E aí hoje ele é envolvido em mais uma polêmica com a seleção brasileira.
2: Foi um completo absurdo. Cada vez que passa um replay aqui eu fico mais indignado, Bernardo.
4: É revoltante o que aconteceu. É absolutamente revoltante o que acontece no gramado do Hard Rock Stadium em Miami. O juiz gafou o Brasil. É o que você falou, a cada vez que a gente revê o lance, a revolta com a arbitragem aumenta. Porque o Henry chutou o Vinícius Júnior. Ele tentou fazer a falta e não conseguiu.
2: A gente vai ter o jogo reiniciado aqui. Meu caro Bruno Camarão, contas nesse momento, né? O Brasil ganhando 1-0 aqui, Marrocos perdendo 1-0 lá. Como é que fica o grupo do Brasil, Camarão?
5: Não, o Brasil segue na primeira colocação. Esse gol anulado do Vini Júnior não mexe efetivamente na classificação da seleção brasileira, que vai, nesse instante, para a próxima fase com 7 pontos como líder do grupo C. Marrocos, que vai perdendo, se mantém com 4 pontos. Escócia, com essa derrota, com 3 na terceira colocação. E com chances reduzidas de, quem sabe, entrar no rol das melhores terceiras colocadas para a próxima fase. Brasil em primeiro, Marrocos em segundo.
2: Jogo retomado por aqui em Miami, por enquanto, na marca de 28 minutos, 1-0 Brasil. Agora uma dividida, tem escanteio a seleção da Escócia. Robertson, capitão, conseguiu escanteio para eles, Maurício.
3: Descendo pela ponta esquerda, na primeira tentativa por ali do Robertson, e foi travado pelo Ryan junto à bola por ali. Vem na jogada aérea a seleção escocesa. Quem vai para a batida é o Ferguson.
2: Aí vem ele para a batida novamente aqui na ponta esquerda. Vem levantamento lá para a boca do gol, lá dentro da grande área, os grandalhões. Ferguson está lá na grande área, o centroavante Shankland também está ali na boca do gol, na frente do Alisson, o zagueirão também, o McKenna, cruzamento no primeiro poste, ela viaja, tira de cabeça, Casemiro afasta o perigo de vez ali, Gabriel Magalhães, ela volta para a Escócia na ponta direita, tentativa de cruzamento lá da ponta com o McGinn, no segundo poste vem o desvio, ela passa na pequena área do Brasil, Casemiro tira o rato da sala. Paquetada, um bicão para fora, a bola sai em lateral aqui do lado direito. É bola para a seleção da Escócia bater aqui no campo de ataque. Patterson pega para cobrança. Ele cobra rapidamente, voltando para a defesa para Henry. Ele vem buscar jogo aqui na sua intermediária, deixando para o Robertson. Robertson pelo meio, faz a bola chegar até o camisa 19. Ferguson vem buscar jogo. Ele domina no círculo central do gramado, devolve para o Robertson. Robertson por dentro, fazendo a bola chegar ao McLean. McLean trabalhando por dentro, os dois volantes com Ferguson. De volta para McLean, camisa 23, vem levando a bola pela meia esquerda. Devolve para Robertson aqui na frente, pede jogo, devolveu para o McLean. McLean vem com a bola do dominada outra vez aqui na intermediária, soltando para a meia direita, vem o Ferguson lá da ponta, abertura para Patterson, vai encarando a seleção do Brasil, a Escócia se lança à frente, posse de bola para a seleção escocesa novamente aqui atrás, sobe todo o time, posse de bola com o Henry, Henry volta a bola para McKenna, é só pressionar, Matheus Cunha, ele volta a bola para o goleiro, novamente Gum saindo da grande área, domina o goleirão, fora dela, vai bater lá para frente, levantamento cumprido na ponta esquerda para o Maquinho, vai tentar chegar de cabeça, Danilo tira. Vai no alto, a bola vai para fora, lateral pelo lado esquerdo. Na marca de 30 minutos, o relógio da Bandeirinhos FM marca e você confere meia hora, primeiro tempo. Copa do Mundo FIFA 2026, aqui no Miami Stadium, Hard Rock Stadium, a casa dos Dolphins. Por enquanto, Brasil 1, Escócia 0, Camarão.
5: Às 10 horas da noite, Duá, tem a definição do Grupo A. Tcheca e México, diretamente do estádio da cidade do México, Azteca. 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Amanhã, quinta-feira, destaque para Curaçao e Costa do Marfim, Equador e Alemanha.
2: 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Aqui é Brasil, Brasil na frente, 1-0. 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Vamos juntos torcer pelo Brasil nessa Copa do Mundo. Vem a Escócia para ataque, Ryan fura, ela passa, vem com o Maguinho. Entrada da área na esquerda, abriu pro Robertson. Shanklin vai pra grande área, partiu o cruzamento, bate no Danilo, vai para fora, a bola escanteio. De novo, escanteio na esquerda, Maurício.
3: E esse vai ser o lado mais perigoso, justamente pela presença do Robertson por ali, que chega à linha de fundo, faz o cruzamento, a bola explode na barriga do Danilo. E aí depois o Robertson, na pressão, tenta pedir um pênalti. O Danilo olha para ele, aquele sorrisinho irônico. Mais um escanteio para os escoceses.
2: Ferguson vai lá para a cobrança na ponta esquerda, não tem muita pressa. Deveria ter, mas não tem muita pressa não. Vai lá buscar a bola do lado do campo, deixa ali na marca da cobrança do escanteio para levantar na grande área. Na Mequim, na grande área, chegando também lá o zagueirão, camisa 26, o Maquena no segundo poste. Os dois ficam por ali, também com ele o camisa 4 do McTominay. Vem pra grande área na marca do pênalti, o Maquena saiu da marcação, vem pro primeiro poste, o cruzamento é pra ele, desvia Marquinhos, ela sobe, desvia de cabeça novamente Bruno Guimarães, ela cai na ponta direita, vai brigar pela posse de bola, seleção da Escócia novamente, Mequim deslocado pela ponta direita, ele tenta a finta, puxa no pé esquerdo, o Vinícius vem pra travar, a bola sobrou, vem Patterson, tenta passar, não passou, Paquetá domina, bonito, no estilo, leva a bola no passinho ali, o Paquetá evita a saída pelo lado do campo, sofre a pressão, sofre o tranco, mete uma letra no escocês, sai por dentro, mas sai mal, errado, volta essa bola lá de trás, Ferguson queimando o gol, desviando o Marquinhos, vai fora. Escanteio, Paquetá, presta atenção. Faz isso não, meu filho. Hein, Maurício?
3: É, porque ele sai dando um drible ali no jogador e um toque de efeito, mas depois um passe completamente equivocado e oferece a finalização ali do Ferguson, com a bola explodindo no meio do caminho, saindo pela linha de fundo, no bate-rebate no Danilo, depois também no Magalhães. Mais um escanteio da Escócia.
2: McGinn, McTominay na grande área do Brasil, um pouco mais para o segundo poste, braços erguidos também do zagueirão Hendry, na segunda trave. Shanklin fica ali na linha de frente da pequena área do Brasil, vem invasão na área brasileira pro gol à direita do seu rádio, vem a Escócia, cruzamento aberto na marca do pênalti, subiu, Marquinhos tirou, voltou ali na entrada da área, mas o árbitro já pagava uma falta de ataque, falta para o Brasil na defesa, Maurício.
3: Pra cima do Bruno Guimarães por ali, na dividida e na disputa pelo alto, ele acaba se enrolando todo por ali com o Henry, a falta foi cometida pelo camisa número 13 da Escócia e marcada pelo árbitro mexicano César Ramos.
2: André Coutinho, 33, primeiro tempo 1-0 Brasil e o jogo contou.
6: A gente teve visto uma Copa do Mundo com quartos diferentes, né? E o primeiro quarto do Brasil foi um domínio completo e o Brasil voltou desligado para o segundo quarto. Depois da parada para hidratação, a Escócia vive o melhor momento do jogo. Não é um massacre da Escócia, pressiona e tal, mas não, acho que a parte psicológica não fez muito bem para o Brasil com esse gol no Ló.
2: Doc, grande jogada, cruzamento da direita, bate no Casemiro, que tira para o Brasil, deixando para Bruno Guimarães, tentou passar na esquerda, Douglas Santos com pressão, pressionado, Paquetá também ganha lateral para o Brasil. Sai jogando a seleção brasileira aqui no campo de defesa, Cicinho, passamos de meia hora, 1-0 Brasil na frente, o jogo, Cicinho.
0: Não, é um jogo que agora o Brasil, por questão de ter pressionado muito, até toma um pouco de fôlego. A Escócia vem para cima, mas é o Brasil ainda consciente, marcando bem as bolas paradas da equipe da seleção da Escócia. Até entendo, porque o Brasil deixou a Escócia jogar no início, né, sem se preocupar com aquela questão de toque de bola, pela qualidade. É pouca qualidade, então o Brasil deixou para jogar no erro. E foi muito inteligente, fez 1-0. Agora controlou um pouco o ímpeto, mas o Brasil ainda está melhor em campo.
2: Brasil trabalha a bola no campo de defesa novamente, na marca de 34,5 do primeiro tempo, no placar 1-0 Brasil. Vinícius Júnior marcou. Danilo pela direita, antes da linha do meio campo, deixa a frente para Matheus Cunha, já tira do marcador e entrega a frente a Rayan. Rayan vai levar, lá vem Brasil, Rayan vai para a área, todo atrapalhado, ele tromba com todo mundo, a bola vai fora. Tiro de meta para a seleção escocesa. Mais um absurdo, Aline Fanelli.
1: Irritam os jogadores da seleção brasileira. O Matheus Cunha foi para cima do César Ramos porque o Rayan estava na correria e tentou pegar a bola, não conseguiu, mas na opinião dele foi o último desvio para o jogador da Escócia. O árbitro não quis nem saber, já está acompanhando o jogo.
6: E assim, gente, na dúvida, mata escanteio, porque depois o VAR chama, né? O contrário não pode acontecer. Na dúvida, mata escanteio.
2: Está jogando a seleção da Escócia aqui na direita outra vez. Se prepara para a cobrança do arremesso, Patterson. Pelo setor direito, se prepara para jogar essa bola mais à frente. Tentativa de passe por aqui. Por dentro, vem de trás. McKenna tenta bater de fora da área. Acertou o McLean ali, a bola batendo na defesa do Brasil. Voltou, tira Bruno Guimarães, tromba com ele. Tenta levar na força, na pressão. Ganha a parada do Ferguson. Deixa para Casemiro, vira o jogo. Isso, ele manda a bola errada para o Danilo. Lateral para o time da Escócia, que tem pressa. Robertson pega a bola rapidamente e deixa para McKean. McKean recebe, camisa número 7 deixando para Robertson. Robertson trabalha por dentro para McTominay. Vem buscar jogo, atleta da do Napoli. Toca mal no pé do Marquinhos. Obrigado pela deferência. Passo de bola para o Brasil com o Bruno Guimarães. Passa o ataque deixando com o Douglas Santos. Já domina em progressão o ataque. Vinícius não foi. Segurou pelo lado esquerdo. Na banda do campo ele domina. Pisa na bola, volta para Paquetá. Paquetá tem Bruno na sua frente. Tem a frente também de costas para a grande área. Matheus Cunha. Bruno Guimarães gira na calma, na moral. Volta a bola para Marquinhos. Marquinhos recupera o fôlego para o time do Brasil, devolvendo para Lucas Paquetá, recuado na intermediária, meia esquerda, aprofunda para Douglas Santos, ninguém na grande área, Douglas segura um pouquinho, deixa a bola para Vini, Vini trabalha o jogo, ainda na ponta esquerda, marcado por dois, ele volta a bola para Paquetá, Paquetá segurou, deixou com Bruno de primeira, marcando, marcado por dois, ele devolve no Lucas, Paquetá mais atrás, para Gabriel Magalhães, pisa na bola de pé esquerdo, voltando para Marquinhos, gira o jogo Brasil, Marquinhos tem Danilo, Danilo recebe, gira o jogo mais à frente, ele devolve. No setor esquerdo para Gabriel Magalhães, ele quem recolhe e domina, leva a bola para o campo de ataque, vem crescendo o Brasil para intermediário, ele puxa o Paquetá pela ponta esquerda, recebeu, deixando o Vini no bico da grande área, vai para dentro o Vini, vai para a boca do gol, levou para a linha de fundo, cercado por dois, por baixo, Patterson tira. Ela volta na entrada da área por ali com o Doug, voltando a bola para o lateral, Patterson, que rola curta ao seu lado e recebe de volta, cercado pelo Vinícius, ameaça bater para frente, não tem muito espaço, ele toca curta à sua frente ao Doug, Doug volta no zagueiro, Henry cercado, volta no gol de novo, goleirão da Escócia vira o jogo para a esquerda, sai com o Robertson, Robertson tem McTominay mais à frente, pediu, recebeu, dominou contra o Ryan, Ryan vem no bote por baixo, isso garoto, ganha para o Brasil, parte a seleção, lá vem Bruno Guimarães pela meia direita, Ryan partiu na direita, bola nele, Danilo passou livre, ele não viu, ele bateu no gol, pra fora, longe do gol, longe, lá em Miami Beach, Aline Farnet.
1: Lamenta o garoto Ryan, que foi quem iniciou essa jogada efetivamente ao conseguir roubar a bola ainda no campo de defesa, ele não percebeu justamente o Danilo invadindo a grande área um pouco pelo lado direito, finalizou com a perna esquerda, forte, no alto, buscando o ângulo do goleiro Gan, e a bola saiu pela linha de fundo, o Brasil vence 1-0.
2: Meu caro Bernardo Ramos, quase 40 minutos, 38 já do primeiro tempo, por enquanto 1-0 Brasil. Fala, Bernardo!
4: É impossível dissociar o que acontece, e o que acontece é o seguinte, o Brasil está melhor do que a Escócia, mas a Escócia cresceu no jogo, diante dos erros absurdos de arbitragem. Teve o gol mal anulado e agora o escanteio que era para o Brasil, ele inverteu, ele deu um tiro de meta. Isso é uma arbitragem tenebrosa em Miami.
2: E aí vem a Escócia novamente, retomando a bola no campo de ataque, posse de bola do Ferguson na frente. Shaqlin vem buscar jogo aqui no campo de ataque, voltando o jogo para a intermediária de lá para o Robertson na ponta esquerda. Ameaça o cruzamento, cercado pelo Ryan, ele volta, levantamento lá de trás. Você está brincando, né? Glorioso, Ferguson meteu uma rosca na bola, aliás, o McLean. A bola foi longe do gol, quase que sai em lateral no outro bico, na outra bandeirinha de escanteio. Só tiro de meta para a seleção brasileira. Quase 39 minutos, o Brasil ouvindo a Band News FM. Alô, Carol Cardoso, alô, Cintia, alô, Gustavinho, alô, Wagner. Ouvindo a Band News FM. Obrigado pela sua audiência em todo o Brasil. Obrigado pelo carinho, Bruna Cristina, Giovanni Fernandes. O Brasil ligado na Band News FM. Posse de bola para a seleção do Brasil de novo, ficando com a posse de bola aqui na sua intermediária. O zagueirão Gabriel Magalhães, ele pisa na bola, rola curta adiante. Casemiro volta a bola para o goleiro. Começa tudo de novo o Brasil. Alisson toca na bola para Marquinhos. Marquinhos vem buscar jogo pela direita, caminhando com a bola dominada. Ele vem até a intermediária defensiva da seleção. Toca na bola para a direita para Danilo. Danilo tem Ryan aberto. Ele deixa mais à frente a Bruno Guimarães. Pisa na área na frente por aqui pela meia Danilo. Ele deixa para Ryan. Ryan volta tudo. Começa de novo. Danilo tinha dado um pique lá para ataque. A bola não chegou até ele. Marquinhos vira para Paquetá na meia esquerda. Gira a bola. Solta o Brasil. Paquetá toca na bola por dentro a Bruno Guimarães. Para Casemiro. Ameaçou o lançamento. Não tinha espaço. Deixou de lado. Novamente para Danilo. Meia direita. Campo de ataque. Ele volta para Marquinhos. É o último homem. Toca na bola para Paquetá. Paquetá recebe na meia esquerda. Vai marcado pelo McTominay. Levantou para a área muito forte. Passou por todo mundo. De cabeça, Robertson volta a bola para o goleiro. Começa tudo de novo a seleção da Escócia no seu campo de defesa. 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Juntas torcendo para o Brasil aqui em Miami. Vinícius Júnior, Brasil 1, Escócia 0. Bruno Camarão.
5: Hakimi, Marcelo Dó, empata para a seleção marroquina. Agora Marrocos 1, Haiti 1. O lance está sendo revisado pelo VAR. Se confirmar, Marrocos empata e aí sim chega aos 5 pontos na tabela de classificação, ainda atrás da seleção brasileira.
2: 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Alô, Fernando Calaz, ouvindo o somzão da Band News FM, acompanhando de pertinho o jogo. A Rede Balança, a Band News FM, confere.
5: Check, confirmado. Gol de Marrocos confirmado, 1-1, 40 minutos do primeiro tempo.
2: Esse gol para a Escócia é terrível, né, Camarão?
5: Sim, Escócia segue na terceira colocação da chave e, claro, vai ter que sonhar com uma vaga entre os melhores terceiros colocados se o placar permanecer 1-0 Brasil.
2: Reta final do primeiro tempo, Coutinho.
6: Perdão, se mantiver esse resultado aqui 1-0, né, Marrocos tem que fazer 4, mais 3, 4-1, e aí Marrocos, no número de gols marcados, olha o Brasil.
2: Olha o Brasil de novo chegando, Matheus Cunha fatiou pro gol, ela passa, a esquerda vai pra fora. Chapa de pé direito na entrada da área pela meia esquerda, passa perto do poste esquerdo do gol, Aline.
1: E olha que a primeira intenção não era finalizar do Matheus Cunha, ele tentou armar o passe para o Vinícius Júnior. Quando ele viu que estava complicado, ele foi para a finalização com o pé direito, buscando o canto esquerdo mais baixo do goleiro Gan. Ele já cobrou o tiro de meta e depois o Ferguson falou pro Hendry lá, ó, chamou o Hendry na xixa, falou pra ele organizar a marcação lá, viu, Marcelo Dó?
2: É, mandou em bom inglês, se liga. Paquetá lança no comando, Vinícius de cabeça, corta Hendry. Ela volta para a seleção da Escócia, mais esperta na pressão. Fugiu ali, o Douglas Santos conseguiu retomar. Posse de bola aqui no ataque, tirou do Doug. Ele volta a bola para Gabriel. Gabriel para Casemiro, de primeira para Marquinhos. Marquinhos devolve aqui para Gabriel Magalhães. Pisa na bola nas quartas. Zaga, o camisa 3 do Brasil, organiza o time. Levanta os braços, ninguém se movimenta. Ele pisa na bola, deixa para Marquinhos. Marquinhos tem à frente Bruno Guimarães, tem do lado Danilo. Ele deixa a bola para Danilo, ainda no campo de defesa do Brasil, pela direita. Ele volta a bola para Marquinhos, à frente da sua grande área. Domina contra o McTominay. Todo o time da Escócia marcando atrás da linha da bola. Vamos chegando já à marca de 42 minutos, aqui o placar aponta 1-1 aqui no jogo de Marrocos, já informado pelo Camarão. Passe de bola pro Brasil, aqui na esquerda com Vinícius Júnior, ele trabalha, levanta a cabeça, ajeita a gravata, tá marcado, cercado, deixando para Douglas Santos da banda esquerda, ele volta outra vez a bola pro time do Brasil. Vinícius Júnior caiu, queria falta, juizão diz que não. O Brasil retoma a bola, tem vantagem, Matheus Cunha pela meia esquerda pertinho do círculo central do campo, dominando novamente para a seleção do Brasil, ficando com a bola Danilo. Danilo para Marquinhos, Marquinhos vira o jogo, volta a bola para Gabriel Magalhães de novo, deixando com Lucas Paquetá pela meia esquerda, tá marcado, tá cercado, ele toca a bola de volta para Douglas Santos para Paquetá, Paquetá por dentro para Vinícius Júnior, devolvendo a Paquetá. Camisa 20 do Brasil, trocando passes na linha média do gramado, ele voltando a bola para Casemiro. Pode virar o jogo para direito, o Brasil não tem pressa, respira, vence o jogo. Bola para Danilo, Danilo para Rayan. De primeira para Bruno Guimarães, para Matheus Cunha, para Rayan, para Bruno Guimarães, tentando a evolução no comando para o Cunha, não chega. Tira o goleiro, outra vez o Gan mete a bola para fora do campo, em lateral para o Brasil. A Rede Balança, a Band News FM confere.
5: E um golaço, Wilson Isidoro, o atacante do Haiti, coloca o time da ilha mais uma vez à frente do marcador. Haiti 2, Marrocos 1. O empate marroquino não durou um minuto, Dó. Golaço, golaço.
2: Como dizia Osmar Santos, é uma luxúria, garotinho. Uma luxúria, Bruno.
6: O que está acontecendo lá? Vocês viram o Haiti jogar contra a Escócia, viram o Haiti jogar contra o Brasil, né? É, para vencer o Marrocos. Que loucura, hein, Camarão?
2: A Copa loucura. Do Mundo é a Copa do Capeta, meus amigos. Finalzinho do primeiro tempo, 44-1-0, Brasil na frente. Brasil trabalha outra vez no campo ofensivo. Casemiro manda pro Cunha, marcado, subiu de cabeça o zagueiro, tirou, caiu no Vini. De primeira pra Rayan, vamos garoto, tá na grande área, devolveu pro Vini, linha de fundo, vai dar pra trás. O zagueiro toca na bola, bateu no goleiro, saiu! Quase o Matheus Cunha faz de carrinho, Aline Farelli.
1: Na grande jogada do Brasil pelo lado direito, passagem do Vinícius Júnior, e o Rayan não foi fominha, ele fez o passe pelo lado direito, o Vini já perto da linha de fundo, cruzamento curtinho, quase o gol do Matheus Cunha, a defesa da Escócia afastou e por último a bola bateu no goleiro, escanteio na direita.
2: Escanteio para o Brasil, bola parada, esperança de gol novamente aqui em Miami para o gol à esquerda da cabine Band News FM. Vem a seleção brasileira, batida ensaiada, entrada da área, Paquetá, meia direita, cruzamento de três dedos no segundo poste na mão do goleiro. Tranquilo, outra vez o gol, saiu de lá para fazer a defesa e sai para o jogo com a seleção da Escócia. Entregando para Ferguson, que desce ao ataque pelo setor direito, ele toca na bola, é o Robertson. Robertson agora para Marquinhos, recebe de volta aqui na direita, na marca de 45 do primeiro tempo.
1: 6.
2: Vamos até 51. Bernardo Ramos, finalzinho do primeiro tempo. 1-0 Brasil e o jogo, Berna.
4: Olha o seguinte, a Escócia melhorou na partida à medida que espetou os dois pontos, né? O Doug pelo lado direito e o Maguinho pelo lado esquerdo. Cabe aos jogadores, os laterais principalmente do Brasil, eles têm de trabalhar na contenção desses caras, porque o Robertson também ataca. Então ficam dois contra o Danilo, isso não pode acontecer.
2: O jogo, a seleção da Escócia, a rede balança, a Bandeirantes FM confere.
5: Ismael Saibari, atacante de um lado, atacante do outro. Terceiro gol do marroquino na Copa do Mundo FIFA 2026. É o empate da última semifinalista da Copa do Mundo. Marrocos 2, Haiti 2. Que jogo em Atlanta.
2: Jogo doidão, hein? Na casa dos Falcons, vem para ataque novamente a seleção da Escócia. McKean caindo pela direita, foi tentar fazer a finta, foi desarmado. Ela sobra no Ferguson, que pisa na bola no setor, no corredor central. Meteu na frente para o Shankland, tentou virar para a esquerda. Lá vem a seleção da Escócia na grande área. Dolkin Doviadinho, na hora do chute ele furou. Deu sorte, voltou, travou com o Marquinhos. Casemiro, depois de uma pichotada do Dolkin. Mas que vergonha, hein, Maurício?
3: Não, uma pichotada. O problema é que com esse árbitro mexicano, esse tipo de lance corre risco, né, Duol? Na trombada do Casemiro ali com o atacante da seleção da Escócia dentro da grande área. Nada marcado e de fato não foi nada. O Brasil vence 1-0.
2: 1-0. Agora, nesse momento, o telão mostra o gol do Haiti. Rapaz, que pedrada. Rapaz, que golaço do Haiti, não? 46-40, Cicinho. O finalzinho do primeiro tempo tá bom. 1-0, você queria mais?
0: Não, Duol, se o Brasil tivesse forçado um pouquinho mais, teria até um placar um pouco mais elástico, né? Mas só que a gente entende também toda essa pressão, né? Não dá para ir com muita sede ao pote, porque do outro lado tem um adversário. Mas assim, um bom primeiro tempo do Brasil, muito concentrado, sem sofrer defensivamente, e isso é muito importante. Falando do Marrocos, viu, Duol? O Marrocos é aquele feio arrumadinho, se veste até bem, mas não vai pegar nada. Então é isso, joga até bem, mas não vai ganhar nada.
2: Sei como é. Posse de bola para o time do Brasil aqui no campo de defesa, pelo setor de ataque, pelo setor de esquerda, com o Lucas Paquetá. Paquetá toca a bola por dentro, recebe de volta aqui o Gabriel Magalhães, ele voltando a bola para o Casemiro. Casemiro domina, ele vira o jogo de novo para a direita, deixa para Marquinhos, aprofunda o passe para Rayan. Danilo por dentro, Rayan vai para o drible, vai para o X1, ele toca na bola por dentro, Cunha para Rayan, dominou, vai para a área, se jogou. Sai a zaga, o Brasil pressiona, tenta ganhar a parada, sobrou de novo com o cruzamento no segundo poste, Vinícius, caçapa!

0: seleção do Brasil irresistível. Funciona de novo. Casemiro no bico da área pela direita. Na tentativa de passe para o Rayan, que foi para o chão na primeira. Ele insistiu. Matheus Cunha esticou a perna e ganhou a parada. Sobrou no Casemiro. No bico da área pela direita ele cruza. O Bruno Guimarães levanta a bola na cabeça do Vinícius Júnior no segundo poste. E ele só tem o trabalho de cumprimentar. Manda a bola para o fundo da rede. É o líder da geração. É o presente e o futuro do Brasil. Vinícius! 2-0 Brasil, Aline!
1: Se é a Copa dos Protagonistas, o Vinícius Júnior é o protagonista da seleção brasileira. Pelo terceiro jogo consecutivo, mais uma vez, se o detalhe não deu certo antes, a gente repete, porque agora não tem como anular, senhor juiz mexicano.
2: Anula agora!
1: Anula agora! Agora você não vai anular o gol do Vinícius Júnior, que chega a 11 participações em gols nos últimos 14 da seleção brasileira. 13 gols em 52 jogos com a camisa amarelinha. E ele é o quarto jogador da história do Brasil a marcar nos três primeiros jogos da seleção em uma Copa do Mundo, atrás de Rivaldo, Romário e Ronaldo. Vinícius Júnior entra pra história. Acho que vai ficar como o melhor jogador de novo, hein? 2-0 Brasil.
0: André Coutinho, como melhorou a seleção brasileira, hein?
3: Você sabe que a impressão que eu tenho dos últimos jogos, e aí a gente pode até colocar o início do ciclo, o preparatório, é que desamarraram alguma coisa. Parecia que a seleção estava amarrada e tinha um elástico ali segurando. O Brasil está solto. O Brasil está solto e está ficando solto na hora certa.
0: 50 minutos, vai terminar o primeiro tempo aqui em Miami. Tem falta a seleção da Escócia para a batida. Lá pelo setor direito, Robertson para a batida, bateu de pé esquerdo com veneno. Marquinhos passou da bola, bola ajeitada para a entrada da área, bateu o Doak, bateu fraco em cima da defesa do Brasil. Ela explode na defesa, vai para fora, bateu no Casemiro, é lateral para a seleção da Escócia. Olha aqui no segundo tempo, dá para botar o homem. Vem para ataque novamente aqui a seleção da Escócia com Robertson. Robertson levanta essa bola na grande área, Casemiro tira de cabeça, volta para o Cunha. É para você, Vinícius, vai tentar chegar na área, não deu, a bola passou por ele. Tentou dominar de novo o Brasil aqui do lado do campo de defesa. Aí o Bruno Guimarães tentou meter um chapéu, não completou. Caiu no Cunha, lado esquerdo para Vinícius, de letra, para Paquetá. Na frente ao Rayan, tá faltando o seu. Dominou, limpou, bateu. Defendeu, goleiro! Gol! Por baixo, evita o gol do Brasil, Aline.
1: E seria um golaço, Marcelo Duó. Que lance do garoto Rayan, deixando o Robertson completamente a ver navios. Quando ele puxa para a perna direita, acaba chutando no goleiro. Vai o escanteio do Brasil com o Paquetá.
0: Lucas Paquetá para a cobrança. 6 homens do Brasil na área da equipe da Escócia. Para o gol à esquerda, o Brasil ataca, busca mais um. Cruzamento alto na boca do gol. Segundo poste, passou Magalhães, tira a defesa, voltou. Matou no peito, bateu para o gol. Douglas Santos explodiu na zaga e saiu de novo. Escanteio. Mas o árbitro vai dar final do primeiro tempo aqui em Miami. Termina a primeira etapa no Hard Rock Stadium. Uma exibição de gala da seleção brasileira. Brasil 2. Era para ter sido 3, mas o juiz levou um para casa. 0 para a Escócia na Band News FM. A bola não para. Vem aí, Bruno Camarão.
4: Aqui é Brasil.
5: Boa, Marcelo. Do intervalo de jogo em Miami no Hard Rock. Vai dando Brasil 2-0. 2 do Vini. E era para ter sido muito mais, Aline Fanelli.
1: Ah, era para ter sido 3, né? Não fosse o árbitro mexicano aí dar uma falta que só ele e o VAR enxergaram. Amigo dele, o Guilherme Pacheco. Jogadores estão saindo agora do campo, né? Todos do lado esquerdo de onde fica a posição da Band News FM. É uma saída só para as duas seleções. Então agora os jogadores reservas do Brasil estão deixando o campo. Inclusive, como curiosidade, neste banco de reservas não cabe todo mundo, assim como no estádio da Filadélfia. E 3 coolers estão sendo utilizados para completar o banco. Neymar estava sentado em um deles junto com o Endrick, Danilo Santos e também o Fabinho. Opções do Ancelotti para a segunda etapa, portanto, Everton e Ederson são os goleiros. Alexandro, Bremer, Léo Pereira, Ibanez, Ederson Silva, Fabinho, Danilo Santos, Neymar, Endrick, Luiz Henrique, Gabriel Martinelli e Igor Thiago. E do lado da Escócia, Mau?
2: os escoceses, viu, Aline Fanelli, que passam a se preocupar nesse momento, claro, com o saldo de gols também, viu, meu caro Bruno Camarão, -2 no saldo. Antes desse jogo, a Escócia chegou entre os terceiros colocados da Copa do Mundo com a segunda melhor campanha e nesse momento já caiu para a sexta colocação entre os terceiros colocados entre todos os grupos dessa Copa do Mundo. Então tá de olho, se o resultado for ainda mais expressivo e com a sequência dos jogos dessa última rodada da fase de grupos, pode sair fora da segunda fase, Bruno Camarão.
5: Muito bem, Maurício Ferreira. O Brasil vai vencendo a seleção escocesa por 2-0. E daqui a pouquinho, a análise Band News FM com André Coutinho, com Bernardo Ramos e com o craque Cicinho. Você sabe, aqui o futebol também é notícia.
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5: 7:56, diretamente de Miami, o Brasil vai vencendo a Escócia por 2-0, 2 gols do Vini Júnior, que teve outro anulado, hein? Que arbitragem ruim do mexicano César Ramos. Ô Bernardo Ramos, o que, que esse cara fez com o Brasil no primeiro tempo, hein?
12: Ele gafou o Brasil, né, Camarão? Era um hat-trick do Vini Júnior no primeiro tempo, 3 gols. Ele tirou o segundo gol do Brasil, que depois foi marcado pelo próprio camisa 7. Ele condicionou o jogo. O Brasil era para ter 3-0 e se tivesse marcado aquele segundo gol, poderia ter sido mais, viu, Camarão? Foi um show do Brasil no primeiro tempo sobre a Escócia.
5: Também acho. Ô Coutinho, diretamente do estádio, a impressão foi essa, de indignação do público, especialmente o público brasileiro, por conta da atuação do árbitro naquele momento específico, né, Couto?
3: Exatamente, indignação do público completa, até os escoceses, e tem bastante escoceses aqui no Hard Rock, ficaram incrédulos com a marcação, eles não estavam entendendo muito bem, e quando anula o gol, os escoceses crescem também nas arquibancadas aqui do Hard Rock, e o Brasil para um pouquinho, né? O Brasil psicologicamente ficou ali entendendo o que aconteceu, sai de um 2-0, de domínio completo, para 1-0, a Escócia volta um pouquinho mais pressionando ali por 5, 7 minutos e depois o Brasil volta a dominar amplamente o primeiro tempo. Foi um senhor primeiro tempo do Brasil, 3-0 seria o placar justo pelo gol mal anulado e justo também pela superioridade do Brasil nesse primeiro tempo, Camarão.
5: Valeu. Ô Cicinho, curtiu esse primeiro tempo? Vini Júnior decisivo. O pessoal nem tá falando do Neymar, do Endrick. Hoje é tudo com o Vini Júnior. Cicinho, ótima noite a você.
13: Boa noite, Camarão. Sem sombra de dúvida. E assim, se você parar para analisar esse primeiro tempo da seleção brasileira, Camarão, ok, o Vinícius Júnior fez 2 gols, fez 3, né, mas valeu 2. Só que é um jogo que você é até difícil você escolher o melhor em campo.
12: Uhum.
13: É lógico que existe sempre o protagonismo de quem faz gol, mas você vê Casemiro muito bem defensivamente, Bruno Guimarães abrindo, né, espaço para jogadas. O que dificulta muito o sistema defensivo da Escócia é essa movimentação do Matheus Cunha, que ele sai do meio dos zagueiros e vai receber a bola. Então, quando você pega um adversário, né, geralmente acontece isso com equipes da Europa, esse sistema robótico, eles ficam perdidos, porque o zagueiro está acostumado a estar em contato com o atacante. E o Brasil, inteligentemente, né, através do posicionamento do Matheus Cunha, ele sai e deixa os zagueiros da Escócia tentar sair jogando. Aí, meu irmão, aí é Deus nos acuda e vê o que está acontecendo. Então, um grande primeiro tempo da seleção brasileira, como o Coutinho falou, poderia ter saído até mais elástico esse placar, mas 2-0 tá bom, por quê? Segundo tempo aí entra, que vem Neymar, aí é 4-5 e pra lá vai.
5: Curtiu o Rayan, Cicinho?
13: Gostei.
5: Foi bem,
13: muito,
5: né?
13: Muito mais, digamos assim, solto do que no jogo passado. No jogo passado, timidez. Então, assim, o Rayan é esse cara que deu pra perceber que ele gosta desse jogo de contato físico, né? Sistema defensivo, adversário mais forte, assim, mais pesado. Então, ele gosta desse corpo a corpo e ele leva vantagem. Um grande primeiro tempo do Rayan. É nesse momento que tem que ter concentração, né? Na hora da finalização, mas a gente entende, fez uma grande jogada, poderia ter feito um golaço.
5: É isso aí. 8 em ponto, o Brasil tá vencendo a Escócia 2-0. Você tá conferindo tudo aqui na Band News FM.
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5: 8:02, festa da torcida brasileira em Coritiba. Marlon Santiago, diga lá, Marlon.
17: Emocionante como esse.
18: Ah, o Brasil tem que ganhar, né? Não tem outra explicação, cara. Vai, Brasil.
17: E era pra ser 3 já, né?
18: Era pra ser 3 já.
17: E aí, agora, pro segundo tempo, como que vai estar o segundo tempo? Oi? Segundo tempo, qual que será o palpite?
19: Ah, mais 3, né? Mas vamos acreditar.
17: Tem Neymar no jogo,
18: gente? Neymar vai entrar, vai amassar. Brasil vai entrar mais fundo ainda nesses caras aí, velho.
17: E rumo ao Hexa, pessoal.
18: Lógico, rumo ao Hexa. Esse ano vai dar nós. Neymar vai entrar no segundo tempo. 2 assistências, vai calar a boca dos haters. E é isso, é Brasil campeão.
17: Vamos lá, então, Hexa, Brasil! Brasil!
5: Que festa Brasil, do pessoal Brasil, de Curitiba, Brasil, hein, Marlon? Essa noite promete, ó. E o Carlos Costa tá em São Paulo também, num bar cheio de gente feliz da vida. Conta aí, Carlão.
20: Salve, galera. Tamo aqui no Pasquim, Vila Madalena, acompanhando esse jogo do Brasil contra a Escócia. Vamos falar com algumas torcedoras. Primeiro, Nicole, o que você achou desse primeiro tempo até aqui?
21: Não, o Virgínia Júnior está representando. É incrível, incrível. Inclusive, eu apostei que o primeiro gol da Copa ia ser do Virgínia Júnior. E eu ganhei.
20: Boa. Agora, Rayane, vem aqui. Tá gostando do jogo? Mudaria alguma coisa pro segundo tempo ou tá tudo certo do jeito que tá?
21: Não, tá tudo certo, né? Fizemos dois. Tá ótimo. Inclusive, foi meu palpite, hein? É. Tô aceitando por enquanto.
20: Tem que ficar esse placar por enquanto, então. É. Boa. Aisha, vem cá também. Você acha que tem que botar Neymar? Não tem? O time tá bom do jeito que tá? O que você acha?
22: Eu acho que deve ficar sem o Neymar. Nem precisa entrar mais. Já foi.
20: Você acha que vem mais gol no segundo tempo?
22: Oi?
20: Você acha que vem mais gol no segundo
22: tempo? Vai vir mais ainda.
20: Boa. E aí, galera, de bom com vocês.
5: Gostei, Carlos. Gostei. Diretamente de São Paulo, no meio da multidão. Apostando em mais gols de Vini Júnior, que está se destacando. 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Já já o segundo tempo, diretamente de Miami. 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
23: E o rei?
24: É, meu filho.
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0: Estamos de volta, meus amigos e amigas da Band News FM. Intervalo terminando aqui em Miami, 2-0, seleção brasileira na frente. As reservas da seleção escocesa estão batendo bola aqui nesse momento no gramado. Aliás, todos eles, né? Todo mundo com colete ali espalhados pelo gramado. O time do Brasil só agora começou a voltar com as reservas. E agora fica a expectativa para esse segundo tempo. Meu caro André Coutinho, o Brasil poderia ter ganho, deveria estar ganhando por 3-0. Dominante, o Alisson não fez uma defesa, uma partida muito além daquilo que a gente esperava do Brasil.
3: É verdade, né? O Alisson é o goleiro do Brasil, não lembrava mais disso.
0: Falei o nome dele duas vezes só.
3: É, pra bater tiro de meta praticamente, né? Se o técnico da Escócia pudesse, ele colocava esses 11 pra jogar no segundo tempo.
0: É.
3: Porque realmente a Escócia não jogou, mas é mérito total do Brasil. Primeiro tempo muito bom, muito próximo da perfeição da seleção brasileira. A gente espera, né? Nós tivemos um primeiro tempo bom também diante do Haiti. A gente espera que o Brasil não baixe um pouco a guarda, até porque a expectativa a partir de agora é de que o Brasil faça um terceiro gol, de que o Brasil encaminhe uma vitória tranquila, porque as pessoas querem um certo camisa 10 em campo no segundo tempo.
0: Exato. Tá todo mundo muito nessa expectativa, né, Aline? Ele acabou de entrar junto com o Casemiro ali conversando. O estádio, quando ali aparece no telão, o estádio fica oriçado.
30: É, vamos ver quem que a torcida vai pedir primeiro, né, hoje. O Hendrick ou o Neymar?
1: titular, né? Vamos ver. É, mas existe a expectativa, assim, de que o Neymar atue entre 15 e 20 minutos. Vamos ver agora nesse segundo tempo, até para ele retomar o ritmo de jogo. Não faz muito sentido, se ele tem condições de jogar, ele vir para o jogo e não ser utilizado, já que ele está aqui para isso, né?
0: Vai começar o segundo tempo aqui em Miami. O time do Brasil já em campo. O time da Escócia também, sem alterações.
2: Teremos uma, viu, Marcelo Duó?
0: Tem uma, né, o meu caro Maurício Ferreira?
2: Isso, Turney, camisa número 6, jogador do Celtic da Escócia, já está por ali, pronto para entrar nessa segunda etapa. Turney vem aí com a camisa número 6 para a saída do Robertson. Robertson, o capitão, sai então no intervalo para a entrada agora do Turney número 6, a primeira mexida do técnico Steve Clark.
0: Um lateral por outro, basicamente. Já quero ouvir os comentaristas da Band News FM, mas o Brasil vai dar saída aqui no segundo tempo. Contagem regressiva no Hard Rock Stadium. 7, 6, 5, 4, 3, 2, 1. E aí vai ter que trocar a bola, porque a bola estava murcha. Pita o árbitro, começa o segundo tempo em Miami. Dois a 0, Brasil na frente. Brasil e Escócia, última rodada, fase de grupos da Copa do Mundo. Na Marrocos está jogando com o Haiti, 2-2 lá. Daqui a pouco também começa o segundo tempo em Atlanta, né, meu Bruno Camarão?
5: Sim, sim, 2-2 nesse duelo em Atlanta. Jogo pelo grupo do Brasil, Haiti e Marrocos. Um jogo emocionante no primeiro tempo. Marcelo, a bola rola em instantes e a gente atualiza aqui.
0: O time da Escócia vem para ataque com o Mequinha aqui na ponta esquerda, entrega a bola lateralmente para o Tierney, que tenta o domínio, tenta girar, tá marcado, volta a bola para Mequinha, Mequinha volta a bola para a zaga, Bernardo Ramos, é Robertson, entra Kieran Tierney na equipe da Escócia.
12: É, o Kieran Tierney é o lateral esquerdo, como você falou, né, Duó, jogou no Arsenal muito tempo, tá no futebol escocês, é um jogador basicamente para fazer aquilo que o Robertson não conseguiu no primeiro tempo, que é parar o Rayan. O Rayan fez uma bela partida porque o Robertson não conseguiu pará-lo. É basicamente esse o motivo dessa alteração.
0: O time do Brasil sai para o jogo aqui com o Marquinhos, lança mal, tenta o domínio novamente, Douglas Santos corrige para a seleção brasileira. Ela cai do lado esquerdo, Paquetá para Vinícius, tentou dominar, a bola cai pelo meio do campo, cai no pé do Bruno Guimarães, na intermediária defensiva do Brasil, de lá para Casemiro, Casemiro para a direita, Danilo é quem domina, parte ao campo de ataque, engata a segunda marcha, Rayan do lado, pediu, recebeu, dominou, saiu da lateral contra o Tito, vem por dentro, deixa a bola para Bruno Guimarães de novo, pisa na bola, camisa 8 do Brasil, ele volta a bola para a intermediária defensiva do Brasil, Gabriel Magalhães ocupa o campo ofensivo pelo lado esquerdo, volta Casemiro, Casemiro domina, levanta a cabeça, puxa o time para ataque, tá de costas para a grande área, Bruno Guimarães vem levando na meia direita, ele pede a bola, o passe vem para trás, para Danilo, Danilo ajeita na intermediária para Marquinhos, todo o Brasil no ataque, Marquinhos vira o jogo, deixa a bola na esquerda para Douglas Santos para Vini, Vini tentou domínio, tentou passar pela marcação, não passou, Patterson chuta a bola nele, o lateral pertence à equipe da Escócia, meu cara André Coutinho, mudança na equipe da Escócia para parar o Rayan.
3: É diferente, né, quando tira o capitão, um cara experiente como o Robertson que falhou feio no primeiro gol do Brasil, né? Aquela roubada de bola do Rayan, mas ele estava realmente tomando um baile por aquele setor. Olha a Escócia.
0: Lá vem a Escócia com na intermediária com o Doug, que vem pela direita, tentou em diagonal, partiu para a grande área. Danilo estava esperto, volta no Alisson, pé direito na bola, de primeira para Gabriel Magalhães. Leva a bola para fora da grande área pela esquerda, levanta a bola para ataque para ninguém. A bola sai em lateral para a Escócia. Se prepara Patterson para a cobrança, cobra rápido para Ferguson, de volta para Ferguson aqui na direita, pertinho da linha central do campo. Mecklin está do outro lado pedindo, ele volta a bola na intermediária defensiva, fica com a bola dominada novamente o zagueiro Hendry, Hendry vira o jogo para o outro lado para Mequinha, Mequinha deixa na esquerda para Tierney, de volta para Mequinha, Mequinha recolhe, camisa 26, devolve a bola para o zagueirão, de novo camisa 13, Hendry, Hendry toca na bola lá para a direita para Patterson, Patterson por dentro para Ferguson, Ferguson domina, leva a bola pela meia direita, cercado pelo Vini, puxa a bola para a lateral do campo, puxa de novo para ataque o time da Escócia para ofensiva na ponta direita, de novo para aqui o Doug por dentro, para Ferguson contra a marcação do Casemiro, volta a bola, começa com o Mequinha, Mequinha volta a bola de novo para a zaga, toda a Escócia agora no ataque, lançamento do Mequinha recuando para o zagueiro, fica com ela novamente o Hendry, vem o Vinícius da marcação, ele volta a bola para o goleiro, sai da área o Gun, mete a bola de pé direito lá para ataque, bola levantada, vem o Doug, vai tentar subir, tentou dominar por aqui, o McTominay dominou mal, vem Gabriel Magalhães, dá um bico na bola, levanta para metade do campo, volta no peito do Ferguson que recolhe com domínio, vem para o jogo, ele entrega a bola mais à direita, prefere segurar, faz o break, toca na bola por dentro, outra vez aqui na sua intermediária para o camisa 29, entregando o passe aqui na sua intermediária. A seleção da Escócia ficando com ela. McLean bota de passe de bola de novo para o Doak, marcado pelo Douglas Santos. Ele volta para Ferguson. Ferguson recolhe, domina, volta a bola para a defesa de novo para o zagueiro, ficando com Henry. Henry para McKenna. Na quarta zaga ele abre para Tierney, para outra vez aqui na intermediária para Tierney, levando na ponta esquerda contra o Ryan. Ele acha o passe para o McLean. Esse é bom de bola. De lá de novo para o cruzamento do McLean. Na grande área, Shanklin de cabeça provocando o gol, Alisson! Shanklin de cabeça na marca do pênalti no meio do gol. Tá na mão do Alisson, pegou a primeira, viu, Maurício?
2: É, e na primeira descida aqui pelo lado esquerdo, depois da mudança para essa segunda etapa da seleção escocesa. O Alisson estava centralizado ali no meio do gol, conseguiu fazer essa defesa que foi nas mãos dele. A primeira chance, boa chance da Escócia no jogo.
0: 4 minutos, começo de jogo, por enquanto 1-2-0, o Brasil vence o jogo, pois não?
1: Primeiros jogadores do Brasil no aquecimento: Alexandro, Fabinho, Gabriel Martinelli, Léo Pereira. Existe um rodízio, né? Mas geralmente o Ancelotti costuma substituir quem tá ali naquele aquecimento. A gente tá observando.
0: Magalhães domina a bola pelo Brasil, do lado da grande área, pelo setor esquerdo. Ele bate na bola, invertendo para Marquinhos. Marquinhos é quem domina. Ele rola a bola curta à sua direita para Danilo. Danilo traz o time do Brasil para o ataque, marcado pelo Mequinha. Ele prefere voltar pelo Marquinhos. Marquinhos é quem puxa o time para ataque. De lá para a quarta zaga para Gabriel Magalhães. Vem descendo pelo lado esquerdo, carregando contra o McTominay. Ameaça o lançamento à frente, não tem muito espaço. Douglas Santos abriu, ele preferiu Paquetá. Paquetá retorna para Marquinhos, mais à direita. Ele traz a bola para o corredor central, na marca de 5 minutos. Lançamento para o comando para o Vini. Vai tentar chegar. Chega a defesa e corta a bola, volta aqui. Reboteada para Ferguson, que ajeita, deixando para Tierney aqui na esquerda, faz o passe para Maquin, campo de defesa da Escócia pela esquerda, cercado pelo Bruno Guimarães. Ele volta, começa de novo, entrega para Ferguson, Ferguson para McLean, McLean na frente, deixando a bola de novo para o centroavante Shanklin, que vem para buscar jogo. Ele abre para a direita, deixando novamente para o Henry. Ele prefere o passe aqui do lado para o Patterson, recebe do McTominay, vem cruzamento na área para o Shanklin, de novo a bola passou por ele. Passa pela defesa do Brasil, vai cair do outro lado com tranquilidade. Danilo recolhe, domina. Está jogando pelo Brasil, na moral, de volta a bola para Matheus Cunha. Se atrapalha um pouco com o domínio da bola, o paraibano leva a bola para a lateral do gramado, volta. Marquinhos vem de primeira e levanta a bola para o ataque, buscou Ryan. De cabeça ele não sustentou, a bola bateu e voltou. Vem por ali, o Ferguson tentou dominar, perdeu para o Danilo. Danilo para Casemiro, Casemiro para Bruno Guimarães. Para Paquetá, contra-ataque. Vini lançado de frente, dominou, pintou mais um, bateu. Defendeu o gol! Tava contratado o hat-trick do Vini, Aline!
1: Ah, ele tá esquentando pra esse terceiro gol, viu, Marcelo Dual? Que vale, né? Porque já teve um que não valeu. Passe genial do Paquetá pro Vinícius Júnior avançar pelo lado esquerdo da grande área, ganhou da marcação e tentou o um toquinho na saída do goleirão Gum, que defendeu essa e evitou mais um do Vini.
0: 6 minutos e 20, segundo tempo, 2-0, o Brasil vence por 2-0 aqui em Miami. Posse de bola de novo pro zagueiro McKenna. Ele gira, domina, pouco espaço, vem em cima dele, a marcação de novo, o zagueiro do Dinamo de Zagreb. Ele toca na bola aqui pro lado esquerdo pro Tierney. Inversão de jogo acontece lá pra ponta direita pro Doak, vai tentar chegar, sobe no alto Douglas Santos, tira no alto, a bola sai em lateral. Posse de bola pra Escócia, novamente na direita, campo de ataque. Patterson se prepara pra batida. Ele ameaça a bater por dentro, não tem muito espaço, ele volta, começa com o McTominay, que vem buscar jogo aqui na sua intermediária. Ele toca na bola, recebe de volta pela meia direita, vira o jogo, entrega na quarta zaga para McKenna. McKenna toca na bola de volta para o zagueirão Henry. Henry domina e rola curto ao seu lado, de volta para Patterson, que conduz o time ao ataque. Ele vem recolhendo, vem dominando, aprofunda outra vez a McTominay, aparecendo no bico da grande área, por dentro o passe, o Patterson dominou, recebeu de letra, tá na área, caiu, o árbitro mandou levantar. Tira o rato da sala, o Brasil vem para ataque, Ryan. De lá na ponta, da ponta direita, Matheus Cunha. Levanta a cabeça e lança para o Vini. Vai tentar chegar, tá marcado. Vem em cima dele, Patterson recua para o goleiro. Gum de novo pelo alto, prefere tocar a bola para fora. Gato escaldado, né, irmão? Mas ela não vai sair. Brigou Matheus Cunha, conseguiu ganhar a lateral, não. Lateral para o Brasil, na ponta direita, posse de bola para a seleção brasileira. Ryan para a cobrança, ele cobra rapidamente, o jogo não para, já vamos para a marca de 7 minutos e 40. Por enquanto, 2-0 Brasil, Marquinhos com ela, da direita para a esquerda, para Magalhães. Abre Douglas Santos na ponta, pediu, recebeu. Vini vai para a área, fecha Casemiro, Bruno Guimarães chegando. Ele toca na bola por dentro, deixando na meia, no bico da grande área para Lucas Paquetá, de volta para Douglas. De lá ele recomeça com Gabriel Magalhães, voltando para Marquinhos no corredor central. Ele pode abrir para o Danilo, Danilo recebe na meia direita e deixa a frente para Bruno Guimarães, por dentro Casemiro. Bruno vira o jogo, deixando na direita, na banda do campo para Ryan, vai chamar pro X1 Meguin, preferiu voltar, começa de novo, entrega a bola para Danilo, levanta a cabeça, Vinícius na entrada da área, na meia lua da grande área, Matheus Cunha, ele prefere voltar a bola para Marquinhos, que vira o jogo para a esquerda, para Paquetá, levanta a cabeça, o camisa 20 do Brasil, abre a bola, de volta para Douglas Santos, da ponta esquerda, devolve a bola pela meia para Vini, que se apresenta pro jogo, levanta a cabeça, entrega no chão para Casemiro, voltando para Marquinhos, Marquinhos na direita, soltando o passe para Danilo, se organiza o Brasil na calma, na moral, toca na bola Danilo, voltando para Marquinhos, Marquinhos recolhe, domina no corredor central, virando para Gabriel Magalhães. Isso, Brasil. Respira, a seleção brasileira domina o jogo. Outra vez Lucas Paquetá na meia esquerda. Para Vinícius, partiu à frente Paquetá. Vinícius partiu no drible, queimou no gol. No meio do gol, tá o goleiro para fazer a defesa, Aline.
1: Ah, com essa finalização a longa distância, Marcelo Dó, tá claro. Ele vai buscar o terceiro gol válido nesta partida. Finalizou no meio do gol, no alto, em dois tempos. O goleiro da Escócia conseguiu defender e saiu jogando.
0: Cicinho, menos de 10. Segundo tempo aqui em Miami, 2-0 Brasil. E aí, Cicinho?
4: É um Brasil que, assim como terminou o primeiro tempo, Dó, é a seleção que busca a todo momento o gol, né? A seleção da Escócia ainda com muita dificuldade, tenta ali em alguma outra arrancada, mas é muito bem contido pelo sistema defensivo da seleção brasileira, que está bem posicionado. Então aí dificulta as ações da equipe escocesa, e o Brasil muito bem também nesse segundo tempo. Isso é importante.
0: McTominay toca na bola, voltando para a Escócia aqui na direita com Patterson. Domina o lateral direito, o jogador do Everton da Inglaterra, pisa na bola e volta por dentro. Começa o jogo com Ferguson. Ferguson vem buscar, traz a bola para o círculo central. McKin está de costas para a linha brasileira, ele prefere voltar. Entrega a bola de volta para o McKenna. McKenna vem de trás, organiza o time, levanta a cabeça o zagueirão, se organiza no ataque, toca na frente. Recebe McKin, faz a bola chegar até o Tierney na esquerda. Cercado pelo Danilo, ele se aproxima da bola, prefere voltar, começa de novo. Entrega a bola para McKenna, McKenna para Tierney de primeira, voltando a bola na sua intermediária. Volta para buscar jogo novamente a seleção escocesa, traz a bola pro campo de ataque, o camisa 19, Ferguson, que vira o jogo, deixando a posse de bola de volta para o zagueiro Henry. Henry na direita com Patterson, escapou do Douglas, do Paquetá, meteu no comando, Shankland meteu na grande área, se jogou, o atacante escocês de novo. Aí ele tá tentando, já a terceira que ele tenta, hein, Maurício?
2: E em mais uma disputa aí dividida ali com o Gabriel Magalhães, viu, Marcelo Duó? Dessa vez ele tava pronto, correndo em direção à bola por ali. E era o Doak também pisando dentro da grande área depois da participação do Shankland. E aí ele recebe, ele sente essa carga pelas costas e se joga no gramado. Não foi nada, o árbitro estava em cima do lance e não marca.
0: É, que ele já percebeu que o árbitro é ruim, então eles vão tentar, viu, Coutinho?
3: Mas foi muito mais falta do que a falta que era no logo do Brasil, né?
0: É.
3: Muito mais falta, né? Mas não foi nada, exatamente não foi nada. Agora a Escócia já chega duas vezes com perigo, né? Algo que não aconteceu nenhuma vez no primeiro tempo.
0: Relógio da Band News FM marca, você confere quase 11 jogados, etapa final. Placar da Copa do Mundo, Band News FM, Nativa FM, juntas torcendo pelo Brasil aqui em Miami. Última rodada da fase de grupos, Brasil 2, Escócia 0. Bruno Camarão.
5: Ô, Duó, a bola tá rolando 13 minutos em Atlanta para Marrocos e Haiti. Empate por 2-2. Marrocos vai fechando essa participação na segunda colocação, vai jogar o mata-mata. Mais tarde, a gente ainda tem como destaque na programação da Rádio Band News FM o fechamento do Grupo A. Tcheca e México, África do Sul e Coreia do Sul.
0: Vinícius, entrada da área, recebeu de volta, Matheus Cunha deixou passar, era pra ele de novo, não entendeu nem ele nem o Casemiro. Passou a bola pelo Bruno Guimarães, Vinícius não alcançou, ficou com a defesa, Aline.
1: E vou te falar, Duó, pelo gestual, essa bola era pro Rayan. O Bruno Guimarães sinalizou pro camisa 26 que imaginava que ele estivesse justamente do lado direito, porque esse cara que faz esse setor, o Vini, até tentou cruzar a grande área, mas o goleiro já tinha saído para ficar com a bola em mais uma tentativa da seleção brasileira.
0: O time da Escócia comete falta aqui no campo de ataque. Outra vez, Douglas Santos tem a posse de bola para a seleção brasileira aqui na defesa. Meu caro Bernardo Ramos, 12 minutos, 2-0 Brasil. E o jogo, Bernardo?
12: Olha, é o seguinte, o Brasil está prontinho para dar o bote, né? Porque a Escócia subiu o time, né? Marca agora num bloco mais médio, às vezes bloco alto de marcação. E o Brasil só está esperando para dar o bote. Já deu, na verdade, com o Vinícius

0: Vem Brasil para ataque, Danilo para Rayan, na ponta direita Danilo passa por dentro, Matheus Cunha pede, ele leva na direita, na banda do campo, ele solta para Danilo, vem de trás Bruno Guimarães, Casemiro um pouco mais atrás, recebe o volantão do Brasil, camisa número 5, ele traz a bola por dentro novamente, sai para buscar o jogo, Paquetá trabalha com camisa 5 de novo, Casemiro para Paquetá, leva no corredor central, vai encarar a linha de defesa da equipe da Escócia, fechadinha, Bruno Guimarães na direita, enfia a bola para Danilo na grande área pela direita, muito forte. Vai para fora, tiro de meta para a Escócia.
1: O Danilo se esforçou no corredor pelo lado direito, mas não conseguiu alcançar. Era um bom passe do Bruno Guimarães, cortando a linha de marcação. O Danilo sairia em grandes condições, já dentro da grande área e sem marcação. Tiro de meta já cobrado.
0: Já cobrado e vem pressão do Brasil de novo. Vinícius em cima do goleiro, quebra a bola para a esquerda para o Tiner, de cabeça para o Tiner. A cajeita de cabeça à frente para ninguém. A bola volta fácil para o Brasil. Marquinhos deixa a bola de novo para Bruno Guimarães, de lá para Casemiro dentro do círculo central. De primeira, lance. Lançamento para Rayan, cortou para trás, olha o Cunha, bateu pro gol, bateu na zaga, sobrou pro Paquetá, faz o seu Paquetá, ajeitou, limpou, bateu, não, Jorge. Lá em Fort Lauderdale, Aline.
1: Tentou até olhar pro telão, Paquetá, para ver onde tinha ido essa bola e foi longe, Paquetá. Quando ele corta da perna esquerda para a perna direita, até com a marcação mais distante, foi para a finalização no alto, buscando o canto esquerdo e errou o alvo. O Brasil vence 2-0.
0: 2-0, André Coutinho. Brasil solto no jogo, 2-0 para a seleção.
2: E a gente vê a participação ativa dos volantes brasileiros, né? O Casemiro muito bem, ó, mais uma vez, protegendo, seguro. O Bruno Guimarães, para mim, um dos melhores em campo. Faz uma partidaça o Bruno Guimarães defensivamente em todos os lugares. De novo, né? Em todos os lugares e muito inteligente com essa bola aguda. E o Paquetá faz uma boa partida. Uma boa partida. Deu aquela enfiada de bola genial, como disse a Aline, para o Vinícius Júnior. Participativo. Tentou agora a finalização de pé direito, que não é o bom dele. O meio-campo do Brasil está muito bem hoje. E quando o cérebro está bem, né, o corpo responde.
0: Certo, jogo de novo, o time do Brasil. Pois não.
1: Hendrick, Danilo Santos e Luiz Henrique foram para o aquecimento e o Neymar está sentadinho lá.
0: Lá vem Brasil de novo, Guimarães de frente pro gol, recebeu na área, limpou o zagueiro, vai fazer, tocou do lado, Matheus Cunha, caçapa!

0: 15 minutos do Brasil, mais solto que arroz de vó. Bruno Guimarães leva a bola para a entrada da área e aí ele foi solidário. O gol era dele, a chance era dele. Ele recebeu, ganhou do zagueiro, não chega para lá no zagueiro fraco, Maquena. Leva para a área, o Matheus Cunha estava nas costas dele, ele disse: faz e me abraça. Scores and hug me, man. Vai, Matheus Cunha, bate no cantinho esquerdo do goleiro e vai pro fundo do gol. Tá liberado se empolgar, torcida brasileira. Tá liberadaço sonhar, porque o Brasil, Brasil, Brasil joga futebol em Miami. Matheus Cunha, o Brasil amassa a Escócia. Brasil 3, Escócia 0. E cabe mais, Aline Panelli!
1: Cabe porque o Hendry, o camisa 13, não sabe mais nem o que ele está fazendo no campo a este momento. Bruno Guimarães avança com uma liberdade imensa, puxa para a perna esquerda e a marcação foi com ele. Só que não foi fominha Bruno Guimarães. Deixa a bola para o Matheus Cunha, que estava livre e marca o quarto gol dele em 26 jogos com a camisa da seleção brasileira. O terceiro nesta Copa do Mundo e a torcida se agita porque o homem foi para o aquecimento.
0: Neymar está no aquecimento, 3-0 Brasil. Lá vem a Escócia, atira e cruza na área, vem por baixo Danilo, falta! A um passo da linha da área, Maurício.
2: E do Danilo ali para cima do Tine, que carregava pelo lado esquerdo, estava se aproximando para fazer o cruzamento. E o lateral direito da seleção brasileira, atrasado, comete a falta, amarelado Danilo no jogo.
1: Primeiras mudanças.
0: Diga.
1: Fabinho e Gabriel Martinelli vêm aí na seleção brasileira.
0: Deve mexer no lado esquerdo lá, né, meu caro Cicinho?
3: Exatamente, deve mexer do lado esquerdo. E o Brasil, assim, está num momento muito bom na partida, viu, Duó? Está num momento muito bom na partida, momento de

0: confiança. Então, o jogador que entra, vai entrar para dar sequência, que é muito mais fácil você entrar numa partida assim que o time está redondinho, do que entrar com o jogo perdendo, dificuldade. Então, assim, é um Brasil que vai continuar com o ímpeto, viu?
1: Falta perigosa contra a seleção brasileira na ponta esquerda, se prepara para a cobrança aqui o time da Escócia. Camisa 19 vem para a batida, Ferguson, pé direito na bola, dá até para bater direto, hein? Tem muita gente lá na área do Brasil. Ele bate direto. Alisson espalma. Manda fora. Escanteio para eles, Maurício.
2: E eram 6 jogadores atrapalhando a visão do Alisson por ali. 4 da seleção brasileira e 2 escoceses. Veio a batida direta do Ferguson. Tava ligado por ali. O Alisson espalmando pela linha de fundo. Escanteio ponta direita para a Escócia.
1: Vem a Escócia outra vez, tentando diminuir o prejuízo. 3-0, Brasil na frente, 18,5, segundo tempo, Brasil domina o jogo. Escanteio lá na ponta esquerda, levantamento do Tierney fechado, Alisson ficou, o zagueiro tirou. A bola afastada, volta para a Escócia ainda na esquerda. Tierney vai tentar limpar, limpou o zagueiro, Danilo cruzou na área, segundo poste, Schalke. Defendeu Alisson! Cai no canto direito e pega, fala! Fala dele, Maurício!
2: E foi um bom cruzamento agora do Tierney na cabeça por ali do Shankland. E na cabeçada perigosa também, aquela que ganha velocidade no gramado. O goleirão da seleção brasileira faz uma boa defesa do lado direito. Tá esperto no jogo, Alisson do O.
1: Brasil prepara alterações, o Bandeirinha já deu o aviso aqui, mas a Escócia tem pressa. Já já as primeiras alterações da seleção brasileira na marca de 19 minutos do segundo tempo, 3-0 Brasil. Tá liberado, se empolgar, torcedor do Brasil. Posse de bola para a seleção da Escócia, vem para ataque novamente a seleção escocesa. Bola para o lado direito do campo, vem com ela de novo o Patterson. Recebe de volta o camisa 22, Patterson aqui na direita. Deixa a bola para Doak, de lá para McTominay. Marcado, escapou da marcação, devolveu no Doak, tá na área. Ponta direita, protege bem Magalhães. A bola vai para fora em tiro de meta para o Brasil, que mexe a Aline Fanelli.
3: Sai Casemiro, jogador que tem cartão amarelo também pendurado na competição para a entrada do Fabinho, 17 Fabinho, no 5 Casemiro e o 22 Gabriel Martinelli. A gente vai aguardar a sinalização do árbitro na vaga do 20 Lucas Paquetá. Martinelli 22, no 20 Lucas Paquetá.
1: Ao 4-4-2 que ele fez no segundo tempo contra o Haiti, né, Coutinho?
4: Exatamente, exatamente. Eu gosto dessa formação da seleção brasileira, principalmente quando o jogo está 3-0, está ganho. É uma formação leve para o Brasil tentar explorar o contra-ataque ou então se manter com a posse de bola e ampliar esse marcador. E o Casemiro se garante, né, agora zero o cartão, lembrando disso, zero o cartão. E o Casemiro se garante numa possível oitava de final.
1: Normalmente entraria o Endrick daqui a pouco, mas acho que não vai ser ele não, viu, dona Aline Flanelli?
3: É, ele tá lá no aquecimento. Endrick, Léo Pereira, Luiz Henrique, Danilo Santos e Neymar. São 5 jogadores aquecendo ao lado do campo agora.
1: Bernardo Ramos, mexe o Brasil, Bernardo!
5: É, o Brasil agora vai ter o Martinelli pelo lado esquerdo, muito provavelmente. Daqui a pouco a gente passa direitinho, a tendência é essa, com o Vini Júnior mais perto do Matheus Cunha, centralizado. Agora o Vini Júnior virou centroavante. E é o seguinte, se a Escócia mantiver isso aí, o Brasil vai dar mais bote e vai fazer mais gol. Porque a Escócia subiu toda a sua forma de jogar, sua marcação, seu bloco ofensivo, subiu tudo. E tá deixando espaço pra caramba pra contra-ataque.
1: Posse de bola pra Escócia aqui na esquerda, Tierney volta, começa de novo com o McKenna. O zagueiro ruim, rapaz. Ele volta a bola de novo com o Ferguson. Na meia direita ele devolve pro McKenna. Aprofunda o passe aqui na ponta, de volta aqui pro Tierney. Vai pro cruzamento, bateu na defesa o Rayan. A bola escapuliu, subiu. Ele volta pra área pra ajudar na defesa. Tocou de cabeça pro goleiro. Alisson, aplaudido pelo Marquinhos, o garoto Rayan. É bola pro Brasil no campo de defesa. Cicinho, o Brasil mexe 3-0. Fala, Cicinho!
0: O Martinelli é um jogador que o Ancelotti gosta muito dele, né? Então, taticamente, ele é muito importante para a seleção brasileira quando ele entra dentro de campo, né? Ele consegue manter ali a organização, tanto defensiva quanto ofensiva. Parece mais na defesa do que no ataque. E a saída do Paquetá aí dá essa minutagem, né, maior pro Fabinho, no caso, né? Saiu o Casemiro, entrou o Fabinho, né? Dá essa minutagem pro Fabinho e o Casemiro é poupado pra questão de cartão. Então, assim, o Martinelli no lugar do Paquetá é mais pra preencher ali taticamente. Eu gostaria de ver o Luiz Henrique no lugar do Rayan, já aproveitando aqui, e o Neymar e o Endrick, pra gente pegar um ataque mais leve assim, e o Luiz Henrique indo pra cima desses caras aí, porque o zagueiraiada da cintura dura, hein, Duó?
1: Nossa senhora. Esses caras aqui vão sonhar com o ataque do Brasil. Ó o Rayan, pra cima do Tierney, por dentro, Matheus Cunha, enfia essa bola pela ponta pro Bruno Guimarães, muito forte, ele tentou dominar, não conseguiu, a bola se perde pela linha de lado, é lateral para a seleção da Escócia. Já pausa agora para hidratação e o relógio na Band News FM marcando, você conferindo, 23, etapa final. 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Copa do Mundo, FIFA 2026 aqui em Miami, Brasil 3, tá? Escócia 0, Camarão.
6: Haiti 2, Marrocos 2. Marrocos vai se classificando como segundo colocado da chave, muito beneficiado também por este resultado ruim da Escócia. Tchequia e México, África do Sul e Coreia do Sul jogam pelo Grupo A às 10 horas da noite. Tchequia e México, transmissão Band News FM, o craque Anderson Gonçalves.
1: 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Obrigado pela sua audiência. 3-0 Brasil, Bernardo Ramos, Cicinho, André Coutinho, o estádio fala. 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Olê, olê, olá. Neymar, Neymar, é o pedido do povo brasileiro aqui no Miami Stadium. André Coutinho, metade do segundo tempo já foi a melhor exibição da seleção brasileira na era Ancelotti.
4: Disparada a melhor exibição. Dá a transparecer que a Escócia é um time horroroso, não é horroroso, é um time mediano para ruim. E o Brasil atropela, engole a Escócia, poderia estar 4, poderia estar 5. O Brasil, taticamente, sabendo o que está fazendo, defensivamente, muito bem postado. E é o jogo propício para o Neymar entrar. Se tem algum jogo que o Neymar pode entrar, é diante da Escócia. Por mais que a Escócia seja um time físico, hoje não está sendo. Não tem aquele 3 jogadores em cima da bola, 4 atletas cercando. É um jogo para o Neymar entrar e dar o show Neymar.
1: Até as gaitas de fole pedem Neymar, ó.
6: É verdade.
1: Neymar, Neymar. Olê, olê. Já entregaram os pontos então, né? Que momento, hein? Bernardo Ramos, 3-0 Brasil.
5: Duan, você definiu muito bem. A melhor atuação na seleção brasileira sob a batuta de Carlo Ancelotti. Melhor até do que aquela no amistoso. E era um amistoso contra a Senegal, que é um time forte. O Brasil foi lá em Londres e venceu por 2-0. Agora é o seguinte, se o Neymar entrar, tem que ser no lugar do Vini Júnior, tá? Porque o Vini Júnior é o jogador postado de forma mais avançada nesse momento, quando o Brasil se defende. E o Neymar é um jogador que não tem mais tanta intensidade para marcação. Eu acho difícil, apenas acho difícil, pode acontecer, mas acho improvável que o Ancelotti jogue com os dois em campo.
1: Vai ser retomada a partida no segundo tempo aqui no Hard Rock Stadium. 3-0 para a seleção brasileira. Brasil se classificando na primeira posição do seu grupo, se mantém nos Estados Unidos no mata-mata da competição. Lateral para a seleção da Escócia aqui na defesa. Lançamento do Tierney, Rayan subiu de cabeça, acabou se chocando ali o Danilo com o McKin. Queria falta, o árbitro deu falta para a Escócia aqui no campo de defesa. Os caras não dão nada também pra gente, hein? Pelo amor de Deus. Está jogando o McKenna, mas o McKenna faz isso, né? Bota a bola no goleiro. Vai o Vinícius de novo atrás dele. Bota a bola de novo no pé do McKenna, o goleirão contra o Vinícius Júnior. Já tá meio cansadão. Está tocando bola o time da Escócia aqui no campo de defesa, na quarta zaga. McKenna vem com ela. Jogador na intermediária do Dinamo de Zagreb, trabalha com o Ferguson, recebe de volta. Solta adiante aqui para McKin na meia esquerda. Não tem ninguém na ponta. Ele volta a bola pro Tierney. Tierney recomeça com o McKenna. McKenna tem na frente dele pedindo a posse de bola. Ferguson, McKenna também tá por ali, espera o jogo, recebe a bola McLean, camisa 23, na meia esquerda ele aprofunda o passe pro McKin, bom passe McKin no comando, tentou o lançamento pro Shanklin, vai tentar chegar, chega primeiro Gabriel Magalhães,
3: lá vem ele,
1: repita,
3: Neymar,
1: aí vem Brasil, o camisa Brasil, 10 Brasil. Da seleção do Brasil, ouça o estádio. A Escócia vem pro ataque, Shanklin bate a bola na grande área, saiu por sobre o gol pela linha de fundo, chute do McTominay. Tira o colete, Neymar Júnior. Conversa com Carlo Ancelotti. Ele vai voltar para a seleção brasileira depois de quase 3 anos.
3: 981 dias.
1: Neymar Júnior. Conversa com o filho do homem. E vai entrar em campo já já. Que grande momento, André Coutinho!
4: Eu fico imaginando o que eles mostram na prancheta pro Neymar. Convenhamos, né? Ele sabe o que ele tem que fazer. É claro, é o posicionamento, né? Vamos ver se vai sair mesmo o Vini. Concordo com o Bernardo Ramos. Eu tiraria o Vini Júnior. O Vini Júnior está terminando esse o segundo tempo, a segunda metade do segundo tempo como centroavante. E é o que o Neymar pode nos oferecer. O Neymar não pode correr atrás de meio campo, de lateral adversário.
1: Brasil trabalha enquanto o Neymar espera aqui na beira do campo. O time do Brasil tem a posse de bola com o Marquinhos. Marquinhos recolhe e domina para o time do Brasil de novo aqui do lado direito da defesa. Solta curto adiante aqui no corredor central para Fabinho. Fabinho para Martinelli, correndo aqui pela meia direita. Levanta a cabeça, tem Rayan no comando. Preferiu segurar um pouquinho a bola. Vai voltar a bola do lado esquerdo. Deixa de novo a bola com o Gabriel Magalhães, que abre profundo o passe e deixa para Fabinho outra vez. Tá aberto o Douglas Santos na esquerda. Ele solta o passe curto a Matheus Cunha. Volta a bola de volta aqui para Fabinho. Fabinho de volta na esquerda para Gabriel. Gabriel deixa para Douglas Santos. Douglas Santos tem vire por dentro. Ele achou Martinelli. Ganhou da zagueirada, limpou, ajeitou pro Vinícius, vai entrar na área, volta Patterson e tira. Deixa a frente para McTominay, escapa na falta do Matheus Cunha, parte a Escócia para ataque, passe ruim para o Maguim, volta a Rayan na recomposição, toma ali a frente, tira no espaço, domina a bola de novo com camisa 7 do time da Escócia, Maguim, ele leva a bola por dentro, entrega a bola aqui na intermediária para McLean, McLean traz a bola no círculo central do campo, puxa para a meia esquerda, abre para McLean, McLean para McLean, McLean toca a bola na esquerda para Tierney, lateral do campo, ele olha para frente, pouco espaço, pisa na bola, Rayan aproxima-se, ele toca a bola um pouquinho mais à frente da meia esquerda, de volta para McLean, McLean para Ferguson, Ferguson no círculo central do campo, trabalha para a Escócia aqui na meia direita, enquanto Neymar espera na beira do campo, traz a bola, Ferguson na direita, pisa na bola, cercado pelo Matheus Cunha, ele volta a bola por dentro outra vez aqui para McLean, McLean de perna esquerda, faz o passe a McLean, cercado, vem Danilo em cima do bote, ele prefere abrir, deixa a bola na ponta esquerda para Tierney contra o Rayan, vai pro X1, levou pro fundo, Rayan toma ali a frente, rouba a bola e cede escanteio para a Escócia, e ninguém tá nem aí para isso, porque não sei se agora ou depois do escanteio o Brasil vai mexer, vai ser depois do córner. Vinícius Júnior vem aqui tomar posição na frente da área do Brasil. Escanteio para a Escócia. Se prepara para a cobrança. São 6 jogadores, 7 da Escócia dentro da área brasileira. Olho no Shankland. Centroavantão, está lá na linha de frente da pequena área. O cruzamento partiu alto. Alisson de soco, tira. O Vinícius nem vai na bola. Ficaram pedindo falta de ataque aqui, o juizão não deu nada. Sai pro jogo outra vez o Tierney, novo cruzamento, ela viaja a área inteira, tira de cabeça Douglas, ela cai do lado direito. Doug vai tentar o cruzamento, pé esquerdo na bola, fechado no segundo poste, o desvio pro meio, Fabinho na pequena área, tira! Cede novo escanteio, Maurício.
2: É, o McLean de cabeça coloca no meio da confusão e estava ligado o volante da seleção brasileira. Também de cabeça, corta pela linha de fundo. Novo escanteio, lado esquerdo, Ferguson bate.
1: Ferguson vai para a cobrança outra vez da marca de 30 minutos do segundo tempo. Já já Neymar Júnior vem aí na seleção brasileira. Vem bola para a grande área do Brasil. Alisson preocupado, muita gente ocupando a pequena área. Congestionamento lá na primeira trave, o levantamento cai para lá, de cabeça Shankland de novo por cima do gol. E agora vem ele, muda o Brasil!
3: Sai Matheus Cunha, camisa 9, para a entrada de Neymar, 10, 981 dias depois, ele volta a vestir a camisa da seleção brasileira.
1: Ouça o estádio! O ídolo de uma geração, o grande nome técnico do futebol brasileiro nos últimos 20 anos, Neymar Júnior, para mais uma Copa do Mundo. E que Deus te abençoe, Neymar, que dê tudo certo, que você consiga fazer o que você sabe, que o seu corpo te permita brilhar nessa Copa do Mundo e desfrutar dessa que pode ser a última. Neymar Júnior está em campo com a seleção brasileira. Neymar tem a bola pela direita, ele pisa na bola, a galera já gosta, ele volta, começa de novo o jogo, deixando com Danilo. Danilo toca na bola na metade do campo, campo de defesa do Brasil. Ele solta a bola para Marquinhos, Marquinhos dominando pelo time do Brasil. Neymar flutua no comando do campo, segura a bola Marquinhos novamente, ele deixa a bola de novo do lado, ficando com ela por aqui. Danilo pela direita, ameaça o passe, rola a bola curta aqui para Rayan. Rayan tem Neymar pelo lado direito, ele prefere o passe aqui atrás, começa de novo entregando a bola para Marquinhos. A rede balança, Band News FM confere.
6: Raime Duó faz o terceiro de Marrocos, de virada, 3 Marrocos, 2 Haiti.
1: A torcida canta o nome de Neymar e o Brasil ataca pela esquerda. Fabinho tem a bola pela meia, volta para buscar jogo. Bruno Guimarães pediu, recebeu Neymar, vai para as costas do volante, recebeu Neymar, deu um giro de letra, escapou do primeiro. Neymar contra 3, tentou escapar, deixar a bola para o Vinícius, não conseguiu alcançar, tira a defesa outra vez do time da Escócia. E aí o Danilo comete uma falta dura, já tem amarelo, Aline.
3: Já tem, o árbitro chama a atenção do lateral direito, ele foi tentar tirar a bola do camisa 7, o Maguim, e chegou já no corpo, né? Perdeu o tempo, foi direto no corpo do jogador e não na bola. Full House, 68.478 torcedores, todos os lugares preenchidos no Hard Rock Stadium.
1: Neymar em campo, André Coutinho, Brasil mexe.
4: E ao contrário do que eu e o Bernardo faríamos, se fôssemos o Ancelotti, ele tira o Matheus Cunha, né? O Matheus Cunha estava jogando um pouco mais recuado, o Vini Júnior era o centroavante, e agora no posicionamento aqui de cima a gente vê o Brasil com dois centroavantes, né? O Neymar e o Vini mais centralizados, o Neymar até está flutuando um pouquinho mais em relação ao Vini, e esse é o ataque do Brasil, desenho tático ofensivo do Brasil no momento.
1: Douglas Santos pela esquerda, Neymar vem, pé de bola, recebe o camisa 10, parte à frente, o passe pro Vini. Vini do lado esquerdo, invade a área, Martinelli atrás, ele bate na trave, ela raspa a trave e vai fora depois do toque do goleiro. Escanteio, escanteio é para o Brasil na ponta esquerda, a seleção brasileira ataca, Aline.
3: E quem vai para a cobrança do escanteio é Neymar, que participou dessa jogada de finalização do Vinícius e chamou a galera para ir junto com ele lado esquerdo.
1: Neymar vai para a cobrança, Vinícius na grande área, vai lá para a boca do gol também, Danilo, Marquinhos, Gabriel Martinelli, Gabriel Guimarães, Magalhães, está todo mundo lá na boca do gol, Martinelli também vem para o cruzamento, levantamento alto na boca do gol, tira a defesa, voltou, vem Rayan, ajeita na entrada da área, derrubado, queria falta, o árbitro não deu, dividida, bola sobra com o Brasil, o árbitro pegou, falta dele. Numa solada, falta de ataque, falta para a seleção da Escócia.
3: Do Rayan, quando ele perde o tempo da bola e vai para a disputa, ele acerta o adversário e vem aí o Endrick, camisa 19.
1: Olha aí, pacote completo hoje, hein, Bernardo Ramos.
5: Agora eu acho que sai o Vini Júnior. Agora, me parece meio claro que a Escócia começou a criar mais oportunidades. Claro, houve uma desmobilização do Brasil depois do terceiro gol. E é o seguinte, o Brasil só tem dois jogadores no meio de campo agora. Então é aquela velha história que a gente falava no jogo contra Marrocos, né? O jogo de futebol se ganha no meio de campo. O Brasil tem menos gente agora, acaba se complicando um pouquinho mais.
1: Sai para o jogo a seleção brasileira aqui na defesa. Danilo abre para Rayan. Vem chegando o Neymar para um 2. Pediu, recebeu, dominou. Girou no bico da grande área. O zagueiro ficou indeciso. Ele invade, tentou passar, não deu. Caiu no Bruno Guimarães. Tentou devolver o Neymar. Bateu na zaga, voltou nele. Neymar dominou de costas para a grande área. O árbitro pegou falta do Bruno Guimarães. Um toque de braço é falta para a Escócia no campo de defesa.
3: O Bruno tentava fazer um passe justamente para o Neymar, que estava em posição irregular. O Neymar saiu da grande área para ficar em posição legal, não conseguiu. A falta já cobrada pela Escócia.
1: Seleção brasileira prepara mais alterações daqui a pouquinho. Já passamos da marca de 34 minutos do segundo tempo, do placar 3-0. Neymar em campo com a seleção brasileira. Pisa na bola novamente a seleção da Escócia pelo setor de ataque. Bola para Ferguson. Ferguson toca à frente. Outra vez ali o Shanklin tentou dominar, perdeu a bola e o Brasil volta no contra-ataque do jeito que o Brasil gosta. Rayan recebe, ainda na direita, ele parte em velocidade. Neymar por dentro pediu, ele acelera, pisa na bola, rola pra Danilo. Danilo põe na área, Neymar passou, Vinícius também toca a bola pra fora. Vini Júnior embaixo do gol, não conseguiu conferir e o Brasil perdeu mais um gol, Aline.
3: Descendo justamente pelo lado direito do campo de ataque, acelerando o jogo com o Rayan. O cruzamento para três atletas do Brasil que estavam na grande área. Um deles, Vini, que na segunda trave se jogou na bola, mas não alcançou. O Brasil vai ter as entradas do Alexandro e também do Endrick neste momento, enquanto há sinalizações. A gente sabe que o Douglas Santos sai para a entrada do 6, Alexandro. 6, Alexandro. No 16, Douglas Santos. E aí a gente aguarda outra sinalização. É que o quarto árbitro está mostrando as mudanças da equipe da Escócia primeiro.
2: Maurício. Está saindo o Doak com a 17 para a entrada do número 11, o Ryan Christie. Ryan Christie, companheiro, inclusive, do Ryan Barnmouth, está em campo, então, na vaga do Doak. E saiu o Patterson com a 22 para a entrada do Ralston com a 24. Ralston 24 em campo na vaga do Patterson.
3: E nada de sair o Vini, tá? Rayan foi quem deixou o campo para a entrada do Endrick com a 19.
4: Entretenimento, né? O Ancelotti está proporcionando entretenimento na Flórida, que é a terra do entretenimento.
1: Neymar tentou puxar jogo aqui no meio, queria falta, o árbitro não deu nada, o time da Escócia tenta sair rápido pro jogo, McLean levando pela direita, Fabinho vem, comete a falta. Falta pelas costas, falta para cartão amarelo, Fabinho amarelado, meu caro Cicinho, 3-0 Brasil, Neymar em campo, Endrick também, pacote completo, hein, Cicinho?
0: Não, pacote completo, e a gente espera que tanto Neymar quanto o Endrick, que eles consigam, né, render e manter o alto nível da seleção brasileira. Então, assim, o Brasil não pode perder o ímpeto. tem que usar esses jogadores e acredito que eles vão procurar jogo, porque o Neymar, ok, precisa entrar no ritmo. Já o Endrick conhece muito bem o espaço ali, é um menino que quando entra, ele põe fogo no jogo, então é isso que a gente espera.
1: Falta para a seleção da Escócia, bateu rápido na entrada da área, McTominay protegeu, a bola girou na entrada da área, Christie sacado, travado, perde a bola, a seleção da Escócia no ataque. Aline Fanelli vai se dirigindo agora para a zona mista. Maurício Ferreira agora acompanha os dois ataques aqui na Band News FM. Posse de bola para a equipe da Escócia, inversão de jogo. Lá para a ponta direita, vai tentar chegar por ali, por a camisa número 7, McKin, invertido pela ponta direita. Vai para cima da marcação, cruzamento na grande área. McTominay dominou, ajeitou, marcação dobrou, ele levou para o fundo, tá na área. Caiu o zagueiro, caiu o segundo, ele voltou para o McKin. Ainda na ponta direita, ele quarta para fora. Vai levando contra o Alexandre, girou, dominou, tocou do lado, vem cruzamento. Christie no segundo poste, tá cabeceio do Shankland de novo. Na entrada da área, travado, Dirney, tira o Brasil, Endrick puxa, contra-ataque, leva a bola pela direita, tá aberto lá o Vinícius Júnior, ele não quis a inversão, joga curto com o Neymar, trabalha a bola novamente, o camisa 10 do Brasil, Neymar puxa o time pra frente, recuperação de bola da seleção brasileira com Bruno Guimarães, de lá para Fabinho, Fabinho toca na bola pra meia direita, Martinelli pra meia esquerda, ele quem recebe solta para Alexandre do Flamengo, volta pra Martinelli, Martinelli puxa o jogo, toca na bola pela meia de um círculo central pra Fabinho, que domina, gira, cercado, ele toca na bola de volta para Fabinho e pra Marquinhos, Marquinhos vem de trás, domina o jogo pelo Brasil, no campo de ataque pelo círculo central, de volta para Fabinho, Fabinho pisa na bola, levanta a cabeça, faz abertura na ponta para Vini, vai passar o Alexandre, segura Vini na ponta esquerda, marcado por dois, Neymar pediu por dentro, Neymar pediu, recebeu, dominou, devolveu no Alexandre, recebeu de volta, Neymar, camisa 10 da seleção, puxa a bola por dentro para Fabinho, de volta para Neymar, puxa a bola de primeira, voltando para Marquinhos, Marquinhos toca na bola para Danilo, Danilo levanta a cabeça para a seleção brasileira, ameaça tocar na frente, ele segura, volta, começa de novo, entrega a bola para Marquinhos, Marquinhos trabalha, volta a bola de novo para Alexandre, Alexandre profunda, aliás, o Gabriel Magalhães para Alexandre, faz o corte no lateral, vai levar por dentro, faz o breque, segura, é o Vini, mete de letra para Alexandre na ponta esquerda, Alexandre volta tudo pela meia para Martinelli, Neymar vai para a grande área, pede bola, Martinelli segura, Neymar marcado, ele volta a bola para Danilo, Danilo puxa a frente, deixa a bola de novo para Guimarães, e tem olé em Miami! Fabinho não tá mais comigo, ele volta a bola. Gabriel Magalhães para Alexandre, Brasil dá show. Lá vem Vini, na ponta esquerda, cortou, pedalou, contra dois na área, vai ganhar escanteio. Escanteio para a seleção brasileira, a bola desviada pela defesa, vai para fora. Mais um escanteio para a seleção do Brasil, Neymar vai lá para a cobrança, Maurício.
2: É ele quem vai se apresentando ali pelo lado esquerdo. Christie estava na marcação do Vinícius Júnior, a bola saiu pela linha de fundo. Neymar bate, bola parada, lado esquerdo de ataque da seleção brasileira.
1: Se prepara o Brasil para atacar, Neymar para a cobrança do escanteio, de novo na grande área, Gabriel Magalhães. Marquinhos também vai para o primeiro poste, levantamento é fechado no primeiro pau e o desvio do Patterson vai para fora. É outro escanteio praticamente no mesmo ponto, lá pela ponta esquerda, Neymar se prepara aos 40 da etapa final. 3 a 0, Brasil dá show em Miami. Posse de bola para a seleção brasileira, escanteio na ponta esquerda, Neymar se prepara para a cobrança. Gabriel Magalhães vai para a marca do pênalti, Fabinho também para por ali, tem jogada ensaiada pintando. Cruzamento para o Marquinhos, passou dele, subiu Fabinho, passou, voleio do Magalhães, explodiu na defesa. Sai em lateral, na bandeirinha de escanteio, é bola para o Brasil na ponta direita. Não tem pressa o Endrick, arbitragem da lateral para a seleção brasileira. E o Danilo vai tranquilo para a cobrança. Relógio da Band News FM marca 40 minutos e 40, etapa final. 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Copa do Mundo, última rodada do Grupo C, Brasil na frente, deitando e rolando. Brasil 3, Neymar em campo. 0 para a Escócia, Camarão.
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1: 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Sai jogando o time do Brasil aqui no campo de defesa, 3 a 0 Brasil, faz uma grande exibição aqui em Miami. Posse de bola para a seleção brasileira, Magalhães entrega a bola na ponta outra vez aqui para Alexandre, aliás para o Vini. Vini toca na bola para Neymar, Neymar tem Alexandre, segura Neymar, deixa outra vez a bola para Alexandre que volta. Começa de novo com o Gabriel, Gabriel deixa a bola por dentro a Danilo, Danilo centralizado, deixando para Marquinhos. Marquinhos troca de posição por aqui pela direita, faz abertura na ponta para Endrick. Domina o camisa 19 do Brasil e acha outra vez o Martinelli. Martinelli para Bruno Guimarães, tentou girar, foi caçado. Falta. Falta para o Brasil na meia direita, Maurício.
2: E cometida pelo Ferguson por ali. O camisa número 19 já vem para mais uma mexida. A seleção da Escócia. Curtis com a 25 já está ali próximo do campo. Daqui a pouco será mais uma alteração do técnico Steve Clark.
1: Finlay Curtis. Vem aí já já para a seleção da Escócia. O Brasil trabalha de novo. Vem Endrick de frente para a grande área. Vai tentar levar. Tá cercado. Tá mais pressionado. Ele volta um pouquinho para o Fabinho. Neymar pediu na meia. Chegou a marcação. Ele toca na bola para Vinícius Júnior na ponta esquerda. Neymar vem por dentro. Uma finta do Vinícius. Neymar pediu. Tá na área. Deixou passar. A bola bate no zagueiro. Henry tira, afasta o perigo, Henry tira de lá para a seleção da Escócia. Ela volta de novo aqui na quarta zaga pela esquerda. Aliás, tropeçou ali no jogador brasileiro. Ficou caído ali o McKenna é muito ruim, né? A bola volta de novo aqui para a intermediária. Fica para o jogo de novo o zagueirão do time da Escócia, tocando a bola na frente, deixando para Ferguson. Ferguson gira, deixando para Christie aqui na intermediária. Gira o camisa 11 da Escócia, puxa o time adiante. Pediu Mequinha na esquerda. Segura um pouco o jogo por aqui, o camisa número 11. Christie toca na bola, recebe de volta do Shankland. Domina pela meia esquerda, volta tudo. Começa a bola aqui no campo defensivo do time do Brasil, a bola fica com o time da Escócia de novo na esquerda. Vem com ela Christie, tocando bola pela meia de novo. Levanta a cabeça Ferguson, marcado por dois. Fecha o espaço Endrick, ele toca na bola por dentro. Voltando a bola para McKenna. Vem lá de trás o McLean, toca na bola pro bico da grande área. Soltando o passe de novo pro McLean. Vai tentar fazer a finta em cima do Danilo, que tá pendurado. Leva a bola pro lado, segura. Vem pro cruzamento, bola outra na grande área. Vai tentar sobrar, McTominay deixou passar. Veio pra batida, o Patterson pegou mal. Pegou fraquinho, a bola foi pro goleiro. O Alisson já sai pro jogo. Posse de bola para a seleção brasileira. Vem o Brasil no contra-ataque. Martinelli lançado. Dominando para Neymar. Vinícius partiu na esquerda. Neymar dominou mal. Passe veio ruim. Ele conseguiu consertar. Voltou a bola para a defesa. Para Gabriel Magalhães. De lá para Alexandre de calcanhar para Neymar. Ele puxa do meio do campo para frente. Vem Neymar. Puxa a bola na lateral do campo. Tabelou com o Vini. Recebeu Neymar. Puxado. É falta. Para o Brasil na esquerda, em cima dele, Maurício!
2: E avisa o Christie por aí, Duó, que esse negócio de trocar camisa é só depois do jogo, tá bom? Tá meio afobado o número 11 da seleção da Escócia. Comete a falta, recebe cartão amarelo. Na bola parada vem a seleção brasileira, o Neymar derrubado.
1: 44 do segundo tempo, tá acabando o jogo. É falta para o Brasil, Neymar na cobrança. Vai levantar essa bola na área, tá lá chegando o Endrick, tá lá chegando também o Gabriel, chegando o Fabinho, chegando o Marquinho, chegando o Vinícius Júnior. Vem a cobrança na primeira trave, passou por todo mundo, a defesa tirou, caiu no pé dele. Lateral da área pela esquerda, Neymar vai tentar partir pro X1, cortou pro lado, bateu na mão do goleiro. Defende o gol, fica com ela o goleiro da Escócia, Maurício.
2: E essa bola que já levanta todo mundo na torcida no Hard Rock Stadium, né, Marcelo Duó? Na expectativa pelo gol do menino Ney. Ajeita pra perna direita, solta uma pancada, mas vai no meio do gol. Angus Gunn faz a defesa.
1: André Coutinho, 3-0 Brasil, 44 do segundo tempo. Que noite, hein?
4: Que noite fantástica e que privilégio estar aqui. Eu posso abrir mão do meu comentário para fazer uma pergunta pro Cicinho?
1: Claro.
4: Cicinho, mas eu quero o Cicinho jogador e eu quero o Cicinho bem honesto.
1: Bora lá.
4: Bem honesto. Como é pro jogador sentir um frenesi do Neymar? Você que está dentro de campo, lutou, correu, deu carrinho, jogou bem e de repente entra um jogador que tem o tamanho do Neymar e a torcida só fala dele.
0: Coutinho, na verdade é um alívio, né? É um alívio porque quando você pega um jogador da condição do Neymar, um jogador que a qualquer momento ele pode decidir em um lance, então assim, é um alívio porque você sabe que pode jogar no cara e que vem jogada boa. Então assim, você procura um jogador com esse nível, exatamente porque você sabe que o problema vai ser solucionado, diferentemente jogar para um caneludo, né? E é difícil, você sabe que vai botar algum rojão, mas o craque sempre vai ser procurado e sempre vai solucionar o problema.
2: Mexe!
1: Diga lá.
2: Sai o McGinn com a 7 para a entrada do Curtis com a 25. Curtis 25 na vaga do McGinn. E saiu o Shanklin para a entrada do Adams com a número 10, mais 6 minutos neste segundo tempo.
1: Vamos até 51, a Escócia tem falta, batida para a área, Danilo resvala nela, a bola vai saindo em lateral. Posse de bola para a seleção escocesa novamente aqui do lado esquerdo. Posse de bola para a seleção outra vez da Escócia na ponta esquerda. Vai sair jogando novamente por aqui o Tierney, levantamento feito na grande área, Fabinho subiu, tirou bem no alto. Cai no Neymar, Neymar para Vini, Vini vai pegar no mano, Martinelli por dentro, Endrick também, três dedos do Endrick, bate no zagueiro. Alston tira, insistiu Vinícius, a Escócia já recuou, e o passe veio errado pro Neymar na sequência, porque foi puxado pela camisa, o Vini é falta, pro Brasil no ataque, Bernardo Ramos, finalzinho de jogo, 3-0 Brasil, Berna.
5: O Brasil, depois do terceiro gol, lá pelos 15 minutos, um pouco depois até, depois da pausa, vai para a hidratação, se desmobilizou completamente, né? Aí à medida que foram entrando Neymar, Endrick, aí virou festa, né? Assim, eu não acredito que isso vai acontecer no mata-mata, né? Será um Brasil mais mobilizado, mas também as circunstâncias do jogo e a facilidade com a qual o Brasil conseguiu abrir 3 gols, esses fatores todos contribuíram para que o final da partida virasse praticamente um amistoso, né?
1: Aline Fabrício já posicionada, esperando os caras na saída do campo depois do jogo, né, Aline?
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1: Perfeito. Meu caro Maurício, me chama.
2: E por essa questão dos terceiros colocados, né, a Escócia não está eliminada, vai ter que esperar até sábado ainda, né, o desfecho de toda essa fase de grupos da Copa do Mundo. Neste momento, entre os terceiros colocados, a Escócia ocupa a 6ª colocação. Então vai ter que esperar mais 3 dias, seguindo os treinamentos, esperando justamente essa definição para saber se vai ou não a segunda fase da Copa.
1: Posse de bola para a seleção brasileira no ataque. Vem Bruno Guimarães entregando a bola na direita. Endrick, bem recuado aqui, como se fosse o meia pela direita. Ele traz a bola voltando para a zaga. De volta aqui para o intermediário, para Danilo. Danilo a Marquinhos, Marquinhos de primeira. Para Martinelli, jogando centralizado. Ele acha o Fabinho, que acha o Bruno Guimarães. De frente para a área, o passe era para o Neymar. Bateu na defesa e voltou para o goleiro. Angus Gunn fica com ela novamente, recebe de volta, vai lá Neymar em cima dele, vai lá, ele chegou, mas chegou primeiro o goleiro, deu um bico de pé direito, volta essa bola no peito do Danilo com estilo, de cabeça, Fabinho volta, começa tudo de novo a seleção brasileira com Marquinhos de lá para Alexandro, Alexandro pisa na bola, ameaça voltar, começa no Gabriel, Gabriel Magalhães domina e espera o final do jogo, a seleção brasileira 48-40, 3-0 no placar, Houston, here we go, passe de bola para a seleção do Brasil de novo, passe de bola com o Endrick, ele volta tudo, começa de novo aqui com o Gabriel Magalhães, ele toca na bola, pisa na bola no pé esquerdo, ele faz a abertura para Alexandro, lá na ponta tem Vinícius, ele toca a bola pelo meio para Martinelli, Martinelli dominou mal, desconcentrado, perdeu a bola, tentou fazer a falta e fez para parar o contra-ataque, né, Maurício?
2: É, ele comete a falta para cima do Adams depois, porque sabia o Martinelli que poderia se complicar na jogada. Escócia em superioridade numérica depois dessa retomada de bola. O Martinelli faz a falta para evitar um prejuízo maior. Vem na bola parada, cobrança ali na intermediária dos escoceses.
1: Falta para a seleção da Escócia novamente bater aqui no ataque pela direita. Se prepara para se organizar aqui para atacar a seleção da Escócia, mas é a torcida brasileira que festeja em Miami. Vai levantamento na grande área de novo com o Ferguson, se prepara para a batida. Lá na área o que é Adams, Houston também na boca do gol, levantamento para o Adams, passou da bola, o desvio de cabeça vai por cima do gol. Arbitragem confirma escanteio para a Escócia, Maurício.
2: Fechava por ali já o Bruno Guimarães, o toque foi na cabeça do camisa número 8 para a saída pela linha de fundo. Escanteio para os escoceses.
1: Escanteio para a seleção da Escócia, finalzinho do jogo, Marrocos, como é que tá, meu caro Bruno Camarão?
6: Ô, meu caro Marcelo Dó, tá acabando o jogo também, entre Marrocos e Haiti, e o Marrocos ampliou, 4-2 para o Marrocos, o gol foi do Yassine, basicamente fechando a fatura, Marrocos vai para a próxima fase.
1: Aqui vem a Escócia para a área, o toque na pequena área, Alisson! McTominay, a queima-roupa, o goleiro pegou, contra-ataque, cabe mais um, Vinícius vai no mano, na esquerda o zagueiro corre para trás, ele espera o Neymar chegar, finta, Vinícius domina, corta para a esquerda, Neymar pediu em condição, tá na área, recebeu o Neymar, tá na área, devolveu pro Vini, ajeitou e bateu, explodiu a bola na defesa. Tira Curtis, a bola vai para fora, lateral para o Brasil, de novo do lado esquerdo, lateral batido, lá vem Brasil de novo, Vinícius Júnior, trabalha pelo setor esquerdo, chama para a tabela Bruno Guimarães, devolveu bonito, vem Vini, pode tocar no meio, limpou, opa, tentou passar por 3, não deu, a bola voltou para o Brasil, Bruno Guimarães, arbitragem deu falta de ataque. Jogo parado, bola para a Escócia, o jogo vai terminar, 51, pode acabar seu juiz, que Monterrey que nada, alô Houston e Reba Team. Houston, we have a team, nós temos um time, estamos chegando, o Brasil vai pro mata-mata da Copa do Mundo, termina o jogo, Brasil, um show, uma exibição, o Brasil amassa a Escócia e termina líder do grupo C da Copa do Mundo, vem aí o mata-mata e o time encorpado, para você torcedor acreditar. Brasil 3, Escócia 0. Pode chamar o Olodum, Fábio França.
7: Ah, eu vou
0: vou chamar mesmo, hein? Eu vou chamar mesmo, porque a seleção brasileira venceu e convenceu, como diz o clichê. Convenceu de verdade. 3-0 pra cima da Escócia. Teve até gol anulado. Sai pra lá, o árbitro anulou o gol, sei lá porquê, do Vinícius Júnior. Não era pra ter anulado, não. Mas e daí? Não tem problema. Sobe o Lodum, que é festa brasileira. Olha que maravilha. 3-0 pra cima da Escócia, e cabia mais, a Aline Panelli tá prontinha pra ouvir jogadores da seleção brasileira, Maurício Ferreira tá de olho também, quem